0: Prestação de serviço, uma aqui no terceira edição 9-1.
1: É claro. Seu caminho. Sempre dá tempo para fechar com o trânsito. E aí, Maria?
2: Então, a gente acabou de falar sobre a informação do acidente no túnel Rebouças, ali entre um carro e duas motos, indo para o centro da cidade. E o Douglas, nesse momento, estava passando por lá. Então, vamos ouvir o relato dele, a visão dele, né, sobre a situação. Ele falou que já tem até bombeiros no local. Vamos ouvir.
3: Boa noite, meus amigos da Rádio Band News FM. É um acidente aqui na segunda galeria do túnel Rebouças, logo antes do viaduto Paulo de Frontin. Segue aí vários carros acidentados, moto, táxi, carro de passeio. Deve ter acidentado ali uns 5, 6 carros, várias motos, corpo de bombeiro no local, já tem viatura dando assistência, tá bom? Sigo aqui acompanhando mais informações através da Rádio Bandes FM para saber o que aconteceu ao longo do caminho. Douglas Ferreira para Bandes FM, o segundo, tudo pode mudar.
0: Você vê como é importante a participação do ouvinte, Érica Levigar. A gente não tinha noção do tamanho, a dimensão do tamanho, porque isso não estava posto pelo Centro de Operações da Prefeitura. Então, muito obrigado ao Douglas, a todos os ouvintes que fazem parte aqui do terceira edição, informou. Luiz Valci volta na programação a partir das 10h12 com a atualização, porque são muitos carros.
1: Muitos carros, segundo o Douglas, são cerca de 5 carros, então a gente vai acompanhando aí, tanto do Corpo de Bombeiros, também com as autoridades Sete Rio, para entender o que que aconteceu. E André Ficuta já colocou também na nossa transmissão, na live do YouTube, aí imagens do túnel Rebouças pra gente.
0: Já era o túnel Rebouças na outra vez, tá? Eu que me confundi. Uhum. Tava mais vazio ainda, mas ele já tinha me mandado mensagem, agora imagem novamente. Você vê que o trânsito tá muito parado. A gente torce para que não haja nenhum ferimento mais grave. As informações a gente tem aqui já na nossa programação e nas nossas redes sociais. Acabou.
1: Acabou, Sadoc. Passou muito rápido.
0: Sempre é muito rápido, né? Ainda mais que eu tenho uma informação assim de momento, delegado, Clara. É uma correria.
1: Não, com certeza. Sempre na correria.
0: Eles ficam com vontade de mais.
1: E a gente também.
0: É um expresso pra deixar. Claro, a gente tá apaixonado por vocês. Maria, até amanhã, tá?
2: Até amanhã, gente.
0: Um beijo enorme. América, até amanhã?
1: Até amanhã, Sadoc.
0: 8h30.
1: 8h30, aqui no terceira edição Band News FM, eles já sabem.
0: Boa noite.
1: Beijo.

0: no ar a Voz do Brasil. As notícias do governo federal que movimentaram o país no dia de hoje.
1: Olá, boa noite.
0: Boa noite para você que nos acompanha em todo o país.
1: Terça-feira, 12 de maio de 2026.
0: Vamos ao destaque do dia: mais de 11 bilhões de reais no combate ao crime organizado.
1: O governo do Brasil lança plano com foco na desarticulação financeira e operacional de facções criminosas.
0: Presidente Lula destaca a união com estados e municípios para enfrentar a violência e garantir a segurança de todos os brasileiros.
2: O território será devolvido ao povo brasileiro de cada cidade e de cada estado.
1: E ainda, o governo do Brasil zera impostos de importação sobre compras internacionais, a chamada taxas das blusinhas.
0: O imposto vale para importação de produtos de até 50 dólares, cerca de R$250.
1: E você vai ouvir também prevenção e controle aos incêndios florestais.
0: Novos equipamentos foram entregues para reforçar a ação no Cerrado e Pantanal.
1: Um investimento de 150 milhões de reais do Fundo Amazônia, Gabriela Noronha.
3: Os equipamentos entregues vão fortalecer a atuação em áreas de difícil acesso e reduzir o tempo de resposta aos incêndios no Cerrado e Pantanal.
0: Hoje, na apresentação da Voz do Brasil, eu, Luciana Vasconcelos e Nazi Brum.
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0: Um plano para combater o crime do país.
1: O programa Brasil contra o Crime Organizado conta com investimentos e financiamentos que ultrapassam os 11 bilhões de reais.
0: Entre as ações previstas está a asfixia financeira do crime organizado para atingir fluxos ilícitos e lavagem de dinheiro.
4: O programa Brasil contra o Crime Organizado conta com quatro eixos. O primeiro mira a estrutura financeira das organizações criminosas, como, por exemplo, a lavagem de dinheiro. Para isso, o país vai ampliar as forças integradas de combate ao crime organizado, que farão operações interestaduais de alta complexidade.

0: Como explicou o secretário nacional de segurança pública, Francisco Veloso.
1: O crime organizado, diferente de outros tipos penais, tem um objetivo muito claro. Ele quer ter lucro. Para isso, nós temos as forças integradas de combate ao crime organizado em todos os estados. E nós vamos criar ficos nacionais. Abriremos em São Paulo, no Rio, no Nordeste, no Sul e no Norte.
0: Outro eixo busca melhorar a investigação de homicídios, com fortalecimento das polícias científicas, dos institutos médicos legais e da rede integrada de bancos de perfis genéticos. O último ponto busca desarticular o mercado ilegal que abastece as organizações criminosas, a partir do tráfico de armas, munições, acessórios e explosivos. O programa prevê a criação da Rede Nacional de Enfrentamento do Tráfico de Armas. O ministro da Justiça e Segurança Pública, Wellington Lima e Silva, ressaltou a importância da participação dos estados e municípios no trabalho conjunto.
2: É fundamental que cada um dos agentes de segurança aqui tome o plano como seu. O programa é do Brasil. O programa não é só do governo federal. O programa é do Brasil e de cada um dos cidadãos para que nós possamos viver sem medo.
0: Presidente Lula destacou a união necessária para combater o crime organizado e disse que o plano vai devolver o Brasil aos brasileiros.
3: O território será devolvido ao povo brasileiro de cada cidade e de cada estado para que a gente possa dizer ao mundo que muitas vezes o criminoso não é o pobre, não é o negro, não é o desempregado que está no bairro pobre. Muitas vezes o responsável está no andar de cima, engravatado, tomando uísque e zombando da nossa cara.
0: Para colocar o programa Brasil contra o Crime Organizado em prática, o governo prevê mais de R$1 bilhão em recursos diretos já em 2026. São quase 390 milhões para combater o fluxo de dinheiro ilegal, 330 milhões para reforçar presídios, 201 milhões para investigação de homicídios e 145 milhões para enfrentar o tráfico de armas. Além disso, será criada uma linha de crédito de R$10 bilhões para estados e municípios investirem em equipamentos, tecnologia e estrutura para as forças de segurança. Reportagem Márcia Fernandes.
4: E a gente segue falando sobre esse plano lançado hoje, mais especificamente sobre o eixo voltado às políticas penais.
5: Está prevista a criação do Centro Nacional de Inteligência Penal, além da aquisição de equipamentos, realização de operações nacionais e capacitação de servidores.
4: E para falar mais sobre o assunto, temos conosco ao vivo pela internet o secretário nacional de Políticas Penais, André Garcia. Boa noite, secretário.
6: Boa noite, Luciana. Boa noite, Nazi Brum. Boa noite a todos os nossos ouvintes.
4: Secretário, no que se refere às políticas penitenciárias, o que o senhor pode falar para a gente sobre as medidas que serão adotadas e os investimentos que serão feitos, inclusive em presídios estaduais?
6: Bem, o nosso programa, ele teve uma premissa importante, que foi a orientação do presidente Lula e do ministro Wellington César, de também aproveitar o que vinha dando certo, experiências exitosas e programas do governo junto com os estados e o Distrito Federal, que já estavam funcionando e que precisavam de certa forma de maior robustez e maior aporte financeiro. Essa premissa, por exemplo, foi a que regeu o eixo 1, que trata de asfixia financeira do crime organizado, e isso teve e que teve como parâmetro a recente Operação Carbono Oculto, uma operação que foi realizada em parceria com a Receita Federal, Polícia Federal e o Estado de São Paulo, e foi muito exitosa porque atingiu fortemente a criminalidade organizada entranhada em instâncias de poder econômico que comumente não são atingidas em operações policiais. A mesma premissa nós usamos no sistema penitenciário, porque nós temos um modelo de excelência que é administrado pelo governo federal, que é o sistema penitenciário federal, seguro, rígido, que permite um controle e monitoramento de diversas lideranças criminosas no nosso país. São 5 unidades, 5 presídios federais, estão espalhados pelo país e são administrados pelo governo federal. E a nossa pretensão é, após identificadas as unidades, os presídios nos estados, que precisavam, porque abrigavam lideranças criminosas locais, precisavam de uma elevação do padrão de segurança, foi exatamente isso. elevar o padrão de segurança para protocolos, treinamentos, capacitações e, importante, equipamentos de segurança similares ao que nós aplicamos nos presídios federais. E assim, isolar lideranças criminosas, não permitir que essas lideranças impactem na segurança pública do cidadão e da cidadã brasileira.
5: Secretário, uma das estratégias, como o senhor falou, é isolar essas lideranças criminosas. E uma das ideias é interromper a comunicação entre esses detentos. Como que está previsto nesse plano?
6: Bem, há um conjunto de ações que tem esse objetivo. Primeiro, reforçar, robustecer os protocolos de segurança nessas unidades dos estados, treiná-los, que é para aplicação de protocolos rígidos, semelhantes ao que são aplicados no sistema penitenciário federal. Não há incidência, para que o nosso ouvinte, também quem está nos vendo aqui pelas redes sociais, não há incidência de celulares nem de objetos ilícitos nas penitenciárias federais. E nós queremos isso em todas as penitenciárias que nós escolhemos como mais sensíveis em todos os estados. Não queremos objetos ilícitos, não queremos celulares e não queremos nenhum tipo de droga ou arma branca ou qualquer outro tipo de artefato que seja utilizado contra os policiais penais, contra a sociedade. E essa foi a premissa, como eu disse, que foi implementada, que está sendo implementada, que será implementada com o nosso programa Brasil contra o Crime Organizado. Além do treinamento, nós vamos doar equipamentos que vão elevar o nível de segurança, treinar os policiais e servidores também para a utilização desses equipamentos. Por exemplo, eu posso dizer aqui drones modernos para vigilância, kits de varredura eletrônica que vão permitir levantar onde há aparelhos eletrônicos ligados ou desligados, celulares em presídios, identificar onde estão esses celulares e retirá-los das celas, se for o caso, aparelhos de raio-x, scanners corporais, e também o governo federal, de forma inédita, vai realizar a contratação de bloqueadores de celulares e vai com essa contratação disponibilizar para que os estados possam, nas unidades, aplicar essa tecnologia de silenciamento de comunicação. Então, além disso, nós vamos realizar operações programadas, que são operações voltadas para identificar esses equipamentos, esses aparelhos eletrônicos nessas unidades e retirá-las, que são as operações modo avião, que nós denominamos assim. Usamos um equipamento que permite o rastreamento de aparelhos eletrônicos, que são equipamentos nossos aqui da Secretaria Nacional de Políticas Penais e da Polícia Penal Federal, e também a Operação MUTI, que é a operação organizada com os estados para retirada desses celulares e de qualquer outro material ilícito que esteja nas prisões. Ou seja, vamos atuar com inteligência, equipamentos, treinamento e operações policiais intensas, de modo a não permitir que haja comunicação desses presídios, de indivíduos custodiados nesses presídios, para além dos muros das unidades penais.
4: Secretário, como é que vai funcionar esse Centro Nacional de Inteligência Penal? Ele vai ter ações integradas aí com todos os estados?
6: Exato, ele vai nos ajudar, inclusive, na coordenação dessas operações que hoje nós coordenamos aqui diretamente da Secretaria, as operações MUTI e Modo Avião, que são operações nacionais realizadas em diversos estados ao mesmo tempo. Vai congregar também policiais penais das diversas polícias estaduais, vai permitir um maior fluxo de informações num modelo muito semelhante ao que se chama de centro de fusão de informações, ou nos Estados Unidos conhecido como Fusion Centers, que são centros em que estão todas as agências policiais, no nosso caso, todas as polícias, representantes de todas as polícias penais, inclusive a federal, que vão conviver, trocar informações, coordenar operações e dar um dinamismo maior às ações no ponto de vista nacional.
5: Então tá ótimo, secretário. É uma área muito importante e o governo está de olho nisso, então, né?
6: Exatamente, é uma área fundamental para a segurança pública do cidadão brasileiro, né? É onde tudo começou, porque as organizações criminosas surgiram nos presídios e vão terminar, porque a determinação do governo é essa: controlar e manter esses indivíduos isolados e não permitir que haja comunicação nem influência na vida do cidadão que vive fora dos muros dos presídios.
4: Bom, nós conversamos com André Garcia, secretário nacional de Política Penal. Secretário, muito obrigado pela entrevista à Voz do Brasil.
6: Eu que agradeço a oportunidade, estou aqui sempre à disposição de vocês e dos nossos ouvintes.
5: O período de seca está começando na região central do Brasil.
4: E com ele vem o maior número de ocorrências de incêndios florestais.
5: Viaturas e equipamentos que vão ajudar no combate ao fogo foram entregues hoje pelo governo federal.
4: Os investimentos são do Fundo Amazônia e pela primeira vez serão aplicados nos biomas Cerrado e Pantanal.
7: Caminhões especializados no combate a incêndios florestais, caminhonetes 4x4 equipadas, sopradores e aeronaves remotamente pilotadas. Os equipamentos entregues nesta terça-feira vão fortalecer a atuação em áreas de difícil acesso e reduzir o tempo de resposta aos incêndios no Cerrado e Pantanal. O investimento total de 150 milhões de reais vem do Fundo Amazônia, administrado pelo Banco Nacional de Desenvolvimento Econômico e Social, BNDES. Segundo o ministro da Justiça e Segurança Pública, Wellington César Lima, esse é o maior investimento já realizado pelo governo federal para ampliar o combate aos incêndios florestais. O ministro destacou ainda que a entrega vai agilizar o trabalho de combate ao fogo.
8: Cada minuto reduzido no tempo de resposta significa menos destruição ambiental, menos prejuízo econômico e mais proteção para a população brasileira.
7: Os equipamentos vão beneficiar os corpos de bombeiros militares do Piauí, Bahia, Goiás, Minas Gerais, Mato Grosso do Sul e Distrito Federal, além da Força Nacional de Segurança Pública e Brigadas Florestais. A medida faz parte da Política Nacional de Manejo Integrado do Fogo, criada em 2024 e gerida pelo Ministério do Meio Ambiente e Mudança do Clima. O ministro da pasta, João Paulo Capobianco, lembrou que o governo também tem fortalecido o planejamento e alcançado bons resultados no combate aos incêndios florestais.
9: Atualmente, nós temos reuniões a cada 2 meses com os maiores meteorologistas do Brasil e do exterior para monitorar permanentemente os cenários de risco climático e de risco, portanto, de incêndios. Esse dado é traduzido em planejamento, é levado para a sala de situação e articula e organiza a ação do governo federal. Nós, em 2025, reduzimos a área queimada no Brasil inteiro em 39%.
7: Esse é o primeiro investimento do Fundo Amazônia em biomas fora da Amazônia Legal. O fundo, restituído em 2023, após 4 anos de paralisação, já aprovou mais de 400 milhões de reais para apoiar os corpos de bombeiros de 9 estados da Amazônia Legal no combate a incêndios. Reportagem Gabriela Noronha.
5: O presidente Lula acaba de anunciar que zerou os impostos para compras de até $50 sobre compras internacionais online, tributos que ficaram conhecidos como taxa das blusinhas.
4: Segundo o secretário executivo do Ministério da Fazenda, Rogério Seron, essa medida só pôde ser anunciada após o combate ao comércio ilegal.
10: Isso só foi possível depois de um avanço muito significativo para regularizar o setor. O contrabando, que era uma marca presente nesse setor, ele foi eliminado. Agora um setor regularizado e continuará regular vai poder usufruir dessa isenção, dessa zeragem de tributação sobre esses produtos. Isso vai beneficiar a população mais carente, mais pobre, que utiliza muito dessas plataformas para adquirir produtos que são muito importantes para o seu dia a dia.
5: A mudança será publicada em edição extra do Diário Oficial de hoje e já passa a valer a partir de amanhã.
4: Estudantes com dívidas no Fundo de Financiamento Estudantil, FIES, podem realizar a renegociação de débitos a partir de amanhã por meio do Desenrola FIES.
5: Os contratos em atraso poderão ser quitados com descontos de até 99% sobre o valor da dívida.
4: A expectativa é atender mais de 1 milhão de estudantes.
11: Pode participar do programa quem teve contrato firmado até 2017 e que estava na fase de pagamento em 4 de maio de 2026. A negociação pode ser feita até 31 de dezembro deste ano. A expectativa é que mais de 1 milhão de estudantes sejam beneficiados com refinanciamento. O Desenrola FIES faz parte do novo Desenrola Brasil, programa lançado pelo governo federal no início deste mês para reorganizar a vida financeira de milhões de brasileiros e ampliar o acesso ao crédito em melhores condições. A medida, no entanto, não prevê a utilização do FGTS para abatimento das dívidas, como acontece em outras renegociações do Desenrola Brasil. Outra vantagem é para os estudantes que mantêm os pagamentos em dia. O programa oferece a possibilidade de quitação integral do débito com 12% de desconto sobre o saldo devedor. Para facilitar o atendimento, todo o processo de renegociação será realizado pelos canais digitais do banco responsável pelo contrato. No portal do Ministério da Educação foi publicada uma matéria com o passo a passo da renegociação. Acesse gov.br/MEC e saiba mais. Reportagem Talita Albuquerque.
4: E ainda sobre o Desenrola, mas desta vez para o agricultor familiar que está com as contas no vermelho.
5: O Desenrola Rural está a todo vapor com descontos de até 96% do valor da dívida.
4: A iniciativa quer melhorar a saúde financeira dos produtores rurais e facilitar o acesso ao crédito de olho na safra 2026-2027.
12: Nas praias de Tamandaré, no litoral do Pernambuco, Fabrício do Nascimento aprendeu a pescar com os avós e se dedica à atividade artesanal ao longo de 20 anos. Recentemente, decidiu aumentar a renda e investiu na criação de abelhas. Durante a pandemia, o novo negócio virou um problema e o que antes era investimento virou dívida, como relembra Fabrício.
13: E foi na época que eu comecei a tirar meu primeiro empréstimo, foi em torno de R$ 2.500. Tive uns problemas no decorrer da pandemia, não tive condições de pagar.
12: Foi só no ano passado que Fabrício conseguiu a tão esperada saúde financeira nos negócios. O produtor rural aderiu ao programa de renegociação de dívidas do governo do Brasil. Os descontos permitiram que ele limpasse o nome e pudesse sonhar alto.
13: Quitei essa dívida, investi na minha área da pesca e na área da apicultura. Eu estou querendo um investimento maior. Meu sonho é fazer minha agroindústria, para produção de mel também.
12: O sonho de Fabrício e de outros agricultores rurais pode se tornar realidade com um novo Desenrola Rural. O programa permite renegociação e liquidação de débitos, com descontos que chegam até 96%, e atende quem tem débitos vinculados ao Programa Nacional de Fortalecimento da Agricultura Familiar, o PRONAF. Podem ser beneficiados agricultores familiares, assentados da reforma agrária, pescadores artesanais, povos e comunidades tradicionais e cooperativas da agricultura familiar. A expectativa é que os descontos ajudem os produtores a planejar a safra 2026-2027, como explica a ministra do Desenvolvimento Agrário e Agricultura Familiar, Fernanda Machiavelli.
14: Nós conseguimos, no âmbito do Desenrola Brasil, reabrir um Desenrola Rural. Agora, nessa nova rodada, nós de novo temos condições muito favoráveis para essa renegociação. São descontos bastante convidativos para conseguir promover essa regularização das dívidas dos agricultores familiares. Nós esperamos que a partir do Desenrola Rural, os agricultores familiares voltem a acessar o crédito do PRONAF, estejam na produção de alimentos, participando ativamente da ampliação da nossa safra 2026-2027.
12: A adesão ao Desenrola Rural pode ser feita até 20 de dezembro de 2026. Para as dívidas do PRONAF ou contratadas junto a instituições financeiras, a regularização deve ser feita diretamente nessas empresas. Se o débito estiver na dívida ativa da União, é possível limpar o nome diretamente no site do Regularize. Mais informações sobre o Desenrola Rural, acesse gov.br/MDA. Reportagem Edinaldo Júnior.
5: E hoje a ministra do Desenvolvimento Agrário e Agricultura Familiar, Fernanda Machiavelli, apresentou um balanço das ações voltadas ao setor.
4: Ela destacou as políticas voltadas às mulheres rurais, com a implementação de 110 mil quintais produtivos, que são espaços de produção diversificada de alimentos saudáveis, sementes e insumos, fundamentais para a soberania e a segurança alimentar.
5: A União Europeia retirou o Brasil da lista de países autorizados a exportar produtos de origem animal destinados ao consumo a partir de 3 de setembro.
4: Por meio de nota, o governo brasileiro informou que recebeu com surpresa a notícia e que tomará prontamente todas as medidas necessárias para reverter essa decisão.
5: O chefe da delegação do Brasil junto à União Europeia já tem reunião agendada para amanhã com as autoridades sanitárias do bloco.
4: O Brasil é o maior exportador do mundo de proteínas de origem animal e o principal fornecedor de produtos agrícolas ao mercado europeu.
5: Todas as informações sobre pré-natal, parto, puerpério, cuidados com o bebê, vacinação, alimentação, saúde mental e rede de apoio. Tudo em um único lugar.
4: E agora disponível também pelo celular com mais praticidade e segurança.
5: É a nova caderneta brasileira da gestante, lançada hoje no Rio de Janeiro pelo ministro da Saúde, Alexandre Padilha.
15: Márcia Silva de Araújo, de Planaltina, no Distrito Federal, está grávida de 4 meses. É a sua terceira gestação, mas ela ainda toma todos os cuidados necessários nessa fase. As vacinas estão em dia e todo mês tem consulta de pré-natal.
16: Saio de uma, já tem outra no outro mês. E é um momento muito delicado, que a mãe tem que ser acompanhada, sim. Você está gerando um bebê, você tem que ter uma assistência da família e do posto de saúde. Eu acho muito importante.
15: Para facilitar e ampliar a organização de exames de pré-natal e dos cuidados com as mães e seus bebês, o Ministério da Saúde lançou nesta terça-feira a nova caderneta brasileira da gestante. A versão reformulada do documento reúne todas as informações da mulher desde a gravidez ao pós-parto. Outra novidade é que o conteúdo da caderneta agora vai estar integrado com o Meu SUS Digital. Tudo na palma da mão, para garantir um atendimento mais qualificado às gestantes, de acordo com o ministro da Saúde, Alexandre Padilha.
17: Nós temos 85% das equipes de saúde da família no Brasil inteiro que usam já o prontuário eletrônico do Ministério da Saúde. Então, a expectativa é que ele fique na mão da gestante, na mão dos profissionais de saúde, como se fosse a verdadeira bíblia da gestação, do cuidado das mulheres no nosso país.
15: O documento também traz informações de cidadania, como saúde mental, luto materno e parental e violência obstétrica. E tem espaço para registros específicos sobre o acompanhante, métodos de alívio da dor, posições para o parto, procedimentos a serem evitados e rede de apoio. Maria Silva de Araújo, do início da matéria, aprovou a novidade.
16: Vai melhorar bastante no sentido de facilitar a nossa vida. Hoje em dia também está sendo tudo digital. E aí eles vão passando do computador para o outro. Então, assim, é maravilhoso.
15: Além da versão digital, serão distribuídos 3 milhões e 200 mil exemplares da caderneta física em todo o Brasil. Reportagem Natália Koslick.
4: O acesso à caderneta brasileira da gestante é feito pelo aplicativo Meu SUS Digital, disponível para Android e iOS ou pela versão web da plataforma.
5: Abertas as inscrições para o Fórum Nacional da Rede de Parcerias, promovido pelo Ministério da Gestão e da Inovação em Serviços Públicos.
4: O evento busca aprimorar as políticas públicas e o impacto dos serviços na vida do cidadão, com mais de 240 painéis, palestras e oficinas.
5: O evento será realizado entre 9 e 11 de junho no Centro de Convenções Ulisses Guimarães, em Brasília.
4: As inscrições são gratuitas e podem ser feitas no endereço gov.br/rede de parcerias.
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4: Fique agora com as notícias do Poder Judiciário e do Congresso Nacional. Uma boa noite.
5: Boa noite para você e até amanhã.
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20: STF pede novas providências de órgãos para aprimorar transparência das emendas parlamentares.
21: STJ afasta indenização do DPVAT em acidente ocorrido durante prática de crime.
20: Justiça do Trabalho registra mais de 600 mil casos de assédio moral.
21: Boa noite, eu sou Marcela Luiza.
20: E eu sou Marcelo Della Libera.
21: O Supremo Tribunal Federal pede novas providências para reforçar a transparência e o controle sobre as emendas parlamentares.
20: A decisão é do ministro Flávio Dino e envolve órgãos de fiscalização do Senado, do governo de São Paulo e da Justiça Eleitoral. Carolina Chaves.
22: Na decisão, Flávio Dino pediu ao Tribunal de Contas da União informações sobre o funcionamento de um painel de acompanhamento das emendas parlamentares e cobrou esclarecimentos da Controladoria Geral da União sobre limitações na estrutura do órgão. O ministro também quer explicações do Senado sobre a possibilidade de ampliar regras contra nepotismo envolvendo suplentes de senadores e familiares. Já o governo de São Paulo deverá esclarecer suspeitas de acordo político relacionado à destinação de emendas de bancada federal.
1: A decisão ainda determina que assembleias legislativas e a Câmara Legislativa do Distrito Federal comprovem a adaptação das regras locais ao modelo federal de execução das emendas. O relator também encaminhou ao Tribunal Superior Eleitoral e à Procuradoria-Geral Eleitoral pedidos de análise sobre possíveis riscos de uso irregular de emendas parlamentares em campanhas eleitorais.
21: A indenização do extinto seguro DPVAT não é devida se o acidente de trânsito ocorreu durante a prática de crime.
20: Esse posicionamento é do STJ. Fátima Uchoa.
2: Um homem roubou uma motocicleta com a qual logo depois sofreu acidente de trânsito. Ele pediu a indenização do seguro obrigatório DPVAT, que hoje está extinto, e a Justiça do Paraná determinou o pagamento. No entanto, a quarta turma do STJ deu provimento ao recurso especial da seguradora. Para a ministra relatora Isabel Galotti, a existência de conduta dolosa da vítima afasta a cobertura securitária quando o risco é deliberadamente provocado, como no caso do roubo de veículo com o uso da motocicleta subtraída.
21: Justiça do Trabalho registra mais de 600 mil casos de assédio moral.
20: O levantamento considerou o período de 2020 a 2025. William Nascimento.
3: Nos quatro primeiros meses de 2026, já foram formalizadas mais de 30 mil ações por assédio moral. Ele está no comentário constrangedor, na punição injusta, na intimidação, em situações que afetem a dignidade de quem trabalha e causem danos à saúde física e mental. E a empresa é responsável por atitudes como essa. Se não cuidar do ambiente de trabalho, pode responder por isso. E esse é o alerta do coordenador-geral do programa Trabalho Seguro, ministro Agra Belmonte. Investimento é prevenir. Custo é a empresa ter de pagar indenizações.
21: A partir do dia 15 de maio, pré-candidatos já podem começar a arrecadar dinheiro para financiar as campanhas das eleições gerais de 2026.
20: Um dos meios de arrecadação é por meio do financiamento coletivo, conhecido como vaquinha virtual. Estevam Furtado.
23: A vaquinha virtual já foi usada nas eleições de 2018, 2020, 2022 e 2024. O modelo, também chamado de crowdfunding, permite arrecadar recursos pela internet, por sites, aplicativos e plataformas digitais. As empresas que oferecem esse serviço precisam estar cadastradas e aprovadas pelo Tribunal Superior Eleitoral, além de serem contratadas antes por pré-candidatos ou partidos, conforme prevê a Lei das Eleições. A página sobre financiamento coletivo já está disponível no portal do TSE. Até agora, quatro empresas foram aprovadas para atuar nas eleições de outubro e outras duas estão com cadastro incompleto.
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21: Uma boa noite.
20: Boa noite.
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1: Eu sou Paula Groba e estes são os destaques de hoje do Jornal do Senado, que começa agora. Plenário aprova renovação automática da CNH para bons motoristas. Avança projeto que endurece punições para fraudes no mercado financeiro. Aprovadas regras mais rígidas para o fechamento de escolas rurais. Boa noite. Motoristas com bom histórico no trânsito garantiram mais facilidade para renovar a carteira de habilitação. O plenário aprovou hoje a medida provisória que permite a renovação automática da CNH para condutores inscritos no Registro Nacional Positivo de Condutores, cadastro que reúne quem não cometeu infrações de trânsito no período de 12 meses. Mas o texto aprovado pelo Congresso inclui ainda a necessidade de exame médico para a renovação. A proposta segue agora para a sanção presidencial. Os detalhes com o repórter Alexandre Campos.
2: Relator da medida provisória, quando o texto esteve na comissão mista, o senador Renan Filho, do MDB de Alagoas, afirmou que dificultar o acesso à CNH impede que muitas pessoas entrem no mercado de trabalho.
3: É por isso que o Brasil vive, de certa maneira, um apagão de motoristas de caminhão, especialmente os caminhões de grande porte, porque a burocracia afugenta o jovem da primeira habilitação e, ao fazê-lo, afugenta também a formação de condutores profissionais.
2: A renovação automática da CNH deverá ser precedida de exames de aptidão física e mental. Essa exigência foi novidade, já que não constava no texto original da MP. Renan Filho acatou emenda para reintroduzir essa obrigatoriedade. De acordo com o texto aprovado, o motorista habilitado poderá optar pela CNH digital gratuita caso prefira não pagar pelo documento físico. A MP, que segue para sanção, ainda prevê a correção anual pelo IPCA dos valores referentes aos exames de aptidão física e mental e de avaliação psicológica a serem fixados nacionalmente pela União.
1: E brasileiros que sofrem com dores persistentes por meses ou até anos poderão ter atendimento mais especializado no SUS. O plenário aprovou um projeto que estabelece regras para o cuidado de pessoas com dor crônica na rede pública de saúde. A proposta garante atendimento integral aos pacientes e cria o Dia Nacional de Conscientização e Enfrentamento da Dor Crônica em 5 de julho. O texto segue para a sanção presidencial. Carros abandonados em ruas e terrenos públicos, além de prejudicarem a paisagem urbana, podem acumular água, atrair vetores de doenças e causar danos ao meio ambiente. E para enfrentar esse problema, a Comissão de Meio Ambiente aprovou um projeto que obriga os proprietários a retirar os veículos abandonados que representem risco à saúde pública ou ao meio ambiente. Os detalhes com Patrícia Oliveira.
4: O projeto do senador Confúcio Moura, do MDB de Rondônia, foi relatado pela senadora Tereza Cristina, do Progressistas de Mato Grosso do Sul. Ela alterou a lei do desmonte e o Código de Trânsito Brasileiro para acelerar o destino de carros apreendidos e não reclamados por meio de leilões. Uma das novidades é a integração ao Sistema Nacional de Resíduos Sólidos para rastrear peças retiradas de veículos e combater o mercado ilegal. A ideia é priorizar a chamada economia circular. Antes de reciclar ou descartar um veículo, será obrigatório tentar reaproveitar peças e componentes em boas condições, como destacou a senadora Tereza Cristina.
5: Com isso, damos um passo concreto para reduzir impactos ambientais, organizar o setor e transformar passivos em oportunidades econômicas.
4: Empresas de desmontagem também terão de tratar corretamente fluidos e resíduos poluentes. O projeto segue para análise da Comissão de Assuntos Econômicos.
1: O senador Paulo Paim, do PT do Rio Grande do Sul, elogiou o programa Brasil contra o Crime Organizado, lançado pelo governo federal. Segundo ele, a iniciativa articula inteligência, integração entre os entes federativos e mais de 11 bilhões de reais em investimentos para o enfrentamento das facções criminosas. Paim destacou que o programa prevê ações contra a lavagem de dinheiro, o tráfico de drogas e o crime organizado nos presídios, além de medidas para aumentar a elucidação de homicídios. O senador também defendeu a importância de políticas sociais, educação e geração de emprego no combate à criminalidade.
6: O crime organizado não se combate apenas na ponta, no confronto direto. É preciso atingir suas estruturas, suas fontes de financiamento, sua capacidade de articulação e o seu poder de infiltração. Não basta prender executores, é preciso prender, mas também desmontar os esquemas de lavagem, recuperar ativos e cortar o fluxo ilícito que sustenta essas organizações.
1: Já o senador Espiridião Amin, do PP de Santa Catarina, criticou a decisão do ministro do STF, Alexandre de Moraes, que suspendeu a aplicação da lei da dosimetria até a análise do plenário da corte. Segundo o parlamentar, a medida representa interferência em uma decisão do Congresso Nacional. Amin também defendeu a revisão das penas aplicadas aos envolvidos nos atos de 8 de janeiro e afirmou que o Congresso deve avançar no debate sobre a anistia aos condenados.
7: Se ele acha que a lei é inconstitucional, ele tem que submeter imediatamente. Mas a lei entra em vigor. Quer dizer, agora o ônus da decisão do Supremo é do cidadão que foi beneficiado pela dosimetria. Quer dizer, a decisão soberana do Congresso fica condicionada ao despacho monocrático.
1: Dinheiro desviado, balanços maquiados e investidores enganados. Fraudes no mercado financeiro que podem causar prejuízos bilionários e abalar a confiança na economia passaram a ser alvo de regras mais duras no Senado. A Comissão de Assuntos Econômicos aprovou hoje um projeto que prevê a prisão para fraudes contábeis e a manipulação de informações que levem investidores ao erro no mercado de capitais. Os detalhes com a repórter Marcela Cunha.
8: A proposta da senadora Augusta Brito, do PT do Ceará, foi apresentada depois do caso das lojas americanas. O texto aprovado pune a fraude contábil, como alterar balanços, informar dados falsos ou esconder operações realizadas pela empresa. A pena prevista é de 2 a 6 anos de prisão e multa. O relator, senador Oriovisto Guimarães, do PSDB do Paraná, afirmou que o texto foi ajustado para deixar mais claro o que deve ser considerado crime, sem gerar insegurança jurídica no mercado de ações.
9: É preciso que essa legislação seja muito objetiva. Até porque nesse mercado de ações é impossível a qualquer administrador garantir resultados. É sempre uma dúvida. Mercado de ações você pode ganhar e você pode perder, no Brasil ou em qualquer lugar do mundo. Então nós precisamos tomar muito cuidado na tipificação desses crimes para não criar insegurança jurídica e para não criar mais ilusão ainda para o aplicador.
8: A proposta também prevê aumento da pena quando a fraude causar grandes prejuízos, atingir muitas vítimas ou abalar a confiança no sistema financeiro. Em caso de condenação, o responsável poderá ficar impedido de exercer atividade empresarial ou ocupar cargos de direção, conselho ou gerência. O projeto segue para a Comissão de Constituição e Justiça.
1: E o fechamento de escolas em áreas rurais, indígenas e quilombolas poderá ter regras mais rigorosas no país. O Senado aprovou um projeto que impede que decisões baseadas apenas em custos definam um encerramento dessas unidades. A proposta que segue para a sanção presidencial determina que o fechamento dessas escolas leve em conta não só os critérios econômicos, mas também o impacto social, cultural e as condições de acesso dos estudantes à educação. O repórter Rodrigo Rezende tem as informações.
10: A Comissão de Educação aprovou uma proposta apresentada pelo então senador Messias de Jesus, do Republicanos de Roraima, que cria normas para o fechamento de escolas rurais, indígenas e quilombolas. A relatora da proposta, senadora Jussara Lima, do PSD do Piauí, teve seu texto apresentado na comissão pela senadora Damaris Alves, do Republicanos do Distrito Federal. Ela destaca que o fechamento de uma escola não pode levar apenas em conta o aspecto econômico.
11: Assegurar que decisões dessa magnitude não sejam tomadas de forma discricionária ou baseadas unicamente em critérios, presidente, de eficiência econômica, sem a devida consideração dos impactos sociais, culturais e pedagógicos.
10: A proposta prevê que, em caso de necessidade de fechamento da escola, será assegurado à comunidade escolar o prazo de 1 ano para a solução dos problemas gerados pelo fechamento. Um dos itens que deverá ser observado é um estudo da distância a ser percorrida pelos alunos em uma possível nova escola. A proposta segue para a sanção presidencial.
1: Com trabalhos técnicos de Eliseu Caires, o Jornal do Senado fica por aqui. Acompanhe agora as notícias da Câmara dos Deputados. Boa noite e até amanhã.
12: Jornal. Câmara dos Deputados. Deputados analisam política para enfrentar os efeitos da seca no semiárido.
13: Projeto suspende pagamento de financiamento agrícola devido ao El Niño.
12: Comissão aprova punição para casos de violência digital contra a mulher.
13: Boa noite. Comissão aprova punição para uso de IA em ações de violência contra a mulher. A repórter Maria Neves nos conta sobre os casos.
14: A Comissão de Constituição e Justiça da Câmara dos Deputados aprovou o projeto de lei que torna crime alterar ou criar fotos, vídeos e áudios com uso de inteligência artificial para praticar violência contra a mulher. Quem incorrer na prática ficará sujeito à reclusão de 2 a 4 anos, além de multa. De acordo com o novo tipo penal, é crime adulterar, criar, manipular ou produzir fotos, vídeos e áudios utilizando sistemas de inteligência artificial. Para que a conduta seja punida, a manipulação deve ter o intuito específico de causar constrangimento, humilhação, assédio ou ameaça à mulher no contexto de violência doméstica e familiar. O relator, deputado pastor Marco Feliciano, do PL de São Paulo, destacou que a violência digital, ao distorcer a realidade e promover humilhações, assédios e ameaças, aumentam a vulnerabilidade das vítimas, causando danos emocionais e sociais.
15: Esse tipo de violência digital, que muitas vezes ocorre paralelamente a agressões físicas ou psicológicas tradicionais, amplifica o controle e o abuso sobre as mulheres, dificultando ainda mais o processo de superação e denúncia. É fundamental que a legislação avance na mesma velocidade que as tecnologias, garantindo que crimes cometidos por meio de inteligência artificial sejam tipificados e punidos de maneira adequada.
14: Ao apresentar o projeto, o deputado Fred Linhares, do Republicanos do Distrito Federal, também argumentou que a rápida evolução tecnológica possibilita a criação e a disseminação de conteúdos falsos e prejudiciais que aumentam ainda mais a vulnerabilidade das mulheres e agravam o impacto psicológico e social para as vítimas. A proposta que torna crime alterar ou criar fotos, vídeos e áudios com o uso de inteligência artificial para praticar violência contra a mulher ainda terá de ser votada pelo plenário. Da Rádio Câmara de Brasília, Maria Neves.
12: Justiça. Silvio Antônio do PL do Maranhão defende proposta de sua autoria voltada à imparcialidade do judiciário que determina uma quarentena para políticos que desejem ocupar cargos na magistratura. Para ele, os postos não podem ser utilizados como recompensas partidárias.
13: Silvio Antônio sustenta que o cidadão que necessita da justiça deve ser julgado com isenção e ser resguardado de decisões orientadas por agendas políticas e ideológicas. Ele entende que atualmente muitos representantes do judiciário tem desrespeitado essa determinação constitucional.
12: O PSOL entrou com uma ação direta de inconstitucionalidade no STF contra a redução de penas aos envolvidos nos atos de 8 de janeiro. Chico Alencar, do Rio de Janeiro, alega que a sessão do Congresso que derrubou o veto presidencial à matéria teve irregularidades.
13: Chico Alencar alega que qualquer anistia deve ser precedida de um debate com a população. Ele sustenta ainda que não houve arrependimento dos acusados para justificar o perdão e que a punição é necessária para proteger a democracia e garantir a ética na política nacional.
12: Sérgio Turra, do PP do Rio Grande do Sul, critica a decisão do STF que suspendeu a chamada Lei da Dosimetria, recentemente aprovada pelo Congresso Nacional. Ele afirma que a medida desrespeita a decisão da Câmara e do Senado.
13: Sérgio Turra pede abertura de processo de impeachment contra o ministro Alexandre de Moraes. Ele argumenta que o caso compromete a independência harmônica entre os poderes por invadir as competências do legislativo.
12: Relações Exteriores. Luiz Lima, do Novo, do Rio de Janeiro, critica a participação de brasileiros em uma embarcação interceptada por Israel próximo a Gaza. O deputado afirma que a missão tem caráter de propaganda política favorável ao Hamas e não de ajuda humanitária à população palestina.
13: Luiz Lima questiona a incoerência de grupos que se colocam como defensores de causas internacionais, mas não enfrentam a violência no Brasil. Para ele, ao libertar os brasileiros, Israel age com mais senso de justiça do que o STF no caso dos condenados pelo 8 de janeiro.
12: De acordo com o Marcon, do PT do Rio Grande do Sul, recentes operações da Polícia Federal indicam o envolvimento de lideranças da oposição no escândalo do Banco Master. O deputado critica a articulação de projetos que, segundo ele, beneficiavam instituições financeiras com recursos públicos.
13: Na visão de Marcon, partidos de oposição priorizam interesses do setor financeiro em detrimento de pautas trabalhistas, como o fim da jornada 6x1. O deputado defende o aprofundamento das investigações sobre a atuação de agentes políticos no caso.
12: Segurança Pública. Reginaldo Lopes, do PT de Minas Gerais, elogia o lançamento do programa Brasil contra o Crime Organizado. O parlamentar lembra que o governo federal já encaminhou ao Congresso propostas de combate às facções criminosas e de integração das forças de segurança pública.
13: Reginaldo Lopes informa que o governo prevê investimentos de 11 bilhões de reais em ações de segurança. O deputado também destaca operações da Polícia Federal para enfraquecer financeiramente grupos ligados ao crime organizado.
12: Alexandre Lindemeyer, do PT do Rio Grande do Sul, classifica como histórica a criação do Programa Nacional de Combate ao Crime Organizado, lançado pelo governo federal. Ele elogia a articulação entre União, estados e municípios, além dos investimentos previstos para o setor.
13: Na visão de Alexandre Lindenmayer, o programa prioriza o combate ao financiamento do crime, ao tráfico ilegal de armas e à atuação de facções dentro dos presídios. Segundo ele, a proposta também amplia o controle nas unidades prisionais e fortalece as ações de inteligência.
12: Paulão, do PT de Alagoas, cumprimenta o Poder Executivo pelo lançamento do programa Brasil contra o Crime Organizado. A iniciativa prevê investimentos de 11 bilhões de reais para atacar o poder financeiro de facções criminosas em todo o país.
13: Paulão cita relações entre grupos criminosos, banqueiros e refinarias, como exemplo de ligações a serem asfixiadas pelo programa. Para ele, a presença de autoridades dos três poderes na cerimônia de lançamento demonstra a união de esforços em torno da solução para o problema.
12: Patrus Ananias, do PT de Minas Gerais, critica a proposta que permite ao trabalhador usar recursos do FGTS para comprar armas de fogo e munições. O parlamentar defende o fortalecimento de políticas públicas de proteção à população, em vez de ações que ampliem o acesso a armamentos.
13: Patrus Ananias afirma que o enfrentamento da violência deve priorizar a estruturação das polícias, o controle de fronteiras e a luta contra o crime organizado. Na opinião do congressista, o uso de recursos do FGTS para a compra de armas não contribui para a redução dos homicídios no país.
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12: Meio Ambiente. Avança nas comissões da Câmara a proposta que cria uma política para enfrentar os efeitos da seca no semiárido. A repórter Sofia Peçanha tem informações sobre o tema.
17: A Comissão de Meio Ambiente da Câmara dos Deputados aprovou o projeto que institui a política de convivência com a seca nordestina. A proposta prevê diretrizes para enfrentar os impactos da seca no semiárido brasileiro, por meio de ações como sistemas de monitoramento, planos de emergência para estados e municípios e investimentos em abastecimento de água. O texto destaca que a seca é um fenômeno natural e previsível da região, e por isso deve ser tratada com planejamento contínuo por parte do poder público. Entre os objetivos da política estão garantir acesso à água e alimentação, reduzir desigualdades sociais e econômicas, estimular geração de renda, fortalecer a agricultura adaptada ao clima semiárido e promover a recuperação da caatinga. O relator da proposta na comissão, o deputado Fernando Mineiro, do PT do Rio Grande do Norte, destacou a necessidade de integrar políticas públicas já existentes e fortalecer a atuação conjunta entre União, estados e municípios.
18: O que nós fizemos foi adequar os termos do projeto, a toda uma política da questão do semiárido, a Caatinga, nós precisamos chamar a atenção e criar mecanismos como o projeto, como o substitutivo que apresentamos determina. É preciso integrar as ações. Nós temos uma questão grave no Brasil, que é a invisibilidade, digamos assim, do que acontece na Caatinga.
17: A proposta também institui 3 programas nacionais. O Programa de Segurança Hídrica do Semiárido, voltado à ampliação do abastecimento de água, o Programa Semiárido Produtor de Energia, que incentiva a geração de energia solar, e o Programa de Preservação, Regeneração e Uso Sustentável da Caatinga. O projeto estabelece ainda a meta de preservar pelo menos 17% da Caatinga por meio de unidade de conservação de proteção integral no prazo de 5 anos, além de contar com incentivo ao pagamento por serviços ambientais e a projetos de crédito de carbono, com prioridade para inclusão de pequenos produtores e comunidades locais. Para o deputado Fernando Mineiro, as medidas previstas no texto ajudam a estruturar uma política pública permanente para o semiárido brasileiro.
18: O PL conforma uma agenda coerente com a necessidade de previsibilidade climática, integração federativa e proteção de populações vulneráveis.
17: A autora da proposta, a deputada Isa Arruda, do MDB de Pernambuco, afirma que o semiárido brasileiro concentra cerca de 22 milhões de pessoas e enfrenta problemas históricos relacionados à pobreza, ao acesso à água e à vulnerabilidade climática. Ela destaca que a política pretende estimular o desenvolvimento sustentável do semiárido e ampliar a preparação das comunidades para enfrentar períodos prolongados de estiagem. Agora, a proposta que institui a política de convivência com a seca nordestina aguarda análise da Comissão de Finanças e Tributação. Da Rádio Câmara de Brasília, Sofia Peçanha.
19: Desenvolvimento Regional.
13: Bebeto do PP do Rio de Janeiro faz uma prestação de contas do seu mandato e destaca o envio de recursos para São João de Meriti. Segundo ele, as verbas foram destinadas principalmente às áreas de saúde, infraestrutura e equipamentos públicos do município.
12: O parlamentar também menciona investimentos em espaços esportivos, reforço da segurança pública e melhorias na mobilidade urbana da Baixada Fluminense. De acordo com Bebeto, as ações buscam ampliar a qualidade dos serviços e a infraestrutura local.
13: E o do Rocha, do MDB, enaltece o legado de José Sarney à frente do governo do Maranhão. Na avaliação do deputado, a gestão do político foi marcada por obras estruturantes que impulsionaram o desenvolvimento urbano e econômico, principalmente da capital São Luís.
12: O deputado também ressalta iniciativas voltadas à educação durante o período. De acordo com Hildo Rocha, a implantação de ensino mediado por televisão e a ampliação da rede escolar contribuíram para aumentar o acesso dos jovens maranhenses à educação.
13: Albuquerque, do Republicanos, cumprimenta a atual gestão de Roraima. Ele destaca ações urgentes na área de saúde e segurança para recuperar a dignidade da população e a assinatura da progressão de perto de 1.700 servidores aguardada desde 2022.
12: O deputado ressalta ainda a regularização de salários atrasados e a nomeação de comandantes mulheres na polícia para priorizar o combate à violência do gênero. Albuquerque elogia ainda a iniciativa de colocar a aeronave oficial para atender emergências de saúde e de segurança.
19: Transportes.
13: Charles Fernandes, do PSD da Bahia, cobra do governo federal a retomada das obras da ferrovia Oeste-Leste, especialmente no trecho entre Caetité e Oeste Baiano. O deputado afirma que a paralisação compromete investimentos já feitos há quase 20 anos, sem resultado concreto para a população.
12: Charles Fernandes ressalta que a ferrovia é essencial para escoar a produção agrícola do Oeste da Bahia até o Porto Sul, no litoral do estado. Ele avalia que a redução de dependência do transporte por caminhões pode ampliar o desenvolvimento econômico na região.
19: Agricultura.
13: Heitor Fu, do PSD, manifesta apoio aos produtores de tabaco do sul do país e repercute protestos realizados no Rio Grande do Sul. O deputado afirma que os agricultores enfrentam dificuldades com a classificação do produto, redução de preços e altos custos de produção.
12: Ele critica ainda medidas que, em sua visão, penalizam o setor produtivo do tabaco e cobra mais atuação da vigilância sanitária sobre a circulação de cigarros eletrônicos. Para Heitor Fu, a falta de controle sobre esses produtos também amplia riscos à saúde e fortalece o mercado ilegal.
13: Proposta de Dr. Flávio, do PL do Rio de Janeiro, pretende simplificar a comercialização de alimentos artesanais fora dos limites municipais. Para tanto, ele sugere padronizar a fiscalização entre os diferentes órgãos e unificar as licenças no selo de inspeção municipal.
20: E o selo de inspeção municipal, se ele for bem inspecionado na cidade, o mesmo profissional que faz a inspeção, ele vai fazer também a nível estadual e a nível federal. E cabe ao Ministério da Agricultura, o MAPA, essa autorização para que esse produto possa ser comercializado fora do seu município. Então, o que a gente quer hoje é simplificar que o nosso pequeno e médio produtor, produtor artesanal, que já herdou da sua família essa produção, ele consiga comercializar o seu produto. O Brasil hoje tem mais de 5.600 municípios e quase todos eles têm agricultura familiar e o produtor artesanal. Então, esse projeto só é um parágrafo na lei que autorize o nosso pequeno e médio produtor a comercializar o seu produto em municípios vizinhos.
12: De acordo com o Dr. Flávio, a escolha por um único selo vai impedir a apreensão e descarte de alimentos seguros para consumo ocasionados por entraves burocráticos. Ele pondera ainda que o texto incentiva investimentos em servidores locais para suprir a carência de fiscais sanitários.
13: Zé Neto, do PT da Bahia, celebra a aprovação pela Câmara da suspensão da importação de cacau da Costa do Marfim. Segundo ele, a medida busca proteger a produção nacional, especialmente nos estados da Bahia e do Pará, diante de riscos sanitários para o setor.
12: O parlamentar também destaca a articulação política em torno do projeto de sua autoria que barra a importação de cacau africano. Zé Neto argumenta que a proposta representa uma defesa da cadeia produtiva do cacau e da agricultura familiar brasileira.
19: Comissões.
13: A comissão aprova projeto que suspende pagamentos de financiamentos agrícolas por causa dos efeitos do El Niño. A repórter Silvia Munhato explica a medida que foi estendida para todo o país.
21: A Comissão de Agricultura da Câmara dos Deputados aprovou o projeto que suspende por 3 anos o pagamento de empréstimos agropecuários por produtores afetados pelo fenômeno climático El Niño. O El Niño é um fenômeno climático caracterizado pelo aquecimento anormal e persistente da superfície do Oceano Pacífico, na linha do Equador. O texto lista 9 tipos de programas de financiamento que só deverão ter os pagamentos retomados 1 ano após o fim da suspensão e em 3 parcelas anuais. O projeto original do deputado Léo Prates, do Republicanos da Bahia, citava apenas a região conhecida como Matopiba, formada pelos estados do Maranhão, Tocantins, Piauí e Bahia. Mas o relator, deputado Coronel Meira, do PL de Pernambuco, estendeu a proteção aos atingidos em todo o país.
22: Considerando o caráter nacional e dinâmico dos efeitos do El Niño,

0: e Bororó, em Dourados. Ele informa que viabilizou a construção de novas unidades de saúde, a entrega de 300 novas casas para as famílias e a licitação de uma nova rede de abastecimento de água.
1: Nós conseguimos colocar uma emenda para a licitação acontecer mais rápido possível para iniciar uma construção de nova captação, reservação e distribuição de água na reserva indígena de Dourados. É uma cinte a gente verificar que crianças com 7, 8 anos carregando lata de 20 litros de água barrenta e de pessoas idosas com 80, 100 anos carregando lata de água de 20 litros, água inclusive inapropriada para consumo.
2: Na visão de Geraldo Rezende, uma nova rede de abastecimento de água é fundamental para reduzir a mortalidade infantil e de idosos. O parlamentar também anuncia a construção de duas novas creches como parte do esforço para reverter a vulnerabilidade social na reserva.
0: Ana Paula Lima, do PT de Santa Catarina, registra o Dia Internacional da Enfermagem e cita a abertura da Semana Brasileira de Enfermagem na Câmara dos Deputados. A parlamentar ressalta a importância da categoria para o funcionamento do Sistema Único de Saúde.
2: Ana Paula Lima também defende melhores condições de trabalho para enfermeiros, técnicos e auxiliares de enfermagem. Ela cita a mobilização da categoria pela aprovação da PEC, que vincula o piso salarial nacional à jornada de 30 horas semanais.
0: Termina agora o Jornal Câmara dos Deputados, com trabalhos técnicos de Everson Urani e apresentação de Márcio Aquiles Sardi e José Carlos Andrade. Uma ótima noite para você.
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0: E o Paquetá tem uma questão física também, né? Eu vou até buscar por aqui o último jogo do Paquetá. Ele volta antes da Copa. É esperado que já jogue no fim de semana, né? Não vai jogar contra o Vitória agora nesse meio de semana pela Copa do Brasil, mas o Paquetá também já está há alguns jogos fora. A tendência é que ele volte na rodada do fim de semana, justamente para aquela última olhada do Ancelotti.
1: Exato.
0: Porque a lista possivelmente já está definida, está fechada, mas sempre tem aquela coisa do último compromisso.
2: O último jogo do Paquetá foi no dia 19 de abril, 2-0 para o Flamengo sobre o Bahia, pelo Brasileirão.
0: Vai chegar um mês praticamente no dia da lista final do Ancelotti, né?
2: Agora tem uma diferença entre Paquetá e Neymar, falando taticamente. Neymar, ele é um atacante de origem e por causa das condições físicas, junto da capacidade dele de dar passes, a articular o jogo, quem sabe, a gente espera muito que ele jogue no meio, embora o Neymar muitas vezes ainda esteja sendo colocado como um ponta. O Paquetá é mais aquele quase terceiro homem de meio campo.
1: Eu tenho uma coisa com o futebol do Neymar ultimamente, né? Ele já fazia isso na seleção antes dele machucar. Ele centralizava tudo. Assim, e o Paquetá tem uma grande diferença. O Paquetá pifa os caras. Ele bota os caras na cara do gol. O Neymar, ele pega a bola no meio campo, ele quer driblar todo mundo. Quando ele fez isso contra a Croácia, legal. Mas foi um lance em 200 jogos, entendeu? Isso às vezes atrapalha, não ajuda.
0: E mas aí ele não é refém da geração também?
1: Sim e não. Eu acho que ele acabou tendo essa proporção pelo gênio que ele é um gênio mesmo. Mas eu acho que os treinadores da seleção brasileira que trabalharam com ele permitiram também isso. Porque era demais em alguns momentos, né? O craque mesmo, ele faz o time jogar também, né? Não só joga pra ele, em muitos momentos ele jogava pra ele. Na Copa de 22, isso foi evidente, a gente no campo dava pra ver.
0: Uhum.
1: Ele pegava a bola no meio campo e queria sair driblando todo mundo, né? Então, e ele não pode mais fazer isso, ele não tem perna pra fazer isso mais. Então, como é que ele vai se adaptar? Não sei.
0: E aí, eu acho que até a Copa de 2022, desculpa, Yuri, ele ainda tinha físico pra isso. Por isso que nessa função hoje de ser um armador de jogadas, eu não vejo o Neymar indo pra Copa nessa função. Tanto é que eu acho que ele não disputa nem vaga com o Paquetá. Eu acho que é uma outra coisa pro Neymar. Pensando no jogador de, quem sabe, 15, 20, 25 minutos, jogando mais adiantado e sem esse compromisso tático, porque a gente sabe que hoje ele já não aguenta mais. O que eu falei aqui sobre ele ser um refém também da geração é que ele não vai para a Copa de 2010, que foi a última ainda, deveria com caras ter. Que foram consagrados dentro da seleção brasileira, né? Com Robinho, com o Kaká. Ele chega à Copa aqui de 2014, cara, sozinho.
1: Sim.
0: Ele tinha uma responsabilidade
1: enorme.
0: Toda sobre as costas dele de fazer a seleção brasileira conquistar um título em casa. 2018 e 22, eu até acho que são gerações melhores.

0: melhores do que essa da Copa de 2014.
1: Principalmente, 18.
0: Principalmente a de 18, no primeiro Augusto, na primeira Copa do Mundo sob o comando do Tite. É. Mas mesmo assim, nessa questão assim do jogador diferenciado, ele era o único, né? É. E a gente sabe que a famosa andorinha não vai fazer um verão sozinha, né, Yuri Queiroga?
2: Mas aí tem um outro ponto também que eu cito. Se o Neymar for convocado, mesmo com todas as ausências, a gente ainda tem uma dúvida, né? Mas agora com as ausências de Rodrigo e Estevão, e o Estevão principalmente, que poderia fazer, mesmo não sendo um meia, ele era meia na base do Palmeiras, né, o Estevão? É. Então, talvez puxando por essa memória técnica dele, talvez sendo ele o camisa 10, acho que se o Neymar for convocado para jogar como ele sempre jogou, como um ponta, mesmo que ele jogue 25 minutos, 30 minutos, ele não vai conseguir entregar o que dele se espera, mesmo sendo 30% do futebol. A gente sabendo que ele já não tá jogando mais 30% do que um dia ele já jogou. Agora, para completar nesse aspecto, eu acho que o Neymar nem com o Paquetá briga por posição. Talvez, se fosse para essa função de meia, quem pode executá-la melhor e tá fazendo isso na seleção brasileira é o Matheus Cunha. Porque ele tá jogando desse jeito no United.
0: Que vai ser convocado como um atacante, mas deve desempenhar essa função quando a seleção tiver os seus 11 ideais ali pra estreia da Copa do Mundo contra o Marrocos, né?
1: É assim, quando o time tiver a bola, recuperar a bola, ele que vai ligar com os quatro da frente. Sim. Ele que vai fazer isso.
0: Vini, com Rafinha João Pedro ou Luiz Henrique, né? Agora precisa ver como o Ancelotti vai quebrar a cabeça também pra encontrar esse substituto do Estevão, que era o artilheiro da era Ancelotti, até não ser convocado agora, ficar fora da pré-lista.
1: Eu acho que vai ser o Luiz Henrique. Porque o que ele fez na seleção, nas convocações últimas, ele mudou os jogos, né? Quer dizer, eu não sei também que o Ancelotti pode usá-lo pra isso também, pra mudar jogos.
0: Mas... E aí tem a característica mais próxima da do Estevão, onde você, de fato, driblador, só trocar o famoso 6 por meia dúzia,
1: que é a cara dele, né?
0: Sim.
1: Que é a cara dele, né? Então, não sei. João Pedro é um centroavante móvel, importante, acho que nessa... Mas é aquilo, gente, essa é uma Copa do Mundo diferente pra gente, Brasil, assim. Que a gente... É uma Copa que parece mais com 90, nesse sentido. Porque a gente não tinha em 90, assim, um cara unânime. Tinha o Careca machucou, né? Aí tinha o Romário, que era um menino, né? E tal, mas era um
2: Silas
1: coletivo. Alemão, né? Tinha uns caras que, assim, era um coletivo. Então essa Copa, a gente vai precisar ser coletivo, porque não tem craque, não tem.
0: E o que eu fico mais intrigado é que, assim... Possivelmente todos nós da mídia estejamos aqui discutindo sobre a questão do Neymar e tudo mais. E eu fico aqui pensando se o Ancelotti já não tomou a decisão.
1: Claro que já.
0: Porque assim, o que os dois jogos agora contra o Coritiba, o primeiro agora pela Copa do Brasil e o de domingo em Itaquera pelo Campeonato Brasileiro, podem mudar na cabeça do Ancelotti em relação ao Neymar?
1: Nada. Absolutamente nada.
0: Deixa eu só ler por aqui rapidinho, Yuri, porque hoje o Ancelotti deu uma entrevista, tá? Deixa eu pegar exatamente para quem, se não me engano foi para Reuters, isso. Uhum. Em entrevista à agência Reuters, e ele considera normal todas essas divergências, enfim, essa coisa até muito polarizada sobre o Neymar ir ou não à Copa do Mundo de 2026. Abrindo aspas aqui ao técnico da seleção. Neymar é muito amado, não só pelo povo, mas também pelos jogadores. E aí acho que esse é um debate importante também, essa questão da responsabilidade que muitos jogadores também passam ao Neymar, né? Se você acha o Neymar, se você chamar o Neymar, perdão, você não vai botar uma bomba no vestiário, porque ele é muito querido, muito amado. Acho normal cada um dar a sua opinião. Agradeço a todos que me deram conselhos. Um trecho aqui dessa entrevista do Ancelotti, então, a Reuters. E aí depois eu tava lendo um outro trecho, deixa eu ver se eu encontro por aqui. Quando tem que escolher, tem que considerar muitas coisas. Nesse aspecto, o Neymar é um jogador importante pro país, pelo talento que demonstrou sempre, e que teve um problema que está recuperando, que está trabalhando forte para se recuperar, que está jogando, que nos últimos tempos melhorou muito, está jogando com continuidade. Obviamente, para mim, é uma decisão não tão simples. Tenho que avaliar bem os prós e os contras, mas a mim isso não coloca pressão, porque, como eu disse, há um ano avaliamos não só o Neymar, mas todos os jogadores. Vocês conseguiram ler algo aí nas entrelinhas?
1: Eu consegui, porque se você for lembrar da última coletiva que ele deu de convocação, quando ele foi perguntado sobre o Neymar, ele foi seco, curto e grosso. Uhum. Se ele tiver condição física, a gente vai chamar, se não, não vai. Essa resposta foi muito mais carinhosa.
0: Sim.
1: Tá?
0: É a primeira vez que eu vejo, assim, talvez nas palavras, ele reconhecer a importância do Neymar para a seleção e para o país.
1: Exato. Mas existe um ponto aí que realmente o Neymar vive hoje o melhor momento dele nessa volta ao Santos. Isso é inegável, se a gente, né, não falasse algo diferente, a gente estaria maluco. Mas eu tenho essa dúvida, não sei se eles têm, porque eles se conversam entre eles lá, se... porque o nível de enfrentamento é diferente, né? Se ele aguenta. Agora, se tem uma vaga a mais, se os jogadores querem, aí é uma coisa que começa a entrar, como ele mesmo disse, em outros aspectos. Sim. Que ele tem que olhar outras coisas. Então, eu vi uma porta aberta que eu não via antes.
0: E até a primeira parte do que eu li aqui, Yuri, me parece que, enfim, eu não cheguei a ver a matéria completa para saber qual a maneira como ele foi questionado, mas me parece muito sobre isso também. Das entrevistas recentes. É, o João Pedro dizendo que pra ele seria fundamental ter o Neymar, enfim.
1: Rafinha falou,
0: o Rafinha, falou, o Rodrigo, antes Rodrigo de ser falou. Cortado, né, de sofrer a lesão, também havia falado isso. É, me parece nesse sentido, assim, dele também saber a importância que o Neymar teria pro vestiário, levando em consideração que essa geração da seleção brasileira é uma geração formada por fãs do Neymar.
2: E tem um outro ponto. É, ele parece... Assim, ele dá total pista de que já tem a decisão tomada, de que ele já tá ali com a sua prancheta ali pronta, e pelo menos no aspecto Neymar é uma resposta ali que, pelo menos ouvindo e simulando uma entonação,
0: sim,
2: parece ser uma resposta mais segura. Só, gente, tá ciente do que ele tá falando, mas não somente do que tá falando, mas de uma eventual posição que ele já tenha tomado. E essa Copa também vai representar para nomes da geração de Neymar talvez um fim de ciclo. Eu acho que também para essa Copa do Mundo, pós sendo eliminado da primeira fase, sendo campeão, é um fim de ciclo para nomes, ou deve ser, né? A não ser que estejam ainda voando daqui 4 anos. Neymar, daqui a 4, vai ter 38. Casemiro, também acho que é a última Copa dele, né?
0: Marquinhos
2: já tem quanto? Tem...
0: Marquinhos já passou 30 dos 30.
1: 30 e muitos.
0: 33, o próprio Alisson. Eu vou buscar, porque o Alisson vai pra última Copa.
2: Danilo não podemos.
1: Alexandro.
0: O Danilo Fabinho, tem que levantar as mãos pro céu, Fabinho, que ele tá indo nessa,
1: eu
0: né?
1: Eu não entendo, Fabinho.
0: O Marquinhos tá com 31 anos. Vai, cara, chegar com 35.
2: Eu acho que o Marquinhos ainda tem espaço pra mais uma Copa do Mundo.
1: É.
2: Agora,
1: eu vou te falar, eu teria levado o Thiago Silva nessa, já que ele tá nesse jeito aí.
0: O Thiago Silva aparece na pré-lista. Porque... É que a gente tem uma conta e ela só vai ser fechada na segunda-feira com a lista final do Ancelotti, que é pra entender onde ele tá colocando o Danilo. Ele tá colocando o Danilo como um lateral direito, pra ser, entre aspas, o reserva do Wesley, ou ele já tá encaixando o Danilo como um zagueiro? Porque a conta do Ancelotti no final é de 9 defensores.
1: É.
0: E aí a gente tira os 2 laterais esquerdos, o Alexandro e o Douglas Santos. É. Vamos tirar o Wesley, que é um lateral direito confirmado. Essas outras 6 vagas, ele vai levar 6 zagueiros. Porque seja Danilo ou seja possivelmente o Ibanez, ele vai levar um zagueiro improvisado isso. Na lateral direita.
1: Ele já iria fazer isso com o Militão. Já
0: faria isso com o Militão. O Vitinho do Botafogo e o Paulo Henrique do Vasco até estão na lista, mas nesse momento me parecem mais distantes de uma convocação.
1: Principalmente o Vitinho, o PH já foi, né?
0: E até porque ele precise, talvez, de um lateral direito, mesmo que improvisado, que tenha uma característica mais defensiva.
1: É.
0: Ofensivo o Wesley já tem.
1: Exato. E defensivo não tem ninguém, né?
0: Não, defensiva não tem ninguém. O próprio Vitinho e o Paulo Henrique também, assim, não são brilhantes, não. Marcadores, né?
2: Principalmente na direita. É. Não, o Vitinho no Botafogo, muitas vezes, ele era colocado como um ala, e o Matheus Ponte fazendo uma linha de 3 zagueiros.
1: Exato.
2: Né? O Paulo Henrique, depois que foi convocado, caiu vertiginosamente de desempenho.
1: Verdade.
2: Então, palpite que o Danilo deva ir como lateral. O Danilo foi praticamente cravado pelo Ancelotti. Eu acho que ele iria de zagueiro, não fosse a lesão do Militão.
1: Quando ele cravou o Danilo, alguém na coletiva fez essa pergunta e ele não entendeu. Vocês lembram disso? Ele falou, não, pra mim o Danilo... Agora eu não lembro se ele
0: falou. É que ele coloca sempre o Danilo em todas as funções. O Ancelotti enxerga que o Danilo, até pela passagem pela Juventus da Itália, pode ser um lateral esquerdo. É, então o Ancelotti enxerga
1: jogou
0: o Danilo
1: contra Camarões em 2022,
0: Coringa, é.
2: Ou como zagueiro pela esquerda, né?
0: Da, também.
2: Lateral
0: é,
2: esquerda.
0: Todas as funções.
2: Zagueiro,
0: né?
2: Pela esquerda, ele é o faz tudo lá da defesa, né?
0: Eu acho que a questão é que entre os zagueiros que podem ser improvisados na lateral direita, ele vai levar, e aí o Ibanez se deu bem. Eu acho que ele vai levar os dois. Ele leva o Ibanez e o Danilo. E aí ele vai decidir durante a Copa. É, se ele entender que num determinado jogo o Wesley não é o cara pra começar aquela partida, pelas questões mais ofensivas, vai olhar entre Danilo e Ibanez e vai decidir entre os dois qual vai ser o lateral direito da seleção brasileira.
1: Porque o Ibanez contra a França não foi legal.
0: Não foi legal. Eu sou muito fã do Thiago Silva. Eu acho que o ano passado, a Copa do Mundo de Clubes com o Fluminense dele foi assim monumental pra um cara que tá beirando os 40 anos. Mas eu acho que essa cota da experiência na seleção, ela já foi preenchida. E é por isso que eu acho que o Ancelotti, enfim, colocou ali o Thiago Silva na pré-lista, mas tá entre os últimos nomes, porque você já tem o Marquinhos entre os zagueiros, você já tá levando o Danilo, o Alexandre já é muito experiente, você tem o Casemiro no meio-campo,
1: Fabinho.
0: Então eu acho que essa cota, assim, gosto muito do Thiago Silva, acho fenomenal, dos zagueiros brasileiros que eu assisti, também acho. Mas acho que, enfim, pela questão da experiência, com essa cota preenchida, acho que não vai dar pro Thiago, não.
2: Me
0: surpreenderia.
2: É, um negócio. E eu também não duvidaria se na formatação do time pra Copa do Mundo aparecer Danilo pela direita e o Wesley pela esquerda, como ele joga muitas vezes na Roma. Porque o Wesley, na Roma, muitas vezes é colocado por lá como um ala pela esquerda.
1: Eu não vejo o Ancelotti tão ousado assim, mas se precisar, ele faz.
2: É, seria em que formatação? Aí o Danilo poderia fechar uma linha de três zagueiros com o Marquinhos e o Gabriel Magalhães. E o Wesley, dos laterais, ser o cara que mais passasse lá pelo lado, apoiasse mais pelo lado esquerdo. Só teria um problema, que já foi até apontado por acho que pelo pessoal aqui da própria equipe. Que ele ia atropelar o Vinícius Júnior, muito provavelmente.
1: É. Então, eu tô aqui já pensando na estreia contra Marrocos. Então, minha cabeça já tá lá no dia 13 já. Se ele botar Marquinhos, Danilo, Marquinhos, Magalhães e Douglas, né? Douglas
0: Alexandre Santos. Ou Douglas Santos.
1: Mais
0: não
1: veloz.
0: Não tem essa convicção toda. Mas...
1: Porque é o seguinte, o lado esquerdo de Marrocos é muito interessante. Tem um cara chamado Ezal Zulli.
2: E tem o Mazraoui também.
1: Olha, meu Deus do céu, vamos precisar de muita vela.
0: É um baita teste pra estrear na Copa.
2: O Ezal Zulli, eu tive raiva com ele na semifinal da Copa do Mundo.
1: Ele fez um gol esse final de semana que ele tirou a bola da lateral e foi parar dentro do gol.
2: Mas na semifinal contra a França, ali também tem que se considerar que o time já tava sem perna. Mas o Ezal Zulli, vou tentar ver se foi o Ezal Zulli ou se foi o centroavante reserva de Marrocos. Ele perdeu dois gols assim na cara, que poderia mudar a história da partida lá contra a França, mesmo com o Marrocos já totalmente baleada. Em termos físicos, claro. Sim.
0: Eu acho que vai ser um baita desafio, uma estreia que não é nada fácil para a seleção brasileira. Não, tem mesmo a questão do nervosismo, primeiro jogo. E a gente já tem visto nesse ciclo todo que essa é uma geração que sente grandes jogos quando a coisa é para valer. É uma geração que tem essa dificuldade, acho que até da autoconfiança, de entender o papel muitas vezes ali onde eles estão. Então acho que vai ser um desafio bem, bem complicado para a seleção nessa estreia. A gente vai projetar tudo até segunda-feira, essa lista final do Ancelotti, os 26 nomes. E me lembrei aqui a palavra que eu queria usar: personalidade também. Esses caras terem a personalidade numa estreia de Copa do Mundo de...
1: Difícil, hein?
0: É a seleção, vamos chamar aqui pra nós a responsabilidade, a gente vai tentar decidir o quanto antes, enfim. Vamos aguardar, todos ansiosos aí. A gente vai seguir falando mais de seleção brasileira aqui no Band News na área. 10 horas, 21 minutos.
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6: As pessoas ainda acreditam que importar da China é só para reduzir preço e comprar coisa mais barata. E eu vou te falar que não é bem assim. Existem três grandes motivos que os grandes empresários trazem produtos chineses. O primeiro, obviamente, é aumentar a lucratividade comprando coisas mais baratas. Mas não é o principal. O segundo motivo que as empresas importam é quando elas têm problema com os fornecedores locais, os importadores ou as indústrias que acabam atrasando as entregas dos produtos que eles precisam distribuir, sejam online ou em suas lojas. 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O terceiro motivo para importar é a marca própria. E o empresário brasileiro que trouxer um produto com a cara dele, com o logo, com o formato, com a embalagem, de uma maneira só dele, é esse que vai prosperar e usar a China da maneira mais eficiente.
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0: Pilar do meio-campo de Lionel Scaloni, Rodrigo De Paul se consolidou como cão de guarda de Lionel Messi na Argentina, campeã do mundo. Agora desbravando os Estados Unidos no mesmo Inter Miami de Messi, o volante estará mais uma vez ao lado do craque em busca do quarto título da Albiceleste. No Qatar em 2022, De Paul foi o líder de passes e desarmes da equipe. O fiel escudeiro de Messi agora vive a expectativa por manter os argentinos no topo. We'll be right back.

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3: O Corpo de Bombeiros do Estado do Rio registrou um aumento de quase 178% no número de acidentes relacionados a bicicletas e motos elétricas, na comparação entre 2024 e 2025. Em 2024, foram 221 acionamentos, enquanto no ano seguinte foram 614 registros. Somente nos três primeiros meses de 2026, os bombeiros já foram acionados para 52 atendimentos relacionados a esses veículos, 8,5% do total no ano passado. No fim de março, mãe e filho morreram na Tijuca, na zona norte da cidade, enquanto trafegavam em uma bicicleta elétrica.
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7: E no mercado financeiro de hoje, informação virou parte do investimento. Segundo o levantamento Raio-X do Investidor Brasileiro, da Ambima, o YouTube é, pelo quinto ano consecutivo, o canal mais citado por quem investe para buscar informações sobre produtos financeiros, com 35% das menções. Em segundo lugar, o Instagram, com 27%. Já a televisão perdeu espaço, caiu de 34% para 21% das citações nos últimos 5 anos. Hoje, 9% dos investidores já usam assistentes de inteligência artificial para buscar orientações. Entre estes usuários, predominam os mais jovens, de renda mais alta e com carteiras de investimento mais diversificadas. É isso, um abraço e até a próxima.
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13: Boa noite, Aldrio.
14: Boa noite, Dirceu.
13: O Vasco enfrenta nesta quarta-feira o Paysandu em São Januário, às 19h, pelo jogo de volta da quinta fase da Copa do Brasil. No jogo de ida, o Vasco venceu por 2-0 e pode até perder por um gol de diferença que avança para as oitavas de final. Coritiba joga contra o Santos nesta quarta-feira no Couto Pereira, às 19h, pela Copa do Brasil. No jogo de ida, deu um empate sem gols na Vila Belmiro. E novo empate leva a decisão para os pênaltis. Quem vencer avança para as oitavas da competição. Palmeiras enfrenta o Jacuipense em Londrina, às 21h, pelo jogo de volta da Copa do Brasil. No jogo de ida, o Verdão venceu por 3-0 e pode até perder por 2 gols de diferença que avança para as oitavas de final da competição. São Paulo, com o técnico Roger Machado, ameaçado no cargo, enfrenta nesta quarta-feira o Juventude às 19h em Caxias do Sul. O tricolor venceu o jogo de ida por 1-0 e com um empate avança na Copa do Brasil. O Atlético Mineiro joga contra o Ceará no Castelão desta quarta-feira às 21h e precisa apenas de um empate para avançar para as oitavas de final da Copa do Brasil. O Remo pode até perder por um gol de diferença contra o Bahia esta quarta-feira às 21h30 no Mangueirão, pelo jogo de volta da Copa do Brasil, que avança para as oitavas de final da competição. Dito tudo isso, eu diria, eu quero é mais.
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21: Perto de completar 24 anos, Gravenberg é há 3 temporadas jogador do Liverpool e neste ano faz a melhor delas. Fora da última Copa do Mundo, o volante esteve nas últimas 2 convocações da Holanda para Eurocopas, uma pelo Ajax, outra pelo time inglês, mas jamais foi titular absoluto, algo que mudou da Liga das Nações Europeia para cá, quando não só ele assumiu uma vaga entre os 11 iniciais, como se tornou referência de organização do meio-campo.
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22: Estamos juntos aqui no Band News na área e tem Copa. Enquanto a gente fez toda essa tertúlia filosófica.
23: Vocês narradores falam demais, viu?
22: A gente é tá já diria Walter Longo, que participou do Aprendiz com o Roberto Justo, inclusive numa edição recente e tal, mas como diria ele, uma tertúlia filosófica a respeito da seleção brasileira. Tá tendo Copa do Brasil nesse momento e o Cruzeiro está derrotando o Goiás por 1-0, 4:35 do segundo tempo. E simultâneo a este jogo, o Fluminense está batendo o Operário por 2-0, o Operário Fantasma lá do interior do Paraná.
3: E tá se classificando também. Primeiro jogo foi 0x0. Primeiro jogo de Goiás e Cruzeiro, 2x2. E o Inter, com sofrimento, com emoção, bateu o Atlético de São João del Rei, 3x2.
4: Já tinha do capeta, eu falo pra vocês.
3: O Cruzeiro, 2 anos atrás, sentiu as dores, né? Da Copa do Brasil, né? Foi lá pro Marizão, apanhou do Souza.
4: Exatamente.
3: Mas
4: sentiu a peia.
3: É isso.
4: Sentiu a peia do Souza.
3: Mas o Internacional vencendo 3x2 o Atlético, tá classificado já para as oitavas de final. E amanhã mais 7 times vão disputar vagas, inclusive o Santos, com o Neymar, contra o Coritiba. Só que com o Coritiba jogando no Couto Pereira, a gente sabe que a situação é mais crítica.
4: É, o Coritiba costuma jogar bem em casa. E o São Paulo amanhã vai ser eliminado pelo Juventude, anotem aí.
3: Eita!
23: Você acha?
4: Opa, eu tenho certeza.
23: Jogo esse amanhã às 7 da noite.
4: 1x0 só, não é?
3: 1x0 o jogo de ida.
23: 1x0. Então. E decide amanhã jogando em Caxias do Sul, na Alfredo Jaconi.
3: Contra o Juventude, que foi quem praticamente devolveu o Roger Machado ao cenário nacional.
4: Foi.
3: Porque é graças ao trabalho no Juventude, eliminando o Internacional 2 vezes no Gauchão e na Copa do Brasil, e fazendo uma largada de Campeonato Brasileiro muito interessante.
4: Foi.
3: Que ele voltou ao radar, né, pelo menos dos chamados 12 grandes.
4: Juventude que já eliminou São Paulo dentro do Morumbi na Copa do Brasil com gols de Robertson. É. Eu nem sei onde tá esse cara mais.
23: Pela ótica paulista, qual é o duelo mais difícil? Esse Juventude São Paulo ou Coritiba e Santos?
4: Juventude São Paulo. Eu acho. O Juventude melhorou muito. Uhum. Juventude que perdeu pro São Paulo aqui, a gente acompanha a Série B também, né? Não é o mesmo, não. Tá? O time deu uma encaixada, tem uma sequência aí de 3-4 jogos sem derrota na Série B. O time deu uma encaixada lá. E o São Paulo, do jeito que tá aí, cheio de problema dentro e fora.
23: 2016, essa eliminação que 16. Você lembrou agora, né?
4: É.
23: Dentro do Morumbi?
4: Dentro do Morumbi.
23: Dentro do Morumbi.
4: O jogo de volta foi no Morumbi. Acho que era o Rogério técnico.
23: Tinha o critério ainda dos gols fora.
4: Isso.
23: E aí o Juventude venceu por 2x1 no...
4: Os dois gols foram do Robertson, se eu não estiver enganado.
23: Calma, deixa eu buscar. Não, o São Paulo venceu o jogo de volta por 1x0. Mas perdeu por 2x1 na ida no Morumbi e aí tinha o gol fora.
4: Isso,
23: então o Juventude fez o gol fora, mas o duelo de volta foi.
4: A volta foi lá.
23: Em Caxias do Sul.
4: Igual agora.
23: Igual agora.
3: Barbieri é o técnico lá do Juventude.
4: Já teve pressionado pra cair e conseguiu reverter. Então, não sei não. O que o São Paulo apresentou contra o Corinthians foi muito ruim. E do jeito que tá o Roger aí, sinceramente, eu não sei que ânimo eles estão pra jogar isso.
23: O tal áudio vazado
4: então.
23: Do Arrimacis também.
4: Você imagina a cabeça do cara.
23: Dinheiro
4: eu não vou mandar esse cara embora porque eu não tenho dinheiro pra pagar a multa.
23: Imagina qual é a confiança, né, que o Roger também tem pra chegar no dia seguinte ao CT, olhar pros jogadores e tentar algo diferente pra um duelo eliminatório.
4: Enfim. Ele sabe que ele vai chegar aqui no Morumbi, o próximo jogo que tiver no Morumbi, vai.
23: É.
4: Não tem clima, cara.
23: Tem segurança nenhuma pra seguir à frente do São Paulo. Bom, tudo de Juventude em São Paulo, amanhã a gente vai contando durante a nossa jornada de Coritiba e Santos. Bola rolando às 7h30, jornada por aqui a partir das 7h20. Silva Júnior comanda essa. Você vai estar na mesa, Yuri Queiroz?
3: Estarei na mesa dos dois.
23: Então
3: estarei
23: na ancoragem dos dois. Vai informar tudo sobre Juventude e São Paulo, certo?
3: Inclusive, se rolar a disputa de pênaltis, eu lembro que no ano passado teve, no meio, não vou lembrar qual era a transmissão nossa, o Duó tava narrando. Mas no meio da transmissão teve Atlético Paranaense e São Paulo e o Atlético na Série B.
4: É,
3: e o
4: São Paulo na zona de rebaixamento da Série B.
3: Exato.
4: Lembro bem disso.
3: Brigando contra o rebaixamento na Série B. E o São Paulo, o Atlético foi lá e eliminou o São Paulo.
4: É a Copa do Capeta.
23: E na sequência, às 9h30, a gente transmite aqui com a narração do Marcelo Duó.
4: Estaremos nessa.
23: Jacuipense e Palmeiras. Jogo esse que não será na Bahia e sim será
4: em Londrina,
23: no Estádio do Café, no Paraná. Jacuipense vendeu o mando de campo, aquela região ali do Paraná é um reduto de palmeirenses, né? Sim. Assim como o interior de São Paulo também.
4: E de corintianos também.
23: E de corintianos também. Então é sempre para esses times assim que olham pro aspecto financeiro mandar esses jogos no Paraná, porque de fato tem muitos corintianos, muitos palmeirenses. E amanhã, então, o time da Abel Ferreira entra em campo às 9h30. Daqui a pouquinho, no bloco local, a gente fala mais desse Palmeiras.
3: Viu? Mas o Palmeiras tá ali com a vaga já encaminhada, 3x0 no jogo de ida. E o Jacuipense precisando se preocupar muito mais com a Série D do Campeonato Brasileiro. Mas sabe de quem eu já narrei jogo no Jacuipense?
4: Sabe de quem?
3: Ranieri.
4: Ranieri, esse do Corinthians?
3: Ranieri do Corinthians.
22: E se não me engano, ele era lateral direito naquele jogo.
0: Tá explicado.
23: Porque ele já tinha essa familiaridade agora quando foi utilizado assim pelo Diniz, né?
0: Fernando Diniz viu a tua previsão.
22: Botafogo e Jacuipense 2020 foi 1-1.
0: Olha, pandemia.
22: Na Série C do Campeonato Brasileiro.
23: Bom, a gente vai atualizando tudo por aqui. 10 do primeiro tempo, ou melhor, 10 do segundo tempo. Cruzeiro segue vencendo então o Goiás por 1-0. A gente atualiza até a reta final aqui do Band News na área. Esses jogos conheceremos os primeiros classificados então às oitavas de final da Copa do Brasil de 2026.
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24: Eu sou o Sérgio White e está começando agora o Minuto do Empreendedor, apresentado pelo Banco BTG Pactual Empresas, que tem entre os seus propósitos ajudar os empresários a alcançarem o sucesso. Na minha companhia, CEO da Melhoramentos, Rafael Gibini. Gibini, que valores você recomendaria aos jovens para que eles de fato consigam alcançar o sucesso?
25: Vou falar um que é super importante, que para mim é autoconhecimento. O quanto essa pessoa entende os seus pontos fortes, aquilo que ele entrega de valor e aquilo que ele precisa desenvolver e eventualmente trazer complementos. Ninguém é super-homem, ninguém é mulher maravilha, então ele ter consciência dos seus pontos, para mim esse é o principal diferencial.
24: Um ponto bastante importante, relatado pelo Gibini, CEO da Melhoramentos, aqui no Minuto do Empreendedor, apresentado pelo Banco BTG Pactual Empresas.
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23: A Copa do Mundo de 1938 foi a última antes da Segunda Guerra Mundial, que paralisou a competição por 12 anos. O evento só voltaria a ocorrer em 1950, disputado justamente no Brasil. Pela primeira vez, tanto o país sede como a seleção vencedora da edição anterior estavam automaticamente classificados para a competição. Outros 37 países participaram das eliminatórias, que selecionaram 14 seleções. A Itália, que se sagraria campeã, abandonou o tradicional azul das camisas pelo preto do fascismo, por ordens de Benito Mussolini.

0: 10h48. Você ouvinte Band News FM pode mandar o seu recado pra cá no 11 999 592 100, 11 999 592 100, e também pelo chat lá no YouTube da Band News FM. Só pra registrar por aqui, porque falamos bastante sobre essa pré-lista da seleção brasileira à Copa do Mundo de 2026. Hoje também, embora não oficialmente como fez a Argentina ontem, mas os nossos companheiros uruguaios deram que o Luis Suárez está fora da pré-lista do El Loco Bielsa. Aí nenhuma grande novidade, né? Porque desde que o Bielsa assume, a partir de 2024, ele já passa a não convocar mais o Luisito Suárez, embora ele tenha dado algumas entrevistas recentemente que estava com o fogo da seleção aceso. Ele não foi a pré-lista.
1: Trataram logo de apagar, né? Trataram logo de apagar esse fogo.
2: Ficaram na geladeira.
0: Já não entrou na pré-lista dos 55 nomes, então nenhuma grande discussão em relação a isso, só uma manutenção da ideia que já tinha, então, o El Loco Bielsa. E a pré-lista também, segundo a apuração dos nossos companheiros do Marca lá na Espanha, da pré-lista espanhola para essa Copa do Mundo de 2026, com Juan Garcia, Eric Garcia, Poco Barcio, Dani Olmo, Pedri, o Gavi, o Ferran Torres e também o Lamine Yamal.
2: Pedro Porro
0: também, entre os representantes do Barcelona, né? Campeão de La Liga nessa temporada 25-26 também.
1: Uma curiosidade, tem os goleiros aí, não?
0: Deixa eu ver se eu tenho a lista toda por aqui.
1: Se tem o Raya, se tem...
2: Ah, o Raya vai estar, certamente. É um dos melhores goleiros do mundo.
0: Entre as ausências, o Carvajal e também o Morata. Não, Morata não. Que hoje está no Como, né, da Itália. Mas ele já não é chamado desde setembro do ano passado. Eu não tenho todos os nomes aqui, meu caro Yuri Queiroga, posição por posição. Mas eu vou tentar buscar por aqui. E a gente atualiza também, até para ver essa condição dos goleiros. Deixa eu ver se eu acho por aqui.
1: Juan Garcia
0: agora
1: é um dos goleiros, ó, né?
0: Juan Garcia, o Unai Simón, o Raya tá, o Alex Remiro da Real Sociedad, o Léo Román do Mallorca e o Robert Sanches, goleiro do Chelsea na Inglaterra. Então esses são os seis goleiros na pré-lista.
1: Meu palpite é que os goleiros sejam Juan Garcia, Raya e Robert Sanches.
2: O Unai Simón, você acha que não?
1: Tem o Unai Simón também. Tem o Unai Simón também.
2: Ele sempre está, né?
1: E o Juan Garcia não é titular.
2: É, o Juan Garcia não é titular.
1: Mesmo sendo titular do Barcelona, ele não é titular.
2: O Royce do Real Madrid, acho que tá na lista também.
0: O Robert Sanches tem a questão que o Chelsea não fez uma temporada excepcional, né? Essa temporada 25-26, apesar de ter tido um destaque também no título da Copa do Mundo de Clubes no ano passado. 10h51.

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1: 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Na minha companhia, fundador e CEO da Elitron, João Brazo. João, uma pergunta muito importante e presente. Com o surgimento da inteligência artificial, somado aos dados, a importância dos dados para alimentá-la, isso tudo aumentou muito a vulnerabilidade e o risco das empresas?
2: Demais. A gente vê hoje uma corrida desenfreada para que as companhias façam a adesão do maior número de tecnologias de inteligência artificial sem sequer avaliar o risco inerente a cada uma delas. E mais, uma vez colocar essa tecnologia para dentro de casa, muitas dessas tecnologias exigem o máximo de dados possível para te trazer insights, te trazer uma melhora. Então você, de um lado, coloca uma tecnologia não testada, possivelmente frágil e muito dado. Ou seja, pro atacante é um prato cheio.
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1: A Motiva, a maior empresa de infraestrutura de mobilidade do Brasil, inicia uma nova etapa no seu processo de rebranding. A linha 4 amarela de metrô em São Paulo será a primeira operação de trilhos da companhia a receber a nova identidade visual, que substitui a marca Via 4. Além das estações, a presença da nova marca se estenderá aos trens, veículos de apoio e resgate e aos uniformes das equipes, que também receberão a cor anil e o logo com as três ondas da Motiva. Para a diretora de marca e comunicação da empresa, Vanessa Vieira, ao unificar a identidade visual dos seus modais de trilhos e rodovias, a Motiva passa a acompanhar o cliente em toda a sua jornada, oferecendo uma experiência de mobilidade cada vez mais integrada e padronizada. A expectativa é que a implantação da marca Motiva na linha 4 amarela seja concluída até o fim de junho. 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
3: Inflação esperada em alta. A alta das expectativas de inflação voltou a acender o sinal de alerta na economia brasileira. Segundo o boletim Focus, divulgado pelo Banco Central, a previsão do mercado financeiro para o IPCA desse ano já supera o teto da meta, de 4,5%. A principal causa é o aumento no preço do petróleo, provocado pela guerra entre Estados Unidos e Irã. Quando as expectativas de inflação sobem, o efeito aparece na política monetária, isto porque o Banco Central usa a taxa de juros para conter a pressão sobre os preços. Com isso, cresce a chance de juros mais elevados e por mais tempo. Na prática, o crédito continua caro, o que diminui a demanda e o ritmo de crescimento. É isso, um abraço e até a próxima.
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1: A Motiva, a maior empresa de infraestrutura de mobilidade do Brasil, foi reconhecida entre as empresas mais éticas do mundo na premiação internacional World's Most Ethical Companies, promovida pela Ethisphere, entidade global dedicada ao avanço dos padrões de práticas empresariais éticas. Na edição de 2026, apenas duas organizações brasileiras foram selecionadas, entre elas a Motiva. O reconhecimento, fruto de uma trajetória marcada pelo fortalecimento da governança corporativa, reflete o amadurecimento e a liderança da Motiva na agenda de integridade. A premiação da Ethisphere é baseada na metodologia Ethics Culture, avaliação que exige das empresas participantes um envio de mais de 200 evidências documentadas de boas práticas relacionadas à ética, à compliance, governança corporativa, impacto ambiental e social e gestão de cadeia de valor. 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
10: Existe um número que pouca gente entende quando fala da China. Nas últimas 4 décadas, o país tirou mais de 800 milhões de pessoas da pobreza. Isso significa praticamente 4 vezes a população inteira do Brasil. E tem outro dado ainda mais impressionante. Entre 1980 e hoje, o PIB da China cresceu mais de 40 vezes. Para você ter uma comparação simples, enquanto o Brasil cresceu cerca de 3 vezes no mesmo período, a China virou a segunda maior economia do planeta. E como isso aconteceu? Com 3 pilares muito claros: indústria, exportação e infraestrutura. A China construiu portos, rodovias, ferrovias e zonas industriais gigantes. Enquanto muitos países discutiam só ideologia, eles estavam construindo fábricas. A China não ficou grande debatendo o que poderia ser, ficou grande construindo o que precisava existir, sendo a fábrica do mundo.
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8: 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Na minha companhia, fundador e CEO da Elitron, João Brazo. João, uma pergunta muito importante e presente. Com o surgimento da inteligência artificial, somado aos dados, a importância dos dados para alimentá-la, isso tudo aumentou muito a vulnerabilidade e o risco das empresas?
2: Demais. A gente vê hoje uma corrida desenfreada para que as companhias façam a adesão do maior número de tecnologias de inteligência artificial sem sequer avaliar o risco inerente a cada uma delas. E mais, uma vez colocar essa tecnologia para dentro de casa, muitas dessas tecnologias exigem o máximo de dados possível para te trazer insights, te trazer uma melhora. Então você, de um lado, coloca uma tecnologia não testada, possivelmente frágil e muito dado. Ou seja, pro atacante é um prato cheio.
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13: Rodada dupla de transmissões da Band News FM, primeiro para parte da nossa rede com Coritiba e Santos, e na sequência com Jacuipense e Palmeiras. Duol, nos vemos amanhã então, hein?
14: Nos vemos,
13: um
14: gente.
13: Abraço.
14: Obrigado. Valeu,
13: obrigado
14: até
13: pela
14: amanhã.
13: Participação, volte sempre. Tamo junto. Valeu, Yuri.
15: Valeu, Maurício, a gente se encontra amanhã nas jornadas da Band News FM, você em Jacuipense e Palmeiras, eu nas duas.
13: Fechado, combinado. Eu, Maurício Ferreira, me despeço por aqui, mas amanhã estaremos de volta então, jornada dupla da Band News FM para parte da nossa rede, na sequência O Yuri Queiroga segue com vocês por aqui na noite desta terça-feira na programação da Band News FM. Grande abraço a todos. Fui!

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0: 11:03 no horário de Brasília. Seja bem-vinda, seja bem-vindo. Você que tá mandando, você que tá ouvindo a programação da Band News FM nesta terça-feira, dia 12 de maio de 2026. Eu sou Yuri Queiroga e nós seguiremos juntos até a meia-noite com a atualização dos principais assuntos do dia. O presidente Lula assina a medida provisória que encerra a chamada taxa das blusinhas, que acaba com a cobrança de 20% de imposto de importação sobre compras internacionais de até US$50. Os detalhes chegam com Márcio Rocha.
1: Já está valendo a medida provisória assinada pelo presidente Luiz Inácio Lula da Silva, que acabou com a chamada taxa das blusinhas, o imposto de importação sobre compras internacionais de até US$50. O texto foi publicado em uma edição extra do Diário Oficial da União e vale por 120 dias até que o Congresso Nacional analise o projeto que retirou a alíquota de 20% desses produtos. O imposto foi criado pelos parlamentares em 2024 a pedido das empresas brasileiras que defendiam a manutenção da cobrança e criticam a concorrência desses itens importados. Foram mais de R$1,780 bilhões arrecadados pelo governo somente com as compras internacionais, segundo a Secretaria da Receita Federal.
0: O presidente Lula anuncia que vai criar o Ministério da Segurança Pública assim que a PEC da Segurança for aprovada no Senado. A proposta, considerada uma das principais apostas do governo Lula na área, está parada no Senado desde que foi aprovada pela Câmara dos Deputados em março deste ano. A matéria busca desburocratizar e dar maior eficiência ao trabalho de autoridades no combate a organizações criminosas, inclusive por meio da aproximação de entes federativos com o governo federal. Durante o lançamento do programa Brasil contra o Crime Organizado nesta terça, Lula lembrou que na Constituição de 1988, quase toda a responsabilidade no que diz respeito à segurança pública foi passada aos governos estaduais.
2: O dia que o Senado aprovar a PEC da Segurança, nos próximos dias nós criaremos o Ministério da Segurança Pública nesse país. Eu sempre recusei aprovar o Ministério da Segurança Pública enquanto a gente não tivesse definido qual seria o papel do governo federal na segurança pública, porque na Constituição de 88, eu que fui constituinte, o Alckmin que foi constituinte e alguns também que foram constituídos aqui, sabe que nós passamos quase toda a responsabilidade para os governos do estado, porque a gente estava naquela época com muita necessidade de nos livrar do governo federal, porque era assim um general de quatro estrelas que tomava conta da segurança pública dos estados.
0: A Justiça de Santa Catarina analisa um pedido de arquivamento do processo que apura a morte do cão Orelha, ocorrida em janeiro em Florianópolis. Fala Cleverson Bravo.
3: O Ministério Público de Santa Catarina pediu arquivamento do inquérito que investiga um grupo de adolescentes na morte do cão Orelha em janeiro, na Praia Brava, em Florianópolis. O grupo de trabalho aponta que o cão morreu por causa de uma condição grave e pré-existente e não por ação humana. A manifestação do Ministério Público também afirma que houve um descompasso temporal nas imagens das câmeras de vigilância. Segundo o documento, os adolescentes e o cão Orelha não estiveram juntos na praia no período da suposta agressão.
0: Em São Paulo, a perícia ainda não concluiu a investigação sobre a causa da explosão que matou uma pessoa, feriu três e destruiu casas no bairro do Jaguaré, na zona oeste da capital. A Defesa Civil também não confirma se foi alertada sobre um possível vazamento antes da explosão desta segunda-feira. Moradores relatam que havia um forte cheiro de gás e borbulhas na rua horas antes do incidente, enquanto equipes da Sabesp e da Comgás trabalhavam no local. As empresas de água e gás anunciaram

0: pagar uma ajuda de R$5.000 por família atingida, além de assistência médica, psicológica e pagamento de diárias em hotel. Quase 200 pessoas, quase 200 famílias já se cadastraram para receber o auxílio. O Palmeiras entra em campo nesta quarta para confirmar a classificação às oitavas de final da Copa do Brasil. Os detalhes chegando com Maurício Ferreira.
1: O Palmeiras encerra a preparação e tem novos problemas para o jogo contra o Jacuipense da Bahia pela Copa do Brasil. O zagueiro Bruno Fuchs tem uma lesão na coxa direita e está fora do duelo, enquanto o Alan, com uma mialgia na panturrilha esquerda, treinou nesta terça com uma carga mais leve de trabalho. Além de Andreas Pereira, que ainda se recupera de um trauma na lombar, e Arthur, em transição física de um edema na coxa. O Jacuipense vendeu o mando de campo e, por isso, a partida será no Estádio do Café, em Londrina, no Paraná, com o Palmeiras em vantagem pelos 3-0 da ida. A Band News FM transmite o duelo hoje com narração de Marcelo Duó a partir de 9:30 da noite.
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3: Amanhã desta quarta-feira segue com a atuação de uma massa de ar polar intensa que mantém o amanhecer gelado no centro-sul do país. Em Porto Alegre faz 9 graus agora cedo e 7 graus em Curitiba. Já no sudeste ainda chove de forma fraca e isolada no nordeste e interior de Minas Gerais. Em São Paulo a sensação de frio continua com mínima de 11 graus agora cedo. No centro-oeste, há risco de temporais no norte de Mato Grosso, enquanto nas demais áreas, amanhã segue mais fria, com mínima de 16 graus em Brasília e 14 graus em Campo Grande. Já no nordeste, tem alerta para temporais em Recife, João Pessoa e Fortaleza, com acumulados de chuva que podem vir significativos e provocar transtornos. Já no norte, o alerta é para Boa Vista, que também pode registrar alagamentos e chuvas fortes, acompanhadas de raios e trovoadas ao longo do dia. Já de Ramos, da Clima Tempo.

0: Os ataques do PCC em São Paulo completam 20 anos. Diante de uma transferência de presos para penitenciárias de segurança máxima para tentar impedir uma mega rebelião em presídios, no dia 12 de maio daquele ano, integrantes do grupo criminoso começaram com ataques a bases policiais, guardas municipais e agentes penitenciários. Você acompanha agora uma entrevista sobre esse assunto conduzida pelos jornalistas Luiz Megali e Sheila Magalhães.
1: Vamos falar sobre o primeiro comando da capital. Sei que a gente ficou aqui com os nossos ouvintes relembrando o que aconteceu 20 anos atrás. E acho que os nossos ouvintes aqui que viveram aquele momento de pavor, um momento inédito da nossa história na segurança pública, vão se lembrar exatamente do que representaram aqueles ataques do PCC em São Paulo. Houve transferência de presos para penitenciárias de segurança máxima naquela época para tentar impedir uma mega rebelião em presídios. Isso aconteceu no dia 12 de maio daquele ano. Integrantes do PCC começaram com ataques a bases da polícia, a guardas municipais, a agentes penitenciários. Foi uma ação criminosa orquestrada, organizada, que deixou 21 mortos e 15 feridos ao longo de um fim de semana. O chefe da facção na época, Marcola, Marco Williams Herbas Camacho, foi levado ao DEIC na capital, porque a Polícia Civil tinha informação de que era ele que havia ordenado aqueles ataques que foram se estendendo, ataques e rebeliões. A cidade de São Paulo viveu horas de caos e depois de silêncio, muito medo, boatos sobre ataques a pontos de ônibus, lojas, escolas, shopping center, enfim, a cidade ficou paralisada mesmo. Transporte público parou de funcionar, o comércio fechou as portas, enfim, foi algo muito impactante para a cidade. A gente tem tudo isso na memória e mais do que isso, a gente tem o que virou o PCC ao longo desses 20 anos. Quantos braços a mais? Quantas articulações? Quantos homens a mais? Que nível de organização chegou o PCC? Nós vamos conversar a partir de agora com o procurador de justiça, Márcio Sérgio Cristino, que foi um dos promotores a apresentar a primeira grande denúncia contra Marcola em 2002. Atuou no combate a facção lá no início dos anos 2000, inclusive junto com o Dr. Rui Ferraz Fontes, que na época era delegado do DEIC, o Departamento Estadual de Investigações Criminais na capital paulista. Procurador, obrigada por atender aqui a Band News FM. E a gente começa exatamente desse ponto, né? Quando a gente olha para aquele tempo lá de trás, com aquela extrema violência que assistimos e como a cidade ficou sob o pavor do crime organizado, e hoje, 20 anos depois, como a gente olha para como o crime organizado, como o PCC ganhou entranhas, ganhou braços e tem uma atuação, inclusive hoje, com uma complexidade maior. Qual a visão que o senhor tem em relação a essa mudança que houve ao longo dos anos e que preocupações o senhor mantém?
2: Queria agradecer a oportunidade da Band News, da Sheila, Luiz Megali. Eu sou um ouvinte seu.
1: Aí já conquistou.
2: Aí ganhou. Eu queria agradecer. É um prazer, então, falar. É um duplo prazer, né? Falar onde eu geralmente ouço. A ação do PCC em 2006, ela não tem parâmetro no mundo. Que ela foi uma reação. Você, em escala, em intenção, em organização, você não viu e não vê em nenhum outro lugar do mundo. Foi um marco. Primeira vez na história que uma organização agiu dessa maneira. Foi uma reação a uma tentativa de isolamento das lideranças, que acabou realmente acontecendo. Eles foram levados para Venceslau, isolados, e houve esse confronto entre Estado e crime organizado. Não chegamos a ter o mesmo nível hoje que tem o México, por exemplo, onde você tem um crime organizado, os cartéis tão fortes que eles chegam a ombrear do mesmo, mais ou menos da mesma estatura que o governo, principalmente na região norte do México. Nós não temos essa consistência, mas você vê que o PCC continuou sua atividade, teve seus reveses, teve algumas ações cinematográficas. Eu lamento profundamente a morte do meu amigo de 20 anos, com quem eu trabalhei 20 anos na combate ao crime organizado, o Dr. Rui Ferraz Fontes. Foi um golpe, para mim, pessoalmente, um mau golpe que a justiça sofreu até hoje, né? Mal comparado com a morte do juiz Machado Dias, mas o Dr. Rui tinha o combate mais direto com a facção. Eu lamento profundamente e ainda hoje isso me causa extremo. Mas seja como for, eu só queria notar que a grande expansão do PCC, ela veio a partir de 2016. Por quê? Porque em 2016 eles selaram um acordo com os traficantes bolivianos e ganharam um monopólio da distribuição de cocaína na América do Sul, em relação aos bolivianos, e e também na rota em direção à Europa. Então, a partir do momento que eles criaram esse cartel, ou seja, se vincularam aos traficantes bolivianos, ainda hoje nós não sabemos exatamente qual o grau de interação que eles têm entre si. Até que ponto os produtores de cocaína bolivianos se encontram conectados. Isso ainda está por ser definido. Mas a partir do momento que eles ganharam essa rota, eles tiveram acesso a um fluxo de dinheiro enorme. Para vocês terem uma ideia, eles ganham cada quilo de cocaína que eles mandam para a Europa quase 20 mil euros. Então, é muito dinheiro. Isso permitiu que eles crescessem e criassem uma estrutura melhor do que a que vinha antes. Agora, o Estado também já está aparelhado, e você vê apreensões de drogas gigantescas aumentando dia a dia. Então, o combate é permanente, é um combate que jamais pode se esmorecer, mas nós temos que ter consciência que eles também evoluem, eles também têm recursos vastos e, portanto, não é um combate fácil.
3: Dado esse fato de que o PCC hoje não é mais aquele PCC que já era poderosíssimo, né? Já agia dentro e fora das cadeias, como virou até uma maneira comum de se referir ao grupo naquela época, se Estado, Federação, Exército, enfim, organizarem uma grande operação para tentar cortar a cabeça do PCC, né? Para tentar combater esse grupo como jamais foi feito, que tipo de resposta a gente poderia imaginar? Algo tão espetaculoso quanto o que ocorreu em 2006, algo que envolvesse o sistema financeiro, o que a gente poderia imaginar de retaliação desse grupo no caso de uma forte ação contra eles?
2: Olha, hoje em dia, da maneira como há o pensamento deles hoje, você não vai supor uma reação do mesmo nível. Por quê? Eles aprenderam que reações desse tipo causam contrarreações muito mais amplas do que as esperadas. Ou seja, eles tomam mais prejuízo porque forçam o Estado a uma reação. Você vai me perguntar, mas de onde eles tiraram isso? Como é que esse cálculo é feito? Por que que é feito? Isso foi pensado, na verdade, foi uma lição que eles aprenderam a partir da prisão de um terrorista internacional, Maurício Hernandes Norambuena, Capitão Ramiro. Vamos lembrar que ele era um terrorista internacional da Frente Patriótica Manuel Rodrigues, que foi preso no Brasil, e ele dirigia essa Frente Patriótica, treinado, que ele era em Cuba como coronel do Exército Cubano, e também tendo treinado com serviços soviéticos, inteligência, enfim, ele tinha toda uma formação, e ele foi colocado espantosamente no mesmo presídio que o Marcola. E depois foram transferidos juntos para um outro presídio de segurança relativa, também juntos. Qual é o resultado disso? O Hernandes Norambuena ensinou uma grande lição. Ele dizia o seguinte: olha, vocês nunca podem ter a população contra vocês. Vocês têm que ter a população a favor de vocês. Então, esses ataques indiscriminados contra a sociedade geram uma reação social que não é boa. Ela não traz lucro para vocês, não traz nenhum proveito. Então, a ideia de vocês tem que ser outra. Então, a partir desse ensinamento, que foi um ensinamento fornecido por um terrorista internacional que estava preso no Brasil e foi mantido no convívio com as lideranças do PCC, eles entendem, eles aprenderam que esse tipo de reação é um tipo de reação contraproducente. Então, se você tiver que supor uma ação do PCC hoje, você vai ter essas ações como esses homicídios indiscriminados, esses homicídios precisos, como o do delegado Rui Ferraz Fontes, que foi talvez o maior golpe que a estrutura policial investigativa sofreu nesses 20 e tantos anos, além da morte do juiz Machado também. Esses tipos, essas ações de homicídios seletivos, que é mais ou menos a mesma coisa que a máfia fez na Sicília durante muito tempo, chamados honoráveis cadáveres, né? Os cadáveres de investigadores preeminentes, da autoridade preeminente. Então, eu não acredito numa reação generalizada por estes motivos, mas a possibilidade de ações pontuais, como reflexo, como reação, eu entendo como viáveis.
3: Deixa eu resgatar aqui uma reportagem antiga sobre o Marcola. E aí a matéria cita, Sheila, as palavras do psicólogo Augusto Sá, da Secretaria de Administração Penitenciária de São Paulo, que encontrou-se com Marcola e usou alguns adjetivos aqui muito interessantes para descrever o chefe do PCC. Ah, e aí ele faz uma ressalva, tá? Antes de mais nada. Nada disso é um elogio, mas os adjetivos são os seguintes: autodeterminado, lúcido, assertivo, um homem de firmeza, ousadia e coragem, que teria uma ascensão profissional muito grande se tivesse oportunidade. E ele faz a ressalva de novo: isso de maneira alguma é um elogio. Era um alerta, né? Pro tipo de figura com a qual a gente estava lidando. Era um intelectual, é um cara com uma capacidade, né, cognitiva e de comunicação muito acima da média. Doutor, qual é o ambiente que gerou o produto Marcola? Né? Por que um homem com todas essas qualidades tornou-se um criminoso? A gente pode falar sobre falta de oportunidade, a gente pode falar sobre a própria natureza da figura, mas o meio em que ele vive, né? Os locais por onde ele passou, qual foi o caldo que gerou essa figura, né? Que representa, né? É a cara do PCC.
2: Olha, o que leva um homem a praticar o crime é a pergunta do milhão, né? É impossível determinar o que leva uma pessoa a praticar o crime, né? É impossível isso dizer. É uma condição pessoal. O que eu posso dizer para você é que o Marcola, ele não veio dos estratos mais pobres da sociedade. Ele viveu a infância no bairro do Glicério, né? Uma casa de alvenaria. Eu cheguei a entrar na casa da tia dele, que ficava com a Matia. Cheguei lá, era um sobradinho pequeno, simples, muito simples, mas sem dúvida não fazia parte da mais desfavorecida da sociedade, né? Agora, eu concordo, ele é um indivíduo intelectualmente capaz, eu não tenho dúvidas disso, mas eu vou fazer duas observações. Primeiro, ele não é você não pode dizer, afirmar, taxativamente, que é uma pessoa culta. Ele tem capacidade de aprender, estuda, mas não é a mesma coisa. Mas você tem um indivíduo capacitado. Mas aí eu faço uma indagação: ele é um indivíduo capacitado, inteligente, etc. Mas está há 30 anos preso. Ou seja, a inteligência dele não funcionou da maneira que ele ia supor. Então não superou as barreiras que deveria superar. Tanto que ele foi preso, continua preso, responde a processo, e os crimes dele acabam sendo, até agora, esclarecidos um a um. Uma pessoa determinada, sem dúvida, concordo com esses, é uma pessoa temível. Eu vou lembrar também que essa descrição está próxima da sociopatia, né? Próxima, não é, mas próxima. Por quê? Porque você não vê reflexos morais nas ações, onde se determina a desimportância que ele dá a esses valores, inclusive os valores morais e os valores legais também. Então, nós temos que considerar com muito cuidado essas considerações, mas que sem dúvida ele é uma pessoa diferenciada, assim eu reconheço. Já conversei com ele inúmeras vezes, nem lembro quantas, e nesses diálogos sempre foram, você sempre notou que um raciocínio, uma capacidade, uma percepção e também, eu friso, uma visão muito aguda.
3: Ele ainda é uma liderança, doutor? Eu sei que eu vou fazer uma pergunta impossível de ser respondida, mas se ele fosse solto hoje, ele seria reverenciado aqui fora pelos bandidos do PCC? Seria entronado como grande chefe da organização, ou ele já não tem mais essa influência toda pelo fato óbvio de que está numa penitenciária de segurança máxima?
2: Eu vou te responder com um fato que aconteceu comigo há alguns anos, né? Mas não há nada que permita afirmar que tenha mudado desde aquela época. Há uns anos atrás eu recebi no meu gabinete um preso, eu já contei isso várias vezes, chamado Davi Ulloa Stopper Maluf. O Davi, ele era conhecido pelo apelido de MacGyver. Por quê? Que ele criava coletes explosivos que eram colocados nos gerentes do banco e forçava os gerentes do banco a praticarem atos X ou Y, aquela coisa, coisa que você vê muito em filme, né? Mas não faz, acontece mais. Hoje em dia existem contramedidas e tal, mas naquela época ele era uma pessoa considerada extremamente perigosa. É, ele era membro do PCC e durante um depoimento que ele estava prestando na Barra Funda, no Fórum Central da Barra Funda, ele pediu para falar comigo, né? Os policiais levaram ele até o meu gabinete, ele sentou e falou assim, olha, eu queria delatar, fazer uma delação, não sei o que, tal. Ah, mas não, começamos a conversar, etc. No final da conversa, eu virei para ele e falei assim, ô MacGyver, o Marco é realmente tudo isso que você tá falando? Naquela época existiam borracha, aquelas borrachas verdes grandes da Pelican, né? Aquelas coisas todas. Ele pegou uma borracha que estava na minha mesa, colocou na minha frente e falou assim, doutor, se o Marcola falar que isso é pedra, isso é pedra. Então, assim, essa foi o sentido que eu tive naquele momento. E no julgamento do Marcola como líder do PCC, o Zé Márcio Felício, que era o outro líder que depois foi, acabou morrendo, na verdade, por conta de Covid, mas foi execrado pelo Marcola como traidor, ele disse, afirmou taxativamente no julgamento, assim, nada acontece no PCC sem que o Marcola autorize. Isso foi dito num depoimento, em juízo, num plenário, já há alguns anos. Eu não tenho nenhum dado, informação que leva à conclusão de que essas palavras, que essas ações que foram narradas, hoje sejam diferentes do que eram antigamente.
3: Rapaz, hein, Sheila? Tenta falar que isso aqui é pedra, vamos ver se eu acredito.
1: Né?
2: Só tem uma coisa, vou falar uma coisa, fazer uma ressalva interessante. O Davi olhou Stoker Maluf, depois que falou comigo, no dia seguinte ele foi morto na penitenciária de Aras, assim como a mulher dele também. Foram dois homicídios simultâneos.
3: Isso. Puxa vida.
1: Que grave. Ai, eu tinha mais um tanto de pergunta, mas infelizmente não vai dar tempo aqui da gente prosseguir. Eu quero agradecer demais, Procurador de Justiça, Márcio Sérgio Cristino. Obrigada, doutor, por conversar conosco.
2: Olha, eu agradeço, eu tô aqui à disposição de vocês. A Band News, se precisar, está sempre um programa de vocês, eu tô sempre, os outros também, obviamente, etc. Mas com vocês é um prazer.
1: Obrigada.
3: Valeu, demais. Doutor.

0: A nossa ouvinte Denise de Porto Alegre escreve contando que tem um coelho que bate a pata de trás todas as vezes que chegamos perto da outra coelha, Manu Azaia. O que que quer dizer isso? Olha, Denise, é o seguinte, esse barulho é praticamente um tambor de alerta dos coelhos. Na natureza, os coelhos batem fortemente as patas traseiras no chão para avisar outros membros do grupo sobre possíveis perigos. A vibração percorre o solo e funciona como um sistema de comunicação muito eficiente dentro das tocas. Quando isso acontece perto de outro coelho, o animal pode estar, que eu acho que é bem esse o caso, estar demonstrando proteção territorial, né? Os machos são muito territorialistas. Muitos coelhos formam vínculos fortes e passam a monitorar aproximações, especialmente em espaços que consideram seguros, suas casas. Mas existe um outro detalhe muito interessante, viu, Denise? Os coelhos são extremamente sensíveis a mudanças de cheiro, som e movimento. E às vezes, uma aproximação tua ou de alguém da tua família de forma muito rápida ativa esse comportamento ancestral de vigilância. E os coelhos, menina, vou falar uma coisa pra você. Eles têm uma linguagem corporal riquíssima. Orelhas inclinadas, nariz acelerado, postura do corpo e até pequenos saltos ajudam a mostrar exatamente como eles estão se sentindo. Aí, quando a gente começa a conviver com os coelhos, você aprende todas as maneiras que eles têm de se comunicar. E eles não poupam, quando eles estão nervosos, quando eles estão defendendo, eles não poupam as patas de trás. É uma batida forte, é um som bem forte. Você tem dúvidas? Mande um e-mail para elbicho@bandnewsfm.com.br ou então no meu Instagram, Manu Karsten. Participe, eu espero você. 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
4: Horas e 32 minutos. O governo diz que recebeu com surpresa a retirada do Brasil da lista de países que podem exportar carnes e produtos de origem animal para a União Europeia. Em nota conjunta, os ministérios da Agricultura, do Comércio Exterior e das Relações Exteriores disseram que vão tentar reverter a decisão. O chefe da delegação do Brasil junto à União Europeia vai realizar uma reunião com as autoridades sanitárias da União Europeia nesta quarta para discutir o assunto, informou a nota. Mais detalhes chegam com a Eduarda Oliveira.
5: O Brasil ficou de fora da lista publicada pela União Europeia, onde constam os países autorizados a exportar carne, ovos e animais para o bloco econômico. A justificativa é de que ainda não foram apresentadas garantias suficientes sobre a não utilização de produtos antimicrobianos na criação de animais. Há ainda a possibilidade de que o Brasil recupere essa autorização caso responda às solicitações pendentes. A decisão foi divulgada dias após o início da vigência provisória do acordo entre o Mercosul e a União Europeia.
4: A Polícia Federal avisa aos advogados de Daniel Vorcaro que a delação de Paulo Henrique Costa, ex-presidente do BRB, está bem encaminhada e que se o dono do Master não começar a, abre aspas, avançar nos detalhes como nomes, datas e provas da participação de envolvidos no esquema, fecha aspas, a concessão do benefício para o banqueiro não será mais necessária. Segundo a apuração da Band, os investigadores afirmam que esperam mais informações que sejam relevantes para a apuração nos próximos 10 dias. Caso contrário, vão rejeitar totalmente a segunda proposta de delação apresentada por ele. Se isso acontecer, está aberto o caminho para que o relator do caso Master no STF, André Mendonça, decida sobre o pedido que já foi feito pela corporação para que Vorcaro saia da sala de Estado-Maior na Superintendência da Polícia Federal e retorne ao presídio da Papuda. Influenciada pela alta dos alimentos e remédios, a inflação fica em 0,67% no mês de abril. Os números chegam com Guilherme Faria.
6: A inflação desacelera e fecha o mês de abril em 0,67%, índice inferior ao resultado observado em março, que foi de 0,88%. No ano, o índice de preços ao consumidor amplo acumula uma alta de 2,6%. Os dados foram divulgados nesta terça-feira pelo IBGE. O resultado do mês passado foi influenciado principalmente pela alta dos alimentos e dos remédios. Segundo o Instituto, o Grupo Alimentos e Bebidas fechou o mês com uma taxa de 1,34%. O preço da cenoura subiu mais de 26%. Leite, longa-vida e cebola também tiveram altas superiores a 10%.
4: O primeiro-ministro britânico, o trabalhista Keir Starmer, promete continuar governando, apesar de vozes dentro do Partido Trabalhista pedirem para que ele deixe o cargo. Ao menos 80 deputados do mesmo partido dele e 3 membros de gabinete que se demitiram são favoráveis à saída do premier. As vozes dissidentes do trabalhismo surgem como consequência da dura derrota do governo nas eleições locais e regionais realizadas na quinta-feira passada. Desde que chegou ao poder em 2024, a popularidade do líder de 63 anos não parou de cair em um contexto de economia estagnada e aumento do custo de vida agravado recentemente pela guerra no Oriente Médio.

0: principal índice da Bolsa de Valores de São Paulo fechou o dia em queda de 0,86% a 180.342 pontos. O dólar comercial teve leve alta de 0,09% e fecha o dia cotado a R$4,90. O euro teve queda de 0,24%, está cotado a R$5,75.
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0: O âncora e colunista da Band News FM, Carlos Andreasa, avalia o artigo do ministro Flávio Dino, publicado na revista Carta Capital. No texto, o magistrado defende decisões monocráticas. Andreasa conversou com Luiz Megari.
2: Hora de conversar com o Carlos Andreasa. Andreasa, o que você achou do artigo do Flávio Dino, em que ele defende as decisões individuais e os eventos no STF?
3: Artigo do Flávio Dino é importante, tem de ser lido na revista Carta Capital. E tem dois aspectos que merecem atenção. Primeiro, a ideia de que não há abuso de decisão monocrática de ministro do Supremo. O artigo publicado na sequência do evento de sábado em que Alexandre de Moraes deu o suprassumo da decisão abusiva, monocrática, aquela em que suspendeu a aplicação de uma lei válida, uma lei vigente, tema da coluna de ontem. Quero deixar isso bastante claro. Alexandre de Moraes poderia ter suspendido liminarmente a eficácia da lei da dosimetria, na ADI, nas ações diretas de inconstitucionalidade, de que ele é relator. E ele não fez isso. E por que ele não fez? Porque se o fizesse, se tomasse a decisão cautelar por meio da ação direta de inconstitucionalidade, ele obrigatoriamente remeteria o processo para o plenário do Supremo. E ele não o fez. Ele tomou uma decisão monocrática como juiz de execução penal num caso concreto. Ele suspendeu a aplicação da lei. São coisas absolutamente diferentes. Um exemplo claro de decisão monocrática abusiva por ministro do Supremo, que derruba, num só exemplo, essa formulação de Flávio Dino. E tem outra parte, menos badalada do artigo, menos explorada, que é aquela que faz lembrar a imagem que ele mesmo criou. Flávio Dino é um grande orador e um bom criador de imagens. Ele criou a imagem, se referindo ao caso Master, do elefante pintado de azul, que circularia pela esplanada dos ministérios por Brasília sem que ninguém visse. E aí, no artigo, ele está falando sobre a participação de ministros do Supremo em eventos, em palestras, esses eventos que acontecem mundo afora. E ele não vê problema nisso. O problema está nos eventos que a gente não vê. Então, vou abrir aspas aqui para o ministro Flávio Dino. Ele está certíssimo nisso aqui, mas vai servir para uma provocação. Atos de improbidade ocorrem longe dos olhos e ouvidos do público, em pagamentos ocultos e em reuniões clandestinas, que jamais constarão em um extrato bancário ou em uma agenda oficial. Eu repito, ele está certíssimo. E aí eu vou pedir licença para mostrar que o elefante azul, para ser completamente visto, exige de Flávio Dino e de outros que tirem o olhar corporativista do enfrentamento dessa questão. E para isso eu vou citar todo dia isso aqui, uma fala, mais uma vez, de Daniel Vorcaro à sua noiva, a fala do dia 20 de março de 2025, uma mensagem. Ela está perguntando por ele onde ele está, se ele está ocupado, se ele está ignorando ela, coisas de casal. E aí diz Daniel Vorcaro para a noiva: acabou chegando Hugo e Ciro aqui para falarem com Alexandre. Quem é Hugo? Quem é Ciro? Acabou chegando Hugo e Ciro aqui para falarem com o Alexandre. Então, Hugo e Ciro, você pode achar que não sejam Hugo Mota e Ciro Nogueira, cada um com a sua escolha. Acabou chegando Hugo e Ciro, e a concordância aqui é do Vorcaro, não é minha não, tá? Acabou chegando Hugo e Ciro aqui para falarem com o Alexandre. Você pode também achar que não seja Alexandre de Moraes. Nós temos aqui uma reunião na casa de Vorcaro. Uma reunião, eu posso considerar clandestina, certamente imprópria, ministro Flávio Dino, entre dois políticos, um deles presidente da Câmara, o outro um dos mais poderosos do Brasil, Ciro Nogueira da emenda Master, para mostrar que o elefante azul do Dino para ele ser completamente entendido e ter o tamanho, a sua robustez compreendida, precisa mostrar todos os lados da esplanada, não só o Congresso, certo? Então você tem os atacantes, o jogo de vôlei, Sheila, que joga e entende muito de vôlei, Hugo Mota e Ciro, eram os atacantes. O Vorcaro levantava o texto da emenda já pronto, né, na ponta, e vinha os caras lá de trás e cortavam. Ciro Nogueira, emenda 11, a emenda master, a PEC 65. Hugo Mota, com a emenda Mota para o mercado de carbono oculto. Tudo, segundo se investiga, beneficiando mandatos instrumentalizados a serviço do Banco Master. Só que o elefante do Flávio Dino, o elefante azul, pelo esplanada dos ministérios, ele não será completo, não será compreendido e não teria podido engordar tanto sem o bloqueio, sem os bloqueadores. E aqui que entra o Alexandre de Moraes nessa história. No vôlei, né? O bloqueio central, aquele que fica na rede. Essa rede pode ser dupla, tripla, pode ter outros para formarem com ele. Mas nós temos aqui, nessa reunião com Hugo Ciro na casa de Vorcaro, o Alexandre de Moraes, aquele para quem Daniel Vorcaro mandou uma mensagem no dia que seria preso, perguntando se conseguiria bloquear alguma coisa. Então, só para lembrar que Flávio Dino está certíssimo, mas é preciso olhar com atenção para essas reuniões clandestinas, sem seletividade.
2: Andreas, é dentro da lógica desse jogo de vôlei, quem fazia o saque?
3: Rapaz, não, eram múltiplos saques. Múltiplos saques. Não, gente... Saque sem parar.
2: Aí, sabe qual é o problema? Não tem nenhum líbero, né, atualmente.
4: Não. Não, e ele falando, que eu jogo. Ultimamente, só ando nas manchetes mesmo, né?
2: Tá enganando,
4: é só,
2: né?
4: Manchete.
2: Só nas manchetes.
4: Jogaram, é só manchete aqui.
2: Essa que chega lá, faz tempo que eu tô pra te dar esse toque. Andreasa, e na nossa vitrolinha?
3: Na vitrolinha eu tinha esquecido, não sei se o Pablo me salvou, pedi pra ele escrever aqui, nem mandei o link aí. Destino de Maria, Almir Guineto. Almir Guineto e o grande Destino de Maria. Tudo que Maria tinha de valor. Um beijo.
2: Beijo, até amanhã.
4: Beijo, até amanhã.

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0: 11:44. O presidente Lula diz que pediu a Donald Trump para entregar criminosos brasileiros que vivem em Miami. O petista deu a declaração nesta terça na cerimônia do Palácio do Planalto durante o lançamento do programa Brasil contra o Crime Organizado. Lula afirmou que disse a Trump que se o norte-americano estivesse disposto a encarar com seriedade o crime organizado e o narcotráfico, o Brasil queria trabalhar junto para derrotar as organizações criminosas.
1: Eu disse ao presidente Trump, se você quiser combater o crime organizado de verdade, você tem que começar a entregar alguns nossos que estão morando em Miami. É só querer discutir. Nós falamos para o presidente Trump, nós temos proposta de asfixia financeira. Nós temos proposta de combater a lavagem de dinheiro, inclusive tem um estado nos Estados Unidos, a Delaware, se não me falha a memória, que é um estado que tem lavagem de dinheiro de gente brasileira. E ao mesmo tempo, parte das armas que nós aprendemos vem dos Estados Unidos. E essas coisas é importante dizer, porque senão eles passam a ideia que a desgraça toda está do lado de cá e que eles não têm nada a ver com isso.
0: O crime organizado amplia a atuação de internet clandestina no Rio de Janeiro. Detalhes com Vinícius Calisto.
2: O número de denúncias contra a internet e TV a cabo clandestinas no estado do Rio deve fechar o ano de 2026 com mais de 2.000 queixas. A projeção é do Disque Denúncia, que mapeou regiões onde os serviços vêm sendo explorados por grupos criminosos. No ano passado, houve recorde de queixas contra essa ação. Foram 2.047 denúncias da exploração de traficantes ou milicianos nos serviços de TV e internet. Entre janeiro e maio deste ano, o Disque Denúncia computou 593 queixas desse tipo de crime. A pesquisa mostra que o município do Rio lidera o ranking com 279 denúncias, representando 46,6% do total de reclamações.
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0: A oposição no Congresso quer retomar a pauta da lei da anistia, que beneficiaria os condenados do 8 de janeiro de 2023. Sem forças, é quase impossível que o texto seja validado. O colunista da Band News FM, Rodrigo Orengo, explica. Ele conversou com Luiz Megali.
4: Hora de conversar com o Rodrigo Orengo. A dosimetria segue em discussão em Brasília, a ponto de a oposição ameaçar desengavetar o projeto de anistia ampla, perdão total aos criminosos golpistas do 8 de janeiro e também a militares e políticos que se envolveram na trama independente do 8 de janeiro. Diga lá, Orengo.
5: E agora, Megali, há uma mobilização aqui de parlamentares de oposição que estão vendo uma oportunidade de retomar aquela discussão da anistia. Anistia geral, ampla e restrita, né? São esses três pontos aí que a oposição coloca. Agora, a gente sabe que esse é um assunto que teve muita resistência dentro do Congresso Nacional. E agora os opositores estão pedindo para analisar uma PEC, uma mudança constitucional, para evitar que o Supremo tivesse lá numa canetada uma alteração, né? Quando se muda a Constituição, é muito mais difícil ter uma decisão do Supremo Tribunal Federal. É diferente de uma matéria infralegal, né? Então, um projeto de lei, como está em análise agora, do Supremo Tribunal Federal, que é o caso da dosimetria. O ponto, Megali, é o seguinte: dentro do Congresso Nacional, hoje não há forças políticas para conseguir retomar esse debate. A gente está já num calendário que olha lá para as eleições, então a gente sabe que esse é um tema que ele é contaminado pelo debate eleitoral, mas é uma reação também da oposição que se vê atropelada. Depois de toda a dificuldade lá de votar a dosimetria, né, a redução de pena dos condenados do 8 de janeiro, né, com o veto presidencial, depois a retomada da discussão no Congresso, com a derrubada do veto. Então a gente está falando aí de uma votação na Câmara, outra no Senado, né? Um veto presidencial e depois a derrubada do veto pela Câmara e pelo Senado, e isso vai para o Supremo Tribunal Federal, numa espécie de terceiro turno, e aí se suspende a decisão que já passou pelo Legislativo e Executivo. Mesmo assim, há uma análise dentro do Congresso, e aí eu falo do comando do Congresso, e até conversando com ministros do Supremo, há uma sinalização de que o plenário do Supremo deve validar a dosimetria. Então, o ministro Alexandre de Moraes, ele suspende a aplicação da dosimetria, até porque presos já estavam solicitando a redução de pena, mas suspende até a análise de recursos apresentados por partidos. Tem mais recursos chegando no Supremo. Depois dessa análise de recursos, aí sim a dosimetria poderia valer. E há uma avaliação de que no plenário isso vai cair, os recursos vão cair e a dosimetria vai passar a valer. Finalmente essa página poderá ser virada. Né? Mesmo assim, a oposição está no direito de marcar posição, marcar território. Né? Então, além da PEC da anistia, que o líder da oposição já está buscando assinaturas para protocolar, tem também uma iniciativa aí de reduzir a força das decisões individuais dos ministros do Supremo, então impedir que um ministro sozinho ele consiga suspender uma lei do Congresso Nacional, e ainda tem pedido de impeachment, está sendo formulado aqui para apresentar novamente no Senado. São eixos aqui que a oposição está colocando em discussão, mas está todo mundo olhando para o plenário do Supremo. O que falta agora é agendar essa sessão para uma decisão final.
4: Muito bem, Orengo, bom trabalho, até amanhã.
5: Bom trabalho, até mais.
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7: Renato Meirelles já aqui com a gente para trazer um retrato muito importante do Brasil, uma informação com relação ao nosso dinheiro, ao nosso bolso, à desigualdade crescendo, apesar da renda média do brasileiro ainda ser alta, ser a maior da história. Tem muita gente, tem muitas oportunidades de emprego, pessoas empregadas, mas esses salários não têm acompanhado exatamente os custos das pessoas, né, Renato?
8: Toda semana vocês nos acompanham aqui, eu procuro trazer pesquisas, dados, histórias para o Brasil em Retrato, de alguma forma tentam ajudar a entender o que é esse Brasil real, né? Esse Brasil que cabe menos na planilha dos economistas e mais na geladeira da Dona Beth, no boleto do seu João. E hoje a pesquisa que eu trago, Renan, é uma pesquisa do IBGE, que foi divulgada na semana passada. E ela tem um título que parece simples, mas conta uma história que é um pouco mais complicada. Parece uma boa notícia. A renda do brasileiro bateu recorde em 2025. Notícia boa, né? Vamos olhar os números aqui. O rendimento médio mensal de todas as fontes, isso aí inclui salário, aposentadoria, pensão, aluguel, programa social, tem tudo aí, chegou a algo como R$ 3.367. Subiu 5,4% acima da inflação em relação a 2024. O que nós estamos dizendo quando a renda cresce acima da inflação, Renan? É que tem ganho real, né? Tem um ganho real, ou seja, cresceu mais do que uma atualização normal uma atualização normal pela inflação traria. Esse é o maior valor desde quando o IBGE começou a medir isso em 2012. Né? Então, a renda por pessoa dentro de cada casa, da família, aquela que divide o que entra pelas bocas que comem, ou seja, não é a renda só do trabalho individual, é a renda da família, por pessoas da família, também bateu recorde, está em R$ 2.264. E a última boa notícia que essa pesquisa trouxe é que hoje nós temos 143 milhões de brasileiros que têm algum tipo de rendimento, que estão trabalhando, que recebem alguma ajuda do governo, como os BPCs, por exemplo. Então é muita coisa numa frase só, Renan. Mas olha o que justifica esse título da desigualdade, que é o título da nossa coluna de hoje na Band News. Né? Olha só, e olha como começa a ficar interessante. O IBGE mostrou nessa mesma pesquisa um outro dado. E esse dado vem com uma pequena ressaca. A desigualdade voltou a subir. Né? O índice Gini, que é um termômetro da concentração de renda, tinha batido a menor marca da história em 2024, era 0,5, e em 2025 subiu para 0,511. Parece uma pequena oscilação, mas significativa, porque interrompe uma sequência de 4 anos de queda da desigualdade do Brasil. Mas o que é desigualdade? É quando a renda dos mais ricos cresceu mais do que a renda dos mais pobres, portanto, a distância que existe no Brasil entre os mais ricos e os mais pobres ficou ainda maior do que já era.
7: É muito impactante o número que a pesquisa traz, porque os maiores salários, os maiores rendimentos, eles são quase 14 vezes maiores do que os menores. É um negócio inacreditável. E a gente não está aqui fazendo demonização da riqueza, enfim, que as pessoas prosperem, ganhem dinheiro, mas chama atenção como num país pessoas podem viver com tão pouquinho, né, e ter de se virar, que você estava falando no começo aí dessa personagem, né, a Dona Maria, enfim, a pessoa que tem de lidar com as coisas no dia a dia. Como é possível, né? Como é possível esse retrato desse país, né, das pessoas conseguirem viver com tão pouco?
8: Acho que tem um jeito de explicar isso, talvez fique mais fácil aí para quem não é economista entender o que aconteceu. Vamos imaginar um prédio com dois elevadores. No térreo desse prédio está o Brasil inteiro e todo mundo quer subir. O primeiro elevador é o elevador do salário, ele funciona para quem trabalha. Em 2025, esse elevador andou muito bem. O desemprego ficou na mínima histórica, o salário mínimo foi reajustado, acima da inflação, mais gente entrou no mercado formal de trabalho. Esse elevador subiu, e subiu para todo mundo que conseguiu entrar nele, que é basicamente todos os brasileiros. Mas tem um segundo elevador desse prédio. Esse é o elevador dos juros altos. O que a gente vê? É um elevador panorâmico com vista para a cidade. Esse elevador é mais rápido do que os outros, mais silencioso, sobe mais alto. Só que ele tem uma peculiaridade: ele só abre a porta para quem tem cartão de acesso. E o cartão é o saldo bancário. O que nós estamos querendo dizer com isso? A gente vive um juros muito alto. Só que quem tem dinheiro para aplicar se beneficia desses juros. Quem tem boleto para pagar sofre com esses juros. Então os juros, Renan, acabam ampliando essa desigualdade que tem no Brasil, né? Então quem tem dinheiro aplicado no CDB, em tesouro, em fundo imobiliário, e quem é dono de um imóvel para alugar, esse pessoal pegou o elevador panorâmico, eles têm o cartão de acesso para ver o elevador mais bonito, que cresce mais rápido do que os outros. Quem só tem o contra-cheque ficou no elevador comum. Os dois sobem, mas não na mesma velocidade. Então, quando o IBGE mede a distância entre o topo e a base do prédio no fim do ano, ela aumentou um pouquinho. Não porque o terreno afundou, mas porque o topo subiu muito mais rápido.
7: Esse é o Renato Meirelles, na coluna Brasil em Retratos, aqui no Band News Station. Obrigado, viu, por trazer esses números para nós e fazer a gente pensar um pouco, viu, Renato?
8: Um abração, até semana que vem, um beijo para todo mundo que nos ouve.
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13: De drogas no maior aeroporto do país é alvo de operação da PF. Funcionário de aeroporto de Guarulhos é preso suspeito de facilitar o envio de cocaína para a Europa. E você vai ver também.
14: Ministro Cássio Nunes Marques toma posse como novo presidente do Tribunal Superior Eleitoral.
13: Governo tenta reverter a decisão da União Europeia de suspender a importação de carne do Brasil.
14: Inflação perde força, mas alta no preço de alimentos como leite, carne e legumes pressiona o custo de vida.
13: O fim da taxa das blusinhas. Compras importadas de até $50 não pagarão mais impostos.
14: E governo pretende usar bilhões esquecidos em bancos para financiar o Desenrola 2.0, programa de renegociação de dívidas.
13: Senado aprova renovação automática da CNH para bons motoristas, mas mantém exigência de exames médicos.
14: Onda de frio derruba temperaturas e provoca geadas no sul e no sudeste do Brasil.
13: A história do bebê que passou 19 dias na UTI depois de aspirar um grão de feijão serve de alerta para os pais.
14: Começa o Festival de Cannes na França, com o desfile de estrelas no tapete vermelho e homenagem a Peter Jackson, o diretor de O Senhor dos Anéis.
13: E tudo sobre a noite decisiva na Copa do Brasil. 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A Polícia Federal fez mais uma operação contra o tráfico internacional de drogas no maior aeroporto do Brasil.
14: Um funcionário que trabalha no terminal de Guarulhos foi preso, suspeito de facilitar o embarque de cocaína para a Europa. Um colega dele já tinha sido detido no mês passado. Acompanhe agora como funcionava esse esquema na reportagem exclusiva do Rodrigo Hidalgo.
15: As imagens que você vai ver são de corredores e elevadores estritos no maior aeroporto da América Latina. O homem de uniforme é um funcionário terceirizado, mas a Polícia Federal descobriu que ele usava o crachá e o livre acesso para cometer um crime: tráfico internacional de drogas. Essas imagens são do dia 27 de janeiro. Com um carrinho de limpeza, ele transporta um pacote com cocaína. O material é escondido entre produtos de higiene e levado para a inspeção de raio-x. Ali, segundo a PF, ele recebeu ajuda de um cúmplice. O operador do equipamento também foi preso. Teria liberado a carga de forma proposital, sem levantar suspeitas. Com um caminho livre, a droga atravessou o aeroporto por dentro, longe dos olhos da fiscalização, até chegar ao saguão de embarque. Quando o esquema se conecta a uma passageira, a mulher de blusa branca se aproxima de um banheiro, o local combinado para a entrega. A troca dura poucos segundos. Ela sai com a droga e menos de uma hora depois embarca em um voo com destino à Alemanha.
16: Já no aeroporto alemão, a brasileira foi presa em flagrante com 15 quilos de cocaína. A Polícia Federal agora tenta descobrir se os presos têm envolvimento com outros casos de tráfico internacional de drogas.
17: Polícia! Olha a cabeça! Olha a cabeça!
15: A prisão na Europa levou aos mandados de prisão no Brasil. Os dois funcionários foram detidos. A PF agora analisa os celulares apreendidos para chegar aos mandantes e aos compradores da droga. Os investigados vão responder por tráfico internacional e associação para o tráfico, com penas que podem passar de 20 anos

0: crimes ambientais e pela disponibilização e armazenamento de conteúdo de abuso sexual infanto-juvenil.
1: Aqui no Paraná, os alvos da Polícia Federal são integrantes de uma organização criminosa que atua no tráfico de drogas. As buscas foram feitas em 4 cidades do interior do estado.
0: Em Natal, além das prisões, foi determinado o bloqueio de 13 milhões de reais em bens. Em João Pessoa, 20 pessoas são investigadas por tráfico, comércio ilegal de armas e lavagem de dinheiro. Já em Uberlândia, foram bloqueados quase 100 milhões de reais. De acordo com a polícia, empresas de fachada eram usadas para ocultar patrimônio e movimentar ativos ilícitos.
2: As companhias de gás e saneamento anunciaram um aumento na ajuda financeira a famílias que sofreram com uma explosão ontem em São Paulo, que matou uma pessoa e feriu 3. 10 imóveis foram destruídos e 4 casas continuam interditadas.
3: Hoje, a Defesa Civil foi até os imóveis atingidos para avaliar os riscos. Eles foram classificados de acordo com os níveis de comprometimento da estrutura. Não há previsão para que os moradores voltem para as residências.
4: Foi uma coisa absurda, sabe, uma onda de choque, assim, que não dá para explicar, só cena de guerra? Foi essa onda.
3: A casa da Selma está no chamado nível verde, sem riscos estruturais.
5: Não vemos danos estruturais. O que é dano estrutural? Esse dano aqui, ó, ele não é profundo, não há uma fissura, não há uma abertura.
4: Uhum.
5: Esse aparentemente é um dano no reboco aqui, entendeu? Uhum.
3: O Francisco também recebeu a informação de que sua casa não tem abalos na estrutura. Ele ajudou no resgate de uma das vítimas.
6: Junto com o corpo de bombeiro que estava aqui comigo.
3: Vocês puxaram ele pela janela? Só pra gente
6: por aqui.
3: As janelas de um condomínio vizinho ficaram estilhaçadas. Os moradores foram liberados para voltar, mas não podem circular pelo condomínio por questões de segurança. 3 pessoas ficaram feridas e estão internadas. Uma das vítimas está entubada. Já Alexandro Fernandes Nunes, de 49 anos, morreu logo após a explosão. O Alexandro, que morreu nessa tragédia, morava exatamente ali. Não sobrou nada da sua casa. Ele trabalhava como vigilante noturno e dormia no momento da explosão. A tragédia aconteceu por volta das 4 da tarde desta segunda-feira. Esse vídeo mostra o momento da explosão. A Sabesp realizava perfurações no local para um remanejamento de tubulação de água.
7: Nós estivemos ontem em conjunto aqui atuando na obra, estávamos juntos fazendo o trabalho e estamos aguardando o trabalho da perícia para entender de fato o que foi que aconteceu.
3: Este homem que estava no local disse que o cheiro de gás era muito forte durante as escavações e que o vazamento teria durado cerca de 4 horas.
8: Por volta de meio-dia, 1 hora, 11 horas, mais ou menos, que a gente não tem horário certo do gás, já começou o cheiro de gás. Aí o pessoal já reclamou pro pessoal da Sabesp que estava trabalhando. Falaram assim, ah não, a gente já chamou a Comgás. Quando eu saí, aconteceu a explosão.
3: A perícia esteve hoje no local da explosão. As causas estão sendo investigadas.
5: A perícia ela é feita para identificar uma série de fatores. O vetor da explosão, o possível epicentro dessa explosão, aonde está o rastro dessa destruição. Isso ainda é muito precoce.
3: Além da possibilidade da tubulação de gás ter sido perfurada pela Sabesp, outra hipótese é a de um bolsão de gás, de um vazamento antigo.
9: Pelas as imagens que eu vi, se fosse um vazamento da tubulação da rua, vamos dizer, a rua teria sofrido enormes danos. É possível que existisse algum bolsão de gás acumulado e aí ele foi para as casas e parece que foi das casas que vieram a explosão.
2: O Ministério Público de Santa Catarina pediu o arquivamento da investigação da morte do cão Orelha. As provas periciais descartaram a agressão como causa da morte e concluíram que Orelha sofria de uma doença grave. A investigação também apontou que os adolescentes acusados não estiveram com o cachorro na madrugada da suposta agressão. O parecer do Ministério Público será enviado à Justiça de Santa Catarina.
10: A gente segue no sul do país porque essa primeira onda de frio chegou com tudo e derrubou as temperaturas, não só no sul, mas também no sudeste. Em alguns pontos chegou a gear e muita gente aproveitou para tirar os casacos dos armários.
11: Num frio desses, haja coragem para acordar cedinho e ir correr no parque. Em vários estados do país, o começo do dia foi gelado.
12: Nossa, tava bem gelado mesmo. Nós assustamos um pouco.
13: Eu já tava
12: preparada, porque eu sabia que era algo que eu não estava acostumada.

0: Então eu já tô com um casaco por baixo, esse aqui por cima e com outro na bolsa.
1: Todo mundo diz que frio é elegância, né? Mas quando ele supera o que a gente trouxe, aí vira só um amontoado de roupas.
2: Em Santa Catarina, a geada mudou a paisagem e deixou campos inteiros cobertos pelo gelo. Em São Joaquim, na Serra Catarinense, os termômetros registraram 5,6 graus negativos e os pomares de maçã amanheceram congelados. Mesmo assim, para os produtores, não houve prejuízo. Na Serra Gaúcha, várias cidades também registraram temperaturas negativas durante a madrugada e começo do dia. No Paraná, a temperatura mais baixa foi em General Carneiro, menos 1,6, com sensação térmica de 7 graus negativos. Em Campos do Jordão, no interior de São Paulo, a mínima foi de 2 graus, também com geada. Essa onda gelada foi causada por uma forte massa de ar polar que derrubou as temperaturas, principalmente no sul, sudeste, centro-oeste e até em algumas cidades do norte. No Parque Nacional do Itatiaia, no Rio de Janeiro, que fica a uma altitude de quase 2.500 metros, a temperatura mais baixa foi de menos 6,8. Aqui em Curitiba, o dia amanheceu com 3 graus, só que o sol apareceu e ajudou a espantar um pouco o frio. Para quem está odiando esse clima gelado, a boa notícia é que a partir de amanhã o frio perde força e volta a esquentar na maior parte do país. Mesmo assim, é bom manter os casacos e cobertas de prontidão, já que o frio pode voltar ainda durante o outono.
3: Deve voltar a ter temperaturas ainda bem baixas, talvez até negativas, antes da chegada do inverno, que é somente no dia 21 de junho, né?
4: O frio começa, como disse o Rodrigo, a perder força nesta quarta-feira no Centro-Sul, mas calma, que é um processo. E a gente mostra exatamente isso aqui. Ainda há chance de geada no Rio Grande do Sul, também Santa Catarina e Paraná. No Sul e Sudeste, além do Centro-Oeste, tempo seco, mas frio pela manhã. Toda essa faixa que a gente observa aqui em laranja. E a temperatura até sobe um pouco da tarde por causa dessa massa de ar polar que começa a perder força, mas ainda aquela sensação de friozinho no começo e no fim do dia. A Marinha, ela emitiu um alerta de ressaca até esta quarta-feira. A gente está dando uma olhada no cenário lá do litoral do Rio de Janeiro, ondas também muito fortes por lá e elas podem chegar a 3 metros de altura. A recomendação é evitar o banho e também esportes no mar. A gente segue falando de alertas por aqui porque é importante reforçar alertas de temporais entre a região norte, aí todo esse trecho que a gente vê aqui em vermelho e também rosa principalmente, mas também na costa norte e leste do Nordeste. Atenção para chuva muito intensa nessas áreas. Na região metropolitana de São Paulo, tempo firme e gelado, mais uma vez, mínima de 11 ao longo do dia. A temperatura sobe, chega a 26 graus. A chuva, ela só deve voltar mesmo a partir de sábado. Vamos destacando outras informações de cidades também, de algumas capitais. 6 graus é a mínima em Curitiba, máxima não passa de 21, tempo firme por lá. Tempo firme no Rio e grande amplitude. Amplitude térmica, 13 graus a mínima, 29 graus a máxima. No Recife chove forte, também máxima de 29 graus. Chuva também intensa em Manaus, 27 graus de máxima.
5: Roubo de celular, roubo de aliança, perigo de andar na rua à noite por causa do risco de assalto. A violência tem levado muita gente a mudar de hábitos. Deixar o telefone em casa tem sido uma das medidas.
2: Nos últimos 2 anos, o Wilton teve 4 celulares roubados. No assalto mais recente, levaram tudo.
6: Pegou minhas mochilas de academia, fone de ouvido, vinho que eu estava levando para casa, que eu trabalho com vinho.
2: Traumatizado, mudou o comportamento e vive sob tensão.
6: Eu evito pegar ônibus. Mochila, né? A gente coloca sempre mochila na frente, fica. E sempre meio que olhando. Não era tão assim. Agora eu já fico mais ligado em tudo.
2: Um levantamento recente revela vários medos e inseguranças da população. Um detalhe dessa pesquisa chama a atenção. Um terço dos brasileiros disse que não sai mais com celular por causa do medo de ser roubado. Outros novos hábitos são mudar trajetos rotineiros, deixar de sair à noite e tirar aliança e acessórios antes de sair de casa. Foram entrevistadas 2.004 pessoas. Em 2025, um programa do governo paulista conseguiu recuperar quase 16 mil celulares e devolveu mais de 5 mil aparelhos. Nessa terça, mais um foi recuperado. Enquanto estávamos na delegacia, a polícia chegou com drogas, dinheiro e celulares usados por
7: dois traficantes presos. Um dos aparelhos tinha sido furtado em novembro do ano passado. A vítima recebeu a notícia na hora.
8: A senhora teve um celular que foi furtado ano passado no Lago São Francisco?
9: Sim.
8: Então nós encontramos o celular da senhora. É um cruzamento de dados. O celular é roubado e furtado, então o número do e-mail, ele é passado para as operadoras. Esse cruzamento de dados faz com que a polícia receba a informação se um chip foi colocado nesse outro celular. A pessoa é notificada e a gente consegue trazer e recuperar esse celular posteriormente.
7: Outra forma de tentar diminuir o prejuízo é o celular seguro. Trata-se de um aplicativo e um site do governo federal que bloqueia instantaneamente o aparelho, a linha telefônica e aplicativos bancários em caso de roubo, furto ou extravio do celular. Basta cadastrá-lo.
10: Faça o registro, faça o boletim de ocorrência, que pode ser feito até de forma virtual na delegacia eletrônica, e forneçam o número do e-mail. A gente consegue usar o SP Mobile para poder cruzar esses dados e tentar localizar esse celular de forma mais rápida e devolvê-lo ao proprietário.
4: Bilhões de reais esquecidos em bancos podem ajudar a financiar o programa do governo para renegociação de dívidas.
11: Muita gente nem lembra, mas tem dinheiro parado em bancos. E não é pouco. Segundo o Banco Central, são mais de 10 bilhões de reais em recursos esquecidos por clientes. 8 bilhões só de pessoas físicas. São saldos nos bancos que não foram movimentados ou sacados. Mais de 60% dos valores não ultrapassam 10 reais. O prazo para os bancos enviarem esse dinheiro para um fundo público terminou nessa terça. Numa segunda etapa, o governo federal vai lançar um edital para os correntistas. Os clientes terão 30 dias corridos para contestar a transferência e recuperar o saldo. A consulta dos valores esquecidos pode ser feita pelo sistema Valores a Receber, no site do Banco Central. E o saldo que não for contestado, o governo pretende usar para financiar o novo programa de renegociação de dívidas, o Desenrola 2.0.
12: Quando a pessoa for fazer alguma negociação para reduzir a sua dívida, o banco vai estar emprestando e esse fundo vai ter um dinheiro que vai funcionar. O governo vai utilizar como garantia justamente em caso de que a pessoa acabe não pagando essa nova negociação.
5: O governo anunciou o fim da chamada taxa das blusinhas. Ao vivo de Brasília, a Natália Paz explica pra gente. Boa noite, Natália.
13: Boa noite, Felipe. Fica zerado a partir desta quarta-feira o imposto de importação de 20% sobre compras internacionais de até 50 dólares. A mudança acontece a menos de 5 meses das eleições e vem através de uma medida provisória, ou seja, tem de ser aprovada pelo Congresso em até 120 dias. A chamada taxa das blusinhas, criada em 2024 com uma alíquota de 20%, foi adotada na época para proteger a indústria nacional e equilibrar a carga tributária. A proposta foi apresentada pelo governo e aprovada por deputados e senadores. Segundo a Confederação Nacional da Indústria, a taxação ajudou a preservar 135 mil empregos e manteve quase 20 bilhões de reais na economia brasileira. Agora o governo abre mão dessa arrecadação. Quase 2 bilhões de reais foram arrecadados com esse tributo apenas nos primeiros 4 meses de 2026. A decisão do governo não muda as regras do ICMS, que é o imposto estadual que também é cobrado nessas contas. Só no mês passado, 10 estados aumentaram a alíquota do ICMS para essas compras de 17% para 20%. É com vocês.
4: Obrigada. O plenário do Senado aprovou nesta terça-feira a medida provisória que prevê a renovação automática da CNH de bons condutores, mas manteve a exigência de exames médicos.
14: Aline recebeu o selo de boa condutora. Resultado: ela foi beneficiada com a medida provisória que prevê renovação automática da carteira de habilitação para os motoristas que não receberam nenhuma multa nos últimos 12 meses.
15: Eu achei que era golpe. Recebi meu e-mail e falando que eu era um bom condutor, que minha carteira tinha sido renovada automaticamente. Aí eu abri o aplicativo e já estava com a data de renovação.
14: Em vigor desde dezembro do ano passado, o texto da MP do Bom Condutor foi aprovado agora pelo Senado com mudanças. E vai para a sanção do presidente. De acordo com um novo texto, a renovação automática da CNH continua para motoristas inscritos no Registro Nacional Positivo de Condutores. Mas os parlamentares retomaram a exigência do exame de aptidão física e mental para renovar o documento. No texto original da MP, os motoristas ficariam dispensados da avaliação. a emissão do documento físico deixa de ser uma obrigação. O preço para os exames será fixado pela União, sem tabelas estaduais. Esta especialista em trânsito diz que o texto reduz a burocracia, mas aponta brechas, já que nem sempre o beneficiado é um bom condutor. Alguns motoristas colocam um veículo no nome de uma empresa ou passam os pontos para outra pessoa.
16: O proprietário do veículo é que recebe a multa. A renovação automática está sendo um benefício para quem não tem nada no prontuário, não necessariamente para a pessoa que não cometeu infração de trânsito.
5: Uma agente chinesa infiltrada numa prefeitura americana nos Estados Unidos. A prefeitura de uma cidade perto de Los Angeles renunciou ao cargo ao ser desmascarada. Ao In Wang se declarou culpada por atuar ilegalmente a serviço da China e pode pegar uma pena de até 10 anos de prisão. Segundo a investigação, ela seguia ordens de autoridades chinesas e publicava artigos favoráveis ao governo de Pequim num site voltado a comunidade asiática. Os textos eram publicados sem a notificação prévia ao governo dos Estados Unidos, o que é exigido por lei. E a União Europeia anunciou sanções contra colonos judeus por causa da violência contra palestinos na Cisjordânia.
4: Na Áustria, um concurso tradicional de música começou hoje, marcado por um boicote contra Israel.
17: Sob forte esquema de segurança, a abertura do Eurovision foi marcada por manifestações. Ativistas pró-Palestina protestaram contra a presença de Israel, que tem longa tradição no concurso de música. Mais de 1000 artistas também fizeram abaixo-assinado contra a participação israelense. Islândia, Irlanda, Holanda, Eslovênia e Espanha anunciaram boicote nas transmissões das TVs públicas. O Eurovision é considerado um dos maiores eventos culturais da Europa e em 70 anos já revelou nomes como o grupo sueco ABBA. O boicote faz parte de um conjunto de ações adotadas por países europeus para pressionar Israel contra a ofensiva militar em territórios palestinos, como um novo pacote de sanções contra colonos israelenses acusados de violência na Cisjordânia.
18: A União Europeia já ensaiava este movimento, que era bloqueado pela Hungria, do então premier Viktor Orbán. Mas após eleições e com a vitória da oposição à ultradireita, a medida foi aprovada por unanimidade no bloco.
17: O governo israelense reagiu, afirmando que a União Europeia expõe sua falência moral ao estabelecer uma falsa simetria entre cidadãos israelenses e terroristas do Hamas.
4: 6 pessoas morreram em um novo bombardeio israelense no sul do Líbano. O míssil atingiu uma casa. Os ataques continuam apesar do cessar-fogo anunciado há um mês entre Israel e o grupo Hezbollah. O conflito já deixou quase 3 mil mortos no Líbano, incluindo civis sem ligação com o grupo islâmico, e mais de 100 crianças. Novas negociações entre o Líbano e Israel estão previstas para quinta e sexta-feira em Washington.
5: 5 dias depois de ser alvo de uma operação da Polícia Federal, o senador Ciro Nogueira nega ter recebido propina do banqueiro Daniel Vorcaro e reapresenta um projeto que ficou conhecido como Emenda Master.
19: Foi o primeiro pronunciamento público de Ciro Nogueira desde a operação na semana passada. O senador, presidente do Partido Progressistas, negou ter recebido uma mesada de até R$ 500 mil de reais para defender os interesses de Daniel Vorcaro.
20: O povo do Piauí me conhece. Sabe que isso não passa de um roteiro absurdo de ficção contra mim. Acusações, todos os políticos em algum grau já sofreram. Ainda mais o presidente de um grande partido com muita influência, como é o meu caso. Eu não serei o primeiro, nem serei o último.
19: Segundo ele, as empresas da família faturam mais de R$ 400 milhões de reais por ano. E que, por isso, a acusação de que teria recebido 3 milhões de Vorcaro não procede. O senador reapresentou hoje a chamada Emenda Master. O texto, que já foi rejeitado no Senado, aumenta o limite do Fundo Garantidor de Créditos dos atuais 250 mil para 1 milhão de reais. Ciro diz que a proposta busca ampliar a proteção a correntistas e pequenas empresas em caso de quebra bancária. De acordo com a PF, foi Daniel Vorcaro quem redigiu a proposta em agosto de 2024, Segundo as investigações, ela foi protocolada pelo senador sem qualquer tipo de alteração, o que ele nega. Enquanto isso, a Polícia Federal deu um ultimato à defesa de Daniel Vorcaro. Ou ele apresenta mais nomes de envolvidos nas suspeitas ligadas ao Master nos próximos 10 dias, ou a segunda proposta de delação premiada será completamente rejeitada. Nesse caso, ele pode perder benefícios, podendo, por exemplo, sair da superintendência da PF e voltar ao presídio da Papuda. Uma das explicações que a PF esperava de Vorcaro é como começou o esquema de compra de carteiras de crédito falsas do Master pelo BRB. Isso pode ser a base da delação de outro personagem importante, o ex-presidente do Banco de Brasília. Paulo Henrique Costa foi transferido na semana passada da Papuda para a chamada Papudinha e pode apresentar em breve a proposta de delação premiada. Delegados querem detalhes das conversas dele com o ex-governador do Distrito Federal, Ibanez Rocha, o ex-presidente do Banco Central, Roberto Campos Neto, e com o atual, Gabriel Galípolo.
4: O governo lançou nesta terça um programa de combate ao crime organizado.
0: O crime organizado é um dos maiores desafios para a segurança pública e também uma das maiores preocupações dos brasileiros neste ano eleitoral. O plano com investimento é dividido em quatro eixos: asfixiar o caixa do crime, tentando desarticular as estruturas que sustentam financeiramente as facções, combater o tráfico de armas, aumentar a taxa de esclarecimento de homicídios, que hoje está abaixo de 40%, e cortar a comunicação dos chefes das facções criminosas que comandam ações de dentro dos presídios. O plano também prevê adaptar 138 cadeias estaduais em presídios de segurança máxima. Dos 11 bilhões de reais previstos em investimentos, 10 bilhões serão destinados aos estados que aderirem ao programa para compra de equipamentos de segurança por meio de financiamentos do BNDES. Na cerimônia de hoje, apenas 3 dos 27 governadores estiveram presentes.
21: A gente não quer ocupar o espaço dos governadores nem o espaço da Polícia Estadual. Mas o dado concreto é que se a gente não trabalhar junto, a gente não consegue vencer.
0: A avaliação política é de que o combate ao crime fracassou nas últimas décadas porque União, estados e municípios atuaram de forma isolada, sem conexão.
22: Talvez a gente esteja demorando com a medida, mas ela vem em boa hora, porque o Conselho está ávido por esse momento. Enfrentar o crime organizado exige cooperação com o governo federal, principalmente coordenação das ações.
0: O desafio é transformar o anúncio de hoje em resultado prático nas ruas. O governo também volta as atenções para desengavetar a PEC da Segurança Pública, que está parada no Senado há 2 meses. A proposta cria um sistema integrado das forças de segurança.
5: O pré-candidato à presidência Flávio Bolsonaro criticou o lançamento do programa de segurança pelo governo em ano eleitoral.
4: Pré-candidato pelo PL, o senador Flávio Bolsonaro disse nas redes sociais que o plano apresentado hoje pelo presidente Lula é eleitoreiro.
23: Terceiro mandato do cara. Agora, no finalzinho, ano de eleição, é que ele vai propor alguma coisa de combater o crime organizado.
4: Pré-candidato pelo Novo, Romeu Zema, participou do evento LID em Nova York. O ex-governador de Minas Gerais negou que tenha recebido convite para compor uma chapa com Flávio Bolsonaro.
24: Não houve nenhum convite formal de qualquer outro partido. Eu levarei a minha pré-candidatura e candidatura até o final, até porque sou esse político que está na política por indignação, por inconformismo, que quero fazer mudanças que muitas vezes são mudanças que a grande maioria dos políticos não querem.
4: Pré-candidato pelo PSD, o ex-governador de Goiás, Ronaldo Caiado, participa agora à noite da cerimônia de posse do ministro Nunes Marques na presidência do Tribunal Superior Eleitoral. E vamos voltar a Brasília, onde tomou posse o novo presidente do Tribunal Superior Eleitoral, o ministro Nunes Marques. Natália Pazzi tem as informações. Conta mais, Natália.
13: Thaís, no discurso de posse, Nunes Marques falou em trabalhar com independência, equilíbrio e prudência. O ministro ainda citou uma das maiores preocupações que tem, os desafios com o uso da inteligência artificial em ano eleitoral, e defendeu o sistema eletrônico de votação ao afirmar que aprimoramentos constantes são necessários, mas que as urnas eletrônicas disponíveis já são confiáveis. Nunes Marques substituiu a ministra Carmen Lúcia no comando da Corte Eleitoral, tendo o ministro André Mendonça como vice-presidente. Esta é a primeira vez que dois magistrados indicados pelo ex-presidente Jair Bolsonaro estarão à frente do Tribunal Superior Eleitoral. A avaliação de integrantes do Judiciário é que esta posse marca uma virada de página e que a nova gestão tende a adotar um tom diferente, com condução mais discreta, perfil que Nunes Marques mantém desde sua chegada ao Supremo em 2020. É com vocês.
5: O presidente da Câmara, Hugo Mota, afirmou que a Casa vai defender no Supremo Tribunal Federal a lei da dosimetria. A aplicação da medida está parada até que o plenário do STF analise os recursos contra a proposta. A lei promulgada na sexta-feira passada permite que condenados pelos crimes do 8 de janeiro tenham as penas reduzidas, o que inclui o ex-presidente Jair Bolsonaro, que poderia seguir para o regime semiaberto em cerca de 3 anos.
4: O avanço da discussão sobre a anistia no STF. Veja no comentário de Fernando Mitre.
1: A oposição continua atrás das assinaturas para protocolar a PEC da anistia geral, como resposta à suspensão pelo ministro Alexandre de Moraes da lei da dosimetria, que agora vai passar pelo plenário do Supremo, onde está sendo contestada. Se for aprovada pelo colegiado, como deve acontecer, as ações da defesa dos condenados do 8 de janeiro, suspensas por Alexandre de Moraes, voltam a ser consideradas. Hoje o presidente da Câmara explicou que acredita nessa aprovação sem maiores problemas. Vamos ver. O caminho dessa lei foi discutido, avaliado, articulado e aplainado em várias reuniões com intensa troca de opiniões. Em uma dessas reuniões estiveram presentes na casa do ex-presidente Michel Temer, o relator Paulinho da Força e o ministro Alexandre de Moraes. E houve também algumas conversas online com outros ministros do Supremo. Já estão avançando as providências para a questão chegar ao plenário do Supremo. Quanto mais rápido, melhor. Thaís, Felipe.
5: Veja a seguir no Jornal da Noite. Governo corre para tentar reverter a proibição da União Europeia à carne nacional.
4: Inflação desacelera em abril, mas o preço dos alimentos continua em alta e apertando o orçamento do brasileiro.
5: Ao vivo aqui no estúdio, Fernandinho Fernandes conta tudo sobre as decisões da noite pela Copa do Brasil em instantes, aqui no Jornal da Noite.
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2: Meia-noite, 33 minutos pelo horário de Brasília. Bom dia para você, ouvinte, que está sintonizado em mais uma madrugada aqui na Band News FM. Hoje, quarta-feira, 13 de maio de 2026. Eu, Stephanie Toso, sigo por aqui, girando os principais destaques do dia durante os intervalos do Jornal da Noite. Já indo direto a Brasília, o presidente Lula anuncia que vai criar o Ministério da Segurança depois que a PEC da Segurança Pública for aprovada no Senado. O petista mencionou que sempre se opôs à criação da pasta ministerial, sem que antes fosse definido o papel do governo federal nessa área. Os detalhes chegam agora com Afonso Marangoni.
6: O presidente Lula promete criar o Ministério da Segurança Pública se o Senado aprovar a PEC da Segurança. A declaração foi dada no Palácio do Planalto durante o lançamento do chamado Programa Brasil contra o Crime Organizado.
21: O dia que o Senado aprovar a PEC da Segurança, nos próximos dias nós criaremos o Ministério da Segurança Pública nesse país. Eu sempre recusei aprovar o Ministério da Segurança Pública enquanto a gente não tivesse definido qual seria o papel do governo federal na segurança pública.
2: Nos outros destaques, o governo recebe com surpresa o veto a carnes brasileiras pela União Europeia e tentará reverter a decisão. Fala, Márcio Rocha.
7: Depois de excluir o Brasil da relação de países autorizados a vender produtos de origem animal para os mercados europeus, a União Europeia vai adotar formalmente nos próximos dias a lista de nações que estão autorizadas a vender carne bovina para o bloco. Segundo o comunicado divulgado com a decisão, os produtores brasileiros não estariam conseguindo fornecer garantias quanto à não utilização de produtos antimicrobianos, substâncias usadas para tratar e prevenir infecções nos animais. O Comitê Permanente para Plantas, Animais, Alimentos e Ração da Comissão Europeia também aprovou as novas regras sobre essas vendas, que passam a valer a partir do dia 3 de setembro de 2026. De acordo com os europeus, nações que são consideradas aptas para importação desses produtos estão em conformidade com as exigências sanitárias do bloco. Em nota, o governo brasileiro afirmou que recebeu a decisão da União Europeia com surpresa e ressaltou que, no momento, as exportações brasileiras seguem normalmente.
2: Agora meia-noite, 36 minutos pelo horário de Brasília. Na sequência, você ouvinte fica com o segundo bloco do Jornal da Noite na nossa programação. Eu, Stephanie Toso, volto daqui a pouquinho atualizando os principais destaques do dia. De olho também nas mensagens que chegam pelo nosso WhatsApp, pelo 11-999-59-200. Sigo por aqui contando com a sua participação, com a sua audiência e com a sua paciência em mais uma madrugada.
5: O governo tenta reverter a decisão da União Europeia de suspender a importação de carne e outros produtos de origem animal do Brasil a partir de setembro. Natália Paz, de volta de Brasília, com os últimos detalhes a respeito desse caso. Natália.
13: O argumento foi que o país não fornecia garantias de que não usava, por exemplo, antibióticos na pecuária. A decisão da União Europeia foi recebida com surpresa pelo Palácio do Planalto. O bloco é o segundo maior mercado para carnes brasileiras, atrás apenas da China. E esse veto representa um impacto para o agronegócio de mais de 2 bilhões de dólares, quase 10 bilhões de reais. Em nota, o Ministério da Agricultura e Pecuária anunciou que vai tomar prontamente todas as medidas necessárias para reverter a decisão e voltar a exportar para a região. Inclusive, o chefe da delegação do Brasil junto à União Europeia se reúne nesta quarta com autoridades do bloco para buscar explicações. O setor fala em medida protetiva. Isso porque a decisão veio menos de duas semanas depois da assinatura do acordo de livre comércio entre a União Europeia e o Mercosul, que é criticado por produtores, principalmente da França. Com o acordo, os produtos do agro brasileiro, que são altamente competitivos, entram mais baratos no continente. Thaís, Felipe.
4: Obrigada. O presidente americano descartou pedir ajuda do governo da China para chegar a um acordo de paz definitivo com o Irã. A declaração foi dada antes de Donald Trump embarcar para Pequim, onde inicia nesta quarta uma visita de Estado ao presidente chinês Xi Jinping. principal comprador de petróleo iraniano, a China foi duramente impactada pelo bloqueio dos Estados Unidos aos portos do Irã. Aliado iraniano, o governo chinês chamou a decisão de perigosa e irresponsável.
5: O conflito entre Estados Unidos e Irã fez a inflação americana disparar em abril. O índice em 12 meses ficou em 3,8%, o mais alto dos últimos 3 anos. A gasolina foi o que mais pesou no custo de vida. Os alimentos que dependem do frete também ficaram mais caros. Questionado sobre o aumento do custo de vida, Donald Trump disse que a inflação vai cair quando o conflito acabar. Uma pesquisa divulgada nesta terça pelo Instituto Atlas Intel mostra que 62% dos entrevistados acreditam que as políticas econômicas de Trump pioraram a economia americana. A mesma pesquisa mostra que a desaprovação de Trump está na casa dos 60%.
4: E aqui no Brasil, a inflação desacelerou no mês passado, mas alguns alimentos subiram de preço, entre eles carne e leite.
8: Pelo preço de 6 caixas de leite em janeiro, hoje o cliente só consegue levar 5.
9: O preço está bem alto, assim, do leite. Não estava esperando esse preço.
10: Você desistiu de levar?
9: Sim, desisti. Vou ver em outro mercado.
8: Para quem alimenta uma família, é fácil de perceber como os preços subiram.
11: E 5 pessoas.
12: É bastante, né?
11: É bastante gente. Tem que pensar bem, porque senão chega o final do mês, está difícil, né?
8: Os alimentos foram os produtos que mais puxaram a inflação para cima no último mês. Tanto comer fora de casa, quanto encher o carrinho do supermercado ficaram mais caros. E para o consumidor sentir a diferença, não precisa nem olhar para os números. Basta passar no caixa.
25: É, dá pra notar aí muito. Sim. Acabei de falar pro rapaz, nossa, como tá caro as coisas. Tá difícil, mas a gente tem que se alimentar, né?
8: Segundo o IPCA, os maiores aumentos registrados em abril foram da cenoura, do leite longa-vida, da cebola, do tomate e das carnes. No lado das quedas, destacam-se o café moído e o frango em pedaços. No acumulado, desde o início do ano, os números impressionam. A cenoura disparou 80%. Tomate, feijão carioca, cebola, batata e o leite também dispararam em apenas 4 meses.
26: Posso deixar de comprar um tênis, mas a alimentação não. Isso aí não tem jeito, tem que comprar.
8: Nem todos conseguem manter esses alimentos na dieta da família.
11: Ah, tem que pular, né? Tem que pegar outra coisa, não dá pra levar.
25: Compre ou não compre? Não tem como substituir alface, verduras e legumes, não tem como substituir.
5: Uma pesquisa da Unicamp pretende desenvolver um produto rico em proteína que em breve pode estar no mercado. O ingrediente principal é grilos.
27: Olhando esses grilos assim, é difícil pensar em consumir como alimento, não é? Mas olha só, você sabia que eles são ricos em proteínas, lipídios e fibras? E justamente para utilizar esses benefícios que uma pesquisa da Unicamp chegou a uma farinha feita com grilos da espécie Assimilis, bastante presente no Brasil. Mas esta não é uma farinha como as que já existem fora do país. Para chegar a esta composição que se sobressai nas proteínas, por exemplo, os pesquisadores realizaram vários processos.
28: Nesse ingrediente, nós trabalhamos essa farinha e nós conseguimos extrair tanto as proteínas, quanto o material lipídico, quanto esse material fibroso proteico. Depois a gente consegue reassociar isso de uma forma controlada e isso aumenta bastante o valor agregado desse material, porque a gente consegue pensar em múltiplas aplicações, como a proteção de compostos de interesse para aplicação em outros produtos, para aplicação em outras formulações, como produtos de panificação ou como bebidas, por exemplo.
27: De acordo com os pesquisadores, o produto pode ser utilizado, por exemplo, na fabricação de pães, como suplemento alimentar ou como farinha em uma refeição.
29: Para chegar a esta fase do ingrediente já pronto, foram 8 anos de pesquisas. Agora, o estudo esbarra nas regras para esta produção em escala comercial. Isso porque não existe no Brasil uma legislação para o consumo de alimentos com este tipo de insumo.
28: No Brasil, hoje, de fato, nós não temos uma legislação específica para esse tipo, né? Então, para insetos, para alimentação humana. Então, acho que é uma questão de tempo e uma questão de processo para a gente poder desenvolver aí nessas frentes e, igualmente, na frente da legislação, para a gente poder, então, aumentar aí o valor dessa cadeia de produção que tem, sem dúvida nenhuma, muito potencial.
27: Enquanto esta legislação não chega, a pesquisa segue focada agora no óleo extraído da farinha de grilo, que pode ser uma alternativa alternativa aos que já são utilizados atualmente.
5: A milenar culinária chinesa está na nossa frente nisso.
10: Que delícia, olha só, me deu fome.
4: Agora a moda não é proteína? Em tudo que você vai consumir agora, quanto tem de proteína? Aí tá, aí, carinha do grilo.
10: São 15 grilos de proteína.
4: Eu tô fora.
10: Eu já comi uma vez uma salada com formiga torrada.
4: Tudo bem?
10: Confesso pra você, não. Mas comi, fazer o quê? Esse grilo tá demais, olha a fome que deu, imagina... Todo mundo agora querendo fazer um lanchinho.
5: Tá bom, vamos para as notícias do futebol. Botafogo pode perder pontos do Brasileirão por dívidas.
10: Pois
5: com
10: é.
5: Com Thiago Almada.
10: E os credores estão com fome, né? Estão cobrando lá 125 milhões de reais. O tal do Atlanta United não pagaram. Já transfer ban sofreram. Se não pagar em 90 dias... pode perder pontos e mais, segundo a regra da FIFA. Enfim, o Botafogo está naquela fase.
5: A Thaís não estava aqui e eu te disse que não era jogo jogado.
4: Por quê? Copa do Brasil. Vamos começar com...
5: O Internacional.
4: Interessa 3. Esse moço.
10: Ontem ele estava preocupado.
5: Sim, viu só 3-2.
10: Mas ganhou.
5: Bom, mas 3-2, não foi?
10: Deu quanto? 30 grilos a 2?
5: Não era jogo jogado. Vocês acham que é fácil? Nada. Bom, é fácil.
10: Aí o Inter ganhou 3-2 do Atlético e avança para a próxima fase. A gente teve Cruzeiro e Goiás. O Cruzeiro também avança para a próxima fase. E temos também a vitória do Fluminense para cima do Operário, que também avança para a próxima fase.
4: Bom, mas a gente tem tabela também, né? Os próximos jogos.
10: É, tem time com fome ainda. Vamos lá. Juventude e São Paulo. O isolado técnico Roger Machado vai tentar sobreviver
5: só
10: mais
5: eu
10: uma
5: gosto,
10: rodada.
5: Roger. Tem uma campanha contra o Roger, só eu gosto do Roger.
10: Os jogadores estão ao lado dele, porque o presidente já falou, não manda embora porque eu não tenho grana. Que fazem Vasco e Paysandu, e aí Thaís?
4: Tô sempre na torcida do Vasco, né? Vamos descobrir na prática.
10: Coritiba e Santos, a penúltima chance do Neymar antes da classificação. E o curioso que joga pela Copa do Brasil no final de semana na Vila Belmiro contra o Coritiba de novo pelo brasileiro.
5: Vai estar na lista.
10: Eu também acho que vai. Acho que vai. E você, Thaís?
4: Eu acho que vai. A gente estava conversando isso na redação. Acho que vai. Como vai ser essa campanha lá é outra coisa, mas que vai, vai.
10: E você aí de casa, o que acha? Vamos saber do Ancelotti na segunda-feira. É. Tem Mirassol e Bragantino, clássico caipira do interior de São Paulo. Jogo bom.
4: Bora.
10: Tem quarta-feira, Jacuipense e Palmeiras. O Palmeiras, esse jogo vai ser em Londrina. Não vai ser lá na cidade de Jacuipense. Ceará e Atlético Mineiro. E tem ainda Remo e Bahia. Tá aí os jogos da Copa do Brasil dessa
5: quarta-feira.
10: Jogo
5: complicado amanhã. Não é, amanhã pode ter muita surpresa, viu?
10: Qual deles?
5: Não, vários ali, eu acho.
10: Só porque o senhor passou, você tá...
4: Ele agora quer
10: pô, tá polemizar. Provocando você, Thaís. Não. Oferece um prato de grilo pra ele.
5: Eu te disse que não era jogo jogado. Tudo isso...
10: E muito mais já no Esporte Total. Espero vocês. Vou mandar ver no meu grilinho.
5: Vai grilando por aí. Veja a seguir no Jornal da Noite. Ministério Público Federal pede a suspensão de leilão bilionário para compra de energia.
4: Estrelas do cinema mundial desfilam no tapete vermelho na abertura do Festival de Cannes na França.
5: E também a história do Theo, que com apenas um ano passou 19 dias na UTI depois de aspirar um grão de feijão. Pais, não desliguem, fiquem atentos, a gente volta depois do intervalo.
4: Fica por aí.

0: meia-noite, 47 minutos, pelo horário de Brasília. Mais uma pausa rápida no Jornal da Noite, na nossa programação. Eu, Stephanie Toso, sigo girando os principais destaques do noticiário por aqui. O ministro Cássio Nunes Marques assume a presidência do Tribunal Superior Eleitoral. Mais informações chegando agora com Rafael Procópio.
1: Cássio Nunes Marques, ministro do Supremo Tribunal Federal e do TSE, será o presidente da Corte Eleitoral durante as eleições deste ano. O magistrado eleito em abril tomou posse nesta terça-feira em cerimônia que reuniu os líderes dos três poderes da República. No discurso de posse, Nunes Marques falou em trabalhar com independência e tocou em temas como os desafios com o uso da inteligência artificial em ano eleitoral. O magistrado também defendeu o sistema eletrônico de votação ao afirmar que aprimoramentos constantes são necessários, mas que as urnas eletrônicas disponíveis já são confiáveis. O novo presidente fica no cargo até 2027, quando terminará o período constitucional de 4 anos para quem compõe a Corte Eleitoral.
0: O presidente do PP, senador Ciro Nogueira, nega o envolvimento no caso Master e anuncia que vai reapresentar a chamada emenda Master ao Congresso Nacional. Fala, Afonso Marangoni.
2: O senador Ciro Nogueira, do Progressistas, nega que tenha relação com qualquer irregularidade relacionada ao Banco Master. O parlamentar divulgou um vídeo nas redes sociais nesta terça-feira, rebatendo alegações da Polícia Federal.
3: Sobre as acusações que estou sendo vítima, eu posso garantir. Nunca recebi nenhum valor ilícito ou cometi qualquer irregularidade que seja, neste caso, em qualquer outro. E tem mais. Meu pai construiu uma empresa com muito sacrifício e, graças a Deus, ela tem muito sucesso. Agora inventaram que recebi ilegalmente valores por meio dessas empresas. Valores que não chegam sequer a 1% do seu faturamento anual. Não chega a 0,5% do faturamento em 2 anos.
2: Ciro Nogueira foi alvo da quinta fase da Operação Compliance Zero, que apura o escândalo do Master. A PF investiga se ele recebeu mesada para atuar no Congresso a favor dos interesses do dono do banco, Daniel Vorcaro.
0: Nos outros assuntos do dia, a Justiça Federal condena um homem a pagar R$85 milhões pelo desmatamento de floresta no Pará. A decisão atende ao Ministério Público e envolve a destruição de terras em São Félix do Xingu. Os detalhes, quem traz é a Lívia Maciel.
4: A Justiça Federal condena um homem a pagar quase R$85 milhões por desmatamento ilegal de 75 quilômetros quadrados de floresta no Pará. A decisão atende a uma ação do Ministério Público Federal e envolve uma área localizada dentro da APA Triunfo do Xingu e da Estação Ecológica Terra do Meio em São Félix do Xingu. Segundo as investigações, o desmatamento ocorreu para preparar a região para loteamento e venda irregular de terras. O réu foi condenado a pagar cerca de R$80 milhões por danos materiais e mais de R$4 milhões por danos morais coletivos.

0: O atacante William José ainda é uma dúvida no Bahia para o jogo contra o Remo pela Copa do Brasil. Quem conta é a Verena Veloso.
1: O atacante William José fica fora das atividades em campo previstas na agenda de treinos do Bahia. Artilheiro do tricolor na temporada, o jogador fez apenas tratamento no departamento médico. Ele sofreu uma entorse no tornozelo durante a derrota para o Cruzeiro no último sábado e deve ser desfalque na partida desta quarta. O esquadrão vai enfrentar o Remo no Mangueirão, em Belém, e precisa reverter a desvantagem de 3-1 sofrida no jogo de ida pela Copa do Brasil. Para levar a decisão aos pênaltis, a equipe de Rogério Ceni tem que vencer por 2 gols de diferença. Já um triunfo por 3 ou mais gols garante classificação direta para a próxima fase. Qualquer empate dá a vaga ao time paraense.

0: meia-noite e 51 minutos pelo horário de Brasília. Na sequência, você ouvinte fica com o terceiro e último bloco do Jornal da Noite na nossa programação.
1: Empresários e instituições que trabalham para fortalecer a relação entre Brasil e Estados Unidos se reuniram em Nova York. A iniciativa é da Confederação Nacional da Indústria e busca ampliar a integração econômica.
2: Pela primeira vez, a indústria brasileira e americana se reuniram durante a Brazilian Week aqui em Nova York para discutir uma agenda comum de investimentos, inovação e competitividade. O Brasil US Industry Day foi promovido pela Confederação Nacional da Indústria, em parceria com a Câmara do Comércio Americana, e reuniu cerca de 500 empresários, investidores e autoridades aqui em Manhattan. Ao longo do encontro, representantes de empresas multinacionais como Gerdau, Vale, Merck, entre outras, debateram formas de tornar as cadeias produtivas mais resilientes e competitivas. A programação também destacou oportunidades em áreas como transição energética, infraestrutura, inteligência artificial e minerais estratégicos. Durante o evento, foi entregue o Brasil US Industry Award, prêmio que reconheceu empresas, universidades e instituições que contribuem para fortalecer a relação econômica entre os dois países. O presidente da Confederação Nacional da Indústria, Ricardo Alban, afirmou que um dos principais objetivos do encontro foi estreitar ainda mais a relação entre Brasil e Estados Unidos.
3: Esse evento aqui que nós conseguimos reunir várias empresas brasileiras e, mais importante ainda, com várias empresas americanas. Nós temos mais de 30% nesse evento com empresas americanas, que é o que nós mais queremos, é fazer esse interface, esse aumento da complementariedade entre Brasil e Estados Unidos, um parceiro tão importante, um parceiro importantíssimo na parte da manufatura, e que nós queremos fazer com que essa importância não seja apenas intercompanies, seja importância também para uma cadeia produtiva que nós possamos desenvolver com empresas brasileiras e americanas.
4: O Ministério Público Federal pediu a suspensão do leilão do governo para contratar energia reserva. O jornalismo da Band vem mostrando as críticas a esse negócio, que vai encarecer a conta de luz.
5: Da baixa competitividade ao custo bilionário do negócio, são só alguns dos indícios de irregularidades no leilão de reserva feito pelo Ministério das Minas e Energia em março, apontados por procuradores da República. Em uma ação civil pública ajuizada pela Abra Energias, o Ministério Público Federal pediu a suspensão do negócio. A associação diz que o governo contratou mais energia do que o necessário e com um aumento de preço de até 100% sem justificativa técnica. O resultado? A conta de luz residencial pode ficar 10% mais cara, como o Jornal da Band mostrou na semana passada. Um rombo que em 10 anos supera R$500 bilhões de reais.
6: Uma alteração abrupta de preço teto, a contratação de uma potência que inviabiliza outras fontes. Esse leilão que fez na prática foi inviabilizar um leilão futuro das baterias, por exemplo.
5: O subprocurador do Ministério Público de Contas, Lucas Furtado, já tinha pedido a suspensão do leilão ao TCU. O governo contratou quase 20 gigawatts de energia elétrica, praticamente uma usina de Itaipu e meia. Essa energia é para suprir a falta de potência entre as 6 da tarde e as 9 horas da noite. Mais de 80% virão de termoelétricas, que são mais caras e extremamente poluentes. Antes mesmo do leilão, o Ministério Público já tinha alertado para possíveis irregularidades. Uma das empresas contratadas, a Evolution Power Partners, já tinha vencido outros leilões, mas não teria entregado o que prometeu. Dois grupos garantiram contratos bilionários. A Eneva, do banqueiro André Esteves, vai receber cerca de R$12 bilhões ao ano. Já a Âmbar, dos irmãos Batista, ficará com mais de R$1 bilhão anualmente. O Ministério das Minas e Energia disse que o leilão respeitou todos os preceitos técnicos e legais. Os pedidos de suspensão acontecem antes da homologação dos contratos entre as empresas e o governo federal, que deve acontecer no dia 21 de maio. A Justiça Federal já analisa o caso.
1: Professores e estudantes foram às ruas na Argentina em protestos. O ato é contra os cortes orçamentários na educação superior promovidos pelo governo Javier Milei. Os manifestantes exigem que o governo cumpra a lei de financiamento universitário, que garante recursos para o setor e atualiza os valores pela inflação. Esta é a quarta grande manifestação universitária desde que o presidente assumiu o cargo.
4: Começou a edição de número 76 do Festival de Cannes. Estrelas como Demi Moore e também Jane Fonda passaram pelo tapete vermelho na cerimônia de abertura nesta terça-feira. O diretor do Senhor dos Anéis, Peter Jackson, recebeu a Palma de Ouro pelo conjunto da obra. Ele estava acompanhado do ator Elijah Wood, que interpretou o Frodo na trilogia. O festival, que vai até o dia 23 de maio, vai exibir filmes com Scarlett Johansson, Javier Bardem e John Travolta. Cineastas como o espanhol Pedro Almodóvar disputam o prêmio principal.
1: E agora um alerta para os pais sobre os perigos dentro de casa. Você vai conhecer a história do Theo, que com apenas um ano passou 19 dias na UTI depois de aspirar um grão de feijão.
7: Faz poucos dias que esse mini-herói voltou para casa e ele tem demonstrado tanta energia que mal dá para acreditar que recentemente ele estava assim, entubado por 19 dias na UTI do Hospital São Lucas em Cascavel. O drama do bebê começa em Foz do Iguaçu, cidade onde moram os pais Leonardo e Stephanie.
8: Eu tava aqui limpando as coisas da geladeira, né, e olhando para ele, ele sentado aqui no chão. Começou a chorar tremendo, e aí eu peguei ele no colo, ele começou a ficar roxinho. Daí eu liguei pro SAMU.
9: Ele tava respirando chiado. Aí ela falou, não tá normal isso.
8: Fizeram um raio-x, falaram que era bronquiolite e me mandaram pra casa.
7: No dia seguinte, a UPA transferiu o Theo de ambulância para o Hospital Municipal Padre Germano Lauque, de Foz do Iguaçu. O pequeno foi submetido a uma tomografia que mostrava um corpo estranho que, segundo a mãe, desceu pela traqueia e foi parar no pulmão do bebê.
8: E lá, eu tive que insistir para fazer a tomografia. Se não tivesse feito, eles iam tratar somente com pneumonia, ia dar os antibióticos e ia mandar para casa de novo.
7: O estado de saúde ficou tão grave que o Theo foi transferido via SUS do Hospital Municipal de Helicóptero ao Hospital São Lucas em Cascavel. O quadro do Theo foi se agravando e uma decisão foi tomada pela equipe médica. Mãe e filho deveriam embarcar para Curitiba.
10: Mas no aeroporto de Cascavel, uma má notícia. O Theo e a Stephanie não puderam embarcar porque o quadro do bebê não se estabilizava e a equipe médica não podia correr esse risco. E três dias depois dessa tentativa de embarque, o Theo sofreu uma parada cardíaca de 6 minutos.
9: Foi muito desesperador porque a doutora falou que ele tinha tido uma parada de 6 minutos e se de repente acontecesse de novo, ela não sabia como ia ser.
7: E foi nesse momento que eles contaram com a dedicação da equipe médica e se apegaram à fé. E finalmente, a delicada cirurgia, que durou 2 horas, retirou esse grão de feijão que o pequeno havia engolido.
9: As 2 horas mais demoradas que a gente já passou. Meu Deus, foi um alívio, sabe?
7: E a mãe aproveita para deixar um recado.
8: É muito rápido, então assim, a gente tem que ficar de olho.
1: Lindo demais.
4: Atenção redobrada, paz, porque piscou, acontece uma situação como essa, vida longa aí pro Theo, pra família dele.
1: Tão bonitinho ali.
4: O Jornal da Noite termina aqui. 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
1: Você fica agora com o Fernandinho Fernandes e o Esporte Total. Uma excelente quarta-feira pra você e pro Theo.
4: Isso, obrigado pela companhia. Tchau.
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0: 1:01 pelo horário de Brasília. Muito bom dia para você que está sintonizado em mais uma madrugada aqui na Band News FM. Eu, Stephanie Toso, sigo por aqui até às 7 horas da manhã, atualizando os principais destaques do noticiário, para você começar o dia muito bem informado, muito bem atualizado e, claro, que de olho nas mensagens que chegam pelo nosso WhatsApp no 11 999 592 100. Vários dos nossos ouvintes queridos de sempre, de todas as madrugadas, por aqui mandando mensagem. Ó, o Rogério de Ribeirão Preto já mandando o alô dele por aqui, desejando uma boa madrugada para todos e para todos os ouvintes. E aí ele falou assim: olha, aqui parece que tá nevando, hein? 13 graus em Ribeirão Preto. É, gente, ainda sentindo influência, né, dessa massa de ar polar por aqui em São Paulo. Temperatura baixa, baixa nessa madrugada de novo. Tava dando uma olhada aqui nos termômetros. 4 graus, Capela do Socorro agora. Então, pelo Centro de Gerenciamento, CGE, a temperatura continua caindo no extremo sul da cidade, mas interior também teve uma mudança muito significativa. Hoje, quarta, é o último dia, pelo menos, dessa onda de frio. Então, até a noite, essa massa de ar polar ela vai se afastando, e aí teremos as próximas madrugadas um pouquinho mais confortável, já com a temperatura voltando aos padrões de outono, tá? Também não é madrugada abafada, mas vai melhorar em relação a esse gelo todo que a gente está sentindo. Quem também está sintonizado aqui na Band News FM é o Greco, que já mandou mensagem um tiquinho mais cedo. O Divanir Leite, falando direto da cidade de Garça, aqui em São Paulo. Também ouvindo a Band News. A Andresa de Manaus, fazendo companhia. E aí ela falou assim, ó, já por aqui, eu tô morrendo de frio. Agora tá 22 graus aqui em Manaus. É, friozinho chegou. Um tiquinho distribuído, né? Um pouco para cada um. Um pouquinho para cada um, para ninguém reclamar, hein? Ó, o João de Jesus da Barra Funda também tá sintonizado, vai até às 7 horas da manhã. Ele falou assim: aqui a temperatura tá 10 graus. Um abraço para você, para todos os ouvintes. É, gente, vamos que vamos, aguenta mais um tiquinho. E ó, já antecipo para você que tá acordado por agora, que vai melhorar amanhã quinta. Sexta vai ser aquele dia agradável para boa parte aqui do centro-sul do Brasil, com a temperatura máxima

pelo menos voltar a usar a blusinha, né, de manga curta por aqui. Vamos que vamos, gente. Nesses próximos minutos, eu faço um giro pelos principais destaques do Brasil e do mundo por aqui. Antes, bom dia pra você, viu, Júlio? Júlio que fala direto de Jundiaí, já mandando aquele emojizinho de floquinho de neve, porque tá complicada a situação. Vamos nessa?

0: Nos destaques de Brasília, o presidente Lula assina a medida provisória que encerra a chamada taxa das blusinhas, que acaba com a cobrança de 20% de imposto de importação sobre as compras internacionais de até 50 dólares. Mais detalhes com Márcio Rocha.
1: Já está valendo a medida provisória assinada pelo presidente Luiz Inácio Lula da Silva, que acabou com a chamada taxa das blusinhas, o imposto de importação sobre compras internacionais de até 50 dólares. O texto foi publicado em uma edição extra do Diário Oficial da União e vale por 120 dias até que o Congresso Nacional analise o projeto que retirou a alíquota de 20% desses produtos. O imposto foi criado pelos parlamentares em 2024 a pedido das empresas brasileiras que defendiam a manutenção da cobrança e criticam a concorrência desses itens importados. Foram mais de R$1,780 bilhões arrecadados pelo governo somente com as compras internacionais, segundo a Secretaria da Receita Federal.
0: O presidente Lula anuncia que vai criar o Ministério da Segurança Pública assim que a PEC da Segurança for aprovada no Senado. A proposta, que é considerada uma das principais apostas do governo Lula na área, está parada no Senado desde que foi aprovada pela Câmara dos Deputados em março deste ano. A matéria busca desburocratizar e dar maior eficiência também ao trabalho de autoridades no combate a organizações criminosas, inclusive por meio da aproximação de entes federativos com o governo federal. Durante o lançamento do programa Brasil contra o Crime Organizado ontem, Lula lembrou que a Constituição de 1988... que trata de quase toda a responsabilidade no que diz respeito à segurança pública, foi repassada aos governos estaduais.
2: O dia que o Senado aprovar a PEC da segurança, nos próximos dias nós criaremos o Ministério da Segurança Pública nesse país. Eu sempre recusei aprovar o Ministério da Segurança Pública enquanto a gente não tivesse definido qual seria o papel do governo federal na segurança pública, porque na Constituição de 88, eu que fui constituinte, o Alckmin que foi constituinte e alguns também que foram constituídos aqui, sabe que nós passamos quase toda a responsabilidade para os governos do Estado, porque a gente estava naquela época com muita necessidade de nos livrar do governo federal, porque era sempre um general de quatro estrelas que tomava conta da segurança pública dos estados.
0: Indo direto ao sul do país, a Justiça de Santa Catarina analisa um pedido de arquivamento do processo que apura a morte do cão Orelha, ocorrida em janeiro em Florianópolis. Mais informações com Cleverson Bravo.
3: O Ministério Público de Santa Catarina pediu o arquivamento do inquérito que investiga um grupo de adolescentes na morte do cão Orelha em janeiro, na Praia Brava, em Florianópolis. O grupo de trabalho aponta que o cão morreu por causa de uma condição grave e pré-existente e não por ação humana. A manifestação do Ministério Público também afirma que houve um descompasso temporal nas imagens das câmeras de vigilância. Segundo o documento, os adolescentes e o cão Orelha não estiveram juntos na praia no período da suposta agressão.
0: Em São Paulo, a perícia ainda não concluiu a investigação sobre a causa da explosão que matou uma pessoa, feriu três e destruiu casas no bairro da Zona Oeste da capital. A Defesa Civil também não confirma se foi alertada sobre um possível vazamento antes da explosão na segunda. Moradores relatam que havia um forte cheiro de gás e borbulhas na rua horas antes do incidente. Isso enquanto equipes da Sabesp e da Comgás trabalhavam no local. As empresas de água e gás anunciaram uma ajuda de R$5.000 por família atingida, além de assistência médica, psicológica e pagamento de diárias em hotel. Quase 200 pessoas já se cadastraram para receber o auxílio.

0: Hector está fora do duelo, enquanto Alan, com uma mialgia na panturrilha esquerda, treinou nesta terça com uma carga mais leve de trabalho. Além de Andreas Pereira, que ainda se recupera de um trauma na lombar, e Arthur, em transição física de um edema na coxa. O Jacuipense vendeu o mando de campo e, por isso, a partida será no Estádio do Café, em Londrina, no Paraná, com o Palmeiras em vantagem pelos 3-0 da ida. A Band News FM transmite o duelo hoje, com narração de Marcelo Duó, a partir de 9:30 da noite.
1: 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Amanhã desta quarta-feira segue com a atuação de uma massa de ar polar intensa que mantém o amanhecer gelado no centro-sul do país. Em Porto Alegre faz 9 graus agora cedo e 7 graus em Curitiba. Já no sudeste ainda chove de forma fraca e isolada no nordeste e interior de Minas Gerais. Em São Paulo, a sensação de frio continua, com mínima de 11 graus agora cedo. No centro-oeste, há risco de temporais no norte de Mato Grosso, enquanto nas demais áreas amanhã segue mais fria, com mínima de 16 graus em Brasília e 14 graus em Campo Grande. Já no Nordeste, tem alerta para temporais em Recife, João Pessoa e Fortaleza, com acumulados de chuva que podem vir significativos e provocar transtornos. Já no Norte, o alerta é para Boa Vista, que também pode registrar alagamentos e chuvas fortes, acompanhadas de raios e trovoadas ao longo do dia. Já de Ramos, da Clima Tempo.
2: Aproveitando só o finalzinho da trilha da previsão do tempo, já para registrar uma informação do Arthur Medeiros, o nosso ouvinte. Tá voltando de Curitiba, ele falou assim, ó, muita neblina na Regis Bittencourt, altura de Miracatu. Então você ouvinte que tá pegando estrada por agora, atenção redobrada, viu? Inclusive tem essa possibilidade, não só nessa madrugada, né, mas no início da manhã, de formação de neblina em vários pontos aqui do centro-sul do Brasil, reforçando São Paulo, tá, Paraná, Rio Grande do Sul, Santa Catarina, principalmente a área do litoral ali, e aí isso já compromete a visibilidade. Então, atenção redobrada para você que tá pegando estrada por agora, né? Bom, Regis Bittencourt, altura de Miracatu, com bastante neblina. Vai com cuidado por aí, viu?
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8: Programa Seus Filhos, especial de Dia das Mães. Vamos falar hoje do desafio
4: de maternar. E ao longo de toda a vida dos filhos, na infância, né, dizem que nasce uma mãe, nasce uma culpa. Mas será que não nasce também muitas dúvidas? É sobre isso que a gente vai falar aqui no programa Seus Filhos, dando voz a essas mães que sempre compartilham com a gente um pouco das suas experiências na infância, também ao longo da adolescência e na vida adulta. Porque a gente acha que o filho cresce e as coisas mudam, as dúvidas vão embora, não tem nada disso. Só mudam, né? Esse olhar de maternar, de maternidade muda. E a gente vai hoje falar sobre isso por aqui. Só mães nesse programa de hoje. Eu, Thaís Dias, sigo sempre na sua companhia e junto comigo, lógico, sempre ela, Roseli Saião. Tudo bem, Roseli?
9: Tudo bem, Thaís. Sempre uma delícia fazer esse papo.
4: E hoje não estamos sozinhas, não. Temos convidadas mais do que especiais. Vamos trazer aqui mães com filhos recém-nascidos, na adolescência e filhos na fase adulta. A gente vai entender um pouco das perspectivas diferentes da criação dos filhos. Conosco por aqui, mãe de recém-nascido, a Andressa Souza. Andressa, bem-vinda ao nosso programa. Eu queria que você apresentasse os seus filhos.
10: Olá, obrigada. Eu tenho o Danilo, de 6 anos. E tenho a Lívia, que está aqui no meu colinho.
4: Agora com a gente também por aqui, a Tatiana Lins, que é pedagoga. E você também apresenta o seu filho. Bem-vinda aqui ao programa Seus Filhos, Tatiana.
11: Obrigada. Então, meu filho é Davi. Ele tem 15 anos. Só tenho ele.
4: Agora também por aqui para trazer essa perspectiva, né, que eu falei agora há pouco. A gente acha que o filho cresce e que aí as dúvidas vão embora. Simone vai falar para a gente se é bem assim ou não. Simone Maria de Freitas Ribas, você, apresenta os seus filhos para a gente. Simone, bem-vinda.
12: Oi, Thaís, obrigada, é um prazer. Meu filho mais velho, Felipe, que tem 36 anos, e o Rafael, com 29 anos.
4: Olha, eu, Thaís Dias, sou mãe da Luísa, de 13 anos, e mãe também do Bento, de 9 anos. Roseli, por favor, apresenta os seus, né?
9: Eu sou mãe da Camila e do Fábio. A Camila é minha filha mais velha, ela nasceu em 1975, e o Fábio é o segundo, nasceu em 1978.
4: Tá aí, olha só. As mães aqui para compartilhar um pouco da experiência. Eu quero começar, Roseli, perguntando para você dessa ideia de culpa, né? Ah, nasce uma mãe, nasce uma culpa. Por que que nasce essa culpa junto com a maternidade?
9: Olha, acho que essa culpa já vem na mulher bem antes, né? E ela fica muito mais acirrada nesse período da maternidade. E por quê? Porque é sempre, historicamente, a gente tem essa ideia de que para a gente ter visibilidade, para a gente ser respeitada e considerada, a gente precisa ser perfeita, né? A gente está sempre em busca da perfeição. O que é inatingível, então é uma corrida maluca essa que a gente faz. Quando nasce um filho, aí a responsabilidade aumenta muito, né? Porque é o ser ali que depende totalmente do adulto, em geral a mãe, né? Para sobreviver, para viver, para aprender, para se sentir amado, e é para aprender a amar, para aprender a sorrir e por aí vai. Então, eu creio que a culpa tem muito a ver com essa questão de dar conta de tudo perfeitamente. Eu já vou avisando, gente, isso a gente, ninguém consegue, ninguém.
4: Andressa, você tem essa sensação? Você que está aí, bebezinho no colo, tem mais um filho. Você sente essa culpa de não atingir esse patamar de uma maternidade ideal?
10: Ah, sim, né? Infelizmente, a pessoa falha ali em certas situações. Não consegue dar conta assim, né? Mas a gente tenta, mas é complicado assim, de vez em quando a gente falha, infelizmente, mas cada dia é uma surpresa, cada dia é uma luta, e a gente, por esse amor de mãe, a gente cada vez mais a gente vai superando, porque cada dia é um aprendizado, mais que tenha dois filhos diferentes, né? E cada vez mais a gente vai aprendendo. Eu acho que sempre tem uma mudança, né?
4: Agora, Tatiana, você que traz uma perspectiva já de adolescência. Adolescência é uma fase que normalmente a gente fica com medo. Eu tô entrando agora na adolescência da primeira filha ali e já tô meio receosa. Como é que é essa questão da culpa na adolescência? Porque aí, muitas vezes, eles jogam essa responsabilidade pra gente, mas a culpa é sua, mãe. Você sente isso? Como é que é isso com você no dia a dia?
11: Sinto, sim. Ainda mais assim, a gente como mãe, e a mãe de primeira viagem, né, principalmente, a gente quer proteger muito, tem aquela relação de proteção. Então, muitas vezes a gente não dá a autonomia que a gente precisa dar ao filho. E aí, quando ele cresce, principalmente nessa fase aí da adolescência, você se depara com determinadas situações no qual ele precisa ter essa autonomia, né? Autonomia essa que você, em tese, você não deu lá atrás, você não o permitiu. E além dessas questões de adolescência, né, que entra nessas, né, essas mudanças comportamentais, nas quais a gente pensa assim, será que o que eu, a criação, será que o que eu faço, o que eu falei, é o suficiente para deixar ele no caminho, né, no caminho ideal ou no caminho mais melhor possível, digamos assim, futuramente? Então, eu acredito que essa culpa, ela é inevitável, mas com a maturidade a gente percebe, como a Roseli falou, a gente percebe que a gente não consegue atingir essa perfeição, e aí eu vivendo um dia após o outro, né, e tentando fazer o nosso melhor.
13: Agora, Simone, você que tem os filhos adultos, assim como a Roseli, essa culpa ela vai embora com o tempo ou ela ainda mora em algum lugar dentro de você?
12: Ah, com certeza, Thaís, ela mora. Ela fica, porque sempre você pensa que você poderia estar fazendo mais, ter feito mais, né? Ter dado mais tempo, ter prestado mais atenção. Eu digo, mas quando você vê eles no caminho certo, no caminho ideal, essa culpa diminui um pouco, porque você pensa, não, acho que eu fiz certo. Acho que eu segui para uma linha que deu certo.
13: Roseli, parece que traz assim, a gente foi vendo várias etapas, né, da criação dos filhos, mas a culpa ela está sempre ali. Você acha que é um pouco dessa ideia de maternidade que vem lá de trás? De que, primeiro, né, de décadas atrás, que era muito fácil, muito orgânico a maternidade. Então, os filhos chegavam, cresciam e era uma coisa meio que orgânica. Com o passar do tempo, principalmente, aí eu vejo muito da minha geração, Andressa, Tatiana, talvez também tenha essa sensação de que vem uma responsabilidade, principalmente com as redes sociais, né, nesses últimos anos. Não, mas a maternidade é maravilhosa, é tudo lindo, você precisa dar conta, porque as mulheres são assim, elas dão conta de tudo. E aí você coloca em você assim, olha, eu dou conta de tudo, mas eu não dou conta de tudo, na verdade. É muita coisa, né, ao mesmo tempo, e criando os filhos, como é que lida com tanta coisa?
9: Olha, vamos lembrar, além disso, Thaís, que historicamente a educação dos filhos, a criação dos filhos, era 100% responsabilidade da mãe. Né? Atualmente, olha que a gente tem um grupo pequeno ainda, né, de pais que conseguem compartilhar com a companheira ou companheiro essa responsabilidade que é enorme, é muito grande. Então, a culpa já nasce lá atrás, né? Por conta mesmo de a gente ter que sozinha dar conta de tanta responsabilidade. Eu cliniquei durante muito tempo e era sempre assim, eu atendi adultos de todas as idades e na primeira ou segunda sessão já vinha claro, isso certamente eu sei, é culpa da minha mãe, né? E olha que demora todo um processo de análise para a pessoa entender que ele é adulto, ele tem que dar conta dos problemas, não adianta falar que a culpa é de outro alguém, né? E além disso, é preciso também perceber que a mãe, aquela mãe que existe lá na casa, não é a mãe que ele internalizou. Então, cada filho, aí no caso de quem tem dois filhos, né, as duas aqui da ponta, cada um dos filhos tem uma mãe diferente.
13: Verdade.
9: Então, é importante que a gente se lembre disso, principalmente quando a gente erra. Porque a gente acerta com o primeiro, erra com o segundo. E fazendo a mesma coisa, mas a gente é diferente e eles são diferentes, né? E além disso, a gente falha sempre, gente. E a gente vai falhar inevitavelmente. Mas olha, eles conseguem superar os nossos erros. Fiquem tranquilos.
13: Simone, você com os filhos já adultos, né? Você sentiu um pouco dessa pressão de uma maternidade perfeita? De que você tinha que dar conta de tudo? Você sentia os dedos julgadores em você ou você mesmo colocava essa responsabilidade?
12: Sim, sempre teve, né? Eu digo, a gente é no nosso tempo, o nosso Google eram nossas mães. Então, a gente tinha muito instinto. Era tudo muito por instinto, né? Era o que aprendia, o que elas falavam. E a gente torcia para dar certo. E sempre, a mãe sempre foi a educadora e o pai o provedor, né? Então, hoje é admirável quando eu vejo o meu filho mais velho cuidando dos filhos dele, tanto quanto a mãe, né? Eu digo, eu acho lindo, porque nós, a nossa geração, talvez não tivemos esse apoio, né? Tivemos muita responsabilidade, trabalhando fora também, né? Mas a gente não teve esse apoio. E sempre teve cobrança, né? Se o menino fosse mal educado, é a mãe que não educou, né? Eu digo, então, a cobrança sempre teve presente.
13: Simone, você está falando agora do seu filho já com os filhos. A gente vai entrar também um pouquinho nessa seara, né, de uma mãe que agora observa, né, que não tem mais aquela ingerência no dia a dia. Isso para muita gente é angustiante. Você vê uma situação, você querer participar, mas aí você já não tem aquele papel de poder agir diretamente. E aí eu vou voltar aqui para a gente poder trazer dicas também, como a Roseli sempre traz aqui nos nossos programas, para cada uma dessas faixas. Roseli, daqui a pouquinho a gente vai ouvir um pouquinho também da Simone, mas mais da Tatiana, mais da Andressa, para falar de diálogo. A gente vai saber um pouco sobre rede de apoio, que é fundamental. Mas que dica você traz para aquelas mães que estão nos acompanhando com filhos ainda recém-nascidos ou na infância?
9: É um susto, né? Costuma ser um susto. Então eu escolhi um texto pequeno e bem objetivo, que fala exatamente assim aquelas coisas práticas cotidianas que a gente deve considerar, que a gente deve dar conta, né? E que a gente consegue. É um texto que o título é Cheguei em casa após o parto. E agora? Agora que são elas, né? E o endereço eletrônico é lanvie, estou falando como se escreve, .com.br.
13: lanvie.com.br, repete pra gente o texto.
9: Cheguei em casa após o parto. E agora?
13: E agora? E a gente segue já com mais do nosso programa Seus Filhos, especial de Dia das Mães. Hoje eu convido você, né, a acompanhar o nosso programa, mas não só as mães. É importante também que os pais, os avós, todo mundo fique um pouco mais conectado com esse papel do maternar, da maternidade, porque é um desafio de todo mundo criar, né, essas crianças, esses adolescentes e ajudar também os adultos nessa jornada quando eles estão entrando aí, começando essa nova fase. Fica por aí, o programa Seus Filhos volta já. Roseli Sayão e eu também. As nossas convidadas de hoje.
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2: Agora 1:28 pelo horário de Brasília, girando mais uma vez os principais destaques do noticiário. O governo diz que recebeu com surpresa a retirada do Brasil da lista de países que podem exportar carnes e produtos de origem animal para a União Europeia. Em uma nota conjunta, os ministérios da Agricultura, do Comércio Exterior e das Relações Exteriores disseram que vão tentar reverter a decisão. O chefe da delegação do Brasil junto à União Europeia vai realizar uma reunião com as autoridades sanitárias da União Europeia ao longo dessa quarta para discutir o assunto. Isso foi o que informou a nota. Tem mais detalhes chegando agora com a Eduarda Oliveira.
14: O Brasil ficou de fora da lista publicada pela União Europeia, onde constam os países autorizados a exportar carne, ovos e animais para o bloco econômico. A justificativa é de que ainda não foram apresentadas garantias suficientes sobre a não utilização de produtos antimicrobianos na criação de animais. Há ainda a possibilidade de que o Brasil recupere essa autorização caso responda às solicitações pendentes. A decisão foi divulgada dias após o início da vigência provisória do acordo entre o Mercosul e a União Europeia.
2: Influenciada pela alta dos alimentos e remédios, a inflação fica em 0,67% no mês de abril. Os números chegam com Guilherme Faria.
15: A inflação desacelera e fecha o mês de abril em 0,67%, índice inferior ao resultado observado em março, que foi de 0,88%. No ano, o índice de preços ao consumidor amplo acumula uma alta de 2,6%. Os dados foram divulgados nesta terça-feira pelo IBGE. O resultado do mês passado foi influenciado principalmente pela alta dos alimentos e dos remédios. Segundo o Instituto, o Grupo Alimentos e Bebidas fechou o mês com uma taxa de 1,34%. O preço da cenoura subiu mais de 26%. Leite, longa-vida e cebola também tiveram altas superiores a 10%.
2: No noticiário internacional, o primeiro-ministro britânico, o trabalhista Keir Starmer, promete continuar governando, apesar de vozes dentro do Partido Trabalhista pedirem para que ele deixe o cargo. Ao menos 80 deputados do mesmo partido dele e 3 membros de gabinete que se demitiram são favoráveis à saída do premier. As vozes dissidentes no trabalhismo surgem como uma consequência do duro revés do governo nas eleições locais e regionais que foram realizadas na quinta-feira passada. Desde que chegou ao poder em 2024, a popularidade do líder, de 63 anos, não parou de cair em um contexto de economia estagnada e aumento do custo de vida, que foi agravado recentemente pela guerra no Oriente Médio.
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4: Programa Seus Filhos, especial de Dia das Mães. Roseli Saião e eu, Thais Dias, seguimos juntas por aqui. Lembrando que esse programa, além, lógico, do Dial, da Band News FM, também está disponível no nosso canal do YouTube e temos convidadas para falar da maternidade nas diferentes fases da vida dos filhos. Os recém-nascidos, crianças, adolescentes e os filhos adultos também. Vamos conversar hoje por aqui com a Andressa Souza, ela que é mãe de um menino de 6 anos, de uma bebê de 2 meses, está aqui do nosso ladinho para trazer um pouco dessa experiência, né, da infância dos filhos. Também conosco a Tatiana Lins, pedagoga, mãe do Davi, de 15 anos, e também participando conosco a Simone Maria Ribas, mãe do Felipe, de 36, e do Rafael, de 29. Tatiana, eu queria começar com você para a gente falar um pouquinho de diálogo. E eu acho que a adolescência é um momento ideal da gente tratar dessa questão, né? Porque parece que há um ruído nessa comunicação. Parece que os pais e os filhos não conseguem entrar numa sintonia para conversar. Como é que tem sido isso com você?
11: Nossa, um desafio, viu, Thaís? Um desafio, porque essa é uma fase na qual eu percebo, assim, que o Davi, especificamente, ele não, ele é um menino extrovertido, ele é um menino tranquilo, mas ele está naquela fase de que não quer conversar muito. Filho, como é que foi na escola? Ah, foi bom. Filho, o que foi com você? E aí, como foi a prova hoje? Ah, foi ótimo, então, não foi bem. Então, assim, são respostas muito objetivas, muito objetivas, na qual eu, assim, tento tirar o máximo dele, e aquilo ali deixa ele irritado, às vezes, né? Ele, às vezes, não se permite falar. Então, vem assim, meu Deus, vem aquela autocobrança, né? Meu Deus, o que é que eu posso fazer para que ele converse mais comigo, para que ele me fale mais sobre ele, sobre as amizades? Então, assim, é uma fase bastante delicada, e eu até brinco, assim, que ele às vezes quer afugentar a gente, né? Então a gente puxa a conversa, a gente quer conversar. Quando ele tá bem, quando ele, assim, tá bem e, assim, disposto, ele conversa conosco. Quando ele não tá bem, somente aquelas respostas pragmáticas, objetivas, nas quais, assim, a gente fica se perguntando o que será que houve, o que aconteceu. E muitas vezes eu tento buscar esse diálogo até com os colegas dele. Então, quando ele está na live estudando, ou então quando vem algum colega aqui em casa, ou me aproximo muito das outras mães, a gente tem até um grupo de mães, é a oportunidade que eu tenho da gente tentar driblar esse tipo, né, de comportamento e tentar extrair o máximo deles. Assim, eu procuro fazer essa estratégia aí para superar esse desafio.
13: E ainda tem a barreira física mesmo, que é a porta do quarto, né? Quando ela tá fechada ali, se você entra, meu Deus, mãe, por que você tá entrando? Deixa a porta aberta um pouco. Por quê? Deixa a porta aberta. Eu tenho ouvido bastante isso, Roseli. Como é que a gente quebra, né? E abre essa porta para um diálogo ali, pelo menos dentro do limite de cada um, né? Daquele que é viável.
9: É uma fase difícil e é compreensível, né? Porque tem muita coisa envolvida. E uma das coisas principais envolvidas nessa fase do desenvolvimento é a construção da própria identidade. E para isso é preciso saber separar. Não, isso tem a ver com a minha mãe, isso com meu pai. O que tem a ver comigo é isso. Então esse distanciamento aparente, gente, é só aparente, sabe? Emocionalmente não há distanciamento. É muito por conta, assim, eu preciso saber quem eu sou. E tem a construção também da intimidade, da privacidade. É uma fase da vida em que a sexualidade está em explosão e é preciso, então, que ele se reserve, né? Tem conversa que o adolescente não quer saber de ter com os pais, jamais. Agora, a melhor maneira de tentar romper esse cerco, né? Essa cerca, esse muro, é não pedir para que eles falem deles. Ah, isso é muito difícil. Mas vamos lembrar daquela máxima, né? Quando Pedro fala de Paulo, ele fala mais de Pedro do que de Paulo. Então, quando eles falam de um personagem de um filme, de uma notícia, sei lá, de um acontecimento que estava causando assim barulho nas redes sociais, ele vai falar dele comentando aquele fato. Aí a gente precisa de ouvir, né? Eu fico muito impressionada porque os adolescentes têm reclamado que eles não são ouvidos, principalmente na escola. As escolas precisam acender um alerta, né? É preciso ouvir. Quando ele conseguir falar na escola, e falar no sentido de participar da organização escolar, que é a vida dele, né? Ele vai ficar mais tranquilo para conversar em casa, porque a escola pode ser democrática, os pais não podem, né?
13: E ainda tem essa ideia, né, que a gente tem, que o nosso filho é a mesma pessoa em casa, na escola, com os amigos. São pessoas diferentes, assim como a gente também, né? É uma pessoa em casa, uma pessoa no trabalho, uma pessoa com os amigos. São os papéis sociais ali que a gente precisa entender.
9: Exato.
13: Ah, mas meu filho em casa não faz isso, e na escola faz. Pois é, seu filho vai fazer isso.
9: Vai.
13: Agora, essa fase dá um cansaço mental, eu acho, né? A gente fica o tempo todo ali tentando se conectar com o filho, tentando entender. Mas a fase que a Andressa tá vivendo é o cansaço físico, né? É um desgaste físico, são noites sem dormir. Aí, no caso de dois filhos, né? Você tem um mais velho que demanda, mas tem um mais novo que tem a coisa braçal ainda, se é que a gente pode dizer assim. Como é que é lidar com esse cansaço extremo e a maternidade? Fala um pouquinho pra gente, Andressa.
10: Os primeiros dias, assim, literalmente é bem cansativo, né? Com o tempo, a gente vai aprendendo a lidar. E também entender um pouco que a fase de 6 anos, para não ter ciúme, a gente tem que pensar nisso. E o físico vai tentando, a gente continuando. Ajuda, o marido ajuda. Porque eu lidar com o cansaço físico, eu fiz pior. Né? Lutar contra o... Você está com sono, a criança acordar, não dormir de madrugada. Eu cheguei a chorar. E você querer dormir, o cansaço vem de uma maneira que você não sabe lidar. Mas com o tempo a gente vai se adaptando. Ela vai lidando com o mundo, né? Porque está acostumado com o ambiente, vem para o ambiente desse mundo doido, e aprender a lidar para o bebê também é difícil, né? Então é tudo uma fase, eu penso que tudo é uma fase, vai passar e a gente vai indo. E vai aprendendo com o tempo. Quando a gente puder passar, vem outro e assim vai indo, e assim vai indo.
13: É a beleza e a dificuldade da maternidade, né? Você supera, é como se fosse um videogame, eu tenho essa sensação. De que você passa de fase e aí a próxima fase normalmente vem um pouquinho mais difícil do que a anterior. E quando o braçal passa, você fala, agora tá tranquilo. E não é tranquilo, o desafio é outro. Uhum. Mas, Roseli, é importante a gente falar, né? A Andressa, ela falou, olha, aí eu conto com apoio, né, para poder lidar. Eu lembro de chorar também, porque o cansaço é tão extremo que você se sente realmente abalada emocionalmente. Como é que a rede de apoio atua para ajudar essa mulher a encarar um momento como esse?
9: Olha, eu vou falar da rede de apoio, principalmente no caso de mães com bebês, né, que é o caso da Andressa, e de mães de adolescentes, que é o caso da Tatiana. É muito importante ter rede de apoio, né? E a rede de apoio são de pessoas com quem a gente pode contar nesses momentos. Por exemplo, com recém-nascido, é preciso contar com uma rede de apoio que se disponha a ir passar uma noite lá para a mãe e o pai dormirem a noite inteira, por exemplo, né? Ou ir levar o almoço pronto. E é por aí, né, que a gente vai fazendo. Parecem pequenas coisas, mas, gente, na vida de uma mãe de um recém-nascido é muita coisa, né? Porque o trabalho braçal é intenso. E no caso da adolescência, do filho da adolescente, é preciso cuidar muito da saúde mental. Porque o estresse que as mães ficam é muito intenso, né? Então, sim, formar uma rede de apoio, eu acho que ela falou, inclusive, que faz parte de um grupo de mães, né? Em que eles possam dialogar a respeito das próprias dificuldades, onde eles possam dizer como é que eu consigo ter ajuda com isso. Então, eu considero muito importante o cuidado com a saúde mental. Em ambos os casos, né? Mas no primeiro caso do recém-nascido é mais o cansaço físico e no caso dos filhos adolescentes é mais um cansaço mental.
13: Simone, a gente está falando de rede de apoio e você falou do seu filho sendo pai. Como é que é observar essa mudança? E observar é a palavra-chave, porque às vezes você quer palpitar, você quer ajudar, ou às vezes você vê que alguma coisa está errada e você quer dar a sua opinião, mas você sabe que ali é aquele papel de uma espectadora nessa história. Como é que é isso?
12: Sim, eu acho que a melhor coisa de ter avó é você observar. Né, eu digo porque você não tem mais a obrigação do educar, né? É observar e alguma coisa orientar, mas é muito pouco. Eu acho que o nosso papel é estar pronto para o que eles precisarem, né? A rede de apoio que a gente pode oferecer para qualquer necessidade, né, que os filhos, que os meus filhos, minha nora necessitem. Mas o interferir, não, eu não faço isso. Procuro não fazer, pelo menos, né? Né? Eu acho assim que se eles quiserem uma opinião, se eles perguntarem, sim. E às vezes, né, numa conversa ou outra, a gente coloca um parêntese ali, né, para sugerir, mas não é só observar mesmo, né, observar, admirar e torcer para que dê tudo certo.
13: Roseli, a gente está na retinha final desse bloco, mas eu queria te ouvir um pouquinho sobre isso.
9: Mas é perfeito, né? A melhor rede de apoio que os avós podem personificar é isso que a Simone acabou de dizer, né? Oferecer o apoio quando é solicitado, oferecer o apoio, no caso dos recém-nascidos, o apoio, assim, físico, né? Por exemplo, traz os netos para minha casa, deixa passar o dia aqui, se for possível. No caso dos netos adolescentes, é o fato de convidar para um passeio, para uma pequena viagem, porque daí os pais vão saber que eles estão bem cuidados, mimados, sim, não tem importância, viu, gente? Faz parte do papel dos avós mimar também. Isso não estraga criança nem adolescente nenhum. Então, esse é o apoio que os avós deveriam ter. E jamais aquele papel de que vai cutucar a culpa dos pais, né? Do seu neto. Isso nós não podemos fazer nunca.
13: Dica para os pais de adolescentes, Roseli?
9: Aí eu vou dar uma dica, que eu vou pegar os pais, desde que eles começaram a ser pais, até os pais de adolescentes. É um livro com dois volumes. O volume primeiro é um livro assim, que vai abordar a educação como um todo, criança principalmente. Pais não nascem prontos. Construindo Caminhos para o Desafio de Educar. Esse é o título do livro. E depois o mesmo título, eu vou repetir, Pais Não Nascem Prontos, Construindo Caminhos para o Desafio de Educar, aí entre parênteses, adolescentes. Então dá para abarcar toda... Enquanto eles estão assim, independentes dos pais, esse livro pode ajudar bastante.
13: E a gente segue já com o nosso programa Seus Filhos Especial de Dia das Mães aqui na Band News FM. Não sai daí não, a gente espera você.
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2: Agora 1h45 pelo horário de Brasília, já desejando bom dia para você ouvinte que está sintonizado nessa madrugada gelada de novo aqui na programação da Band News FM. O Luiz já passou por aqui, mandando o alô dele, ele falou assim, olha, você que trabalha com a voz, protege essa garganta aí contra o frio, hein? Gente, eu confesso que eu tenho vindo para cá de cachecol, aquele cachecol bem reforçado, sabe? De malha, assim, uma malha mais grossa. Ai, uma delícia. E tem usado touca também. É, chegou aqui à noite, então tá ventando. Aí pra já não dar ruim, né? Nesses últimos dias aí, foi o meu jeito de me proteger. E casaco bem grosso, bem reforçado também. Ó, o Iranildo Almeida tá desejando muito bom dia pra todos nós. O Rodrigo, falando direto do Grajaú, falou assim que ali na avenida, né? Indianápolis, ele falou assim, tá 13 graus por aqui. É, complicou a situação. A maior parte aqui da capital paulista ainda segue com temperatura caindo cada vez mais. Temos 5 graus em média na Capela do Socorro, 13 graus agora ali na região da Lapa, faz 11 também na Freguesia do Ó, 11 graus no Butantã, 9 ali em Perus. E aí a tendência é que até as 7 horas da manhã a temperatura cai um tiquinho mais. Hoje a mínima por aqui é de 9 graus de novo. Então, né, complicado. E ó, já reforçando, um ouvinte mais cedo mandou também um lembrete muito importante. Vários pontos, né, podem amanhecer com neblina e isso vai comprometendo a visibilidade. Então, atenção redobrada para você que daqui a pouquinho começa a pegar a estrada ou tá voltando para casa. É aquela situação que atinge tanto aqui São Paulo, né, áreas do Sudeste. Hoje Rio de Janeiro também pode amanhecer com neblina, quanto o sul do país. Então, Curitiba, Florianópolis, alguns pontos ali da Serra do Rio Grande do Sul também, com essa neblina nesse início de manhã. Vamos nessa, gente? Nesses próximos minutos, faço mais um giro pelos principais destaques do Brasil e do mundo por aqui na programação da Band News FM. Nos principais assuntos do dia, o presidente Lula diz que pediu a Donald Trump para entregar criminosos brasileiros que vivem em Miami. O petista deu a declaração ontem, na cerimônia no Palácio do Planalto, durante o lançamento do programa Brasil contra o Crime Organizado. Lula afirmou que disse a Trump que se o norte-americano estivesse disposto a encarar com seriedade o crime organizado e o narcotráfico, o Brasil teria que trabalhar junto para derrotar as organizações criminosas.
16: Eu disse ao presidente Trump, se você quiser combater o crime organizado de verdade, você tem que começar a entregar alguns nossos que estão morando em Miami. É só querer discutir. Nós falamos para o presidente Trump, nós temos proposta de asfixia financeira. Nós temos proposta de combater a lavagem de dinheiro, inclusive tem um estado nos Estados Unidos, a Delaware, se não me falha a memória, que é um estado que tem lavagem de dinheiro de gente brasileira. E ao mesmo tempo, parte das armas que nós aprendemos vem dos Estados Unidos. E essas coisas é importante dizer, porque senão eles passam a ideia que a desgraça toda está do lado de cá e que eles não têm nada a ver com isso.
2: E mais essa, o crime organizado amplia a atuação de internet clandestina no estado do Rio de Janeiro. Quem explica é o Vinícius Calixto.
17: O número de denúncias contra a internet e TV a cabo clandestinas no estado do Rio deve fechar o ano de 2026 com mais de 2.000 queixas. A projeção é do Disque Denúncia, que mapeou regiões onde os serviços vêm sendo explorados por grupos criminosos. No ano passado, houve recorde de queixas contra essa ação. Foram 2.047 denúncias da exploração de traficantes ou milicianos nos serviços de TV e internet. Entre janeiro e maio deste ano, o Disque Denúncia computou 593 queixas desse tipo de crime. A pesquisa mostra que o município do Rio lidera o ranking com 279 denúncias, representando 46,6% do total de reclamações.
2: Nos outros destaques, no Rio Grande do Norte, o município terá de indenizar uma mulher que perdeu o olho depois de contrair uma infecção em um mutirão de cirurgias de catarata. Fala, Lucas Batista.
18: A Justiça do Rio Grande do Norte condena a Prefeitura de Parelhas a pagar indenização de R$400 mil a uma paciente. A mulher perdeu o globo ocular após contrair uma infecção bacteriana durante um mutirão de cirurgias de catarata realizado no ano de 2024. Segundo o processo, 48 pacientes passaram pelas cirurgias e 15 desenvolveram endoftalmite, uma infecção ocular grave provocada por bactéria. Pelo menos 10 pessoas perderam o olho após o procedimento.
2: O goleiro Bento falha feio em um jogo do Campeonato Saudita às vésperas da convocação final do Brasil. Fala aí, Maurício Ferreira.
0: O Al Nassr empata em clássico com o Al Hilal pela antepenúltima rodada do Sauditão e deixa escapar o título antecipado. A equipe de Cristiano Ronaldo vencia por 1-0 com gol de Mohamed Simakan, mas viu uma falha feia do goleiro brasileiro Bento no último minuto de jogo adiar a festa. Em uma cobrança de lateral, Bento saiu mal, se chocou com o defensor e empurrou a bola para o próprio gol. A duas rodadas do fim do Campeonato Saudita, o Al Hilal, vice-líder, tem um jogo a menos do que o primeiro colocado. Al Nassr. 5 pontos separam as equipes na tabela e a briga segue aberta pelo título da competição.
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0: No destaque do esporte, o Palmeiras entra em campo hoje para confirmar a classificação às oitavas de final da Copa do Brasil. Tem mais informações chegando agora com Maurício Ferreira.
1: O Palmeiras encerra a preparação e tem novos problemas para o jogo contra o Jacuipense da Bahia pela Copa do Brasil. O zagueiro Bruno Fuchs tem uma lesão na coxa direita.

0: Programa Seus Filhos, especial de Dia das Mães. Roseli Saião e eu, Thais Dias, seguimos juntas por aqui com os microfones abertos para mães com filhos de diferentes idades. Mães de recém-nascidos, de crianças, adolescentes, mães com filhos adultos, ou seja, a maternidade ao longo da vida desses filhos, os desafios, porque são muitos, eles mudam ao longo da vida. E eu queria falar um pouco sobre isso. Com a gente por aqui, Andressa Souza, também Tatiana Lins e Simone Maria Ribas, as três aqui em destaque no nosso programa, para você que acompanha também no nosso canal no YouTube. Simone, eu vou começar com você, para você trazer um pouco dessa ideia de ninho vazio, né? Porque enquanto eles estão dando muito trabalho, a gente fica assim, meu Deus, será que um dia esse trabalho vai acabar? Mas aí o mundo avança, o tempo passa e eles vão para esse mundão aí que a gente cria para isso, né? Para que eles possam ter autonomia e encarar esse mundo sozinhos. Mas aí dá aquela sensação de que tá faltando uma coisa. Às vezes até o filho adolescente vai viajar com um amigo e você fala, mas que casa silenciosa é essa? O que que aconteceu? Como é que é lidar com essa saída dos filhos de casa?
1: Olha, não é fácil, né? A gente quer sempre eles embaixo da asa da gente e a gente cuidando, vendo. Mas no meu caso em especial, foi uma coisa assim muito natural, porque eles foram fazer a faculdade longe de casa. Então, primeiro foi o Felipe, ficou o Rafael. E depois o Felipe voltou, o Rafael foi. Então, teve aquela compensação, vamos dizer assim, né? Daí, depois que o Felipe casou, depois o Rafael casou, aí sim. Aí bateu o desespero mesmo de meu Deus, né? É só eu e o marido. Gente, é muito, muito, muito estranho. Eu digo, a gente parece que você não tem mais utilidade, né? Que a gente fica assim no ar, né? Você tem que aprender a cuidar de você. É quando você começa a se cuidar, a pensar em você, pensar no teu companheiro. É uma fase que de adaptação, eu digo assim, total. Mas é muito bom, é muito bom. Essa fase da gente, assim, é muito boa.
0: Roseli, ouvindo a Simone falar, eu fico pensando na Andressa, por exemplo, né? Porque quando a gente está ali vivendo a realidade do filho em casa, das demandas, a gente acha que esse dia nunca vai chegar, né? Apesar da gente preparar o filho para que esse dia chegue, e aí a gente vai deixando de lado esse eu, né? No meu caso, a Thaís, a Andressa, a Tatiana, a gente vai deixando um pouquinho de lado, porque o filho está demandando aqui, e aí o trabalho, a vida vai demandando e parece que a gente vai se perdendo. Mas aí chega uma hora que esse filho vai pro mundo, e a gente fica meio perdido, e as nossas relações são refeitas, a nossa autopercepção é refeita, como disse a Simone. A gente precisa começar a pensar nisso, de fato, ainda na fase de um bebê, de um recém-nascido, aos poucos encaixando esses momentos individuais.
2: É importante isso, né? Há uma diferença muito sutil entre você se dedicar plenamente à maternidade e você priorizar a vida dos seus filhos. Então, quando a gente tem filhos, a gente tem que priorizá-los. E prioridade não significa que você não faça outras coisas, não se dedique a outras coisas, inclusive a você, inclusive a momentos de descanso, né, dos filhos, que é aquele momento que vai ao cinema, vai ler um livro, vai praticar um hobby qualquer, algo que te agrade. Então, é importante que desde o nascimento dos filhos, né, desde os primeiros meses, a gente não se abandone. Isso é que é o mais importante. E esse se abandonar, não se abandonar, tem a ver consigo mesmo, os autocuidados que a gente tem que ter com a gente. E quando há uma relação de parceria, né, com o pai da criança ou a outra mãe, é preciso também manter esse relacionamento vivo, né? Porque a gente ouviu a Simone falar, depois que eles vão embora, o que resta é a nossa vida. E aí, como é que ela está? Então, se a gente começa a trabalhar lá no comecinho, a gente chega melhor aqui no fim.
0: Andressa, você está com dois filhos ainda muito pequenos. Eu lembro da primeira vez que eu peguei a Luísa, que é a minha mais velha, me deu um baita de um medo, né? A hora que você pega ali no colo, você fala, meu Deus, virei mãe. Porque até então eu era filha, né? Tinha aquele cuidado da minha mãe comigo. E aí vira você a dona de tanta responsabilidade, né? Da saúde, da segurança, dos cuidados. O que passa na sua cabeça? Você tem medo também? Qual é o seu maior medo como mãe?
3: Ah, sim, com certeza. É, assim, quando é bebê, assim, né, o medo é o choro, você descobre o choro, porque esse choro é pra quê, esse choro é pra quê, e a gente, o medo fica em casa, será que eu tô dando, é mamar, mas é sono, é porque, e passa assim, o medo de a gente saber se a gente vai fazer o certo, né, vem esse medo, e com o de 6 anos, também, o medo continua, né, se a gente está dando, ensinando certo, se a gente está tá na fase de alfabetização, aí vem essa fase bem complicada, se a gente está ensinando, aí é a fase de pedir as coisas, que você fala um não, porque tem vezes que é necessário, então dá medo de, eu estou fazendo ruim, eu estou fazendo certo, vem vários, todos os dias tem medo. Mas a gente, com o tempo, a gente igual, infelizmente, né? É, cada dia, um dia, a gente vai superando os medos. Infelizmente, não vão acabar até Deus sabe quando. Mas a gente vai indo.
0: Roseli, dá medo mesmo, não dá? Uhum. E vai mudando esse medo às vezes, né? Ela falou, o medo do pequenininho, aí ele vai crescendo. E realmente, eu acho que nasce uma mãe, nasce o medo junto.
2: Isso, isso. Aliás, ter medo é melhor que ter culpa, né?
0: É verdade.
2: É bem melhor. É, eu vou pegar o medo do choro, de não entender que choro é esse. Mas é como exemplo apenas, né? Vai mudando durante o desenvolvimento. O bebê só sabe chorar. Ele chora quando ele tem fome, ele chora quando ele tem frio ou calor, ele chora quando ele tem dor, e ele chora porque ele não está tão confortável quanto ele estava antes no útero. Então o bebê chora mesmo, né? E nós vamos aprender a interpretar alguns tipos de choro dele. Ah, esse choro aqui é de fome. Ixi, isso aqui está me parecendo que está doendo a barriga. Deixa eu pegar ele no colo, né? Esse choro é de manhã, deixa ele chorar um pouquinho, não tem problema nenhum. Então, a gente aprende a interpretar, mas a gente não acerta 100%. Isso, gente, durante toda a vida dos filhos, até o fim da nossa vida, né? A gente vai conseguir interpretar corretamente algumas facetas e outras a gente vai errar. Mas aí eles vão virar para a gente e vão dizer, né? Errou. Faz parte do nosso caminho.
0: Tatiana, um medo muito grande que eu tenho hoje é relacionado ao uso de telas. Eu não poderia deixar de falar sobre esse assunto aqui, porque é uma realidade da atual geração. Você está com uma fase, 15 anos, né, o Davi? É aquela fase da ebulição. Você falou, olha, a gente tenta chegar no diálogo e às vezes é difícil, mas ali eles têm uma rotina, uma convivência muito grande. Como é que é essa sua preocupação com o uso de telas? Como é que você lida com isso em casa?
4: Olha, Thaís, primeiro limite, não fuja, não, aqui também não foge a regra, né? Essa questão de tela é algo assim que nos preocupa muito. E a primeira coisa assim, que a gente começou a fazer, que eu comecei a fazer, foi colocar um tempo estimado para as redes sociais, um tempo estimado, o momento das telas, o momento do lazer, o momento do estudo, a rotina, de um modo geral. Mas assim, a gente não pode realmente deixar de falar sobre essa questão, porque é um momento delicado. Eles esquecem, Davi, por exemplo, esquece às vezes de fazer coisas básicas porque está no computador ou está principalmente no smartphone. Então, assim, esquece, demora para tomar o banho, demora para comer, essa questão mesmo da alimentação mesmo é algo bem peculiar, porque eu penso que algumas vezes ele não se alimenta direito justamente porque está com a tela, então, assim, chegou a esse nível, mas, assim, é algo que a gente hoje tem um... a gente tem um controle, a gente tem uma relação muito aberta, tem um diálogo muito legal e a gente consegue contornar, fazer algumas barganhas, né? Principalmente em relação à questão da conscientização. É claro que a gente não fica 24 horas com ele, né? Eu trabalho o dia todo, o meu esposo também, e aí ele chega da escola e aí ele vai estudar e ele tem a rotina dele, então a gente não sabe. Mas como a gente procura ter um diálogo muito, muito claro, franco, eu acredito que com certeza ele cumpre essas regras, essa rotina a qual a gente alinhou, mas é realmente um desafio constante, porque a gente adulto, a gente às vezes, se a gente não se preocupar, se a gente se despreocupar, assim, a gente tem essa dificuldade de sair da tela, quanto mais um adolescente que ainda não tem esse discernimento. Então é uma questão bastante relevante e que a gente fica assim o tempo todo, sem contar na questão mesmo da segurança, né? Com quem ele está falando, o que é que ele está fazendo. Uhum. E o tempo todo assim, a gente tenta, né? Eu tento monitorar tudo que ele faz, mas é difícil mesmo. E assim, o melhor caminho assim, que eu vejo e que a gente faz aqui mesmo é a questão do diálogo. A gente procura mesmo ter um diálogo muito, muito claro, falar mesmo das coisas, dos acontecimentos, do que acontece, a questão da segurança, a questão, né, dos desdobramentos disso tudo. E aí, diante disso, eu acredito que com essa conscientização a gente consegue contornar melhor essa questão.
0: Roseli, tutela e conhecer bem os filhos são palavras-chave?
2: São. Aliás, eu quero aproveitar a fala da Tatiana. O que ela fez, o que os pais, né, do Davi fizeram? Organizaram a vida dele. É? Isso que ela chama de rotina é uma organização. E isso, gente, é fundamental para aquele processo que é importante na vida dos adolescentes, da busca de autonomia. Porque assim, olha, eu sou uma loucura, mas tem gente que consegue organizar minha vida. No caso, meus pais. Se eles conseguem organizar minha vida, um dia eu vou conseguir também. Então, assim, isso é o caminho para o processo de autonomia. E a gente tem que entender, né, que autonomia significa crescer, seguir em frente, seguir o seu destino. O seu destino sempre é crescer, amadurecer. E é por isso que é importante que a gente conheça os filhos, né? Conhecer para saber se eles estão nessa busca ou se eles estão estagnados. Não dá para deixar estagnado.
0: Roseli, para fechar, dica para os pais com filhos adultos, você traz para a gente?

0: dois volumes, são comédias, os dois volumes, né, o um e o dois, mas que são comédias que mostram um pouco a cara do nosso mundo atualmente. Adultos casados com filhos se comportando como adolescentes.
1: Tá aí a dica da Roseli para você que acompanha aqui esse programa especial de Dia das Mães. E eu quero parabenizar a todas as mães, mas aqui o nosso carinho especial para Andressa, Tatiana, Simone. Muito obrigado pela companhia de vocês aqui, né? Muito obrigada ao longo desses últimos minutos. E feliz Dia das Mães para vocês. Um beijo, até a próxima, meninas.
2: Obrigada.
3: Beijo, Thaís. Beijo,
1: Roseli.
3: Obrigada, colega.
1: Roseli, um feliz Dia das Mães pra você, mas antes de eu te dar esse feliz Dia das Mães, eu quero agradecer a produção do Eduardo Frumento, a sonorização do José Antônio de Araújo e a operação aqui do estúdio, como eu disse, esse programa também com imagens através do nosso YouTube, do Matheus Paranhos. Muito obrigado pelo trabalho deles para que esse programa especial pudesse acontecer. Agora sim, meu beijo muito especial para você, que é a fonte de ajuda para muitas mães. Então, um carinho e um abraço bem apertado.
0: Ai, super agradeço, né? E devolvo com o mesmo carinho. E as mães que representaram, todas as mães que nos ouvem, né? Um abraço especial a cada uma mãe. Nós sabemos as dores e as delícias de ser mãe, né? Então, hoje, o Dia das Mães, é dia de a gente celebrar a maternidade.
1: Feliz Dia das Mães. Continue ligado, porque os seus filhos você só ouve aqui na Band News FM.

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2: Agora são 2:09 pelo horário de Brasília. Na sequência, você ouvinte fica com a reprise do É da Coisa com Reinaldo Azevedo na nossa programação. Eu, Stephanie Toso, volto daqui a pouco atualizando os principais destaques do dia.
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0: Começa agora para todo o Brasil mais uma edição de O É da Coisa. Se a coisa parece confusa, atrapalhada, vem para cá que a gente se confunde e atrapalha. Milhões de pessoas acompanham o programa pela Band News TV e pela Band News FM, pelo Band News TV. Olha, Benny, esses artigos sempre vão me atrapalhar. Pela Band News FM, pelo Band News TV. Mas você pode fazê-lo também pelas redes sociais, sempre Rádio Band News FM ou no aplicativo Band Play. Olha aqui, polícia para quem precisa de polícia. Boa noite, Isabela Mota. Boa noite, Valio Beni.
1: Boa noite. Boa noite.
0: Nunca foi tão nessa. Hoje tem bastante coisa sobre polícia. E uma das grandes questões, tá nessa música dos Titãs, é ter polícia para quem precisa de polícia. Porque muitas vezes, né, aqueles que precisam de polícia pedem polícia para os outros. Mas, ô, Valio Beni, é assim desde o sermão do bom ladrão do padre Vieira.
2: Sim.
0: Não é? Sim. Não são só ladrões, diz os santos, que espreitam bolsas, ou se cortam bolsas, ou espreitam os que se vão banhar para lhe escolher as roupas. Os que mais próprio e dignamente merecem esse título são aqueles a quem os reis encomendam exércitos e legiões, ou o governo das províncias, ou a administração das cidades, os quais já com manha, já com força, roubam e despojam os povos. Os outros ladrões roubam o homem, estes roubam cidades e reinos. Os outros se furtam, são enforcados, estes furtam e enforcam. Daí, polícia para quem precisa de polícia. E nós vamos tratar disso hoje. Aliás, nós já vamos começar falando de polícia para quem precisa de polícia. Tem muita coisa, fica aí, tem plano de segurança do Lula, tem o Eduardo agora, a Procuradoria-Geral da República pediu para ele ser condenado. Tem coisa pra chuchu. Fica aí, você vai se divertir e se der. E se puder aprender um pouco, ótimo, e também nos ensinando sempre, porque a gente aprende com o nosso público, não é isso? Sem qualquer demagogia, isso é verdade, né? PGR pede a condenação óbvia de Eduardo. Ih, lá vem chororô, ai meu Deus do céu, ih, lá vem chororô. Aí alguém vai falar assim: ai, a liberdade de expressão no Brasil, ai, como está a liberdade de expressão? Eu nem posso agora ameaçar juiz, coagir juiz, que logo tenho de responder. Como tem, começou uma tradição, é tradição, como começou uma onda de ataque ao Supremo, porque você pode criticar o Supremo por bons motivos, e sempre existe, mas você pode também atacá-lo por maus motivos, né? A gente sabe disso. E hoje tem um ataque por maus motivos, né? Tem gente hoje piscando para fascista e atacando o Supremo, né? E você, eu não pisco para fascista, como diria Fernando Pessoa, não sou moço de frete, né? Não. Vamos lá neste dia gelado em São Paulo. Ai, como eu odeio isso. Meu Deus, olho bem, Isabela, como eu detesto. Isabela,
1: tô com você. Nunca vou me acostumar.
0: E aqui em casa tem uma paralaxe cognitiva entre mim e minha mulher, nesse caso, porque ela adora o frio, eu odeio. Mas, por outro lado, ela gosta de dormir, ela gosta de frio para poder dormir toda coberta. E eu gosto de calor para poder dormir livre. Entendeu? Não gosto. Imagina. Não, preciso ficar solto pra dormir. Eu não posso ficar todo preso. Vai bem, eu tenho uma namorada que gostava de dormir de conchinha. Me dava um desespero que a pessoa acha que é pessoal. Mas é que eu vim ao mundo só e eu preciso dormir só, assim, no sentido de me larga, né? Porque senão também até o ritmo da respiração que fica na minha orelha, eu vou perdendo o ritmo da minha. Então, nossa, que mala que você é, Reinaldo. Não, eu sou uma pessoa doce, tá cheirosinha, mas eu não... É, é assim. Né? Você tá falando da sua mulher? Não, falei de uma namorada lá atrás. Não, minha mulher eu me entendo. 40 anos é vai bem, você já tem uma certa experiência. Na temperatura, não. Porque ela acha isso aqui uma delícia. O que que tem de bom nisso? Fica tudo assim. Ô, Reinaldo, para de falar porcaria, vamos trabalhar. GR pede a condenação óbvia de Eduardo.
1: Lá vem chororô.
0: Vai.
3: A Procuradoria-Geral da República pediu a condenação do ex-deputado federal Eduardo Bolsonaro por coação no curso do processo. A manifestação foi feita ontem no contexto do caso em que o ex-parlamentar é réu por atrapalhar a análise do STF sobre a trama golpista na qual o pai de Eduardo, o ex-presidente Jair Bolsonaro, foi depois condenado a 27 anos e 3 meses de prisão. Em um trecho, no qual pede a condenação do filho 03 do ex-presidente, o Procurador-Geral da República, Paulo Gonet, escreveu o seguinte, citando a atuação de Eduardo nos Estados Unidos contra instituições brasileiras. O inconformismo do réu materializou-se em atos concretos de hostilidade e promessas efetivadas de retaliação internacional, com o objetivo claro de paralisar as persecuções penais em curso, o que preenche integralmente os requisitos do tipo penal imputado.
0: Mas olha, nesse caso, né, o Eduardo chega a ser comovente de tanta prova que produz contra si mesmo. Assim, é o tipo de coisa, não precisa queimar pestana para saber se ele fez ou não fez. Ele fez, né? Mas se orgulhava de lá fora, mesmo nas questões relativas às taxas, às tarifas, ele dizia, não, sou eu que estou fazendo, batia no peito, ele e o nepo velho da ditadura lá, o Paulo Figueiredo. Eu me lembro, Vólio Beni, eu não posso, oh, Isabelle, a minha bela, tem boa memória.
4: Uhum.
0: Então, eu lembro que o Ratinho Júnior, acho que nós falamos aqui, Vólio Beni, mas o Ratinho Júnior, quando saiu, quando o Trump impôs as tarifas, aí o Ratinho Júnior resolveu, como ele não tinha coragem de bater no Trump, né? Nem ele, ninguém da extrema direita, então ele resolveu bater no Lula. Ele disse assim, o culpado é o Lula, porque o Lula falou lá nos BRICS que ele quer uma moeda para o comércio local. Então não tem nada a ver com o Bolsonaro. O Ratinho estava até tentando livrar a cara do Bolsonaro. Tem nada a ver com o Bolsonaro, tem a ver com os BRICS. O vai bem, Eduardo veio ao público para protestar. Disse, não senhor, tem a ver com o Bolsonaro. Tem a ver com a gente, sim. Fomos nós. Né? E aí, meninos, nós temos aí alguns vídeos, né? E quando o rapaz disse que ele tinha as partes pudendas roxas. Não sendo gangrena, né? Porque pode ser gangrena, também precisa ver. De repente, é uma gangrena. É roxo. Tem outro que também tem roxo que está em prisão domiciliar.
2: Tem.
0: Mas, quer ver? Quando ele fala que é roxo, né? Usado ter escolhido a cor roxa, né? Porque... roxo, é? Não, fala, Eduardo, vai. Vai, fala, roxo.
5: Vou provar para Alexandre de Moraes que ele encontrou um cara de saco roxo que vai acabar com essa brincadeirinha dele. Moraes, você, a sua mulher e depois dela, que em breve será sancionado, seus filhos,
6: eu vou atrás de cada um de vocês.
0: Ai, que medo. Já foi ao médico, Eduardo? Hein? Precisa ver isso aí. Pode ser um problema isso aí. Ah, você sabe que com o Nunes, aquela resposta que ele deu Ricardo Salles, que o Ricardo Salles falou até de grana que ele teria recebido para topar a chapa com o André do Prado, do Valdemar, né? Eu achei que a resposta dele foi, assim, bem pálida. Não vi nada de roxo aí, tomando roxo como símbolo da macheza, da fortaleza, né? Eu acho que isso é ameaça. Isso aqui, será que é ameaça? Fala, meu filho, vai.
5: Alexandre de Moraes está com medo. Alexandre de Moraes está sem dormir. Porque ele sabe que daqui a pouco vai vir a Lei Magnitsky. E do jeito que o Trump é, não vai vir só nele. Vai vir pegando, provavelmente, a esposa dele, o Fábio Schorr e outros atores da Polícia Federal. Não sei, que agora tá tudo na mão do Trump e ele é imprevisível. Talvez venha pra cima do PGR. Enfim. Agora a bola está do lado deles. O meu conselho é, se vocês querem realmente resolver o problema, ajam rápido, façam a anistia ampla, geral e restrita. É a dica que eu posso dar.
0: Não houvesse mais nenhum vídeo, e é uma penca, não houvesse mais nenhuma publicação nas redes sociais, e é uma penca, esse videozinho, esse é o do dia 12 de julho do ano passado, é o vídeo dos vídeos. Alexandre vai ser punido, outros ministros vão ser punidos, procurador-geral da República vai ser punido, todo mundo punido. E como não punir? Aí você já sabe o que fazer. Condescender com a anistia. Os juízes estão sendo ameaçados ou não estão sendo ameaçados? É clara, explícita e arreganhadamente. Que nome tem isso que ele está fazendo? Chama coação no curso do processo. Nada, não há nada mais grave, evidentemente, do que ameaçar um juiz para que o juiz não tome a decisão que ele tem de tomar. Isso aqui fere a liberdade de expressão? Liberdade de expressão agora é ameaçar juiz? E ameaçou, tanto que ameaçou até juiz que não ia julgar o pai dele. Quer ver? Vai.
7: Gilmar Mendes está disposto a tudo? A sua esposa Guiomar está disposta a tudo? Será que o Zanin e o escritório do Zanin Advogados está disposto a tudo? Isso é o que a gente vai ver. Se vai ser preciso, né, como o Paulo Figueiredo diz, queimar a floresta inteira para pegar lá o monstrinho da Birmânia, ou se nós teremos autoridades racionais, ponderadas e responsáveis para evitar que a gente chegue a esse ponto.
0: O Gilmar nem era da primeira turma. Nem é da primeira turma. Então, ameaça generalizada. E eu gosto quando a extrema-direita usa imagens, porque sempre usam imagens de destruição. Isso é uma força anímica deles. Nessa coisa de destruir a floresta para pegar o monstrinho da Birmânia, podia ter falado do Vietnã, por exemplo, queimar toda a floresta para pegar alguns Vietcongs, não importa quantos inocentes morram, né? Massacre de Mileiro. Assim, não há saída possível que não a condenação. Se hoje até a imprensa está tomada pela delinquência, porque é delinquência, se hoje até a imprensa está tomada pela delinquência de confundir crime com liberdade de expressão, não será aqui que se vai confundir. Porque no meu livrinho de frases máximas de um país mínimo, eu já disse que quem confunde crime com liberdade de expressão, fatalmente confundirá um dia liberdade de expressão com crime. Isso não é só um trocadilho. Então, sim, Eduardo será condenado e tem implicações na eleição.

0: condição que há prazos, ele vai ser mantido na chapa. Segundo o Código Eleitoral, a chapa para o Senado é uma unidade. É o titular e os suplentes. Né? A inelegibilidade de um suplente contamina toda a chapa. Ah, não, nós vamos insistir porque nós consideramos que lá na frente ele vai ser absolvido. Se não for, é a chapa toda que quebra a cara. Uma chapa que, aliás, está dando problema, né, Vale Bem? Tá, ô Isabela, tá dando problema. Né? Tá o maior barraco. Né? Lá entre eles. Tô falando do Ricardo Salles, nós vimos isso ontem aqui. Vai ter a revisão judicial do caso Bolsonaro, hein? E o relator escolhido, o relator escolhido é o Nunes Marques. E aí, mais uma vez, coisas impressionantes acontecem, né? Ô, Vale Bene, você sabe que eu tenho uma mina de ouro nas mãos, viu?
1: Ah, é?
0: É. Chama Ler as Leis. Mas não é. Mas quero deixar uma coisa clara, hein? Eu não tenho monopólio disso. Outros também podem. Eventualmente dormindo um pouco menos. Tendo um pouco menos de preguiça. Que não é um mal que coalha o titio, né? Já escrevi três textos hoje. É. Idoso ativo. Nunes Marques, relator da revisão judicial de Bolsonaro. O nosso Cássio Conká, né?
2: O próprio será o relator no Supremo Tribunal Federal desse pedido de revisão criminal de Jair Bolsonaro. O ex-presidente foi condenado a 27 anos e 3 meses pela tentativa de golpe de Estado. Os advogados de Bolsonaro defendem a anulação do processo e consideram que o caso deveria ser julgado pelo plenário da corte. A relatoria foi sorteada entre os ministros da segunda turma do STF, menos Luiz Fux, que julgou a ação enquanto ainda estava na primeira turma. Os advogados de Bolsonaro pedem que, com o pedido da revisão criminal, o Supremo anule o processo, reconhecendo-se a competência originária do plenário para julgar a ação penal, anule a colaboração premiada do Correu Mauro César Barbosa Cid, reconhecido também a nulidade de todas, reconhecendo também a nulidade de todas as provas decorrentes desta delação. Anule o processo em virtude de manifesto de cerceamento de defesa e absolva o ex-presidente de todos os crimes imputados.
0: É, aí o manifesto cerceamento de defesa, quer dizer, então o cerceamento de defesa é tão claro, segundo eles, que ele é manifesto, não precisa nem ser demonstrado. E aí começa, né? Vai ser divertido. Vamos lá, tem um papo furado sobre, olha, o Nunes Marques, que algumas coisas, vocês lembram, foi pro pleno do Supremo julgar, né? E como foi pro pleno do Supremo julgar, o Nunes Marques não reconheceu o crime de golpe de Estado, achou que tava tudo certo ali. E aí começou a história, o Nunes Marques acho que vai concordar. Tá, vamos ver. Talvez ele decida rasgar a lei. Do que é que eu tô falando? Vai.
1: A imprensa noticia que o voto do ministro Nunes Marques em uma ação penada ligada ao 8 de janeiro revela convergência com pontos centrais da revisão criminal apresentada pela defesa do ex-presidente Jair Bolsonaro ao Supremo Tribunal Federal. O ministro já manifestou posição crítica à ampliação da competência da corte e a responsabilização baseada em construções amplas, justamente alguns dos principais argumentos usados pelos advogados do ex-presidente para tentar anular a condenação. Na revisão criminal, a defesa sustenta que a condenação foi construída a partir de uma narrativa globalizante que teria reunido fatos heterogêneos, como discursos, reuniões e atos de terceiros, para suprir a falta da prova direta.
0: Vamos lá. Fica aqui meu convite para todos. Não tendo mais nada para fazer, já que se decide escrever a respeito, porque, vai bem, outro dia me encomendaram um artigo sobre física quântica.
1: Tá.
0: Viu? Falaram assim, rei, fale sobre a física quântica e a poesia de Safo de Lesbos. Eu disse,
1: emocionante.
0: Poesia de Safo de Lesbos, tudo bem, mas a física quântica eu preciso estudar um pouco. Não vou escrever o artigo já. E talvez eu nem escreva, olha bem, porque isso evidentemente é uma brincadeira, porque acho que eu não vou compreender direito. Agora, ler os artigos 621 a 631 do Código de Processo Penal, aí, Isabela, já é uma tarefa factível.
2: Possível, sim.
0: É, basta ir lá. Antes era pegar o livrinho, que eu tenho aqui, que é o livrão da porra, mas tá na internet também. Tá. Ponto .gov lá. Tá no Senado, tá em todo lugar. Você acha? Há três situações apenas para revisão judicial. Tudo isso que foi falado teria de ser revisão do julgamento. Vocês se lembram que a defesa do Bolsonaro já tinha falado que o Supremo não era competente para julgar?
2: Sim.
0: E o Supremo falou, não, sou competente. Que não tinha prova? Não, tem. Queria anular a delação do Mauro Cid? Falaram, não, a delação do Mauro Cid está mantida. Será que o Supremo vai... Será que a segunda turma vai refazer o julgamento feito pela primeira turma? Hein? Isso não existe, como diria o padre Quevedo no Fantástico. Tem um monte de gente que nem sabe do que eu estou falando. Mas o padre Quevedo era um que desfazia fantasmas, Isabela.
1: Parapsicologista.
0: Parapsicologista, exatamente. Ele era um parapsicólogo, né, na verdade? É. E aí ele falava, tem fantasma na minha casa. Ia lá e demonstrava que o fantasma era fruto da sua mente, eu sei lá o que que era, eu sei que fantasma não era. Padre Quevedo, como tio rei, não acredita em fantasmas. Só acredita em pessoas que não são muito boas da veneta. Então, né? Então, olha aqui. Vamos lá. Três hipóteses. Há um erro judicial. O juiz errou. O juiz, ele, a sentença condenatória foi contrária ao texto da lei. A lei diz uma coisa, a sentença diz outra. Existe um error in judicando, vale bem, Isabela. Olha só que nome feio. E aí, cabe. Fica evidente que houve o erro. Aplicou a lei de forma errada. Ignorou provas e tal, isso ficou evidente. É o caso? Não. Mas, aparece um depoimento, mas isso não é revendo as provas do próprio processo, hein? Numa outra coisa qualquer lá, de repente aparece um depoimento que comprova que um testemunho, uma evidência apresentada lá no caso da condenação do Bolsonaro era comprovadamente falsa. Mas isso não é reexame de prova, hein? Isso é um achado muitas vezes fortuito. Já aconteceu. Vai, paga, faz o exame de DNA para ver um determinado crime e acaba descobrindo que o outro crime, o autor era outro, não era aquele. Tem de fazer a revisão. Aparece alguma prova nova que desmonta toda a tese. Agora, isso que a defesa está pedindo seria como se fosse proceder a um novo julgamento. Não vai acontecer. Não vai acontecer. Nem com Nunes Marques. Agora, de fato, o Nunes Marques, aquilo que aconteceu naquele 8 de janeiro foi só uma coisinha, não teve grande importância. Acho que ele não fará assim, mas, né? Vale bene, vai saber. Né? Mas não será por esse caminho, acho. Né? Agora, o Nunes Marques vai assumir, né, o TSE. É, o Lula e o Flávio estarão na posse, sob o mesmo teto? O ideal na democracia, né, é que se cumprimentassem, que houvesse uma... Mas isso já ficou lá atrás, né? Como num poema de Mário Faustino, a terra clara aberta em que o Jesus Cristo mais uma vez beijo enforcado, referindo-se a Jesus Cristo e Judas, né? Não vai acontecer, mas vai lá.
2: O ministro Cássio Nunes Marques tomará posse nesta terça como presidente do Tribunal Superior Eleitoral. Cerimônia no TSE está marcada para daqui a pouquinho, às 19 horas. O evento deve marcar o primeiro encontro público entre o presidente Lula e o senador Flávio Bolsonaro desde que o parlamentar lançou sua pré-candidatura ao Palácio do Planalto. O filho 01 de Jair Bolsonaro afirmou ao Globo que vai participar da cerimônia. Lula também deve comparecer ao evento, que reunirá ministros do Supremo Tribunal Federal, integrantes do governo, parlamentares e dirigentes partidários. Como falamos ontem, Nunes Marques convidou, além do presidente Lula, todos os ex-presidentes da República, incluindo Jair Bolsonaro e Fernando Collor, que estão presos em regime domiciliar. O ministro argumentou que o envio dos convites é praxe para essas cerimônias.
0: Bom, sobre a praxe, já falei ontem, não faz o menor sentido. E quanto ao Nunes Marques, vamos ver, porque o Nunes Marques, presidente, vice André Mendonça, eu tenho lido algumas coisas que são de uma má consciência espantosa, dizendo assim, Nunes Marques promete, dá a entender que vai fazer menos intervenções do que fez Alexandre de Moraes, ou que ele seria mais tolerante, mais... Tolerante com o quê? Com crime? Então tem um crime eleitoral? Ah, mas eu prefiro não intervir. Veja, Isabela, jogo em que o juiz aparece muito, de fato não costuma ser um bom jogo. Agora, precisa ver se o juiz está aparecendo demais porque ele é uma estrela que gosta de aparecer mais do que os jogadores, ou se é necessário que ele faça a intervenção. Porque senão deixa a pancadaria correr. E quando a pancadaria corre, Vólio Ben e Isabela, o jogo é bom?
1: Não.
0: Também não. Mas, quando a pancadaria corre, quem é punido? O mau jogador ou o bom jogador? É o bom jogador, né? Não é isso?
1: Uhum.
0: Porque o mau jogador, como ele não tem talento, ele vai pra porrada. Só tem a porrada. E você sabe... Não, errei a imitação, cara. Entende? O Pelé... Não, porque o Pelé sabia da porrada também.
1: Uhum.
0: Ele era o maior de todos os tempos. Mas também o Vai Ben não tinha super rap, não, hein? Quando iam pra cima dele, também ia. Esse era bom. Mas o bom jogador, ele se dá bem no jogo bom. Essa história de que o Nunes Marques, se ele... Se ele fizer poucas intervenções, então ele é bom. Não. Se precisar, tem de intervir. E eu vou sair mais cedo hoje, mentira. É que eu vou lá ao jantar, 800 conto. Espero que a comida seja boa, pelo menos, né? Que o precinho é bom.
1: Foi esse o preço, R$800 por pessoa, o ingresso vendido para essa cerimônia. Depois da cerimônia no TSE, Nunes Marques vai oferecer esse jantar com ingressos de R$800. O evento será num salão na Asa Sul, em Brasília, a partir das 8h30 da noite. O convite indica que será um jantar por adesão, modelo em que o dinheiro arrecadado é usado para custear a festa. Essa venda de ingressos é realizada pela Associação dos Juízes Federais do Brasil. Ao portal G1, o cerimonial da associação afirmou que está apenas intermediando as vendas, sem arcar com os custos do evento. Procurado, o TSE não se manifestou.
0: Também aí, assim, eu tô noticiando que tá em todo canto, aparecendo que, é uma grande indecência fazer jantar de R$800, não tem nada. Sendo promovida, as pessoas pagando, mas aí vai lá pagar, aí vamos ver o que foi, que não sei, não, também, há um excesso aí de coisas. Imagina, isso nos Estados Unidos é absolutamente comum, tem esses jantares, não tem nenhum problema. Com políticos, presidente, com não sei o quê, não pode haver troca de favores. Hã? Não tem troca de favores? Tá tudo certo. E também ninguém vai a um jantar de adesão de 800 conto, às claras, para chegar lá e falar: aí, ministro, eu fui o seu jantar lá, não sei o quê e tal. Né? Ai, mas a Carmen Lúcia não fez. Não, não é por isso que isso a torna uma juíza melhor ou pior. Ela não fez jantar quando virou presidente do TSE, mas, por exemplo, não foi uma boa presidente do TSE. Ai, vai falar mal da Carmen Lúcia? Eu não estou falando mal. Quem fala mal é outra coisa, é outra profissão. Eu não falo mal. Eu penso na demora em tomar determinadas decisões. No rolo que foi o acórdão sobre a cassação do Cláudio Castro. Eu não quero que juiz seja quero que seja eficiente, né, em cumprir a sua função. O Mota vai falar do pacote de segurança? Vou falar do pacote de segurança, vou ter que lembrar algumas, mais uma vez, a memória ser colocada a serviço dos brasileiros. Valeu, Beni, vou socializar a minha memória. Quando morrer, entregarei meu cérebro. Vai demorar. E tem metal, hein? É bom que saibam. Tem metal. Tem metal lá dentro, Isabela. É verdade.
2: Sério?
0: Ué. Teve aneurisma, mas tem os metal lá. É por isso que funciona bem. Mota defende dosimetria e fala em diálogo com o STF. Vai.
2: O presidente da Câmara dos Deputados afirmou hoje que o Congresso vai se posicionar contra a suspensão da aplicação da lei da dosimetria. Após a legislação ser aprovada no Legislativo, o ministro Alexandre de Moraes suspendeu a aplicabilidade até que o STF julgue ações que questionam a constitucionalidade da lei. O texto aprovado pelo Congresso beneficia condenados pela trama golpista, incluindo o ex-presidente Jair Bolsonaro. A TMC, Mota afirmou que o Legislativo vai defender a aplicabilidade da legislação e que tanto a aprovação quanto a derrubada do veto do presidente Lula ao texto foram aprovados por ampla maioria do parlamento. Vamos ao que disse Mota. O que nós vamos fazer é, nos autos, nos posicionar para que aquilo que foi decidido pelo Congresso. Esperamos e confiamos que o STF irá sim dar a aplicabilidade aprovada pelo Congresso nesses casos inerentes à dosimetria.
0: Pô, deixa eu dizer uma coisa. O Mota foi, não atacou o STF, não. Eu tô falando isso porque veio aquela delinquência, né? O Alexandre de Moraes, ó, que absurdo, suspendeu, o Alexandre de Moraes, nós já demonstramos aqui, fez o que tinha de fazer, tem duas ações diretas em constitucionalidade contra o que eu chamo de dosimetria pornô, o Supremo tem de julgar essas ADINs, essas ações diretas em constitucionalidade, se forem rejeitadas, tá? Pronto, aplica-se. Fez a coisa certa. O que o Mota está dizendo é, nós vamos dar as devidas explicações e tal, lembrar que foi um texto de consenso, né? E aí explicar o STF. E pronto, né? Marqueteiro de Flávio no plano de ataque ao BC. A TV saiu do, né? No plano de ataque ao BC. É o caso Master rondando Fravin. Vai.
1: O publicitário Marcelo Lopes, escolhido para coordenar a comunicação da campanha à presidência do senador Flávio Bolsonaro, consta como um dos estrategistas do plano contratado pelo Banco Master para atacar o Banco Central e servidores. Segundo a Folha, a informação está no documento chamado Projeto DV, ao qual o jornal teve acesso. O nome e a foto de Marcelão, como ele é conhecido em Brasília, aparecem na página em que são apresentados os três membros da equipe de estrategistas do plano. Marcelo Lopes negou envolvimento na campanha contra o BC e justificou o repasse de dinheiro como pagamento de serviços anteriores. Ele é listado ao lado de Thiago Miranda, dono da agência Miti e responsável pelo projeto, e do publicitário Anderson Nunes, da Unlimited Network, empresa que foi subcontratada para esse plano.
0: Bom, esse plano que tem de ser investigado. As pessoas podem falar mal do Banco Central? Podem falar mal do Banco Central. Criticar o Banco Central? Criticar o Banco Central. Eu mesmo criticava o Banco Central muitas vezes, né? O Reinaldo já criticou o Banco Central. Ai, não recebi para criticar o Banco Central. Até porque as minhas críticas eram bem antes, anteriores. Agora, se trata de uma crítica industriada que pertence a uma cadeia de ações criminosas, aí a pessoa precisa responder, né? Agora, isso precisa ficar demonstrado. Será demonstrado? A ver. De qualquer modo, agora, mais um ponto de contato, digamos, entre o caso Master e Flávio Bolsonaro via aquele que é seu marqueteiro, né? Por falar nisso, ainda tem mais outra coisa aí, vai lá, vamos pro... tem mais coisa.
2: A Folha obteve o comprovante de um pagamento via Pix feito por Miranda a Marcelo, no valor de R$650 mil em 13 de dezembro, momento em que o projeto DV, iniciais de Daniel Vorcaro, estava em elaboração. A Unlimited Network também recebeu o repasse de Miranda 2 dias depois, de R$400 mil. O uso de influenciadores no plano para atacar executivos do BC veio à tona em janeiro, mas foi interrompido após a PF começar a investigar os posts coordenados. Marcelo Lopes disse que recebeu informação da inclusão de seu nome com surpresa e indignação e que não foi consultado sobre isso. Também disse que desconhece qualquer suposta campanha de ataques ao Banco Central ou a servidores mencionados na investigação da Polícia Federal.
0: Aí, a ver, né? Ainda, no caso, a esteira do Banco Master, o Ciro Nogueira diz que segue candidato e que vai reapresentar o projeto, aquele projeto que está sendo usado como justificativa para ligá-lo à investigação sobre o Banco Master. Por quê? Qual é a acusação? Recebeu o dinheiro do Banco Master, tinha contas pagas pelo Banco Master, pelo Daniel Vorcaro, e fez aquele projeto que elevava o valor do fundo garantidor, a garantia de investimentos, caso o banco tenha problema, de 250 mil para 1 milhão. A falas de Vorcaro saudando esse projeto. Vamos lá, mas vamos primeiro ao que o Ciro falou, vai.
1: O senador Ciro Nogueira foi às redes sociais hoje para afirmar que as investigações contra ele no caso do Banco Master são parte de um roteiro absurdo de ficção. A publicação foi feita um dia depois do parlamentar trocar de advogado no caso que investiga a relação dele com o Banco Master. Antônio Carlos de Almeida Castro, Cacai, deixou a defesa de Ciro, que agora será representado por Conrado Gontijo. Vamos conferir o que disse o senador nessa postagem nas redes sociais.
3: Tudo que eu quero é que a polícia investigue. Investigue com isenção. E que o judiciário julgue da mesma forma. Mas eu confesso que tem uma coisa que me causou muita estranheza. Por que começar esta operação por um líder da oposição? Nós que estamos na política entendemos por que certas coisas acontecem. No meu estado, que é governado pelo PT, a polícia que o PT comanda fez uma operação vinculada a carbono oculto, a chamada Carbono 86. Também tentaram vincular de todas as formas o meu nome, mas nada conseguiram. Essas coisas não surgem por acaso. Acontece porque estamos no ano eleitoral. As questões técnicas e as provas estão em segundo plano para eles. O povo do Piauí me conhece. Sabe que isso não passa de um roteiro absurdo de ficção contra mim. Com o tempo e com os fatos, nós vamos desmascarar mais essas mentiras de quem tenta me parar.
0: Bom, ele escolheu esse caminho. Lembrando que o Gontijo, o advogado que ele tem agora, é sobrinho do Cacai, que era o advogado anterior dele. Ele criou uma teoria conspiratória, né? Ele criou uma teoria conspiratória. Como a gente vê, ele... isso é um absurdo. Que eu saiba, não contestou frontalmente as contas pagas, o dinheiro que era repassado. O dinheiro era para a empresa. O apartamento eu tenho origem, tá? Isso aqui. E tudo seria uma conspiração. Por que começar pelo líder, por um dos líderes da oposição? Bom, a questão é por quê? Porque a líder da oposição deveria necessariamente começar antes por um líder do governo. Essa acusação nesse governo fica um pouco difícil, e o Ciro sabe disso. Até porque, por exemplo, a Polícia Federal, no caso do INSS, investiga o próprio filho do Lula. Então não fica difícil, né? Fica difícil vir com essa história. E claramente o Ciro tem uma estratégia de defesa aí. Ele reapresentou hoje a proposta que reajusta o limite de cobertura do Fundo Garantidor de Crédito, que eleva de 250 mil para 1 milhão o valor individual garantido pelo FGC em caso de quebra de instituições financeiras. O texto é uma nova versão daquele que foi rejeitado pelo Congresso e ficou conhecido como Emenda Master em 2024, quando beneficiaria as negociações de CDBs do Banco Master, do qual o parlamentar é suspeito de receber os valores indevidos, o que inclusive tornou o senador alvo de diligência da Polícia Federal na semana passada. O projeto de Ciro prevê ainda a revisão do valor do limite de cobertura da FGC a cada 4 anos. Não parece... vamos lá. Estratégia de defesa, clara. Olha só, Vale Bene, incrível, né? Me veio um verso à cabeça.
1: Qual?
0: Que é do sobrinho neto dele, do Mário Faustino. Né? Final força é pisar com violência. Ele está dizendo o seguinte. Já que é assim, então eu acelero. Quero mostrar que o projeto nada tinha a ver com o Master, tanto é que apresento de novo. Vai ser rejeitado outra vez. Primeiro que a institucionalidade que ainda regula essas coisas é a mesma, e quase você quebra o fundo garantidor com 250 mil. Imagina com 1 milhão. Né? Não, veja, nem estou fazendo juízo de condenação, só estou dizendo que estamos diante de uma estratégia de defesa. Prove que você nada teme, vá lá e apresente o projeto de novo, faça um vídeo e diga que se trata de uma perseguição, vídeo voltado para o Piauí, porque na verdade é o Piauí que pode lhe renovar o mandato de senador ou não, o que renovando lhe dá poder, não renovando lhe tira poder. O Temer falou sobre o caso do Ciro Nogueira, vai.
1: O ex-presidente da República afirmou hoje que tem a melhor impressão de Ciro Nogueira e criticou o que chamou de pré-condenação do senador. Vamos ao que disse o ex-presidente durante um evento em Nova York hoje. Ele declarou: esse é um equívoco do nosso sistema. Quando a Polícia Federal investiga, ela faz um inquérito e depois propõe ao Ministério Público que tome as medidas. Aqui, bastou registrar que alguém está envolvido em alguma coisa que já está pré-condenado. Segundo Temer, se algo for comprovado contra Ciro, transparecerá lá adiante. Advogado, ex-presidente, atuou para o Banco Master e falou sobre o assunto. Disse: faço trabalho de conciliação, mediação, mas não deu certo. Tudo está sendo investigado. O ex-presidente também defendeu a redução de penas para condenados pela trama golpista, prevista na lei da dosimetria, que pode beneficiar Jair Bolsonaro. Segundo Temer, é um tema de pacificação do país.
0: Bom, são opiniões do ex-presidente. Sim, acho que sempre é preciso tomar cuidado com acusações para não haver condenação prévia. E nisso estamos de acordo. Ele mesmo foi vítima disso, né? Agora, quanto à pacificação em razão da dosimetria, aí efetivamente não podemos concordar, né? Acho, inclusive, o constitucionalista é ele, mas o constitucionalista amador Reinaldo Azevedo considera inconstitucional. porque tá, crime imprescritível agora está virando, sem contar que é uma lei ad hoc, uma lei que tem o objetivo específico de salvar algumas pessoas.
4: Pois chegou a hora, você não vai falar de mim não, eu lanço um programa de segurança pública importante e você fica aí com esse nhenhenhen, o Reinaldo Azevedo, vamos falar do que interessa, pô. Plano de prevenção para segurança pública aí, 11 bilhões,
2: O presidente Lula lançou na manhã desta terça um pacote de investimentos para a área de segurança pública. O novo plano, chamado de Brasil contra o Crime Organizado, vai disponibilizar 11 bilhões entre verbas federais e empréstimos para o combate ao crime organizado. O evento foi realizado no Palácio do Planalto, com a presença de ministros da base governista e do presidente da Câmara, Hugo Mota. O presidente do Senado, Davi Alcolumbre, não compareceu. Três governadores também marcaram presença: Rafael Fonteles, do Piauí, Carlos Brandão, do Maranhão, e Ricardo Couto, do Rio. Segundo o governo, o programa se soma a iniciativas anteriores, como a PEC da Segurança, que foi aprovada na Câmara, e está parada há mais de 2 meses no Senado.
0: É, infelizmente, né? Infelizmente parada mais de 2 meses no Senado. Tem aí alguns pontos principais do plano: combate financeiro contra as facções, reforço da segurança em presídios, investigação, aprimorar a investigação de homicídios e combate ao tráfico de armas e explosivos. No caso dos presídios, eu não sei se botaram aqui coisas específicas, mas presídios estaduais também, contando com os presídios de segurança máxima. O que o Lula falou? Vamos lá, vai.
1: Durante essa cerimônia, ao lançar o plano, Lula lembrou que o crime está infiltrado nas altas esferas da sociedade brasileira.
5: O crime organizado é outra coisa poderosa, que muitas vezes a polícia olha para a favela, mas ele está, sabe, no 15º andar de um apartamento, olhando do apartamento de cobertura a ação da polícia. Muitas vezes ele está no meio empresarial, muitas vezes ele está no Poder Judiciário, muitas vezes ele está no Congresso Nacional, muitas vezes ele está no futebol. Ou seja, ele está espalhado por todas as categorias existentes e hoje a nível internacional.
0: Que mais?
2: Segundo o presidente, muitas vezes o criminoso é engravatado e está tomando um uísque.
5: Esse programa está permitindo que a gente possa combater o crime organizado desde a esquina até o andar de cima do prédio mais alto desse país, para que a gente possa dizer ao mundo que muitas vezes o criminoso não é o pobre, não é o negro, não é o desempregado que está num bairro pobre. Muitas vezes o responsável está no andar de cima, engravatado, tomando uísque e zombando da nossa cara. Nós chegaremos dele um dia. Muito obrigado, companheiro.
4: Não é porque toma uísque também que o cara pode tomar cachaça também fazer, porque a pessoa às vezes toma uísque e é pessoa boa. É bom deixar claro, eu mesmo gosto do uísque e sou uma pessoa boa.
0: Plano prevê asfixia financeira e aumenta, veja, porque presídios e segurança máxima mesmo, segurança máxima para valer, nós temos 5, que são os presídios federais.
4: Uhum. Aliás, o Isabelita dos Patim, fui eu que fiz 4 e o 5º, a Dilma entregou 80%, depois aí ela foi empichada ilegalmente e o Temer assumiu e inaugurou. Aí, presídios estaduais também, a gente já vai ver. Mas vamos lá, pontos do plano, alguns pontos específicos do plano que são importantes, a 11 aí, vai.
1: O programa do governo prevê cerca, então, de R$1 bilhão em investimentos já neste ano. O pacote inclui uma linha de crédito de R$10 bilhões para que estados, municípios e Distrito Federal possam financiar ações e equipamentos na área de segurança pública. A ideia é integrar ações entre União, governos locais, para reprimir a atuação das organizações criminosas e também a estrutura financeira e logística das facções. Dos cerca de R$1 bilhão previstos para 2026, os recursos serão distribuídos da seguinte forma: serão R$388.900.000 para combate financeiro às facções, R$330.600.000 para o sistema prisional, R$201.000 para investigação de homicídios, para aprimorar essa apuração, R$145.200.000 para combate ao tráfico de armas.
0: E os 11 bilhões, aí são créditos que os estados podem firmar, acordos que os estados podem firmar com o governo federal e deve, espero que o façam, porque tem uma sabotagem clara dos governadores ao plano de segurança. Porque fica assim, ah, o governo. Eu li um editorial enfesadíssimo, ah, e o governo Lula. Não, fica parecendo que o crime começou agora. No governo Lula. Nunca nós tivemos uma Polícia Federal tão operosa na investigação dos crimes que estão sob a alçada da Polícia Federal. Agora, precisa mudar a estrutura disso. Sim, o crime se profissionalizou. Eu escrevi um longo artigo hoje a respeito. Olha aqui. Tem um núcleo que trafica arma, tem um núcleo que trafica droga, tem um núcleo que trafica ouro, que é a mineração ilegal, tem o núcleo dos madeireiros, tem toda essa gente, cada um tem seu próprio núcleo, e uma infraestrutura usa a infraestrutura da outra. Essa ideia do PCC, que tem um comando central, é um pouco fantasiosa, meu juízo. Na verdade, tem essas coordenações, mas cada um tem seu próprio núcleo de atuação. Aí você junta mais emenda, assim, emenda parlamentar, o crime também entra, financiamento ilegal de campanha, o crime também entra. E aí entra mercado financeiro para lavar o dinheiro, mercado imobiliário para lavar o dinheiro. É muito complicado tudo isso. E é por isso que precisa integrar mesmo essas forças. Né? Mas tem uma coisa aí sobre presídios, o item C que é importante, vai lá.
2: O programa do governo federal prevê a implementação de um padrão de segurança máxima em pelo menos 138 presídios estaduais pelo país. O objetivo do governo Lula é replicar o modelo adotado no sistema penitenciário federal para evitar a articulação de lideranças criminosas dentro dos presídios. Segundo o Ministério da Justiça e Segurança Pública, as unidades contempladas foram selecionadas por meio de critérios técnicos e estão distribuídas nas 27 unidades da federação. O governo ainda não disponibilizou em quais presídios adotará as medidas e estão previstos 330,6 milhões para implementação das ações. O valor será destinado à compra de 45 drones, 45 kits de varredura, 138 raio-x e 138 veículos. Os equipamentos serão distribuídos para os presídios estaduais selecionados.
0: Não, é fundamental, né? É fundamental. E aí o Lula, ele próprio, falou da conversa que ele teve com o Trump sobre a questão de segurança. Pode botar direto o vídeo aí, vai lá.
5: Eu disse ao presidente Trump, se você quiser combater o crime organizado de verdade, você tem que começar a entregar alguns nossos que estão morando em Miami. É só querer discutir. Nós falamos para o presidente Trump, nós temos proposta de asfixia financeira. Nós temos a proposta de combater a lavagem de dinheiro, inclusive tem um estado nos Estados Unidos, a Delaware, se não me falha a memória, que é um estado que tem lavagem de dinheiro de gente brasileira. E ao mesmo tempo, parte das armas que nós aprendemos vem dos Estados Unidos. E essas coisas é importante dizer, porque senão eles passam a ideia que a desgraça toda está do lado de cá e que eles não têm nada a ver com isso.
0: E é isso mesmo, Delaware é um paraíso fiscal. Tem um monte de gente lá escondendo dinheiro. Né? E aí o Alckmin falou uma coisa importante sobre o governo Bolsonaro que é fundamental. Vai lá.
2: Durante o evento de lançamento do programa Brasil contra o Crime Organizado, o vice-presidente Geraldo Alckmin criticou a política armamentista defendida pela gestão Jair Bolsonaro.
6: Quem tem que portar arma é a polícia, que é profissional. Arma é um perigo. A única política de segurança no mandato anterior era distribuir arma, liberar arma, liberar arma, liberar arma, liberar arma. E isso acaba na mão de bandido, acaba na mão do crime organizado. Uma das razões de São Paulo ter saído de 13 mil assassinatos para menos de 3 mil foi realmente para valer a retirada das armas e o combate ao tráfico de armas. E controle das armas, retirar a arma, 73% das mortes violentas intencionais é arma de fogo.
0: Tudo o número verdadeiro, foi no governo dele essa queda. Arma para autodefesa é uma coisa, a arma como fez Bolsonaro, que acabou inclusive com o rastreamento de armas de grosso calibre, que é inacreditável que isso tenha sido feito, com Sérgio Moro como ministro. E eu vou lembrar aqui, é claro que eu vou lembrar aqui, no dia 22 de abril, o Bolsonaro fez a defesa da distribuição de armas, inclusive foi o único presidente no poder a pregar luta armada. Isso nunca tinha acontecido no Brasil. Fala aí, Bolsonaro, com o seu vocabulário. 22 de abril de 2020, vai.
7: Como é fácil impor uma ditadura no Brasil? Como é fácil? O povo está dentro de casa. Por isso que eu quero, ministro da Justiça e ministro da Defesa, que o povo se arme. Que é a garantia que não vai ter um aparecer para impor uma ditadura aqui. Porque é fácil impor uma ditadura. Facílimo. Um prefeito. Vai

0: agressão, não sei o quê. Isso tem a ver com a pura e simples brutalidade. Ah, os caçadores, só se for caçador de javaporco. Que tem que ser eliminado, diga-se de passagem. Mas não com caça também, tem que ter manejo biológico. Né? Porque senão vai ter sempre gente soltando javaporco para depois ir dar uns tiros. Esse pessoal, em vez de comprar remédio para impotência, fica dando tiro. É a chamada Vale Benite já tratou desse assunto, vontade de potência. Não, vontade de potência era outra coisa, isso é só uma piada. É isso aí.
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0: Aqui, todo mundo sabe, eu odeio crítico oportunista, todo mundo sabe que eu sou crítico da forma como se deu a privatização da Sabesp, e eu não sou contra privatizações, eu sou contra privatizar alguma coisa por valor abaixo do que vale no mercado. E sou contra a privatização de algumas empresas da forma como as pessoas falam, mas contra a privatização, por princípio, eu não sou. Agora, também é preciso saber, tem uma música que o Caetano canta que não é dele, mas assim, é preciso saber o que dizer e o que não dizer na frente das crianças, no sentido de que, às vezes, não tendo nada para falar, o silêncio é de ouro, porque senão acaba dizendo coisas estranhas. Ah, vai, Sabesp, explosão, Tarcísio desesperar por ação, e depois disso um troço que eu não entendi o que quer dizer. E quando eu não entendo o que quer dizer, eu pergunto. Ah, vai.
2: O governador de São Paulo, Tarcísio de Freitas, não apontou culpados pela explosão na tarde de ontem que deixou um morto na região do Jaguaré, zona oeste da capital paulista. Durante coletiva na sede do comando da Polícia Militar, o mandatário estadual afirmou o seguinte: é difícil falar agora o que aconteceu porque a gente vai precisar aprofundar, precisa ter todos os parâmetros. O Instituto de Criminalística vai fazer o laudo, a perícia, e vamos entender o que aconteceu. Na entrega de novas viaturas para a PM, Tarcísio falou mais um pouco sobre o assunto. Disse: ninguém faz isso querendo, pelo contrário, todo mundo quer fazer a obra ali da melhor forma possível. E você tem muita incerteza em termos de cadastro ainda, mas não dá nesse momento para dizer o que aconteceu. Estava sendo feita uma reconstituição de tubulação. Foi escolhido um método não destrutivo para isso, com furo direcional, justamente para minorar problemas.
0: Eu gosto desse negócio que você começa. Você começa a recorrer à coisa da engenharia. Eu tô que nem. Eu tinha um meme do pânico de um velhinho que falava assim: eu não entendi nada que ele falou, mas tudo bem. Agora, isso aqui realmente me deixou, Vale Bene, para mim lançou uma questão filosófica profunda. Se tem a pouco Nietzsche, não vou encontrar a resposta em Nietzsche, vou para Wittgenstein, em algum momento eu vou entender o que é?
2: É, ele disse que por causa das muitas obras da Sabesp no estado, é preciso dar uma parada e verificar os procedimentos, vamos acompanhar.
3: Tem hoje 1.200 canteiros de obra da Sabesp no estado, nos 371 municípios. Então são muitas obras acontecendo ao mesmo tempo. Tem uma hora, então, que você tem que dar uma parada. Pô, peraí, vamos verificar procedimentos. Porque a gente não pode ter esse tipo de coisa acontecendo. Tá tirando sono, tá preocupando a gente. Então vamos revisitar esses processos para ver como é que a gente pode garantir a segurança das pessoas. Essas empresas também vão ser cobradas pela regulação. A gente vai verificar se houve qualquer desvio de procedimento. Se tiver, vão ser severamente punidas.
0: Mas agora eu tô me borrando de medo, porque elas vivem esburacando minha rua aqui, tem um monte de marquinha no chão, e os procedimentos estão inseguros. Eu não entendi nada que ele falou. Você vai parar tudo por um tempo? Gente, vamos rever o procedimento. Olha, não tendo o que falar, não fala. Faz que nem a música do Secos e Molhados. Então eu escuto. Né? E sim, as informações preliminares apontam o que sobre a explosão? Vai.
4: A explosão aconteceu porque uma tubulação de gás foi atingida por uma obra da Sabesp. Além do homem que morreu, três pessoas ficaram feridas. Ainda na noite de ontem, representantes da empresa de saneamento da Companhia de Gás de São Paulo, a Comgás, disseram que estavam trabalhando em conjunto na obra. Segundo as empresas, 46 imóveis foram afetados e os moradores ficarão em hotéis com as despesas custeadas. De acordo com o governo paulista, 160 pessoas foram afetadas e serão totalmente ressarcidas. Segundo o diretor institucional e regulatório da Comgás, o Bruno Dalcomo, as duas empresas estão trabalhando em conjunto para oferecer um conforto mínimo para essas pessoas pelo tempo necessário. O diretor da Comgás também informou que os moradores receberão assistência médica e psicológica.
0: Ah, e aí, o negócio das indenizações, alguém me esclarece aí?

0: É um auxílio emergencial que elas vão receber, que estava previsto inicialmente, receberam 5 mil, né? Quem já recebeu 2 mil vai receber mais 3 mil, mas isso é de imediato, é isso? Não é pelos danos totais?
1: É isso.
0: É isso, né? Uhum. Porque depois aí tem o dano, os danos materiais e tal. Inicialmente tinham falado, 2 mil, não, agora 5 mil. O problema é que eu tô achando que ninguém sabe direito o que aconteceu, Vale Bene.
1: Uhum.
0: E como é coisa que explode, né?
1: Sim.
0: Talvez o governador tenha razão, seja melhor para tudo. Do que tudo e pros ares, né? Porque em matéria de explodir tudo assim, blow up, eu prefiro o filme da Antonioni, não é mesmo? É isso aí.
2: É da coisa.
0: Muito bem, estamos de volta. E o Lula anunciou, meninos, eu vou ganhar um tempinho aqui. O Lula anunciou a criação do Ministério da Segurança. Se aprovar a PEC. Vamos lá, pode botar o vídeo aí.
3: Queria dizer, Jacques Wagner, uma coisa: o dia que o Senado aprovar a PEC da segurança, nos próximos dias nós criaremos o Ministério da Segurança Pública nesse país. Eu sempre recusei aprovar o Ministério da Segurança Pública enquanto a gente não tivesse definido qual seria o papel do governo federal na segurança pública, porque na Constituição de 88, eu que fui constituinte, o Alckmin que foi constituinte e alguns também que foram constituídos aqui, sabe que nós passamos quase toda a responsabilidade para os governos do estado, porque a gente estava naquela época, sabe, com muita necessidade de nos livrar do governo federal, porque era sempre um general de quatro estrelas que tomava conta da segurança pública dos estados.
0: Bom, isso é verdade, esse histórico que o presidente faz é compreensível que isso tenha acontecido. Agora, é preciso que haja a coordenação federal, né? E disse, a gente não está querendo atropelar a competência dos estados. E houve uma mega operação 18 contra facções em 16 estados. Vamos lá.
1: Uma ação coordenada pela Polícia Federal cumpriu 71 mandados de prisão e 165 de busca e apreensão em 16 estados nessa terça-feira. A ação faz parte de uma mega operação contra o crime organizado, tráfico de drogas e lavagem de dinheiro. A movimentação feita por equipes dos chamados FICOS, que são as Forças Integradas de Combate ao Crime Organizado, envolveu diversas investigações que culminaram na operação de hoje, batizada Força Integrada 2. Os mandados foram cumpridos nos estados do Espírito Santo, Ceará, Amapá, Minas Gerais, Rondônia, Acre, Sergipe, Tocantins, Rio Grande do Sul, Santa Catarina, Rio Grande do Norte, Paraná, Paraíba, Alagoas, Maranhão e no Rio de Janeiro.
0: Mais uma operação. O governo federal está atuando. Agora, eu insisto, é preciso que se faça a coordenação com os estados. Saibam que nem compartilhamento de cadastro tem. Entende? E, infelizmente, os governadores sabotaram, os governadores de oposição sabotaram os esforços do governo de unificar o combate à segurança. Porque preferem ficar fazendo discursinho. Como, segundo as pesquisas, a avaliação da segurança dos estados é boa, do governo federal é ruim. Bom, vamos pegar o caso de São Paulo, que não dá para tirar o celular do bolso, né? Sem que passe alguém e tome. Isso não é o governo federal que cuida. Isso é segurança do governo do estado, não do governo federal. Agora, nesse crime organizado, tal, aí é preciso que haja integração. E, infelizmente, os governadores resistiram e resistem. Espero que isso pare. É isso aí.
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0: Muito bem, estamos de volta. Ainda sobre Sabesp, Congás, a Érica Hilton quer convocar os presidentes da Sabesp e da Congás. Vamos lá.
4: A deputada federal apresentou hoje um requerimento na Câmara para convocar os presidentes da Sabesp, Carlos Augusto Leone Piani, e da Congás, o Felipe Ferreira Guimarães Figueiredo, além do coordenador da Defesa Civil de São Paulo, Rinaldo de Araújo Monteiro, para prestar esclarecimentos sobre a explosão de ontem. O pedido foi protocolado na Comissão de Defesa do Consumidor na Câmara Federal após o acidente. No requerimento, Érica Hilton afirma que o episódio configura uma gravíssima violação dos direitos de consumidores e questiona os protocolos de segurança adotados. A parlamentar também cobra explicações sobre o plano de indenização e acolhimento às vítimas. O texto de Hilton cita ainda outros acidentes envolvendo obras da Sabesp desde a privatização da companhia, como a morte de uma idosa após a queda de uma tubulação em Mauá em 2025 e o rompimento de um reservatório em construção em Mariporã em março.
0: Olha, eu vou falar o que tem de grave aí, caso se estabeleça essa relação. Isso é importante. Virou engenheiro agora? Não. Engenheiro de lógica, vale o bem, sim. Né? A gente não pode estabelecer uma relação assim. Ah, como tem muita obra, aí acontece mais acidente. Que alguém vai dizer assim, ah, isso é óbvio. Não, mas se fosse óbvio... Uma companhia aérea, vale o Beni, ela não tem o número de acidentes de uma companhia aérea, não é assim, ah, eu tenho 5 mil aviões, tenho direito a não sei quantos acidentes. Já que eu tenho muito avião, cai mesmo. Não, eu tenho um índice de acidente, aí sim é diferente. E o índice de acidente tem que ser baixíssimo, para pouco avião ou para muito avião, entenderam?
1: Sim.
0: Se não, Isabela, como é que faz? A mesma coisa. Não, não é a mesma coisa. Não é a mesma coisa. É? Então, o índice de acidente não pode criar essa relação. Né? Ah, temos milhares de obras, acaba acontecendo. Não, porque cada obra tem de ter a segurança máxima possível para aquela obra. Senão daqui a pouco vai começar a cair prédio em São Paulo. Nós vamos falar, ah, não, São Paulo constrói muito prédio e tem hora que cai mesmo. É para cair prédio? Só isso. Não tô condenando ninguém, só estou falando cuidado com argumentações delinquentes. Porque senão, aí realmente fica muito ruim. Aí eu vou ver gente com troço para furar o chão, vou sair correndo, falar, essa porra vai explodir? Hã? E à noite fazem muita obra aqui, eu vou começar a ficar com medo, vai ver.
4: Uhum. Cuidado, hein?
0: Vai. Imagina. Né? Imagina a humanidade o que perderia. Só pensar na perca da humanidade, vai ver, já fico assustado. Ora. Hein? Uhum. É isso aí.
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0: Pronto, Isabela, era isso que você queria, Vale Bene, também e tal. Vocês queriam as brusinhas, porque
4: claro.
0: não é só brusinha pra mulher, também vende as coisinhas pra homem. Eu também, Vale Bene, eu gosto de comprar umas roupinhas aqui, mas eu acho que eu não vou ser beneficiado.
1: Por que será,
4: acho que nessas,
1: né?
4: Nessas lojas não, Reinaldo.
0: Mas, ó. Vai.
1: O presidente Lula anunciou o fim da chamada taxa das blusinhas, termo utilizado para se referir ao programa Remessa Conforme, que passou a cobrar imposto de importação de 20% sobre compras internacionais de até $50. A partir de amanhã, as compras até esse valor não pagarão imposto, de acordo com o secretário executivo do Ministério da Fazenda, Rogério Seron. A mudança foi realizada via medida provisória, que será publicada no Diário Oficial da União. A cobrança foi iniciada em agosto de 2024, após a aprovação do Congresso Nacional e sancionada pelo presidente Lula. Empresas brasileiras que competem com os produtos importados defendiam a manutenção da taxa.
0: Isso foi, veja você, foi engraçado, né? Porque, em princípio, acho que faz sentido, né? Embora o Brasil viva uma situação muito boa no emprego, né? Agora, isso concorreu, o Lula tá fazendo isso por causa da popularidade, ou sei lá o quê. Bom, que concorreu para criar ali zonas de desgaste, isso é inequívoco. E foi engraçado, porque o empresariado todo, e setores inclusive, que não gostam do Lula, que eu acho injusto, porque ainda ontem eu fui a Warren Valdebene com o nosso Felipe Salto, que lhe mandou um abraço.
1: Outro.
0: É, vai ao ar o podcast, ficou muito bom, ficou bom. É, nós temos setores aí da economia que estão indo bem, né? Mas não tem muita simpatia pelo governo e tal. E aí foi engraçado, porque no parlamento, a direita e a extrema-direita, eles não se opuseram à taxação. Sabe onde eles foram se opor, Valdebene? Nas redes sociais. Então lá, fizeram o H com setores de empresariado que defendiam a taxa. Para o eleitorado, que é uma gente que não tem assim, não é uma gente que se caracteriza por ter assim muito caráter, né? Pro eleitorado, aí taxa o blusinha e tal. E a Isabela falou, agora eu vou poder comprar sem taxa, resultado. Agora eu ia votar no Flávio, agora eu voto no Lula. Pronto, claro. Tá feito, é isso aí.
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0: Estamos de volta no Band News TV e nas redes sociais. Ô, Valdebene.
1: Oi.
0: Ô, Isabel.
4: Oi.
0: O Ciro tá bem ali de padrinho e tal, que o Valdemar, né, que já provocou um terremoto na extrema-direita com o negócio do candidato dele aqui em São Paulo, André do Prado, agora ele falou que também não solta a mão do Ciro Nogueira, não, porque ele quer o apoio do PP e tal, né? E olha lá, muito orgulho, hein? Muito orgulho, vai.
4: O presidente nacional do Partido Liberal, Valdemar Costa Neto, afirmou hoje que a sigla quer o senador Ciro Nogueira no palanque ao lado do pré-candidato à presidência da República, Flávio Bolsonaro. Declaração ocorreu após a operação da Polícia Federal, que apontou que o senador recebia vantagens indevidas do dono do Banco Master, Daniel Forcaro. Questionado se o PL ainda quer Ciro no palanque de Flávio, Valdemar respondeu o seguinte à CNN. Hoje ainda queremos, até que se prove alguma coisa contra ele. Se provarem alguma coisa contra ele, a conversa muda. Temos que dar o direito de defesa a ele.
0: É, olha só. De algum modo, a direita aí está sendo assim, até mais. Houve progressista com medinho desse negócio, a direita. Né? E claramente o Ciro está numa, digamos assim, numa empreitada para enfrentar a acusação, que foi o que sobrou também para ele diante da atenção para a palavra pletora, de evidências, né, de em relação estranha com o Banco Master. Tanto é que ele falou, vou reapresentar o projeto, que não tem a menor chance de passar. Mas com isso, ele só está querendo dizer, olha, o projeto não tinha nada de errado. Né? E agora uma coisa do governador Tarcísio, vocês sabem que houve lá um quiprocó na USP, né? Foi lá, vereador, bater boca com estudante, teve pancadaria, não sei o quê. Acho que houve despreparo no enfrentamento, porque estudante é estudante. Eu já fui desalojado na USP de um prédio que era ocupado pela reitoria, não era o prédio da reitoria. Quando a gente invadiu a reitoria, a gente saiu sem, foi negociado, pelo menos quando eu estava lá, não teve pancadaria, mas teve uma área que teve, eu mesmo levei uma borrachada no braço, não é gostoso, dói inclusive.
1: Quem diria?
0: Não é bom. Vamos lá, fala, Tarcísio.
1: O governador de São Paulo afirmou que a Polícia Militar agiu dentro dos limites da legalidade na operação que retirou estudantes da reitoria da USP no último domingo. Os alunos da universidade estão em greve desde 14 de abril, reivindicando uma série de melhorias. Em evento na sede do comando da PM, O mandatário paulista afirmou o seguinte: a polícia agiu como tinha que agir. A universidade é um espaço aberto, público de debate, é um espaço de conhecimento, pesquisa, extensão, mas não pode ser um espaço de baderna, depredação e destruição do patrimônio público. Na ação, na madrugada, cerca de 50 agentes realizaram uma operação para retirar 150 alunos do saguão do prédio administrativo. 5 alunos foram hospitalizados e 4 detidos. Segundo a Folha, a operação começou por volta das 4h15 da madrugada e durou cerca de 15 minutos. Segundo os estudantes, houve o uso de bombas de efeito moral, gás lacrimogêneo e o uso de cacetetes. Vídeos divulgados nas redes sociais mostram policiais militares formando uma espécie de corredor polonês na entrada principal da reitoria e agredindo alunos enquanto eles deixavam o saguão ocupado. Quem passava era agredido pelos agentes. A USP afirmou não ter sido avisada sobre a operação da PM e repudiou o ato.
0: Governador, tudo errado. Eu não estou defendendo, eu já fiz ocupação de prédio, hoje não defendo mais, mas também não vou defender para dar porrada em quem faz. A área que hoje serve a moradia era ocupada pela reitoria, ali nas colmeias da USP, vale bem, que você conhece. E tinha os prédios mesmo, que eram de moradia, prédio, não colmeia propriamente, que era uma área de vivência, deveria ser, né? E virou sala de aula das letras. E nós fomos alojados. Durante a ditadura ainda, ia ter eleição direta para governador. E teve ali algum confronto, mas não teve essa pancadaria, não. O Brasil nem era plenamente uma democracia ainda, senhor. Todo confronto com o estudante que evolui para essa porradaria, eu não estou pedindo que o estudante seja tratado como um cidadão especial e tal, mas quando isso acontece, é porque a polícia está despreparada para esse troço. Até porque, governador, se se quer uma ação tranquila, civilizada, não se vai invadir, não se vai reocupar, olha, até uso um verbo que o senhor gostaria, não se vai reocupar o espaço de madrugada. Né? Isso, sabe o que é? Fome de truculência, sede de truculência, vontade de truculência. É isso que é. E o senhor tem esses rompantes. O senhor teve na Operação Verão aqui em São Paulo. O senhor vai e faz defesas precipitadas, como essa que o senhor está fazendo. Tem gente ferida, o senhor diz, a polícia fez o que tinha que fazer. A operação foi mal sucedida, senhor. A operação foi mal sucedida. Tem gente ali que está resistindo aos policiais, que está depredando não sei o quê. Se for preciso, aumente o efetivo, vá lá e mobilize. Cerque, tem táticas para cercar as pessoas. Sem enfiar a mão na cara dela, sem descer o porrete, sem descer o cacetete. Esse é um daqueles seus momentos, governador, que o senhor fala na linha, como é que é mesmo? O dane-se lá, vão denunciar, coisa do... Dane-se, não quero saber, né? Pode denunciar pro diabo que o carregue, não é isso? Pra ONU, pra não sei quem, pro diabo que o carregue. Não foi bem sucedida a operação. Foi mal sucedida. E, de novo, não estou defendendo. Fica estranho, você não está defendendo, mas está defendendo. Não estou defendendo. Nem acho que seja uma boa tática ficar ocupando o prédio, mas já achei, a ditadura já acabou, enfim. Isso é outro período. Agora, quando o senhor faz isso e justifica, aí é essa coisa de, sabe, a conversa do machão com crime, uhum. Né? Comigo assim, essa, não, senhor, tá tudo errado. A única coisa que é engraçado, né, porque a Sabesp vai, faz o que fez, mata uma pessoa, mete o buraco lá, faz aquela coisa, explode. E o senhor faz aquela conversa lá do meme do pânico, né? Eu não entendi nada do que ele falou, porque não entendi nada que o senhor falou, não separar tudo, rever os procedimentos e também não quero ser precipitado. Com estudantes da USP, com gente hospitalizada que tomou porrada, com um corredor polonês, e aí, mas isso o senhor tem facilmente um diagnóstico, né? É a pedagogia da porradaria. É por isso que as pessoas dizem que o senhor é um moderado, né? E eu sempre, sempre e sempre discordei. O senhor não é. É mesmo? Gente, até amanhã.

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0: Agora são 3:35 pelo horário de Brasília. Muito bom dia para você que está sintonizado em mais uma madrugada aqui na Band News FM. Eu, Stephanie Toso, sigo por aqui, atualizando os principais destaques do Brasil e do mundo, de olho nas mensagens que chegam pelo nosso WhatsApp, no 11 999 592 100, em mais uma madrugada gelada. Olha, na sequência, você ouvinte aqui da Rádio Band News FM fica com a reprise do Band News na área de ontem. Daqui a pouquinho eu volto atualizando os principais assuntos do dia.
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0: Ótima noite a você, Band News, ouvinte, Band News FM, ligado e sintonizado por aqui. Na nossa programação está no ar, o Band News na área. Vamos juntos, mais de 1h10 de programa pra gente falar muito sobre seleção brasileira. Será o nosso principal assunto por aqui. Contagem regressiva, segunda-feira da próxima semana, dia 18 de maio. Tem a lista final, os 26 nomes sendo divulgados por Carlo Ancelotti. Hoje, ao longo do dia, outras seleções já passaram a divulgar também essa convocação para a Copa, como foi o caso da Suécia, também com as pré-listas de Espanha, de Uruguai. E a gente vai falar sobre tudo isso aqui no Band News na área, que conta também com a sua participação. Você, ouvinte, vai mandar o seu recado para cá no 11999-592-100. 11 é o nosso código de área para você, ouvinte, fora de São Paulo. 999-592-100. Estamos ao vivo com imagens, também lá pelo YouTube da Band News FM e pelo chat, claro. Você também vai mandar o seu recado para cá, pode mandar a sua mensagem. Não esqueça sempre do seu nome e da cidade de onde você está mandando o seu recado aqui para Band News FM. Então já tô esperando o recado, então, no 11999-592-100 e também lá pelo YouTube da Band News FM. Eu, Maurício Ferreira, não estou sozinho por aqui. Estou muito bem acompanhado pelos meus amigos, começando da esquerda para a direita aqui. Tudo bem, Yuri Queiroga? Uma ótima noite.
1: Para você também, Maurício Ferreira, para o Marcelo Duó. Ótima noite para o ouvinte ligado na Band News FM. Um dia após a divulgação, ou o envio da pré-lista depois, como não há publicação e a publicidade da pré-lista da seleção brasileira, outras publicam, a CBF não, mas já surgem à tona os nomes, a gente já meio que pode desenhar alguns quadros em relação à Copa do Mundo. Alguns já eram bola cantada, outros vão nos gerar debate até a segunda-feira.
0: Surgiram algumas novidades entre esses 55 nomes escolhidos pela comissão técnica do Carlo Ancelotti. A gente vai falar sobre isso também aqui no Band News na área, que tem a presença dele também, viu, Yuri Queiroga? Marcelo Duó, tudo bem, Duó? Um abraço, ótima noite.
2: Joia, Maurício, boa noite, Yuri. Hoje você tá ferrado, dois narradores, você não vai falar nada hoje.
0: Ah, mas não tem problema, eu faço questão, só vou levantar a bola aqui e vocês saem cortando, assim que eu gosto.
2: Como que vamos falar dessa lista aí, do que vai sobrar dela, né?
0: Vamos lá, começando então com esse tema, afinal de contas, contagem regressiva aqui na Band News FM, segunda-feira, lista final do Ancelotti, a partir do dia 11 de junho, pontapé inicial da Copa do Mundo 2026, tudo com transmissão aqui da Band News FM, uma cobertura especial.
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0: Pode crer, vamos
1: juntos. É, e vamos juntos para falar de seleção brasileira aqui no Band News na área. Eu gosto muito dessa nossa trilha, confesso que ela já me arrepia assim quando eu ouço nessa contagem regressiva.
0: Vamos fazer uma inconfidência aqui?
1: Vamos.
0: O arranjo que a gente já ouviu aqui na produção na trilha do Hexa é qualquer coisa de sensacional também, viu?
1: Exatamente, exatamente. Eu gosto muito dessa trilha, mas eu confesso, senhores, que para mim, o som nesse momento da seleção brasileira é esse aqui, ó. Não vou esconder de vocês e a gente vai começar com esse assunto aqui, o Band News na área, porque hoje tivemos bola rolando pelo Sauditão, Campeonato Saudito. O Al Nassr poderia, né, ter garantido aí o título antecipado se tivesse um resultado positivo contra o Al Hilal, que é o vice-líder. Tinha esse resultado positivo nas mãos até o último lance do jogo, até o último minuto. E aí uma falha simplesmente grotesca do Bento, que em tese, neste momento, é o terceiro goleiro da seleção brasileira. Eu acho que isso ninguém discorda, talvez. A gente tem algumas dúvidas na lista final do Ancelotti, mas poucas em relação aos goleiros. Seguiremos assim ou a brecha do Bento no jogo de hoje vai gerar uma certa discussão até segunda-feira e quem sabe um ponto de interrogação na cabeça do Ancelotti, Duó?
2: Eu acho que vai gerar discussão. Até porque esse lance se assemelha muito com o Brasil-Holanda de 2010, né?
1: Vamos lá, uma bola de lateral, né? Uma cobrança de lateral, o Bento hoje sai pra tentar socar a bola, ele acaba se chocando com o marcador. Isso. E aí ele mesmo empurra a bola,
0: com o marcador
1: do próprio time do Al Nassr, e aí ele acaba empurrando a bola pro fundo das redes. Ele até depois, na discussão com um companheiro de time, começa a apontar pra boca, né? Gesticulando como se eu avisei, o famoso é minha. E aí parece ter ocorrido ali até uma falha de comunicação, enfim, foi uma tentativa do Bento de se explicar depois desse gol contra, né?
2: Eu acho que pela primeira vez em muitos anos, eu tô puxando pela memória aqui, quando que a gente teve uma seleção brasileira em que os goleiros não eram unanimidade? Não lembro, talvez o Félix, que foi campeão do mundo. Porque de lá pra cá, sincero, o Leão era unanimidade, o Carlos na época era uma unanimidade, né? Depois o Tafarel, que tomou conta da posição e tal, Marcos, Dida, eram goleiros que você não tinha dúvida.
1: Júlio César por duas Copas, né?
2: Da última Copa talvez.
1: Já tava no futebol canadense, era uma questão mais de confiança do Felipão
2: e
1: do
2: Prassidelli, né? Mas essa Copa a gente tem um problema nessa posição, porque o Alisson é o melhor deles. Mas ele vem de lesões nessa temporada, lesões no plural. Né, nessa temporada. E ele nunca foi um goleiro que foi capaz de pegar bolas impossíveis, né? Tem o Ederson, que no Fenerbahçe não é o mesmo Ederson do Manchester City. E o Bento, que é jovem, né? Que vai cometer esse tipo de erro. Acho que o lance especificamente não é pra gente tirar o cara da Copa só por causa disso. Mas eu acho que é uma preocupação, porque um goleiro de nível de Copa do Mundo, de seleção brasileira, nesse momento da decisão, ele tem que ter segurança. E ele não teve. Então, preocupa.
1: E se os dois primeiros goleiros, né, Yuri Queiroga, dessa lista de três possíveis do Ancelotti, estivessem nesse momento voando, no caso o Alisson e o Ederson, talvez hoje a gente aqui não fosse debater tanto a questão do Bento.
3: Com certeza não.
1: Eu acho que a grande questão é, o Alisson não joga desde o dia 18 de março, por uma lesão. Então, possivelmente na segunda-feira, quando a seleção final do Ancelotti for anunciada, ele vai completar 2 meses sem jogar. O Ederson vem oscilando bastante, né? Foi expulso recentemente, até uma expulsão infantil. O Bento com erros recorrentes também. A gente tá falando desse de hoje, mas já são erros e falhas sucessivas também. Acho que a grande questão é essa, não tem ninguém voando.
2: O próprio Hugo Souza
1: também
2: tem falhado. O Carlos Miguel tem falhado. Então, você não tem uma unanimidade mais.
3: Você vai buscar no mercado brasileiro, até mesmo. Eu já ouvi gente dizendo, se tá nessa situação, leva o Fábio mesmo com os 44 anos, mas mesmo o Fábio aqui, a gente não tá questionando a qualidade dele, ele também apresenta os seus momentos de não é tão regular quanto um dia ele já foi.
2: Mas eu vou dizer uma coisa pra você, acho que até por essa questão toda, eu levaria o Fábio.
1: Eu também levaria
2: pela
1: o Fábio.
2: Experiência.
1: E lembrando que ele não está na pré-lista, tá? Pré-lista do Ancelotti com Alisson, Ederson e Bento, Hugo Souza, o John do Nottingham Forest e o Everton, ex-Palmeiras, hoje no Grêmio. O John, pra mim, se não fossem as lesões nessa temporada, seria o meu terceiro goleiro da Copa.
2: É, embora uma dessas lesões que ele teve foi por causa de uma saída desastrada no jogo do Nottingham Forest. Eu lembro quando eu narrei esse jogo. É, ele também faz essas bobagens de vez em quando. Então, assim, é difícil, né? É, eu acho que o Ederson, ele tem uma grande vantagem, é o jogo com os pés. Que eu acho que é importante hoje em dia, né? Pro futebol, um goleiro ter essa capacidade que os dois, os outros, acho que não tem tanto. Mas temos um problema nessa posição que sempre foi... A gente sempre teve muita fartura de grandes goleiros, né?
3: E sabe qual é o maior problema também? Quando a gente passar essa Copa do Mundo. Porque pensando em 30... Alisson e Ederson vão estar mais experientes, mas não vão estar no auge. O Alisson, inclusive, pode... É, existe a possibilidade dele sair do Liverpool. Já existiu essa possibilidade na temporada anterior. Não se concretizou, mas é preciso ficar atento a como vai ficar o mercado para o Alisson após a Copa do Mundo. O Ederson, como você falou também, não é unanimidade no Galatasaray, depois de ter saído de titular do Manchester City. Ou seja, já... indica um decréscimo. Não sei se ele vai voltar ali para ligas ocidentais da Europa, mas para 30, a não ser que haja nesse ciclo todo o florescimento de nomes, e aí pode falar nomes ali, o Léo Jardim, por exemplo, começar a coletar mais convocações pelo lado do Vasco, embora ele também seja um goleiro que tem os seus muitos momentos de falha também, mas tem lá sua qualidade, tem muita gente que o defende. É algo que...
2: Eu acho que Hugo Souza e Carlos Miguel têm margem para evoluir.
1: Potencial
2: muito,
1: ainda, né?
2: Muito potencial nas mãos de um grande treinador de goleiros. Experiência internacional, se eles tiverem essa condição, eles podem ser os substitutos. Mas não dá para chegar perto de Marcos Dida, Taffarel, Gilmar.
1: Inclusive, eu convido aqui o ouvinte Band News FM a dar uma passada lá pelo nosso YouTube. Um dos episódios do nosso podcast Na Trilha do Hexa, nessa caminhada rumo à Copa do Mundo de 2026, foi com o Carlos Prassidelli, preparador de goleiros da seleção. Isso é o episódio da nossa quinta-feira da semana passada. Preparador de goleiros da seleção em 2002, com Marcos Dida e Rogério Ceni.
3: Esse aí ele não tinha problema pra goleiro, não, né?
1: Não, nenhuma. Foi uma facilidade tremenda. Embora, né, ele tenha dito no podcast que o Júlio César, também à época, mesmo que surgindo ainda no Flamengo, era um nome muito bem cotado dentro da comissão técnica da seleção. Mas no caso, optaram por três mais experientes, que naquela época não eram assim com uma idade, não tinham já uma idade tão avançada, mas já eram bem experientes. O Marcos, campeão de Libertadores, o Dida, que havia voltado ao Corinthians, o Rogério Ceni também já com a experiência de São Paulo. Eu não me lembro, assim, pelo menos puxando rapidamente pela memória, de uma Copa do Mundo em que a seleção brasileira teve três goleiros assim num nível altíssimo, né? O Duó citou já grandes nomes: Gilmar, Leão, o próprio Carlos, Cássio, o Taffarel.
2: 90.
1: Mas, Vasco, assim, os três goleiros num altíssimo nível, como foi em 2002. E aí, em 2014.
2: Foi o Rogério, né?
1: Em 2002? Marcos Dida e Rogério. Isso. Né? E então, o Júlio César era uma das possibilidades. O Júlio já vai depois em 2006 como reserva do Dida.
2: Isso.
1: E depois é o titular das Copas de 2010 e 2014. 2014 no Brasil, ele leva...
2: Cássio?
1: Não.
2: Ah, não, Cássio
1: foi Júlio. Ele lembrou no podcast, Júlio César, o Jefferson e o Vitor.
2: Jefferson do Botafogo.
1: E o Vitor do Atlético Mineiro. Vitor, que fez todos os milagres na Libertadores de 2013, mas não foi para a Copa das Confederações. O Diego Cavalieri foi o convocado da Copa das Confederações. E aí depois o Vitor vai à Copa de 2014. Mas eu sentia nesses nomes todos mais confiança do que eu tenho hoje nesses três. Eu acho que o Alisson é um baita de um goleiro. Eu acho que o Ederson já viveu o auge dele. O Bento ainda tá no início de carreira, precisa dessa maturação, de ser um goleiro mais confiável, mas vejo com grandes problemas. E a gente tem um debate muito concentrado, né, em cima do Neymar, e acho que é até natural, enfim, por tudo que o Neymar representa para a seleção brasileira, para a história também do futebol nacional. Mas é um ponto de alerta, assim, importantíssimo que a gente precisa ter em relação aos goleiros.
2: Eu acho que tem muito a ver, Yuri, é a mesma coisa do nosso camisa 9, nós, e os laterais também. Foram posições ocupadas durante muitos anos pelas mesmas pessoas, na seleção e nos clubes. Então não surgiu ninguém para substituir a geração do Marcos, Não apareceu ninguém, porque muitos anos de Palmeiras. No São Paulo até hoje não tem um goleiro, desde que o Rogério saiu.
3: Tá aí o Rafael, né? O Rafael tá até ainda.
2: E não, se nunca passa assim segurança pro torcedor. O São Paulo não tem segurança nele, como não tinha nos outros anteriores a ele, desde que o Rogério saiu.
1: E não tem se criado mais em casa esses bons goleiros.
2: É. Né?
1: E o Palmeiras, depois do Marcos, achado. Não revelou mais ninguém. Revelou o Cavalieri, mas que, no final das contas, na média da carreira dele, não se transformou naquele goleiro todo que todo mundo esperava.
2: Exato, né? Exato. E o centroavante é a mesma coisa, a gente não tem mais nove porque foram muitos anos, o Ronaldo, Adriano e tal. Não pintou mais ninguém com essa experiência. Camisa 10.
3: Camisa 10. Aí teve um pouco mais de rodízio pro meio, que se você for pegar 98, já era o Rivaldo, né? O ataque era Ronaldo e Bebeto, mas já tinha o Rivaldo jogando naquela função. Em 2002 você tinha Rivaldo e Ronaldinho Gaúcho, 2006 Ronaldinho Gaúcho e Kaká, 2010 Kaká vai, mas vai...
2: Já vai zoado,
1: já vai Elano, baleado.
2: Né? Era Kaká e Elano ali, mas os dois acabaram machucando.
1: É, o Elano machuca no segundo jogo contra a Costa do Marfim.
2: Os caras quebraram o Elano, né?
1: Deixa eu fazer o convite aqui já, né? O Elano foi o nosso convidado hoje do podcast na trilha do Hexa.
3: Opa!
1: Então eu e Bernardo Ramos gravamos um papo com o Elano hoje à tarde, que vai ao ar quinta-feira no YouTube da Band News FM ao meio-dia. E depois no fim de semana aqui ao longo da programação, né? Ele relembrou esse episódio da lesão na Copa do Mundo de 2010. Na média, os dois primeiros jogos, enquanto o Elano esteve em campo, foi o melhor jogador da seleção brasileira, enfim. Acho até que fez falta pra sequência depois, contra a Holanda nas quartas de final, mas o Elano é o nosso convidado dessa semana, quinta-feira, ao meio-dia, estará no ar na Band News FM no YouTube.
3: Eu lembrei, sabe, de uma coisa, de 2002, após a Copa do Mundo, o Dida, o Maurício lembrou, estava ainda no Corinthians, e após a Copa do Mundo ele vai para o Milan e faz o que faz, né? Se torna o ídolo que ele se tornou. E o Marcos, ele fica no Palmeiras, mas depois do rebaixamento, inclusive, ele chegou a receber proposta para ir para o Arsenal, né? E acabou...
2: O Rogério também teve aquela história lá do futebol inglês, né? Então, assim, hoje a gente não tem mais isso. Talvez seja uma entre-safra aí, mas eu nunca vi isso, gente. A gente sempre... Eu acompanho futebol desde os anos 80, é a primeira vez que eu vejo uma carência nessa posição.
3: E já que nós falávamos de carência em vários setores, para centroavante, para meia, hoje eu estava conversando com um grupo de... Aqui, o famoso grupo de WhatsApp, os colegas lá do Sertão da Paraíba, Souza, Patos, Cajazeiras, a gente estava debatendo qual era o que poderia ser ali a formação ideal para a seleção brasileira. Inclusive passando por Neymar, que é outro ponto.
1: O debate foi acalorado?
3: Cara, eu acho que não.
1: Não.
3: Eu acho que não, porque provavelmente já estava se convergindo a ideia de que, por exemplo, Neymar, se tem vaga na seleção brasileira, muito se deve às lesões do Rodrigo e do Estevão, por causa da função que ele pode exercer, que é ali justamente do que falta na seleção, de um até meia, de um articulador.
2: Até o Paquetá, se não tivesse lesionado os outros, o Paquetá não seria nem lembrado, eu acho.
1: E o Paquetá tem uma questão física também, né? Eu vou até buscar por aqui o último jogo do Paquetá. Ele volta antes da Copa, é esperado que já jogue no fim de semana, né? Não vai jogar contra o Vitória agora, nesse meio de semana, pela Copa do Brasil, mas o Paquetá também já está há alguns jogos fora. A tendência é que ele volte na rodada do fim de semana, justamente para aquela última olhada do Ancelotti.
2: Exato.
1: Porque a lista possivelmente já está definida, está fechada, mas sempre tem aquela coisa do último compromisso.
3: O último jogo do Paquetá foi no dia 19 de abril, 2-0 para o Flamengo sobre o Bahia, pelo Brasileirão.
1: Vai chegar um mês praticamente no dia da lista final do Ancelotti, né?
3: Agora tem uma diferença entre Paquetá e Neymar, falando taticamente. Neymar, ele é um atacante de origem e, por causa das condições físicas, junto da capacidade dele de dar passes, a articular o jogo, quem sabe, a gente espera muito que ele jogue no meio, embora o Neymar muitas vezes ainda esteja sendo colocado como um ponta. O Paquetá é mais aquele quase terceiro homem de meio campo.
2: Eu tenho uma coisa com o futebol do Neymar ultimamente, né? Ele já fazia isso na seleção antes dele machucar. Ele centralizava tudo. Assim, e o Paquetá tem uma grande diferença. O Paquetá pifa os caras. Ele bota os caras na cara do gol. Neymar, ele pega a bola no meio campo, ele quer driblar todo mundo. Quando ele fez isso contra a Croácia, legal. Mas foi um lance em 200 jogos, entendeu? Isso às vezes atrapalha, não ajuda.
1: Mas aí ele não é refém da geração também?
2: Sim e não. Eu acho que ele acabou tendo essa proporção pelo gênio que ele é um gênio mesmo. Mas eu acho que os treinadores da seleção brasileira que trabalharam com ele permitiram também isso. É porque era demais em alguns momentos, né? O craque mesmo, ele faz o time jogar também, né? Não só joga pra ele, em muitos momentos ele jogava pra ele. Na Copa de 22, isso foi evidente, a gente no campo dava pra ver.
1: Uhum.
2: Ele pegava a bola no meio campo e queria sair driblando todo mundo, né? Então, e ele não pode mais fazer isso, ele não tem perna pra fazer isso mais. Então, como é que ele vai se adaptar? Não sei.
1: E aí, eu acho que até a Copa de 2022, desculpa, Yuri, ele ainda tinha físico pra isso.
2: É.
1: Por isso que nessa função hoje de ser um armador de jogadas, eu não vejo o Neymar indo pra Copa nessa função. Tanto é que eu acho que ele não disputa nem vaga com o Paquetá. Eu acho que é uma outra coisa pro Neymar. É, pensando no jogador de, quem sabe, 15, 20, 25 minutos, jogando mais adiantado e sem esse compromisso tático, porque a gente sabe que hoje ele já não aguenta mais. O que eu falei aqui sobre ele ser um refém também da geração é que ele não vai para a Copa de 2010, que foi a última ainda. Deveria com caras ter. Que foram consagrados dentro da seleção brasileira, né? Com Robinho, com o Kaká. É, ele chega à Copa aqui de 2014, cara, sozinho.
2: Sim.
1: Ele tinha uma responsabilidade
2: enorme.
1: Toda sobre as costas dele de fazer a seleção brasileira conquistar um título em casa. É, 2018 e 22, eu até acho que são gerações melhores do que essa da Copa de 2014.
2: Principalmente
1: a de 18. No primeiro. Augusto, na primeira Copa do Mundo sob o comando do Tite. É. Mas mesmo assim, nessa questão assim do jogador diferenciado, ele era o único, né? É. E a gente sabe que a famosa Andorinha não vai fazer um verão sozinha, né, Yuri Queiroga?
3: Mas aí tem um outro ponto também que eu cito. É, se o Neymar for convocado, mesmo com todas as ausências, a gente ainda tem uma dúvida, né? Mas agora com as ausências de Rodrigo e Estevão, e o Estevão principalmente, que poderia fazer, mesmo não sendo um meia, ele era meia na base do Palmeiras, né, o Estevão? Sim. Então, talvez puxando por essa memória técnica dele, talvez sendo ele o camisa 10, acho que se o Neymar for convocado para jogar como ele sempre jogou, como um ponta, mesmo que ele jogue 25 minutos, 30 minutos, ele não vai conseguir entregar o que dele se espera,
1: não,
3: mesmo,
1: ponta, não.
3: Mesmo sendo 30% do futebol, a gente sabendo que ele já não está jogando mais 30% do que um dia ele já jogou. Agora, para completar nesse aspecto, eu acho que o Neymar nem com o Paquetá briga por posição. Talvez, se fosse para essa função de meia, quem pode executá-la melhor e tá fazendo isso na seleção brasileira é o Matheus Cunha. Porque ele tá jogando desse jeito no United.
1: É, que vai ser convocado como um atacante, mas deve desempenhar essa função quando a seleção tiver os seus 11 ideais ali pra estreia da Copa do Mundo contra o Marrocos, né?
2: É assim, quando o time tiver a bola, recuperar a bola, ele que vai ligar com os quatro da frente. Sim. Ele que vai fazer isso.
1: Com o Vini, com Rafinha e João Pedro ou Luiz Henrique, né? Agora precisa ver como o Ancelotti vai quebrar a cabeça também para encontrar esse substituto do Estevão, que era o artilheiro da era Ancelotti, até não ser convocado agora, ficar fora da pré-lista.
2: Eu acho que vai ser o Luiz Henrique. Porque o que ele fez na seleção, nas convocações últimas, ele mudou os jogos, né? Quer dizer, não sei também que o Ancelotti pode usá-lo pra isso também, pra mudar jogos.
1: Mas... E aí tem a característica mais próxima da do Estevão, onde você de fato driblador, só trocar o famoso 6 por
2: que
1: meia dúzia,
2: é a cara
1: dúzia,
2: dele, né?
1: Sim.
2: Que é a cara dele, né? Então, não sei. O João Pedro é um centroavante móvel, importante, acho que nessa... Mas é aquilo, gente, essa é uma Copa do Mundo diferente pra gente, Brasil, assim. Porque a gente... É uma Copa que parece mais com 90, nesse sentido. Porque a gente não tinha em 90, assim, um cara unânime. Tinha o Careca. O Careca machucou, né? Aí tinha o Romário, que era um menino, né? E tal. Mas era um
3: Silas
2: coletivo. Alemão, né? Uns caras que, assim, eram um coletivo. Então, essa Copa, a gente vai precisar ser coletivo. Porque não tem craque, não tem.
1: E o que eu fico mais intrigado é que, assim... Possivelmente todos nós da mídia estejamos aqui discutindo sobre a questão do Neymar e tudo mais. E eu fico aqui pensando se o Ancelotti já não tomou a decisão.
2: Claro que já.
1: Porque assim, o que os dois jogos agora contra o Coritiba, o primeiro agora pela Copa do Brasil e o de domingo em Itaquera pelo Campeonato Brasileiro, podem mudar na cabeça do Ancelotti em relação ao Neymar?
2: Nada. Absolutamente nada.
1: Deixa eu só ler por aqui rapidinho, Yuri, porque hoje o Ancelotti deu uma entrevista, tá? Deixa eu pegar exatamente para quem, se não me engano, foi para Reuters, isso. Uhum. Em entrevista à agência Reuters, e ele considera normal todas essas divergências, enfim, essa coisa até muito polarizada sobre o Neymar ir ou não à Copa do Mundo de 2026. Abrindo aspas aqui ao técnico da seleção. Neymar é muito amado, não só pelo povo, mas também pelos jogadores. E aí acho que esse é um debate importante também, essa questão da responsabilidade que muitos jogadores também passam ao Neymar, né? Se você acha o Neymar, se você chamar o Neymar, perdão, você não vai botar uma bomba no vestiário, porque ele é muito querido, muito amado. Acho normal cada um dar a sua opinião. Agradeço a todos que me deram conselhos. Um trecho aqui dessa entrevista do Ancelotti, então, a Reuters. E aí depois eu tava lendo um outro trecho, deixa eu ver se eu encontro por aqui. Quando tem que escolher, tem que considerar muitas coisas. Nesse aspecto, o Neymar é um jogador importante para o país, pelo talento que demonstrou sempre, e que teve um problema que está recuperando, que está trabalhando forte para se recuperar, que está jogando, que nos últimos tempos melhorou muito, está jogando com continuidade. Obviamente, para mim, é uma decisão não tão simples, tenho que avaliar bem os prós e os contras, mas a mim isso não coloca pressão, porque como eu disse, há um ano avaliamos não só o Neymar, mas todos os jogadores. Vocês conseguiram ler algo aí nas entrelinhas?
2: Eu consegui, porque se você for lembrar da última coletiva que ele deu de convocação, quando ele foi perguntado sobre o Neymar, foi seco, curto e grosso. Uhum. Se ele tiver condição física, a gente vai chamar, se não, não vai. Essa resposta foi muito mais carinhosa.
1: Sim.
2: Tá?
1: É a primeira vez que eu vejo, assim, talvez nas palavras, ele reconhecer a importância do Neymar para a seleção e para o país.
2: Exato. Mas existe um ponto aí que realmente o Neymar vive hoje o melhor momento dele nessa volta ao Santos. Isso é inegável, se a gente, né, não falasse algo diferente, a gente estaria maluco. Mas eu tenho essa dúvida, não sei se eles têm, porque eles se conversam entre eles lá, porque o nível de enfrentamento é diferente, né, se ele aguenta. Agora, se tem uma vaga a mais, se os jogadores querem, aí é uma coisa que começa a entrar, como ele mesmo disse, em outros aspectos. Sim. Que ele tem que olhar outras coisas. Então, eu vi uma porta aberta que eu não via antes.
1: E até a primeira parte do que eu li aqui, Yuri, me parece que, enfim, eu não cheguei a ver a matéria completa para saber qual a maneira como ele foi questionado, mas me parece muito sobre isso também, das entrevistas recentes. O João Pedro dizendo que para ele seria fundamental ter o Neymar, enfim.
2: Rafinha falou,
1: o Rafinha, falou, o Rodrigo, antes de ser cortado, né, de sofrer a lesão, também havia falado isso. Me parece nesse sentido, assim, dele também saber a importância que o Neymar teria pro vestiário, levando em consideração que essa geração da seleção brasileira é uma geração formada por fãs do Neymar.
3: E tem um outro ponto. Ele parece, assim, ele dá total pista de que já tem a decisão tomada, de que ele já tá ali com a sua prancheta ali pronta, e pelo menos no aspecto Neymar, é uma resposta ali que, pelo menos ouvindo e simulando uma entonação,
1: sim,
3: parece ser uma resposta mais segura. Só, gente, tá ciente do que ele tá falando, mas não somente do que tá falando, mas de uma eventual posição que ele já tenha tomado. E essa Copa também vai representar para nomes da geração de Neymar talvez um fim de ciclo. Eu acho que também para essa Copa do Mundo, pós sendo eliminado da primeira fase, sendo campeão, é um fim de ciclo para nomes, ou deve ser, né? A não ser que estejam ainda voando daqui a 4 anos. Neymar, daqui a 4, vai ter 38. Casemiro, também acho que é a última Copa dele.
1: Marquinhos
3: já tem quanto?
1: Marquinhos já passou 30 dos 30.
2: Muitos, 30 e muitos.
1: 33, o próprio também, Alisson. Eu vou buscar, porque o Alisson vai para a última Copa.
3: Danilo não podemos.
2: Alexandro.
1: O Danilo Fabinho tem que levantar as mãos pro céu, Fabinho, que ele tá indo nessa,
2: eu,
1: né?
2: Eu não entendo, Fabinho.
1: O Marquinhos tá com 31 anos. Vai, cara, chegar com 35.
3: Eu acho que o Marquinhos ainda tem espaço para mais uma Copa do Mundo. Agora,
2: eu vou te falar, eu teria levado o Thiago Silva nessa, já que ele tá nesse jeito aí.
1: O Thiago Silva aparece na pré-lista, porque... que a gente tem uma conta e ela só vai ser fechada na segunda-feira com a lista final do Ancelotti, que é pra entender onde ele tá colocando o Danilo. Ele tá colocando o Danilo como um lateral direito, pra ser, entre aspas, o reserva do Wesley, ou ele já tá encaixando o Danilo como um zagueiro? Porque a conta do Ancelotti no final é de 9 defensores. E aí a gente tira os dois laterais esquerdos, o Alexandro e o Douglas Santos. Vamos tirar o Wesley, que é um lateral direito confirmado. Essas outras 6 vagas, ele vai levar 6 zagueiros. Porque seja Danilo ou seja possivelmente o Ibanez, ele vai levar um zagueiro improvisado na lateral direita.
2: Ele já iria fazer isso com o Militão.
1: Já faria isso com o Militão. O Vitinho do Botafogo e o Paulo Henrique do Vasco até estão na lista, mas nesse momento me parecem mais distantes de uma convocação.
2: Principalmente o Vitinho, o PH já foi, né?
1: E até porque ele precise, talvez, de um lateral direito, mesmo que improvisado, que tenha uma característica mais defensiva.
2: É.
1: Ofensivo o Wesley já tem.
2: Exato. E defensivo não tem ninguém, né?
1: Não, defensiva não tem ninguém. O próprio Vitinho e o Paulo Henrique também, assim, não são brilhantes, não. Marcadores, né?
3: Principalmente na direita. É. O Vitinho no Botafogo, muitas vezes, ele era colocado como um ala e o Matheus Ponte fazendo uma linha de três zagueiros.
2: Exato.
3: Né? O Paulo Henrique, depois que foi convocado, caiu vertiginosamente de desempenho.
2: Verdade.
3: Então, palpite que o Danilo deva ir como lateral. Ele iria, o Danilo foi praticamente cravado pelo Ancelotti, eu acho que ele iria de zagueiro. Não fosse a lesão do Militão.
2: Quando ele cravou o Danilo, alguém na coletiva fez essa pergunta e ele não entendeu. Vocês lembram disso? Ele falou, não, pra mim o Danilo... Agora eu não lembro se ele
1: falou. É que ele coloca sempre o Danilo em todas as funções. O Ancelotti enxerga que o Danilo, até pela passagem pela Juventus da Itália, pode ser um lateral esquerdo. Então o Ancelotti enxerga o Danilo...

0: Silva. Eu acho que o ano passado, a Copa do Mundo de Clubes com o Fluminense dele foi assim monumental para um cara que tá beirando os 40 anos. Mas eu acho que essa cota da experiência na seleção, ela já foi preenchida. E é por isso que eu acho que o Ancelotti, enfim, colocou ali o Thiago Silva na pré-lista, mas tá entre os últimos nomes, porque você já tem o Marquinhos entre os zagueiros, você já tá levando o Danilo, o Alexandre já é muito experiente, você tem o Casemiro no meio-campo,
1: Fabinho.
0: Então acho que essa cota, assim, gosto muito do Thiago Silva, acho fenomenal, dos zagueiros que brasileiros que eu assisti, também acho. Mas acho que, enfim, pela questão da experiência, com essa cota preenchida, acho que não vai dar pro Thiago, não.
2: Me
0: surpreenderia.
2: É um negócio. E eu também não duvidaria se na formatação do time pra Copa do Mundo aparecer Danilo pela direita e o Wesley pela esquerda, como ele joga muitas vezes na Roma. Porque o Wesley, na Roma, muitas vezes é colocado por lá como um ala pela esquerda.
1: Eu não vejo o Ancelotti tão ousado assim, mas se precisar, ele faz.
2: Seria em que formatação? Aí o Danilo poderia fechar uma linha de três zagueiros com o Marquinhos e o Gabriel Magalhães, e o Wesley, dos laterais, ser o cara que mais passasse lá pelo lado, apoiasse mais pelo lado esquerdo. Só teria um problema, que já foi até apontado acho que pelo pessoal aqui da própria equipe, que ele ia atropelar o Vinícius Júnior, muito provavelmente.
1: Então, eu tô aqui já pensando na estreia contra Marrocos, né? Minha cabeça já tá lá no dia 13 já. Se ele botar Marquinhos, Danilo, Marquinhos, Magalhães e Douglas, né?
0: Douglas Santos.
1: Mais
0: não
1: veloz.
0: Tem essa convicção toda. Mas...
1: Porque é o seguinte, o lado esquerdo de Marrocos é muito interessante. Tem um cara chamado Ezal Zuli.
2: E tem o Mazraoui também.
1: Mazraoui. Olha, meu Deus do céu, vamos precisar de muita vela.
0: É um baita teste pra estreia na Copa.
2: O Ezal Zuli, eu tive raiva com ele na semifinal da Copa do Mundo.
1: Ele fez um gol esse final de semana que ele tirou a bola da lateral e foi parar dentro do gol.
2: Mas na semifinal contra a França, ali também tem que se considerar que o time já tava sem perna. Mas o Ezal Zuli, eu vou tentar ver se foi o Ezal Zuli ou se foi o centroavante reserva de Marrocos. Ele perdeu dois gols assim na cara, que poderia mudar a história da partida lá contra a França, mesmo com o Marrocos já totalmente baleada. Em termos físicos, claro. Sim.
0: Eu acho que vai ser um baita desafio, uma estreia que não é nada fácil para a seleção brasileira. Tem a questão do nervosismo, primeiro jogo. E a gente já tem visto nesse ciclo todo que essa é uma geração que sente grandes jogos quando a coisa é para valer. É uma geração que tem essa dificuldade, acho que até da autoconfiança, de entender o papel muitas vezes ali onde eles estão. Então acho que vai ser um desafio bem, bem complicado para a seleção nessa estreia. A gente vai projetar tudo até segunda-feira, essa lista final do Ancelotti, os 26 nomes. E me lembrei aqui a palavra que eu queria usar: personalidade também. Esses caras terem a personalidade numa estreia de Copa do Mundo de...
1: Difícil, hein?
0: É a seleção, vamos chamar aqui pra nós a responsabilidade, a gente vai tentar decidir o quanto antes, enfim. Vamos aguardar, todos ansiosos aí. A gente vai seguir falando mais de seleção brasileira aqui no Band News na área.

0: Falamos dos goleiros, falamos dos zagueiros também, dos laterais, projetamos um pouco mais. Só para voltar ao assunto dos atacantes por aqui, vocês fechariam a lista como então, né? E aí tem um, eu falei há pouco sobre as contas, né? E a gente vai saber só na segunda-feira, porque o Ancelotti em algumas entrevistas ele indicou o seguinte: 3 goleiros, como a FIFA obriga, 9 defensores, 5 meio-campistas e mais 9 homens de frente, mais 9 atacantes entre pontas e centroavantes. Eu ainda tenho a dúvida se com essas lesões todas, principalmente de Rodrigo e Estevão, ele vai se manter fiel a essa conta dos 9 ou ele pode abrir um espaço a mais ali para os meio-campistas. Porque nesse momento a gente tem uma briga entre os meias, né? Casemiro confirmado, Fabinho também vai, o Danilo também vai.
1: Bruno Guimarães também vai.
0: Bruno Guimarães também vai. Então me parece uma vaga entre os meias para Paquetá e Andrei. Isso. O Andrei voltou a ser titular depois de uma sequência, o Neymar, o que eu acho que não seria tanto nessa função, mas dá pra gente colocar também nesse balaio. Eu tenho essa dúvida se com a ausência do Rodrigo e do Estevão, ele não pode dar uma alterada nessa matemática.

0: tática dele é abrir uma vaga a mais de meio campo, quem sabe levar Andrei e Paquetá, e aí não ter que fazer a escolha entre um dos dois.
1: Eu acho legal se ele conseguir fazer isso, porque o Andrei é um volante jovem, único, né? É importante, dependendo da condição do jogo.
0: O Danilo
1: jogo.
0: Também, né?
1: O Danilo também. Sim. E são características um pouco semelhantes.
0: Mais próximas, né?
1: Semelhantes, né? É que a gente não tem outro articulador, só tem o Paquetá.
0: Sim.
1: É o único cara que eu lembro no futebol brasileiro que faz o que ele faz. Então, ele tem que ir. Assim, sim. Eu acho que ele tem que ir, né? Eu colocaria.
0: E o Andrei, eu também colocaria pela escassez, né?
1: Pela tendência, o Andrei tem sido convocado quase sempre, né?
0: Então, foi nessa última lista e foi justamente nessa que o Danilo acabou ganhando espaço, né? Enfim,
1: machucou,
0: faz dois bons jogos. Agora, Yuri, se ele fizer essa alteração na matemática, na conta dele, a gente vai perder alguma coisa em não levar 9 atacantes e levar só 8? Porque me parece também que, assim, não vai ficar um brilhante cara de fora aqui. Vamos lá, lista dos 8. Vamos pensar em 8.
2: Vini, Júnior,
0: Rafinha. Luiz Henrique, Martinelli, 4.
1: João Pedro,
0: Matheus Cunha, 6. Hendrick, 7. Rayan, 8. Igor Thiago, 8. Neymar, 8.
1: Assim, então, eu não sei se a gente vai ter. Essa é a dúvida aí. Que eu acho que o Pedro corre muito por fora, embora todo mundo peça
0: aí. Esqueci do Pedro.
1: Mas só se ele quiser um centroavante 9 habilidoso. Né? Ele nunca chamou o Pedro, se eu tiver. Acho que ele nunca chamou o Pedro.
0: Eu vou confirmar por aqui, mas eu tenho quase certeza que o Pedro não foi sob o comando do Ancelotti.
1: Né? O Igor Thiago é um centroavante de força. Batedor de pênalti, né? Vice-artilheiro da Premier League. Você não pode abrir mão de um cara desse. Só quem não assiste a Premier League que quer abrir mão de um cara desse.
2: O Igor Thiago, ele pode ser muito útil, por exemplo, numa situação de muito risco da seleção brasileira, que você precisa de mais gente na área
1: para
2: jogar no chuveirinho.
1: Isso. Porque o João Pedro, ele se movimenta, é diferente. O Igor é um 9 de força, né? Um cara de sustentação e tudo mais. Mas também, assim...
0: Vocês não veem, então, tantos problemas caso ele mude essa conta, diminua de 9 para 8 atacantes e leve mais um meia.
1: O único lugar que tem fartura é lá na frente.
2: Eu honestamente vejo que ele não mude essa lista dessa proporção de 5 meias para 9 atacantes, porque entre os atacantes vai ter o Matheus Cunha, que provavelmente vai executar essa função
0: de meia.
2: De um enganche. Não é nem de meia, mas...
1: Agora, se não puder contar com ele... Pra fazer isso.
0: Aí vai ter o Paquetá só.
1: Não,
0: é isso. É a única opção.
2: E é aí, na lista que eu fechei, é aí que entra o Paquetá. A minha lista dos 5 meias é Casimiro, Bruno Guimarães, Danilo. Eu não levaria o Fabinho, mas eu vou considerar que o Ancelotti muito provavelmente vai levá-lo pra ser reserva
0: do Casimiro. Característica.
2: O quinto seria o Paquetá.
0: Aí eu fecharia nessa lista também. Eu acho que o Andrei... Eu, nesse momento, deixaria de fora, porque já tenho o Danilo como reserva do Bruno Guimarães. Levaria o Paquetá como talvez o único cara mais ofensivo desses meio-campistas.
1: O Andrei é muito novinho ainda, ele pode ser preparado para a próxima.
0: Sim, e pensaria nessa lista de fato com os 9 atacantes.
1: Eu fecho com isso aí também.
0: Deixa eu só repetir então aqui, vamos passar limpo, ó. Vini, Martinelli, Rafinha, Luiz Henrique. João Pedro, Matheus Cunha e Hendrick. Esses 7 nomes para nós 3 aqui definidos.
1: Uhum.
0: E aí sobram 2 vagas entre Igor Thiago, Rayan,
1: Pedro,
0: Neymar, Pedro,
2: Richarlison.
1: Não botaria.
2: Eu não colocaria, mas conhecendo o Ancelotti e por ele ter sido o homem de confiança do Ancelotti.
1: E acho que o Igor Thiago tá um pouquinho à frente.
0: Também acho.
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4: Boa noite, Aldril.
5: Boa noite, Dirceu.
4: O Vasco enfrenta nessa quarta-feira o Paysandu em São Januário, às 19h, pelo jogo de volta da quinta fase da Copa do Brasil. No jogo de ida, o Vasco venceu por 2-0 e pode até perder por um gol de diferença que avança para as oitavas de final. Curitiba joga contra o Santos nessa quarta-feira no Couto Pereira, às 19h, pela Copa do Brasil. No jogo de ida, deu um empate sem gols na Vila Belmiro. E novo empate leva a decisão para os pênaltis. Quem vencer avança para as oitavas da competição. Palmeiras enfrenta o Jacuipense em Londrina, às 21h, pelo jogo de volta da Copa do Brasil. No jogo de ida, o Verdão venceu por 3-0 e pode até perder por 2 gols de diferença que avança para as oitavas de final da competição. São Paulo, com o técnico Roger Machado, ameaçado no cargo, enfrenta nesta quarta-feira o Juventude às 19h em Caxias do Sul. O tricolor venceu o jogo de ida por 1-0 e com um empate avança na Copa do Brasil. O Atlético Mineiro joga contra o Ceará no Castelão desta quarta-feira às 21h e precisa apenas de um empate para avançar para as oitavas de final da Copa do Brasil. O Remo pode até perder por um gol de diferença contra o Bahia nesta quarta-feira às 21h no Mangueirão, pelo jogo de volta da Copa do Brasil, que avança para as oitavas de final da competição. Dito tudo isso, eu diria, eu quero é mais.
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5: Perto de completar 24 anos, Gravenberg é há 3 temporadas jogador do Liverpool e neste ano faz a melhor delas. Fora da última Copa do Mundo, o volante esteve nas últimas 2 convocações da Holanda para Eurocopas, uma pelo Ajax, outra pelo time inglês, mas jamais foi titular absoluto, algo que mudou da Liga das Nações Europeia para cá, quando não só ele assumiu uma vaga entre os 11 iniciais, como se tornou referência de organização do meio-campo.
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1: Estamos juntos aqui no Band News na área e tem Copa. Enquanto a gente fez toda essa tertúlia,
0: vocês narradores falam demais, viu?
1: A gente entende. Já diria Walter Longo, que participou do Aprendiz com o Roberto Justo, inclusive numa edição recente e tal, mas como diria ele, uma tertúlia filosófica a respeito da seleção brasileira.
0: Bom, tudo de Juventude e São Paulo, amanhã a gente vai contando durante a nossa jornada de Coritiba e Santos, bola rolando às 19h, jornada por aqui a partir das 19h20, Silva Júnior comanda essa. Você vai estar na mesa, Yuri Queiroz?
1: Estarei na mesa dos dois. Então, estarei na ancoragem dos dois.
0: Você vai informar tudo sobre Juventude e São Paulo,
1: certo? Inclusive se rolar a disputa de pênaltis, eu lembro que no ano passado... teve no meio, não vou lembrar qual era a transmissão nossa, o Duó tava narrando, mas no meio da transmissão teve Atlético Paranaense e São Paulo, e o Atlético na Série B, e o São
6: Paulo na zona de rebaixamento da Série B.
1: Exato.
6: Lembro bem disso.
1: Brigando contra o rebaixamento na Série B, e o São Paulo, o Atlético foi lá e eliminou o São Paulo.
6: É a Copa do Capeta.
0: E na sequência, às 21h30, a gente transmite aqui com a narração do Marcelo Duó.
6: Estaremos nessa.
0: Jacuipense e Palmeiras. Jogo esse que não será na Bahia, e sim será Londrina, no Estádio do Café, no Paraná. Jacuipense vendeu o mando de campo. Aquela região ali do Paraná é um reduto de palmeirenses, né? Sim. Assim como o interior de São Paulo também.
6: E de corintianos também.
0: E de corintianos também. Então é sempre para esses times assim que olham para o aspecto financeiro mandar esses jogos no Paraná, porque de fato tem muitos corintianos, muitos palmeirenses. E amanhã então o time da Abel Ferreira entra em campo às 21h30. Daqui a pouquinho no bloco local a gente fala mais desse Palmeiras,
1: viu? Mas o Palmeiras está ali com a vaga já encaminhada, 3-0 no jogo de ida, e o Jacuipense precisando se preocupar muito mais com a Série D do Campeonato Brasileiro. Mas sabe de quem eu já narrei jogo no Jacuipense?
6: Sabe de quem?
1: Ranieri.
6: Daniele, esse do Corinthians.
1: Daniele do Corinthians.
6: Olha.
1: E se não me engano, ele era lateral direito naquele jogo.
6: Tá explicado.
0: Porque ele já tinha essa familiaridade agora quando foi utilizado pelo Diniz, né?
6: Fernando Diniz viu tua previsão.
1: Botafogo e Jacuipense 2020 foi 1-1.
6: Olha, pandemia.
1: Na Série C do Campeonato Brasileiro.
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0: A Copa do Mundo de 1938 foi a última antes da Segunda Guerra Mundial, que paralisou a competição por 12 anos. O evento só voltaria a ocorrer em 1950, disputado justamente no Brasil. Pela primeira vez, tanto o país sede como a seleção vencedora da edição anterior estavam automaticamente classificados para a competição. Outros 37 países participaram das eliminatórias, que selecionaram 14 seleções. A Itália, que se sagraria campeã, abandonou o tradicional azul das camisas pelo preto do fascismo, por ordens

0: 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Só para registrar por aqui, porque falamos bastante sobre essa pré-lista da seleção brasileira à Copa do Mundo de 2026. Hoje também, embora não oficialmente como fez a Argentina ontem, mas os nossos companheiros uruguaios deram que o Luis Suárez está fora da pré-lista do El Loco Bielsa. Aí nenhuma grande novidade, né? Porque desde que o Bielsa assume, a partir de 2024, ele já passa a não convocar mais o Luizito Suárez, embora ele tenha dado algumas entrevistas recentemente que estava com o fogo da seleção aceso. Ele não foi a pré-lista.
1: Trataram logo de apagar, entrou, né? Trataram logo de apagar esse fogo.
2: Na geladeira.
0: Já não entrou na pré-lista dos 55 nomes, então nenhuma grande discussão em relação a isso, só uma manutenção da ideia que já tinha, então, o El Loco Bielsa. E a pré-lista também, segundo a apuração dos nossos companheiros do Marca lá na Espanha, da pré-lista espanhola para essa Copa do Mundo de 2026, com Juan Garcia, Eric Garcia, Poco Bacio, Dani Olmo, Pedri, Gavi, o Ferran Torres e também o Lamine Yamal, o Pedro Porro também, entre os representantes do Barcelona, né, campeão de La Liga nessa temporada 25,
1: Oyarzabal,
0: 26 também.
1: Uma curiosidade, quem tem os goleiros aí, não?
0: Deixa eu ver se eu tenho a lista toda por aqui.
1: Se tem o Raya, se tem...
2: Ah, o Raya vai estar, certamente. É um dos melhores goleiros do mundo.
0: Entre as ausências, o Carvajal e também o Morata. Morata que hoje está no Como, né, da Itália. Mas ele já não é chamado desde setembro do ano passado. Eu não tenho todos os nomes aqui, meu caro Yuri Queiroga, posição por posição. Mas eu vou tentar buscar por aqui. E a gente atualiza também, até para ver essa condição dos goleiros. Deixa eu ver se eu acho por aqui.
1: Juan Garcia
0: agora
1: é um dos goleiros, né?
0: Juan Garcia, o Naysimon, o Raya tá, o Alex Remiro, da Real Sociedad, o Léo Román, do Mallorca, e o Robert Sanches, goleiro do Chelsea na Inglaterra. Então esses são os seis goleiros na pré-lista.
1: Meu palpite que os goleiros sejam Juan Garcia, Raya e Robert Sanches.
2: O Naysimon, você acha que não?
1: Tem o Naysimon também. Tem o Naysimon também.
2: Ele sempre está, né?
1: E o Juan Garcia não é titular.
2: É, o Juan Garcia não é titular.
1: Mesmo sendo titular do Barcelona, ele não é titular.
2: O Royce, do Real Madrid, acho que está na lista também.
0: O Robert Sanches tem a questão que o Chelsea não fez uma temporada excepcional, né? Essa temporada 25-26, apesar de ter tido um destaque também no título da Copa do Mundo de Clubes no ano passado.

0: Falávamos aqui que o Santos vai enfrentar o Coritiba nesta quarta-feira, 19h30. A Band News FM transmite com a narração do Silva Júnior. Mas para essa partida, tem três retornos pro Cuca para enfrentar o Coxa. No meio-campo, Gustavo Henrique, uhum, e o Gabriel Menino. E lá pro ataque, o Lautaro Dias. A gente pode dizer, Marcelo Duoqui e Maurício Ferreira, que um retorno muito importante, que é o do Gustavinho.
1: É, esse é fundamental.
0: E outros dois que, enfim, estão lá ali mais pra como opções pro elenco mesmo, que são Gabriel Menino e o Lautaro Dias.
1: Lautaro, eu não sei nem se, eu sinceramente achava que ele não ia mais vestir a camisa do Santos depois daquela tropeçada que ele deu na bola lá no, na Vila, né? Foi na Vila?
0: Não, foi em Salvador.
1: Salvador.
0: Contra o Bahia.
1: Aquilo ali, meu Deus do céu. Olha, Lautaro Dias, hein, joga no Santos. Mas é, o Gabriel Menino, sim, mesmo, embora tenha muitos problemas, né, não consegue se firmar, mas não deixa de ser importante no time do Santos, que é um time muito limitado, né? O time do Santos é que tem a vantagem pra jogar contra o Coritiba.
0: Não,
1: lá
0: tem não.
1: Ah, não, tá, perdeu o primeiro.
0: Não, foi 0-0 o primeiro jogo.
1: Ixi, rapaz, então prepara o seu coração aí, Santista.
0: Foi 0-0.
1: Coritiba lá.
2: Até então, por isso eu te perguntei então, antes aqui, pra Josué, você, o São Paulo ainda é mais perigoso com a vantagem por 1-0.
1: Desculpa o palavrão aí, mas eu acho. Eu acho porque é o clima do time.
2: O extracampo.
1: Né? É o extracampo. Não é nem por time, o São Paulo é muito mais time que o Santos, né? E tem a vantagem. Mas o extracampo do São Paulo, se não entrou no clima dos caras, eu duvido muito. Então vamos descobrir amanhã.
2: E o Neymar joga, né?
0: E o Neymar joga. O Neymar tá
2: confiado.
0: O
2: Barbosa joga? Poxa, aí.
0: Deve começar no banco. A tendência é que comece no banco de novo. Inclusive, na última partida, a substituição foi Neymar por Gabigol contra o Bragantino.
1: Olha, o Cuca aprendeu. É. Por isso que ganhou o jogo. Olha aí que beleza.
0: Ele pode começar ali com o Barreal como titular.
1: Rolês.
0: Isso, o Rolazer também.
2: E já entendeu que hoje o Rolazer é imprescindível para esse time, pô, Santos.
1: Lógico.
2: Né?
0: E aí é uma formatação do Oi Maurício, não sei se vocês concordam, mas pelo que eu vi do jogo entre Santos e Bragantino, tá apontando também pro Rolazer ser esse articulador principal.
1: Porque o Neymar queria ser. E não, entendeu? E o Neymar ser o atacante.
0: Neymar jogar de frente pro gol.
1: Porque o gol do Neymar foi o Rolazer que deu, não foi o contrário. Não teve um que deu passe pro outro gol nesse jogo.
0: Não, foi o Rolazer para o Neymar.
1: Então,
0: o segundo gol foi do Adonis Frias.
1: É isso, cara. É assim. Não dá pra jogar Neymar e Gabigol no mesmo time. Quem vai marcar? Só faltam dois, né?
2: É, nessa recomposição já são dois homens a menos, já, enfim. E aí, é um time que obrigatoriamente hoje tem essa necessidade defensiva,
1: E o Gustavinho jogadoraço.
2: O contexto do jogo, Gustavinho jogadoraço, de fato.
0: É um pulmão a mais. É um pulmão a mais pra esse time. E aí, se ele começa com o Barreal, é mais um que volta pra marcar.
1: É.
0: Que ele joga até.
1: Time pra jogar.
0: Quando precisa, joga de lateral esquerdo.
1: Boa.
2: E o São Paulo, meu caro Yuri Queiroga? Como é que vai esse time do Roger Machado pressionado e em crise?
0: Com a
2: pra
0: volta,
2: jogar pela vida amanhã.
0: Vai pressionado e vai em crise, mas ele tem a volta do Pablo Maia, volante, mas ainda com aquele punhado de ausências que nos faz remontar ao São Paulo do departamento médico cheio de anos anteriores. Lucas Ramon fora, Alan Franco e Rafael Tolói fora, Marcos Antônio fora, e não são quatro ausências apenas, são quatro ausências de titulares, jogadores titulares, a gente pode dizer que em contestes, né, Marcelo Dó?
1: Em contestes.
0: Tolói e Alan Franco, Tolói, hoje é a dupla de zaga, né?
1: Não
0: tem mais o Arboleda.
1: No último jogo o Tolói tava machucado, foi Dória e Sabino.
2: A dupla titular é Alan Franco e Sabino, né?
1: Sabino tem que estar sempre ali. Se o Alan Franco tiver condições, é Alan Franco e Sabino.
2: Sim, a dupla titular é essa. Mas sem o Alan Franco já perde muito também.
1: Nossa,
2: sem Lucas Ramon.
1: Nossa senhora.
2: E na ausência do Lucas Ramon, assim, com todo respeito também, não tem outro lateral direito, né?
0: O Mike afastado,
2: o Cedric
1: jogou
2: também Cedric, vai mal.
1: Que não acertou um cruzamento. Aliás, já não acerta um cruzamento tem mais de 2 anos.
2: É desesperador, cara. É desesperador.
1: Então.
0: E na frente, ali no meio-campo, o Marcos Antônio é o
1: pulmão do time.
0: É o não apenas o pulmão, ele é o arrimo daquele meio-campo. Saiu o Marcos Antônio, aquilo desmoronou.
1: E ele vai poupar alguém? Porque tem o Fluminense fora?
0: A tendência é de ir com aquilo que ele tem.
1: Jogou contra o Corinthians.
0: Deve basicamente
1: jogou com o Corinthians.
0: Com a volta do Pablo Maia, mas aí o Pablo Maia como uma opção.
1: Operou a cara, não foi?
0: Foram fraturas na face, olha, no nariz, na face.
1: São Paulo, bicho. Ele vai de novo nesse 4-2-4 aí, meu Deus.
2: São Paulo e Santos, a tendência é com força máxima nesse meio de semana, porque são situações que não estão resolvidas ainda na Copa do Brasil, né? O caso diferente do Palmeiras, que viajou hoje a Londrina, onde pega amanhã às 9:30 PM a equipe do Jacuipense. Palmeiras não divulga os relacionados, mas há pouco publicou um vídeo nas redes sociais e deu para perceber que alguns titulares sim viajaram. Carlos Miguel, Gustavo Gomes, Murilo, Giai, Ramon Sosa, Flaco Lopes, mas nem todos devem começar a partida pelo Palmeiras, até por essa vantagem que tem, os 3-0 do primeiro compromisso jogando no Allianz Parque. O Bruno Fux tá fora, o Bruno Fux até acho que jogaria, mas ele teve uma lesão na coxa no treino de ontem. Então o Abel, ao que tudo indica, vai ser meio que obrigado a jogar com a dupla de zaga titular. Então, eu até acho que ele preservaria um dos dois pra jogar com o Bruno Fux e daria o descanso a um, pensando no Cruzeiro no próximo sábado.
1: Se ele reclama tanto que não tem tempo pra descansar, olha a situação do Palmeiras. O Palmeiras tem 3-0 a favor contra um time da Série D. Pô, precisa mandar o Gustavo Gomes. Põe o Benedetti pra jogar, pô. Mesmo que não jogue, mas o cara tem que ir até Londrina. Deixa o cara em casa com a família no fim de semana.
2: Eu acho que dá pra você dar o descanso ao Gomes ou ao Murilo. O Murilo teve um jogo recentemente que ele foi preservado. Ele não foi preservado, né? Ele foi expulso contra o Atlético Paranaense. E aí ele teve uma rodada no Brasileirão de descanso. Então, entre os dois zagueiros, ele talvez tenha tido um descanso mais recente.
1: Todo mundo.
2: Dá pra poupar o Gomes, coloca o Benedetti pra jogar com o Murilo. O Fux certamente jogaria, mas enfim, acabou sofrendo essa lesão. A tendência é que o Jefté, como única opção, jogue na lateral esquerda. Isso. O Kelvin jogando amanhã e o Giai descansando.
1: Isso.
2: Com um trauma na região da lombar, o Andreas Pereira também tá fora. Ele pode dar um descanso, pode jogar talvez com Emiliano Martinez e Evangelista. Descansa também o Marlon Freitas, coloca o Luíde pra jogar, segura o Flaco Lopes, e até porque no sábado, 9:00 PM, na Arena Barueri, pega o Cruzeiro, que vem aí numa crescente dentro do Campeonato Brasileiro.

0: Senhores, vamos embora, mas amanhã estaremos todos reunidos aqui mais uma vez.
1: Em nome do Pai, do Filho e do Espírito Santo.
0: É, rodada dupla de transmissões da Band News FM, primeiro para parte da nossa rede com Coritiba e Santos e na sequência com Jacuipense e Palmeiras. Duó, nos vemos amanhã então, hein?
1: Nos vemos,
0: um
1: gente,
0: abraço.
1: Obrigado, valeu,
0: obrigado
1: até
0: pela
1: amanhã.
0: Participação, volte sempre. Tamo junto. Valeu, Yuri.
2: Valeu, Maurício, a gente se encontra amanhã nas jornadas da Band News FM, você em Jacuipense e Palmeiras, eu nas duas.
0: Fechado, combinado. Eu, Maurício Ferreira, me despeço por aqui, mas amanhã estaremos de volta então, jornada dupla da Band News FM pra parte da nossa rede. Grande abraço a todos, fui!
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5: Agora são 4 horas 34 minutos pelo horário de Brasília. Muito bom dia para você que está sintonizado nesse quase finalzinho de madrugada aqui na Band News FM. Eu, Stephanie Toso, sigo por aqui até às 7 horas, girando os principais destaques do noticiário. Já para você começar a quarta muito bem informado, muito bem atualizado. E já passando para dar um recado bem importante, ó. Muito que bem que os nossos ouvintes lembraram. Não tem greve do metrô aqui em São Paulo, hein, gente? Ouvintes de São Paulo que estão saindo de casa por agora. Daqui 5 minutinhos começa a operação transporte sobre trilhos, tudo normal nessa quarta-feira. Ontem teve assembleia, o sindicato aceitou a proposta, então a greve no metrô foi cancelada por aqui, operação normal no transporte sobre trilhos. Daqui a pouquinho, por volta de 4h40, tudo começa a funcionar normalmente. Vai mandando a sua mensagem pelo 11 999 592 100. Sigo por aqui, gerando os principais destaques do dia, já trazendo outro assunto na nossa programação.
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6: Alô, valeu.
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5: A renda média no Brasil atinge o maior patamar da história, mas é acompanhada pelo crescimento da desigualdade. Sobre esse assunto, o colunista da Band News FM, presidente do Instituto Locomotiva, Renato Meirelles, conversou com o apresentador Renan Suquevicius.
7: Renato Meirelles já aqui com a gente para trazer um retrato muito importante do Brasil, uma informação com relação ao nosso dinheiro, ao nosso bolso, à desigualdade crescendo no Brasil, apesar da renda média do brasileiro ainda ser alta, ser a maior da história. Tem muita gente, tem muitas oportunidades de emprego, pessoas empregadas, mas esses salários não têm acompanhado exatamente os custos das pessoas, né, Renato?
8: Toda semana vocês nos acompanham aqui, eu procuro trazer pesquisas, dados, histórias para o Brasil em Retrato, alguma forma tentam ajudar a entender o que é esse Brasil real, né? Esse Brasil que cabe menos na planilha dos economistas e mais na geladeira da Dona Beth, no boleto do seu João. E hoje a pesquisa que eu trago, Renan, é uma pesquisa do IBGE, que foi divulgada na semana passada. E ela tem um título que parece simples, mas conta uma história que é um pouco mais complicada. Parece uma boa notícia. A renda do brasileiro bateu recorde em 2025. Notícia boa, né? Vamos olhar os números aqui. O rendimento médio mensal de todas as fontes, isso aí inclui salário, aposentadoria, pensão, aluguel, programa social, tem tudo aí, chegou a algo como R$ 3.367,00. Subiu 5,4% acima da inflação em relação a 2024. O que nós estamos dizendo quando a renda cresce acima da inflação, Renan? É que tem ganho real, né? Tem um ganho real, ou seja, cresceu mais do que uma atualização normal pela inflação traria. Esse é o maior valor desde quando o IBGE começou a medir isso em 2012. Né? Então, a renda por pessoa dentro de cada casa da família, aquela que divide o que entra pelas bocas que come, ou seja, não é a renda só do trabalho individual, é a renda da família, por pessoas da família, também bateu recorde, está em R$ 2.264,00. E a última boa notícia que essa pesquisa trouxe é que hoje nós temos 143 milhões de brasileiros que têm algum tipo de rendimento, que estão trabalhando, que recebem alguma ajuda do governo, como os BPCs, por exemplo. Então, é muita coisa numa frase só, Renan. Mas olha o que justifica esse título da desigualdade, que é o título da nossa coluna de hoje na Band News. Né? Olha só, e olha como começa a ficar interessante. O IBGE mostrou, nessa mesma pesquisa, um outro dado. E esse dado vem com uma pequena ressaca. A desigualdade voltou a subir. Né? O índice Gini, que é um termômetro da concentração de renda, tinha batido a menor marca da história em 2024, era 0,5, e em 2025 subiu para 0,511. Parece uma pequena oscilação, mas significativa, porque interrompe uma sequência de 4 anos de queda da desigualdade no Brasil. Mas o que é desigualdade? É quando a renda dos mais ricos cresceu mais do que a renda dos mais pobres. Portanto, a distância que existe no Brasil entre os mais ricos e os mais pobres ficou ainda maior do que já era.
7: É muito impactante o número que a pesquisa traz, porque os maiores salários, os maiores rendimentos, eles são quase 14 vezes maiores do que os menores. É um negócio inacreditável. E a gente não está aqui fazendo demonização da riqueza, enfim, as pessoas prosperem, ganhem dinheiro, mas chama atenção como num país pessoas podem viver com tão pouquinho, né, e ter de se virar, que você estava falando no começo aí dessa personagem, né, a Dona Maria, enfim, pessoa que tem de lidar com as coisas no dia a dia. Como é possível, né? Como é possível esse retrato desse país, né, das pessoas conseguirem viver com tão pouco?
8: Acho que tem um jeito de explicar isso, talvez fique mais fácil aí para quem não é economista entender o que aconteceu. Vamos imaginar um prédio com 2 elevadores. No térreo desse prédio está o Brasil inteiro e todo mundo quer subir. O primeiro elevador é o elevador do salário, ele funciona para quem trabalha. Em 2025 esse elevador andou muito bem. O desemprego ficou na mínima histórica, o salário mínimo foi reajustado acima da inflação, mais gente entrou no mercado formal de trabalho. Esse elevador subiu e subiu para todo mundo que conseguiu entrar nele, que é basicamente todos os brasileiros. Mas tem um segundo elevador desse prédio. Esse é o elevador dos juros altos. O que a gente vê? É um elevador, um panorâmico com vista para a cidade. Esse elevador é mais rápido do que os outros, mais silencioso, sobe mais alto. Só que ele tem uma peculiaridade, ele só abre a porta para quem tem cartão de acesso. E o cartão é o saldo bancário. O que nós estamos querendo dizer com isso? A gente vive um juros muito alto. Só que quem tem dinheiro para aplicar, se beneficia desses juros. Quem tem boleto para pagar, sofre com esses juros. Então os juros, Renan, acabam ampliando essa desigualdade que tem no Brasil, né? Então quem tem dinheiro aplicado no CDB, em tesouro, em fundo imobiliário, e quem é dono de um imóvel para alugar. Esse pessoal pegou o elevador panorâmico, eles têm o cartão de acesso para ver o elevador mais bonito, que cresce mais rápido do que os outros. Quem só tem o contra-cheque ficou no elevador comum. Os dois sobem, mas não na mesma velocidade. Então, quando o IBGE mede a distância entre o topo e a base do prédio no fim do ano, ela aumentou um pouquinho. Não porque o terreno afundou, mas porque o topo subiu muito mais rápido.
7: Esse é o Renato Meirelles, na coluna Brasil em Retratos, aqui no Band News Station. Obrigado, viu, por trazer esses números para nós e fazer a gente pensar um pouco, viu, Renato?
8: Um abração, até semana que vem, um beijo para todo mundo que nos ouve.
5: Agora são 4:42. Os ataques do PCC em São Paulo completam 20 anos. Você, ouvinte, acompanha agora uma entrevista sobre esse assunto conduzida pelos jornalistas Luiz Megali e Sheila Magalhães.
6: Vamos falar sobre o primeiro comando da capital. Sei que a gente ficou aqui com os nossos ouvintes relembrando que aconteceu 20 anos atrás. E acho que os nossos ouvintes aqui que viveram aquele momento de pavor, um momento inédito da nossa história na segurança pública, vão se lembrar exatamente do que representaram aqueles ataques do PCC em São Paulo. Houve transferência de presos para penitenciárias de segurança máxima naquela época para tentar impedir uma mega rebelião em presídios. Isso aconteceu no dia 12 de maio daquele ano. Integrantes do PCC começaram com ataques a bases da polícia, a guardas municipais, a agentes penitenciários. Foi uma ação criminosa orquestrada, organizada, que deixou 21 mortos e 15 feridos ao longo de um fim de semana. O chefe da facção na época, Marcola, Marco Williams Herbas Camacho, foi levado ao DEIC na capital, porque a Polícia Civil tinha informação de que era ele que havia ordenado aqueles ataques que foram se estendendo, ataques e rebeliões. A cidade de São Paulo viveu horas de caos e depois de silêncio, muito medo, boatos sobre ataques a pontos de ônibus, lojas, escolas, shopping center, enfim, a cidade ficou paralisada mesmo. Transporte público parou de funcionar, o comércio fechou as portas, enfim, foi algo muito impactante para a cidade. A gente tem tudo isso na memória e mais do que isso, a gente tem o que virou o PCC ao longo desses 20 anos. Quantos braços a mais? Quantas articulações? Quantos homens a mais? Que nível de organização chegou o PCC? Nós vamos conversar a partir de agora com o procurador de justiça, Márcio Sérgio Cristino, que foi um dos promotores a apresentar a primeira grande denúncia contra Marcola em 2002. Atuou no combate a facção lá no início dos anos 2000, inclusive junto com o Dr. Rui Ferraz Fontes, que na época era delegado do DEIC, o Departamento Estadual de Investigações Criminais, na capital paulista. Procurador, obrigada por atender aqui a Band News FM. E a gente começa exatamente desse ponto, né? Quando a gente olha para aquele tempo lá de trás, com aquela extrema violência que assistimos e como a cidade ficou sob o pavor do crime organizado, e hoje, 20 anos depois, como a gente olha para como o crime organizado, como o PCC ganhou entranhas, ganhou braços e tem uma atuação, inclusive hoje, com uma complexidade maior. Qual a visão que o senhor tem em relação a essa mudança que houve ao longo dos anos e que preocupações o senhor mantém?
9: Queria agradecer a oportunidade da Band News, da Sheila, Luiz Megali. Eu sou um ouvinte seu.
6: Aí já conquistou.
9: Aí ganhamos um dia. Queria agradecer, é um prazer, então, falar, é um duplo prazer, né? Falar onde eu geralmente ouço. A ação do PCC em 2006, ela não tem parâmetro no mundo, que ela foi uma reação, você em escala, em intenção, em organização, você não vê, não viu e não vê em nenhum outro lugar do mundo. Foi um marco, primeira vez na história que uma organização agiu dessa maneira. Foi uma reação a uma tentativa de isolamento das lideranças, que acabou realmente acontecendo, eles foram levados para Venceslau, isolados, e houve esse confronto entre Estado e crime organizado. Não chegamos a ter o mesmo nível hoje que tem o México, por exemplo, onde você tem um crime organizado, os cartéis tão fortes que eles chegam a ombrear do mesmo, mais ou menos da mesma estatura que o governo, principalmente da região norte do México. Nós não temos essa consistência, mas você vê que o PCC continuou sua atividade, teve seus reveses, teve algumas ações cinematográficas, Eu lamento profundamente a morte do meu amigo de 20 anos, com quem eu trabalhei 20 anos na combate ao crime organizado, Dr. Rui Ferraz Fonte. Foi um golpe, para mim, pessoalmente, o maior golpe que a justiça sofreu até hoje, né? Mal comparado com a morte do juiz Machado Dias, mas Dr. Rui tinha o combate mais direto com a facção. Eu lamento profundamente e ainda hoje isso me causa extremo... Mas seja como for, eu só queria notar que a grande expansão do PCC, ela veio a partir de 2016. Por quê? Porque em 2016 eles selaram um acordo com os traficantes bolivianos e ganharam um monopólio da distribuição de cocaína na América do Sul em relação aos bolivianos e também na rota em direção à Europa. Então, a partir do momento que eles criaram esse cartel, ou seja, se vincularam aos traficantes bolivianos, ainda hoje nós não sabemos exatamente qual o grau de interação que eles têm entre si. Até que ponto os produtores de cocaína bolivianos se encontram conectados. Isso ainda está por ser definido. Mas a partir do momento que eles ganharam essa rota, eles tiveram acesso a um fluxo de dinheiro enorme. Para vocês terem uma ideia, eles ganham cada quilo de cocaína que eles mandam para a Europa quase 20 mil euros. Então, é muito dinheiro. Isso permitiu que eles crescessem e criassem uma estrutura melhor do que a que vinha antes. Agora, o Estado também começa não, já está se aparelhando, já está aparelhado, e você vê apreensões de drogas gigantescas aumentando dia a dia. Então, o combate é permanente, é um combate que jamais pode se esmorecer, mas nós temos que ter consciência que eles também evoluem, eles também têm recursos vastos e, portanto, não é um combate fácil.
10: Dado esse fato de que o PCC hoje não é mais aquele PCC que já era poderosíssimo, né? Já agia dentro e fora das cadeias, como virou até uma maneira comum de se referir ao grupo naquela época, se Estado, Federação, Exército, enfim, organizarem uma grande operação para tentar cortar a cabeça do PCC, né? Para tentar combater esse grupo como jamais foi feito. Que tipo de resposta a gente poderia imaginar? Algo tão espetaculoso quanto o que ocorreu em 2006, algo que envolvesse o sistema financeiro, o que a gente poderia imaginar de retaliação desse grupo no caso de uma forte ação contra eles?
9: Olha, hoje em dia, da maneira como há o pensamento deles hoje, você não vai supor uma reação do mesmo nível. Por quê? Eles aprenderam que reações desse tipo causam contrarreações muito mais amplas do que as esperadas. Ou seja, eles tomam mais prejuízo porque forçam o Estado a uma reação. Você vai me perguntar, mas de onde eles tiraram isso? Como é que esse cálculo é feito? Por que é feito? Isso foi pensado, na verdade, foi uma lição que eles aprenderam a partir da prisão de um terrorista internacional, Maurício Hernandes Norambuena, Capitão Ramiro. Vamos lembrar que ele era um terrorista internacional da Frente Patriótica Manuel Rodrigues, que foi preso no Brasil, e ele dirigia essa Frente Patriótica, treinado que ele era em Cuba como coronel do exército cubano e também tendo treinado com serviços soviéticos, inteligência, enfim, ele tinha toda uma formação, e ele foi colocado espantosamente no mesmo presídio que o Marcola. E depois foram transferidos juntos com outro presídio de segurança relativa, também juntos. Qual é o resultado disso? O Hernandes Norambuena ensinou uma grande lição. Ele dizia o seguinte: olha, vocês nunca podem ter a população contra vocês. Vocês têm que ter a população a favor de vocês. Então, esses ataques indiscriminados contra a sociedade geram uma reação social que não é boa. Ela não traz lucro para vocês, não traz nenhum proveito. Então, a ideia de vocês tem que ser outra. Então, a partir desse ensinamento, que foi um ensinamento fornecido por um terrorista internacional que estava preso no Brasil e foi mantido no convívio com as lideranças do PCC, eles entendem, eles aprenderam que esse tipo de reação é um tipo de reação contraproducente. Então, se você tiver que supor uma ação do PCC hoje, você vai ter essas ações como esses homicídios indiscriminados, esses homicídios precisos, como o do delegado Rui Ferraz Fontes, que foi talvez o maior golpe que a estrutura policial investigativa sofreu nesses 20 e tantos anos, além da morte do juiz Machado também, esses tipos, essas ações de homicídios seletivos, que é mais ou menos a mesma coisa que a máfia fez na Sicília durante muito tempo, os chamados honoráveis cadáveres, né? Os cadáveres de investigadores preeminentes, de autoridades preeminentes. Então, eu não acredito numa reação generalizada por estes motivos, mas a possibilidade de ações pontuais, como reflexo, como reação, eu entendo como viáveis.
10: Deixa eu resgatar aqui uma reportagem antiga sobre o Marcola. É, e aí a matéria cita, Sheila, as palavras do psicólogo Augusto Sá, da Secretaria de Administração Penitenciária de São Paulo, que encontrou-se com o Marcola e usou alguns adjetivos aqui muito interessantes para descrever o chefe do PCC. Tá? E aí ele faz uma ressalva, tá? Antes de mais nada. Nada disso é um elogio, mas os adjetivos são os seguintes: autodeterminado, lúcido, assertivo, um homem de firmeza, ousadia e coragem, que teria uma ascensão profissional muito grande se tivesse oportunidade. E ele faz a ressalva de novo: isso de maneira alguma é um elogio, era um alerta, né, pro tipo de figura com a qual a gente estava lidando. Era um intelectual, é um cara com uma capacidade, né, cognitiva e de comunicação muito acima da média. Doutor, qual é o ambiente que gerou o produto Marcola? Né? Por que um homem com todas essas qualidades tornou-se um criminoso? A gente pode falar sobre falta de oportunidade, a gente pode falar sobre a própria natureza da figura, mas o meio em que ele vive, né? Os locais por onde ele passou, qual foi o caldo que gerou essa figura, né? Que representa, né? É a cara do PCC.
9: Olha, o que leva um homem a praticar o crime é a pergunta do milhão, né? É impossível determinar o que leva uma pessoa a praticar o crime, né? É impossível isso dizer. É uma condição pessoal. O que eu posso dizer para você é que o Marcola, ele não veio dos estratos mais pobres da sociedade. Ele viveu a infância no bairro do Glicério, né? Uma casa, alvenaria. Eu cheguei a entrar na casa da tia dele, que ficava com a Matia. Cheguei lá, era um sobradinho pequeno, simples, muito simples, mas sem dúvida não fazia parte da mais desfavorecida da sociedade, né? Agora, eu concordo, ele é um indivíduo intelectualmente capaz, eu não tenho dúvidas disso, mas eu vou fazer duas observações. Primeiro, ele não é você não pode dizer, afirmar taxativamente que é uma pessoa culta. Ele tem capacidade de aprender, estuda, mas não é a mesma coisa. Mas você tem um indivíduo capacitado. Mas eu faço uma indagação, ele é um indivíduo capacitado, inteligente, etc. Mas está há 30 anos preso. Ou seja, a inteligência dele não funcionou da maneira que ele ia supor. Então não superou as barreiras que deveria superar. Tanto que ele foi preso, continua preso, responde a processo, e os crimes dele acabam sendo, até agora, esclarecidos um a um. Uma pessoa determinada, sem dúvida, todo concordo com esses. É uma pessoa temível. Eu vou lembrar também que essa descrição está próxima da sociopatia, né? Próxima, não é, mas próxima. Por quê? Porque você não vê reflexos morais nas ações, onde se determina a desimportância que ele dá a esses valores, inclusive os valores morais e os valores legais também. Então, nós temos que considerar com muito cuidado essas considerações, mas que sem dúvida ele é uma pessoa diferenciada, ele é uma pessoa diferenciada, assim, eu reconheço. Já conversei com ele inúmeras vezes, nem lembro quantas, e nesses diálogos sempre foram, você sempre notou que um raciocínio, uma capacidade, uma percepção e também, eu friso, uma visão muito aguda.
10: Ele ainda é uma liderança, doutor? Aí eu sei que eu vou fazer uma pergunta, uma pergunta impossível de ser respondida, mas se ele fosse solto hoje, ele seria reverenciado aqui fora pelos bandidos do PCC? seria entronado como grande chefe da organização, ou ele já não tem mais essa influência toda pelo fato óbvio de que está numa penitenciária de segurança máxima?
9: Eu vou te responder com um fato que aconteceu comigo há alguns anos, né? Mas não há nada que permita afirmar que tenha mudado desde aquela época. Há uns anos atrás eu recebi no meu gabinete um preso, eu já contei isso várias vezes, chamado Davi Ulloa Stocker Maluf. O Davi, ele era conhecido pelo apelido de MacGyver. Por quê? Porque ele criava coletes explosivos que eram colocados nos gerentes do banco e forçava os gerentes do banco a praticarem atos de X ou Y, aquela coisa que você vê muito em filme, né? Mas não faz, acontece mais. Hoje em dia existem contramedidas e tal, mas naquela época ele era uma pessoa considerada extremamente perigosa. Ele era membro do PCC e durante um depoimento que ele estava prestando na Barra Funda, no Fórum Central da Barra Funda, ele pediu para falar comigo, né? Os policiais levaram ele até o meu gabinete. Ele sentou e falou assim: olha, eu queria delatar, fazer uma delação, não sei o que e tal. Mas não, começamos a conversar, etc. No final da conversa, eu virei para ele e falei assim: ô MacGyver, o Marcola é realmente tudo isso que você tá falando? Naquela época existiam borracha, aquelas borrachas verdes grandes da Pelican, né? Aquelas coisas todas. Ele pegou uma borracha que estava na minha mesa, colocou na minha frente e falou assim: doutor, se o Marcola falar que isso é pedra, isso é pedra. Então, assim, essa foi o sentido que eu tive naquele momento. E no julgamento do Marcola como líder do PCC, o Zé Márcio Felício, que era o outro líder que depois acabou morrendo, na verdade, por conta de Covid, mas foi execrado pelo Marcola como traidor, ele disse, afirmou taxativamente no julgamento, assim: nada acontece no PCC sem que o Marcola autorize. Isso foi dito num depoimento, em juízo, num plenário, já há alguns anos. Eu não tenho nenhum dado, informação que leva à conclusão de que essas palavras, que essas ações que foram narradas, hoje sejam diferentes do que eram antigamente.
10: Rapaz, hein, Sheila? Tenta falar que isso aqui é pedra, vamos ver se eu acredito.
6: Né?
9: Só tem uma coisa, vou falar uma coisa, fazer uma ressalva interessante. O Davi olhou esse Stocker Maluf, depois que falou comigo, no dia seguinte ele foi morto na penitenciária de Aras, assim como a mulher dele também. Foram dois homicídios simultâneos.
10: Puxa vida.
6: Grave. Ai, eu tinha mais um tanto de pergunta, mas infelizmente não vai dar tempo aqui da gente prosseguir. Eu quero agradecer demais, Procurador de Justiça Márcio Sérgio Cristino. Obrigada, doutor, por conversar conosco.
9: Olha, eu agradeço, eu estou aqui à disposição de vocês. A Band News, se precisar, está sempre um programa de vocês, eu estou sempre, os outros também, obviamente, etc. Mas com vocês é um prazer.
6: Obrigada. Valeu, demais, doutor.

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1: Já mudou, 5 horas em ponto, quarta-feira, 13 de maio de 2026. Muito bom dia, excelente jornada para você que tá começando aí o seu trabalho, seu deslocamento pro serviço ou voltando para casa depois de um expediente na madrugada, sintonizado em 90.3, acompanhando também pela internet, Band News FM Rio, estamos juntos. Eu, Mário Dias Ferreira, José Paulo Sobral e você que nos prestigia pelo WhatsApp. Qual é o número naquele bom dia informativo já trazendo o destaque que chega neste exato momento, José Paulo Sobral?
2: E já ajustando a nossa câmera também, Mário Dias Ferreira, bom dia pra você.
1: Joga nas 11, ouvintes. O garoto.
2: Vamos lá, trazer informação aqui pelo nosso WhatsApp, começar com a participação do Bruno Ramos falando sobre Dutra e linha vermelha.
3: Alô, Mário Lozé, alô, ouvinte da Rádio Band News FM, bom dia. Bruno Ramos aqui de São João de Meriti. Olha, eu saí de São João, peguei a rodovia Presidente Dutra, acessei a linha vermelha. A linha vermelha, o trânsito por enquanto está tranquilo. Sentido ao contrário da Baixada Fluminense, trânsito também tranquilo, só fazendo aí uma ressalva que tem dois ônibus da Colub e trabalhadores no canto esquerdo da pista sentido Baixada Fluminense, na altura da Infraero, mas também sem nenhuma danificação no trânsito. E olha, a linha vermelha na extensão de quando você sai da Dutra, inicia a linha vermelha até o Batalhão da Maré, sem policiamento. Após o Batalhão da Maré, debaixo da linha amarela ali, uma viatura da polícia. E aqui também no entrocamento de quando você vai para Niterói, também uma viatura da polícia, mas segue aí aquela mesma saga do policiamento da Baixada Fluminense até chegar ao município do Rio. Mas vamos seguindo, Rádio Band News FM, um segundo, tudo pode mudar.
1: Tenho certeza que daqui a pouquinho a gente vai ter percepção de outros ouvintes, são vários que sempre mandam mensagem passando pela Dutra, linha vermelha, pelas estradas, o Washington Luiz, mas agora vamos pra Copacabana?
2: Bora, Wilson.
4: Bom dia, Mário, bom dia, Zé do Zap.
2: Bom dia.
4: Meu nome é Wilson, sou motorista de aplicativo, nesse momento me encontro aqui na Avenida Atlântica. Vou deixar um alerta aí, o Mário tá de ressaca, eu sei que o pessoal precisa trabalhar, mas eu acho que não é indicado hoje o pessoal praticar o stand-up, onde que o pessoal vem para ver o nascer do sol. Será que nossa autoridade vai esperar acontecer uma tragédia para tomar uma providência? Fica aí meu alerta, né? Vamos ter um pouco mais de consciência, defesa civil, vamos ter um pouco de atenção sobre isso aí, a guarda municipal, né? Os órgãos competentes, para evitar algo pior. 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
1: Nós noticiamos, não sei se foi no ano passado, acredito que sim. Lembra que ali na pedra, perto do Forte de Copacabana, por conta de ressaca, de vento, o pessoal que tava fazendo stand-up foi parar ali naquelas rochas,
2: ficaram,
1: né?
2: Ficaram lá um tempão,
1: alguns,
2: né, mano?
1: Alguns feridos, inclusive. O GEMAR, Corpo de Bombeiros, tem que também ficar atento a esse tipo de coisa. E quando o mar não está apropriado, é igual o pessoal que nada, que faz um treino no mar. E o Sidney Pereira, que é um ouvinte nosso, sempre fala. Ontem mesmo ele tava dizendo que o mar tava em ressaca, não ia ter treino lá no Recreio dos Bandeirantes. Inclusive, um mutirão de limpeza recolheu toneladas de areia após a ressaca na orla Leblon, posto 11. A gente falava do fechamento durante boa parte da terça-feira da Delfim Moreira. Qual foi o balanço? Até porque os garis da Colub trabalharam também em outras praias, né, Pedro Gadelha?
5: Mais de 37 toneladas de areia são devolvidas à Praia do Leblon após a ressaca que atingiu o rio. Nesta terça-feira, as equipes da Colub deram continuidade ao serviço de limpeza das orlas da zona sul e sudoeste da cidade. Segundo a companhia, cerca de 150 garis atuaram entre os postos 11 e 12 da praia e removeram um peso equivalente a 30 carros populares. Os profissionais também contaram com o apoio de pás mecânicas, varredeiras de grande porte e tratores. A operação segue até que a situação volte à normalidade e os serviços de limpeza sejam concluídos.
2: Incêndio em Copacabana, Giovana Guitarrari.
6: Um homem ficou ferido no incêndio que atingiu um imóvel comercial na rua Ronald de Carvalho, em Copacabana, na zona sul do Rio. O caso aconteceu nesta terça-feira. Segundo o Corpo de Bombeiros, equipes do quartel de Copacabana foram acionadas às 11h15 para o princípio de incêndio no estabelecimento. A ação foi finalizada 1h30 da tarde. O homem foi encaminhado para o Hospital Miguel Couto com ferimentos moderados por inalação de fumaça. Ainda não se sabe o estado de saúde da vítima.
1: 99902-6970, tem mais áudio chegando.
2: Sérgio Lima.
7: Bom dia, Mário, bom dia, Zé. Sérgio Lima. Sai do bairro do Pilar com 17 graus de temperatura, peguei Leonel de Moura Brizola, rodovia Washington Luiz, subindo a linha vermelha, trânsito tranquilo nesta manhã. Por enquanto, nenhuma retenção, nem carro quebrado, tá tudo tranquilo. E, por enquanto, também não vi, como o amigo falou, nenhuma viatura da PM. Cadê o Luiz de Petrópolis? O Marcos

0: pô, tiver a infelicidade de esbarrar naquele trem. É, descendo no mais, tudo ok, Washington Luiz, linha vermelha, até chegar aqui na 28 de setembro, tudo ok. 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
1: É, Fluminense que ontem se classificou para a próxima fase da Copa do Brasil, venceu o Operário por 2-1. Hoje tem Vasco e Paysandu, São Januário, 19h. Os demais jogos amanhã, né? Chape e Botafogo, Vitória e Flamengo?
2: Vitória e Flamengo, exatamente. E hoje tem América e Pérolas Negras.
1: Pelo campeonato?
2: Carioca da Série A2.
1: Além desse jogo, depois pega na tabela aí pra gente contemplar também os torcedores do Olaria, do Americano de Campos, tá jogando também?
2: O Americano de Campos só sábado. Hoje só tem Pérolas Negras e América e Maricá e São Gonçalo.
1: Maricá e São Gonçalo, porque tem partidas também de...
2: Eles jogam a Série D, né?
1: Brasileirão, Série D. Então, jogos aí envolvendo os times do Rio de Janeiro. Zezinho, vamos voltar aqui com a participação de ouvintes, até porque nós recebemos aqui o Sérgio Lima e também o Bruno não observaram policiamento na linha vermelha.
2: É.
1: Mas, se não me engano, o Eduardo e o Ivo Oliveira também passam por lá e tem a percepção deles e falam do trânsito.
2: Pois é, vamos lá, a mensagem do Eduardo.
3: Fala, Edu. Bom dia, Band News. Eduardo aqui de Nova Iguaçu. Saí 4h15, muito tranquilo o trânsito. Observei que o policiamento, vi vários carros da polícia nesse horário na rua, então passa uma segurança pra gente. 18 graus em Nova Iguaçu, aqui no Recreio 16 graus, que tá um pouquinho mais de frio. Uma dica que eu dou agora, nesse período entre maio até mais ou menos julho, que tá um pouquinho de frio, as pessoas deixam de fazer atividade física, mas atividade física ela é 364 dias do ano, tá bom? Então vamos cuidar da saúde, porque é melhor do que cuidar da doença. 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
1: Você vê que ele só folga um dia, né?
2: Isso.
1: Pra ele só um dia de descanso. Mas é isso, tem que controlar. Dá pra você fazer exercício com a carga moderada. Ivo Oliveira.
4: Bom dia, Mário. Bom dia, José Paulo.
2: Bom dia.
4: Oliveira, como você dizendo, na Baixada. Peguei um trecho da Dutra, linha vermelha, elevado Paulo de Fronten, chegando aqui no Taufo de Paiva. O trânsito tranquilo, sem nenhuma alteração até aqui, ó. Agora, Mário, eu queria deixar uma observação. A linha vermelha tá virando agora uma terra de ninguém. Você encontra desde pedestre a pessoas andando de bicicleta na via, e hoje eu encontrei carretas, três carretas sentido Rio de Janeiro, uma carreta sentido Baixada, e quando chega no Rebouças, mais uma carreta descendo ali na Borges de Medeiros. Aí você passa nele do Governador e vê ali aquele posto integrado, né, das vias especiais, quatro viaturas paradas ali, enquanto tudo acontece na linha vermelha. Aqui na Taufo de Paiva, a temperatura é de 19 graus. 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
1: 19 graus também aqui em Botafogo, nesse exato momento. Daqui a pouco a previsão para hoje. Vamos ao noticiário policial. Um dos principais destaques: a PF apreende celular de deputado federal alvo da Operação Castrátio. Guilherme Faria.
5: O deputado federal Marcelo Queiroz, alvo de uma operação da Polícia Federal nesta terça-feira, foi abordado por agentes no aeroporto Santos Dumont e teve o celular apreendido. Ele iria embarcar para Brasília. A Operação Castrátio, realizada nos estados do Rio e de São Paulo, teve como objetivo desarticular uma organização criminosa suspeita de fraudar licitação em contratos vinculados à Secretaria de Estado de Agricultura, Pecuária e Abastecimento do Rio. Em nota, a defesa do deputado federal ressaltou que está à disposição para prestar esclarecimentos.
6: Desdobramentos da Lava Jato, Maria Eduarda Vieira.
7: A Justiça do Rio de Janeiro arquiva o processo da Lava Jato em que os ex-deputados estaduais Paulo Melo e Edson Albertassi tinham sido condenados. Em 2019, o Tribunal Regional Federal da 2ª Região condenou os dois a mais de 10 anos de prisão. Com a nova decisão da Justiça do Rio, Paulo e Edson não irão precisar cumprir a pena. A ação deflagrada em 2017 revelou um suposto esquema de pagamento de propinas a deputados da Assembleia Legislativa em troca de favorecimento de construtoras e empresas de transporte. Em nota, a defesa de Edson Albertassi afirmou que a verdade prevaleceu e que nenhuma reparação será capaz de apagar tudo o que o político e a família viveram. A defesa de Paulo Melo não se manifestou.
1: Qual o complemento do Eduardo? Qual é o dia que ele descansa de atividade física?
2: Disse que só no Réveillon ele folga.
1: Deve tomar um negocinho, uma virada, acordar mais tarde.
2: Isso, aí tira esse dia aí pra ele.
1: Falou. Rapaz,

0: está tendo recapeamento agora, neste exato momento, em qual via da Zona Norte?
1: Na Conde de Bonfim, na Tijuca, Thiago Miranda.
2: Bom dia, Band News. Bom dia, Mário. Bom dia, WhatsApp, que é Thiago Miranda, motorista de aplicativo, começando os trabalhos agora, saindo aqui da Tijuca. Só para informar que aqui na Conde de Bonfim, entre o Tijuca Tênis Clube e aqui a Praça Sem Pena, tá tendo recapeamento aqui da pista, tá? A galera vai diminuir aí e eu não sei até que horas eles vão trabalhar. Então, só pro pessoal que tá vindo da Conde de Bonfim, reduzir a velocidade. 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
0: E agora o destaque do Vinícius Calisto.
3: Três pessoas são conduzidas à delegacia durante a operação da Polícia Civil contra antigos CACs, que tiveram registros cassados pelo Exército e Polícia Federal e não devolveram os armamentos. Um dos investigados vai permanecer preso por porte ilegal de arma de fogo. 6 armas e 10 carregadores foram apreendidos. Segundo as investigações, os acusados ainda estariam envolvidos na comercialização de armas e munições para facções criminosas do Rio. Na manhã dessa terça-feira, policiais da delegacia especializada em armas, munições e explosivos cumpriram 8 mandados de busca e apreensão contra 6 alvos na capital, Duque de Caxias e Nova Iguaçu, na Baixada Fluminense. O delegado responsável pelas investigações, Mauro César da Silva Júnior, afirma que outras pessoas estão sendo investigadas, suspeitas de fornecer o armamento a facções criminosas, e ressaltou a importância da operação para coibir a atuação criminosa.
4: Os indivíduos que estão sendo investigados por fornecerem armas de fogo e munição para algumas facções criminosas. Essas investigações vão continuar para que nós possamos comprovar o envolvimento deles com essas facções criminosas. Terceira possibilidade, essa investigação contra CACs que tiveram os seus registros cancelados ou suspensos e não devolveram as armas, ela não termina aqui. A gente vai continuar essa investigação em face de outros CACs que ainda não foram alvos nessa primeira fase, mas que serão alvos em outras fases dessa nossa operação.
3: De acordo com o Exército Brasileiro, até julho do ano passado, havia 980 mil registros de CACs e quase 1,5 milhão de registros de arma de fogo no país. Atualmente, a responsabilidade de fiscalização dos caçadores, atiradores e colecionadores é da Polícia Federal, como consta no decreto das armas assinado em julho de 2023. Procurada, a PF afirmou que colabora com as investigações e que vai seguir fiscalizando eventuais irregularidades e crimes cometidos pelos CACs.
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1: Ô, Mário.
0: Oi.
1: Eu vou trazer participação de quem agora?
0: Rejane, que tá na ponte Rio-Niterói?
1: Isso, garoto.
0: Tá vendo? Tá vendo como é que eu sou atento?
1: Oi, Rejane, bom dia.
6: Bom dia. José Paulo Sobral, Mário Dias Ferreira, Rejane, saindo de Itaipuaçu, Maricá, sentido Penha, CIAA, Centro de Instrução Almirante Alexandre. Desci a Serra da Tiririca, Itaipu, São Francisco, Roberto Silveira, estou descendo a ponte Rio-Niterói, a ponte está excelente, 5 horas da manhã, olha, nenhum policiamento, somente Deus para nos guardar, precisamos orar antes de sair de casa, porque se depender do policiamento, realmente está difícil, hein? Deus abençoe vocês, todos os ouvintes da rádio Pode Diz FM.
1: E teve áudio também da Ludmilla, que sai ali de Maricá também, né? E falando de falta de policiamento e daqueles radares ali que a gente tá falando todo dia na rodovia Mara Peixoto.
7: Zezinho, Mário, bom dia pra vocês, bom dia aos ouvintes. Zezinho, hoje eu tô vindo de Maricá e resolvi contar os radares. São 13 radares na RJ-106, da saída ali do Caxito, que é em frente à entrada do centro de Maricá, né? Até a RJ-104, 13 radares. Assim, a RJ-106, em relação a asfalto, eu até acho bom, sabe? Tem um asfalto nas duas pistas, bons. Agora, a RJ-104 é um problema sério, né? Asfalto é péssimo. E voltando lá para a RJ-106... segurança nenhuma, Zezinho, nenhuma. Eu não vejo carro de polícia em nenhum ponto de Maricá até chegar na RJ-104. E aqui na RJ-104 eu também não vejo policiamento. Então, assim, a gente vai andar numa velocidade mais baixa na RJ106 em alguns pontos mais críticos, com a velocidade mais baixa, e a gente fica à mercê, né, da segurança pública. Porque o que tem de arrastão, tanto na 104 quanto na 106, não está no gibi. Um bom dia aí para vocês, tá ok?
0: Bom dia.
7: Fiquem com Deus.
0: Sempre observando, vê, né? E trazendo, né? Pontuando.
1: É, pelos relatos que a gente recebe todos os dias, você vê como as pessoas andam com medo ali, né, Mário? Na RJ106 e 104. Pois é.
0: Vamos agora para Ilha do Governador?
1: Vamos, com o Mauro Secon,
0: que segue para a Baixada.
8: 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Mauro Secon, da Ilha do Governador. Meu trajeto é sentido Baixada Fluminense. Bom dia, meu amigo Mário. Bom saudações, vascaína. Bom dia, Zezinho.
1: Bom dia.
8: Saí da ilha com 16 graus. Saí da Praça do Grego, peguei a rua Cambaúba, estrada do Galeão, linha vermelha. A linha vermelha, sentido Baixada aqui. Nenhum policiamento. Nada, nada, nada. Todo mundo observa isso todo dia. E a polícia acha que tem que botar os carros a partir de 6 horas da manhã. Quem trafega de madrugada sempre fica nesse impasse aí, nesse perigo. Bom, eu já estou aqui na Dutra. A Dutra também, sentido Baixada, perfeito. Tenha um bom dia a todos.
0: Bom dia pra você. Vamos nessa. Quem mais que passa pela linha vermelha agora?
1: Darlan Pereira.
9: Band News, bom dia, Zé do Zap, Mário Dias, grande abraço. Estou aqui na linha vermelha, sentido Baixada, estou em sentido Guapimirim. Temperatura ambiente aqui 19 graus. Começou a chuviscar por aqui, ok? Essa carreta aí eu fotografei agora aqui na linha vermelha, na altura da Ilha do Governador, hein? Nesse momento, hein? Olha, eu vi aqui policiamento ostensivo, hein?
0: Viu?
9: Tô vendo aqui umas 4 viaturas aqui em postos diferentes. 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
0: Você vê que apesar de a maioria falar que não vê policiamento, um ou outro ouvinte consegue observar em determinados momentos, determinados pontos. Talvez seja a forma de planejar, direcionar, de repente as viaturas ficarem rodando em alguns pontos, mas é importante ter observações de quem observa, né? Quem vê a viatura, quem às vezes se sente inseguro. Todos são ouvintes aqui que estão sendo prestigiados e a gente conta com a participação de todos vocês. Agora me chamou a atenção que o Darlan disse que estava chuviscando na linha vermelha.
1: Chuviscando na linha vermelha, isso.
0: Mas o sistema Alerta Rio, na previsão para hoje, informa que hoje não tem previsão de chuva. Olha, predomínio de céu parcialmente nublado, ventos fracos a moderados. Pode ser uma nuvenzinha só com um chuvisco?
1: Pode ser. Pode ser.
0: Temperatura em elevação, máxima de 31. Mínima de 15, madrugada, óbvio, mais frio. Ontem foi a mais fria do ano, às 6:05 da manhã. Na verdade, logo no iniciozinho da manhã, né? No Alto da Boa Vista, marcou 13 graus. Já tinha sido no dia anterior, na segunda-feira, mas por volta de 9:30, olha só, 15.9, mas ontem bem mais frio. E no Parque Nacional do Itatiaia nem se fala, José Paulo Sobral. Altitude 2.427 metros. Lá na estação Campo Belo, menos 6,8.
1: Eita ferro.
0: 5 horas da manhã. Aí Frozen, né? Gelo danado. Tem mais participação aqui também no chat, prestigiando quem nos prestigia. Marcelo Lino em Pilares, 17 graus. Agripina, um beijo pra você, sempre muito carinhosa conosco. Ivo mandou mensagem. Vilmar Zanetti em Criciúma, 8 graus. Lá em Santa Catarina. Se agasalha aí, Enzinho Zanetti. Margarete Salles está em São Paulo com 10 graus, participando aqui também. Hoje é dia da abolição da escravatura e da Nossa Senhora de Fátima em Portugal, bem lembrado. Andréa Paula, 18 graus na Pavuna. João Pedro, 16 graus, freguesia Jacarepaguá. O Edson Mauro está com a gente, mandou mensagem aqui também, está curtindo o programa. O Fabrício em Magé. Fabrícia, é a Fabrícia. Eu tô olhando errado aqui, a Fabrícia em Fragoso, 17 graus, um friozinho bom demais. Também tá aqui sintonizada, participando. José Luiz mandou mensagem de Mauá, São Paulo, 11 graus a temperatura. O Ricardo Paiva disse que tá muito frio, Será que o Ricardo Paiva vai tomar banho hoje antes de trabalho,
1: cara? Ah, com esse tempo assim, não sei não, hein?
0: Você tomou banho antes de vir pro trabalho?
1: Eu tomo uma chuveirada quente.
0: Quente?
1: Quente.
0: Fervendo?
1: Frio do jeito que você...
0: Você usou touca, cara? Porque seu cabelo tá sequinho.
1: Não, eu não uso touca não, rapaz. Eu fico, sabe, desviando da água.
0: Ele tomou banho desviado. Como é que é esse banho? É banho a vapor?
1: Quando a água tá muito
0: sauna.
1: Quente.
0: Ele liga o chuveiro, mas fica fora da água.
1: E a água, às vezes, cara, vai ficando quente e chega um momento que eu nem aguento mais de tão quente que fica, porque gelado eu não aguento, não.
0: Tá bom. Gilmar Ferreira. É, bom dia, Zezinho. 16 bom graus dia. No Meyer. Hoje completa 137 anos.
1: É.
0: No Meyer?
1: O Meyer.
0: É mesmo? Aniversário do bairro da Zona Norte, que sim, você mais cobiça em caso se mude lá de onde você
1: porque
0: vive.
1: Porque foi muito bem recebido pelo próprio Gilmar Ferreira lá.
0: É verdade,
1: quando eu fui.
0: É verdade. Em Santa Cruz da Serra, qual a temperatura você acha que tá fazendo agora? O Cláudio escreveu aqui no
1: eu
0: chat.
1: Acho que 16.
0: Acertou. Você leu?
1: Não li, eu não li.
0: Mandou bem, Zezinho, mandou bem. E Kenny Kelly, lá em Nova Iguaçu?
1: Kenny Kelly em Nova Iguaçu tá fazendo 17 graus.
0: 16 graus também, 16 graus. Tá frio pra dedéu, cara. É muita gente participando aqui. Ana Carneiro, Sidney também aqui, ó. Posto 12 com mar muito forte, mexido ainda. Treino segue cancelado, vai de corridinha. É isso, tem que manter a atividade física. O Marcos Elias em Barueri, São Paulo, 11 graus. Nosso ouvinte... Maria... Rosa Pires, acho que é isso mesmo, porque às vezes vem o perfil aqui com o nome tudo coladinho, também mandou mensagem, Robson, 16 graus em Mesquita, na Baixada Fluminense, galera pedindo like, hein? A Silmaia tá pedindo like, e ela mandou mensagem ou não mandou?
1: Cara, vai ser mal aqui com tem o áudio da Silmaia aqui, ó.
10: Mário, bom dia, Zezinho, Sumaia de Teresópolis, 9 graus. Hoje é o Dia Mundial do Coquetel, Dia do Duende e Dia Internacional do Hummus, uma pasta da culinária árabe que eu faço muito bem, com grão de bico, tahine, alho, limão e umas folhinhas de hortelã. 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
0: Ó, cardápio completo, é a Sumaia. Tu tá rindo de quê, cara? Você não tá se aguentando aí.
1: É porque eu gosto de feijoada.
0: Gosta?
1: O Edu mandou esse áudio aqui, ó.
11: É. Banho feijoada, Zé. Só linguiça, orelha e rabo.
1: Ai, meu Deus do
0: céu. É, Zezinho.
1: Eu me divirto aqui, cara.
0: Frio lá em Terê, hein, cara? Na Sumaia,
1: tá frio lá, né?
0: Tudo quanto é lugar, galera participando aqui sobre essa friaca. Quem mais, hein? Valença, 15 graus. Alexandre escreveu aqui pra gente. Quem mais que você tem aí?
1: Negão do Fubá.
12: Bom dia, Mário. Bom dia, Zé.
1: Bom dia.
12: Negão do Fubá, São Mateus, São João de Meriti. 17 graus. 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
0: A nossa ouvinte queridíssima, corredora maravilhosa, Jane, dando um bom dia aqui também, participando no WhatsApp 999026970. Tem mensagem da região dos lagos?
1: Tem, com o Marcos Diniz.
13: Bom dia, Band News.
0: Bom dia.
13: Marcos Diniz, direto de São Pedro da Aldeia. Agora em São Pedro da Aldeia está fazendo 19 graus, temperatura amena. E hoje a máxima deve chegar aos 25 até 27 graus. Ou seja, a temperatura deve não subir muito, né? Como nessa época do ano. Que para mim, como eu já falei antes, é a melhor época do ano. Em termos de temperatura e céu limpo. É isso. Bom dia, Mário. Bom dia, Zé. Bom dia a todos. Uma ótima quarta.
0: Valeu, meu amigo. Um abraço pra você. São 5 horas e 25 minutos. Tá rindo, né?
1: Ai, meu
0: eu
1: Deus.
0: Eu tava com dificuldade aqui, cara. Eu
1: tava, né?
0: Eu tive que desligar um pouquinho o ar.
1: Agora vai ficar um frio danado.
0: Não,
1: aqui.
0: Mas eu não posso deixar ele desligado.
1: É, tá.
0: Era só pra tirar aquele gelo. Agora vai ficar controlado.
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0: Vamos lá, vamos trazer outras informações. Já está valendo a medida provisória assinada pelo presidente Lula que acaba com a chamada taxa das blusinhas criada em 2024 com uma alíquota de 20% a cobrança incidia sobre compras internacionais com valores de até $50. O objetivo principal era proteger o setor industrial brasileiro e equilibrar a carga tributária. Segundo a Confederação Nacional da Indústria, a cobrança ajudou a preservar 135 mil empregos. Ao mesmo tempo, a taxa das blusinhas manteve quase 20 bilhões de reais em circulação na economia brasileira. Quase 2 bilhões de reais foram arrecadados com tributo apenas nos primeiros 4 meses deste ano. Um rápido destaque: ao longo da programação a gente vai trazer os desdobramentos, inclusive a partir das 7 horas no Noticiário Nacional, mas tem muita gente perguntando. E a história do detergente? Ontem minha esposa mesmo já falou, vou ver aqui, não é que a gente tava com lote, cara?
1: Final 1? Tava com final 1.
0: E aí ela falou, compra detergente, não vou usar mais. A Anvisa vai definir amanhã se mantém ou não a suspensão da venda de produtos de limpeza da marca IP, sob suspeita de contaminação. Daqui a pouco, outros detalhes. José Paulo, o que, que tá chegando aí pelo WhatsApp?
1: Tá chegando a mensagem da Carla Del.
14: Oi, meninos, bom dia, Carla Del falando. Não tenho conseguido falar com vocês que eu tô chegando na academia às 5 horas da manhã, hoje que eu tô um pouco atrasada. Tô aqui na Avenida das Américas, na pista central, aqui na altura do Guanabara, tá? Sentido Zona Sul. O sinal daqui tá amarelo, tá? Tá naquele pisca-pisca. Já, isso vira um caos, né? Rápido, ainda mais nesse cruzamento que é isso aqui. Só pra deixar esse informe, um ótimo dia pra vocês.
0: Perto do Guanabara, que ela falou?
1: Eu acho que foi, né?
0: Guanabara,
1: eu
0: né?
1: Eu tive essa impressão também.
0: É um
1: também.
0: Supermercado grandão, né? É. Então, acho que é isso que ela falou. Mas quando acontece isso na América, geralmente são vários cruzamentos. Então, tem que ter muito cuidado aí na Avenida das Américas e atenção pessoal da prefeitura pra fazer o reparo.
1: É isso mesmo, luz, cara. Né? O ponto de referência foi esse mesmo.
0: É um supermercado grande que tem lá. Quem mais?
1: Vinícius.
15: Bom dia, Amaro. Bom dia, Zezinho.
1: Bom dia.
15: Vinícius aqui de Saracuruna. Passando agora aqui na Washington Luiz. Pista do Canto, sim. Perto do retorno do Cachê Shopping. Um carro rodado. Atrapalhando o fluxo e já engarrafando um pouco a Washington Luiz. Seguindo mais à frente, o trânsito já está piorando também para a subida da linha vermelha. Mãe de News, em um segundo, tudo pode mudar. Aparentemente com o carro que foi que tá que rodou, tá tudo tranquilo. O motorista lá de fora, parece que ele rodou sozinho.
0: Caramba, hein? Olha aí.
1: Chegou também o Cláudio, direto de Portugal, hein?
16: Bom dia, Zé. Fala, Cláudio. Bom dia, Mário.
1: Fala,
16: bom
1: meu
16: dia
1: amigo.
16: A todos aí. Fala aqui, Cláudio. Diretamente de Setúbal, atravessando a ponte aqui, só que nem a Niterói não, é a 25 de abril, em direção a Cascais. Trânsito tá meio lusco-fusco, mas tá indo. Um abraço a todos.
1: Grande Cláudio, obrigado pela participação.
0: E Cascais é um lugar belíssimo, mesmo. Cara. Muito bonito
1: já
0: mesmo.
1: Já vi em foto.
0: Mas é isso, cara, tem lugar que a gente às vezes vai conhecendo por foto.
1: É.
0: Nesse caso, eu até conheço. Mas tem lugares que eu observo fotos e fico falando, pô, que
1: maneiro. Eu também, cara.
0: E o Cláudio, que privilegiado, né? De Setúbal em direção a Cascais, em Portugal, prestigiando o nosso noticiário. Sempre a galera aqui de fora manda mensagem aqui também, mensagens internacionais. A Bia, lá de Málaga, sempre interage também aqui, manda mensagem no WhatsApp, por vezes, 999026970. Que mais, jovem?
1: Chegou o Giovanni já com uma atualização aqui.
17: Bom dia, Mário. Bom dia, Zé. Giovanni de Guaratiba. Acabei de passar pela Avenida das Américas, em frente ao local que a ouvinte falou sobre o sinal.
0: E tá ainda com um problema ou não?
1: Voltou a funcionar.
0: Voltou, né? Ponte Rio-São Paulo.
18: Bom dia, Rio de Janeiro. Bom dia, meninos.
19: Bom dia.
18: Bom dia, Mari. Tudo certo?
0: Tudo e por aí.
1: Olá, bom dia.
19: Fala, Zé.
1: Tudo bem?
19: Beleza, tudo certo.
1: É com frio, mas bem.
19: Tá frio também aqui, rapaz. Menos que ontem.
18: Menos que ontem. Né? Ainda bem.
19: Mas também menos assim.
18: Estamos nos aproximando de uma temperatura. Ou a gente está acostumando também, né? Tem aquele choque assim, nossa, chegou a frente fria, ar polar. Mas temos aqui uma temperatura média na capital paulista de 11 graus.
19: Aí.
18: Tem 5 na região de Marcilac, 7 na região de Parelheiros, 6 na região da Capela do Socorro, onde a gente teve o recorde nessa semana.
19: Sim.
18: Mas de uma maneira geral, um frio mais sei lá, mais considerável, mais aceitável.
19: Né?
18: E sol, que deve aparecer também já, assim como ontem. É aquele solzinho. Ontem eu tava pegando um sol no pé. Tava fazendo aquela cobertura externa. Sim. E aí tava uma área de sombra muito gelada. Aí, de repente, eu vi que todo mundo sumiu de onde tava do meu lado. Quando eu fui ver, todo mundo tava encostadinho no muro, que tava batendo sol. Todo mundo assim, encostadinho, assim, feliz, sabe?
19: Só fazendo fotossíntese. Hoje é um frio menos revoltante. Isso, né? A gente tava com 11 graus, ontem eram 10. E aí, hoje chegaremos a 24, pelo menos essa é a previsão, gente.
0: Aqui vai subir um pouquinho, máxima prevista de 31 graus. Opa, sem previsão de chuva, segundo o sistema Alerta Rio, mais um ouvinte agora na linha vermelha de salgo chuvisco, né?
1: É, chuvinha só bem nesse ponto, fininha, né?
0: Na linha vermelha. Mas ontem fez 13 graus às 6:05 da manhã no Alto da Boa Vista. No dia anterior já tinha feito 15.9, que era até então a menor temperatura do ano, e ontem 13 aqui na capital, mas vocês não têm ideia do Parque Nacional do Itatiaia. Deve ter sido uma das menores do Brasil, porque lá é bem alto, 2.427 metros. 5 horas da manhã bateu menos 6,8. Lá na estação Camburelli. Friozaço, né? Lá menos 6,8.
19: Esse é aquele tipo de frio que obriga você toda hora a colocar a mão no nariz pra ver se ele tá lá ainda. Porque você não sente mais, né? Acontece.
18: A coriza dá uma congeladinha, assim. Você, né?
19: Tá, cadê meu nariz? Tá aqui? Tá aqui, beleza. Vamos em frente.
18: Deixa eu deitar com aquecida nele. Você sabe que eu fui pra Itatiaia, eu fiz trilhas lá com as crianças.
0: Ah, que legal.
18: Geralmente a melhor época é o inverno, né? Porque não tem chuva. Tem aquele céu bonitão, limpão. E aí, bom, a gente fez acampamento no dia anterior, aí foi pra lá bem cedinho. A hora que a gente desceu do carro, tem ventos que aparecem de todos os lados, assim. E aí as crianças saíram assim, eles deram uma congelada. Eu falei, caramba, o que eu fiz com os meus filhos? Temperatura caiu drasticamente, a gente entrou no carro assim. Aí eles, não, mãe! Acho que a gente não vai não, né? Tá mó frio lá fora, não sei o quê. Eu falei, não, calma. Aí a gente começou a colocar duas calças nas crianças, mais uma blusa por cima e tal. Aí, beleza, enfrentamos assim o choque inicial do vento e tal. Aí você anda 10 minutos, começa a tirar uma blusa. Começa a tirar outra. Mãe, eu quero tirar a calça. Vai tirar a calça. Porque aí vai esquentando. Mas é impressionante o choque que dá quando a gente chega lá, assim. Porque você vai entrando lá dentro, você vai ficando cada vez mais frio. Enfim, mas depois foi um dia muito bonito e tal.
0: Eu tenho muita vontade de ir, Carol. Eu queria até aproveitar que você falou sobre isso. Tem muita gente que pergunta: quem vai pra lá? É muito chalé? Tem hotel? É difícil chegar? A trilha é uma trilha complicada. Você disse que foi com seus filhos, né? São crianças. Então, fala um pouquinho. Rotas. Tem várias rotas, né?
18: Tem várias rotas, tem um alojamento lá que dá pra você também alugar, tem uma fila de espera e tal. Mas tem algumas pousadas ali perto que você consegue acampar ou mesmo ficar, né, sem alguma coisa mais roots, com mais conforto. E aí você, durante a manhãzinha, você tem que fazer agendamento, né, pra não correr o risco de chegar lá e não ter ingresso. Você faz agendamento prévio. E aí você vai bem de manhãzinha, pega uma estrada que dá um tempinho, porque a estrada, ou você vai pro 4x4 ou você vai com o seu carro normal bem devagar. Então você demora pelo menos uma hora pra chegar até ali. A hora que você chega, você faz um cadastro. E aí, a gente foi com guia, né? Uhum. E aí, tem algumas rotas que você pode buscar. Tem umas que são tranquilas, assim. É mais uma caminhada mesmo. Tem várias caminhadas acessíveis. Tem grupos de idosos, por exemplo, que eu conheço, que também fazem caminhada lá. Então, assim, tem as coisas mais desafiadoras e tudo mais. Mas tem várias rotas que são possíveis de fazer, inclusive com as crianças. Eles adoraram.
0: Bacana, hein?
18: Não sei quando voltaremos, mas tá na mira.
0: Esse turismo de trilha de inverno, região serrana também, cresce muito essa época do ano, claro, por conta da estação, e vai se aproximando também daquelas festas juninas, né, Zezinho? Zezinho já se programou aí pro interior do Rio pra um hotel fazenda agora, né?
1: Conservatória, vou lá conhecer.
0: Que é a terra da Seresta, né?
1: E provavelmente nessa época já deve ter alguma festa junina, assim, já, né? Já mais pro fim do mês.
0: Já tem muita programação, isso. Já.
19: Cuidado a pular fogueira, cuidado, hein?
1: Pode deixar, vou me preocupar com isso. E lá eu acho que é um friozinho também.
0: Bastante,
1: né?
0: Fria,
1: levar bastante agasalho.
0: Foi agasalhado.
19: Foi comida de festa junina, um negócio bom demais.
18: É bom demais.
1: Adoro caldo verde. Defeitos, né, cara?
19: Nossa, bom demais.
18: Não tem defeitos, assim. É uma época gostosa. Para aqui, para São Paulo, a gente tem, assim, acho que de um turismo muito, muito conhecido, que é Campos do Jordão. Sim. Acho que deve ser como Teresópolis aí. Que o pessoal vai bastante nas divisas com Minas Gerais. E aí tem toda aquela coisa, né, do chocolate quente, né, de você ficar nos lugares todos com aquecedores, tem aquele clima mais bucólico, né, de campo, que é muito gostoso, mas está cada vez mais badalada. O pessoal tem, quem não gosta de tanta badalação, quem, por exemplo, gosta mais de acampar, tem buscado outros lugares ali, né, ao redor. sempre mais perto da Serra da Mantiqueira, mas algo menos badalado, porque as pessoas realmente colocaram no mapa, né? Monte Verde
19: já foi uma alternativa.
18: Já foi, mas
19: menos.
18: Colegas que eu tive aí populosa, falaram que agora já tá meio memorizada também.
0: Aqui tem Itaipava, em Petrópolis, também tem Festival de Chocolate na região serrana, Teresópolis, tem a Granja Comari, tem muita gente que vai viajar até para conhecer o centro de treinamento da seleção brasileira, aproveitar. Não dá para entrar lá, né, Fábio, assim, todos os dias, mas quando a seleção tá treinando, mas fora de época, assim, você pode agendar, procura no portal da CBF. E tem Nova Friburgo, que é um polo de moda íntima, né? Você consegue comprar muita roupa também, agasalhos, morango também.
1: Aquele espetinho de morango com chocolate, né? Que tem nessas festas também.
0: É verdade. Então, hoje a gente dedicando esse espaço assim pro turismo de inverno, pra aproveitar que tá um frio danado. E tem gente que faz bate e volta. Essas cidades que a gente tá falando aqui da região serrana, dá pra você ir e voltar no mesmo dia. Assim, quem vem e ficar hospedado, às vezes não consegue reservar, se não se programar, é difícil, tá? Porque é uma procura muito grande. Mas, por exemplo, quem chega aqui na capital, dá pra ir a Petrópolis em mais ou menos 1h30, Friburgo um pouquinho mais, 2h e pouco, dependendo do ponto que você sai, dá pra fazer um bate-volta legal. A estrada tem ali alguns percalços, o pedágio pra Petrópolis agora tá mais de R$20, pra quem, tem muita gente que mora, que vive em Petrópolis e vem todo dia pra capital e reclama, né? Mudou até a concessão agora, então tem alguns benefícios pra quem vai todo dia e a tarifa vai reduzindo. Não tem free flow nessas vias que a gente falou recentemente, né? Do pedágio eletrônico, não tem, passar direto, sim, né? Não tem nessas, só na Rio Santos, aqui no trecho do Rio.
18: Temos uma participação especial aqui, um juiz que está de olho no preço dos quitutes juninos.
19: Isso tá pesado, hein?
20: Não, eu queria reclamar aqui para todo o público da Band, que assim, os preços nas festas juninas estão super inflacionados, né? Você não come mais nada por menos de R$20. Tipo, sei lá, um espetinho, um milho. Eu tô falando 20 aqui, mas assim.
18: O quentão.
20: 15, 20, 30. Não, o quentão, o vinho quente até são mais baratos. Mas comida em festa junina tá caríssimo.
18: Amor.
20: E assim, você não gasta menos de, sei lá, R$50 por pessoa. Não é mais uma.
19: Você tem que fazer sua poupança agora.
20: Exatamente, pra você conseguir ir no mês que vem, é. Bem. É verdade. Opa, mas assim, as últimas vezes que eu fui, eu achei que os preços estavam muito altos.
0: Sim, sim.
20: Então, assim, eu tenho preferido em festas mais de bairro, onde os preços são menores.
18: Às vezes a comida é até mais gostosa.
20: Às vezes a comida é mais caseira e mais gostosa do que em grandes festas juninas.
0: E se vocês forem observar, Pablo, Carol e Fábio, Zezinho, eu, por exemplo, eu observo na rua, não que eu já comi muito, tá? Aquele churrasquinho de rua, né? Que às vezes você come, sim, assim, sim, na saída de algum lugar, da barca, eu uso muito a barca Rio Niterói. Aquele churrasquinho era R$5, hoje você compra por 20, 15, o de salsicha, o de queijo, tá tudo muito caro, né? E na época de festa, essas festas, realmente fica inflacionado, cara. Antigamente você comia canjica, era uma coisinha baratinha, agora não.
1: Outro dia o camarada me cobrou 25 e não botou nem farofa no meu espetinho.
0: O milho. Fica de milho. Fica de milho por R$15. É caro pra caramba, cara.
19: Tá verdade, louco, não, eu até vou embora depois dessa. Tchau, gente.
1: Valeu, pessoal.
19: Beijo pra vocês.
18: Valeu, gente, até.
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0: 5h40, informação de momento da onde, cara?
1: Olha, o nosso ouvinte Douglas escreveu aqui pra gente, caçambas de lixo da Conlurb, na rua 24 de maio, do Maracanã ao Meier, todas elas com fogo dentro. Disse que alguém passou jogando fogo nessas caçambas e que ontem tava do mesmo jeito. O Jair também mandou um áudio sobre isso.
21: Bom dia, Zezinho.
1: Bom dia.
21: Aqui eu tô informando que é o seguinte: entre o Riachuelo e até o Genoa, várias caçambas de lixo pegando fogo. Um fumaceiro muito grande na 24 de maio. A visualização da pista tá muito ruim. Pedi alguém para normal de bombeiro para apagar esse incêndio aí. Tudo nas caçambas de lixo aí da prefeitura. Bom dia. Em um segundo, tudo pode mudar. 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
0: A gente tá falando de uma situação criminosa, né?
1: Sim.
0: Porque se tem várias caçambas de lixo pegando fogo, desde a 24 de maio, Riachuelo tem um Ginho Novo, é algum vândalo, algum criminoso que tá fazendo isso.
1: Pelo segundo dia, porque o Douglas falou que ontem tava do mesmo
0: horário também, tá querendo danificar uma estrutura pública. Se é o segundo dia no mesmo horário, cadê as câmeras e fiscalização para coibir esse tipo de coisa, identificar e prender, levar para o xadrez quem tá fazendo isso? Não é?
1: Pois é.
0: São 5h41. Cara, já que a gente naquela hora teve a indelicadeza de cortar o áudio do nosso ouvinte atualizando lá a Avenida das Américas,
1: Giovanni, né?
0: Giovanni, porque entrou. Eu até perdi a vinheta da batalha da Ponte Rio-São Paulo, para ver se dava tempo dele falar, e você complementou. Sobre os sinais da Avenida das Américas, Giovanni.
1: Fala, Giovanni.
17: Bom dia.
1: Bom dia.
17: Mário, bom dia, Zé. Giovanni de Baratiba. Acabei de passar pela Avenida das Américas, em frente ao local que a ouvinte falou sobre o sinal, perto do supermercado Guanabara, e já está tudo ok. Já está funcionando, normal, trânsito 5.5. Seguindo em direção à Penha, daqui a pouco linha amarela, já deu tudo certo para todos nós. Bom dia a todos.
0: Bom dia, valeu, um abraço para você. O presidente dos Estados Unidos dá início hoje a uma visita de Estado ao líder chinês Xi Jinping em Pequim. Esse é o destaque internacional. Antes de embarcar, Donald Trump descartou pedir ajuda ao governo do país asiático para chegar a um acordo de paz definitivo com o Irã. Principal comprador do petróleo iraniano, a China foi duramente impactada pelo bloqueio dos Estados Unidos aos portos do país persa. O país norte-americano também sente as consequências da continuidade da guerra. O conflito no Oriente Médio fez a inflação nos Estados Unidos disparar em abril, atingir 3,8% em 12 meses. Este é o nível mais alto dos 3 anos. Por falar em inflação, Guilherme Faria, e o nosso cenário, hein?
2: A inflação desacelera e fecha o mês de abril em 0,67%, índice inferior ao resultado observado em março, que foi de 0,88%. No ano, o índice de preços ao consumidor amplo acumula uma alta de 2,6%. Os dados foram divulgados nesta terça-feira pelo IBGE. O resultado do mês passado foi influenciado principalmente pela alta dos alimentos e dos remédios. Segundo o Instituto, o Grupo Alimentos e Bebidas fechou o mês com uma taxa de 1,34%. O preço da cenoura subiu mais de 26%. Leite, longa-vida e cebola também tiveram altas superiores a 10%. Quem faz compras em supermercados com frequência tem percebido aumento dos preços na prática.
4: Realmente vem percebendo nos últimos meses um aumento de alguns preços, e do leite e da cebola aumentaram muito. São produtos que eu consumo com certa regularidade.
22: As carnes aumentaram bastante, né? Também percebo que a cenoura, a cebola, o leite, que são praticamente primordial para dentro de uma casa, a maioria das pessoas utilizam esses produtos e encareceram demais.
23: A compra está ficando mais cara, né? A gente não consegue, o valor do mês anterior, comprar as mesmas coisas pelo mês regente.
2: O gerente do IPCA, José Fernando Gonçalves, explica que o aumento nos preços de alguns alimentos pode estar relacionado à restrição de oferta. No caso do leite, por exemplo, a chegada do clima mais seco, sazonal no período, causa a redução de pasto, o que faz com que os produtores incluam ração para os animais, elevando os custos. Ele também cita a elevação no preço dos combustíveis como um fator que influencia no preço final dos alimentos, por conta do custo do frete.
24: O grupo Alimentação e Bebidas variou 1,34%, acumulando alta de 3,44% no primeiro quadrimestre de 2026. A alimentação no domicílio registrou alta de 1,64%, com destaque para os aumentos da cenoura, do leite longa-vida, da cebola, lado das quedas, destaque-se o café moído e o frango em pedaço.
2: No grupo Saúde e Cuidados Pessoais, o aumento foi de 1,16%, com destaque para os produtos farmacêuticos, que subiram 1,77% após a autorização do reajuste de até 3,81% nos preços dos medicamentos, a partir de 1º de abril. Os artigos de higiene pessoal também tiveram alta de 1,57%.
5: 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Nem sinal.
1: Já parou de novo, hein?
0: Ih,
1: pelo visto.
0: Fala,
1: a Karina passou por ali agora.
25: Bom dia, Mário.
1: Bom dia, Karina.
25: Eu saí de Jacarepaguá agora há pouco e tô passando na Avenida das Américas, sentido Zona Sul. E o semáforo em frente ao Guanabara tá piscando no amarelo. Os dois semáforos. Não sei se voltou a funcionar em algum momento, mas agora parou de novo. Bom dia.
0: Bom dia, complicou, hein?
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0: 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Vamos com informação agora de estrada?
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1: Vamos, porque tem participação da Jordana.
7: Zé, aqui é a professora Jordana, indo da Maria Paula para Embari, Duque de Caxias. Duas coisas: a rave na altura de Santa Bárbara, na RJ104, acabou, porque agora tá tudo apagado. Ali da Maza, saída da Maria Paula até a antiga garagem da 1001, um breu, cara. Tem muita pena do pessoal que é perigoso, vai a pé, cara. Porque para quem dirige já é ruim, para quem vai horrível. A pé é pior ainda.
0: E a estrada é ruim, né?
7: E outra coisa, a Prefeitura de Niterói investe em agente de trânsito, coloca agente de trânsito ao longo da avenida, ao longo da Alameda todinha, e muito mais da metade deles, 70% deles, com a cara enfiada no celular.
1: Olha.
7: O pau comendo no trânsito, sabe, confusão, gente furando sinal, aquela confusão toda, aquela joia maluca que vem lá de Itaboraí, de São Gonçalo, parando em qualquer lugar, e todo mundo com a cara enfiada no celular. É complicado isso, eu vejo isso na Roberto Silveira também quando eu passo por lá. Um beijo, gente, um beijo pra todos os professores.
0: Professora dando o recado.
1: Fiscalizando,
0: irmão. O que, meu amigo? 999026970.
1: O Kleber fez o trajeto Macaé Rio, falando de neblina, hein, Mário?
8: Bom dia a todos. Para informe do trânsito de Macaé, sentido Rio de Janeiro, até a entrada de Silva Jardim, tudo tranquilo, apenas alguns pontos de cerração ou neblina, como queiram. Kleber de Macaé, abraço a todos aí. Jeremias e Rodrigo também dá uma pista aí, abraço para os mesmos aí, os demais chofé que estiver na estrada.
0: Tamo junto.
8: Papai, estamos bebidos, um dia abençoado e protegido. Pisando breque, chofé.
0: 5:49.
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9: A ausência de reação de motoristas foi responsável por 15,8% dos acidentes em rodovias federais no ano de 2025. Ao todo, o panorama de acidentes rodoviários da Confederação Nacional do Transporte registrou quase 72.500 acidentes. O total representa uma leve redução na comparação com 2024, de 0,9%, o que ainda inspira preocupação para a segurança viária do país. Nos casos com mortes, que reduziram 1,8% na comparação com 2024, os comportamentos de maior risco ganham relevância, como trafegar na contramão, com 15,9%. Apesar da melhora no cenário, o coordenador do SOS Estradas e fundador da Trânsito Amigo, Rodolfo Risotto, aponta que há uma tendência de aumento no número de acidentes neste ano.
10: No ano passado, nós tivemos nos primeiros meses do ano a Operação Descanso Legal da PRF, em que era fiscalizado rigorosamente a jornada dos motoristas profissionais. Isso produziu resultados imediatos de redução de mortos e feridos. Infelizmente, a partir de pressões políticas, esse movimento diminui e nós já temos uma tendência nos primeiros dois meses deste ano de aumento de 13% do número de mortos. Devemos chegar ao final do ano com 6.900 mortos e 90 mil feridos.
0: 5:51, Dani, que volta na programação aqui da Band News FM com números importantes, com reportagem que a gente está acompanhando nesse mês do Maio Amarelo, de conscientização para você que está no trânsito. Olha só, Em um intervalo de 3 meses, acidentes com motocicletas registrados em uma plataforma de corrida e entrega tiveram redução de 24%. O resultado foi verificado após a empresa 99 aderir ao programa de monitoramento de direção segura de condutores estabelecido em decreto da prefeitura em outubro do ano passado. Legal a gente também trazer alguns números positivos e a gente daqui a pouco traz a reportagem do Daniel Henrique sobre isso aqui na programação da Band News FM, falando também sobre bikes elétricas, sempre com questionamentos, com dúvidas, com fiscalização, com ouvinte interagindo e participando. Eu agora aciono o Vinícius Calisto com uma reportagem.
11: O número de denúncias contra a internet e TV a cabo clandestinas no estado do Rio deve fechar o ano de 2026 com mais de 2.000 queixas. A projeção é do Disque Denúncia, que mapeou regiões onde os serviços vêm sendo explorados por grupos criminosos. No ano passado, houve recorde de queixas contra essa ação. Foram 2.047 denúncias da exploração de traficantes ou milicianos nos serviços de TV e internet. Entre janeiro e maio deste ano, o Disque Denúncia computou 593 queixas desse tipo de crime. A pesquisa mostra que o município do Rio lidera o ranking com 279 denúncias, representando 46,6% do total de reclamações. A Band News FM conversou com um funcionário de uma empresa legalizada que presta os serviços em Campo Grande, na Zona Oeste, bairro com maior número de denúncias, segundo o portal. Com a identidade preservada e a voz distorcida, ele conta que não consegue implementar ou realizar manutenções em algumas partes do bairro por causa do domínio de criminosos.
12: Cara, não dá pra fazer serviço lá. A bandidagem tomou conta, não deixa ninguém entrar. Quando entra, se eles pegarem alguém lá dentro, eles botam terror, que já fizeram isso comigo. Eu já fiquei preso lá dentro uma vez. Saí depois de muito custo, eu fiquei traumatizado.
11: As denúncias indicam que em alguns condomínios e comunidades, presidentes de associações ou síndicos atuam em conluio com criminosos, centralizando as cobranças e impedindo entregas de compras feitas pela internet, se as taxas ilegais não forem pagas. Um morador de Rio das Pedras, na zona sudoeste da capital, área que é dominada por traficantes do Comando Vermelho e milicianos atualmente, conta que foi forçado a aderir o pacote de internet e TV dos criminosos sob ameaça.
13: 3 vezes eu fui ameaçado em Rio das Pedras. 3 vezes. 3 vezes e nunca mais. Nunca mais eu quero isso. Deixei de fazer manutenção em vários lugares. Depois que ficou nessa, então, de milícia, tráfico. Sempre foi assim com a milícia. Agora o tráfico tomou a parte. Não dá, é impossível você continuar trabalhando assim.
11: Procurada, a Polícia Civil afirmou que monitora frequentemente as áreas onde traficantes e milicianos atuam. O governo do Rio já apresentou o plano de reocupação territorial. A ideia do Estado é iniciar as intervenções na Zona Sudoeste. No projeto, um dos objetivos é substituir cabos de internet por transmissões via rádio, para reduzir danos e furtos ao equipamento usado.
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1: Mário, falando do trânsito, Giovanni mandou uma mensagem aqui pra gente, fazendo um alerta para quem passa pela linha amarela.
14: Mário, Zé, bom dia de novo, Giovanni de Guaratiba. Atualizando, acabei de passar do segundo túnel, na direção Fundão da linha amarela. Tem um para-choque de um carro caído do lado esquerdo. Bem difícil até de ver, porque ele é preto. Eu passei bem perto. Aí, logo depois do túnel, tem um carro, né, até de combate de incêndio, uma picape da Lanza. Parei, mas não tem ninguém. Só está o carro lá parado, a luz está acesa até interna, mas não tem ninguém. Vê se vocês conseguem avisar a Lanza, porque vai dar ruim aquilo ali. Vai dar ruim, vai dar acidente e vai ser bem complicado, tá bom? 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
0: Valeu, obrigado.
1: O Felipe fala da ponte Rio-Niterói.
15: Bom dia, Band News. Bom dia, aqui Bia. Felipe de Barreto, Niterói. Saí agora do Barreto, tô aqui na ponte Rio-Niterói. Até o momento, trânsito tranquilo, sem nenhuma preocupação. Então, pode vir na paz. 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
16: Bom dia, meus amigos da Band News FM. Quem fala é Gustavo Marques, da Itaipuaçu, indo com destino ao centro do Rio de Janeiro. No momento, estou aqui na ponte Rio-Niterói. Super tranquilo o trânsito, graças a Deus. E vamos para mais um dia de trabalho. 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
0: E já mudou. Daqui a pouquinho, informações da rodovia Presidente Dutra.
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17: O presidente americano e o presidente chinês vão se encontrar na China. É o primeiro encontro de Estado em solo chinês nos últimos 10 anos, reunindo aí as duas potências mundiais. Mas os temas da tecnologia devem também entrar nesta conversa, Orrison.
18: De novo, né, Edu? Não tem jeito, não dá para escapar disso. E por que que essa discussão deveria estar no centro desse encontro do Donald Trump e do Xi Jinping? Porque a verdade é que nós estamos correndo o risco de entrar num mundo que alguns estudiosos chamam de assimétrica. Uns anos atrás, os Estados Unidos gastaram muito dinheiro, investiram muito para desenvolver um vírus, hoje a gente chama de malware, chamado Stuxnet. Foi desenhado especificamente para atingir o programa nuclear iraniano. Então a ideia era que esse vírus seria introduzido nas instalações nucleares do Irã e ele seria capaz de atrapalhar o desenvolvimento de possíveis armas nucleares por parte do regime iraniano. E ele foi muito bem sucedido. Ele conseguiu fazer aquilo que se pretendia. Só que ele levou anos para ser desenvolvido, milhões de dólares para ser criado, né? Isso era a realidade que a gente tinha até então. Agora, Edu, a realidade é outra. Com sistemas de inteligência artificial cada vez mais poderosos, e aí a gente já falou aqui outro dia do Claude Mythos, né? Com sistemas tão poderosos quanto esses de inteligência artificial, criar um novo Stuxnet, ou algo parecido, ou algo até mais perigoso e mais efetivo, começa a ser alguma coisa relativamente simples. O que significa dizer que um hacker lá escondido em algum lugar do planeta, ele pode criar um malware super poderoso capaz de infectar sistemas sensíveis de qualquer uma dessas grandes potências, Estados Unidos, China, e causar um estrago gigantesco. Então, talvez os líderes Donald Trump e Xi Jinping, talvez esse devesse ser um dos seus temas principais, né, na discussão. Como que os dois países mais poderosos do planeta vão se organizar para evitar que nós tenhamos um mundo realmente assimétrico, em que pequenos núcleos de cyberterroristas, por exemplo, sejam capazes de criar armas tão poderosas quanto as criadas pelos Estados Unidos até pouco tempo atrás.
17: A inteligência artificial que tem modificado aí o panorama geopolítico, a gente tem acompanhado e falado bastante aqui na coluna de tecnologia e também, portanto, estará à mesa neste encontro entre Donald Trump e Xi Jinping. A gente acompanha e conta tudo na coluna de tecnologia que volta amanhã.
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0: 5h59.
1: O Anderson falando sobre a rodovia Presidente Dutra.
19: Bom dia, Zé. Bom dia, Mário.
0: Bom dia.
19: Anderson de Nova Iguaçu. Olha, saindo de Nova Iguaçu, chegando aqui agora na Trevo das Margaridas. O trânsito na Dutra de Nova Iguaçu aqui, 5.5. Agora vamos ver como é que tá, Brasil. Um abraço, Band News, um segundo, tudo pode mudar.
0: Ou seja, ele já deu a deixa. Quem tiver na Avenida Brasil, passou aí do Trevo das Margaridas e quiser atualizar, mandar um áudio, o Sandro vai ficar grato e a gente compartilha já já na abertura da segunda hora do nosso jornal. Mas agora há pouco você falou que vai à conservatória em breve, vai curtir lá a região do Vale do Café.
1: Isso.
0: Não é isso?
1: Vou no fim do mês.
0: E tem dica de ouvinte que conhece muito bem pra te ajudar e compartilhar pra também quem pretende fazer esse passeio, que é muito gostoso.
1: É a dica do Sandro Fernandes.
20: Zé, eu vi que você vai pra conservatória. Já fui muito lá, adoro a conservatória. É uma cidade maravilhosa. Saindo de conservatória, tem uma estradinha lá, que tem o Alto da Serra, que tem um restaurante delicioso para você ir lá com a sua namorada. Depois eu te passo o nome direitinho do restaurante. Agora, não deixe de ir, de maneira alguma, ao Teatro Sonora. Você deve ir talvez no final de semana, né? Se tiver algum evento lá, alguma apresentação musical, não deixe de ir. É maravilhoso. Lá tem uma cantora, ela é da cidade mesmo, né? É Juliano o nome dela, esqueci o sobrenome agora, ela faz lá uma apresentação em homenagem a Elis Regina, é uma das coisas mais sensacionais que eu já vi, ela é muito famosa, você pode seguir depois no Instagram para ver, é Teatro Sonora, né, em conservatório, você vai curtir muito. Agora, você disse que vai ficar no Hotel Fazenda, a tardinha, a noite, não fique no hotel, vá pra cidade, curtir, porque tem muita seresta.
0: É maneiro mesmo.
20: Tem sambinha, tem muita coisa
0: essa
20: boa.
0: Essa dica eu dei pra ele.
1: Legal, hein? É.
0: Só que é o seguinte, o Hotel Fazenda, geralmente você já paga o pacote completo.
1: Tem
0: com
1: tudo,
0: a refeição.
1: Né?
0: Aí você faz o seu jantar.
1: Sim, aí né? Depois vou lá.
0: E aí depois você belisca um negocinho isso. Lá na Seresta, é. Né? É isso.
1: Toma um chocolate quente.
0: É pertinho, muito gostoso mesmo. 6:01. E você, o que vai fazer? Pretende aí no inverno passear? Férias agora do meio de ano com a criançada? Já programou alguma coisa? É aquela período de férias curtinho. Tem Copa do Mundo também, né? Muitos hotéis, a última vez que eu fui a conservatória, assim, no meio do ano tava tendo Copa, cara, e eles botaram no telão aí pra Copa do Mundo, o pessoal assistir junto.
1: Sim, maneiro isso também.
0: Um tira-gosto, perto
1: e
0: da
1: piscina. E pior que vai me dar vontade de morar lá em conservatório, capaz.
0: Ah, você tem vontade de um monte de coisa.
1: De
0: também.
1: Um monte de coisa, verdade.
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22: O Vasco enfrenta nessa quarta-feira o Paysandu em São Januário, às 19h, pelo jogo de volta da quinta fase da Copa do Brasil. No jogo de ida, o Vasco venceu por 2-0 e pode até perder por um gol de diferença que avança para as oitavas de final. Coritiba joga contra o Santos nessa quarta-feira no Couto Pereira, às 19h, pela Copa do Brasil. No jogo de ida, deu um empate sem gols na Vila Belmiro. E novo empate leva a decisão para os pênaltis. Quem vencer avança para as oitavas da competição. Palmeiras enfrenta o Jacuipense em Londrina, às 21h, pelo jogo de volta da Copa do Brasil. No jogo de ida, o Verdão venceu por 3-0 e pode até perder por 2 gols de diferença que avança para as oitavas de final da competição. São Paulo, com o técnico Roger Machado, ameaçado no cargo, enfrenta nesta quarta-feira o Juventude às 19h em Caxias do Sul. O tricolor venceu o jogo de ida por 1-0 e com um empate avança na Copa do Brasil. O Atlético Mineiro joga contra o Ceará no Castelão desta quarta-feira às 21h e precisa apenas de um empate para avançar para as oitavas de final da Copa do Brasil. O Remo pode até perder por um gol de diferença contra o Bahia nesta quarta-feira às 21h no Mangueirão, pelo jogo de volta da Copa do Brasil, que avança para as oitavas de final da competição. Dito tudo isso, eu diria, eu quero é mais.
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0: 6:04, tá chegando agora, seja bem-vindo. 999026970 para abrir esse giro de informação. É acidente, trânsito complicado. Tá passando por onde o nosso ouvinte?
1: São Conrado, Diogo.
25: Bom dia, Mário. Bom dia, Zé. Bom dia. Zé do Zap. Diogo de São Gonçalo, saindo de São Conrado agora. Parece que aconteceu algum problema aqui no sentido Lagoa. Eu tô mais ou menos aqui na altura do Fashion Mall. E parou o trânsito do nada. Parou antes do, bem antes do túnel, né? Eu deixei minha esposa aqui. É, na vinda, eu sempre venho reparando no trânsito. Não reparei nada demais. Deixei minha esposa, quando voltei, o trânsito parou.
1: E ele já cumprimentou.
25: Zé, já descobri. Atropelamento. Atropelamento nesse momento, tá bom? Antes do túnel, é, bem próximo à elevada ali, onde passa, onde os carros, os ônibus passam pra ir pra Rocinha e tal. Por aí vai, tá bom?
0: Então, ó, Niemeyer pode ser uma melhor alternativa agora, porque ele falou que no sentido Lagoa, né? Tem um atropelamento. Isso. Você pode ir pela Avenida Niemeyer. Passa ali atrás, vai pela orla, pela praia de São Conrado, e ele tá aqui passando pela Lagoa Barra, perto da Rocinha, segundo o nosso ouvinte Diogo. E na linha vermelha?
1: Linha vermelha tem participação do Rodriguinho.
0: Bom dia.
1: Oi, bom dia.
26: Alô, Zé, alô, Mário. Parece até brincadeira, mas não é não. É, linha vermelha. Linha vermelha. Trânsito maravilhoso hoje, hein? Trânsito muito bom, sem nenhuma retenção. Um pouquinho ali na subida da Washington Luiz, que eu vim lá de Nova Iguaçu. Um pouquinho de trânsito ali na, entroncamento ali com a Washington Luiz, só que logo depois, ó, trânsito fluindo maravilhosamente bem. Alô motoqueiro, alô motociclista, vamos respeitar que vai dar certo, vai dar certo. Rodriguinho da Ilha, morando em Nova Iguaçu.
0: Valeu, Rodriguinho, um abraço pra você. Agora há pouco, o Anderson também passou pela Dutra, Nova Iguaçu, até o Trevo das Margaridas, ok, segundo ele, mas ele queria saber como é que estava o trânsito na Avenida Brasil.
1: E o Marcos Costa respondeu.
3: Fala, Zezinho, bom dia, Mário.
0: Bom dia.
3: Marcos Dantelo de Quental. Cara, pra ajudar o amigo Sandro aí,

0: primeira galeria do Rebouças, um carro branquinho aqui, em Rissô. Está aqui parado a uns 100 metros, 200 metros da primeira galeria, no sentido Leblon, tá? No sentido Zona Sul. Vai dar problema, já começou a tumultuar, exatamente neste momento, tá bom? Um bom dia para vocês. Carlos Fonseca, taxista do Leblon.
1: Valeu, Fonseca, um abraço para você. Então, Santa Bárbara pode ser a melhor alternativa para a Zona Sul, porque o Paulo de Fronten vai causar um reflexo se não for retirado imediatamente esse carro branco enguiçado na primeira galeria, sentido Lagoa. E agora, cara?
2: Sebastião.
1: Sebastião Marcos?
2: Isso, o mundo é bom.
3: Bom dia, Mário Dias Ferreira, meu amigo. Bom dia, meu bom José, meu camaradinha, José Paulo Sobral.
2: Opa!
3: Aqui Sebastião Marcos saindo da Taquara em direção ao centro do Rio de Janeiro, utilizando para isso a Grajaú Jacarepaguá. Antes eu passei pela estrada do Buiuna, estrada do Tindiba, peguei a estrada do Pau Ferro, ingressei na Grajaú. Saí da estrada da Buiuna onde resido, meu amigo, 12 graus. Durante a madrugada os termômetros marcaram 11 graus. Eu vim de Bangu, Mário Dias, pelo amor de Deus, não tô acostumado com esse frio,
1: tá frio
3: mas
1: demais,
3: faz parte,
1: cara.
3: Né? É. No mais, vamos fazer do frio uma oportunidade de solidariedade, olha, onde eu trabalho, né? Lá na Visconde Inhaúma, existem moradores em condições de rua, e aí é sempre bom aquela manta que você já não usa mais, aquele lençol que você não tá usando mais, pode fazer a diferença para esse morador em situação de rua. Então, Candelária, 1º de março, essa região e outras regiões do centro do Rio, de qualquer outro lugar, você pode encontrar uma oportunidade de ser solidário. Band News FM, um segundo, tudo pode mudar e se Deus quiser, há de mudar para melhor. Fiquem com Deus.
1: E é isso, tendo consciência, sendo um cara legal, assim como o Sebastião, antenado, né? E informativo, sempre com um bom humor que ele passa na voz. Então, uma homenagem ao nosso Sebastião Marcos, tem?
2: Tem. Às vezes o comercial tem. Agora vai.
1: Nando Reis?
2: Nando Reis. Seria até bom se tivesse já.
1: Se tivesse já no ponto a parte que ele fala. Então vamos à capela. O mundo é bom, Sebastião.

0: Esse Zezinho é impagável, cara. Daqui a pouquinho você troca a trilha sonora, porque tá. Aí a gente vai falar de notícia policial, mas com a voz você já vai saber de quem que a gente vai tocar aqui. 6:10, dando sequência aqui, voltando ao nosso giro de informações, o responsável pela delegação do Brasil junto à União Europeia se reúne hoje com autoridades da região para discutir o veto do bloco à compra de carne produzida aqui por meio do embaixador Pedro Miguel da Costa e Silva. O governo tenta reverter a decisão que atinge também outros produtos de origem animal brasileiros. A restrição às importações está prevista para começar no dia 3 de setembro. A União Europeia argumenta que o Brasil não apresentou garantias de que usa antimicrobianos na pecuária. A falta dessa informação vai de encontro às regras de controle de uso de antibióticos no setor adotadas pelo bloco. Com isso, o envio da carne bovina, de aves e de cavalo, além de peixes, ovos e mel, fica proibido. São 6:11.
1: Por aqui, mensagem do Paulo Caruso.
0: Fala, Caruso.
2: Bom dia, Band News. Paulo Caruso, de Inoã, sentido Largo da Batalha. RJ-106. Um trânsito tranquilo, por enquanto, né? Que pela quantidade de radares que estão sendo instalados, provavelmente daqui a pouco isso aqui vai ficar muito ruim. É um radar atrás do outro. Mas, de qualquer maneira, em um segundo tudo pode mudar.
0: É, hoje a gente trouxe aqui a participação da nossa ouvinte...
1: Ludmila, né?
0: Ludmila contou 16, né?
1: Foi? 16, sim.
0: 16.
1: Cara, impressionante.
0: Radares.
1: Eu passei ali fim de semana, é um atrás do outro mesmo.
0: Um atrás do outro, né? É impressionante

0: como a gente vem falando sobre isso, os ouvintes observando. Vamos para um rápido intervalo comercial e na volta a gente tem Laura Ferreira com a previsão do tempo e vamos dar uma acelerada nesse jornal, hein, cara?
1: Por favor.
0: Tá bom? É possível?
1: É possível sim, claro.
0: Então olha só.
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3: Na semana passada eu fui a São Paulo para um festão de lançamento do Chevrolet Sonic. Ele é um SUV compacto derivado da linha Onix, com 4,20 metros e poucos de comprimento e que chega para brigar no mercado com carros como o Volkswagen Tera, Fiat Pulse e o Renault Kardian, concorrentes em tamanho e de faixa de preço. O Sonic custa a partir de R$130 mil, mas como por enquanto só está disponível nas duas versões mais caras, a Premier e a RS, muito provavelmente vai ter versões mais baratas com preço mais perto dos R$110 mil. O novo carrinho tem estilo coupé, com a traseira curta, e vem com a mesma mecânica do Onix, motor 1.0 turbo flex de 3 cilindros com injeção direta e que rende até 116 cavalos, e câmbio automático de 6 velocidades. A diferença é que no Sonic esse motor passou por uma recalibragem e tem mais torque, 18,9 kg contra 16,8 do Onix. E isso deve fazer com que ele ande melhor. Bom, mas isso a gente só vai ver num futuro test drive. Por enquanto, o que mais me chamou a atenção no Sonic foi a sua tecnologia de assistência motorista, cheia de recursos autônomos de segurança. Nisso, ele tem um ótimo custo-benefício. Se vai fazer mesmo o sucesso que a Chevrolet espera, bom, isso a gente vai ter que aguardar os próximos meses para saber.
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4: O Maio Vermelho é um mês de conscientização sobre a saúde bucal, principalmente sobre a prevenção e o diagnóstico precoce do câncer de boca, uma doença que pode ser prevenida com cuidados simples no dia a dia. O principal passo é evitar o cigarro e o consumo excessivo de álcool, pois juntos eles são responsáveis pela maioria dos casos. Também é importante manter uma boa higiene bucal, com escovação, uso do fio dental e visitas regulares ao dentista. Outro ponto essencial é proteger os lábios do sol usando protetor labial com filtro solar, especialmente para quem trabalha ao ar livre. Não deixe de usar preservativo, inclusive na prática do sexo oral. O HPV é um importante fator de risco. Fique atento a feridas, manchas ou caroços que não cicatrizam em até 15 dias. Esses sinais merecem avaliação imediata. Com prevenção e diagnóstico precoce, as chances de cura do câncer bucal são muito altas. Cuidar da boca não é apenas uma questão estética, é cuidar da saúde como um todo. Eu sou o Galileu Assis, diretor da Medic Rio Check-up, lembra vocês, saúde é prevenção.
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1: Tem informação do Vanderlei da Ponte Rio Niterói.
5: Bom dia, Band News.
0: Bom dia.
5: Que é Vanderlei, taxista de Niterói, saindo de Maria Paula em direção ao Rio. Niterói tudo tranquilo, agora na ponte tá uma retenção na entrada da ponte aqui no início até Mocanguê. Não sei o que que é, tá um trânsito pesado já. Quem tiver horário, melhor se antecipar um pouquinho, que deve ficar meio complicado daqui a pouco. Em um segundo tudo pode mudar. Bom dia a todos.
1: Rodrigo.
6: Bom dia, Zé, bom dia, Mário.
0: Bom dia.
6: Aqui é Rodrigo de Vargem Grande. Vocês hoje me salvaram, hein? Tava no final da barra, no elevado do Joá quando eu vi a notícia do atropelamento em São Conrado. Foi a conta de entrar pra Praia do Pepino e pegar a Niemeyer.
0: E aí, como é que tá lá?
6: Niemeyer ainda com mão dupla, né? A reversível não tá ativada. Ativa, porém fluindo numa boa. Já tô chegando aqui na Praia do Leblon. Bom dia pra vocês, meu amigo. Valeu. Muito obrigado aí pelo serviço prestado.
0: Nosso papel é esse, compartilhar as informações. Tem mais.
1: Eduardo Martins.
7: Fala, Edu. Bom dia, Zé. Bom dia, Mário. Eduardo Martins, táxi com Sapucaí Performance de Trânsito. Imagine você que eu estou no Marechal Alencastro e o trânsito totalmente parado. Agora adivinha por quê?
0: Fala.
7: O semáforo lá na saída do Parque Radical, no BRT. Rapaz, que loucura. Todo dia perde-se tempo nesse inferno desse trânsito aqui. Mas é isso aí. Vamos que vamos. Um ótimo dia a todos. 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
0: Valeu. Agora há pouco a gente trazia informação do túnel Rebouças, com o ouvinte Carlos Fonseca, um carro enguiçado na primeira galeria sentido Lagoa.
1: O Júnior tá reforçando essa informação.
8: Bom dia, Mário, bom dia, Zé, bom dia a todos, Band News, Júnior de Duque de Caxias. Vou passar um informe aqui do túnel Rebouças. Eu acho que o ouvinte aí já passou esse informe, é que eu tava dentro do túnel, peguei a notícia no final aí. É, na primeira galeria, um carro enguiçado na faixa da direita, acho que é um HB20 branco, na faixa da direita, então vai causar um pouquinho de retenção aí para trás. Isso acabou de acontecer, acho que no momento que eu passei, tá? Carro enguiçado, primeira galeria, sentido Lagoa. Vambora, vamos para cima.
0: Vambora. O Vanderlei disse que tava ruim a ponte, logo no comecinho ali na altura do Mocanguê, Praça do Pedágio, para quem sai de Niterói e vem em direção ao Rio de Janeiro. Só que ele disse que não sabia o que tava acontecendo. Algum ouvinte observou algo que pode estar afetando o trânsito?
1: Sim, o João Leonardo.
9: Fala, Band News, fala Zezinho, bom fala dia. Mário, tudo olá, bem? Beleza. Vamos lá, João Leonardo de Niterói, indo em direção ao Rio. Tem uma moto enguiçada no pórtico 7, no final da grande curva aqui. Tá com uma faixa já bloqueada e vai estar começando a gerar um engarrafamentozinho já. Um abraço, no segundo tudo pode mudar.
0: Tá explicado, valeu. É.
1: E tem mensagem também da Marise.
0: Oi, Marise.
1: Marise.
0: Aquele comercial era Marisa. É. Mas a gente adapta.
1: Sim.
10: Bom dia, Mário.
0: Bom dia.
10: Bom dia, Zé.
1: Bom dia.
10: Aqui é a Marise de Niterói. Estou ligada com vocês há muitos anos. Mário, obrigado. Você não tinha nem Bianca. Você chamava de pequena Bianca.
0: É gigante agora.
10: Eu acompanho vocês. Então amanhã é meu aniversário.
1: Opa.
10: Gostaria de receber um abraço de vocês. Eu nunca tenho coragem de mandar mensagem, mas hoje, eu, pela primeira vez, já mandei e apaguei. Hoje, a partir de hoje, vou dar bom dia pra vocês sempre que eu puder.
0: Manda, manda sim.
10: Bom dia.
1: Um
10: bom
1: beijo. Dia. Obrigado.
0: Então, um abraço especial pra você. Feliz aniversário antecipado, porque é amanhã.
1: É verdade.
0: Mas a festa vai durar todo mês.
1: Vai mesmo.
0: Não tem essa, tá bom? Um beijo extensivo a todos os aniversariantes hoje em nome da Marise. Vamos com a Laura Ferreira. Bom dia, Laura.
1: Oi, Laura, bom dia.
11: Oi, Mário e Zé, bom dia pra vocês, bom dia também aos ouvintes, ótima quarta-feira pra todo mundo, com tempo aberto no Rio de Janeiro, com temperaturas em elevação, mas com temperaturas em elevação no período da tarde, porque agora cedinho faz frio, como ontem, né? Se bem que ontem nós tivemos a madrugada mais fria do ano no Rio de Janeiro, na cidade do Rio, segundo o IMET, o Instituto Nacional de Meteorologia, a mínima foi registrada na região da Vila Militar com 12,9 graus de temperatura. Aí, ao longo do dia, os termômetros subiram, isso vai acontecer hoje de novo. Agora a gente tem temperatura entre 16 e 17 graus, então para quem sai de casa tem essa temperatura realmente mais baixa, frio de outono, né? Já com cara de inverno, mas ainda com dia típico de outono, porque realmente os termômetros vão subir bem no período da tarde, vai fazer até um pouco de calor, mas falei da capital, porque nos trechos de serra faz ainda mais frio agora. Temperatura abaixo dos 10 graus, nos pontos mais altos temos termômetros marcando temperatura abaixo dos 5 graus. Então a gente começa essa quarta-feira realmente parcialmente gelada, mas calma que a temperatura vai subir. Hoje o tempo segue firme, não há previsão de chuva, a capital segue com tempo mais seco hoje e na maior parte da quinta-feira. Por quê? Porque amanhã o ar seco vai começar a enfraquecer e aí os mapas meteorológicos mostram que à noite, amanhã, tá? Já podemos ter um pouquinho de chuva, de forma isolada e passageira, mas já uma quinta-feira com tempo um pouco mais instável. E aí sexta, sábado e domingo seguem com uma condição realmente de chuva isolada e passageira ainda, tá? Não há previsão de grandes mudanças, mas existe essa possibilidade já para os próximos dias. Ainda temos um pouquinho de vento, o mar segue agitado ainda nesta manhã de quarta, mas depois disso a gente também já fica com o mar mais calmo, a gente vai ter uma característica mais típica de outono nos próximos dias, com uma possibilidade de chuva bem pontual e aquela chuvinha de curta duração a partir de amanhã à noite.
0: O Clóvis B. Vilaco, a Laura e Zezinho informa que na Serra do Mendanha, 14 graus, sensação de 13, foi o que ele escreveu. Obrigado pela sua participação, José Braz Garcia, Wagner Loureiro também aqui no chat. O Felipe amanheceu com aquele friozinho gostoso no Meier. Meier, aniversariante, né?
1: É,
0: o
1: bairro. 137 anos.
0: 137 anos. Rosânia Correia, um beijo pra ela. Um beijo. Simone em Caxias, 18 graus. A Gabi Regina também aqui no nosso chat. E Elmo, 17 graus. Em Bom Jesus, disse que adiou a ida pra academia pra amanhã, por causa do frio, Elmo. Caramba, um abraço pra você, saudações tricolores, ficou vendo o jogo do Fluminense também. Ô, até Mário, tarde, se bobear. Bruno de Jesus Gonçalves tá em Itaboraí. Fala, jovem.
1: A Sônia, direto da Inglaterra, lembrou que ela tá comemorando 27 anos de casada. Opa, hoje, um beijo pra ela.
0: Parabéns, parabéns. O Vicente diz aqui, ó, eu estava no ônibus 341 Taquara Centro, não é que quebrou? Só ônibus aí, velho, é tá na bronca. Daqui a pouquinho a gente vai falar de mudanças aí também nos ônibus, com relação a pagamento, agora só com bilhete eletrônico, não pode mais pagar em dinheiro. Vamos abordar esses assuntos na programação da Band News FM aqui na capital, né? 6h24.
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0: Érica Levigard.
13: A Petrobras registra lucro líquido de 32 bilhões e 700 milhões de reais no primeiro trimestre do ano. Segundo a estatal, o resultado representa um aumento de 110% em relação ao trimestre anterior. Por outro lado, no confronto com o mesmo período de 2025, o lucro líquido da empresa teve queda de 7%. Nos três primeiros meses do ano, houve destaque para o aumento da produção total própria, que cresceu 16% quando comparada ao mesmo período de 2025, além do incremento da produção e da venda de derivados.
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14: O motor da seleção portuguesa está pronto para o Mundial. Bruno Fernandes chega à Copa de 2026 consolidado como uma das maiores referências da equipe. O camisa 8 foi o nome da classificação, selada com um histórico hat-trick na goleada por 9-1 sobre a Armênia. Aos 31 anos, o capitão do Manchester United une a experiência da conquista de duas Ligas das Nações em 2019 e 2025, além de uma criatividade fenomenal e a inspiração. Inspiração não poderia ser melhor. Bruno Fernandes já revelou que Ronaldinho Gaúcho era o ídolo de infância.

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3: 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E na minha companhia, o co-CEO da empresa, Douglas Fará. Douglas, temas importantes aqui hoje, como por exemplo, na sua opinião, os CFOs das companhias devem estar inseridos nas discussões sobre a reforma tributária?
4: Sem dúvida, Sérgio, apesar de não ser tão óbvio, vou te dar um exemplo. O que acontece quando um centro de distribuição para de fazer sentido por conta da tributação que saiu da origem e vai para o destino? O CFO não precisa estar envolvido nessa discussão, que vai envolver um investimento de anos à frente? Ele não pode ser pego de surpresa. Então, sim, o setor financeiro precisa estar nessa conversa agora.
3: Perfeito. Fica a dica aqui no Minuto Tributário, apresentado pela GTEC Stack.
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6: Horas 28 minutos. O caminho pro Rebouças está complicado, hein?
7: Tá, tem acidente no acesso pro elevado da Paulo de Fronten, Adriano.
8: Bom dia, Mário.
6: Bom dia.
8: Bom dia, Zé, meu amigo.
7: Bom dia.
8: Não sei se já foi noticiado aí, mas acidente com moto, ok? Não vi nenhum outro veículo aqui. Tem uma pessoa caída no chão, já tem guarda municipal aqui. O acidente foi na curva aqui para acessar o viaduto da Paulo de Franchim, né? E o trânsito aqui na Francisco Bicalho já está já com uma retenção boa já. Isso é sentido Zona Sul, ok? Band News em um segundo, tudo pode mudar.
6: Aí chega no Rebouças, tem um carro enguiçado na primeira galeria sentido Zona Sul, sai do mapa o seu caminho aí pro Rebouças, vai pro Santa Bárbara, dá uma esticadinha e aí pega ali pelo Sambódromo ou você que tá aí pela ponte e de repente desce ali e vai em direção ao Santo Cristo, pega a Binário, um pedacinho da Binário, é a melhor alternativa, hein? Nesse momento é o que a gente tem, o Adriano também destacando, saindo ali da Francisco Bicalho, acesso ao Paulo de Fronten também com acidente envolvendo moto. Quem mais?
7: Flávio, Grajaú, Jacarepaguá.
9: Bom dia, Mário. Bom dia, Zé do Zap. Bom dia. Flávio, taxista do Amarelinho Legal da Frotax Tijuca. Descendo a Serra Grajaú, Jacarepaguá, sentido centro, para mais um dia de batente aí. 5.5, porém, um ônibus enguiçado na descida da Serra, já na descida. Em cima de uma curva ali, ok? O pessoal tá lá de fora do ônibus, aguardando um segundo coletivo aí para embarcar. Então as viaturas tomarem muito cuidado, porque tá em cima da curva ali, ok? A serra tá muito boa, sol saindo, 18 graus aí marcando no termômetro, entendeu? Aquele friozinho gostoso, mas em um segundo tudo pode mudar, ok?
6: Ok.
9: Um bom dia a todos aí.
6: Abraço. Maria Rita Nader.
10: A integração do bilhete único carioca passa a ser feito exclusivamente pelo cartão Já É Preto ou QR Code. A medida começa a valer a partir do dia 30 de maio. Pagamento em dinheiro nos ônibus municipais terá fim no mesmo dia. O cartão verde avulso também deixará de ser aceito nas integrações tarifárias do bilhete único Margaridas. A iniciativa tem como objetivo dar mais segurança, evitar fraudes, além de impactar apenas 3% dos usuários. usuários. Com o bilhete único carioca, o usuário pode fazer até 3 viagens em 3 horas, sendo uma delas no BRT, pagando apenas uma tarifa de R$5. No bilhete único margaridas, é possível realizar até 4 viagens, 2 de ida e 2 de volta, entre BRT, VLT e ônibus municipais em até 20 horas, pagando R$5 na integração municipal.
7: Sobre greve na UERJ, informações da Maria Eduarda Vieira.
11: Após mais de um mês e meio de greve dos servidores da UERJ, alunos e responsáveis reclamam da falta de respostas por parte da instituição. A paralisação dos docentes teve início no dia 25 de março. Em seguida, os técnicos aderiram ao movimento. Além da universidade, o Colégio Aplicação da UERJ, que atende a mais de 1.100 alunos, também foi afetado. O ano letivo da unidade de ensino começou no dia 9 de fevereiro, mas os alunos tiveram apenas cerca de 30 dias de aula antes da paralisação dos servidores, já que durante o período as classes também foram suspensas pelo carnaval.
6: Ainda sobre educação, fechando o giro com as três Marias, Maria Rita, Maria Eduarda e agora Maria Clara Vinhais.
12: As aulas na escola estadual de Belfor Roxo, na Baixada Fluminense, onde uma bomba caseira explodiu, deixando 10 estudantes feridos, retornarão nesta quinta-feira. A informação foi confirmada pela Secretaria Estadual de Educação, que anteriormente alegou que as aulas voltariam nesta segunda. A pasta informou que marcou reuniões com as equipes e responsáveis pelos alunos para explicar os protocolos de segurança da unidade. O caso aconteceu na última sexta-feira. As vítimas, com idade entre 13 e 17 anos, tiveram ferimentos leves e foram encaminhadas para o Hospital Municipal de Belfor Roxo. A maioria teve cortes nos membros inferiores, mas alguns também relataram machucados no rosto. Todos foram atendidos e liberados em seguida. A Polícia Civil investiga se o material explosivo teria sido confeccionado pelo tráfico de drogas da região e como ele foi levado à instituição.
6: O ministro Nunes Marques toma posse como presidente do Tribunal Superior Eleitoral e diz que que urna eletrônica é um patrimônio da democracia. O magistrado estará no comando do TSE durante as eleições de outubro. Esse é um destaque nacional. Antes da gente... Tem a música aí?
7: Tem a música aqui.
6: Vai. É, meu caro Ed Mota, a situação pra você, meu querido, se complicou um pouco, porque... Ele foi lá na delegacia, prestou depoimento, Zezinho. Não quis falar, mas depois descobriram lá um áudio dele com o dono do restaurante onde aconteceu aquela confusão toda.
7: Uma barbaridade.
6: Primeiro o Guilherme Faria, depois o Luiz Valcir traz aí pra gente as informações completas sobre esse assunto.
13: O cantor Ed Mota nega ter proferido ofensas xenofóbicas contra o funcionário de um restaurante e diz que a acusação é infundada. Ele prestou depoimento à Polícia Civil nesta terça-feira a respeito da confusão registrada no estabelecimento de alto padrão no Jardim Botânico, na zona sul do Rio, no início do mês. A polícia, Ed Mota, disse que é neto de baiano e bisneto de cearense e que tem amplo respeito pelos nordestinos. O cantor também afirmou ser negro e gordo e que repudia qualquer tipo de preconceito. Na investigação, o artista responde como autor do crime de injúria por preconceito e é testemunha da denúncia de lesão corporal. Ao chegar à delegacia da Gávea, também na Zona Sul, Ed Mota disse que não falaria com a imprensa.
14: Quer falar sobre o assunto?
15: Mas tem um comentário, não.
6: Comentário não. Clara Nery perguntou ali, estava na porta da delegacia. Conta pra gente aí, Luiz Valci.
16: A desavença entre o cantor e compositor Ed Mota e um funcionário do restaurante Grado, no Jardim Botânico, na zona sul do Rio, já dura um ano. Em áudios obtidos pela Band News FM, o artista reclama ao proprietário do estabelecimento sobre a cobrança da taxa de rolha e diz que teve uma experiência ruim no local por não ter sido avisado antecipadamente sobre a cobrança.
17: Eu tive uma experiência terrível no restaurante. Fiz a reserva de uma mesa e vocês não me avisaram que teria uma rolha, né? A gente se conhece há tantos anos. Puxa vida, tem que respirar fundo. E apareceu a rolha, assim. Eu peço desculpa porque eu joguei uma cadeira no chão de ódio, entendeu? Eu fiquei com ódio mortal da rolha que foi cobrado, o desrespeito que foi. A questão é combinar antes, né? Hoje eu desci o sarrafo porque um amigo meu fez uma pergunta para ele e ele não respondeu, ele simplesmente não respondeu. Aí eu falei, olha, ele é assim mesmo, ele é um babaca que não responde. Aí ele soltou o primeiro sorriso.
16: Em 2025, Ed Mota já havia ameaçado agredir um barman do estabelecimento. Nos áudios, o artista ofende o funcionário e faz referência à origem nordestina do homem.
17: Eu tive uma noite horrível ontem, por conta desse cara. Se eu falar com ele, eu já vou... Vai sair, né? Vai sair que é a Tijuca contra o Nordeste, né? Então é tipo, pô, cara, seu Paraíba, filha da... Entendeu? Você tá trabalhando com o público. Você não pode se comportar desse jeito. Eu não quis chegar perto dele pra mostrar o quanto que eu tenho ódio de tudo, muito mais do que ele. Mesmo ele sendo um retirante, o c... veio da casa do c... Tem um ódio muito maior que o dele. Então, amigos, é isso. Eu só tô contando isso pra ver se isso alivia de alguma forma. Porque eu não quero deixar de frequentar. Mas eu me conheço. Eu me conheço. É. Eu me conheço. Eu tô no meu limite com ele, assim.
6: Cara, e acabou o meu limite com o Ed Mota. Eu não toco, cara, mais Ed Mota, né, aqui, cara. Não toco mais Ed Mota aqui nesse jornal, não, cara. Na boa. Se tiver dica cultural com ele, que coisa, cara. Acabou. Pra mim, Ed Mota, pra mim, aqui agora acabou. 6h37.
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7: E atualização do túnel Rebouças, Fábio.
19: Bom dia, Mário, bom dia, Zé, bom dia, Band, bom dia a todos. Vou ficar falando, Fábio, da JB Táxi do Maitá. Total, senhor João, acabei de passar pelo túnel Rebouça agora e tá livre, totalmente livre, as duas galerias, total? Forte abraço a
6: todos. Valeu. Então aquele carro tá enguiçado.
19: Um segundo, tudo pode mudar.
6: Já foi retirado.
19: Bom dia.
6: Valeu, um abraço pra você. Mas lembrando que teve um carro que tava no acesso lá pela Bicalho, pra
7: aí,
6: quem vai
7: um acidente,
6: pro
7: né?
6: de Fronten, né? Era um carro que tava ali, de acordo com o Anderson mandou pra gente. Vai, cara, RJ, de novo, tem mais uma reclamação.
7: Agora o Alexandre, que falou também do trânsito ali na Alameda São Boaventura.
20: Bom dia, Mário, Zezinha.
7: Bom dia.
20: Aqui é Alexandre de Maricá, sentido da Seropédica. Estou agora nesse momento na Alameda. Tá bem complicada, bem parada. Mas o que eu queria falar é sobre os radares que estão sendo instalados lá na 106, né? Para isso o estado é muito eficaz, né? Mas tá tudo esburacado. A estrada parece um queijo suíço. Para cobrar o estado é uma maravilha, né? Mas para pagar o que deve, meu amigo, é complicadíssimo, né?
6: É, e não é a primeira mensagem. Hoje, pelo menos umas 3 ou 4 que a gente trouxe aqui mensagens, áudios de ouvintes reclamando dos radares e da condição do asfalto muito ruim.
7: Foi o Alexandre, Paulo Caruso, Ludmila, Vivi Berni, entre outros.
6: 6h41.
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23: Elitron apresenta Minuto da Cibersegurança.
24: Está começando agora o Minuto da Cibersegurança e na minha companhia, fundador e CEO da Elitron, João Brazio. João, como as empresas que correm esse risco da cibersegurança, devem gerenciar a sua cadeia de fornecedores para evitar que o risco venha através de terceiros?
25: Realizando testes da mesma forma que faz dentro da sua própria infraestrutura. Elas têm que entender que esse fornecedor é basicamente uma casa que você está trazendo para dentro do seu condomínio. Seu condomínio pode ser super seguro, mas se o novo morador não tem bons hábitos, traz qualquer um para dentro, mexe no muro, então isso pode comprometer a tua própria segurança. Então tem que ser feitos testes e requisitado auditorias nesses fornecedores também.
24: Realmente uma informação bastante importante pelo histórico de ataques que se percebe. Ataques de cibersegurança, tema do minuto apresentado com João Brazio.

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2: E 43. Quem tá participando agora, hein?
3: Ana Cecília.
4: Bom dia, Mário. Bom dia, Zé.
3: Bom
4: Ana
3: dia.
4: Cecília falando. Olha, eu tô no elevado Paulo de Fronten, só que no sentido Praça da Bandeira. E hoje até não vejo problemas no sentido contrário, em direção à Zona Sul.
2: Bom.
4: Tá fluindo super bem.
2: Então, beleza.
4: Tá bom? Bom dia, Band News. Um segundo, tudo pode mudar.
2: Então, ótimo. Por enquanto, tá tudo ok. Melhorou também, não tem mais carro no Rebouças. Não sei, todo mundo lá pro Santa Bárbara não, né? Se é. Daqui a pouco Santa Bárbara fica ruim.
3: É.
2: Aí vão falar que a culpa é minha. Eu confio nos ouvintes. A Ana falou, tá falado, José Paulo Sobral. E o Daniel Henrique, vai falar ou vai cantar?
3: Acho que os dois, né?
2: O assunto agora é Rock in Rio
3: agora
2: e tá aqui
3: Rio.
2: O nosso The Voice. Bom dia, tudo bem?
5: Tudo bem, Mário. Bom dia pra vocês, é,
3: bom
5: também
3: dia,
5: pros nossos ouvintes.
2: Novas atrações?
5: Novas atrações confirmadas pro festival desse ano. Queria que o Zé soltasse o trechinho, ó. Agora, hein, Zé?
6: Taking my time on my ride.
5: Solta a voz, jogador.
3: Meu amigo.
5: É o duo americano, Mário, 21 Pilots, que vai fechar o palco mundo do Rock in Rio no dia 13 de setembro, que é o último dia do festival, anúncio feito pela organização, e a estreia do Tyler Joseph e do Josh Doom no evento, a dupla que carrega uma sonoridade que mistura o rock alternativo, o pop, hip hop, elementos eletrônicos, com hits como Stress Out, Hiddens e essa que a gente tá ouvindo, Ride, ó. Zé falou que essa é a parte preferida dele da música.
3: Essa é boa.
5: E quem também vai se apresentar nesse mesmo dia, só que comandando o palco Sunset, é a cantora sueca Zara Larsson, estrela do pop, que foi inclusive nomeada ao Grammy desse ano pelo álbum Midnight Sun. Solta um trechinho aí da Zara Larsson.
2: Nossa, toca na academia toda hora.
3: Música de academia.
2: Essa é boa, hein, cara?
5: Essa é uma música já é antiga, voltou a bombar já agora por causa das redes sociais. Então a Zara Larsson aí também, no mesmo dia 13 de setembro, só que fechando o palco Sunset. Venda geral de ingressos começa no dia 8 de junho, 7 horas da noite. Aí também tem Foo Fighters, Avenged Sevenfold, Elton John, Stray Kids, Maroon 5 e Demi Lovato. Algumas das outras atrações confirmadas também pra edição desse ano do Rock in Rio.
2: Essa aqui tu pega agora... Quanto de supino nessa, Zezinho?
3: Cara, essa aí eu, pô...
2: Volté,
5: na esteira, e na esteira?
3: Ah, a esteira aí eu fiz...
2: 12 quilômetros por hora.
3: 12 quilômetros, é. Isso aí eu pego 5 no halter.
5: Tudo isso?
2: 6h46. Agora, deixa eu trazer uma informação, cara. Ainda ligado à música... O Diogo Nogueira cancelou alguns shows que ele tá com problema de saúde, né, Maria Clara Vinhais?
7: O cantor Diogo Nogueira cancela os shows programados para os próximos dias após ser internado com um quadro de laringite bacteriana grave. O músico está impossibilitado temporariamente de usar a voz. A equipe do cantor lamentou o cancelamento e agradeceu a compreensão e apoio do público e reforçou que a decisão foi tomada visando a recuperação do cantor.
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2: Vivi Costa, bom dia.
3: Bom dia, Vivi.
4: Muito bom dia, Mário, Zé e ouvintes da Band News FM, destacando a circulação de carros por São Conrado. Agora há pouco teve um atropelamento, o que ainda ocupa a faixa da autoestrada Lagoa Barra, no trecho da Rocinha, e isso em direção à Lagoa. O trânsito está congestionado, tem reflexos desde a saída da Barra, já pegando ali o elevado das Bandeiras. A alternativa mesmo é o acesso pela Niemeyer. Aí o nosso ouvinte vai cortar parte dessas retenções. As vias da Lagoa ainda não apresentam dificuldades em direção ao Rebouças e também no sentido Gávea no momento. 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Já já eu tô de volta.
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3: Sobre os aeroportos com a Van Alves. Fala, Van.
5: Bom dia.
3: Tudo bem?
5: Zé.
3: Bom dia.
5: Tudo bom?
3: Dia.
5: E você? Bom
3: Eu
5: dia.
3: Eu tô melhor
5: Marcos,
3: agora.
5: Hein? Ah, bom dia aos nossos ouvintes. Até o momento, o Aeroporto Internacional do Galeão opera normalmente na manhã desta quarta-feira, sem voos atrasados e sem voos cancelados. E o Aeroporto Santos Dumont também opera normalmente, sem voos atrasados e sem voos cancelados. É.
3: Obrigado, volte sempre.
2: 6h49.
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7: Minhas caras, meus caros, vamos falar um pouco da taxa da blusinha, né? Vamos primeiro relembrar o que foi que aconteceu exatamente. A Frente Parlamentar Mista de Defesa do Varejo vinha pressionando o governo, o Congresso, para que se impusesse uma taxação sobre essas compras, né? O Arthur Lira, então presidente da Câmara, comprou essa tese e passou a articular isso com o governo, com o Ministério da Fazenda, que também viu a chance de arrecadar um pouco, claro, né? Achou justo o pleito, porque afinal de contas os varejistas aqui reclamavam da concorrência desleal, né? E se fez um troço que acabou virando uma armadilha para o Lula. Por quê? Enfiaram essa taxação, o deputado Átila Lira, do PP do Piauí, atendendo ao Arthur Lira, colocou esse troço no projeto Mover, Mobilidade Verde e Inovação, que não tinha nada a ver com blusinha. Foi um jabuti, como se diz. Colocou essa taxação lá, e ela foi aprovada na Câmara por votação simbólica, sem voto. Votação simbólica. A direita também ficou quieta. Ah, bem. Foi para o Senado e também foi aprovada por votação simbólica. A direita, mais uma vez, quietinha, porque é sempre muito sensível ao pleito de empresários e tal. E foi para a sanção do Lula. Poderia sancionar ou vetar. Sancionou. E no dia 1 de agosto de 2024 começou a cobrança. O que sim desgastou o governo. E desgastou o governo junto a uma fatia do eleitorado, que são compras feitas pelas camadas mais pobres, até $50, estamos falando hoje de R$245, que votam majoritariamente no Lula. Até aí, bem, o presidente tomou uma decisão que tem racionalidade econômica, tem sentido econômico. Mas depois, ato contínuo, a direita que silenciou, deixou tudo passar por votação simbólica, sem protestos, bom, começou a descer o porrete no presidente. E no Haddad, voltou o apelido de taxade, de não sei o quê, o cara que taxa as blusinhas, um desgaste evidente. Então, a direita quietinha, depois passou a descer o porrete. Ah, Reinaldo, mas o empresariado todo, então, saiu em defesa do Lula, não é isso? Não, não é isso. O presidente ficou pendurado na brocha. Aliás, com a devida vênia, o melhor presidente para os banqueiros, o melhor presidente para o varejo, até em razão dos programas de renda, o melhor presidente para a indústria, né, que tem o programa tocado pelo Alckmin de inovação, né, o melhor presidente para o agro em razão dos valores dos respectivos planos safra. Mas, evidentemente, a hora de escolher um candidato, esses setores entortam o nariz para o Lula. Bom, e aí ele vai e edita uma medida provisória em ano de eleição. Bom, eu não acho que o governo deva deixar de governar porque tem eleição. Mas atenção, não é que eu pense assim para o Lula, eu penso assim para qualquer governante, inclusive para o Tarcísio aqui, quando aumenta salário de professores, de policiais, etc., em ano de eleição, né? Aliás, haver eleição pode ser até um bom estímulo para que governantes façam as coisas certas, não é mesmo? É isso aí.
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1: Quem? O Leandro tá vendo um balão agora com bandeira e tudo, hein, Mário?
2: Bom dia, eu sou morador da Ilha do Governador, tô indo pro centro aqui na linha vermelha, acabei de ver um balão subindo aqui à direita, né, na direção da Maré. Eu tô parado aqui quase em frente ao batalhão da polícia, né, deu pra ver nitidamente o balão bem grande com aquela
3: do Galeão, hein,
2: bandeira,
3: cara,
2: pendurada.
3: Aí, que perigo, hein? Linha vermelha, informação aí do nosso ouvinte, ali na altura da Maré. E aí, se cair na pista, vem aquele pessoal correndo pra pegar balão, tomara que isso não aconteça. 6h58 agora.
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3: Ontem o Fluminense venceu por 2-1 o Operário. Hoje, o Vasco do Dominguinhos, que mandou aqui um bom dia, tá sintonizado na programação, pega o Paysandu às 19h, Copa do Brasil, que tem mais dois jogos de times cariocas amanhã.
1: É, amanhã o Botafogo enfrenta fora de casa a Chapecoense, o Botafogo venceu a primeira partida por 1-0, 18h acontece essa partida, e o Flamengo, que venceu o primeiro jogo por 2-1 o Vitória, joga amanhã contra essa mesma equipe às 21h30 pela Copa do Brasil.
3: 6h59, vai separando aí a saideira, mas eu tenho uma informação importante para trazer aqui para os nossos ouvintes. Ó, a partir de hoje, a vacina atualizada contra a Covid-19 LP8.1, disponível para gestantes e pessoas com 70 anos de idade ou mais, chegada de novas doses. Outros grupos prioritários serão vacinados, segundo a Secretaria Municipal de Saúde aqui do Rio de Janeiro.
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5: Bom dia, Zé. Bom dia, Mário. Tô aqui em Cabo Frio.
3: Que maravilha.
5: Dando um tempinho nas viagens de motorhome. É. Em breve volto pra estrada. Mas hoje o tempo tá lindo, céu azul, ensolarado. Temperatura de 20 graus hoje, mar calmo. Um beijo pra vocês, uma boa quarta-feira.
3: Pra você também. Mar calmo em Cabo Frio, aqui agitado o mar, né? Mandar um abraço também pro Sérgio Curvelo, tá na roça, lá em Minas Gerais.
1: Rapaz.
3: E tá na expectativa.
1: E vai ter evento aí de queijo,
3: Festival
1: de quinta
3: do
1: domingo.
3: Queijo, né?
1: É, de quinta domingo lá em Itamante.
3: Então vamos fazer o seguinte, amanhã no Notícias da Manhã a gente traz aí tudo sobre esse Festival do Queijo lá,
1: ótimo,
3: em Itamante. Tchau, tchau, galera.
1: Valeu.
3: Abraço.
6: Sim, ponto. Ótimo dia a você, meu querido ouvinte da Band News FM. Eu sou Luiz Megali. Vamos juntos até as 9h25 da manhã com muita informação e prestação de serviços nesta quarta-feira, 13 de maio de 2026, outono brasileiro. O time de colunistas da Band News, completinho hoje com Mônica Bergamo, Felipe Killing da Europa, Eduardo Barão dos Estados Unidos, Rodrigo Orengo de Brasília, Carlos Andreasa com comentário político, Juliana Rosa com os números da economia, Mauro Betting com o futebol. No estúdio, sempre a melhor e mais independente análise. Análise essa que agora vai ganhar ainda mais repercussão.
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7: Aê! Chegando ainda mais longe, hein, gente? Bom dia, com essa isso? Novidade, na TV.
6: Sim, eu que sou meio antigo. Agora
7: então,
6: a gente
7: vamos
6: tá
7: lá.
6: Na TV,
7: primeira rádio do país a chegar na Fast TV. Se você tem LG, é o seguinte, ligou sua TV, você tem ali LG Channels.
6: LG de Luiz Guilherme.
7: Isso, exatamente. Fala isso pro dono da marca. LG Channels, tá lá. Assim que você liga a sua TV e pronto, você já acessa a Band News FM no canal 131. E vai ter exatamente tudo na sua TV. 17 milhões de televisores. A gente celebra junto com os nossos ouvintes a chegada em mais lugares, ampliando o nosso alcance. A gente sempre gosta de dizer que aqui na Band News FM a gente quer estar onde você está. Se você estiver no celular, a gente tá no celular. Tá na rede social, a gente tá na rede social. Se você estiver no YouTube, a gente tá no YouTube. E agora, a gente também entra na sua TV, na sua casa, pra ficar mais fácil ainda. Olha que maravilha.
6: Olha, a LG já marcou golaços no passado, como quando patrocinou São Paulo Futebol Clube, exatamente naquela época em que o time foi tricampeão brasileiro e campeão mundial em 2005. Mas nada como isso.
7: Nada como isso, né?
6: Nada.
7: Até o São Paulo.
6: Que beleza, gente.
7: Legal, né?
6: Eu tô contente.
7: Então é isso. Se você tem uma LG, já coloca lá, ó, LG Channels pra acompanhar a Band News FM com imagens. E eu tô vendo a reação imediata dos ouvintes. Eu adoro rádio por isso, né, gente? É bom demais, né? Quando a gente vê a reação das pessoas falando, uhul, oba, que bom. E aí tem ouvinte aqui falando, eu acabei de comprar uma LG 75 polegadas. Rico!
6: Foi
7: 75 polegadas, diz o Iranildo, que acabou de escrever. O problema de 75 polegadas é que, por exemplo, minha cara hoje, inchada desse tamanho. Imagine em 75 polegadas, o tamanho da bolacha. Mas é isso, gente. Tô adorando as mensagens. Olha.
6: Copa do Mundo, as pessoas trocam de TV.
7: É verdade, normalmente tem esse movimento mesmo. Ó, parabéns, Band News FM. Uma galera aqui escrevendo e gostando muito da novidade que começa exatamente no dia 20 de maio, aniversário dos 21 anos da Band News FM.
6: Muito bem, então pra quem tá nos acompanhando, bom, ainda não tá, né? Mas estará nos acompanhando.
7: Isso, a partir da semana que vem.
6: É, só pra ter mais ou menos uma ideia de como é que a banda toca, mensagem aqui pelo 999-592-100 da Heloísa Miranda. Bom dia. Vergonhosa essa militância de vocês. Saudades.
7: Oi?
6: De quando a mídia era imparcial.
7: Mas nem começou o jornal.
6: Não, mas a gente já demonstrou a nossa absurda militância. Não sei por quê, mas é aquela coisa assim, a gente não sabe por que tá apanhando, mas a Heloísa sabe por que tá batendo. Então é essa vibe, tá? Mas não é pra ser assim. Dá pra ser mais elegante e dá pra usar mais argumentos aqui, em vez de simplesmente adjetivos.
7: É uma possibilidade.
6: A gente fica muito contente. Olha, Carla Bigato, a Carla tá numa semana em que ela não se sentiu muito bem, né? Tá se recuperando. Assim que se sentir melhor, voltará aqui aos nossos braços. A gente tá mantendo contato com ela fora do ar, tá bom? Enquanto isso, vamos de Carolina Ercolinho, que sempre é perdemos Carla, ganhamos Carol. Bom dia, Carol.
8: Bom dia, Megali. Bom dia, Sheila. Bom dia a todos. Mantemos a letra C, né, no casting aqui.
6: Mantemos a qualidade, mantemos a graça. É detestável quando alguém vai lá e fala isso em relação à mulher. Graça, a beleza. Graça, beleza, escambau. A competência, o brilhantismo, a pegada jornalística, o sangue nos olhos.
7: Nossa, vocês vão se abraçar?
6: E um pouco de bom humor também.
8: Ah, obrigada.
6: Um pouquinho de bom humor
7: que
6: também,
7: fofos.
6: Que sempre cai bem.
7: Gente, tô com ciúmes.
8: Obrigada.
6: É isso aí, todo mundo apresentado, escalado, só falta ele, meu galo. Toca a bateria.
7: Faltando 5 meses para a eleição, o presidente Lula anuncia o fim da chamada taxa das blusinhas, aquela mesma que ele criou em 2024. Então, a partir de hoje, as compras internacionais de até $50 não pagarão imposto federal, que gerou críticas das empresas brasileiras porque o argumento era esse, né? Inclusive de proteção às empresas brasileiras. Mas a cobrança do ICMS pelos estados de até 20%, essa, continua valendo, né, Júlia Nogueira? Bom dia, Ju.
9: É isso, Sheila. Bom dia para você, para os nossos ouvintes. Tributação, então, sobre a importação da famosa taxa das blusinhas, zerada a partir de hoje. Medida provisória assinada pelo presidente Lula ontem, faltando 5 meses para as eleições. O governo até publicou um videozinho de... musiquinha legal, só faltou a dancinha, assim. É, a taxa das blusinhas...
7: TikToker.
9: Então,

0: Quase 2 bilhões de reais foram arrecadados com tributo apenas nos primeiros 4 meses desse ano. O próprio governo disse que a maior parte das taxações eram aplicadas ali a compras de pequenos valores. O secretário executivo do Ministério da Fazenda, Rogério Seron, destacou que a novidade só foi possível depois de um trabalho de combate eficiente ao contrabando.
1: Todas as compras até $50 para pessoas físicas estão com tributo zerado. Então é um avanço importante, mas lembrando que isso só foi possível depois de um avanço muito significativo para regularizar o setor. O contrabando, que era uma marca presente nesse setor, ele foi eliminado. Agora o setor regularizado e continuará regular vai poder usufruir dessa isenção, dessa zeragem de tributação sobre esses produtos. Isso vai beneficiar a população mais carente, mais pobre, que utiliza muito dessas plataformas para adquirir produtos que são muito importantes para o seu dia a dia.
2: Só para fazer uma regra de três aqui, é uma medida que vai beneficiar a população carente e mais pobre, que utiliza essas plataformas para fazer as suas compras no dia a dia. Se o fim da taxa das blusinhas significa isso, a imposição da taxa significava prejudicar as populações mais pobres, mais carentes, que utilizavam essa plataforma, etc, etc, etc. Mas não era isso que o governo falava na época, né? Aliás, divulgavam vídeos bastante enganadores, dizendo que quem pagaria seriam as empresas e não o consumidor por meio do preço final. Então, tudo isso que está sendo exaltado agora, a gente tem que reverter a época da polêmica criação dessa taxa. É difícil argumentar que essa taxa não é algo eleitoreiro quando a gente ainda não tem uma recuperação consolidada da nossa produção industrial. Longe disso, o Brasil ainda não voltou a ser um país industrializado. E se essa era uma das medidas para ajudar a indústria brasileira, certamente ela ainda não cumpriu o seu papel. Então, por que ela está sendo suspensa agora, 5 meses antes? Ah, mas você então é a favor da taxa? Eu não sou nem a favor nem contra. Eu ouvi os argumentos do governo naquela época. E se aqueles argumentos faziam sentido, esses agora não fazem. Ou se esses fazem sentido, aqueles não faziam. Então a gente tem que escolher um. Não dá pra conviver com os dois. E aí fica a pergunta, vai voltar no ano que vem? Ou é uma medida definitiva, né? Não tem mais retorno. A gente é gato escaldado, né? Com impostos e taxas que são criados nos momentos mais oportunos para eles e inoportunos para nós. Mas pode concluir, Ju.
0: A gente teve a Confederação Nacional das Indústrias, Migali, também outros setores da economia repudiando, então, o fim dessa taxação das blusinhas, dizendo exatamente isso, que era uma medida que defendia a indústria brasileira. E como a Sheila disse, a decisão do governo não altera as regras do ICMS, o imposto estadual também cobrado nas compras internacionais. Só no mês de abril, 10 estados aumentaram a alíquota do tributo para essas transações de 17% para 20%. Essa medida provisória do fim da taxa das blusinhas precisa agora ser votada pelo Congresso em até 120 dias.
2: Bom, o ex-secretário da Receita Federal, o economista Marco Sintra, avalia que o fim da taxa das blusinhas tem caráter político.
3: A história do governo fez com que em 2024 colocasse uma alíquota de importação de 20%. Arrecadaram 5 bilhões no ano passado. Esse ano, vocês mesmos disseram, já são 2 bilhões arrecadados. E agora, subitamente, resolvem abrir mão disso. Quando o milagre é grande demais, o santo desconfia. E é evidente que essa é uma razão estritamente eleitoreira. É muito ruim isso, né? A política econômica não pode ser vai para um lado, depois vai para o outro. Ela tem que ter uma linha, tem que ter uma coerência para que o empresariado brasileiro, inclusive, consiga fazer planos de investimento para sobreviver. Então, uma hora tem proteção, outra hora não tem. Enfim, é lamentável que a busca de voto leve a medidas demagógicas como essa, que são sérias e que podem afetar muito a indústria nacional, o emprego no Brasil, mas nesse caso a política está falando mais alto.
2: Bom, e só para amarrar essa última cordinha, mas e o Bolsonaro? Porque a comparação sempre aparece e é inevitável. Eu prefiro analisar o que está acontecendo no passado sem fazer comparações com governos anteriores, né? Essa medida é criticável. Criticável? Tá correto? Tá correto, né? É passível de críticas, por si só. independentemente de comparações com governos anteriores. Especialmente porque, na minha visão de mundo, a gente já

0: mas deveria ter como régua qualquer medida tomada por Jair Bolsonaro. Mas já que a pergunta vai ser feita, Jair Bolsonaro escancarou as contas públicas, tomando medidas pra lá de questionáveis, né? A PEC da kamikaze, PEC kamikaze, e o aumento no Bolsa Família, que eles mudaram de nome, né? Pra chamar Auxílio Brasil, foi uma coisa imoral, certamente ilegal, mas que acabou passando e mesmo assim Bolsonaro perdeu a eleição. Ocorre que o PT criticava muito aquilo que fazia Bolsonaro na época, né? Dizendo que Bolsonaro ia arrebentar as contas públicas para conseguir a reeleição. Não, o atual governo não tá chegando nem perto, pelo menos por enquanto, do que foi feito 4 anos atrás, mas a lógica é exatamente a mesma. Se não escancarar, no mínimo comprometer ainda mais as contas públicas com vistas nas eleições de outubro.
1: No Congresso, o Senado aprovou a medida provisória que prevê a renovação automática da CNH para os bons condutores. A MP altera o Código de Trânsito e beneficia os motoristas que não acumularem pontos ou multas nos últimos 12 meses. O texto, no entanto, preserva a exigência de exames médicos para a emissão da carteira de habilitação. E agora segue a sanção de Lula. A gente tem informações com a Milena Dias.
2: O Senado aprovou a medida provisória que permite a renovação automática da Carteira Nacional de Habilitação para inscritos no Registro Nacional Positivo de Condutores, o RNPC. Vão ter direito os motoristas que não cometeram infrações de trânsito sujeitas à pontuação nos 12 meses anteriores. A regra não vale para condutores com 70 anos ou mais, nem para aqueles que tenham prazo de renovação dos exames reduzido por recomendação médica. Para os de 50 anos ou mais, a renovação automática só poderá ser usada uma vez. A proposta mantém os exames de aptidão física e mental e avaliação psicológica para todos os condutores, mas determina que o preço será único e fixado pela Secretaria Nacional de Trânsito, a Senatran. Ou seja, os valores dos exames vão deixar de seguir tabelas estaduais. O valor será atualizado anualmente com base no Índice Nacional de Preços ao Consumidor Amplo, IPCA. O texto agora segue para a sanção do presidente Lula.
1: E a especialista em trânsito, Cintia Almeida, diz que a medida reduz a burocracia, mas tem brechas, uma vez que nem sempre o beneficiado é o bom condutor. E ela lembra um tema importante, porque alguns motoristas colocam o veículo em nome de uma empresa ou passam os pontos para outra pessoa.
3: O proprietário do veículo é que recebe a multa. A renovação automática está sendo um benefício para quem não tem nada no prontuário, não necessariamente para a pessoa que não cometeu infração de trânsito.
0: Mais cedo, Lula anunciou um plano de combate ao crime organizado que prevê a liberação de 11 bilhões de reais. 10 bilhões, no entanto, sairiam de empréstimos do BNDES concedidos aos estados. Só que apenas 3 governadores compareceram ao evento. O pacote é mais uma aposta de Lula no período eleitoral e se divide em 4 eixos, entre eles a asfixia financeira das facções criminosas. De Brasília, Felipe Campbell.
4: O governo federal lançou nesta terça-feira, em cerimônia no Palácio do Planalto, o programa Brasil contra o Crime Organizado e anunciou medidas voltadas à segurança pública. O pacote prevê investimento de 11 bilhões de reais, sendo 1 bilhão do orçamento da União e 10 bilhões via empréstimo do BNDES. Segundo o governo federal, o programa parte de um diagnóstico preciso. As facções sustentam poder sobre 4 pilares fundamentais. Para cada um deles, o Estado oferece uma resposta estruturada. O programa será estruturado em 4 eixos estratégicos: asfixia financeira das organizações criminosas, fortalecimento da segurança no sistema prisional, qualificação da investigação e do esclarecimento de homicídios e combate ao tráfico de armas.
0: Poxa, eu vou retirar uma frase que eu falei aqui. Uma boa. Vou me permitir aqui discordar da análise do nosso Pablo. E elegantemente, Pablito, discordamos. Isso aqui é governar. Não dá pra dizer que é mais uma medida de olho no período eleitoral, porque aí já a gente já entra no campo da má vontade aqui. A segurança pública foi uma preocupação do governo durante os últimos 4 anos. Teve dificuldades monstruosas, né, para emplacar qualquer projeto, porque há a oposição, há os governadores, né, que não querem perder o poder das suas próprias polícias, das suas próprias secretarias. Mas não dá para a gente querer que um governo pare de funcionar porque estamos em ano eleitoral. Então, taxa das blusinhas, uma medida completamente eleitoreira, né? O pacote de segurança pública me parece que é governar. Acho que a gente estaria sendo implicante e ranzinza se ficasse batendo sempre na mesma tecla aqui do eleitoreiro, eleitoreiro, eleitoreiro, eleitoreiro. Algumas coisas sim, outras coisas não.
1: Mas dá para pintar um cenário que também está sendo apresentado bastante nas pesquisas eleitorais, por exemplo, a Genial Quest, que coloca como a maior preocupação do eleitor disparado violência.
5: A segurança pública.
1: Depois corrupção e depois problemas sociais.
5: Então, e houve uma mudança, né? Ou seja, a segurança pública sempre figurou entre as principais preocupações, mas as pesquisas mais recentes fizeram com que isso subisse, com que essa preocupação permanecesse no topo. E aí, é natural que as pessoas se perguntem o seguinte: por que agora? Exato. E não antes?
0: Uhum.
5: Por que não nos últimos anos um plano de combate à insegurança, de combate à criminalidade,
0: né? Já houve um pacote tramitando no Congresso.
5: Pois
0: que,
5: é.
0: Que não vigorou.
5: É.
0: Né? Que não vingou.
5: Mas é natural, né, que haja esse questionamento, né? Agora.
0: Mas também não, né, também não é natural. Olha a encrenca que eu tô comprando pra mim, meu. Ah, ela vai defender o Lula. Que maneira defender o Lula? Acabei de falar que o Lula lançou um pacote eleitoreiro com a taxa das blusinhas, fazendo exatamente o que ele criticava 4 anos atrás. Agora, não é o papel do governo tomar medidas que vão ao encontro, não de encontro a, mas ao encontro daquilo que é uma preocupação da sociedade? Eu não caracterizo ainda esse plano como algo eleitoreiro. Me parece que seria uma perseguição. Algo ranzinza. Taxa das blusinhas? Sem dúvida. Aqui não. E podem criticar, podem escrever à vontade. Durante o evento, Lula afirmou que a iniciativa não pretende ocupar espaços que são dos estados e afirmou que se a PEC for aprovada no Congresso, vai recriar o Ministério da Segurança Pública, onde poderia acomodar mais um aliado.
6: Queria dizer, Jacques Wagner, uma coisa: o dia que o Senado aprovar a PEC da segurança, nos próximos dias, nós criaremos o Ministério da Segurança Pública nesse país. Eu sempre recusei aprovar o Ministério da Segurança Pública enquanto a gente não tivesse definido qual seria o papel do governo federal na segurança pública, porque na Constituição de 88, eu que fui constituinte, o Alckmin que foi constituinte e alguns também que foram constituídos aqui, sabe que nós passamos quase toda a responsabilidade para os governos do estado, porque a gente estava naquela época, sabe, com muita necessidade de nos livrar do governo federal, porque era sempre um general de 4 estrelas que tomava conta da segurança pública dos estados.
5: O responsável pela delegação do Brasil junto à União Europeia se reuniu hoje com autoridades da região para discutir o veto do bloco à compra de carne produzida por aqui. Por meio do embaixador Pedro Miguel da Costa e Silva, o governo tenta reverter a decisão, que atinge também outros produtos de origem animal. A restrição às importações está prevista para começar no dia 3 de setembro, sob o argumento de que o Brasil não apresentou garantias de que não usa antimicrobianos na pecuária. Falta da informação vai de encontro às regras de controle de uso de antibióticos no setor adotadas pelo bloco. Com isso, o envio de animais vivos como bois, cavalos e aves, além de peixes, ovos e mel, fica proibido. A decisão foi recebida no Palácio do Planalto com surpresa. O embaixador Pedro Miguel da Costa e Silva considera a medida desproporcional e reclama da falta de diálogo.
7: As medidas sanitárias e fitossanitárias e as medidas técnicas, elas são legítimas, em geral. O problema é se você aplica essas medidas de uma forma que não é proporcional. Minha principal, digamos, queixa aqui na União Europeia é que o diálogo deveria ser um pouco melhor, deveria haver mais troca de informações, o diálogo deveria ser mais fluido, e depois me incomoda profundamente a narrativa de que os nossos produtos são de qualidade inferior.
5: O setor fala em medida protecionista, já que a decisão se deu dias após a assinatura do Acordo de Livre Comércio entre a União Europeia e o Mercosul. O tratado é criticado principalmente por produtores da França. Hoje o bloco é o segundo maior mercado para carnes brasileiras, fica atrás apenas da China. Se for mantido, o veto vai representar um impacto anual para o agronegócio de cerca de US$ 2 bilhões, quase R$ 10 bilhões. Para o deputado Pedro Lupion, presidente da Frente Parlamentar da Agropecuária, não há razão para a medida adotada pela União Europeia.
8: Isso é um protocolo que já está sendo trabalhado desde 2023 e que a missão da União Europeia para avaliar o resultado desse protocolo no Brasil seria agora no segundo semestre do ano de 2026. É mais uma vez uma ação dos europeus protecionista para o seu público interno, para criar um problema no comércio internacional e principalmente tentar barrar um pouco da competitividade dos produtos brasileiros lá na União Europeia. Agora, nós fizemos a lei da reciprocidade, nós fazemos os enfrentamentos necessários e não se pode brincar assim com a produção brasileira. Para tranquilizar aos pecuaristas do Brasil, aos produtores de carne bovina, aos produtores de frango, de mel, de ovos, que isso só teria efeito a partir de setembro e que até lá nós teremos com certeza todos os protocolos aprovados, mostrando que aqui nós temos uma produção limpa, uma produção de qualidade, uma produção que cumpre todos os critérios e que sem dúvida alguma nós continuaremos como os principais produtores de proteína animal do mundo.
5: Em nota, o Ministério da Agricultura e Pecuária diz que vai tomar prontamente todas as medidas necessárias para reverter a decisão e voltar a vender para a região. Já a Associação Brasileira das Indústrias Exportadoras de Carnes afirma que o Brasil segue habilitado a negociar carne bovina para a União Europeia e defende que o produto atende todos os requisitos sanitários e regulatórios dos principais mercados internacionais.
1: Agora a gente vai saber da festança de ontem, né? Um grande evento. Havia possibilidade de uma festa depois ali, um after, né? Desse grande evento. Mas com as presenças de Lula e Flávio Bolsonaro, Nunes Marques toma posse como presidente do Tribunal Superior Eleitoral e vai comandar o TSE durante as eleições de outubro. No discurso, o sucessor de Carmen Lúcia afirmou que a urna eletrônica é um patrimônio da democracia brasileira e citou a inteligência artificial como principal desafio da justiça eleitoral em 2026. Nunes Marques terá como vice André Mendonça, que, assim como ele, foi indicado por Jair Bolsonaro. Quem vai trazer pra gente um resumo de tudo que aconteceu foi o Afonso Marangoni, lá de Brasília. Tudo bem, Marangoni? Bom dia pra você.
9: Bom dia, Carol, Sheila, Megali, todos que nos acompanham. Olha, o ministro Nunes Marques, então, assumiu a presidência do TSE, cumprindo lá o rito estabelecido pela corte. Ele foi eleito substituindo a ministra Carmen Lúcia, que antecipou um pouquinho, né, a saída dela da presidência do TSE. Agora ele vai ficar à frente do tribunal até 2027, junto com o ministro André Mendonça, que passa a ser, portanto, o vice-presidente do Tribunal Superior Eleitoral. Em discurso, assim que assumiu a presidência, Nunes Marques defendeu as urnas eletrônicas e nós separamos um trechinho para acompanhar. Vamos ver.
10: Nessa linha de pensamento, reputo essencial que o Tribunal Superior Eleitoral cumpra com sua missão constitucional de organizar, orientar e fiscalizar as eleições para que sejam eleições limpas e transparentes. É dessa maneira que cada voto deve ser computado como expressão da soberania popular. Haja respeito à liberdade de expressão e de pensamento. Em qualquer democracia consolidada, é fundamental que se observem essas liberdades, que permitem as trocas de ideias e o adequado debate sobre todas as questões efetivamente relevantes para o cidadão e, portanto, para a sociedade. Nesse particular, teremos alguns desafios, como, por exemplo, o uso exponencial da inteligência artificial, que, embora também tenha potencial benéfico, poderá trazer problemas, principalmente em caso de utilização inadequada.
9: Pois é, essa questão da inteligência artificial, que é sim uma dos pontos que mais preocupa o TSE nestas eleições de 2026, já que esse sistema, né, de IA está muito avançado e pode ter distorções ali de voz, de vídeo das pessoas, e isso comprometer, né, a informação fidedigna que chega até o cidadão. O Nunes Marques também considerou essencial que o TSE cumpra com a missão constitucional de organizar eleições limpas e transparentes. Vamos acompanhar.
10: O sistema eletrônico de votação brasileiro constitui patrimônio institucional da nossa democracia. No tocante à recepção, à apuração e à divulgação dos votos, nosso sistema é o mais avançado do mundo. Essa posição de destaque global não impede o constante aperfeiçoamento do nosso sistema. Afinal, somente foi conquistado e se mantém a partir desse processo contínuo de evolução, o que assegura a posição de vanguarda entre todas as democracias contemporâneas. Cabe à Justiça Eleitoral preservar, aperfeiçoar e fortalecer continuamente a confiança pública em torno do sistema eletrônico de votação.
9: Pois é, essa cerimônia então contou com a presença das principais autoridades da República, como o presidente Lula, e também compareceram à solenidade o senador Flávio Bolsonaro, do PL, que é pré-candidato à presidência, e a ex-primeira-dama Michele Bolsonaro. Teve até um momento curioso em que a ex-primeira-dama está passando por ali, acaba sentando ao lado, né, da Viviane Barsi de Moraes, que é a esposa do ministro Alexandre de Moraes, também marcou presença lá no evento. Todo mundo curioso sobre a festa, né, Carol? Uma festona mesmo, que o ingresso era R$800 para entrar, tinha cerca de 1000 pessoas numa área super nobre aqui de Brasília. O ministro Nunes Marques até subiu ao palco, cantou ali um pouco, ao lado de Jorge Aragão, aquela música Vou Festejar, e ali tinha várias autoridades, pessoas do samba, tava uma mistura muito grande nessa festança que aconteceu aqui em Brasília.
5: Ó, rolou isso aqui, rolou Jorge Aragão, convidados. Mas a gente tá pegando o vídeo, aquele, original, né? O pessoal no palco. Essa aqui é a gravação.
0: Essa é
5: a
0: gravação de estúdio,
5: isso,
0: né?
5: Isso, exatamente.
0: Ô, Marangoni, o que eu ouvi é que esse ingresso de R$800 pagaria a festa. Deixa eu ligar o modo ranzinhas aqui de novo. R$800 mil não pagam essa festa. Até pagariam se não houvesse Jorge Aragão, Dudu Nobre e Martinho?
5: Não, é Sombrinha. Dudu Nobre, Ivo Meirelles, DJ Ivo Meirelles, Jorge Aragão e Sombrinha.
0: Esse dinheiro não paga o cachê desses artistas, quanto mais um regabof desse tamanho. Com prataria, com buffet, com garçons, com, enfim, não paga. R$800 mil não pagam essa estrutura. Vai haver algum dinheiro público? Porque se houver um centavo de dinheiro público nessa festa, é um negócio vergonhoso, numa boa. É um presidente de TSE. É a presidência do TSE trocando de mãos. Não é a posse de um governador, de um presidente da República, pelo amor de Deus. A gente tem essa informação, Marangoni?
9: Pois é, essa informação, Megalha, é o seguinte: foi organizada por associações do meio jurídico, portanto sem dinheiro público, né? Como a Associação dos Juízes Federais, a AJUF, e também a Associação Nacional dos Magistrados da Justiça do Trabalho, que é a ANA Matra. E esse convite por adesão, né? Que acho que ajudaria a pagar os custos do evento, que de fato não deve ter pagado tudo, mas essas associações devem ter feito aí essa cobertura final. E realmente foi muito grandioso o evento. Tinha filé mignon, tinha uísque, enfim, vários artigos raros, vinhos argentinos raros. Então foi uma festa realmente de alto padrão aqui em Brasília, que é organizada então por associações do meio jurídico.
5: Olha, eu tô vendo aqui reportagem da Carolina Brígido, é ótima, inclusive, falando sobre a festa de ontem, né? Tem detalhes saborosos, né? O Marangoni já trouxe alguns. Mas enfim, em relação ao uísque, e aí tem uma diferenciação do tipo de uísque servido, hein, gente? Nas áreas reservadas, onde transitavam ministros, celebridades, políticos e tal, era tinha uma pista destinada a advogados. Então, na área VIP, era qual? Macallan, 18 anos.
0: Caramba.
5: Já na pista era Johnny Walker, Black Label.
0: Puta, que sem vergonha isso.
5: Uma diferenciação.
0: Exatamente o uísque que esses ministros do
5: foi
0: STF
5: bem uma cala,
0: foram
5: né?
0: lá e tomaram com o Daniel Vorcaro naquela festa.
5: Isso.
0: Hein?
5: Vocês
0: não sentem um certo mal-estar, não? E não é do Cássio, tá? A do Xandão foi a mesma coisa. Sempre igual, o cara vai lá e canta. Gente, ele tá assumindo uma presidência transitória do TSE. Nem a festa de chegada do Ancelotti à CBF tem tanta pompa, tem tanto luxo. Sinceramente, olha o palco, cara.
5: A gente tá exibindo agora na nossa live o momento do palco, em que inclusive ele sobe, daí canta junto com os artistas. Dá pra ver ali na imagem, tá o Jorge Aragão, tá o Ivo Meirelles, tá, e o pessoal ali na frente do palco fazendo as imagens e tal.
1: Curioso, né? Então é isso, Gustavo Lima, Zé Vaqueiro, Fagner, Dudu Nobre, Jorge Aragão, Henrique Juliano, Léo Foguete, Ivo Meirelles, Sombrinha,
5: cara, muita gente. Jean de Avião,
1: Edson Lima, circulando no mesmo espaço que o PGR Paulo Gonê fumando charuto, assim. Então, parece uma festa distópica.
0: Mas só pra vocês verem como a conta não fecha, né? Uma garrafa desse Macallan aí, quanto custa, Sheila? Uns 5 mil?
5: 3 mil reais esse
0: aqui, 3 mil reais,
5: né?
0: Então são necessários 4 ingressos, mais ou menos, pra comprar 4 ingressos de R$800, pra comprar só uma garrafa desse uísque. Certamente foram várias.
5: Uhum.
0: Né? Não, a conta não fecha. E esses fundos de associações de juízes, fica parecendo que no final das contas não é a gente que banca, né? Tudo isso vem do nosso salário. Tudo isso vem do nosso imposto. Não é deles. Quer dizer, até é. mas é algo que é retirado do salário deles, uma porcentagem ali para financiar esses fundos que deveriam servir para o aprimoramento da justiça, para uma reforma num prédio, sei lá, para contratação de novos e melhores juízes, e tá servindo no final das contas indiretamente dinheiro dos nossos impostos para pagar uma cala desses caras. Cara, só eu tô enxergando uma imoralidade tremenda nessa festa?
5: Cara, eu acho tudo tão ruim, Megali. Sabe por quê?
0: É, tudo bem.
5: Eu acho que assim, eu tava lendo aqui nos detalhes da reportagem da Carolina Brígido e lendo o seguinte: a poucos metros de Flávio Bolsonaro, fumava um charuto o procurador-geral da República, Paulo Gonê, o autor da denúncia que resultou na condenação de Bolsonaro e outros réus por tentativa de golpe de Estado. Aí ela vai construindo aqui no texto, né? Uhum. Quem estava perto de quem e fazendo o quê? E aí a sensação que dá para nós, povo aqui do outro lado, sabe? Sabe a gente, vida real isso. E tal? É que esses caras, no final do dia, no final das contas, tudo eles estão ali brindando. No final do dia são eles que tomam vinho caro, uísque caro, e a gente fica aqui
0: bebendo detergente
5: e as pessoas ficam se matando. Ai, a esquerda,
0: eles
5: a direita,
0: eles não beberam detergente, eles não beberam uma cala
5: em 18
0: anos. A
5: Michelle
0: tava lá bebendo detergente?
5: Então, não tava. Eu tava lá, mas não bebeu.
0: Maragoni, serviram um IP pra Michelle? Porque as pessoas aqui no andar de baixo estão bebendo IP por causa da Michelle.
5: Pois é.
0: Ela também não deve ter bebido bacala.
5: Não, também acho que não. Não faz. Não,
0: mas também não deve
5: não
0: ter bebido
5: tanque. Estilo.
0: Era suco de lixia importada da Argentina. Cara, é tudo. Agora, pelo menos se cumprimentaram os candidatos à presidência? Demonstraram alguma fidalguia? Ai, que bom seria se os candidatos demonstrassem fidalguia. Seria o meu canto de guerra, meu lá Deus. Do lado de fora. Se cumprimentaram, pelo menos a gente teve um momento de educação e civilidade entre os pré-candidatos, ô Marangoni?
9: Megara, é importante dizer que na festa muitos também não compareceram, né? A maioria ali estava na posse formal dentro do TSE e aí alguns foram para a festa, outros não. Por exemplo, o presidente Lula não seguiu, né, lá para essa confraternização. A gente não teve registros lá dentro do TSE, o registro era permitido pelas fontes oficiais e não há registro desse cumprimento entre esses nomes mais notórios aí da política, os que inclusive estão, né, pré-candidatos à presidência da República.
0: Chegou a hora. Talvez esteja sendo transista demais.
11: Pode chorar.
5: Pode chorar.
11: Pode chorar.
0: Ai, Megali, pode chorar.
5: Chora. Chora.
1: Quem sobra?
0: Esse deveria ser o hino paralelo brasileiro, né?
5: Isso.
0: Valeu, Maranga.
5: Valeu.

0: No Congresso, o presidente da Câmara acredita em uma decisão favorável do Supremo Tribunal Federal em relação à lei que pode reduzir a pena dos condenados pelos atos de 8 de janeiro e na tentativa de golpe. A aplicação da regra, promulgada após o Congresso derrubar os vetos de Lula, está parada até que o plenário do STF analise os recursos. Ontem, Hugo Mota lembrou que a medida passou com maioria folgada, tanto na Câmara quanto no Senado, e destacou que o Supremo Tribunal Federal tem de levar isso em consideração.
1: Nós vamos defender a aplicabilidade da lei da dosimetria, porque esse foi o caminho que foi aprovado por ampla maioria no Congresso Nacional, e o veto também do presidente foi derrubado por essa maioria extremamente expressiva nas duas casas. E esperamos e confiamos que o Supremo Tribunal Federal irá, assim, dar aplicabilidade aprovada pelo Congresso nesses casos inerentes à lei da dosimetria.
0: Entre os que podem se beneficiar da lei da dosimetria está o ex-presidente Jair Bolsonaro, que poderia seguir para o regime semiaberto em aproximadamente 3 anos. A aplicação foi suspensa por decisão do ministro Alexandre de Moraes, que analisa questionamentos feitos por partidos como o PT, o PSOL e a Rede. As siglas argumentam que o texto fere o Estado Democrático de Direito, mas a posição de Alexandre abriu uma nova turbulência entre o Congresso e o Judiciário. A oposição já anunciou que vai tentar a aprovação de um projeto que estabelece a anistia ampla, geral e restrita aos condenados do 8 de janeiro.
2: Vamos falar agora sobre o caso do Banco Master. Ciro Nogueira reapresentou o projeto que eleva a cobertura do Fundo Garantidor de Crédito de 250 mil para R$1 milhão nos casos de quebra de instituições financeiras. A proposta já havia sido apresentada em 2024 e, segundo a Polícia Federal, teria sido elaborada por assessores do banco controlado por Daniel Vorcaro. Ciro Nogueira, no entanto, nega e rebate a versão de que teria recebido propina para favorecer o Master. Sobre esse assunto, a gente volta aqui a acionar o Afonso Marangoni, que traz mais informações, mais detalhes. Diga lá, Marangoni.
3: Pois é, Sheila, o senador Ciro Nogueira divulgou um vídeo indignado ontem. Foi a primeira manifestação pública depois de ter sido alvo da quinta fase da Operação Compliance Zero, que é esta que investiga o escândalo do Banco Master, e ele disse que a questão de corrigir o FGC é em apoio aos correntistas, as pessoas que têm dinheiro investido, e que se fosse corrigir isso pela taxa Selic, hoje o Fundo Garantidor de Créditos não deveria ser mais de R$250 mil, mas de R$840 mil, e que agora, como não existe mais Banco Master, que já foi liquidado, quer ver qual desculpa os grandes bancos vão utilizar para negar a proteção aos correntistas. E aí disse, né, dessa forma enfática, que vai reapresentar a chamada emenda Master, que, portanto, defende aí o aumento, né, do limite de cobertura do Fundo Garantidor de Créditos. Ele também voltou a criticar a investigação da Polícia Federal, que tem como alvo, e ele também falou que vai permanecer, sim, como pré-candidato à reeleição ao Senado pelo Piauí, porque o povo do estado conhece ele. Vamos acompanhar um trechinho do que disse o Ciro Nogueira?
4: O povo do Piauí me conhece. Sabe que isso não passa de um roteiro absurdo de ficção contra mim. Acusações, todos os políticos em algum grau já sofreram. Ainda mais o presidente de um grande partido com muita influência, como é o meu caso. Eu não serei o primeiro, nem serei o último.
3: Pois é, essa chamada emenda Master, só para a gente se recordá-la, foi originalmente apresentada em 2024 e é citada pela Polícia Federal na apuração. Por quê? Porque Ciro Nogueira teria colocado essa emenda da mesma forma que recebeu de assessores do Banco Master, e isso para beneficiar Daniel Vorcaro, que comemorou muito na época quando ele apresentou essa emenda que acabou não sendo aprovada. Ciro Nogueira nega que uma coisa tenha relação com a outra, gente.
2: Valeu, Marangoni, obrigada pelas suas informações. Bom trabalho para você. Tendo qualquer informação, você retorna aqui com a gente. Até mais.
3: Combinado, até.
5: Bom, agora a gente vai falar sobre esses imóveis, né? São 19 que permanecem, pelo menos, interditados após aquela explosão que deixou 1 morto e 3 feridos na zona leste aqui de São Paulo. Desde ontem, 105 residências foram vistoriadas pela Defesa Civil e 86 delas liberadas aos moradores. As causas da explosão ainda são investigadas, mas já se sabe que a Sabesp perfurou uma rede de gás durante uma obra. Ontem, a Companhia de Água e Esgoto de São Paulo elevou a ajuda de custo aos moradores moradores atingidos, por um valor de agora R$5.000. Mas quem tem todos os detalhes também é Arthur Covri. Bom dia.
6: Bom dia. Agora cedo, o governo do estado, aliás, atualizou a situação desses imóveis atingidos por essa explosão. Os técnicos da Defesa Civil, também do IPT, do Instituto de Pesquisas Tecnológicas, vistoriaram até aqui esses 105 imóveis, 86 liberados para o retorno das famílias, 5 completamente interditados, 14 com interdição cautelar, temporária, preventiva. Ainda de acordo com o governo do estado, Sabesp e Congás acompanharam essas vistorias realizadas pelas casas, que continuam agora nesta quarta-feira, justamente para avaliar danos e também para o ressarcimento dessas famílias atingidas. As casas vistoriadas foram catalogadas em 4 níveis, de acordo com o risco e com placas colocadas em frente aos imóveis. A verde quer dizer que o imóvel está liberado, as famílias podem retornar imediatamente, são 86 residências. O amarelo significa que as famílias podem retirar os pertences. Laranja, essas famílias terão que ser acompanhadas pela Defesa Civil para fazer essa retirada de roupas, de pertences, nesse caso 14 residências. E tem a placa vermelha, quer dizer que a residência ficará totalmente interditada em função do alto risco de desabamento, justamente 5 residências. O trabalho integrado da Defesa Civil, IPT e das concessionárias para fazer mais vistorias e avaliações de imóveis recomeçou nessa manhã. E ao mesmo tempo seguem os trabalhos para identificação exatamente do que provocou essa explosão que matou uma pessoa e deixou 3 feridas. Suspeita de vazamento de gás, né? Durante essa obra que estava sendo realizada pela Sabesp em parceria com a Congás. E em entrevista à Band News FM, a diretora adjunta de comunicação da Defesa Civil, a tenente Ludmila Alcântara, disse que a perícia ainda precisa ser concluída para definir exatamente o que aconteceu.
7: A vistoria está sendo realizada, então a gente não pode constatar que houve um vazamento de gás, porque precisa ser concluída a perícia. A gente sabe que teve a explosão, sabe que teve algo relacionado a gás, mas ainda não foi concluído para a gente saber ao certo se houve um vazamento e se isso ocasionou esse ocorrido. Se houve mesmo esse vazamento, eles vão fazer todo esse trabalho técnico para saber a possibilidade de ter tido um acionamento ou não.
6: Moradores relatam que havia um forte cheiro de gás e borbulhas na rua, inclusive, horas antes da explosão, foi na tarde de segunda-feira. De acordo com as concessionárias, até a tarde de ontem, 194 pessoas tinham sido cadastradas para receber esse auxílio emergencial imediato, que foi ampliado para R$5.000. Parte das famílias em hotéis, outras em casas de parentes, de amigos. Das 3 pessoas feridas, uma recebeu atendimento no Hospital Universitário da USP, a segunda segue no Hospital das Clínicas, o terceiro paciente ainda em estado grave no Hospital Regional de Osasco.
0: Olha, a gente ainda hoje vai falar sobre o Ed Motta, né? Que voltou a falar sobre aquela confusão no restaurante do Rio de Janeiro e mais sobre bebidas que podem fazer mal. As últimas do caso IP, isso é uma brincadeira, tá, gente? O IP não é uma bebida, você não deve beber. É incrível ter que falar isso, né? Mas ninguém deveria beber detergente, ainda que não esteja contaminado por bactérias. A onda de frio e as conclusões do Ministério Público de Santa Catarina sobre o cão Orelha.
2: Ah, precisamos falar disso já já.
0: Bastante, isso. Bastante, porque boa parte do Brasil tem que pedir desculpas àqueles adolescentes. Sim. Levando-se em conta essas conclusões. Mas agora... é hora do futebol. A gente vai pra Copa do Brasil, pro Sauditão ou pro Mauro Betti, hein, Sheila? Você que escolhe.
2: Vamos de Copa do Brasil rapidinho com o Yuri Queiroga.
0: Porque ontem Fluminense, Cruzeiro e Internacional avançaram e hoje tem mais jogo.
8: O São Paulo vai enfrentar o Juventude às 7 da noite em Caxias do Sul pela volta da quinta fase da Copa do Brasil. O tricolor joga pelo empate depois de vencer por 1-0 no Morumbi. No mesmo horário, o Vasco recebe o Paysandu em São Januário com a vaga encaminhada, após vencer por 3-0 em Belém. Às 7:30, Coritiba e Santos medem forças no Couto Pereira. O jogo, que terá transmissão pela Band News FM na voz de Silva Júnior, terá decisão de pênaltis em caso de empate. Às 8:30, Mirassol e Bragantino jogam no interior de São Paulo em condição igual, já que a primeira partida terminou empatada por 1-1. Às 9:30, o Palmeiras enfrenta o Jacuipense da Bahia em Londrina, podendo perder por até 2 gols de diferença. A Band News FM transmite com Marcelo Duó. O Ceará encara o Atlético Mineiro no Castelão, com o Galo jogando pelo empate. Já o Remo pode perder por 1 gol de diferença para o Bahia. Ontem, o Fluminense venceu o Operário do Paraná por 2-1 e avançou, assim como o Cruzeiro, que derrotou o Goiás por 1-0, e o Internacional, que voltou a ganhar do Atlético de Minas Gerais, agora por 3-2.
2: E olha, no Sauditão, o goleiro Bento foi mal a poucos dias da convocação do Brasil. Brasil para a Copa do Mundo, Fábio França. Bom dia.
9: Mal, bom dia, Sheila, Carol, Megali. O Cristiano Ronaldo ficou absolutamente revoltado. Eu nunca vi algo parecido. Pode ser que tenha acontecido e tal, eu nunca vi, porque assim, foi um gol em que só usaram as mãos os jogadores para fazer. E valeu, e não é handball. Porque foi o seguinte, pra gente explicar, o Al Nassr vai conquistar o título, muito provavelmente, do Campeonato Saudita. Disputa direta nesse jogo com o segundo colocado, Al Hilal. Al Nassr vencia por 1-0, 47 minutos do segundo tempo, a vitória dava o título ao Al Nassr. O Al Hilal foi pro tudo ou nada, um arremesso lateral da intermediária, o jogador não tinha muito o que fazer, era o último lance do jogo, ele arremessou a bola para dentro da área. Se a bola entrasse direto, obviamente o gol não valeria, porque foi com as mãos. O Bento saiu e se atrapalhou. Ele deu um tapinha na bola.
0: Ele foi empurrado
9: pelo
0: ali.
9: Pelo próprio jogador.
2: Meu Deus. Sim.
0: Mas houve uma atrapalhada ali.
2: Uma atrapalhada geral. Falhou feio.
9: Ele tocou.
0: Claro, falhou. Mas
9: feio. Ele tocou. A cara do Cristiano Ronaldo.
2: É maravilhoso.
0: Imagina o Bento entrando no vestiário, tendo que encontrar o Cristiano.
9: A bola resvalou no dedo do Bento, que tentou segurar e não conseguiu, e foi pra dentro do gol, o zagueiro tentando tirar e tal.
2: Que horror.
9: E aí a gente pode fazer a leitura labial, né? Do jogador conversando com o árbitro da partida, e o jogador dizendo, mas foi com a mão. O árbitro dizendo o seguinte: meu amigo, não tem jeito, o Bento tocou com a mão na bola. O árbitro diz isso, né? Tocou com a mão na bola, isso validou. Passa a validar o lance, porque assim, o goleiro pode tocar com a mão na bola, foi o goleirão que botou pra dentro do gol. O jogo terminou 1-1, não deu nem saída de bola, acabou o jogo, 1-1. O Al Nassr tem 5 pontos de vantagem. Faltam 2 rodadas, só que o Al Ahly tem um jogo a menos, então a coisa ficou ali complicada. O Bento é normalmente convocado como terceiro goleiro.
2: Isso.
9: Né? Tá na pré-lista da seleção, vamos ver.
2: Aguardem.
9: Aguardemos.
2: Veremos se seguirá.
0: Zica aí.
9: Falhou, gente.
2: Que momento. É, acontece. Valeu, Fábio.
0: Muito pouco, mas acontece.
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11: Bom dia, Band News FM. Hoje tem Copa do Brasil, jogo complicado para o Santos em Curitiba contra o momento melhor do Curitiba, que acho que até se classifica para a próxima fase da competição. Mas a gente sabe, você sabe, eu não aguento mais falar, o outro não deve mais aguentar ouvir, mas a gente precisa falar. Sem Rodrigo, infelizmente, que não vai para a Copa lesionado, como também não está na lista dos 55 para possível convocação de segunda-feira às 5 da tarde no Rio de Janeiro, também não está o atacante Estevão do Chelsea. Abrem 2 vagas à frente. Pedro tem jogado muito bem, tem experiência de Copa, um senhor centroavante no momento muito bom do Flamengo. Tem também o Igor Thiago, uma revelação da temporada que mete gol pra caramba na Inglaterra e tem esse nível de enfrentamento europeu e está jogando muita bola. Mas ainda tem o Neymar, que tem esse jogo contra o Curitiba e tem outro no final de semana para tentar provar a ele mesmo, mas sobretudo a Ancelotti, que pode estar na lista dos 26 da segunda-feira. Não para ser titular absoluto da seleção. Você dá a camisa 10 para o Neymar, se ele entrar em campo você pode até dar a faixa, mas eu acho que está na hora da gente jogar sério. Aliás, está na hora? Não. Faz tempo que a gente só fala disso, se bobear até em 2028 a gente vai falar se o Neymar deve ou não ser convocado para essa Copa do Mundo. Mas eu entendo que sem Estevam, sem Rodrigo, podendo ser o Pedro mais à frente, podendo ser o Igor Thiago, em 26, para 10, 15 minutinhos uma Copa do Mundo, eu ainda conto com o Neymar. E você? Bom dia.

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2: Em um acidente no Leme, o Sérgio Lima informa a Avenida Princesa Isabel.
3: Na Princesa Isabel, próximo ao aquele Princesa, aí tem um ônibus, tem uma porta lá, tem dois carros do bombeiro. Aí não deu pra ver direito o que que houve, mas depois vocês dá uma olhada aí, pesquisa aí pra ver o que que houve ali.
2: É, ele mesmo deu um complemento aqui. Fala na sequência. Zezinho,
3: disse que um ônibus pegou a porta da van, cara, jogou ali perto do Princesa, ali tá a porta da van lá, não sei se machucou alguém, mas tá lá, deu os carros do bombeiro, provavelmente deve ter vítima, né?
2: Isso é que a gente já vai saber com a nossa reportagem que tá procurando aí os bombeiros, mas antes, teve mais um ouvinte que passou por lá e a pancada foi feia do ônibus com a van, hein?
4: Foi feio, pelo vídeo que o Dário mandou aqui pra gente, né, Mário? E ele mandou um áudio aqui também falando sobre o acidente.
5: Rapaz, atualizando agora sobre esse acidente aqui da Princesa Isabel, eu passei de novo aqui no local. Agora tem vários carros de bombeiros aqui. Eu agora não sei mais te falar a questão se teve alguém machucado ou não. É, quando eu passei, estava tudo tranquilo, entendeu? Os carros só encostados, batidos. É, talvez tenha acabado de acontecer, eu não percebi.
2: Olha, pelo menos 3 pessoas feridas, de acordo com os bombeiros, acionados às 7 horas da manhã. Ali a 150 metros da Localiza, outro ponto de referência, além do supermercado Princesa, como destacou o Sérgio Lima. Daqui a pouquinho a gente vai trazer mais informações sobre isso. Tem um destaque também do trânsito. Lá no acesso à ponte Rio-Niterói, a mensagem que chegou aqui do nosso ouvinte Renan. Tinha uma pessoa pedalando ali, saindo do Barreto.
6: E a Band News, aqui é Renan Freitas de Itaboraí. Rapaziada, tem um cidadão com aquela bicicleta roxinha do rotativo de Niterói subindo aqui a alça de acesso da ponte, quem vem da Contorno. Camarada tá parado aqui no acostamento, subindo a alça, né, pro quem vem da Contorno pra ponte.
2: Que perigo, claro que isso não pode. E aí o Renan, já lá na ponte, chegando no vão central, observou um capacete na pista e faz o alerta aqui.
6: News, aqui é Renan Freitas novamente. Subindo o vão central, bem na parte mais alta do vão central, sentido Rio, tem um capacete de motoqueiro caído do lado esquerdo, da faixa esquerda, sentido Rio. Aquilo ali vai acabar causando um acidente. O capacete está caído ali. Possivelmente caiu da moto de alguém.
2: É, alerta feito aqui pelo nosso ouvinte. São 7 horas e 55 minutos. Operação da Polícia Federal. Luana Bernardes, bom dia.
7: Oi, bom dia, Mário. A Polícia Federal realiza a Operação Resgate Ilegal com o objetivo de desarticular uma associação criminosa especializada na prática de estelionato e falsificação de documentos públicos para a realização de saques fraudulentos de precatórios judiciais. Ao todo, os agentes cumprem 3 mandados de prisão preventiva e 6 mandados de busca e apreensão nas residências dos investigados nos bairros Bento Ribeiro e Oswaldo Cruz, na Zona Norte, no centro da cidade, na Praça Seca, na Zona Oeste. As investigações tiveram início em novembro do ano passado, a partir da prisão em flagrante de 2 mulheres em uma agência da Caixa durante tentativa de saque de precatório judicial em nome de terceiro no valor de R$500.000.
2: 7h55, vamos voltar a falar sobre o trânsito que complicou ali na Atlântica, Copacabana, saída para Botafogo devido ao acidente ali no Leme. A Vivi Costa tá chegando com alternativa.
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8: Pois é, Mário, eu chego já com dica para quem tá fazendo o trajeto de Copacabana em direção a Botafogo. Siga pelo túnel velho, evite passar pela Avenida Princesa Isabel. Agora há pouco teve um acidente envolvendo utilitário, carro e também um ônibus na Avenida Princesa Isabel, bem na altura do número 134, o que ainda deixa duas faixas bloqueadas para a circulação de carros. O trânsito congestionado tem reflexos no momento a partir da orla. 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Já já eu tô de volta.
2: Mais uma madrugada fria, Zezinho. Segundo o Centro de Operações, termômetros registraram às 5 horas na estação Vila Militar 13,4 graus. Segundo o IMET, 14,2 no Alto da Boa Vista, informação do Alerta Rio, mas o dia deve esquentar, máxima de 30 graus sem previsão de chuva. Mandar um abraço aqui para o Jamil, plantou uma árvore lá no Meier, aniversário hoje do bairro da Zona Norte do Rio de Janeiro, 137 anos. Recebi aqui também mensagens que Botafogo hoje também está completando aniversário, também é aniversário do bairro da Zona Sul. O nosso ouvinte Aristeu falando que hoje é aniversário também da PM, completando 217 anos de criação. Um abraço aí pelo 13 de maio. A Idalina Massorano também falando aqui sobre os 109 anos da primeira aparição de Nossa Senhora de Fátima. E aniversário de
4: da Alice. E aí, rapaz, o Rodrigo mandou pra gente aqui uma bela mensagem, ó, Mário.
9: Fala, Zezinho. Fala, Mário. Bom dia. Bom dia a todos.
4: Fala, Rodrigo.
9: Hoje é aniversário da minha pequena, Alice. Alice Dantas. 13 aninhos. Parabéns. Muita saúde pra ela. Beijo pra todo mundo. Ótimo dia.
4: Que legal, hein, Mário? Parabéns. Um beijo pra Alice.
2: Extensivo pra todos os aniversariantes. Aproveitem a data. 7h58. Bom dia.
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2: Mais um destaquezinho de trânsito, vai.
4: Mari.
15: Bom dia, meninos, tudo bem?
2: Tudo bem, Mari.
15: Tô passando para dar uma informação, meu nome é Mari. Quando a gente tá vindo de Benfica e acessa aquele viaduto, se eu não me engano é Ataúfo Alves, para pegar a Avenida Brasil sentido Campo Grande, no finalzinho da curva, na descida, tem uns ferros cravados no chão, acredito que eles eram as fixações de um gelo baiano. Eles estão apontados para cima. Então, se um carro passar ali, vai ficar sem pneu. Alerta o pessoal aí para tomar cuidado.
4: E tem também, Mário, a Ana Carla.
16: Vai. Bom dia, Mário. Bom dia, Zé. Aqui é a Ana Carla. Saindo do Recreio dos Bandeirantes, em direção à região da Leopoldina. Trânsito bem parado na linha amarela, antes do túnel da Covanca, a partir da saída 4. Hoje tá complicado chegar. Mas um abraço para todo mundo. Acho que o Mário é da Colônia Portuguesa. Sure. Que Nossa Senhora de Fátima abençoe a todos. Tudo de bom. Bom dia para todo mundo.
2: Valeu. É isso. Lembrado pela Idalina, por você também, né? São 8 horas em ponto. Já já a gente volta e olha, Copacabana tá com problema de fornecimento de energia de novo, hein? Pode ser pontual, mas tem uma reclamação que a gente vai trazer aí daqui a pouquinho. Madrugada foi difícil, de acordo com o ouvinte nossa.
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2: E aí a Light tá fazendo uns trabalhos lá, só que tá tendo um barulho, ninguém consegue dormir, né, Zezinho?
4: Mais uma vez, né, Mário?
2: Pois é. Não faltou luz. Mas a Light tava lá.
4: Ela trabalhando. Aquela... 4 da manhã tava lá fazendo barulho.
2: Tem desabafo aí.
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18: conforme prometido, a Mônica tem informações aqui sobre o arquivamento do caso do cão Orelha. A consequência do Ministério Público de Santa Catarina é de que o cão não foi agredido. Mônica, bom dia para você.
19: É isso aí, Megali. Bom dia a todos. Essa decisão do Ministério Público de Santa Catarina, né, de arquivar um inquérito contra os adolescentes que eram acusados de agredir o cão Orelha, né, dizendo que eles sequer estiveram juntos na mesma praia no período da suposta agressão, dizendo que a morte do animal pode estar associada a uma infecção óssea grave, coloca, né, Megali, a imprensa, mas dessa vez especialmente toda a sociedade, porque agora não é a imprensa só, né? Você tem as redes sociais, então coloca toda a sociedade diante, mais uma vez, da gravidade de um linchamento público, né? De condenar, de sair culpando as pessoas que podem ser inocentes e destruindo a vida delas, Megali. E as consequências devem vir. Advogados das famílias de dois dos adolescentes já contrataram uma empresa de rastreamento para ver quem postou as fotografias dos adolescentes, né, expondo a imagem deles, o que é um crime, e associando essas imagens à suposta agressão ao cão. Eles dizem que os garotos tiveram a vida, obviamente, profundamente afetada, passaram a correr risco, né, de vida, não podiam sair às ruas diante da comoção que o caso justificadamente causou, né, mas tiveram abalos psicológicos profundos e acreditam que é preciso responsabilizar, né, as pessoas, de acordo com suas responsabilidades, as pessoas que espalharam, né, o que segundo o Ministério Público não era verdadeiro. Então eles conseguiram, Megali, no começo do caso, derrubar perfis e páginas de redes sociais que acusavam os garotos e que expunham as imagens deles. Eles dizem, no entanto, o que eles contam, Megali? Que eles conseguiram essa decisão judicial, só que as plataformas demoraram horas, algumas plataformas, para derrubar esses perfis, né, alegando uma série de dificuldades. E as fotografias, os vídeos, seguiram nas redes por muito tempo, mesmo depois da decisão judicial pela derrubada. Então, eles estudam, Megali, deve haver uma busca por responsabilização, o que vai propiciar de novo, né, um debate sobre a credibilidade imediata que se dá à palavra da polícia, a responsabilidade por espalhar versões mesmo diante de dúvidas, né, e da negativa dos acusados, e a responsabilidade também de autoridades e de pessoas que têm grande influência social na disseminação dessas culpas não comprovadas. É um debate complexo, né, Megali? Bem difícil. Outro dia eu fui participar de um debate no Instituto de Defesa do Direito de Defesa, em que se fala muito do choque dessas duas, desses dois direitos, né? O direito à presunção de inocência absoluto e o direito à informação. Então, como é que você lida com um caso, né, desta proporção, que tomou essa proporção, como é que se informa, sendo que a fonte é realmente a polícia, que é quem está com todos os dados, mas sem estimular um linchamento? Quer dizer, isso é um debate que a imprensa tem há muito tempo, mas que agora é um debate que tem que ser mais aprofundado, porque hoje você dissemina notícias a partir de um perfil, de um influenciador, o negócio toma proporções inimagináveis. Então é isso, Megali, lembrando que até mesmo o governador de Santa Catarina, Jorginho Melo, né, entrou na onda, subiu ao palco, foi dar coletivas, entrevistas sobre o caso, elogiou o trabalho da polícia, disse que o trabalho da polícia foi uma grande luta para se chegar aos adolescentes culpados, e agora o Ministério veio com essa bomba atômica aí, né, Megali?
18: Aí esse caso tem algumas camadas. O primeiro é daqueles que não acreditam na conclusão do Ministério Público, porque acha que os promotores podem estar, os investigadores podem estar protegendo as famílias. Olha, eu não vou nem entrar nessa possibilidade, porque se a gente enterra a confiança nas instituições, sem confiança a gente não consegue nem tomar café da manhã na padaria, a gente não consegue beber um copo d'água, né? Se você não confiar minimamente nas pessoas, a conclusão do Ministério Público é essa. Portanto, os fatos com que a gente trabalha são esses: não houve agressão ao cão, e nós já trabalhamos com fatos diferentes. E aí que eu entro no papel da imprensa aqui. Eu não me considero alguém que tenha linchado esses rapazes, mas certamente eu fiz críticas bem pesadas a eles, porque eu trabalhava com os fatos que recebia das autoridades. De novo, caio aqui na questão da confiança. Se a gente confia na polícia, nos investigadores, né, é com esses fatos que a gente trabalha no ar. esses fatos aparentemente estavam errados. E aí por isso eu faço o meu meia-culpa, tá? Não falo em nome da imprensa, nem da Band News, nem de da categoria, dos jornalistas, de ninguém. Falo em meu nome. Eu cometi um erro porque as informações que eu recebi da polícia que investigou o caso estavam erradas, né? Então eu parti do princípio de que aquelas informações estavam corretas e baseado nisso comentei o que, enfim, fiz o que eu faço aqui, né? É, a gente comentou agora há pouco a respeito da festa do Nunes Marques com base nas informações que o Marangoni nos passou e que a Carolina Brígido publicou na reportagem dela, enfim, a gente confia nessas informações. Então, o meu minha culpa tá feito aqui, tá? Uhum. Mas de fato é algo que tem de provocar em nós uma reflexão. Ô, Mônica, março de 2008, de manhãzinha aqui na Band News FM, a gente chega, era uma, sei lá, acho que era uma terça-feira ou uma segunda-feira. E aí o fechador, que era o Bruno Venditti, você lembra dele? Fala pro Boechat o seguinte, e eu tava do lado, né? Boechat, houve um crime na Zona Norte de São Paulo, uma menina de 5 anos de idade foi jogada da janela do 6º andar e a polícia prendeu o pai. E aí eu e o Boechat no estúdio. A gente obviamente ficou chocado com aquilo, era o caso Isabela Nardoni. E o Boechat falou, mas vem cá, eles já prenderam o pai? A menina morreu e eles já prenderam o pai, mas eles tinham, ele foi filmado, tem alguma prova, não sei, Boechat, a história é essa. E a gente ficou numa preocupação tremenda de que o pai estivesse sendo castigado duas vezes, né? Estivesse sendo vítima de uma injustiça. Mas levamos o noticiário adiante com base nessas informações que tínhamos da polícia. A gente pode até questionar essas informações.

0: teses de doutorado, estudos, né? No Brasil tem um livro muito bom da desembargadora Simone Scheiber, inclusive ele é prefaciado pelo ministro Luiz Roberto Barroso, um livro já mais antigo, né? E que de 2008, tá? E ele se chama A Publicidade Opressiva de Julgamentos Criminais. E traz, enfim, inclusive estudos nos Estados Unidos sobre o choque, né, entre o direito da mídia de informar, o direito da imprensa, que agora, eu repito, né, não somos só nós mais que divulgamos as informações nas redes sociais. Às vezes um influenciador chega, pega uma fala da polícia e dissemina isso de uma forma para milhões, né? Então, esse choque, né, entre o direito a um julgamento criminal justo e a publicidade opressiva que se faz. Quando você pega esse caso na aduana, é isso, ele partiu culpado e acabou, terminou culpado, né? Eu nunca li o processo do Nardone com profundidade, não posso eu aqui dar opinião se ele teve um julgamento justo, mas seguramente houve uma publicidade opressiva do julgamento deles. O que é a publicidade opressiva? Quando é tão forte a sensação da culpa e a divulgação da culpa, que isso oprime os juízes, né? Os julgadores, os júri, né? Então ela diz isso, quer dizer, além que a imprensa, ela tem, não é a imprensa todos, né? Mas tem a visão subjetiva do jornalista, você veja a visão do Boixar, que era descrente, né? Vocês ficaram com o pé atrás, né? E todas as circunstâncias que levam à publicação das reportagens, e é isso que então ela vai questionando, né? Como é que se mantém a isenção disso, e aí isso envolve autoridades e tudo. Então, só para dizer que é um tema bem complexo, que já foi objeto aí de estudos, teses, doutorado, mestrado, livros, porque é um choque de dois direitos realmente, que nem sempre esse choque é bom, né, para uma das partes.
1: Mônica, até amanhã.
0: Até amanhã.
2: 8:11.
3: 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O documento já conta com o espaço destinado aos dois novos tributos que vão substituir os antigos. 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
10: Eu sou o Sérgio Waibe e está começando agora o Minuto do Empreendedor, apresentado pelo BTG Pactual Empresas. Na minha companhia, Diego Barreto, CEO do iFood. Diego, o propósito dessa coluna está sendo transmitida na rádio, é levar às pessoas informações e conhecimento para que elas prosperem, os empresários. E nesse sentido, quais dicas você daria?
11: Olha, precisa sonhar grande. Tudo começa com um sonho muito grande. Precisa iterar muito. Precisa entender que uma ideia não nasce pronta. Ou seja, você precisa de resiliência para iterar e chegar até onde você quer. E o terceiro ponto, você tem que curtir o impacto que você está gerando. Gerar emprego é bom, gerar renda é bom, e a cabeça tem que ir para isso no final do dia.
10: Conhecendo o iFood, tá aí Diego Barreto, seu CEO, uma grande

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0: Hora de conversar com Felipe Killing. Atenção, saiu o novo Mapa Mundi, gente. E esse Mapa Mundi mostra a Venezuela como 51º. Não é esse o tema do Killing? Esse é do Barão? Ah, legal. Ô, Killing!
1: Okay. Comente, por favor, a Venezuela.
0: Comente,
1: bom dia.
0: Venezuela.
1: Isso.
0: Como
1: o que
0: é que
1: você
0: tá?
1: Queria dizer?
0: O que está sendo dito aí a respeito da Venezuela? Ô, Kili, então vai lá, conta aí qual é o seu assunto que a gente acabou invertendo aqui as pautas. Bom dia para você.
2: Tudo bom, Megalho? Bom dia a você, Sheila, Pablo, Carol e a todos que nos acompanham.
1: Ei, Pablo.
0: A câmera, fecha no Prochaska aqui, ó. Ó o homem aqui, ó.
2: Prochaska, essa história é genial. Olha lá. Mas é isso, ontem a União Europeia divulgou que o Brasil não respeita as diretrizes sanitárias e poderá ficar impedido de exportar produtos de origem animal ao bloco europeu a partir de setembro, se nada for feito. E aí é muito curioso que no começo do mês entrou em vigor o acordo União Europeia-Mercosul. E há muitos produtores rurais europeus que não estão satisfeitos porque a competição para eles não será favorável. O Brasil consegue produzir carne de excelente qualidade, exporta num preço muito competitivo, a carne brasileira é muito bem vista por aqui, mas está falando de mel também, de ovos, e segundo a União Europeia, de acordo com essa nova diretriz, o Brasil não dá garantias de que não utiliza antimicrobianos. Esse produto, ele é utilizado para tratar doenças de animais, mas em alguns casos, para que o animal fique maior, e isso é proibido de acordo dessas novas diretrizes da União Europeia, e portanto o Brasil não apresentou mecanismos de que teria garantia de, no processo da carne exportada à União Europeia, não teria o uso desse produto. Paraguai, Argentina e Uruguai não apareceram nessa lista. A União Europeia representa o segundo mercado em valor da exportação de carne brasileira, quase 2 bilhões por ano. O governo brasileiro se manifestou, isso foi pego de surpresa, existe uma relação comercial com a União Europeia de 40 anos, o Brasil atende às mais rigorosas leis sanitárias internacionais, o Brasil exporta muito para a China, exporta também para os Estados Unidos, e já existe uma reunião marcada hoje de um representante do governo brasileiro com um representante da União Europeia para esclarecer, e a posse do governo é que até setembro, quando isso entre em vigor, essa decisão será revertida de uma maneira ou de outra, ou o Brasil adotando algum mecanismo para dar as garantias à União Europeia, ou a União Europeia resolvendo abrir uma exceção ou não colocar o Brasil nessa lista, mas muita gente achando que na verdade não é um critério técnico, pode ser um critério político essa decisão do bloco europeu.
0: Muito bem. Só para o nosso ouvinte não ficar pendurado na brocha, a notícia que o Barão vai comentar daqui a pouquinho é: o Trump publicou um mapa mundi, viu, Kelim? Em que ele coloca a Venezuela como 51º estado americano. O que rebaixa o Canadá para 52º, né? Porque, olha só que honra para nós aqui, de Sudamérica. Daqui a pouquinho. Que coisa, sério, que cara maluco, né? Ela foi lá, né? Declarou via mapa publicado oficialmente, Casa Branca, a Venezuela é o 50º. Cara, e essa notícia, você pode ter certeza que deve ter alguns venezuelanos que comemoraram um troço desses e comemorariam se o Brasil aparecesse também como 52º estado americano. Killing, você volta amanhã com outras informações. Um abraço para você, até.
2: Combinado, valeu.
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1: 8:21 no ar. 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A Renata Flores já está com a gente. Nosso tema de hoje é o FGTS, que muitas vezes assim o pessoal quer usar, mas não pode, porque tem regras. Ou gente reclamando, tenho lá meu dinheiro parado no FGTS, precisava usar de alguma maneira. Renata, em que situações o trabalhador pode, de fato, sacar o fundo de garantia? Bom dia.
11: Oi, Sheila, bom dia. Bom dia para quem nos acompanha. Algumas situações em que é possível sacar o FGTS, por exemplo, comprar ou construir um imóvel residencial, seja como entrada de um financiamento ou então parte de um pagamento, esse é bem popular, né?
1: Ih, mas já caiu a Renata Flores, gente. Vamos tentar restabelecer ali enquanto a Renata volta. Ah, Renata, agora eu tô te vendo, mas não tô te ouvindo. Vamos ver. É, só vendo. Vamos ver se a gente refaz ali o contato para que a Renata nos conte um pouco mais sobre... Ah, agora foi? Então vamos lá, Renata. Agora sim, estamos de volta.
11: Uhum. Vamos lá. Vou continuar aqui, Sheila. Então, aquilo, né? Sem a demissão sem justa causa ou quando você vai se aposentar. Tudo isso a gente sabe. Uma outra forma muito usada é aquele saque aniversário. Então, no mês do aniversário, o trabalhador tem o direito de sacar parte do seu FGTS ali. Aí, para fazer isso, é bem fácil, porque você vai acessar o aplicativo do FGTS, aquela conta gov.br, que todos nós precisamos ter. Você vai selecionar lá, sistemática de saque, e depois a gente vai optar pelo saque aniversário.
1: Essa opção do saque aniversário, Renata, pode ajudar, inclusive, bastante, mas há situações em que o aniversário ainda está longe, ou o saque previsto para aquele ano não é eventualmente suficiente. Tem alguma outra forma de ajudar o trabalhador CLT nesses casos?
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1: Fechado. Renata, a gente volta a conversar amanhã nesse mesmo horário. Um beijo para você e até lá.

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1: Deixa eu reforçar aqui que o trânsito impactado na Princesa Isabel por conta daquele acidente que aconteceu mais cedo, a gente trouxe aqui com o Dário, também com a participação do Sérgio Costa, do Sérgio Lima, perdão, de um ônibus que acabou atingindo um transporte escolar, pista sentido Botafogo, para quem vai em direção ali a atravessar o túnel, né, para passar ali perto do Rio Sul. Van Alves, você conseguiu informações, duas faixas impactadas no trânsito ali devido a esse acidente, bombeiros no local, Sete Rio acionada, retenções e reflexos lá na Atlântica. Sobre feridos, a gente tem já informações, né?
2: Temos sim,
1: uma
2: Mari.
1: Preocupação por ser um transporte escolar, né?
2: Isso, consegui um contato com um passageiro e o que foi informado é que havia uma adolescente de 14 anos dentro desse transporte e uma outra estava embarcando nesse transporte. E ambas de 14 anos e tiveram leves ferimentos. Mas parece que está tudo bem e a gente aí segue acompanhando essa ocorrência.
1: Os bombeiros inicialmente falaram de 3 pessoas feridas, né? Ocorrência em andamento, mas porque o motorista também com o impacto, né? Da pancada.
2: Sim.
1: Mas nenhum deles em estado grave, menos mal. E porque algumas crianças e adolescentes estavam embarcando ainda, né?
2: Isso mesmo.
1: Transporte. Tá certo, Van. Daqui a pouquinho você volta com mais informações. Por falar em Copacabana, José Paulo Sobral, agora há pouco a gente falou que uma ouvinte nossa, durante a madrugada, voltou a reclamar de barulho de um serviço realizado na rua.
3: Raul Pompeia, foi a Rafaela que mandou a mensagem pra gente.
4: Bom dia, Band News. Bom dia. Bom dia, ouvintes. Hoje, mais uma vez, por volta das 4 da manhã, a Light dá seguimento à obra que eles estão tocando aqui na rua Raul Pompeia, em Copacabana, somente de madrugada. Então, mais uma vez, com uso de britadeira, de ferramentas pesadas aqui, acordando a nós, a toda a vizinhança, pessoas idosas aqui na família, crianças em volta. E a área onde eles estão atuando com essa britadeira é uma área que pega ali um trechinho da via que não atrapalha o fluxo de carros, que poderia muito bem ter continuidade de dia, principalmente porque a área ali está fechada com tapume, então está cercado aquilo ali. Eles poderiam dar essa continuidade de dia, mas a Light insiste em fazer essa obra no meio da madrugada, mesmo com todas as tentativas aí, inclusive de entrar em contato com eles para pedir, por favor, que façam em outro horário, principalmente por conta do prejuízo que causa a todas as pessoas que moram ao redor. Então, uma privação de sono, um cansaço ao longo do dia inteiro, dor de cabeça, isso é o que a gente acaba sofrendo por conta da escolha da Light em fazer essa obra no meio da madrugada. Então, começando ali por volta de 3, 4 da manhã, fica uma hora e pouco, e aí eles param por volta das 5 horas da manhã. Eles encerram ali as atividades nessa área e aí eles vão embora.
1: É um horário muito inadequado para fazer um serviço de 3 às 5 horas da madrugada. E a gente já está cobrando a concessionária para saber as explicações, porque não é a primeira vez que a própria ouvinte mandou mensagem. Foi na semana passada, eu acho, né? Que ela fez o desabafo.
3: Eu tô vendo aqui,
1: né,
3: Mário, que foi no dia 7 que ela mandou aqui pra gente.
1: Então, hoje é dia 13. Voltou a fazer essa obra durante a madrugada. Operação Torniquete, Rafael Ajus, bom dia para você.
5: Bom dia, Mário. A gente tem aqui, policiais civis realizam na manhã desta quarta-feira, no Morro do Quitungo, em Barra de Pina, na zona norte do Rio, uma ação para apurar dados de inteligência pela Operação Torniquete. A ação tem o objetivo de reprimir roubo de cargas e veículos na região. Até o momento, não há informações sobre presos ou apreensões. A gente vai atualizando ao longo da programação, Mário.
1: Calisto, também tem outra operação acontecendo.
6: Ministério Público do Rio, Mário, já aí obtendo 46 mandados de prisão contra integrantes do tráfico no complexo PPR, isso lá em Teresópolis, na região serrana, são integrantes do Comando Vermelho, ali nas comunidades Perpétuo, Pimentel e Rosário. Segundo as investigações, a denúncia do MP, a atual cúpula dessa facção são dessas comunidades, teria assumido o controle da região depois da transferência do chefe do crime ali da região, Robson Costa, conhecido como Cavalo, para um presídio federal. E com essas divisões de funções hierárquicas, esses integrantes da organização criminosa estão impondo uma rotina de ameaças e silêncio forçado nessas comunidades. São 46 integrantes denunciados e 27 já foram presos. Essa é a denúncia do Ministério Público RJ. Já já a gente volta com mais notícias sobre isso.
1: Informação de momento chegando aqui no WhatsApp, Zezinho, vê se você consegue mais detalhes com a Lu. Disse um helicóptero da PM dando rasante agora sobre a estação de trem de Duque de Caxias, ali na área de Caxias.
3: Mensagem do Leandro também falando, né, desse helicóptero, exatamente, escreveu aqui pra gente.
1: Os dois escreveram, a gente já tá procurando aqui a polícia também pra saber outros detalhes.
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1: Acidente na linha amarela, Vivi.
9: Mário, com informações da linha amarela, acidente agora há pouco entre caminhão e moto no trecho de Água Santa em direção ao Fundão. Com faixa ocupada, trânsito congestionado, tem reflexos a partir do Gardênia. Para quem sai da Barra, siga pelo Alto da Boa Vista ou acesse a Grajaú Jacarepaguá. Até porque, mais à frente, verifica um novo congestionamento do Engenho de Dentro até a altura de Bom Sucesso. Para Barra da Tijuca, retenções da Maré até Bom Sucesso, de Inhaúma até a Praça do Pedágio e depois retenções ainda da saída do Túnel da Covanca até a chegada ao Gardênia. Grajaú Jacarepaguá, mais uma vez, sendo a melhor opção do momento. 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Já já eu volto.
1: 8:31.
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3: Olha, sobre o helicóptero, Mário, que a gente falou sobrevoando ali na região de Caxias, o Luiz Carlos falou sobre a Avenida Brasil agora.
4: Bom dia, amigo da Band News. Aqui quem fala é Luiz Carlos Bolinho. Esse helicóptero da Polícia Militar deu um voo rasante aqui na Avenida Brasil também, ali na altura de Olaria. Há cerca de 10 a 15 minutos. 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
5: O Vinte Lu falou agora há pouco lá que a estação de trem em Caxias está cheia, está todo mundo preocupado, porque o policial que está no helicóptero apoiado num ferro apontando o fuzil para baixo. Então, o voo é rasante, passando ali por Caxias, Baixada Fluminense, já esteve no trecho de Olaria e teve mais ouvinte que agora há pouco você leu até a mensagem.
3: Leonardo também falou de Caxias, né, Mário? Tem uma galera participando
5: com a gente. Apurando para saber o que está acontecendo aí dessa operação. Elias também, são 8 horas e 34 minutos.
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3: Tem pesquisa presidencial quentinha, né? Acabou de sair. E pela primeira vez o presidente recupera, né, um pouquinho de terreno, embora um pouquinho só mesmo, né, Pablito?
4: Isso mesmo, Megali, bom dia, bom dia, Megali, bom dia, Carol.
5: Bom dia.
4: Seguinte, Lula, em relação à pesquisa de abril, Lula tinha 37%, agora tem 39%, dentro da margem de erro de 2 pontos percentuais, mas chegou aos 39%. Flávio Bolsonaro, no cenário de primeiro turno, tem 33%, Ronaldo Caiado, 4, Zema também 4, Renan Santos do Missão 2, Augusto Cury, Cabo Daciolo, Samara Martins, 1%, Aldo Rebelo não pontuou, assim como Hert Dias do PSTU, indecisos são 5%, brancos e nulos 10%.
3: Nesse cenário, Flávio também oscilou um ponto para cima.
4: Para cima, de 32% para 33%. E aí a gente tem o cenário de segundo turno, antes do segundo turno tem uma questão que é se o voto é definitivo ou não. 63% dizem que o voto é definitivo, então a gente, nesse cenário que a gente tem, 37% dizem que ainda podem mudar o voto, então 37% ainda podem mudar o voto. Normalmente isso altera principalmente no segundo turno, quando você tem menos candidatos.
3: O detalhe é que entre os eleitores do Lula é maior o índice de pessoas que dizem que já decidiram o voto.
4: Exatamente, são 67% no caso do Lula. Intenção de voto para segundo turno: Flávio e Lula praticamente empatados, tecnicamente também quase empatados numericamente, Lula com 42%, Flávio com 41%. Segundo cenário, Lula com 44, Zema com 37, terceiro Lula com 44, Caiado com 35 e o quarto Lula com 45, Renan Santos com 28. E aí as boas notícias pro Lula, que são a aprovação do governo.
3: Mas antes, nesse cenário de segundo turno, o Lula tá um ponto à frente.
4: Um ponto à frente.
3: Né? Empatado tecnicamente, mas um ponto à frente. Na última pesquisa, o Flávio estava 2 pontos à frente. Então, eles seguem empatados tecnicamente, mas numericamente o Lula volta a aparecer à
4: frente. Oscilaram dentro da margem de erros. Então, vamos lá. A aprovação ao governo Lula caiu nesse período. Então, em maio, caiu de 52% em abril para 49%. Então, não caiu dentro da margem de erro, caiu mesmo. E subiu 3 pontos percentuais também, de 43% para 46%, que aprovam agora o governo. 49 desaprovam, ainda o índice é maior, e 46 aprovam. A avaliação do governo também caiu, o índice negativo do Lula caiu de 42 para 39%, também fora da margem de erro, e subiu também 3 pontos, de 31 para 34%. E aí uma outra
3: que aprovam, os que aprovam subiram.
4: Subiram de 31 para 34%, na verdade que avaliam como positivo e 25% como regular. Negativo 39, positivo 34, 25 regular. E aí uma outra pergunta feita pela Genial Quest, 5%, 53% acho que o Brasil está na direção errada e 38% certa. Pesquisa feita entre os dias 8 e 11 de maio, 2.004 entrevistas, margem de erro de 2 pontos percentuais para mais ou para menos, 95% de nível de confiança. Pesquisa realizada pela Genial Quest em relação ao mês de maio.
3: 53% acham que o Brasil está na direção errada, parece uma tragédia para Lula, mas é o melhor resultado para ele desde maio do ano passado. 5 pontos a menos que na pesquisa anterior. e aumentou em 4 pontos a quantidade daqueles que acham que o Brasil está na direção certa, também é o melhor resultado desde o ano passado.
5: Uma pimentinha de um assunto que a gente estava falando aqui sobre segurança pública. A pesquisa mostra que os brasileiros continuam muito preocupados com esse tema, violência, 27%, corrupção, 19%, e chama atenção o crescimento lento da preocupação com a saúde, 14%. E a economia caiu, eram 10%, eram 12% preocupados, 10% e agora 9%. Porque a economia, de alguma forma, tá indo bem, apesar de essa sensação das pessoas sobre impossibilidade de comprar as coisas, uhum, né? Produtos mais caros, o affordability, que ainda continua incomodando o brasileiro. Agora são 8h40.
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3: Hora de conversar com o Rodrigo Orengo. Para quem usa esses sites, a taxa da blusinha, o fim da taxa da blusinha, é uma ótima notícia. Agora, coloca o governo numa situação constrangedora, porque o espelho o condena. Se você diz agora que essa é uma medida fantástica, necessariamente aquela tomada 3 anos atrás foi terrível. Porque o Brasil não mudou tanto desde então. Somos basicamente os mesmos. A diferença é que tem uma eleição no horizonte, Orengo. Bom dia para você.
7: A todos, e até interessante, Megari, no anúncio, né, justificativa do Ministério da Fazenda, da Receita, dos órgãos do governo, dizendo que, olha, agora é possível porque o contrabando foi combatido, o sistema foi regularizado. E a gente sabe que, no fundo, Megari, isso mostra que a eleição ali está batendo a porta. Né? O governo politicamente avaliou que esse era um tema muito incômodo. E mais do que isso, aí teve uma análise, sim, política, de estratégia. Teve movimento da oposição, que começou a ganhar força no Congresso Nacional, para pautar esse tema no plenário da Câmara. Então, coleta de assinaturas, o início de um movimento, uma pressão para que o Congresso Nacional derrubasse essa medida, né, e acabasse com a taxa da blusinha. O que o governo fez? Detectou esse movimento, correu atrás e aí lançou numa medida provisória e MP é o seguinte: está valendo, não tem discussão. Já está valendo o fim aí da taxa da blusinha, aquela tributação de compras nas plataformas digitais, principalmente de produtos que são muito mais baratos que os brasileiros, e por isso que há essa chiadeira muito grande do setor produtivo, principalmente dos varejistas, apontando que isso coloca em risco 18 milhões de empregos, inclusive a indústria, os setores que pagam uma tributação muito alta no Brasil, e concorrem com produtos que são isentos de tributação. Então tem uma reclamação muito grande, ainda mais uma medida que é tomada dessa forma, assim, uma grande discussão. Você estava lembrando do histórico, Megali, e realmente a discussão começou em 2023. Não foi liberada naquele momento porque houve uma resistência interna dentro do governo, teve uma queda de braço. Depois, Ministério da Fazenda, na figura do então ministro Fernando Haddad, conseguiu ganhar essa disputa, atendeu a pedidos do setor produtivo e estabeleceu a chamada taxa da blusinha em 2024. Só para você ter uma ideia, no ano passado, o governo já tinha arrecadado aí 5 bilhões de reais, né, com essa taxa. Neste ano, no primeiro semestre, estava batendo aí, nesses primeiros meses, né, batendo a casa de quase 2 bilhões de reais. Foi uma arrecadação recorde, com essa taxa e também com um aplauso lá do setor produtivo, né? Agora, com essa medida, há reações principalmente dos varejistas, mas também do Congresso Nacional. A Frente Parlamentar de Combate ao Contrabando se manifestou contrária a essa medida. Agora, o que a gente vê dentro do Congresso Nacional é que não há forças hoje para derrubar essa medida. Tem que lembrar, a medida provisória tem vigência imediata, já está valendo, mas num prazo de 60 dias, prorrogado por mais 60, a gente tem que analisar que são 4 meses, né? O Congresso pode derrubar essa medida. Mas, Megali, hoje a gente não vê essa iniciativa, Então, porque é um tema que está contaminado com o debate eleitoral. Você lembra que naquela época muitos vídeos foram gravados por opositores, né? Então, fim da taxa das blusinhas, muito difícil que agora essa reação surta algum efeito no Congresso Nacional.
3: Orengo, você volta amanhã, até.
7: Valeu, até mais.
5: Até.
3: O Orengo falando, a Sheila. Não, vamos abrir um local que a gente fala no horário para São Paulo.
8: caminho. 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
9: 999026970, que tá chegando agora pelo WhatsApp.
10: Jardim Botânico, Milton.
11: Alô, Bandi. Bom dia, pessoal. Bom dia. É, que fala aqui é Milton da Gávea. É só para avisar que na rua do Jardim Botânico, no sentido Botafogo, a pista, no meio da pista mesmo, ela tá cheia de detritos e pedras portuguesas. É um perigo. O carro da frente passa e joga no carro de trás. Tá bem complicado, tá? No sentido Botafogo. Obrigado, bom dia.
9: Bom dia para você. 999026970 é o nosso WhatsApp. Você manda mensagem, participa, vai pro ar. Em 30 segundos, o destaque sobre vacinação.
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9: Bom dia, Daniel Nascimento.
12: Bom dia, Mário. Bom dia para os nossos ouvintes. O Rio de Janeiro inicia nessa quarta-feira a vacinação atualizada contra a cepa LP8.1 da Covid-19. Segundo a Secretaria Municipal de Saúde, essa primeira etapa, a imunização será voltada para idosos com 70 anos ou mais e também para gestantes. Ainda segundo a pasta, outras faixas etárias serão contempladas nas próximas semanas de maneira escalonada, conforme o cronograma do envio de doses pelo Ministério da Saúde. Para quem deseja se vacinar, né, o mais rápido possível, porque pela importância, o imunizante está disponível em todas as 241 unidades da atenção primária, incluindo clínicas da família e centros municipais de saúde do município, e também nas unidades do Supercentro Carioca de Vacinação em Botafogo, na Zona Oeste, no Parque Shopping em Campo Grande, e também na Zona Norte, no Shopping Nova América. Lembrando, para saber a unidade de atenção mais próxima, acessando o portal onde será atendido da Prefeitura do Rio, Mário.
9: Agora a gente vai falar de trânsito de novo, mas do Rebouças com atualização.
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9: Vivi Costa.
13: Fechando, Mário, com destaques do túnel Rebouças, há pouco acidente entre carro e moto na altura da segunda galeria em direção à Lagoa. Trânsito ainda congestionado tem reflexos a partir do Rufino Pizarro. O 31 de março, seguido pelo túnel Santa Bárbara, apesar da grande movimentação, não verificam retenções, sendo excelentes opções. Chegada a Pinheiro Machado com lentidão ali na passagem pelo Clube do Fluminense. No sentido oposto a Pinheiro Machado, com retenções e reflexos desde o viaduto Santiago Dantas até a chegada à Rua Paissandu e lentidão ainda no acesso ao túnel Santa Bárbara, aterro do Flamengo, sendo a melhor escolha do momento. 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Abra já a sua. Beijo, Mário. Até amanhã.
9: Valeu, até.
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9: Van Alves, qual o destaque agora?
16: 100 alunos da rede municipal de ensino participam de uma ação educativa de trânsito na manhã de hoje, na Quinta da Boa Vista, em São Cristóvão, na zona norte aqui do Rio, Mário. A atividade ela é realizada pela Sete Rio e faz parte da campanha Maio Amarelo, de conscientização para a segurança no trânsito. A programação ela inclui teatro lúdico e o programa Bike Educa, que ensina as crianças a pedalar com mais segurança e responsabilidade. Os estudantes também recebem orientações sobre normas de trânsito e o uso correto dos equipamentos de proteção para ciclistas. Além das atividades educativas, haverá uma parte prática com manutenção de bicicletas e um simulado de trânsito urbano, abordando a convivência entre pedestres, ciclistas e outros meios de transporte. Mário.
9: Tá rolando um choque de ordem agora no Morro do Vidigal, CEOP, demolindo uma construção de 7 pavimentos na comunidade, sem nenhuma autorização da prefeitura. Imagina o risco, né? Que tá acontecendo agora, então, essa operação. As obras irregulares desde 2013, com diversas notificações de embargo, e a prefeitura, portanto, realizando agora esse choque de ordem. O prédio, inclusive, ganhou grande notabilidade após uma reportagem recente de um programa de televisão, ao que diz aqui o material da Secretaria de Ordem Pública. 8:51.
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18: A Motiva, a maior empresa de infraestrutura de mobilidade do Brasil, inicia uma nova etapa no seu processo de rebranding. A linha 4 amarela de metrô em São Paulo será a primeira operação de trilhos da companhia a receber a nova identidade visual, que substitui a marca Via 4. Além das estações, a presença da nova marca se estenderá aos trens, veículos de apoio e resgate e aos uniformes das equipes, que também receberão a cor anil e o logo com as três ondas da Motiva. Para a diretora de marca e comunicação da empresa, Vanessa Vieira, ao unificar a identidade visual dos seus modais de trilhos e rodovias, a Motiva passa a acompanhar o cliente em toda a sua jornada, oferecendo uma experiência de mobilidade cada vez mais integrada e padronizada. A expectativa é que a implantação da marca Motiva na linha 4 amarela seja concluída até o fim de junho. Motiva, você nos move.
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19: E no mercado financeiro de hoje, informação virou parte do investimento. Segundo o levantamento Raio-X do Investidor Brasileiro, da Ambima, o YouTube é, pelo quinto ano consecutivo, o canal mais citado por quem investe para buscar informações sobre produtos financeiros, com 35% das menções. Em segundo lugar, o Instagram, com 27%. Já a televisão perdeu espaço, caiu de 34% para 21% das citações nos últimos 5 anos. Hoje, 9% dos investidores já usam assistentes de inteligência artificial para buscar orientações. Entre estes usuários, predominam os mais jovens, de renda mais alta e com carteiras de investimento mais diversificadas. É isso, um abraço e até a próxima.
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0: Hora de conversar com Eduardo Barão, direto da cidade que não dorme jamais. Ontem, Donald Trump, o ser humano mais execrável do planeta Terra, entre vários outros seres, eu vou começar a colocar esses apostos. Após a cada vez que eu for falar de Donald Trump, porque se, enfim, a arma que eu tenho aqui é um microfone, e eu pretendo utilizá-la até esse sujeito fazer parte do debate público. Ele caprichou ontem na criação de cortinas de fumaça e factoides para que a gente fale de qualquer coisa, a não ser aquilo que de fato interessa, que são os desmandos cometidos por ele no Salão Oval da Casa Branca. Enfim, ações execráveis de um sujeito desprezível, Barão. Bom dia para você.
1: Fala, Megali. Bom dia para você, para Sheila, para Carol, para todo mundo aí no Brasil. Ontem o teatro do Trump começou com uma postagem na rede social dele, né? Você tem aí a imagem colocada na True Social, né? Onde aparece ali a Venezuela, o país da América do Sul, como um estado americano, o estado de número 51 dos Estados Unidos. Isso depois do Trump dizer que a Venezuela tem lá uma quantidade muito grande de petróleo, segundo ele, 40 trilhões de dólares em petróleo, essa estimativa. E aí o Trump está dando a entender que, a partir de agora, esse petróleo inteiro viria aqui para os Estados Unidos com uma tentativa de reduzir o preço, né? Está quase 50% mais caro o preço da gasolina para quem abastece o carro aqui nos Estados Unidos do que estava antes dos Estados Unidos e de Israel atacarem o Irã. Então, essa foi a postagem de Donald Trump nas redes sociais. E, além disso, antes de embarcar para a China, né? Hoje Trump está chegando em Pequim, vai se encontrar com o Xi Jinping, ele também discutiu mais uma vez com repórteres. Tem sido uma situação frequente aqui nos Estados Unidos, ele também gosta de colocar apelidos nos repórteres, burro e tudo mais. Vamos exibir esse trecho aí, já está com a tradução do Trump com os repórteres.
2: Baixar a inflação. Agora ele está no nível mais alto em 3 anos. Suas políticas não estão funcionando?
3: Minhas políticas têm funcionado incrivelmente. Se você voltar para pouco antes da guerra, nos últimos 3 meses, a inflação estava em 1,7%. Agora, tínhamos uma escolha: deixar esses lunáticos terem uma arma nuclear? Se você quer fazer isso, então você é uma pessoa burra. E você, por acaso, quero dizer, que te conheço muito bem. Qualquer pessoa que queira que eles tenham uma arma nuclear é uma pessoa estúpida.
0: Que imbecil, cara. Olha que imbecil. Olha que cara nojento. Não foi ele que disse que obliterou o sistema? Sabe o que significa obliterar? Obliterar é mais que destruir. Porque eu posso destruir uma cidade, mas um prédiozinho pode ficar em pé ainda. Obliterar significa que não sobrou nada, que nem um lagarto consegue viver naquele lugar. E foi isso que ele disse que fez com a capacidade nuclear do Irã. O mesmo país que ele atacaria meses depois. E chama a repórter de burra. Ai, Megali, mas você acha que ele tá se importando com você usando o seu microfone? Cara, eu sou andorinha lá com minha gotinha d'água no biquinho combatendo um incêndio na floresta, cara. Se todos utilizarem as armas que tem contra esse sujeito desprezível, quem sabe, né? Uma andorinha também não faz a diferença. Desculpa, Barão, diga lá.
1: Não, é isso. Pergunta mais do que pertinente. Afinal de contas, a inflação tá subindo por aqui. Não é uma situação que, inclusive, tem derrubado a popularidade do Trump. Então, é algo muito preocupante. Então, não é que a pergunta da repórter foi fora de contexto. A pergunta da repórter foi no contexto. O Trump tem dado essa resposta, que é uma espécie de pedágio que os americanos estão pagando para evitar que o Irã tenha uma bomba nuclear, uma arma de destruição em massa. Então, essa tem sido a justificativa que ele tem dado com frequência. Mas, na prática, né, Megali, para quem tem que pagar para sobreviver nesse país, a crítica vai chegar, e tem chegado. A popularidade de Trump nunca teve tão baixa por aqui, e muito por causa da questão da economia. Ele foi colocado no poder para melhorar, de fato, o governo do Biden, que não foi dos melhores na economia, e não está fazendo isso. Na prática, é mais uma vez o americano pagando mais caro por essa guerra.
0: Barão, você volta daqui a pouquinho no Band News Station às 11 horas da manhã. Até.
1: Até mais, pessoal. Valeu.
4: Valeu.
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10: Existe um dado que explica por que tantos produtos do mundo vêm da China. Hoje, mais de 30% de toda a manufatura do planeta está concentrada lá. Isso significa que quase 1/3 de tudo que o mundo fabrica sai de fábricas chinesas. Para comparação, os Estados Unidos produzem cerca de 16% da manufatura mundial. E o Brasil? Menos de 2%. Ou seja, a China produz mais de 15 vezes o que o Brasil produz em toda a sua indústria. E o segredo não é apenas o preço. A China construiu algo que poucos países conseguiram: cadeias industriais completas. O fornecedor da peça está ao lado da fábrica. A fábrica já está do lado da logística. Isso reduz custo, aumenta a velocidade. A pergunta não é se a China vai continuar dominando isso, é como você consegue surfar um pouco dessa onda para crescer junto com ela.
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0: Hora de conversar com o Carlos Andreasa. Andreasa, que tal o plano de combate ao crime organizado do governo e a possível criação de mais um ministério, o da saúde, da segurança pública? Bom dia para você.
11: Bom dia, Luiz Megali, Sheila Magalhães, querida Carol Ercolim. Sensacional.
12: Bom dia.
11: Bom dia, querida. É o seguinte, Luiz Megali, balela, né? Blá, blá, blá. A gente tem de situar tudo isso no que é claramente um plano de natureza eleitoral, eleitoreira do governo Lula, não muito diferente do que os governos todos fazem. Bolsonaro também fez em 2022 uma criação de volume, né? Essas ações, várias delas, a diferença entre Lula e Bolsonaro talvez seja que Lula apresente projetos, propostas de natureza mais diversificada, mas a ideia é fazer volume e gerar bem-estar. É improvável que medidas como essa produzam efeitos a tempo da eleição, mas gera a ideia de volume e talvez aguce algo, atice algo no campo da percepção. O governo que se mexe, o governo que está agindo, o governo que se mobiliza em várias frentes para melhorar a situação da população, chegou na área da segurança pública. Pelo amor de Deus, nós estamos em maio de 2026. Maio de 2026. O governo Lula, em profunda desconexão com as demandas da população, vocês falaram agora sobre pesquisas e a prioridade, há anos da população, entre as prioridades da segurança pública, o governo Lula não fez nada durante muitos anos. Aí chega em maio de 2026 e apresenta mais uma proposta, fazendo aquilo que se poderia chamar de dropping numbers: 11 bilhões de reais para a área de segurança pública. Agora, em maio de 26, esse projeto, para fazer efeito quando? Para quando? Para o próximo governo, que pode não ser Lula. Tem uma eleição aí pela frente. Para agora não será. Clareza sobre o que significa anúncios como esse nessa altura do campeonato. Jogando para a galera em busca, fazendo volume, de ter uma marca para si, algo que não foi feita no curso de todos esses anos. Repito, Lula é presidente, novamente, desde 2023. E aí, por causa disso, é bom lembrar a questão do Ministério da Segurança Pública, que seria uma marca. Seria uma baita marca. Promessa de campanha de Lula em 2022. Não havia qualquer condicionante para esse novo ministério, para o Ministério da Segurança Pública. Agora surgiu em maio de 26. Agora Lula nos dizendo, aliás, ele diz há algum tempinho, diz que no dia seguinte a aprovação da PEC da Segurança Pública criará o Ministério da Segurança Pública. Muito bem. De quando é a PEC da Segurança Pública? Ela é de abril de 2025. Lula presidente desde 2023, passou 2023, passou 2024, chegou 2025, em abril, o governo mandou a PEC da Segurança Pública. E aí tem a parte do parlamento também, que faz a coisa não andar, não andou, mas agora nós sabemos que o cumprimento de uma promessa de Lula de 2022 em 2026 depende de aprovação de uma PEC que ele mandou em 2025, se a razão, se a condição era a PEC da Segurança Pública ou algo assim, que desse mais clareza ou aumentasse o papel, federativamente falando, da União na gestão da Segurança Pública, que tivesse feito antes, não o fez, muito blá blá blá, bilhão pra lá, bilhão pra cá, mas na prática, governos federais não entram na matéria de segurança pública, porque é impopular, exige trabalho, exige planejamento e exige exposição, exige assumir o ônus também da desgraça que é a segurança pública no Brasil. Então, Luiz Megali, do que aconteceu ontem, de tudo que houve ontem, para mim fica apenas a constatação de que nunca foi prioridade para o governo Lula segurança pública, que é uma marca, e acho que não terá, porque as pessoas são trouxas, mas nem tanto.
0: Muito bem, Andreas, aí na vitrolinha?
11: Sufoco, Alcione, porque tá um sufoco mesmo, um clássico da grande Alcione. E um beijo para vocês, eu volto ao meio-dia. Não, ao meio-dia, volto às duas.
0: Duas da tarde.
11: Meio-dia eu vou almoçar, peraí.
12: Gente.
11: Deixa eu dizer só uma coisa, que ao meio-dia eu vou almoçar.
12: Mas mudou a grade?
11: Não, desculpa. Então, deixa eu fazer meu merchanzinho aqui. De 11 a meio-dia, tudo Rio.
12: Ih, pronto.
11: De 11 a meio-dia, todo Rio aqui pro Rio, saio, tá? E volto às 2 horas, não tem metas, tá, pessoal?
0: Aí meio-dia, porcão.
11: Meio-dia, um almoço rápido, um lanche rápido, porque tem que
0: preparar. Almoço rápido no porcão. Tem porcão não ainda, Andreasa?
11: Não tem mais,
0: não. Tem mais?
11: Acabou o porcão.
0: Era bom, né?
11: Bom, muito bom.
0: Beijo, até.
12: Beijo.

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0: Hora de conversar com Juliana Rosa. As vendas do comércio cresceram acima do esperado no último mês, mas é uma notícia agridoce, né, Ju, pro comerciante, porque agora ele volta a ter a concorrência das empresas chinesas sem a taxa das blusinhas. Bom dia para você.
1: É, pois é, você olha para trás, né, depois olha para frente e tem esse temor nesse momento de não manter as vendas, que foram positivas realmente, viu, Megal? Esse dado divulgado agora há pouco pelo IBGE. Bom dia para você, para Carol, para Sheila, bom dia para o nosso ouvinte. O IBGE divulgou agora há pouco que as vendas do comércio no Brasil subiram acima do previsto. O número de março mostra um crescimento de 0,5% em relação ao mês de fevereiro. A previsão média era de um crescimento perto do zero, que mantivesse o volume de vendas do comércio depois de crescimentos do mês de janeiro e fevereiro, que tinha sido em torno disso. Então, a expectativa é que houvesse uma perda de fôlego no ritmo de crescimento das vendas do comércio no mês de março, em função de aumento de preços. Março já pegou uma disparada de preços de combustíveis, já contaminando parte de preços de alimentos, e, portanto, a expectativa era que houvesse uma redução no consumo das famílias brasileiras. No entanto, houve uma aceleração, essa alta aí de 0,5%.

0: 5%. E me chama atenção aqui quando você olha aqui a tabela do que tipo de produtos os brasileiros compraram mais, justamente aqui aparece o aumento de combustíveis, um crescimento forte de quase 3%. No entanto, houve queda de vendas de supermercado, alimento. Então, a primeira coisa que você pensa aqui, a gente tem que avaliar ainda os detalhes, né, ouvindo aí os especialistas, mas o cobertor é curto, né? Se você gasta mais para poder utilizar combustível, você tem que cortar em outro lugar. Então, é uma realidade de pressão inflacionária, orçamento apertado, também com o alto endividamento que a gente vem trazendo aqui, recorde de endividamento, que inclusive propiciou aí o lançamento do Desenrola 2.0 do governo, num cenário de juro elevado, com uma expectativa de que o juro caia muito devagar esse ano, com possibilidade até de não cair, a depender dos desdobramentos da guerra. Vocês viram ontem que a presidente da Petrobras, Magda Chambriard, disse que vai ter aumento da gasolina já já. Agora, o governo, ele está ali tentando segurar os repasses, né? Já teve os impostos federais zerados, já teve um acordo com os estados para poder reduzir também os impostos estaduais. Então, quando a presidente da Petrobras fala também em aumentar a gasolina já já, não significa que isso vai chegar no posto de combustível, porque o governo daqui até as eleições, ele vai tentar fazer o que pode para poder manter a sua popularidade, ele aumentar a sua popularidade. A inflação é algo que pesa muito na popularidade de qualquer candidato, né? E agora a taxa das blusinhas, vocês veem, vai na mesma direção, porque o que o comércio está dizendo, inclusive o pequeno varejista, que não tem condições de competir agora com a retirada do imposto de importação sobre produtos chineses de até 50 dólares, que dá aí mais ou menos 250 reais. Se por um lado é bom, obviamente, para o consumidor, né, nesse momento em que o governo quer que o consumidor fique feliz, né, nesse momento de alta inflacionária, quer que ele tenha fôlego aí de consumo. No entanto, o varejo diz que já não compete em condições de igualdade com os produtos chineses. Então, o que eles falam, olha, se vai ter imposto zerado para importação de produtos baratinhos, até 50 dólares, então zera também os impostos dos produtores aqui dentro do Brasil. Então, pessoal, o que a gente vê, sempre ano eleitoral também é isso, né? Os governos vão tomando medidas para poder impulsionar o consumo a qualquer custo, tanto é que as previsões de PIB para esse ano não estão caindo, mesmo com a pressão inflacionária. Depois a gente vê, né? E aí a gente vai vivendo esses crescimentos medíocres, com uma renda baixa que a gente comemorou na semana passada de ter crescido para R$ 2.300 por mês, que mal dá para pagar as contas, né, básicas, né?
1: E Juliana Rosa volta com outros números e análises amanhã neste mesmo horário. Boa quarta para nós, Ju. Até.
0: Até, bom dia para todos.
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3: 9:18, bom dia, excelente quarta-feira para você que tá do outro lado, sintonizado em 90.3. Seja muito bem-vindo, muito bem-vinda, essa é a Band News FM. Pelas próximas horas, só Rio de Janeiro com muita informação, prestação de serviço e, claro, destaque do trânsito. Por isso a gente aciona ela. Vivi Costa, bom dia.
4: Muito bom dia, Agatha. Bom dia mais uma vez aos ouvintes aqui da Band News FM, atualizando a circulação de carros pela Avenida Brasil, ainda com retenções de Bangu até a chegada Deodoro, a estrada da Água Branca servindo de opção. Mais à frente, uma nova retenção da Penha até o Caju, tá pela região da Penha, Leopoldina Rego, Rua Uranos e Leopoldo Bulhões servindo de alternativa, pela linha vermelha em direção à região central, congestionamento do Parque das Missões até a chegada ao Galeão. E depois, dificuldades da maré até o Caju. No sentido oposto, no acesso ao Washington Luiz, verifico ótimas condições. A Pastor Martin Luther King está servindo de alternativa, tanto na chegada à região central, como no acesso à Pavuna. 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Eu fico por aqui. Amanhã eu tô de volta, Agatha.
3: Valeu, Vivi. Obrigada.
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3: Laura Ferreira, como é que vai ficar o tempo para os próximos dias? Alerta de ressaca. A gente quer saber tudo. Bom dia.
5: Oi, Agatha, bom dia. Bom dia também aos ouvintes. Ótima quarta-feira para todo mundo. Mais uma quarta-feira que começou fria no Rio de Janeiro, mas agora a temperatura está em elevação. Mas realmente, para quem levanta cedinho, pegou aquele vento gelado, aquela cara de inverno em pleno outono, o que é normal, né? Porque o outono é uma estação de transição. Então as madrugadas vão ficando mais frias conforme a gente avança do verão em direção ao inverno. Por isso esse período de transição que é o outono, com madrugadas mais fresquinhas, tardes mais quentes, a temperatura está subindo neste momento na capital. Agora, termômetros entre 21 e 22 graus, vai subir ainda mais. Teremos uma tarde quente no Rio de Janeiro. O sol aparece entre a nebulosidade variável e hoje a gente segue sob influência da massa de ar seco que dificulta a formação de instabilidades, ou seja, não chove entre a capital, litoral e grande parte do interior. Agora, o que os mapas meteorológicos mostram é que amanhã essa massa de ar seco vai enfraquecer e com isso voltam as condições de chuva. Ainda teremos uma quinta-feira com o tempo bem aberto. O que a meteorologia mostra é que a possibilidade de chuva é só no período da noite e mesmo assim de forma muito isolada e passageira. Mas aí o tempo vai começar a ficar mais instável. Então na sexta e também no sábado e no domingo teremos mais nebulosidade, possibilidade de chuva principalmente nos finais de tarde, mas uma chuva de novo de forma rápida e isolada. Não há previsão de grandes temporais, de frente fria chegando. Por enquanto nada disso. É só uma chuva mais isolada e passageira a partir de quinta-feira à noite.
3: Valeu, Laura, obrigada pelas informações, tá aí, só quinta-feira à noite que o tempo melhora um pouquinho. Agora 9 horas e 21 minutos.

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1: Horas e dois patinhos na lagoa, 9h22, muito bom dia para você ligado aqui na Band News FM, quarta-feira, 13 de maio de 2026, muito bom dia para você ligado aqui na rádio, você ligado na Band News FM 90.3, a Band News FM é a rádio para você se fazer ouvir, mande mensagem para cá, interaja com a gente, nós adoramos a participação dos ouvintes. A Band News FM foi a primeira rádio a ter o WhatsApp, né, voltado aí para uma relação com os ouvintes. A gente também mantém um telefone fixo aqui com a equipe para poder atender a sua ligação, porque tem gente que ainda aposta, insiste, e o volume é tão grande também o WhatsApp que às vezes você pode também ligar para cá se for uma coisa de emergência. Estamos aqui disponíveis para isso e sempre também pelas nossas redes sociais. Bom, e quem é muito sociável é ela, Agatha Meirelles. Bom dia para você.
2: Bom dia, Rodolfo Schneider, aos nossos ouvintes. Hoje um dia já com mais sol, mas ainda com friozinho, Cristiano Pinho. Bom dia.
3: Pô, nem fala. Bom dia. Eu tava passando ali por volta das 8 da manhã no cemitério São João Batista, na altura, né? Aqui em Botafogo, na General Polidoro. Olhei pra um termômetro de rua, 18 graus, cara, no sol. Então não tá tão mais quente. Pro carioca isso ainda rola casaco, hein, Rodolfo?
1: Pô, é freezer.
2: Eu tirei o meu de pelo hoje do armário.
1: Gorro, entendeu? É a hora que a gente tira tudo, né? Isso. Mete logo aquele casaco que tava desde o ano passado lá parado numa prateleira, aquele cheiro terrível, assim, às vezes um mofinho. Cuidado, hein? Quem é asmático como eu, meu irmão, nessas horas aí, chega a época do ano em si, por causa do frio e também por causa dessas coisas, eu tenho meio alergia à poeira e tal. Nossa, começa a espirrar e coça o nariz, e coça o olho, e daqui a pouco começa a ficar com aquele chiadinho no pulmão, uma encheção de saco da pomba. Ontem eu fiz o meu teste de capacidade pulmonar. Pô, é chato esse teste, cara.
3: Foi bem.
1: Tem que assoprar. Foi bem porque eu tô, no momento, em tratamento com o pneumologista pra melhorar. Então, eu tô tomando um remédio, né? Pra ver se eu melhoro a capacidade pulmonar. Soprei lá e foi bem melhor o de ontem. Tô achando que eu sou o Usain Bolt agora. 9h24, vambora começar o nosso programa. Tamo cheio de notícia e informação pra você ligado aqui na Band News FM. Daqui a pouquinho o Zezinho do Zap também. Bora lá, Agatha?
2: Bora.
1: Manda brasa. Não é brasa do Brasil, não, tá? Não é da camisa do Brasil. Manda brasa porque sempre teve essa expressão maravilhosa. Manda brasa.
2: Vai brasa, não. Saques fraudulentos. A Polícia Federal tenta localizar uma quadrilha especializada na prática de falsificação de documentos públicos para realização de saques de precatórios judiciais. Clara Neri.
4: As investigações começaram em novembro, com a prisão em flagrante de duas mulheres em uma agência da Caixa Econômica Federal, quando tentavam sacar um precatório de 500 mil reais em nome de um terceiro.
3: Dança das cadeiras. O governador em exercício, Ricardo Couto, promoveu mais uma mudança no comando de setores do governo do estado. Como adiantado em primeira mão aqui na Band News FM, os presidentes do Detro e do Proderge foram exonerados. No Detro, sai Rafael Salgado e o diretor Danilo Bezerra e Carlos Alberto Costa de Oliveira, que atuava como subsecretário adjunto na Secretaria de Transporte, vai comandar a autarquia como interino. O Proderge também, com troca de comando, Rodrigo Lopes Xavier deixa a presidência a pedido e o secretário de Transformação Digital, Fernando Feu Braga Martins, acumula a função interinamente.
1: Tá salgado o negócio, hein? Tá salgado o negócio aí no governo, a propósito do nome do exonerado presidente do Detro. A gente tinha cantado essa pedra na segunda-feira. Detro, pra quem não acompanha, é Departamento de Transporte Rodoviários, cuida de linhas de ônibus, linhas intermunicipais, tarifa, enfim, e vans, né? Autorização para vans também no mesmo estilo aí, intermunicipais. Então, obviamente, você tinha muita indicação política no Detro. Então, troca-se. Proderge cuida de contratos milionários, se juntar todos são bilionários para cuidar de todos os sistemas que você tem para o funcionamento do governo do estado. Há, por parte do governo atual, suspeitas ali. E a gente já cantou essa pedra também de outros. A devassa vai continuar, as trocas vão continuar, inclusive em braços importantes do governo, na área de transportes, a Central Logística, Flumitrens, Rio Trilhos. Essas três também vão passar por mudanças. Já tínhamos falado do Detran, e o recado do Detran foi pesado, colocando um oficial do BOPE, o Sarmento. Ali o recado foi realmente de quero ver brincar, viemos para fazer a faxina limpa, e quero ver sabendo com quantos interesses você mexe no Detran, inclusive de políticos. Quero ver chegar a conversar e tentar algum tipo de lorota ou de esquema na atual administração. Então, você tem trocas e você tem recados importantes, mas continua a devassa, a faxina, as trocas em cargos nevrálgicos que estavam entregues à politicagem. E a gente sabe muito bem que debaixo disso também vinha muita roubalheira e corrupção. Muita roubalheira e corrupção. E ainda vai caminhar também nas próximas semanas a reestruturação do governo para diminuição de 30 e tantas secretarias para 24, 25, como a gente vem falando aqui com essa informação em primeira mão na Band News FM. Vamos lá.
2: Caso Ed Mota, áudios na mão da polícia. Após o depoimento do cantor, a Polícia Civil sobre a confusão naquele restaurante, a Band News FM teve acesso aos áudios do artista ofendendo um funcionário do estabelecimento e fazendo referência à origem nordestina dele, Vinícius Calil.
5: Diante do caso, o público invadiu as redes sociais do Circo Voador, onde o cantor tem um show programado, pedindo o cancelamento da apresentação dele. Em um dos trechos, Ed Mota reclama do comportamento do funcionário e faz referência ao fato dele ser nordestino.
2: Tem muita publicação nas redes sociais do Circo Voador pedindo para cancelarem o show dele. Os áudios são realmente nojentos, para dizer o mínimo. Ele ofendendo os funcionários.
1: Ofendendo o garçom, né? Chamando de o garçom. O áudio, daqui a pouco a gente vai colocar o áudio. Falando de Paraíba, esse retirante, sabe? Não sei como é que vocês estão com esse cara ainda no restaurante, não sei o quê. Já tinha que ter mandado embora. Um negócio assim, cara, assustador. Você vê, né? Você vê. Aliás, pergunto: o senhor Ed Mota poderá dizer como ele meio que tentou justificar cadeira voando, etc., no restaurante? Ele poderá dizer que estava alcoolizado no áudio que ele mandou pro dono do restaurante Grado, no Jardim Botânico? E eu ontem falei, não vem com essa desculpa, não. Ah, porque eu tinha bebido demais e tal. O áudio estava sóbrio, e aí? E o que, que ele vai falar sobre isso? Alguém que certamente depende dos retirantes dos nordestinos para levar a sua música, encher seus shows como no Circo Voador. Daqui a pouco a gente vai tratar desse assunto aqui.
3: Vacinação em dia. O município do Rio começa hoje a vacinação com a dose atualizada contra a Covid-19. Nesse primeiro momento, o objetivo é vacinar idosos a partir de 70 anos e também as gestantes. O imunizante protege contra a nova cepa da doença e está disponível nas unidades municipais de saúde. Outras faixas etárias serão contempladas nas próximas semanas.
2: 9:30. Tudo bem, Zezinho?
6: Tudo bom bem, dia. Agatha. Bom dia, Pinho. Fala, bom dia, Zé. Rodolfo. Bom dia aos ouvintes. Fala, também. 999026970. Lembrando para os ouvintes aqui o número do nosso WhatsApp, já com bastante informação. E a gente começa falando sobre a Avenida Brasil, porque tem um alerta. É um perigo ali o que está acontecendo na Avenida Brasil. Ó, a mensagem que chega na voz do Adriano.
7: Bom dia. Aqui na Avenida Brasil, na altura aqui do na Fiocruz, as motos estão invadindo aqui o corredor do BRS. Um ônibus agora quase pegou uma, quase jogou o cara para longe. O cara com passageiro, mas quase provoca um acidente. Outra, bicicleta andando aqui na Avenida Brasil, na pista central, um cara de bicicleta aqui. Pô, que absurdo, cara.
6: Então tá aí, as motos invadindo ali o corredor, né, Rodolfo, da Avenida Brasil, perigo relatado pelo Adriano e até ciclistas também.
2: Ontem mesmo a gente falou de um acidente envolvendo moto na pista de BRT, exatamente o que o ouvinte estava falando, que era um perigo.
3: E ontem à noite a gente recebeu do Ulisses, outro ouvinte nosso, flagrante de uma bicicleta elétrica na Avenida Brasil. Lembrando que pela nova regulamentação, via expressa, né, gente? Não é compatível ali com as regras.
1: Nem para ciclomotor, né?
3: Exato, não, porque passa de 60 km por hora a máxima.
2: Esse final de semana, eu fui para Paraty, eu vi bike elétrica e ciclomotor na rodovia. Porque tem um trecho que você faz entre as cidades, que você passa por rodovia. Mas assim, um perigo, porque a velocidade na rodovia era alta e tava lá. A pessoa do ciclomotor tava até de capacete, mas mesmo assim, não pode.
1: É isso mesmo. Bom, e a gente tá vendo aos montes, né? Ou seja, você tem já a questão das motos, das motocicletas, e agora que a gente tem falado muito dessas bicicletas, ciclomotores, autopropelidos, toda hora tem alguém com registro, toda hora tem alguém mostrando alguma irregularidade. Saltam aos olhos o tempo inteiro pela cidade, e a gente continua aguardando a prefeitura, que ficou de anunciar um plano com força-tarefa, com operação, uma coisa mais efetiva, mais intensa na cidade, para começar a tentar coibir isso com mais força, né? Que mais é?
6: Já que o Pinho falou do Ulisses, ele mandou uma mensagem aqui pra gente,
1: Pinho, que legal.
6: Agora falando do trânsito ali na Presidente Vargas.
8: Bom dia, Band News, bom dia a todos. Ulisses falando. Trânsito caótico, complicadíssimo nos cruzamentos da Presidente Vargas com a Avenida Passos. Ninguém respeita sinal, ninguém respeita nada. O cidadão vem pela pista do meio da Presidente Vargas, o qual você é obrigado a ir até a Candelária. O cara não, o cara faz a bandalha ali, entra, cruza a faixa do canto para poder acessar a Avenida Passos e por aí vai. Não tem um guarda municipal, não tem ninguém organizando nada. Então, Deus dará. Isso aqui está parecendo aquela cidade lá do Vietnã, que me esqueci até o nome. Né? É que o trânsito é louco. 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
6: Essa bagunça ali acontecendo na Presidente Vargas, sem fiscalização, segundo o nosso ouvinte Ulisses. E agora, aí, Agatha, o nosso ouvinte Leonardo mandou um vídeo pra gente já pensando em Rock in Rio, hein?
2: Mandou esse áudio. Tá perto, viu? Tá perto. Depois da Copa
9: bom
2: do
9: dia,
2: Mundo.
9: Bom dia, bom dia, Rio. Tudo bem com vocês? Vocês sabem o que é essa estrutura? Essa aqui é aquela passarela que conecta o Terminal Olímpico à Barra Olímpica. E vai trazer o público para assistir o Rock in Rio em breve. Ela está quase pronta. Olha que legal. Rock in Rio. 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Em um segundo, tudo pode mudar. Um abraço para todos vocês.
3: Tá tomando forma lá o esqueleto. É aquela estrutura de metal, né, Zé? Que conecta ali estação de BRT para o pessoal já sair e se deslocar para o acesso do Parque Olímpico, né?
1: Agora, isso aí é pra quê? Já é pra montagem mesmo?
2: É pra atravessar da estação de BRT, porque só dá pra acessar com...
1: aquela gigante, isso. Estrutura gigante que
2: vai
1: se
2: todo
1: faz.
2: Mundo pra...
1: Quando que é?
2: Dias 4, 5, 6 e 11, 12 e 13 de setembro.
1: De?
2: Setembro.
1: De setembro? Já estão montando a estrutura agora?
3: O Rodolfo, o que eles costumam fazer no Rock in Rio é, nos meses anteriores, fazem muitos eventos de divulgação, aí o pessoal vai pra lá fazer visitação, então eles fazem muita ativação de marca nos meses que antecedem.
1: Espaço.
3: E aí eles já colocam essa estrutura justamente pra chegada e saída nesses eventos que antecedem as datas do festival.
1: Caramba! Ah, tá explicado, porque senão eu ia pedir pra eles assumirem a obra da linha vermelha de recapeamento também do governo do estado, porque, pô, tá fazendo já em maio pra parada lá em setembro, né? Mas é isso, deve ter evento, essas coisas, mas é bem antecipado, é um gigantesco evento, essa passarela é fundamental pra travessia das pessoas que chegam ali por causa do transporte. Quando eu fui pro Rock in Rio, nossa, na hora que sai aquele mar de pessoas, meu Deus do céu, é um atrás do outro, que nem um gafanhoto, você não consegue nem respirar, todo mundo passando por essa passarela pra chegar do outro lado na estação, no ônibus lá que passa, não sei o que.
2: E aí, de você, se quiser ir na contramão, não dá, tem que ir na mão da galera.
1: Não, esquece.
2: Não
1: precisa nem andar, não precisa nem andar.
2: Isso,
1: pode levantar os pezinhos e. É que nem Maracanã lotado, entendeu?
2: Não, mas na saída da Shakira também foi assim. Se você quisesse ir ao contrário do que a galera tava saindo, não dava. É todo mundo pra estação.
1: Né? Aí também
3: agora,
1: é querer demais.
3: Sobre Parque Olímpico, o nosso Mário Dias Ferreira lembrou aqui. Não sei se vai dar tempo de fazerem um puxadinho ali nessa passarela para utilizá-la visando o fim de semana, mas tem show do Luan Santana, dias 16 e 17 de maio. E a principal recomendação é o acesso utilizando BRT. Mas pelo registro que o Leonardo mandou, acho difícil que essa estrutura seja utilizada ali para passagem
2: de pessoas. E vou te falar, Luan Santana arrasta uma multidão. Sempre o show
1: também.
2: dele lota.
1: Se quiser, mete o que tem, às vezes, num Rock in Rio num dia só. Se organizar bem, chamar bem, é quase que o público que você mete ali, porque ele realmente é um sucesso absoluto, né?
3: Não à toa vai ter esquema até de trânsito especial, o BRT colocando linhas temporárias para poder atender o público, então é expectativa de casa cheia.
2: Vai ter a participação do Rick Martin.
3: Ó, que beleza. Ô Zé, alguém falou de Delfim Moreira aí contigo hoje de manhã, só a título pelo de informação, terminou há pouco o aviso de ressaca. Às 9 da manhã ele expirou, Rodolfo. Só que o mar ainda tá muito mexido. Pelo menos até agora há pouco a gente monitorava ali a ciclovia Tim Maia. Ainda tava fechada, apesar da galera continuar insistindo em acessar. A gente fez dezenas de flagrantes em menos de meia hora há pouco ali na... A cancela tá fechada ainda, na altura do motel VIPs, e o pessoal passava mesmo assim. Agora, o alerta de ressaca em si terminou, só que o mar tá muito mexido. A Delfim Moreira, no Leblon, só foi liberada hoje de manhã. Balanço mais atualizado da Conlurb, que foi divulgado ontem à noite, já era de quase 40 toneladas de areia removidas.
10: Caraca. E... ainda tá sem faixa de areia, Agatha, lá Leblon, principalmente Ipanema, né? Chegamos a ter água invadindo prédio dessa vez? Não, invadiu a orla ali, mas não prédio, né?
2: Não, chegou nas primeiras pistas, né? Na pista junto à orla, mas na pista junto aos prédios não teve tanta força. Mas destruiu parte do mirante do Leblon. A gente falava da interdição anteontem, ou ontem, não me lembro, que o Corpo de Bombeiros colocou aquela faixa da Defesa Civil para interditar as pessoas não utilizarem. No final do dia, a força da onda era tão grande que o deck acabou quebrando. E a gente fez uma matéria recentemente, até o Vinícius Calisto está aqui, falando sobre a precariedade desse deck que tinha sido reformado recentemente, né, Calisto? Bom dia.
11: Em outubro, Agatha, bom dia para você, Pinho, Rodolfo, Zé, a todos os nossos ouvintes. Dia 21 de abril, feriado de Tiradentes, eu fui lá no Mirante do Leblon pra gente fazer essa reportagem sobre o estado de conservação ali do pier, do mirante, que já estava mostrando um estado precário, né? Com buracos, tinham as madeiras soltas, inclusive na época, na ocasião, eu conversei com os turistas ali que estavam até se sentindo meio inseguros porque os pedaços das madeiras ali estavam soltos, os pregos à mostra, então já mostrava irregularidades já ali naquele dia daquela reportagem que eu fiz no dia 21 de abril. Só que antes, pessoal, em outubro, o mirante ali do Leblon, o deck do mirante do Leblon, passou por uma reforma aí de R$326 mil, feita pela prefeitura, e para garantir, por exemplo, o reforço da base do concreto, renovação do piso e também do guarda-corpo ali. O objetivo dessa obra foi garantir a segurança e a preservação estrutural do deck. Voltamos lá 6 meses depois, a situação não era boa, como eu disse, mostrava muita irregularidade, e ontem à noite, por conta dessa forte ressaca, uma onda atingiu ali uma parte da estrutura e agora o mirante do Leblon tá totalmente interditado. O mirante ali, uma parte da madeira ficou até com um buraco muito grande, assim, muito exposto, ou seja, não dá para nenhum turista, para nenhum frequentador passar ali agora, porque tá perigoso, a estrutura tá danificada. Nós pedimos um posicionamento à Secretaria Municipal de Conservação, porque já confirmou pra gente que vai haver uma intervenção ali de novo no local, só não informou quanto tempo para ser concluída.
10: E não só isso, vai de novo com o mesmo dinheiro? Né, vai chamar a empresa que foi contratada para fazer, ou vou gastar mais? Porque em tese gastaram 300 e pouco, não era pra estar assim, né, Calixto?
11: Pois é. E 6 meses depois, Rodolfo, 6 meses, em outubro essa obra foi feita.
2: Muito curto.
11: Dia 20 eu estava fazendo a reportagem no Vidigal, daquela operação que teve no Morro do Vidigal, fui até o Mirante do Leblon e percebi. E aí foi quando eu sugeri, que mostrei pra nossa chefe de reportagem, a Luana Bernardes, como é que tava a situação. Ela comprou a pauta, eu fui lá no dia 21, a situação tava ruim, conversei lá com os frequentadores, e agora, mais uma vez aí, uma onda bate e agora tá totalmente interditado.
2: Tem que ver um material mais forte, que aguente a força da água, né? Porque
10: não é interdição, pelo que você tá falando, Vinícius, porque a força da água chegou, porque isso não vai ter como segurar a força eventualmente da água de chegar um spray ali, por isso que há interdição, por isso que há o pedido de afastamento durante ressaca e tudo mais. A questão é que tem madeira solta, é isso?
11: Exatamente.
2: Madeira solta e quebrada.
11: E quebrada, a estrutura tá totalmente irregular ali no deck do Mirante do Leblon, Rodolfo.
10: Totalmente irregular, poucos meses depois de ter sido feita uma obra, então não colocaram o material apropriado, ou não fizeram da forma apropriada. Até porque, vamos lá, não é que bate isso a cada semana, tem uma hora ou outra que tem uma ressaca dessa. E obviamente, é que nem a ciclovia que a gente citou ontem, a ciclovia da Niemeyer, houve um erro de projeto. Não projetaram que poderia ter ressaca onda chegando lá em cima, apoiaram o tabuleiro sem pregar. Como é que faz um projeto e cai Onda, sobe Ressaca no Mirante do Leblon há anos e anos e anos, como é que aprovam uma obra em que você está colocando material ou no formato, ali na forma de construção civil, de engenharia, você não prepara pensando que isso vai acontecer, porque vai acontecer, não tem jeito, vai acontecer. A Ressaca vai chegar ali como sempre chegou. Ou aprovaram da maneira errada, ou agora tem que chamar na chincha quem é que aprovou, quem fez, a empresa que fez, falar, pelo mesmo preço pode consertar isso aí. Resolve essa bagaça. Fizeram o quê? De papel esse negócio? É casa de papel, mirante de papel? Então tem que ir atrás realmente aí da prefeitura e perguntar se não vai ser gasto a mais, né, Vinícius? Só faltava essa.
2: Pois a gente já tá atrás, né?
11: Já estamos atrás, estamos esperando aí o posicionamento da Secretaria de Conservação para ver, né? Porque em outubro foram 326 mil, vamos ver quanto é que vai ser agora.
2: Valeu, Calixto, obrigada.
3: E respondendo a pergunta do Rodolfo sobre faixa de areia, ainda tá espremido. A câmera ali do Leblon mostra que a faixa de areia tá menor do que de costume, só que o mar tá dando indícios que tá voltando à sua normalidade.
10: Tá bem melhor do que ontem, né?
3: Isso, tá bem melhor.
10: Tem um pouquinho de faixa, é pouco, mas tem um pouquinho. E você, não só as ondas estão menores, como também você não tem nem possibilidade, nem perto ali, de você ter agora uma onda chegando ali no calçadão, né?
3: Isso.
10: Na ciclovia. Realmente, mar recuando e um dia bonito, solzão, pelo menos na zona sul do Rio. 9h43.
2: Maria Eduarda Vieira tá na porta da Rio Farms. Ontem, depois que a gente falou sobre o site, os medicamentos que as pessoas conseguiriam consultar antes de sair de casa, vários ouvintes começaram a escrever falando sobre os problemas que estão enfrentando em relação à chegada de alguns medicamentos, principalmente de hemodiálise, para tratamento de hemodiálise. A Duda, hoje, depois que a nossa equipe fez um levantamento ontem, viu que pelo menos 19 medicamentos estavam em falta, sem previsão para chegada. Um deles chegava a custar quase R$2.000, né, Duda? Bom dia.
12: Agatha, a lista é bem grande de medicamentos que estão atrasados. Bom dia para você, bom dia também pro Pinho, pro Rodolfo e para todo mundo que tá acompanhando a gente. Como você falou, só no site a gente consegue ver 19 que estão em atraso aqui na Rio Farms. Inclusive, um deles, que seria para tratamento no GINS, como você falou, tá com entrega pro dia 7 de janeiro. A questão é que a saúde das pessoas não pode esperar. Além de problemas nos rins, as pessoas que passaram por aqui, bastante gente passou por aqui, conversou com a nossa reportagem, citou inúmeros problemas. Alguns têm problemas de vista, como por exemplo, precisam tratar glaucoma, outros têm questões nos ossos, como artrite, artrose. As pessoas estão enfrentando bastante dificuldade para conseguir esses medicamentos, porque elas não só vêm aqui e recebem uma negativa, mas elas não conseguem falar com a Rio Farms. Muitas delas já são idosas e tentam ir pelo caminho mais fácil, que é ligar para cá para ver se esse medicamento está disponível. Inclusive, é esse o aviso que os próprios funcionários da Rio Farms falam para as pessoas quando elas chegam aqui e vão buscar os medicamentos. Olha, a gente está com esse medicamento em falta, a gente não tem previsão de entrega, mas sabe o que você faz? Liga antes de vir aqui. Só que quando eles ligam, o telefone não atende ou fica só ocupado. Vou pedir para a gente soltar, inclusive, o relato de alguma dessas pessoas que conversou comigo, muitas delas se queixando de dores e também um abandono por parte do governo.
13: Quase 2 meses que estamos atrás desse remédio e não encontro esse remédio aqui. Não tem o remédio, está em falta, sempre está em falta.
14: Eles dificultam para o povão tudo. É um direito nosso, a gente batalhou por isso. A gente não está pedindo nada deles, não. É um direito da gente. Lutou, batalhou e agora não consegue. Toda vez que chega aqui é um empecilho. Nunca consegue levar o remédio.
15: Meus pés incham muito, eu não consigo ficar muito tempo em pé. Então ele me deu um alívio. Só que eu estou sem remédio desde 15 de abril, né? E venho aqui toda semana, porque pelo telefone a gente não consegue entrar em contato. Venho, moro em Guadalupe, venho e nada acontece.
12: Uma dessas pessoas que conversou com a gente, vocês ouviram até o relato agora, ela mora em Guadalupe, outros enfrentam o mesmo problema, moram distante daqui e às vezes não tem nem condições financeiras e físicas por problemas nos ossos de chegar até a Rio Farms. Então, às vezes, outros parentes vêm buscar. Das pessoas que, inclusive, falou com a gente era marido de uma senhora. Ele falou assim, minha esposa não tem condições de vir. Ela está com muita dor, ela não consegue levantar. E mesmo assim, quando eu chego aqui, o que eles relatam é que o medicamento não tem previsão de entrega. A gente procurou a Secretaria de Estado de Saúde, que ainda não enviou um posicionamento para a gente sobre uma previsão desses 19 medicamentos que estariam no portal como aguardando entrega, outros também que foram citados aqui pela nossa reportagem, são muitas doenças específicas que as pessoas estão enfrentando o mesmo problema. Elas não conseguem o medicamento e, pior do que isso, elas não conseguem uma previsão de quando elas vão ter. Alguns medicamentos chegam a custar R$2.000. Uma pessoa conversou comigo, essa preferiu não gravar, mas eu vou dar o relato dele para a nossa reportagem. Ele tem uma doença que afeta o sistema nervoso. Ele falou, olha, eu consegui 2 vezes esse medicamento. Cada caixa custa R$2.000. Agora, eu tive que parar o meu tratamento porque eu não tenho condições de continuar comprando esse medicamento. E aqui eles disseram que não tem. Ele falou assim, ó, é também um desperdício do governo. É um remédio de uso contínuo. Se eles sabem que eles não vão ter para a vida inteira, eles jogaram R$4.000 fora. Porque tudo que eu já tomei até agora não faz mais efeito, porque eu preciso tomar todos os dias. Então, são inúmeros relatos, as pessoas realmente, a gente consegue sentir o sofrimento e a apreensão das pessoas aqui por não saber como vai ficar o estado de saúde delas, pessoal.
10: Minha gente, se você está olhando pela live, se você acompanhar o Band News FM Rio, enquanto a Duda falava, você via a movimentação de pessoas entrando no Rio Farms. E olha que nem é a movimentação principal, porque a principal é quando eles abrem bem cedinho. Tem fila, inclusive, de gente que vem de vários lugares, como a Duda comentou, para ficar lá, às vezes de madrugada, ao relento, para poder pegar um medicamento gratuito. Número um, a maioria das vezes, ou a gigantesca maioria das vezes, a pessoa não está indo lá até porque o deslocamento já seria mais caro se ela estivesse atrás de uma dipirona, por exemplo. Eu não estou dizendo que as pessoas todas tenham condições de comprar dipirona, mas com genérico e tudo mais, você compra dipirona num preço que é muito mais acessível. Você tem vários medicamentos, como alguns citados pela Duda, que o medicamento custa R$2.000, às vezes para você usar durante uma semana, um mês. É medicamento que está, não é que assim, ah, mas inventaram esse medicamento, ele está em teste. E aí você não pode hoje cobrar do SUS isso, não. São medicamentos aprovados, medicamentos no rol de entrega gratuita da Rio Farms, seja pela Secretaria Estadual de Saúde, seja pelo Ministério da Saúde, que tem fornecimento que é de um e tem fornecimento que é do outro. Então, este é um dos pontos mais importantes para o novo secretário de Saúde estadual, que assumiu semana passada, Ronaldo Damião, organizar dentro da Secretaria de Saúde. Já é essa bandalheira há muito tempo, não é de hoje. E você não regulariza do dia para a noite, por dois motivos. Um é porque você tem que fazer licitação, você tem que fazer da maneira correta, você tem que comprar com preço correto, você pode até aderir a alguma licitação que aconteceu de alguma outra secretaria, algum preço que já foi baixado em algum outro local, para você não ter todo o início do processo, respeitando a lei 8666, mas você pode também ter um problema que é do Ministério da Saúde, que é de entrega de repasse do SUS do Ministério. Agora, falando do âmbito estadual, que representa uma parte disso, se você tiver um órgão organizado, estruturado, com gente técnica trabalhando, pô, você tá vendo que o medicamento tá acabando, compra. Você pode até dizer que uma vez ou outra você comprou, você fechou, o cara não entregou, o fornecedor teve um problema, mas isso vai ser um ponto ou outro. A maioria, se você tiver organização, funciona. Eu fico pensando o seguinte, você vê hospital privado das grandes redes, pra quem tem dinheiro consegue, então, você vê chegar no Einstein, no Sírio, na rede Dor, e você chega lá e não tem o medicamento que é fundamental para o atendimento de quem está entrando. Talvez se cite uma vez ou outra que possa ter acontecido, no geral não acontece. Por que que não acontece? Ah, porque você paga. Ué, mas nós pagamos imposto altíssimo. A arrecadação que é repassada para o SUS, para a saúde de uma forma geral, é um montante gigantesco. É o segundo maior orçamento, se eu não estou errado, depois da educação. Às vezes eles alternam aí saúde, educação. Eu digo tanto em âmbito nacional como estadual. Então tem dinheiro, tem que ter dinheiro, tem que ter gestão. Você tem que fazer as licitações, organizar agora a casa. Mas tem que ter, minha gente, tem que ter. Você pode ter um ou outro problema de fornecedor, mas muitas vezes você tem remédios compatíveis, genéricos, substitutos. O que não dá é para as pessoas passarem por essa via crucis aí. E é o seguinte, ou ela tem por aí ou ela não tem. E ela pode agravar o estado de saúde, ela pode morrer por isso. Essa é a realidade. Quem depende do SUS vive isso na ponta que a Duda está mostrando. Mas se a gente tiver boas gestões, dá para fazer as coisas da maneira correta, dá para fornecer medicamento, dá para atender a pessoa necessitada, dá para avisar ela com antecedência, não precisa fazer ela chegar às 5 da manhã, bater na porta sem ter informação. dá para fazer isso. É um trabalho longo, que estava muito bagunçado, mas que precisa ser feito e realizado. 9h51.
2: Eu lembro que na semana passada, valeu Duda, obrigada pelas informações. Na semana passada eu conversei com um ouvinte que tem atendimento no Hospital Getúlio Vargas. Ele falou que não tinha dipirona, não tinha seringa para aplicações de certos procedimentos, não tinha esparadrapo para fazer curativo, então estava faltando realmente o básico, que também é um hospital estadual.
3: Pô, e tem remédio aqui que é para ser fornecido pelo Ministério da Saúde, que está atrasado desde março. Alguns que eram para terem sido entregues em janeiro. E uma pena, Rodolfo, que ontem a gente divulgou aqui como serviço um site que o governo do estado disponibiliza a atualização do estoque dos medicamentos da Rio Farms, e hoje já está fora do ar. A gente entrou em contato para entender o que, que aconteceu, se foram muitos acessos de quem não conhecia o serviço ou alguma instabilidade. Mas até isso agrava ali a procura das pessoas por informação na ida fisicamente até a farmácia, como disse a Duda. Algumas que nem tem algumas que têm a mobilidade reduzida, têm complicações envolvidas nessa ida até Rio Farms, e o serviço que a gente recém divulgou já está fora do ar.
10: Ó, eu pesquisei aqui rapidinho. Realmente, educação é o primeiro orçamento, estou falando de União, Governo Federal, 268 bilhões de reais por ano, educação, e saúde, 246 bilhões, muito próximo, né? Eu digo, quando você olha para esse montante, claro que tem uma diferença aí de 22 bilhões, é coisa para chuchu. Mas olha o tamanho dos orçamentos. É claro, o Brasil é um país continental, mais de 200 milhões de habitantes, o SUS é um sistema universal que se mostrou ainda mais relevante, maravilhoso, talvez muitos não acreditassem e viram durante a pandemia o quão ele é fundamental, mas é um orçamento muito grande. Há muito desperdício, há muita corrupção, há muita má gestão. Isso aqui bem gerido, você não precisa ter medicamento faltando, seja na Rio Farm, seja em São Paulo, em Minas Gerais, Espírito Santo. E a gente também, porque esse repasse acontece para os estados têm que cuidar bem desse dinheiro. Aliás, a propósito disso, Agatha, é bom a gente acompanhar, Pinho também, nas próximas semanas e meses, porque uma das atribuições e deveres do novo secretário de saúde, a pedido do governador em exercício, o desembargador Ricardo Couto, foi que assim que ele assumisse, ele pegasse aos poucos as rédeas dos repasses que acontecem do estado para os municípios. Né, os municípios, eles prestam serviço, alguns serviços que precisam ser remunerados, e também o estado, ele recebe uma parte de dinheiro, de imposto, que não é dele, que ele precisa repassar para os municípios. Inclusive para ser empregado, claro, na área da saúde. E o estado, na gestão anterior, politizada da Secretaria de Saúde, a gente falou disso várias vezes, ele vinha repassando para quem era aliado político e não vinha repassando para quem era inimigo político, quando na verdade você não pode politizar repasse, saúde, atendimento, nada disso. E uma das responsabilidades é essa. Então, o novo secretário já está mapeando e tem como um dos seus objetivos regularizar isso, passar a ter repasse. Então você tem atrasos muito grandes, por exemplo, para a capital, para o município do Rio de Janeiro, que vem reivindicando isso, ameaçando até interromper determinados serviços. Então ele tem que ficar de olho, tem que acompanhar, porque realmente isso está sendo uma discussão, e a tendência é que, de maneira republicana e correta, esses repasses, eles passem a acontecer da maneira certa, né? Vamos acompanhar.
2: Fala, Zé.
16: Uma mensagem chegou da Ana Cristina sobre isso. Ela botou aqui pra gente: reforço sobre a falta de medicação na Rio Farms. 2 meses sem a medicação para artrite. Falta leflunomida, é o nome da medicação que ela precisa e não está conseguindo.
3: Apesar do site ter saído do ar, a gente fez capturas de tela dos medicamentos que estavam em falta, e esse realmente é um dos itens aqui que constam como atrasado para chegar no estoque. Deixa eu achar. Repete aí o nome, Zé.
16: Leflunomida.
3: Leflunomida. Nomida. Pelo menos aqui não tem previsão, não.
2: Agradecer a participação.
3: Só diz que tá atrasado desde 2 de março.
10: Desde 2 de março, ou seja, a gente vai completar, calma aí, já tem 2 meses e meio praticamente.
3: Isso.
10: Ministério da Saúde. Então você vê que é uma coisa compartilhada. Tem algo federal e tem algo estadual. 9h56.
2: Falando em federal, a PF está nas ruas, uma operação contra uma quadrilha especializada em falsificação de documento para saque de precatórios. Clara, bom dia para você.
17: Bom Bom dia, Agatha, Rodolfo, Pinho, Zé. A gente segue aqui em frente à Polícia Federal, Operação Resgate Ilegal, como você falou, contra o esquema de falsificação de documentos públicos para saques fraudulentos de precatórios judiciais, né? Que são aquelas ordens judiciais que determinam, por exemplo, que a União, estados ou municípios paguem aqueles valores devidos após perderem, por exemplo, um processo na justiça sem uma possibilidade de recurso. Na prática, eles representam aquelas dívidas públicas reconhecidas oficialmente que precisam ser quitadas seguindo algumas regras específicas. Então, os agentes já tinham essa investigação em curso, já tinham realizado uma operação anteriormente, só que dessa vez o objetivo é cumprir 3 mandados de prisão preventiva e 6 mandados de busca e apreensão em Bento Ribeiro, Centro, Oswaldo Cruz e também na Praça Seca. Os agentes saíram cedo e ainda não retornaram aqui para a base. A gente estava esperando eles retornarem para ter mais detalhes, né, mais atualização sobre o cumprimento desses mandados. Mas sobre as investigações em si, elas começaram em novembro com a prisão em flagrante de 2 mulheres em uma agência da Caixa Econômica Federal, quando elas tentavam justamente sacar um precatório de R$500 mil, só que em nome de um terceiro. E aí o núcleo de identificação da PF, junto com a centralizadora também de segurança da Caixa, elas trocaram algumas informações ali e identificaram outros envolvidos no esquema criminoso, além dessas 2 mulheres, né? E aí esse esquema criminoso mostra que tem muita gente envolvida. Hoje, 3 pessoas são alvos de mandados de prisão, mas outros integrantes têm busca e apreensão aí na conta. E além disso, todo o material arrecadado hoje vai ajudar também a identificar outros integrantes desse esquema. Os investigados, né, alvos hoje, vão poder responder pelos crimes de associação criminosa, estelionato, falsificação de documento público. E daqui a pouco a gente vai ter mais informações também dessa investigação, Agatha.
2: Valeu, Clara. Obrigada.
10: A gente sabe se essa operação de hoje é para precatório a nível estadual, são precatórios aqui a nível do estado do Rio, precatórios da União, enfim, você sabe disso, Clara?
17: Isso, segundo informações da Polícia Federal, seriam precatórios da União e do estado. Então, a gente está aguardando também o retorno do delegado, que ainda está na rua, ele falou que ainda está na rua cumprindo os mandados, ainda não tem informação e confirmação de preso, mas seria precatório da União e do estado.
10: O que é precatório, minha gente? Às vezes a gente usa, né? E as pessoas não compreendem muito, né? São basicamente, assim, ordens judiciais que determinam que, aí depende, por isso que eu perguntei, que a União ou os estados ou os municípios, que eles paguem valores devidos. Então, imaginemos que a Agatha tem um precatório do estado do Rio. Ela está lá numa fila, normalmente uma fila quilométrica, que demora muitas vezes, e que ela fica lá numa fila com precatório, como se fosse um papelzinho na mão dela. Olha, o estado me deve, R$50 mil. Pode ser porque você processou o estado e ganhou, pode ser porque ele desapropriou um terreno seu, ele desapropriou para, sei lá, uma obra de um centro de saúde, e a Agatha era dona do terreno, ele fala, tá, isso aqui foi avaliado por um perito judicial em 50 mil, toma um precatório pra você aqui, Agatha, esse é um papelzinho. Você não vai e pega na hora isso, você entra numa fila, você pega o precatório e entra numa fila, entendeu? Você ganhou uma ação do estado, você entrou contra o estado porque você foi vítima da violência, ou sei lá, porque você entrou num buraco na linha vermelha, quebrou o teu carro, você entrou, ganhou uma ação do estado, pra ele te ressarcir do teu prejuízo. Você ganha lá o precatório, não é que ele te paga na hora, não existe isso. Você fica numa fila de precatório. Precatório, e eu não estou dizendo porque esse esquema ainda a ser esclarecido. Como a Clara está falando, ao longo do dia os delegados vão falar mais sobre o assunto. Precatório sempre foi terreno, para muita corrupção, muita bandalheira. Muita, que nem perícia do INSS também. Aliás, outros braços do estado. Na época do Sérgio Cabral, houve uma investigação, na época da Lava Jato, mostrando que eles, olha a artimanha, que o cara que tinha um precatório fica lá na fila esperando o ad eterno, chega uma hora que ele desiste, ou porque ele começa a falar assim, pô, eu vou morrer, não vou receber o dinheiro, ou eu tô desesperado com a faca no pescoço, eu tenho esses 50 mil reais, como eu dei o exemplo da Agatha, mas eu preciso de agora, eu tô com o meu aluguel atrasado, eu quero fazer um negócio, eu preciso comprar um carro para trabalhar, o que for. Aí alguém chega para você na fila,
18: algum intermediário, alguém que conhece a bagaça, que consegue o teu contato na fila do estado, tem acesso a informações e tal, não sei o quê. Ele te liga e fala: oi, tudo bem, Agatha? Bom dia, 10:01 agora aqui, meu nome é fulaninho e tal, não sei das quantas. Eu sei que você tá na fila do estado para receber 50 mil, mas você sabe, isso aí não recebe, demora. Você quer me vender esse precatório? Eu te pago em cash agora 20 mil. Ao invés de você ficar com os 50, eu fico com a tua dívida, você me repassa isso, autorizado, em cartório e tal, não sei das coisas. Eu fico com essa tua dívida, mas eu te pago agora 20. O cara vira e fala: pô, meu irmão, eu não tô dizendo que todos, mas uma boa parte, dependendo da negociação, me dá logo isso aí, eu quero me livrar desse negócio. Tá tudo certo, me dá. Aí o cara pega 50 na mão dele. Ele te pagou 20, ele pega 50. Aí você fala: é, Rodolfo, mas ele vai morrer com esse dinheiro. Ou ele vai ficar lá na fila por um cacetada de tempo. E esse dinheiro dos 20, se ele tivesse colocado para investir, para render no mercado financeiro, renda fixa, o que for, era muito melhor, já que ele não vai... Não. O esquema que foi feito, e vira e mexe é feito, em União, estados, municípios, aos montes, é o esquema que o cara que te ligou, ele já está dentro de uma cadeia combinada no ente, seja União, estado, município, e o Cabral teve isso, em que o cara que pagou 20 para a Agatha, pegou um título de 50, ele já tem um esquema para logo na sequência, se não um mês depois ou o que for, em curtíssimo prazo, ele recebe os 50, meu irmão. Se é que não recebe, corrigido depois. Porque ele tem o contato e o esquema já estava montado para isso. Então, precatório é um bicho, meu irmão, que o que você tem de falcatrua por trás não está no gibi. No Cabral, tinha um esquema que foi descoberto de empresas que tinham dívida com o Estado e aí elas negociavam os precatórios, já tinham um esquema com o Sérgio Cabral e companhia e abatia. Quando comprava esse precatório, abatia imediatamente dos impostos da dívida estadual, coisa que a gente poderia em algum momento receber para tapar os buracos do Estado. Então, desculpa o termo, sacanagem com precatório no Brasil, olha, eu acho que veio desde que começou a existir, deve ter vindo época de Dom Pedro ainda. 10:03.
3: Ô Rodolfo, hoje você tem uma regulamentação desse processo, né? Você lembrou aí o exemplo de corrupção ainda no governo Cabral. Hoje você tem, por exemplo, de tempos em tempos no Refis, que é o programa de renegociação de dívidas, seja de pessoa física ou empresa aqui no estado, a possibilidade de você usar o precatório como abatimento de dívidas, de débitos, você citou aí também dos impostos, ICMS, PVA, só que isso obviamente feito de maneira legal, né? Correta, legalizada, apresentando ali o precatório, seja ele da União, do Estado, do município e como contrapartida para entrar no programa de renegociação de dívida, mas é isso, de maneira correta. O último Refis, inclusive, que teve inscrições até o início de abril, ele estava com essa janela de possibilidade de utilização dos precatórios. Hoje existe um mercado também de compra de precatório judicial, mas, repetindo, de maneira legalizada, totalmente diferente do exemplo que você deu. E nesse caso aí da Caixa Econômica, entender também, apesar de ter partido das informações da própria Caixa, de colaboração com a Polícia Federal na investigação, se não tem vazamento, né? Porque uma vez que elas tentaram sacar no nome de terceiros, elas sabiam que esse saque já estava liberado. Ele só pode ser feito na Caixa e no Banco do Brasil também, salvo engano. Então, foram na boa já, sabendo que tinha ali R$500.000 dando sopa, né?
18: O Dário me escreveu: Rodolfo, minha esposa ganhou uma ação da Prefeitura do Rio, no pagamento veio precatório, esperamos 12 anos para receber.
2: Caraca.
18: 12. Nesse período, algumas empresas entraram em contato com a gente, querendo comprar o precatório, mas tipo, pagando menos da metade do que eu tinha para receber. Zé, alguém falando de precatório no nosso WhatsApp aí, de que teve em algum momento... também precatório na mão.
16: Chegou uma mensagem da nossa ouvinte Silvana agora sobre o assunto.
19: Bom dia, Zezinho.
16: Bom dia.
19: Sobre os precatórios, eu tenho um precatório do estado do Rio Grande do Sul, numa instituição de pesquisa que eu trabalhava. Eu não sei se vai dar R$300 quando me pagarem, mas ele está lá para ser julgado há 36 anos.
2: Caraca!
19: Fala
2: isso,
19: Rodolfo.
2: Gente, 36.
18: Tá de brincadeira, 36, né? 300. Sotaque gostoso de gaúcha, né? Bah,
1: Tchê. Um beijo para nosso ouvinte. 10:06.
2: Zé, a participação de trânsito.
16: Bora, agora falar sobre a Avenida das Américas, com a participação do nosso ouvinte Marcelo.
20: Bom dia, Band News. Aqui é o Marcelo falando, motorista por aplicativo no Rio de Janeiro. Eu venho falar para vocês que a Avenida das Américas, no sentido São Conrado, ela está em uma boa extensão de toda ela, com trânsito muito ruim. Porém, quem quiser vir para a Barra da Tijuca, pelo Lúcio Costa, toda a orla da praia está muito boa. Eu deixo essa mensagem aí para todos, que é uma ótima opção vir pela Lúcio Costa. 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
2: Dica do nosso ouvinte, então pega Lúcio Costa, que o trânsito tá livre no sentido Zona Sul. Rodolfo, a gente tem falado sobre alguns casos de violência e a banalização disso em alguns desses momentos. A gente falou sobre o caso da mulher que morreu, da Tamires, que morreu dentro de um carro de aplicativo, depois que um policial atirou. A gente falou sobre o caso do Ed Mota jogando a cadeira. A gente traz agora um outro caso. Dessa vez, uma tentativa de agressão com lápis de sobrancelha, porque simplesmente a mulher não concordou com o que estava sendo dito dentro de um spa, né, Luana Bernardes? Bom dia.
21: Isso, Agatha, bom dia Rodolfo, Pinho e aos nossos ouvintes. Essa mulher de 26 anos, ela foi presa ontem à noite, ela que agrediu uma funcionária e a gerente de um spa em Caraí, Niterói, na região metropolitana, usando justamente um lápis de sobrancelha. Agentes do programa Segurança Presente estavam passando na região e viram um momento em que três policiais civis estavam apartando aí a briga nesse spa, e aí eles foram informados no local que a agressora disse que estava com voucher para fazer um serviço no spa, mas as funcionárias disseram que o voucher não estava autorizado ainda, né? Então ela deferiu aí a agressão usando lápis de sobrancelha. Uma funcionária chegou a ter o rosto perfurado, muito sangue ali na região, ela ficou ferida, e o caso aconteceu ontem à noite. A mulher foi presa, levada para a delegacia de Caraí.
10: Que isso, né? A gente falou também daquele caso lá de uma mulher que, porque não gostou do corte de cabelo, tentou também atacar o cara, o cabeleireiro.
22: Da franja.
10: É, a mulher que, da franja, a mulher que foi, eu acho que, numa rede fast food, e aí tinha cebola ou não tinha cebola no sanduíche, partiu pra cima do atendente. As pessoas estão muito dodóis da cabeça, né? Mas muito dodóis da cabeça, pelo amor de Deus. Valeu, Luana. Valeu. Obrigado pelas informações. 10:09.
2: Ah, Yasmin Bachur tá com a gente agora para trazer informação exclusiva. A gente já vinha falando sobre a atuação cada vez mais frequente de drones em operações policiais. E aí esses drones, óbvio, conseguem monitorar, conseguem mapear cada vez mais a atuação desses

0: investigar e também agir com mais precisão. Só que agora foi criada uma estrutura específica chamada de COANT, que é a Coordenadoria de Operações com Aeronaves Não Tripuladas, que passa justamente a centralizar o uso de drones em operações policiais, ações de inteligência e também em investigações em todo o estado. Na prática, a gente sabe que esses drones viram uma espécie de olho no céu, né, da corporação. E eles, claro, podem sobrevoar comunidades, áreas de mata, regiões ali de difícil acesso para acompanhar movimentações suspeitas em tempo real, localizar criminosos também, mapear rotas de fuga, identificar barricadas e registrar imagens que podem servir como provas. A ideia desse centro, dessa estrutura, é dar mais alcance às operações e também diminuir, claro, a exposição dos policiais ali em campo. Segundo as informações que a gente conseguiu apurar, com esse novo investimento, a polícia comprou drones importados da China de 6 modelos diferentes, incluindo equipamentos com sensores térmicos para localizar os suspeitos no escuro ou então escondidos em áreas de mata, câmeras noturnas, zoom de longa distância, reconhecimento facial, autonomia de voo, pessoal, que pode chegar a mais de uma hora, inclusive também, que é uma novidade, leituras de placas, que pode ser interligado ali ao sistema usado já pela polícia para identificar veículos roubados, por exemplo. E há modelos de voo mais discretos, né, mais silenciosos, como se fossem invisíveis, pensados em operações de inteligência, sem chamar a atenção de criminosos, de traficantes, enfim. E outro ponto importante também, que é legal assim, destacado pela polícia, que essas imagens captadas ali pelos drones, elas serão transmitidas em tempo real lá para esse centro de monitoramento que vai ficar na cidade da polícia. Inclusive já está funcionando, tá, pessoal? Apurei que já está funcionando no Jacarezinho, na Zona Norte, permitindo então que as equipes ali acompanhem a operação em tempo real, tomem as decisões mais rápidas e qualquer delegacia, não só as especializadas, ela pode usar, elas podem usar, solicitar, né, acionar esse suporte aéreo. Então, além dali do uso em campo, foi criado também um núcleo de inteligência para analisar depois todos os dados e imagens produzidos por esses drones. Não é só gravar a operação, acompanhar ali naquele momento. Tudo vai ficar registrado, vai ficar gravado para investigações futuras, né? Com o objetivo de transformar esse material em informação estratégica para investigações, planejamento, outras ações também. Então, essa medida estabelece regras técnicas e de segurança com treinamento obrigatório, porque a gente sabe que tem muitos policiais hoje que têm drones próprios, né, que usam como forma de ajuda em algumas operações. Então, todo mundo da polícia que tem drone ou as pessoas que vão ser capacitadas para operar esses drones específicos comprados vão passar por esse treinamento obrigatório, uma padronização ali de procedimentos, né, integração com normas também da ANAC, da Anatel. Então, justamente para reforçar o combate ao crime organizado, que a gente sabe que até traficante hoje usa drone com bomba. Enfim, já tivemos vários casos aqui no Rio de Janeiro. Então, a novidade é que esse centro, essa estrutura específica, já está funcionando lá na cidade da polícia, chamada de COANT. Hoje, inclusive, a gente vai fazer uma reportagem, Rodolfo, para mostrar alguns desses drones. Os modelos não foram divulgados por questões de segurança e de estratégia da polícia. Claro. Mas a gente vai mostrar alguns deles lá, claro, dentro do que pode ser mostrado, para não prejudicar nenhuma investigação. E a matéria vai para o Jornal da Band, Jornal do Rio também, Brasil Gente Rio.
1: É. Bom, primeiro queria aqui enaltecer a Yasmin Bachu, não só por essa informação exclusiva, esses últimos dias também, informações até de operações da Polícia Federal, do dia da prisão daquele deputado Thiago Rangel, e mais uma vez conosco aqui na Band News FM, trazendo uma informação que pelo menos nesse caso, muitas vezes você ouve aqui na Band News FM a gente fazendo cobranças e críticas, porque muitas vezes o Estado, ele fica quase que cachorro atrás do rabo e muitas vezes, na sua letargia, ele tá atrasado frente ao crime organizado. Né? Em quantas coisas você já ouviu a gente citar que, putz, os caras estão assim assado, fizeram isso e a gente não tem. No caso de drone, como a Yasmin citou, hoje traficante não tem uma coordenadoria, não tem uma central e tal, mas hoje o traficante está usando o drone para jogar granada. Mas a polícia já tem algum tempo, já tem anos que a polícia tem usado drones. O que está sendo feito agora, que a Yasmin está trazendo a informação, é você criar regras, é você tentar padronizar, é fazer treinamento, é criar realmente uma coordenadoria de drones. O que é perfeito, o que é uma bola dentro por parte da Polícia Civil. Porque, veja, você não tem e não vai ter helicóptero da polícia em todas as operações policiais. Você não vai ter condições disso, né? Falamos outro dia sobre a discussão, o

0: O governo desistiu daquele helicóptero norte-americano Black Hawk, desistiu porque o valor de 70 milhões era para um helicóptero já em segunda mão, já utilizado, desistiu porque, de alguma forma, ele teria limitações para atuação em algumas comunidades, pela força que ele pode empregar destruindo telhas, né, casas, porque vários membros da polícia, as lideranças das polícias tiveram reunião com o governador e não recomendaram a compra. Há um entendimento de que 70 milhões poderiam ser utilizados para a compra de muitos equipamentos, inclusive 2, 3 helicópteros blindados e até muitos drones que são utilizados, como citados aí pela Yasmin Bachu. Veja, então, o drone, ele se tornou para a polícia uma arma, né, um braço fundamental nas operações. Olha só o que a Yasmin falou que drone hoje está conseguindo fazer. Drone que vai ler placa se o carro é roubado, vai ter biometria facial, consegue, por causa do calor do corpo, monitorar dentro de casa ou o que for, se você tem um bunker, se tem alguém em fuga. Alguns podem ficar invisíveis à luz dos criminosos. Eu conversei na semana passada com um policial, enfim, um responsável muito importante por estar dentro, enfim, coordenar essa estrutura toda. E ele me contou, ele me relatou as dezenas, centenas de casos que os drones na ponta da operação têm salvado a vida de policiais. Por quê? Você está sobrevoando com um drone, com a câmera, e cada um com fone de ouvido. O policial que está na ponta, ele está com fone, ou pelo menos o que comanda, ele está com fone de ouvido. Ele está recebendo informação a todo momento. Então ele está vendo o policial, o grupo está na viela 3. Ele vê do alto assim, cara, tem a rua 4 acima de vocês, tem 2 traficantes, eles estão na esquina, eles estão prontos para atacar vocês. Cuidado, do lado direito de vocês. Pô, isso aí salva um policial, cara. Salva. O cara não tem o fator surpresa. O cara vira, opa, peraí, segura a onda, entra, espera. Ou então, ó, já vai, vamos aqui no campo armar a tática porque o nosso inimigo tá do lado direito. Como é que você faz isso entrando num território inimigo, num território difícil, complicado, lotado de casa, lotado de morador? O drone fala isso. Olha, atenção, dentro dessa casa, 3 ruas acima, tem um movimento estranho, tô vendo aqui arma, eles estão dentro de uma casa. Cuidado, vocês podem ser atacados dali. Ou o tiro que tá indo para cima de vocês está lá em cima do morro em tal ponto. Aí ele avisa o helicóptero entra para aquele ponto para dissuadir e os policiais lá embaixo, que podem tomar um tirambaço e morrer, deixaram de ser atingidos. Ou, atenção, do lado de vocês, do lado esquerdo, lotado de moradores e crianças. Atenção, é uma rua lotada de populares. Vocês não entrem ali atirando. Cuidado com o confronto nessa região. Ou, você tá perto de uma escola, atenção, ó, a 200 metros da tua direita tem uma escola, não vai para lá, não entre em confronto, tá cheio de criança agora. Cara, tem um monte de informação, além das informações adicionais de biometria facial, de carro roubado, de tudo isso. Pô, tem que usar a tecnologia, tá certíssimo a Polícia Civil fazer isso. E eu te digo, a estrutura que tá sendo montada na Polícia Civil, nessa informação que a Yasmin tá falando, e tende a ser a melhor estrutura de coordenação de drones das polícias do Rio de Janeiro, do Brasil. Até porque também a nossa peculiaridade, ela é diferente, né? A gente realmente, quando você olha pra topografia, pro crime organizado, pro nível que você tem de confronto, de resistência aqui dentro das favelas, a gente também precisa mais expertise do que outros estados que não enfrentam esse tipo de dificuldade, em termos de polícia, de campo, né? Então, é por aí. Vamos acompanhar isso de perto, que continue avançando, e que essa coordenadoria avance e funcione cada vez mais em prol dos moradores, em prol dos policiais, em prol do objetivo das operações, com mais técnica, mais estratégia, mais inteligência e menos irracionalidade. Obrigado, Yasmin.
1: Reportagem especial hoje no Jornal do Rio, né, Yas?
2: Isso, Jornal do Rio, Jornal da Band, Brasil Urgente Rio também, todos os nossos programas aí.
1: Valeu, Yas.
3: E ao longo da programação da Band News, claro.
1: Tem uma ouvinte, a gente estava falando dos precatórios agora há pouco, Rodolfo, uma ouvinte acabou de escrever falando que tem vários junto à Prefeitura de Petrópolis e não recebeu, né?
3: Foi a Sônia que mandou essa mensagem aqui agora.
4: Band News, bom dia. Sônia de Petrópolis. Tenho 11 precatórios junto à Prefeitura Municipal de Petrópolis. Tenho 11 processos abertos e até hoje não recebi nenhum. E o pior, já tentei vender esses precatórios e nenhuma empresa quis comprar. Você acredita nisso? Petrópolis está devendo precatório há anos. E nós estamos aqui num movimento de tentar reverter essa situação. Porque é impossível amigas minhas, parentes meus, morrerem sem ter recebido um centavo. Eu não quero ficar nesse mesmo caminho, não. Você tem como ajudar a gente?
0: Vamos pegar as informações aí, Zé, com ela, exatamente de quando, quanto tempo, onde, ela falou de Petrópolis, tudo. Vamos pegar direitinho pra gente poder ir atrás, buscar informações, porque muitas vezes tem até decisão judicial que obriga ou tempo ou quantidade de dinheiro aplicado para pagamento de precatório, senão a fila não acaba nunca, não pode ser assim, da cabeça do gestor, aí você não vou pagar não. Eu lembro que a União tinha lá uma obrigação, o último ano do Jair Bolsonaro, o Paulo Guedes pedalou, não pagou precatório. E aí o primeiro ano do Lula teve que pagar o acumulado, alguma coisa assim. Mas você tinha uma regra, no caso do federal, de pagamento de precatório, de exigência por lei ou por decisão judicial, sei lá, de pagamento de precatório. E governos estaduais e municipais também precisam seguir algum tipo de norma. Senão esse negócio não acaba nunca, a gente vai apurar isso melhor.
1: Tem um complemento rapidinho por parte da Sônia.
4: Oi, novamente, bom dia. Eu estou sem receber, aliás, eu estou na fila desde 2017, mas eu tenho amigas que estão há 20 anos sem receber, outras já morreram sem receber. E Petrópolis é uma das cidades aqui do estado do Rio de Janeiro que, se você for pesquisar no Tribunal de Contas do Estado, ela está no ranking, em primeiro lugar, em falta de pagamento dos precatórios. Por isso que, se fosse o caso, se vocês pudessem dar uma subidinha aqui na Serra, ou mesmo através do site do Tribunal de Contas do Estado, observarem o descaso e o absurdo que está sendo feito conosco, principalmente os servidores aposentados da Prefeitura, nós estamos morrendo na fila sem receber. Eu agradeço muito, muito a atenção de vocês. É que a gente está sem saber para quem pedir socorro. Já entramos em contrato com o Tribunal de Contas do Estado, mas nem isso eles nos responderam. Deem uma olhadinha no site dos precatórios do Tribunal de Contas do Estado e observem a situação da Prefeitura de Petrópolis.
5: Eu localizei aqui que já tem até discussões na Câmara Municipal de Petrópolis, realmente o maior número absoluto de precatórios no estado, quase 3 mil processos ativos, volume bem maior do que a capital, montante de quase R$500 milhões de reais e crescendo, cara, impressionante, realmente uma situação totalmente atípica. Que hipocrisia, né, pro morador de Petrópolis. Os caras, em alguns casos aí, obrigados a pagar taxa para a família imperial, mas quando precisam receber o que lhes é devido pelas dívidas aí do município, morrem sem ver a cor do dinheiro, né?
0: Vamos lá, 10h23.
1: A gente atualiza agora a situação envolvendo o caso Ed Mota, depois que áudios, a gente teve acesso aos áudios que ele mandou para os donos do restaurante que ele já frequentava, mas sendo falando sobre o garçom, que ele disse no depoimento que não tinha praticado nenhuma injúria a esse garçom, que não tinha chamado ele de Paraíba nem nada parecido, mas esses áudios contam uma história diferente, né, Calixto?
6: Neto de baiano e bisneto de cearense, além de afirmar que tem amplo respeito pelo Nordeste, disse o cantor e compositor Ed Mota, Polícia Civil, Delegacia da Gávea, que está conduzindo essas investigações dessa confusão que teve no restaurante Grado, no Jardim Botânico, no último dia 2 de maio, zona sul do Rio de Janeiro. As imagens agora na nossa live, para quem está podendo acompanhar, mostra o momento em que o cantor joga uma cadeira na direção desse garçom, ele joga no chão, pega até ali, resvala um pouquinho ali na perna do garçom. Isso tudo teria iniciado por conta do Ed Mota não ter gostado de ter pago ali a taxa de rolha, que é quando o restaurante cobra pro vinho que o cliente leva. E o Ed Mota disse que nunca nesse restaurante que ele frequenta há 10 anos, nunca tinha sido cobrado. E aí, por conta disso, ele iniciou essa confusão, mas dizendo que não faltou respeito com ninguém, que não foi xenofóbico, que não quis falar da origem do Nordeste de ninguém, a origem nordestina do garçom, mas a nossa reportagem obteve os áudios que mostra que sim, o Ed Mota foi ofensivo com esse funcionário. Vamos ouvir.
7: Eu tive uma noite horrível ontem, por conta desse cara. Se eu falar com ele, eu já vou... Vai sair, né? Vai sair que é a Tijuca contra o Nordeste, né? Então é tipo, pô, cara, seu Paraíba, filha da... Entendeu? Você tá trabalhando com o público. Você não pode se comportar desse jeito. Eu não quis chegar perto dele pra mostrar o quanto que eu tenho ódio de tudo, muito mais do que ele. Mesmo ele sendo um retirante, o veio da casa do... Tem um ódio muito maior que o dele.
6: Bom, nessas investigações, o Ed Mota é apontado como autor do crime de injúria por preconceito e também ainda atua como testemunha...
0: Só uma coisa, Vini, claro, que eu entendi, e você me corrija se eu estiver errado. Ele, que era frequentador desse restaurante, ele já havia enviado um áudio ao dono do restaurante há bastante tempo, bem antes dessa confusão, já classificando esse garçom como... nas palavras dele, né, um Paraíba, não sei das quantas, já criticando, já falando que esse cara tinha que ser demitido e etc. E aí agora na confusão ele manda um segundo áudio, pelo que eu entendi, há dois momentos, ele quase que lá atrás já tinha avisado que a coisa estava desandando, que ele ia partir pra cima do cara.
5: Esse áudio que a gente ouviu agora.
0: Que a gente tá colocando.
5: Isso, esse é anterior. Isso.
0: Esse que ele fala, Paraíba, filho da P.
5: Isso.
0: Que ele fala, retirante isso. Do não sei das quantas e papapá. É um áudio de, sei lá, um ano atrás. Ele já tinha feito isso lá. Já tinha partido pra cima, tinha mandado recado. Porque eu sou Ed Mota, né, meu irmão? Já tinha mandado recado pro dono do restaurante. Quase que pedindo a cabeça do cara. Nesses termos aí. Porque é o seguinte, eu não sou contra ninguém eventualmente reclamar de atendimento. Se o cara te tratou mal, não tratou, se o cara foi grosseiro, se a comida veio ruim, você pode reclamar, não tem problema nenhum. Chama na tua mesa, se o dono tá lá, se o gerente, tá tudo certo. Você vai lá e fala de uma maneira educada, olha, não gostei disso, não gostei daquilo. Ele alega que ele não foi avisado de que taxa de rolha no restaurante era de R$100. Pô, eu sou frequentador, vocês nem me avisaram e tal, não sei das quantas. Se eventualmente isso aconteceu, porque eu não acredito também nele, se eventualmente isso aconteceu, falou, olha, não gostei, eu acho errado, vocês poderiam ter me avisado antes, quando eu fui abrir o vinho, afinal o vinho ele é aberto pela casa, vocês poderiam ter me avisado. Tudo isso tá dentro do escopo de uma relação entre cliente e comércio, restaurante, bar, dono dessas empresas. Tá tudo certo. O que você não pode fazer é jogar cadeira, ofender, ser preconceituoso, sendo filho e neto de nordestinos, como bem lembrou o Vinícius Calisto, partir para ofensa, né? Querer pedir cabeça do garçom mandando áudios nesse tipo de tom pro dono do restaurante, e aí na hora que ligam a câmera ou que sobe no palco do Circo Voador, como tá previsto o show, posa de defensor das causas sociais, um negro, como ele é, um defensor das minorias, um defensor dos comportamentos probos corretos, um defensor das pessoas que eventualmente são agredidas, assediadas no dia a dia, defensor dos pobres e oprimidos, aí na hora que liga a câmera, na hora que vai pra rede social, é uma maravilha. Aí é quase que aquela pessoa perfeita. Na hora que manda um áudio, é isso aí que vocês ouviram. É esse poço de preconceito, de ignorância, né? Alguém que, na função que tá, do tamanho que tá, com o que fez em termos de carreira, tô falando agora carreira profissional, musical, deveria ser o quê? Exemplo. Deveria ter comportamento, postura exemplar para servir de referência. Mas quando a referência é isso, porque você conhece muito as pessoas, não é na hora que ela sobe lá no palco, né? Não é na hora que ela vai num programa de televisão. Você conhece as pessoas é no dia a dia. É quando ela não sabe que eventualmente está sendo gravada, quando ela está conversando com você em off, quando ela tá no dia a dia dentro de casa, tratando as pessoas, quando ela vai num restaurante e em tese não tá sendo acompanhada por ninguém. É aí que você sabe muito bem como que é a verdadeira alma e postura da pessoa, né?
1: Calisto, tem... Isso. E aí, inclusive, tem um segundo áudio que foi esse, Rodolfo, que você falou sobre o conteúdo, é um áudio um pouquinho maior... Uhum. Que a gente vai reproduzir
5: esse
1: agora.
5: Esse é o atual agora, depois da confusão gerou a investigação policial.
7: Eu tive uma experiência terrível no restaurante. Fiz a reserva de uma mesa e vocês não me avisaram que teria uma rolha. Né? A gente se conhece há tantos anos. Puxa vida, tem que respirar fundo. E apareceu a rolha, assim... Eu peço desculpa porque eu joguei uma cadeira no chão de ódio, entendeu? Eu fiquei com ódio mortal, né? Da rolha que foi cobrado, o desrespeito que foi. A questão é combinar antes, né? Hoje eu desci o sarrafo porque um amigo meu fez uma pergunta para ele e ele não respondeu, ele simplesmente não respondeu. Aí eu falei, olha, ele é assim mesmo, ele é um babaca... que não responde. Aí ele soltou o primeiro sorriso.
6: Pois é, pessoal, e depois desse episódio, inclusive, ele que tem show marcado aqui no Circo Voador, na Lapa, no dia 29, já há um movimento nas redes sociais pedindo o cancelamento desse show, o pessoal indo nas páginas ali do Circo Voador pedindo o cancelamento desse show, dizendo que o Ed Motta não respeita a diversidade, falando que ele foi preconceituoso. Inclusive, nós já pedimos até um posicionamento do Circo Voador para saber se de fato haverá o cancelamento, como que a casa vai agir. A gente aguarda aí um posicionamento, inclusive um posicionamento da defesa do Ed Motta, da qual também entramos em contato, mas ainda não tivemos retorno.
5: A gente apurou com algumas fontes que o Ed Motta, ele parece estar mais preocupado, Rodolfo, com o que as pessoas estão falando dele do que efetivamente desfazer a burrada que ele cometeu, né? E ele tava reclamando, apesar da postura muito mais mansa perante os policiais, porque no áudio é o que a gente ouviu, mas perante os policiais ele jogou aquela cartada: que isso, eu sou neto de baiano, bisneto de cearense, sou negro, sou gordo, eu sei o que é sofrer preconceito, eu jamais cometeria isso, mas ficou reclamando, pô, olha o que tá acontecendo, tá todo mundo me zoando, fazendo meme na internet, tirando onda com a minha cara. Ou seja, olha a gravidade do crime pelo qual ele está respondendo, de injúria por preconceito, e a preocupação real é com o que estão falando dele, né?
0: É, exatamente. O meu microfone tá ruim para vocês?
1: Tá chiadinho.
0: É, João, deu algum pau aqui, ó. Bom, vamos lá, Agatha, tocar a próxima pauta enquanto a gente tenta ajeitar esse microfone aqui. Vamos lá, 10h32.
1: Valeu, Vini. Fala, Zé.
8: Ó, tem uma informação aqui da Márcia, Agatha, falando que um trânsito tá um caos ali no Recreio dos Bandeirantes agora, ela informou o motivo.
1: Que isso, gente, acabou de falar bem da Lúcia Costa.
9: Só para falar que hoje é dia de Nossa Senhora de Fátima e aqui no Recreio, na rua Antônio Bittencourt e Odilon Duarte Braga, que são ruas que ficam em frente praticamente ao santuário, já está o caos. Não tem nenhum guarda municipal, tem uma escola na esquina, uma academia, o trânsito já está insuportável, montaram várias barracas de pastel, de cocada na calçada, sem nenhuma fiscalização, não tem um guarda municipal para controlar o trânsito. E a tendência é só piorar ao longo do dia por causa do dia da Nossa Senhora. Então, por favor, se puder ter uma ajuda aí para mobilizar a prefeitura, que normalmente eles fechavam esse trecho das ruas, mas nada disso foi feito. Obrigada, bom dia para vocês.
1: Além do dia da Nossa Senhora de Fátima, também é o dia da abolição da escravatura. 13 de maio, dois dias aí importantíssimos. O áudio ainda tá ruim do Rodolfo. Tem que subir.
0: Ó, tá ruim ainda, João.
1: Tá, é.
0: Tá ruim. A gente trocou até o microfone, mas tá ruim. Acho que até piorou. Peraí.
1: Vou tocando aqui enquanto vocês consertam por aí. O Guilherme Faria tá aqui. No ano passado, a gente trouxe a informação de que o então governador Cláudio Castro tinha mandado para a Assembleia Legislativa um projeto de lei para que todos os ex-governadores, e inclusive ele, tivessem segurança por parte do próprio governo, pago pelo próprio governo, e que isso se estendesse também para familiares e para pessoas ligadas ali aos então governadores ou ex-governadores. A gente até questionou na época, porque não tinha no próprio projeto, até que período isso se estenderia de maneira retroativa. Isso se estenderia por 4 anos e depois poderia ser renovado por mais 4, então os governadores teriam direito até 8 anos dessa segurança. A gente também questionou como isso feriria os cofres públicos de alguma maneira, e aí agora a justiça revogando parte desse decreto, né, Gui? Bom dia.
10: Entendendo que é inconstitucional, Agatha. Bom dia para você também, Pinho, Rodolfo, todo mundo que nos acompanha. A decisão é do desembargador Joaquim Domingos de Almeida Neto. Ele suspendeu 2 artigos desse texto que foi publicado em fevereiro desse ano, tratando, portanto, a respeito dessa ampliação do serviço de segurança para ex-governadores aqui do estado do Rio de Janeiro. Os artigos que foram suspensos foram o 3º e o 4º. Isso porque, para o magistrado, o decreto, nesses pontos, ultrapassa os limites da legislação estadual ao incluir os cônjuges e também os filhos no benefício e também ao permitir a prorrogação da segurança institucional. Na decisão, o desembargador disse, por exemplo, que não há previsão legal para a extensão da medida a familiares de ex-governadores. Apesar disso, o desembargador manteve em vigor o trecho que autoriza o ex-governador a indicar servidores responsáveis pela segurança institucional. Essa decisão é válida até que o órgão especial julgue em definitivo a ação. É uma decisão liminar, portanto, do desembargador, que citou também, Agatha, Pinho, Rodolfo, todo mundo que nos acompanha, justamente esse ponto que você citou, Agatha, da questão financeira. O periculum in mora, né, que é o que justifica a medida imediata tomada agora por esse desembargador, é justamente o que isso pode causar aos cofres públicos do estado do Rio de Janeiro, que a gente sabe não andam nos seus melhores dias, né? Então o Rio já apresenta dificuldades financeiras e esse projeto poderia piorar ainda mais essa situação, por isso a suspensão de forma imediata desses 2 artigos.
0: Então, putz, então o que que fica, Guilherme? O que que fica exatamente desse projeto?
10: Então, nesse projeto ele mantém, por exemplo, a questão que autoriza o ex-governador a indicar servidores responsáveis pela segurança institucional. A segurança institucional do ex-governador, por exemplo, se mantém. Ele suspende especificamente...
1: Por oito anos. Ele suspende, por exemplo, os familiares terem direito a essa segurança. Isso não vai poder.
0: Não é extensivo mais a eles.
10: Nem aos cônjuges, nem aos filhos do ex-governador, no caso.
0: Bom, eu ia até citar outro caso aqui, mas não vou citar, até por segurança da pessoa que também está envolvida com o combate ao crime, que não tem para os filhos, que não tem para a família e tal como um todo, assim, né? Então acho que faz sentido, até por essa lógica, pela lógica do Estado também, parece fazer sentido nisso, não especificamente num caso ou outro. Acho que se você tem eventualmente uma investigação que aponte o risco contra algum familiar, esposa, filho, alguma ameaça de morte à família, aí você tem uma apuração que pauta isso, né? Que justifica isso. Agora, você colocar ad eterno, pelo menos 8 anos, de forma indiscricionada, eu realmente não acho que seja por esse caminho mesmo, não. 10h38, valeu, Gui.
1: Antes de despedir do Guilherme, só para trazer uma informação importante, porque lembra quando a gente começou a falar da faxina que o desembargador Ricardo Couto estava fazendo no governo, cortando gastos, inclusive limitando cargos comissionados? A prefeitura também passou a fazer, mandar para a Câmara de Vereadores, e foi aprovado, sancionado o projeto de lei para cargos comissionados. Hoje tem uma reunião, daqui a pouquinho, na Alerj, uma comissão que foi criada para cortar gastos excessivos, né, Gui?
10: O objetivo é ampliar o debate, segundo a Assembleia Legislativa, Agatha, sobre a execução orçamentária e também fortalecer os mecanismos de fiscalização e controle das despesas públicas. Os detalhes dessa comissão especial, inclusive quem vai participar dela, vão ser anunciados daqui a pouquinho, a partir das 11 da manhã, pelo presidente da Assembleia Legislativa do Rio, deputado Douglas Ruas, isso lá no Parlamento Fluminense. Então vão ser anunciados os integrantes dessa comissão especial, que vai ser criada, e também como ela vai funcionar, como os trabalhos desse grupo vão ser realizados, mais uma ação que tem como objetivo, como ação, no caso, as contas públicas aqui do estado do Rio de Janeiro. A gente vai entender, então, daqui a pouquinho melhor, pessoal, como vai funcionar essa comissão especial. A gente está indo para lá, inclusive, conta tudo ao longo da programação.
1: Valeu, Gui. Obrigada pelas informações. Pessoal. Fala, Zé.
8: Chegou mensagem agora do Bruno falando da rua Dona Mariana aqui em Botafogo.
11: Bom dia, Band News, Zé, Rodolfo, Ágata. Pô, ajuda a gente aí, Zé. Taxista aqui na Botafogo tá complicado de trabalhar, cara. Pô, fecharam a Dona Mariana de novo aqui, cara. Já não basta ontem, ficou um inferno aqui, a Voluntários da Pátria. Os caras cortando árvore, cara. O dia inteiro, meu. Já não basta o caminhão que tá lá na frente do cinema, na Voluntários, lá parado, com um transformador lá, já do lado direito. 2 semanas. Pô, ainda tem isso, cara. Ajuda a gente aí, cara. Bruno Taxista falando aqui.
5: Esse transformador que ele falou é por conta das quedas de energia que estavam acontecendo. O pessoal tava revoltado que até algumas sessões foram canceladas. Imagino que ele esteja se referindo realmente ao Estação NET que tem ali, né?
1: Uhum.
5: E, obviamente, com o transformador é semelhante ao transtorno que a gente observou em Copacabana. Você complica um trânsito que já é complicado por natureza. Sobre a Dona Mariana...
1: É mesmo, a Dona Mariana, esquina com a Mena Barreto, o trânsito é...
5: Mas é, o que é poda que tá de árvore, gente, que ali? Ele falou.
1: É, corte de árvore. E aí ontem,
5: pô, agora, cara?
1: É, ontem no final da tarde também, o pessoal tava falando, os ouvintes estavam falando, por volta de 3-4 horas da tarde, também fecharam a Dona Mariana pra corte de árvore. E aí agora, de novo, o nosso ouvinte é taxista, tem um ponto de táxi ali na Dona Mariana, inclusive. Então ele deve estar sendo prejudicado dessa maneira também.
12: Então, mas essa hora não dá pra fazer isso. É. Sabe, vai fazer no final de semana, né, cara? Vai fazer de madrugada não dá pra você falar.
5: A não ser que seja porque, emergencial, pô, você vai... né?
12: É, emergencial sim. Mas não sendo, que parece não ser, pô, não dá pra você fazer poda de árvore 10 horas da manhã em Botafogo, 10h40 da manhã, pô, num dia de semana. Ali é tudo engarrafado todas as horas. Faz no sábado, faz no domingo. Paciência, pô. Não tem jeito. Ah, mas tem um monte, tem que fazer, tem que usar esses horários pra fazer, não tem jeito. De madrugada você não pode fazer um barulhão de madrugada serrando galho de árvore, não dá. Mas não tem jeito, cara. Se não é emergencial, como disse o Pinho, você tem que ter equipes, força-tarefa, fim de semana pra trabalhar nas áreas onde no horário de rush fica um caos. Pô, 10 horas da manhã, ideia de jirico, pô. 10h42.
1: Ah, a Fernanda Caldas está aqui falando em mudanças no trânsito. A gente já tinha falado sobre um anúncio que a prefeitura fez de revitalizar aquele entorno do sambódromo e para isso algumas obras importantes, como por exemplo a demolição do 31 de março e o reajuste do trânsito daquela região. Agora, um dos mergulhões que estava previsto para ali, ele não vai mais acontecer. A prefeitura está remodelando o que estava previsto, né? Fê, bom dia.
13: Isso, Ágata, bom dia pra você, pro Rodolfo, pro Pinho, pra todo mundo que tá acompanhando a primeira edição. Continua no plano da prefeitura demolir até 2028 o elevado 31 de março, que liga a Zona Sul a outros pontos da cidade aqui no Rio de Janeiro. O que mudou na ideia da prefeitura é que eles não querem mais fazer o mergulhão que ligaria ali a Presidente Vargas. Então eles não querem mais fazer essa intervenção porque, segundo eles, a ideia é melhor de substituir um elevado logo na saída do túnel Santa Bárbara e não teria, segundo o prefeito Eduardo Cavalieri, porque terem 2 mergulhões. Eles então querem fazer essa substituição do elevado por um mergulhão ali nos acessos de entrada e saída do Santa Bárbara, apenas ali até a rua Benedito Hipólito. Eles disseram que assim deve ficar melhor a continuidade do trânsito. A ideia inicial, que é o que a Agatha falou, que foi apresentada inclusive pela prefeitura, era de criar tipo uma via expressa até o Santo Cristo sem nenhum sinal. E aí, para isso, eles iam precisar rebaixar a Avenida Presidente Vargas e aí, por isso, a criação desse mergulhão. Mas a ideia deles agora é fazer só, então, o mergulhão na saída do Santa Bárbara e colocar um sinal ali antes da entrada na Presidente Vargas. O prefeito Eduardo Cavalieri disse que isso vai acontecer de forma mais organizada e vai ajudar em toda a revitalização. E aí, como a Agatha disse, a ideia de todo esse projeto, que é o Praça 11 Maravilha, é que com a venda de alguns terrenos públicos que vão poder surgir depois da derrubada, então, do elevado 31 de março, eles vão arrecadar esses recursos para poder usar na revitalização de algumas regiões. E aí vai ser justamente ali no entorno do Sambódromo, que eles querem fazer mudanças, criar um bulevar. Também querem fazer um projeto de revitalização perto da biblioteca, né? Querem criar uma biblioteca dos saberes. Então tem vários projetos para usar esse dinheiro que vai ser vendido, os imóveis, no lugar ali onde fica hoje o elevado 31 de março. Mas teve essa mudança já da prefeitura em relação a esse novo mergulhão que ficaria ali ligando a Presidente Vargas. A ideia do município ainda é fazer a demolição do elevado até 2028. Eles pretendem ter de recursos para esse projeto mais de R$1 bilhão e vão exigir várias mudanças também nas regras de construção, não apenas ali naquela região, mas também na Praça da Cruz Vermelha, ali perto. Então, ontem na Câmara de Vereadores aqui do Rio, os técnicos já estavam analisando mais de 100 emendas em relação a esse projeto e agora essa novidade em relação a esse segundo mergulhão, né, que estava previsto.
12: Pinho,
5: oi.
12: Eu lembro muito do que foi lá atrás, né? A retirada perimetral. Foi durante a retirada, a obra, do túnel, tudo foi um caos. Já era ruim o trânsito, mas foi um caos ainda pior. Mas hoje você passa por lá e fala: precisamos evoluir ali, precisamos, temos muito a fazer, temos que reocupar essa área, temos e tal, mas é muito melhor, do que a gente tinha lá. A revitalização da zona portuária foi um golaço para a cidade do Rio de Janeiro. Claro, depois do túnel já feito, também instalado, né? E você teve uma opção de mobilidade para quem faz essa ligação entre centro, Avenida Brasil, Linha Vermelha.
5: E até mais recentemente, até com o surgimento de novas alças, né? Facilitando aí outras conexões, Ponte Rio-Niterói.
12: Algumas alças ali, depois veio obra ali também que teve o VLT. Agora, em tese, quando você olha para um projeto arquitetônico que visa revitalização, que visa criar bulevar numa área que hoje ficou uma área degradada, mas quando você olha para o histórico do Rio, para a formação do Rio, para a própria existência ali na Marquês de Sapucaí, você tem naquele trecho um potencial grande para o Rio de Janeiro. E que uma revitalização pode realmente potencializar isso ainda mais. A questão é como fazer. Talvez esses ajustes tenham sido feitos muito, né, Fernanda, por conversas com engenheiros de tráfego, né, de trânsito, gente de mobilidade, para falar: ó, tem que fazer tais ajustes, senão vai ser um caos isso aqui. Não sei qual foi o intuito desses ajustes que foram feitos, mas quando você pensa num projeto que possa trazer, como na zona portuária, uma revitalização para essa área, é mais do que fundamental. Às vezes você passa por ali, chega a dar pena, medo, enfim, é uma miscelânea de sentimentos que não são pro positivo necessariamente. A não ser uma época ou outra, quando você tem um carnaval, quando você tem uma coisa assim de muito diferente. Ficou uma área realmente muito degradada, muito largada do Rio de Janeiro, né?
5: É isso. Agora, pelo menos nesse primeiro momento, o que parece é realmente um estudo de impacto, principalmente levando em consideração o trânsito, porque as principais intervenções no que eles descartaram agora do projeto aconteceriam na Presidente Vargas. A gente está falando de uma via larga pra caramba, movimentada o dia inteiro, com obras que aconteceriam até o quê? Pelo menos fim de 2028. Isso. Então, seria realmente não feito ali um planejamento muito bem articulado, caótico, pro trânsito do dia a dia, que já é bem complexo por lá. Então, acho que foi essa balança mesmo, Rodolfo. E eles resolveram tirar essa parte, levando em consideração que dá para fazer o projeto, dá para você revitalizar essa região, mas abrindo mão de um pedaço que traria mais transtornos do que, no resultado final, benefícios.
13: Ele disse, inclusive, o prefeito, que poderia até ter uma espécie de mergulhinho para ligar ali, reorganizar os acessos ao Santo Cristo, mas que ele acha que esse mergulhão perto da Avenida Presidente Vargas seria desnecessário para criar essas duas estruturas. Seriam mais obras que teriam impacto diário, né, para a população até o ano de 2028.
12: A acompanhar. Obrigado pelas suas informações, Fê. Bom dia para você. 10h48 agora.
5: Rodolfo Agatha, vamos lá, jogo, né, rápido, só uma informação aqui importante. Força Municipal de Segurança, que começou a atuar em Botafogo nessa semana, pegando partes ali do Flamengo também, já com o próximo local marcado, tá? E data também anunciada, 24 de maio, é uma demanda da população da Zona Oeste, vão começar a atuar também em Bangu, focando ali num primeiro momento no Calçadão e no Bangu Shopping. Então, Zona Oeste, isso, e pegando aí um trecho importante, populoso, com comércio de rua pujante ali da Zona Oeste, e que também tem muitas demandas que podem ser atendidas pela Força Municipal, desafogando a Polícia Militar nessa região para o foco no ordenamento.
1: Aproveitar que você puxou...
0: Avanço. Fala, Agatha.
1: Aproveitar que ele puxou sobre a Força Municipal, a Secretaria de Ordem Pública também fez uma demolição importante hoje no Morro do Vidigal, uma demolição de 7 pavimentos à vista, óbvio. Era lindíssima, mas era completamente irregular e estava com cara de que aquilo ali poderia acabar numa tragédia. A CEOP foi lá depois que recebeu uma denúncia, seria um prédio comercial. A gente vai acompanhar as imagens na nossa live, que eles mandaram lá, e aí 40 agentes da CEOP participaram dessa operação. Os engenheiros da prefeitura estimaram aí um prejuízo depois dessa demolição de R$1,5 milhão a ao crime organizado.
0: Olha a vista, hein?
1: Olha a vista.
0: Lá no topo do Vidigal, meu irmão, o cara tem... Esquece o que você pode pagar num apartamento de Ipanema no Leblon. É fichinha frente à vista que você tem de cima do Vidigal, inclusive de Ipanema, Leblon. Olha a coisa, é um desbunde. Agora, outro dia eles pegaram um prédio no próprio Vidigal e era irregular. Eles regularizaram, eles terminaram a obra e entregaram como uma clínica da família. Até foi alvo de uma divulgação, tem uns 2 meses e tal. Pelo que eu tô entendendo aqui, não só pela localização como pela estrutura, não seria possível você fazer isso. Pelo que você falou, uma estrutura que seria uma estrutura de risco, em área de muito risco. Não daria para você, por exemplo, pegar, dar uma reformada e transformar em alguma outra coisa do braço público, né, Agatha?
1: É isso, esse, por exemplo, eles tiveram que demolir, mas a clínica da família tá todo vapor, eles conseguiram reaproveitar a estrutura inteira e os moradores estão sendo atendidos por lá.
0: Bom, 10h51, vê se chama o nosso querido Carlos Andreasa, tava ouvindo já o Andreasa hoje mais cedo, foi bom porque ele foi quase que ao encontro de algo que eu queria falar hoje de manhã, né, que tem a ver um pouco com o populismo em ano eleitoral. Né? E na verdade, eu agora há pouco falava sobre precatórios por causa de uma pauta do Rio, e para mostrar que todo governo faz isso, cada um com o seu tamanho, com as suas vontades, com o seu apetite frente ao próprio quadro eleitoral, o próprio governo Bolsonaro, por exemplo, pedalou com o Paulo Guedes, não pagou precatórios e empurrou para o ano seguinte, para que ele pudesse ter fôlego para outras medidas que foram anunciadas no último ano do Bolsonaro, como Bolsa Verde Amarela, auxílio taxista, auxílio caminhoneiro, fizeram de um tudo para também conseguir conquistar voto, né? Mas, veja, só num dia, em 24 horas, o que o governo Lula, em busca de votos, hoje tem uma pesquisa da Quest aí sendo divulgada a nível presidencial, fez: zerou de novo a taxa das blusinhas. Então, em 2024, este mesmo governo anunciou que a tarifa passava de imposto a ser 20% quando você tinha importações acima de $50. De produtos chineses, das grandes chinesas, que aí ficou como taxa das blusinhas. Fez isso o próprio governo, numa defesa do ministro de Indústria e Comércio Exterior e vice-presidente da República, Geraldo Alckmin, para defender a indústria. Você pode ser contra, favorável e tal, mas foi este governo que decidiu para a defesa da indústria. Medida comemorada pela indústria. Ontem, porque isso piorou a popularidade do Lula, subiu o preço, né, aumentou o imposto, muita gente comprando no e-commerce. Ontem, sorrindo, com o Geraldo Alckmin ao lado, o mesmo presidente da República rasgou a taxa que esse próprio governo criou. Não é que foi um governo anterior que criou e esse governo definiu uma coisa diferente, não. O governo criou e resolveu zerar, sorrindo ao lado. Obviamente, isso criticado pela indústria brasileira. Eu poderia ficar aqui 2 horas discutindo se pode ou não pode ter taxa. A gente teria que entrar na discussão de reforma tributária, nossos tributos são altos, que a indústria precisa ser menos tributada, que é o que está pensado pela reforma tributária. A gente poderia entrar em por que o produto chinês é tão barato, lá não tem discussão da escala, não sei das quantas, o trabalho passa e passa muito, se trabalha lá 6 dias, 7 dias por semana, como é que esse produto chega aqui tão barato. A gente poderia trabalhar em escala, tudo que você pode discutir, mas a verdade é, esta medida esta medida foi tomada por este governo, que anula as vésperas da eleição para construir popularidade ou tentar conquistar popularidade. E aí a segunda medida, também comentada mais cedo pelo Carlos Andreazzi aqui na Band News FM, que é muito cômico, se não fosse algo sério, que em maio de 2026, no último ano do terceiro mandato do presidente Lula, que ele já teve outros dois mandatos, ele resolve, no anúncio de 11 bilhões para a segurança pública, ele resolve anunciar não só o PAC do crime organizado, agora, como também, diante de uma eventual aprovação de uma PEC, a criação de um Ministério da Segurança. Ora bolas, por que que não fez isso antes? Se quando assumiu o problema de PCC, Comando Vermelho, crime organizado, já existia. Por que que não criou o Ministério da Segurança antes, em começo de governo, para articular com as secretarias estaduais, para criar um comando único de combate a essas organizações que inclusive estão internacionais? Aí faz isso agora porque percebe que é um dos calcanhares de Aquiles, se é que a gente pode colocar isso no plural, mas é do governo uma pedra no sapato grande, o discurso, a iniciativa ou falta de iniciativa nessa área da segurança pública. Ou seja, Andreasa, volto a dizer, como todos fazem, é ano eleitoral e populismo na veia, né? Bom dia pra você.
14: Bom dia, meu irmão, bom dia, pessoal. Se precisava da PEC, né? Promessa de campanha de Lula, em 2022 ele prometeu o Ministério da Segurança Pública, não falava em PEC, na necessidade da PEC da Segurança Pública. Se era uma promessa de campanha e se precisava da PEC, por que que só apresentou a PEC em 2025? Essa PEC da Segurança Pública é de abril de 2025. Então a PEC ainda não está aprovada, tem a parcela de responsabilidade do Congresso Nacional, mas para quem tem esse senso de urgência todo, se era promessa de campanha, apresentasse a PEC antes. Em 2023, o que se fez em 23, o que se fez em 24? Nada se fez, se tentou fazer em 2025, em 2026, ano eleitoral, e vem cheio de proposta para 2026, para a segurança pública, falando em bilhões de reais e em projetos para quem? Para execução por quem? Nesse ano não será. Ele tem de se reeleger, portanto, teria de se reeleger para poder tocar adiante esse plano, porque para esse ano já não teria mais efeito. E se pode perder a eleição, embora, como o Rodolfo mesmo disse, esteja botando toda a máquina a serviço do projeto de reeleição, para que nós financiemos a tentativa de reeleição do presidente de turno. Da mesma forma, para ser justo, como fez antes Jair Bolsonaro, como antes fez Dilma Rousseff. Dilma falou: para ganhar a eleição a gente faz o diabo. Bolsonaro fez o diabo com aquela PEC kamikaze em 2022. Eu fico à vontade, porque eu não tenho governo de estimação. A gente não tem. Governo é para ser criticado e fiscalizado. Foi assim com Bolsonaro, é agora com Lula. Tudo isso que está acontecendo a gente sabia que aconteceria, Rodolfo Schneider. Só que uma coisa, o governo agora te botou, no caso da taxa da blusinha, a história da taxa da blusinha, não dá tempo de contar agora, mas é maravilhosa. Remonta a 2023. O governo anunciou formalmente a taxa da blusinha, esse imposto sobre importação. Aí a sociedade se mobilizou, a oposição explorou, houve um recuo. Aí depois de 2024 voltaram à tona de novo, aí por iniciativa do Congresso encaixaram a lei, a mudança da lei. Todo mundo foi junto, o governo foi junto, aprovou o troço durante esses anos todos. Desde 2024 o troço teve vigência, arrecadando. Então o governo botou o bode na sala, agora tira o bode da sala e comemora como se fosse um grande feito. Em certo sentido também é uma comunicação de que nós somos trouxas, né? Mas não somos, certo? Só pra deixar bastante claro que estamos aqui pra fiscalizar.
0: O microfone tá uma porcaria, olha isso. Tá. De novo.
1: Então, Agatha, já que o seu microfone tá ruim...
0: Dê a notícia, a boa notícia não, mas dê a notícia de Rio Farms, tchau.
1: Tchau, um beijo. Bom, a Secretaria de Saúde enviou uma nota agora dizendo que eles vão montar um mutirão para identificar os gargalos nos atrasos no envio dos medicamentos, para que as pendências com fornecedores e os processos em andamento sejam agilizados. Além disso, Pinho...
5: E para regularizar o abastecimento, né?
1: Eles vão criar também um canal de comunicação via WhatsApp, que era uma coisa muito óbvia que já poderia ter sido criada antes, com os usuários da Rio Farm, para informar de maneira mais rápida e transparente a disponibilidade.
5: Pô, bem melhor.
1: Bem melhor.
5: Tem várias redes de saúde privadas, por exemplo, que já fazem isso, né? Você tem um exame agendado aí, se aproxima ali da realização de você fazer seu exame, eles mandam uma confirmação. Às vezes é até um atendimento automatizado. Claro que você tem que ter uma central para, caso existam dúvidas, você colocar um ser humano para conversar com a pessoa, né? Nada mais irritante do que você cair ali numa conversa.
1: Nossa,
5: com o robô.
1: Fica horas ali.
5: Mas se for ali o superficial, dá pra fazer o atendimento automático e direcionar uma central ali também para esclarecimento de dúvidas, uma espécie de ouvidoria, mas que bom, ótima notícia. É, que coloquem também de volta no ar o site, mas trazendo esse canal aí de contato direto pelo WhatsApp, já é um grande avanço, e com o mutirão tomara que consigam regularizar, lembrando que também depende muito do Ministério da Saúde. Hoje a gente falou o quê? De 19 medicamentos, né?
1: Isso, 19 medicamentos.
5: E boa parte, mais da metade, era de responsabilidade de envio do Ministério da Saúde.
1: Cristiano Pinho, obrigado pela companhia. Eu
5: até
1: me
5: amanhã.
1: Despeço de você. Um beijo. Até amanhã.
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1: Bom dia, meus amores, todo Rio no ar, obsessão pelo RJ, para todos, Chico Buarque, em homenagem ao Ed Mota, claro, né? De quem o pai isso, o avô aquilo. Um verdadeiro brasileiro, apaixonado pelo Brasil, o grande Ed Mota, um dos maiores amantes da cultura brasileira do Brasil. E sobrinho do Tim Maia, ele soltou todas as cartas, né? Sou
2: neto de baiano, bisneto de negro, cearense, negro, gordo.
1: Gordo, os outros, todas as cartadas. Ed Mota sabe muito, um mala.
2: Eu soube que falaram pra ele também que além disso tudo ele é careca, mas ele ficou irritadíssimo e disse que careca ele não é.
1: Ai, ai, estamos lá, tudo Rio, obsessão pelo RJ, vamos com tudo, mais uma jornada.
2: Eu acho importante você ratificar só que é uma ironia, né? Um completo deboche essa tua homenagem, só porque tem algumas pessoas com dificuldade de compreensão da ironia.
1: Sim, é verdade, tá registrado aí. Abrindo o nosso programa 13 de maio, tá? 13 de maio é uma data muito importante. É Nossa Senhora de Fátima, se eu não me engano. 13 de maio é o dia da abolição da escravatura no Brasil, Lei Áurea. Também um registro importante a se fazer aqui. Eu nunca imaginei que fosse abrir esse programa com Chico Buarque. Também muitas inovações, certo?
2: Seria.
1: Como vai você
2: perigo, perigo existe. Seria Chico Buarque.
1: Olha, não vamos criar problemas, certo?
2: Não, eu adoro tá. Chico Buarque.
1: Tá bom.
2: Tanto a obra
1: grande
2: quanto
1: tricolor.
2: O grande tricolor que ele é. Seria Chico Buarque uma espécie de Bob Dylan brasileiro no que diz respeito à qualidade vocal? É o
1: não vou entrar
2: o melhor pior cantor?
1: Não vou entrar nessa.
2: Um grande compositor, um ótimo cantor também.
1: Vamos abrir para os ouvintes essa consideração. Ouvinte, tá, manda mensagem para José Paulo Sobral. Tratando desse assunto, se faz sentido a comparação dos grandes compositores, Chico Buarque e aliás, Bob Dylan ganhou o prêmio Nobel de literatura.
2: É, né? Monstro, irmão.
1: Pela sua criação artística.
3: Knock on heaven's door.
1: Olha aí. Temos aí, Cristiano Pinho. Os ouvintes vão falar com a gente se faz sentido essa comparação como cantor entre Chico Buarque e Bob Dylan. Como vai você, José Paulo Sobral?
3: Eu vou bem demais, exalando amor, compreensão.
2: Se empolgou.
1: Exalando compreensão.
2: Ai, ai, ai. E aí, Zé? E os ouvintes, como é que estão?
3: Estão bem demais,
2: cara. E o que não sai da boca deles na manhã desta quarta-feira, dia 13 de maio de 2026?
3: Estacionamento irregular.
1: Onde?
3: Quem vai responder isso? Fabinho.
4: Bom dia, tudo bem? É o Fabinho, mas eu vou fazer essa denúncia aqui porque eu liguei pro 1746 e é um absurdo. É na rua José Silva, aqui no Pichincha. De frente na saída dela tem um lugar de atendimento do idoso, da prefeitura. Cara, no início dessa rua, o idoso e a criança tá andando na rua porque a calçada virou estacionamento. Você liga pra guarda e nada acontece. Liga pra guarda e nada acontece.
5: Isso na calçada,
4: e é todos os carros ali de quem é funcionário do Senai da Jeremário Dantas. Eles acharam a calçada como estacionamento do Senai. E um idoso que atravessa pra ir nesse posto, é na rua. Criança que vem da escola, que ele tem uma escola, é na rua. E a guarda municipal não toma providência nenhum.
2: Cara, é muito carro. Deu pra ver ali. Rua José Silva, é isso?
3: José Silva.
2: Ele Pechincha.
3: Depois ele passou filmando.
1: Rua José Silva, no Pechincha. É uma calçada tomada por carro, segundo ele, e estacionamento, por óbvio, ilegal, da turma do Senai. Segundo nos diz o ouvinte Fabinho, entrou em contato com o 746. Nada acontece. Olha, o que eu tenho visto aqui, ó. Álvaro Ramos. Batalhão de polícia. Eu sei que eles não estão escutando a turma da polícia do 2º Batalhão de Polícia aqui na Álvaro Ramos, Polícia Militar, porque quando a gente fala aqui no ar, eles tiram os carros. O que é uma obrigação. Por que um policial pode parar o carro na calçada? Tomando a calçada completamente, como acontece aqui na Álvaro Ramos em frente ao batalhão. Isso é o Estado fazendo, é a polícia fazendo, os policiais, os próprios servidores públicos da segurança. E lá no Pechincha, rua José Silva, a rapaziada, segundo o Fabinho, do Senai, privatizando a calçada, estacionamento irregular. Não tem calçada, é o carro inteiro, irmão. Não é nem duas rodas, não, sabe? Aquele de ladinho. sabe, Tiano, de ladinho?
2: Sim.
1: Não é não.
2: Só metadinha.
1: Só o carro inteiro em cima da calçada, não se passa ninguém ali. E aí ele falou, tem nessa rua, mais adiante, tem um posto de atendimento de idosos. O idoso que passa ali, passa no meio da rua. As crianças que saem da escola, no meio da rua. Então vamos entrar em contato, Daniel Nascimento, com um senso de urgência máximo que você tem, em contato com a prefeitura e com o responsável para passagem. Se é o seguinte, se não, a guarda municipal finge que não tá vendo, que é isso, né? Se não chegar lá e passar geral, multando geral e rebocando, a gente vai achar que tem algum acordo aí, algum acerto, que não é aceitável. Certo? O que mais é?
3: Agora nós vamos falar, sabe do quê? Da rua Caituba, que fica na Taquara, segundo o nosso querido Alexandre, que mandou uma imagem e um áudio.
5: Equipe da Band, bom dia. Vem aqui fazer uma denúncia na rua Caituba, número 363, Taquara. O bairro não tem coleta de lixo há mais de 10 dias, 10, 15 dias. Já foi ligado aqui, os moradores da região vêm ligando para Conlurbe quase todos os dias, pedindo o recolhimento do lixo, do resíduo, e eles não dão a menor importância para a necessidade de recolhimento do lixo. Peço a ajuda de vocês aí para que possa fazer a retirada desse lixo, até porque o local está em obra pela prefeitura.
1: Que situação horrorosa, você escuta o barulho da obra, um lugar abandonado, bairro da Taquara, rua Caituba 363, nos procura o querido Alexandre, dando conta de algo que tem acontecido muito, especialmente na zona oeste, que agora chamam de sudoeste, na zona norte. A gente fica aqui falando das caçambas de lixo, fazendo a crítica às caçambas de lixo, é a mesma lógica, com ou sem caçamba, não é mais uma tese, é uma certeza. Alô Prefeitura do Rio de Janeiro, alô Conlurbe, vocês diminuíram a frequência da circulação do caminhão de lixo. Inventaram a caçamba para absorver essa mudança. Só que a queda da frequência da circulação do caminhão de lixo superlotou as caçambas. Isso serve onde tem caçamba, serve também para onde não tem caçamba. Lixo para todo lugar. O Alexandre tá falando, vou repetir, Caituba 363, Taquara, sem coleta de lixo, ele diz 10, 15 dias. Sem coleta de lixo. Não é aceitável. Ou não se coleta lixo ali? Então, também, Daniel Nascimento, entrar em contato com a prefeitura, com a Conlupa, perguntar o que está acontecendo. Ele fez referência a uma obra, é uma manifestação do caos, do inferno. Obra, barulho de obra, zona total, lixo para todo lado. Difícil viver no Rio de Janeiro assim. Zé, para fechar sua trinca.
3: Para fechar, nós vamos falar de insegurança no metrô de São Cristóvão com o Menezes.
6: Fala, Zé, bom dia.
3: Bom dia.
6: Meu amigo, cara, pedi uma ajuda pra você aí. Tô sempre te pedindo ajuda, né? Pra galera da Band aí. O que acontece, cara? Minha esposa trabalha aqui em São Cristóvão. E ela pega o metrô, né? A gente pega o metrô ali de Maria da Graça, até o Caxilho ali pra São Cristóvão, né? E o que acontece, cara? A estação de São Cristóvão e dentro da estação, tá? Porra, tá cheio de morador, de viciado, irmão lá. É ver se vocês conseguem fazer uma reportagem lá, os caras estão assediando toda hora, tentando roubar. E assim, do metrô pra dentro, da roleta pra dentro, beleza, né? A segurança do metrô tá ali, os caras não pulam. Mas aqui naquela partezinha externa ali, cara, tá um inferno, irmão. Os caras assediando mulher direto, porra, assalto, os caras usando droga, porra, tentativa de agressão. Meu amigo, não é possível que não tenha policiamento aí.
1: E quem cuida disso? Não é? Ô, Tiana, essa é uma boa pergunta. É a Polícia Militar, pô. Tá fora do metrô. Ele não passou na catraca ainda. Metrô de São Cristóvão. Ali naquela parte externa. É a reclamação do Menezes. A mulher dele trabalha, pega o metrô. Vem lá de Maria da Graça, ali, Del Castilho. Uhum. Pega o metrô pra São Cristóvão. Eu usei muito esse metrô quando eu trabalhava em São Cristóvão. Nunca tive sensação de segurança.
2: Trem ali colado também, né?
1: Exatamente. Nunca tive sensação de segurança ali. Ele está descrevendo um cenário de falta de... Alô, Secretaria de Segurança Pública, Polícia Militar. Exata paciência, é um metrô, é um aparelho público. que fornecer segurança na região. Aliás, São Cristóvão abandonado como um todo. Todo dia a gente fala sobre isso aqui, não nos esquecemos do caso daquele homem saindo de São Januário com um filho, baleado. Tá assim. Não tem segurança, não tem presença do Estado.
2: Morto na frente do filho.
1: Morto na frente do

0: motos também.
1: Eu fui assaltado outros. Ali. Eu fui assaltado ali, me levaram um carro ali. O cara botou arma na minha cabeça. Em São Cristóvão. Isso há alguns anos. É um bairro abandonado, só. É um bairro importante, estratégico, tem a Quinta da Boa Vista. Em algum momento vão devolver o Museu Nacional pra gente.
0: Ali, volta e meia também, muito furto de cabo, fica às escuras no entorno da Quinta da Boa Vista, perigosíssimo.
1: Área abandonada, São Cristóvão como um todo, nós estamos falando...
0: Estação de São Cristóvão, cara, pega o lado do trem. Isso. Você sobe ali, a estação do metrô de um lado, a do trem do outro, mas é coladinho, né, ali. Elas se conectam. Você fica 5 minutos ali parado na frente do trem, é tão retrato do abandono que você vai ver... Mais de uma dezena de pessoas invadindo a estação para poder pegar a condição sem pagar.
1: E é um ponto que fica muito claro, consumo e venda de drogas, consumo de crack, tudo acontecendo. Violento, um ambiente violento, cara. Não dá para viver assim, não dá para você pegar um transporte público assim. Já é uma porcaria o serviço. E aí você chega ou tá saindo e se depara com uma situação como essa, não é aceitável. Então um abraço pro Menezes, a gente vai ficar em cima aí. Das autoridades para garantir segurança mínima na região. Ali, especificamente no metrô de São Cristóvão, mas mais amplamente no bairro. Tiano,
0: fazer
1: um registro aqui importante, eu sei que o Calixto está na fila, mas eu quero fazer um agradecimento aqui à turma da TV Globo, à turma do RJTV, e especialmente a Mariana Gross, que é excelente, grande rubro-negra, excelente jornalista, referência. O RJ chegou junto da nossa causa. E a gente quer a galera formando com a gente. E eu me refiro ao Colégio Estadual Jornalista Maurício Azedo. Ontem eu vi com muita alegria, e é um impulso tremendo para essa causa. E o que me importa é a causa. Não é a propriedade da causa, é a causa. Eu vi com muita alegria a TV Globo comprando a pauta. Em que a gente tá quase um mês, mas não importa. Sejam todos muito bem-vindos nessa campanha pela volta às aulas na Escola Estadual Jornalista Maurício Azedo. Estava vendo aqui os nossos documentos, as minhas anotações. A primeira vez que a gente falou sobre isso aqui, Cristiano Pinho, foi 17 de abril. Era tudo mato, no caso dessa escola. Ela estava abandonada, fechada. Os estudantes de terceiro ano vão fazer vestibular, Enem. Não tinham aula, o ano letivo não havia começado para esses estudantes. Por negligência, incompetência, bandalheira, tô sendo generoso, do governo anterior, do governo Cláudio Castro, que entregou a educação para Rodrigo Bacelar. E desde então nós estamos diariamente, nosso papel, nós estamos aqui diariamente militando por essa escola, pela volta às aulas, daqui a pouco o Guilherme Faria vai entrar com a gente, mais adiante, pela volta às aulas e pela construção ou reforma da escola. Volta às aulas provisoriamente, para que esse estudante tenha um ano letivo iniciado, já com esse tremendo fosso, e paralelamente para que a escola seja reconstruída. E como eu digo, quando a gente começou aqui era mato, não tinha nada. Nós estamos aqui diariamente batendo nessa tecla e fico feliz que a galera chegue, e é isso mesmo, jornalismo de união por uma causa tão importante, nem que seja agora, não importa quando você chega, não importa que você chegue na causa quando ela já está resolvida ou encaminhada, não importa. Que seja... que nós estejamos juntos para celebrar a volta às aulas. E aí eu quero esticar essa corda novamente aqui. Porque quando nós chegamos era mato, tinha nada. Agora nós temos, depois de tentativa com a aeronáutica, depois da tentativa com a aeronáutica, depois da tentativa, que eu acho que nem foi adiante, nem se formalizou com a Igreja Católica, o Estado encontrando espaço na Central do Brasil. E agora mudança já acontecendo, a mudança física. Depois de um mal entendido ontem, já começou a mudança, os equipamentos da escola sendo levados para esse espaço. Tem de fazer limpeza, tem de ver a questão da luz, da iluminação, da ventilação, não sei o quê, mas é de semana que vem. Atenção, secretária Luciana Calaça, não vamos baixar essa régua, não. Semana que vem, volta às aulas, lá na Central do Brasil, com transporte garantido para os estudantes, desde a região do Caju, os estudantes indo e voltando para começar o ano letivo, os estudantes da Escola Estadual Jornalista Maurício Azedo. Então eu tô muito feliz que a gente tem um movimento aqui mesmo de carga de pressão pela volta às aulas, e não nos esqueçamos, Guilherme Faria tem informações a esse respeito, não basta voltar à aula, hein? Não basta voltar à aula lá na Central do Brasil, começarem o ano letivo. Meu Deus do céu, imagine, nós estamos desde o dia 17 de abril falando sobre isso, hoje é dia 13 de maio, quase um mês de campanha diária, para que o ano letivo se inicie. certo? Mas não é simplesmente começar o ano letivo num espaço provisório ótimo na Central do Brasil. Parabéns ao governador Ricardo Couto.

0: Neto de Castro, que ouviu aqui a nossa reclamação. Ele ouviu a gente reclamar aqui. E considera a causa justa, claro. E por meio da Secretaria de Educação, tá fazendo a coisa andar. É ter a escola física no Caju, hein? É paralelamente a isso começar a obra e a promessa é de construção da escola. O Guilherme Faria vai trazer mais detalhes adiante. Então, vamos celebrar. Celebrar como? Eu só vou celebrar no dia 18 ou dia 19, sei lá, que seja 18, segunda-feira, quando as aulas voltarem. Mas quero saudar aqui os colegas jornalistas que, não importa se chegando depois, não importa, isso não importa. Quero saudar quem forma conosco junto pela causa, que é a causa da educação. Para que os estudantes voltem a ter aula. Voltem a ter aula do terceiro ano, nem vão fazer vestibular, não tiveram aula até hoje. Então, um beijo para a turma do RJ TV, Cristiano Pinho.
1: Seu caminho.
2: José Paulo Sobral fez seu volante mímico, pediu a palavra e tem informação do trânsito.
3: Chegou Renato falando sobre o túnel Rebouças.
4: Fala, Zezinho. Bom dia. Renato, taxista, falando para informar. Caminhão enguiçado dentro da primeira galeria, sentido Zona Sul, Sete Rios no local, reboque também. Na verdade, é um caminhão que está enguiçado na faixa da direita, dentro da primeira galeria, sentido Zona Sul, sentido Lagoa. Quem vem pela Paulo de Fronten, o trânsito não está de todo ruim, tá? Mas a Sete Rios já está no local. Um abraço a todos, fiquem com Deus, para um bom programa.
2: Valeu, Renatão, um grande abraço para você. Muito obrigado pela mensagem. 11 horas e 17 minutos, Vinícius Calixto na área, com a denúncia de ouvintes da Band News FM, moradores de Pedra de Guaratiba, falando sobre uma obra feita pela Secretaria de Conservação. A obra passou, mas ficaram alguns problemas, né, Calixto? Bom dia.
5: Obra que, pelo visto, está incompleta, Pim. Segundo o relato dos moradores, bom dia para você, Andreasa, Zé e a todos os nossos ouvintes. Ali na Estrada da Pedra, altura do número 4267, Pedra de Guaratiba, Zona Oeste, aqui do Rio de Janeiro. Essas imagens agora, para quem nos acompanha pelo YouTube, na live, tá podendo acompanhar. Para você que nos ouve pelo rádio, vou descrever. Tem um valão gigantesco aberto na altura do número 4267. Isso, segundo dos moradores que eu conversei, foi uma obra da Secretaria Municipal de Conservação para escoamento de água da chuva. Isso porque lá, o morador mostra uma poça que é inclusive em frente à casa dele. Há um problema sério de escoamento de água, de galeria de águas pluviais ali em Pedra de Guaratiba, e a Secretaria Municipal de Conservação, depois de muitas reclamações dos moradores, foi até esse local, principalmente na Estrada da Pedra, para poder criar ali, abrir esse buraco, uma espécie de vala para colocar as anilhas e aí o escoamento de água ser feito, não causar alagamento.
0: Uma coisa, tem alguma anilha ali não, né?
5: Não tem anilha nenhuma.
0: Só fizeram um buraco.
5: Essa é a denúncia dos moradores. O buraco tá ali, feito desde o dia 7 de maio, já tem uma semana, segundo os moradores. O buraco tá ali, já choveu, já acumulou água, mau cheiro, cheiro de esgoto, e inclusive ratos, insetos, animais entrando na casa desses moradores. Um deles que eu conversei, trazer a palavra dele, Leonardo Libório. Ele fez a denúncia, ele já tá tentando falar com a Secretaria Municipal de Conservação já há uma semana, porque foram até lá, abriram essa vala, só que não voltaram até agora para reparar, para consertar o que foi feito, e aí tem animais, ratos.
0: Para
5: até
0: concluir, né?
5: Exatamente, para concluir agora, a intervenção.
0: Calixto, desculpa, antes do Leonardo, isso aí é uma vala aberta, eu entendo, e é uma obra que tá iniciada, é um buraco por enquanto.
5: Sim.
0: Né? Cavar. Vão colocar anilha, vão criar a estrutura. E aí você vai ter uma canalização, e certamente tem um projeto para execução disso.
5: Sim.
0: E certamente terá o secretário Diego Vaz está sempre nos ouvindo aqui, o secretário de Conservação, certamente daqui a pouco dará uma posição sobre isso. E as razões porque essa obra tendo começado, não tendo sido continuada, né? O que terá acontecido? De repente, chuva, não deu para fazer. Enfim, a gente vai saber o que aconteceu. Agora, pela imagem, essa vala que deveria ser para águas de chuva, águas pluviais, eu tenho a impressão, com a minha experiência nessa matéria, que é uma vala de esgoto isso aí. Uhum. O que terá acontecido? Essa é uma questão. Porque pelo jeitão da coisa, tá um esgoto ali.
5: Esgoto.
0: Então, o que terá acontecido para que isso acontecesse? Tem muitas dúvidas aí, né?
5: Sim.
0: Fico até botando em xeque o projeto para a constituição dessa vala. Se isso aí não vai se constituir antes de um canal, de uma vala para movimento, para escoamento de água de chuva, para recepção de esgoto, numa área que tem esgotamento precário. Então, aí já envolve concessionária também, que eu nem sei ali exatamente quem é que cuida da questão do saneamento nessa região, qual das concessionárias, porque tem uma divisão que nem sempre é muito clara para mim, também é uma coisa pra gente ver. Mas enfim, a gente tem todas as questões postas, a gente vai elucidar, vamos ouvir o nosso... Vamos ver o cidadão, Leonardo, né?
5: Leonardo, morador ali.
6: Esse material tem cheiro, porque esse material, bem provável, dentro desse decorrer do caminho do valão, ele deve estar recolhendo esgoto também, porque ele está com cheiro de esgoto. E sim, ele tem rato também, está vindo rato para minha casa, porque o rato está vindo desse valão também. E ele está acumulando sujeira. Tem cobra também vem para dentro da minha casa.
5: Pois é, pessoal. E aí, claro, entramos em contato com a Secretaria Municipal de Conservação, para saber o que vai acontecer, como que essa obra vai ser reparada, e até o momento a gente não teve o retorno da Secretaria Municipal de Conservação. Fica aí então a nossa cobrança, e a cobrança inclusive dos moradores ali da Estrada da Pedra. E você falou, Andreasa, que de fato é um esgoto ali, que tá,
0: ele confirmou,
5: de fato, né? Ele confirmou, e é bem do lado da casa dele e de outros moradores, Ana. Tem casas, cara, ali bem em frente.
0: Que loucura, porque imagina, essa vala não vai ficar aberta, né? Então eles fizeram um buraco, vão estruturar, a ideia é essa, claro, o anilho, depois vão cobrir, porque não tem mais calçada ali, né? Não tem, nessa região não tem, o cara pra passar tem que passar no meio da rua, de resto é um barranco de lama e esgoto. Então é um valão numa região desafio das concessionárias, uma região carente de saneamento básico, obviamente que o esgoto tá ali dentro, já tá contaminado, uma obra que começou, que claramente está longe de terminar, eles abriram só uma parte, não sabemos até onde vai isso, então muitas dúvidas sobre isso aí, e claramente falta de comunicação da prefeitura nesse caso sobre o que está fazendo, por que parou. É um cenário grotesco, é um valão, é um esgoto, essa é a rua da pedra, a estrada da pedra em Pedra de Guaratiba, e na verdade tá virando a estrada do valão, e nós não podemos admitir isso, prefeitura do Rio de Janeiro. Cê não é aceitável.
2: Falou sobre saneamento, Andreasa, ali é a região da Rio Mais Saneamento, no que diz respeito à distribuição de água, porque ali já havia uma responsável pelo saneamento, que é a Zona Oeste Mais, então, ali tem uma divisão.
0: Então eu acho...
2: A área que é da Rio Mais Saneamento, na Zona Oeste do Rio de Janeiro, ela é compartilhada, sim, com a Zona Oeste Mais no que diz respeito às atribuições. A Rio Mais distribui água, a Zona Oeste Mais saneamento.
0: Então, nesse caso aí, Calixto, acho que a gente precisa entrar em contato com a Zona Oeste Mais. Porque é uma obra da prefeitura para escoamento de água, de chuva, essa é a ideia, certo? Pelo que você disse, pelo que o ouvinte disse. Mas já tem uma, já tá confuso ali o negócio do esgotamento. Será que a prefeitura se articulou com a concessionária? Será que a concessionária tem que entrar em campo? Dá para separar as coisas? Muitas dúvidas sobre isso aí, mas é uma imagem grotesca. Eu estaria, cara, na porta da minha casa, eu tinha uma calçada. Quando chove, alaga tudo. Ali tem um problema constante de alagamento naquela região, né? Da constituição da região, então tem um problema. É uma região muito abandonada em termos de saneamento, de atendimento mesmo, de estrutura básica, né? De drenagem do solo, é muito abandonada aquela região. Mas o cara, ele estava acostumado, olha a situação dele, ele mora ali, Leonardo. Ele está acostumado à chuva e aí alaga. Mas o alagamento, ele deve viver a vida inteira com esse alagamento ali, ninguém resolve. Aí de repente vem a prefeitura sob a tentativa de resolver o problema do alagamento. Não resolve o problema do alagamento, destrói a calçada do cara e traz esgoto junto. Então continua alagando. O que vai acontecer? Vai chover, vai alagar, em vez de simplesmente água. Água e esgoto junto numa piscina, numa vala na porta da casa do cara, onde não tinha rato nem cobra, agora tem rato e cobra. Pô! É um esculacho com o cara, gente. Esculacho. Vinícius Calixto está em cima disso, né, Vinícius?
5: Com certeza.
2: 11:25. A gente falava mais cedo, Andreasa, sobre. Obrigado, tá, Vini? Até logo mais.
5: Valeu.
2: A gente falava mais cedo no jornal Band News Rio, primeira edição, Andreasa, sobre como as pessoas estão perdendo as estribeiras, cara. Estão se irritando por pouco, estão cometendo crimes por conta do destempero. Outro dia, a mulher tentando esfaquear o cabeleireiro porque ficou com uma franja, disse que ficou igual Cebolinha, se irritou e tentou botar a faca nele. Hoje a gente noticiava mais cedo também uma mulher que espetou ali com um lápis de sobrancelha o rosto de uma funcionária de um spa em Caraí, Niterói, porque se irritou também que foi informada que não tinha direito ao serviço. E um outro caso que deixou a gente consternado aqui foi a morte de uma vendedora ambulante em Belfor Roxo, depois de uma discussão relacionada à escolha da música que ia tocar na caixa de som. A Clara Nery está acompanhando esse caso desde o início da semana e o homem é apontado como o autor do assassinato. Se entregou, né, Clara? Bom dia.
7: Exatamente. Bom dia, Pinho, Andreasa, Zé. Informação em primeira mão aqui no Todo Rio de que o Antônio Marcos Silva, que segundo a Polícia Civil, e ele mesmo confessou já para a Polícia Militar, que cometeu esse crime, ele acaba de se entregar na Delegacia de Homicídios da Baixada Fluminense, acompanhado de um advogado. Ele foi lá para ser ouvido porque sabia que já estava sendo procurado justamente por conta desse crime, por ter ligado, inclusive, para a própria mulher, confessando o crime, dizendo, né, porque esse crime aconteceu no dia 9, no último final de semana, um dia antes do Dia das Mães, inclusive a vítima, né, foi morta um dia antes do Dia das Mães, na frente da filha de 12 anos. E aí ele sumiu, disse para a mulher que cometeu realmente crime, que ia ficar sumido alguns dias e que depois se apresentaria na delegacia, e foi isso que aconteceu. Ele vai ser ouvido agora e a Polícia Civil já solicitou, já pediu à Justiça o mandado de prisão contra ele. O Ministério Público já se mostrou favorável, então deve sair já já, a qualquer momento, esse mandado de prisão dele, e ele vai ser preso, então, já hoje. A gente ficou aguardando essa atualização, mas lembrando, né, que é um caso absurdo, mas um caso revoltante, em que ele ficou revoltado porque não queria esperar a música que a Cristiane, né, colocou ali acabar, e ele foi em casa, voltou para o bar, pediu uma cerveja, e assim que tomou o primeiro gole da cerveja, já pegou e disparou um tiro contra ela e contra o marido. Marido que segue internado no hospital e ela que infelizmente não resistiu.
2: Cara, Andreasa, a Clara contava no início da semana, e ela reforçou agora, né? Aconteceu no sábado esse crime, na véspera do Dia das Mães. A Cristiane, ela tinha uma filhinha de 12 anos que presenciou tudo. A gente ouviu os familiares, criança ficou em choque, várias outras crianças estavam presentes ali no local. Caso, assim, realmente escabroso. E agora que se entregou, que fique preso preventivamente até ser julgado e pena máxima, né? Punição aí, crime com júri popular totalmente hediondo, né?
0: Pena máxima e, Cristiano Pinho, é um daqueles casos de que a gente tanto trata aqui, de impossibilidade de liberdade, tá? Prisão enquanto não julgado. Porque a gente vê coisas bizarras acontecendo no Brasil sobre liberdade, relaxamento de prisão preventiva. Tem alguns casos que cumprem todos os requisitos para prisão preventiva. Valeu, Clara Nery.
2: Clara, volta daqui a pouco com outras notícias. São 11 horas e 28 minutos. José Paulo Sobral chamou, falou.
3: O Ulisses mandou uma mensagem aqui pra gente agora. Tá uma confusão no posto do Detran em São Gonçalo, ele tentando atendimento, e mandou um áudio aqui pra gente.
8: Acabei de vir aqui no posto do Detran de São Gonçalo, na Neves, para poder fazer a identificação minha e da minha mãe, que tem 65 anos, prioridade. Dizem que tem que entrar pelo site e marcar. A gente não consegue marcar pelo site, porque nunca dá opção para São Gonçalo. Vocês vêem no vídeo aí, a mulher não sabe dizer quando vai abrir, não sabe dizer o horário que abre. O segurança arrogante, porque eu pedi para vir a gerente do posto que eu queria falar. Vem sem identificação, me intimidando, me peitando. E como se eu falei, você é o gerente do posto? Não, ele não é o gerente, querendo botar as pessoas para fora. Outras pessoas se revoltaram lá dentro. Tá o maior barraco aqui no Detran de São Gonçalo aqui. Mas eu tô vindo embora com minha mãe porque eu não quero problema. Chamasse 190, igual eles falaram. Eu que estava sendo destratado ali, vim lá de Niterói aqui para São Gonçalo para poder fazer a carteira de identificação, não consegui.
2: Ele mandou um vídeo pra gente, ele fez menção a esse vídeo, Andreasa, só que a gente não vai exibi-lo porque ele acabou de enviar e aparece o rosto de outras pessoas. Sim. Então até pra preservar ali, mas cara, posto de atendimento ali lotado, gente pra caramba, só na imagem que ele gravou me arrisco a dizer que tem umas 30 pessoas ali aguardando atendimento e nem preciso te dizer que a quantidade de funcionários é muito menor.
0: E a falta de respeito com as pessoas, a falta de informação, a falta de comunicação, a pessoa maltratada, a pessoa esculachada pelo atendimento, ameaçada, constrangida, intimidada. O cara tá lá com a sua mãe, uma senhora, quer ser atendido, saiu de casa, para prestação de serviço. Imagina que o serviço esteja aberto e funcionando. Por que não está? Ninguém dá uma satisfação. Não tem o menor cuidado. Detran também é um daqueles casos, né, Cristiano Pinho? O Detran é um daqueles casos de... Não é de agora, não é nenhuma novidade. Mas o Detran também entrou no loteamento, na distribuição. Então, não existe o Detran. Existem os Detrans. Então, tem o posto do Detran da tua região. Você é da turma do Bacelar, certo? Então, você tem um posto do Detran, tá contigo. O outro lá de não sei quem. É da área de não sei quem. É assim que... O Rio de Janeiro foi assim, governo Cláudio Castro. Para não acabar cedo... e acabado cedo há muito tempo, para não acabar cedo formalmente, digamos assim, o Cláudio Castro distribuiu o estado, cara, e o Detran inclusive, e a gente vê esse tipo de coisa. O Detran ali é de quem? Aí tem um Detran no outro lugar. O Detran do fulano é melhor, o Detran do Zé é ruim, o do Tiano é bom. É assim que a gente tá, cara. É muito trabalho pela frente para recuperar o estado do Rio, essa que é a verdade.
2: 11 horas e 31 minutos.
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10: Atacante Viktor Gyökeres na lista, a seleção da Suécia anuncia os 26 convocados para a Copa do Mundo. O jogador do Arsenal tem 21 gols em 52 jogos pelo time inglês na temporada e está próximo do título da Premier League. Como vai disputar a final da Liga dos Campeões contra o Paris Saint-Germain, Gyökeres se apresentará mais tarde, já que a decisão está marcada para o dia 30 de maio. Os atacantes Alexander Isak, do Liverpool, e Anthony Elanga, do Newcastle, são outros dois destaques da lista de Graham Potter. A Suécia está no grupo F da Copa do Mundo, ao lado de Holanda, Japão e Tunísia. A estreia será no dia 14 de junho contra os tunisianos.

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3: Existe um dado que explica por que tantos produtos do mundo vêm da China. Hoje, mais de 30% de toda a manufatura do planeta está concentrada lá. Isso significa que quase um terço de tudo que o mundo fabrica sai de fábricas chinesas. Para comparação, os Estados Unidos produzem cerca de 16% da manufatura mundial. E o Brasil? Menos de 2%. Ou seja, a China produz mais de 15 vezes o que o Brasil produz em toda a sua indústria. E o segredo não é apenas o preço. A China construiu algo que poucos países conseguiram: cadeias industriais completas. O fornecedor da peça está ao lado da fábrica. A fábrica já está do lado da logística. Isso reduz custo, aumenta a velocidade. A pergunta não é se a China vai continuar dominando isso, é como você consegue surfar um pouco dessa onda para crescer junto com ela.
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0: Estamos de volta, meus amores. Todo Rio, obsessão pelo RJ. Programa em que você tem especialmente voz. Você de qualquer lugar do Rio de Janeiro, da cidade, da capital aqui, mas de todo o estado, 92 municípios. Tem um problema aí na tua área, na tua região, na tua rua, na tua porta. É um buraco. Não se acanhe. Fale conosco. Tá aqui o José Paulo Sobral para receber a sua mensagem e todos nós. Zé, o que que nós estamos ouvindo?
1: Estamos ouvindo o Thier, Meus Heróis. Eu vim ouvindo essa com um motorista hoje que me trouxe aqui. Achei interessante que fala: meu herói é o Arlindo Cruz, o rei de Madureira e Pastinha de Salvador. Aí cita a grande dona Ivone Lara, entre outros.
0: Sabe o que que eles têm em comum? Arlindo Cruz e Ivone Lara, José Paulo Sobral?
1: Império Serrano?
0: Eles têm um glorioso Império Serrano, né? O grande Império Serrano. Aliás, o Império Serrano, uma nota rápida aqui. Que tristeza a administração do Império Serrano, disputa por poder, escola miserável, quebrada, largada, quadra abandonada. Aliás, eu estive lá a última vez, tô afastado da escola, triste, desiludido, a paixão não acaba, né? Eu estive a última vez lá no gurufim do Arlindo Cruz, no velório sambístico do Arlindo Cruz. Eu nunca vi tanta disputa de poder por uma escola cujos poderosos a destroem. Os poderosos da escola a destroem. Império Serrano, 9 vezes campeão do carnaval do Grupo Especial, uma escola gigantesca, com samba, com fundamento, com cultura, uma glória da cultura brasileira. Quantos sambas do Império Serrano estão, não apenas de enredo, não. Quantos sambas do Império Serrano estão no cancioneiro popular, no nosso imaginário? E a escola não consegue organizar uma eleição, não consegue fazer um edital de eleição. Se gaba da sua democracia, não consegue fazer uma eleição. Entram pessoas armadas para roubar a secretaria, para tirar documento. Aí a diretoria tem que levar os documentos para outro lugar. Isso é um esculacho que se faz com uma instituição como o Império Serrano. Todos os responsáveis, todos os donos do reizinho. Nunca vi uma escola com tanto dono. Se gaba da sua democracia e é cheia de dono, cheia de poderoso. Escola miserável, não tem onde cair morto. Não tem um dinheiro e cheia de gente disputando o poder lá. A gente precisa de mais Ivone Lara. Vamos em frente.
2: 11 horas e 38 minutos, Guilherme Faria na área para, como prometido, atualizar as informações do preparativo que está sendo feito para o início do ano letivo dos alunos do Colégio Estadual, jornalista Maurício Azedo. É claro, vão se mudar aí para outro local de maneira provisória, mas paralelamente corre um projeto para a construção de uma nova unidade onde passará, esperamos que já no ano que vem, a funcionar a escola, Guilherme Faria. Bom dia.
0: E só uma coisa, Gui. Oi. Só uma coisa, antes de você falar da obra, desse que você tem informações sobre isso, eu quero insistir aqui. Segunda-feira, dia 18, atenção, secretário estadual de educação, Luciana Calaça, parabéns pelo esforço, governo, todo mundo, por atender essa causa que a gente abraçou aqui. Segunda-feira, dia 18, essas crianças na sala de aula, vamos resolver isso aí. Qualquer pendência que haja, problema de luz, limpeza na escola, a mudança está em curso, tem tempo, hoje é quarta-feira. Se precisarem de ajuda, a gente vai lá, eu me disponho a ajudar, a limpar, a arrumar. Semana que vem, segunda-feira, essa corda está esticada, esse sarrafo está posto. Segunda-feira voltam as aulas dessa rapaziada. E a Band News FM estará lá, Cristiano Pinho, certo? Para acompanhar esse primeiro dia. Claro que sem atrapalhar as aulas, né? Mas para celebrar essa conquista, certo? E outras causas de escola virão aqui também, porque a educação no estado do Rio de Janeiro foi abandonada. E a gente vai fazer isso ser resolvido aqui. É uma causa da prestação de serviço que a rádio faz. Então, uma coisa é a volta às aulas e tá encaminhada. E vem todo mundo, não importa que você chegou nessa causa agora, vem junto com a gente. Segunda-feira as aulas voltam e nós estaremos lá para celebrar. Isso tá dado, tá posto, tá encaminhado. Conseguimos, conquistamos. Quando eu digo conseguimos, conquistamos, nós como sociedade do Rio de Janeiro, conseguimos, certo? Mas tem a escola, a obra da escola no Caju, Guilherme Faria, que tem, essa escola precisa voltar a funcionar com um espaço próprio naquela região. E aí, Gui?
3: Exatamente, preocupação que é dos pais também de que essa escola volte a funcionar no Caju, Andreasa. Bom dia para você, Pinho, Zé, todo mundo que nos acompanha. A gente teve acesso a alguns detalhes do projeto inicial para a construção dessa nova escola, que vai ficar onde já houve também a colocação de uma outra escola no passado, o Centro Integrado de Apoio à Criança, que fica também ali na região do Caju, projeto que prevê, inclusive, a construção desse novo Colégio Estadual Jornalista Maurício Azedo, em um espaço aproximado de quase 7 mil metros quadrados. Ainda é uma proposta inicial que vai ser encaminhada para a EMOP, né, Empresa de Obras Públicas do Estado, que vai fazer todo o cronograma para que essas obras possam acontecer. Então, são os primeiros detalhes desse projeto que vai ser desenvolvido ao longo dos próximos meses. Lembrando que antes o Colégio Estadual Jornalista Maurício Azedo ficava num espaço de contêineres, né, esse espaço que foi interditado por risco de desabamento. Então, a expectativa agora fica por conta de como vai ficar a estrutura, como vai funcionar a estrutura dessa nova unidade que vai ser construída nesse terreno, então, que já foi um SIAC, já foi também uma UPP lá no Caju, e nesse momento está desativado, inclusive com viaturas da Polícia Militar colocados nesse terreno, que é consideravelmente grande lá na região do Caju. Esses, então, são os primeiros detalhes, Andreasa, com relação à retomada das aulas para a semana que vem. Que a gente ouviu de uma pessoa que faz parte da coordenação da escola é que o retorno às aulas nunca esteve tão próximo. Expectativa, então, de que na semana que vem os alunos comecem a ocupar essas 6 salas de aula no prédio da Central do Brasil e aí comecem a ter as aulas presenciais depois desses meses parados.
0: Pô, cara, que emoção, Gui, que emoção, cara, que alegria, que ansiedade para que isso aconteça na semana que vem. Segunda-feira, secretária, segunda-feira, governador, não dá para não ser. Certo? Quarta-feira, vamos arrumar tudo direitinho. Agora, que legal, tô vendo aqui a imagem do terreno, essa informação que o Gui tem, né? Desse espaço que é do Estado. São Rua 3, né? Ali é Rua 3, Carlos Seixas, ali é São Cristóvão, mas é ali Caju, tá tudo muito próximo. Que coisa maravilhosa, um terreno grande. Você imaginou trocar a estrutura de containers? Vamos fazer direito isso, governador? Trocar a estrutura de contêineres onde a escola funcionava por uma construção mesmo, uma alvenaria, uma escola, não precisa nada sofisticado, não. Uma escola legal, de repente térrea, bem arejada, nesse terreno grande, cara, um espaço em que os estudantes possam estudar com um pequeno campus, de repente aproveitar, abrir para a comunidade, fazer um parque ali, pensar uma solução. O terreno do Estado está abandonado. Isso é política pública, isso é administração. Se o governador Ricardo Couto de Castro vai ficar até janeiro e vai, porque o Supremo quer, o Dino quer, o Alexandão quer, que o governador agora governe, né? Não tem jeito, tem que governar. E governar é fazer isso. Que grande barato seria se nós conseguíssemos. E mais, porque a gente precisa ser ousado aqui nas nossas provocações. As aulas vão voltar lá na Central do Brasil. Começam na segunda-feira, dia 18. Eles vão começar o ano letivo. Eu acho, Cristiano Pinho, que dá para ter essa escola pronta nesse terreno pro ano letivo do ano que vem, certo? Quando é que começam as aulas normalmente? Fevereiro, março? Fevereiro, certo?
2: É março, né?
0: Em governo do estado, EMOP, rapaziada, secretária Luciana Calassi, que coisa maravilhosa, certo? Pra até dar o nome da escola, muda o nome da escola, brincadeira, deixa o nome do jornalista Maurício Azedo, que foi um jornalista importante do Rio de Janeiro.
2: Mesmo. Entre fim de janeiro e início de fevereiro.
0: Já imaginou se a escola estadual jornalista Maurício Azedo, que foi um jornalista conhecido, famoso, importante aqui no jornalismo, até inclusive foi político, já imaginou se essa escola fica pronta pro começo do ano letivo de 2027? Dá pra fazer. Nós estamos em maio, dá pra fazer. Não podemos imaginar que se vai começar um outro ano letivo sem essas crianças com uma escola. Vamos em frente. Obrigado, Guilherme Faria.
2: E do Colégio Estadual Jornalista Maurício Azedo no Caju, a gente vai para uma outra unidade da rede estadual no Tanque, Zona Oeste. Também estamos acompanhando essa situação. Fernanda Caldas com novidades. Bom dia.
4: Bom dia para você, Pinho, para Andreasa, para todo mundo que está acompanhando a gente. A gente vinha falando ao longo dessa semana do Colégio Estadual Estela Matutina, que fica no Tanque em Jacarepaguá, Zona Oeste do Rio de Janeiro, porque eles estão esperando uma série de obras. Inicialmente, a Secretaria de Estado de Educação disse que estava esperando aí a concessionária de energia responsável passar informações para aí sim iniciar o reparo nessa unidade. Mas ontem a gente falou aqui no Todo Rio que a Light tinha dito que não tem nenhuma pendência com a Secretaria de Educação. E aí agora a secretaria passou pra gente que, na verdade, eles estão aguardando a contratação de uma empresa especializada em reparo técnico e elétrico para o início de intervenções em pelo menos 62 unidades. E aí eles lançaram, inclusive publicaram hoje no site da SEDUC esse comunicado dizendo que estão abrindo um procedimento eletrônico para contratação da empresa especializada para execução de serviços de reparos elétricos. O valor total da contratação é de R$ 6.614.000. A data da sessão pública está marcada para o dia 15, às 9 horas da manhã. E aí, quem der o maior percentual de desconto vai ser a empresa escolhida. As empresas têm até uma hora no início da sessão para enviar os documentos. Então, é uma mudança geral que a secretaria está fazendo. Vai atender essa unidade do tanque, que a gente vem falando que está com problemas, mas são pelo menos 62, segundo a SEDUC, que vão ser atendidas pela contratação dessa empresa especializada em reparos elétricos, justamente para tentar resolver a questão elétrica que está muito presente em várias escolas aqui no estado do Rio de Janeiro.
0: Fernanda, então, na verdade, não era problema com a Light mesmo, né? Quer dizer, a Light faz, nesse caso, a Light tem muitos problemas, mas nesse caso específico da escola Estela Matutina no tanque, não era problema da Light de fornecimento de energia, era um problema estrutural da escola. Escola abandonada, gente. Foi isso que fizeram com a educação do Rio de Janeiro. Foi isso que a turma do Rodrigo Bacelar, que tá preso, investigado por relações, TH Joias, com Comando Vermelho. O governo Cláudio Castro entregou a educação pra essa rapaziada. Dá nisso. Você não produz coisa boa entregando a escola para coisa ruim. Não tem como. Não tem como. E não por falta de aviso. Então, a escola não tem estrutura elétrica. Então, o Estado precisa fazer. E é claro que a SEDUC, né, o comando da SEDUC, do novo comando da secretaria, não tinha a menor ideia do que a gente estava falando na primeira vez, né, Fernanda Claudio? Nenhuma ideia. Não tem muito problema para resolver, a gente entende. Agora tomaram o pé da situação e viram. A quantidade de escola, só nesse caso aqui, 62 escolas da rede estadual que precisam de execução de serviço de reparos elétricos. Para que você tenha ideia da quantidade de escola que não tem luz, ou tem luz precária, ou por pouco tempo. No estado do Rio de Janeiro tem uma quantidade imensa. Vejam aqui, são 62 escolas que contempladas nesse processo aqui de contratação de uma empresa prestadora desse serviço. São escolas no estado do Rio de Janeiro que funcionam, quando funcionam, em função da luz do sol. O dia que chove, esses dias aí que tava nublado, chovendo, não tem luz do sol, não tem como ter aula dentro da sala. Aí hoje tá um dia bonito, tá claro, temos aula de 1 às 4, que é quando o sol bate. É assim que a gente tá no estado do Rio de Janeiro. É um esculacho que fizeram com educação no estado do Rio de Janeiro. E para recuperar isso demora muito. Isso é um projeto de recuperação de educação estadual para algo como 10, 15 anos, minha gente. Com sorte, se houver boa administração para isso. E o prejuízo é de quem? É do estudante. É o que eu falo sempre aqui. Você imagina um estudante da rede estadual que estuda numa escola assim, ou que não tem aula, como no caso da estadual jornalista Maurício Azevedo, não tem aula. Como é que esse cara vai competir? Quem vai falar em meritocracia? Como é que ele vai disputar com quem tá na rede particular? Um vestibular? E depois um emprego? É isso que fizeram com o estado do Rio de Janeiro. Uma coisa inacreditável. E aí, se a educação é assim, minha gente, não tem como. Não estamos investindo na nossa juventude. Então, essa, obviamente, é uma causa nossa. Não pense que nós vamos parar. A gente vai... Você que tá ouvindo a gente, que é professor de escola estadual, de qualquer escola pública, de escola estadual, que é servidor, você que é pai de aluno, a escola em que seu filho estuda tá assim, tem um problema, fala com a gente vai mapear isso aí. E com isso a gente subsidia o governo do estado. O governo não tinha a menor ideia do que tá acontecendo, o governo não sabia. Essa contratação desse serviço aqui é em função da denúncia que a gente faz, é reação do estado. Os caras acabaram de assumir. Cada gaveta que se abre no estado do Rio de Janeiro é um escorpião, uma cobra, um fantasma, um ladrão. Obrigado, Fernanda Caldas.
2: 11 horas e 50 minutos.
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8: Aos 22 anos, o meia Cherki já conquistou espaço na seleção da França e deve ser o armador de um ataque repleto de estrelas. Defendendo o Lyon, ele fez parte da seleção francesa nos Jogos Olímpicos de Paris, embora não fosse titular, e conquistou a medalha de prata. Um ano depois, o Manchester City o contratou para a Copa do Mundo de Clubes e durante a atual temporada, enquanto é cada vez mais utilizado pelo técnico Pep Guardiola, ele somou os primeiros 5 jogos pela seleção francesa em Liga das Nações, eliminatórias da Copa e no amistoso contra a Colômbia.
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0: Renata, meus amores, todo Rio, a sua democracia, a sua pluralidade. Você acha, Zé, que namoro bom é namoro escondido?
1: Ah, é o melhor. Com isso não, cara, não pergunte isso pra ele, não. Deixa abaixo.
0: Eu não concordo com isso, não, cara.
1: Não concorda?
0: Não, eu acho que o namoro bom pode ser escondido também, mas é importante namorar, cara. Entendeu? E se você tá amando, se você tá namorando, você não tem que esconder, certo?
1: Mas o namoro escondido, além do prazer, dá frio na barriga. Isso.
0: Mas aí o namoro escondido pressupõe que você está escondendo alguma coisa de alguém ou não,
1: sim,
0: necessariamente?
1: Eu acho que sim.
0: Você é safado, né, Zé?
1: Eu não tô falando que é o meu caso, mas eu acho assim. Pô, na época de escola, cara, isso era a melhor coisa que tinha.
0: Muito bem. E você, Tiago? Tem opinião a respeito? Não, você
2: não
0: quer opinar. Tá bom.
2: 11 horas e 54 minutos. José Paulo Sobral, por que essa escolha? Foi sua? Foi de ouvinte?
1: Foi minha, porque tocou numa série que eu tô assistindo aí, e aí...
0: Não, peraí, mas desculpa.
2: Ainda aquela
0: série?
2: Qual
0: é a série que você tá assistindo que tocou essa canção?
1: Carga Pesada.
2: Do Pedro e Bino?
0: Original, porque depois fizeram um remake.
1: É,
0: né?
1: Cilada. Não, eu tô assistindo o remake.
2: É Cilada, remake, Bino.
0: Mas é com
2: esse cara é inacreditável.
0: É com Antônio Fagundes e com o Stênio Garcia?
1: Isso, com os dois.
2: Irmão, você nasceu na geração errada, na cidade errada.
1: Por isso que eu te dei aquela dica hoje do caminhoneiro mais cedo, falando que é bom parar às vezes no barzinho.
2: Irmão, não é possível. O cara chega de manhã, vira pra mim e fala, pô, não sei o quê, pensando em virar caminhoneiro, parar no barzinho, aí outro dia ele quer se mudar pro interior, aí tu pergunta, pô, tá vendo qual série, né? Aí a gente pensa o quê, Andreasa? Que ele tá vendo o novo lançamento da Netflix,
1: sim,
2: a nova novela da Band, o cara tá vendo Carga Pesada, versão original, irmão.
1: Sabe, muito boa
2: esse patamar, série. Sensacional. 11 horas e 55 minutos, quando a gente fala de Polícia Federal, a gente pensa logo em operações,
0: sim,
2: das mais variadas, né?
0: Certo.
2: Só hoje a gente tem pelo menos umas três aí em andamento. É fraude em precatório judicial, saque irregular, né? Contra quadrilhas de armazenamento, distribuição e produção de pornografia infantil. Tivemos já quatro fases da unha e carne, começando ali no núcleo do Bacelar e se desdobrando, né? Mas tem uma notícia bastante positiva também envolvendo a Polícia Federal hoje aqui no nosso roteiro, Andreasa. Porque serão devolvidas oficialmente duas peças sacras históricas que pertencem à Igreja de Nossa Senhora da Lapa dos Mercadores, que tinham desaparecido. Foi a PF que fez a recuperação delas, Clara Nery?
3: Exatamente, sim, isso mesmo. A gente está acompanhando, inclusive, aqui, como você falou, várias operações hoje, a gente ficou sabendo dessa entrega e a gente achou muito curioso, né? Inclusive, eu achei que o Andreasa ia gostar também desse caso, já que ele está produzindo obras aí ao vivo na rádio. Então, eu achei genial, eu acho que ele vai gostar desse caso, porque agora a Polícia Federal, 11h30, começou essa entrega, então, da Polícia Federal, os policiais, entregando essas peças sacras que pertencem à Igreja da Nossa Senhora da Lapa dos Mercadores, desaparecidas há décadas do acervo deles, né? Uma dessas peças é um atril litúrgico de prata, de lei do século XIX, e também um raro porta-paz, também em prata, de lei, e elas foram identificadas pela equipe da Irmandade da Igreja, justamente em leilões realizados no estado de São Paulo. Esse atril, por exemplo, foi num leilão de Campinas, enquanto esse porta-paz foi localizado em um leilão promovido ali na capital paulista, pelo leiloeiro Dutra. Ambas essas obras ostentavam o brasão original da Irmandade da Nossa Senhora da Lapa dos Mercadores, o que permitiu, então, a rápida identificação por parte dos integrantes. E aí, com essa descoberta, a Irmandade comunicou o IPHAN e a Polícia Federal que realizaram, então, esses procedimentos de apreensão, restituição judicial das peças, e aí, por determinação da Justiça Federal, os objetos estão sendo entregues agora, nesse exato momento, ao provedor da Irmandade, o Cláudio André de Castro. A gente está esperando, inclusive, ele sair aqui, porque ele estava muito impressionado, né, com esses materiais apreendidos, recuperados. E para a gente ter uma ideia, essa avaliação, né, a avaliação conjunta das peças é estimada num valor aproximado de R$85 mil, embora, né, o representante já tenha falado aqui que esse valor histórico, artístico, religioso das peças são considerados ali um valor inestimável, né, muito mais do que isso. E eu até cheguei a perguntar, mas quando e por que se sabe, né, por que essas obras sumiram, eles falaram que foi ao longo ali do século 18, 19, porque tiveram levantamento justamente nessa época da Irmandade de mais de 300 peças que desapareceram nesse período, né, incluindo cálices, coroas, cruzes, entre várias outras peças. Então, R$85 mil apenas essas duas peças. Eu quero saber quanto é que valeria a obra de arte do Andreasa.
2: Cara, impressionante. Imagina se as paredes dessa igreja falassem, né? As peças sumindo ali aos poucos. Agora, Andreasa.
0: Tá lá, ó. Meu Deus. É porque é o seguinte.
2: Eu queria saber.
0: Não é uma obra sacra, né? Obviamente. Mas é porque eu fico aqui desenhando, anotando os nomes, as coisas, até pra não esquecer, né? Às vezes eu esqueço do papel. Mas de modo geral, e a Clara me zoou ontem, porque eu fico aqui fazendo os programas, anotando e desenhando, fazendo os rabiscos. E aí ela tirou uma foto e ontem me zoou aqui da minha obra de arte. São apenas rabiscos, né? Certamente são apenas rabiscos, Cristiano Pinto.
2: Aí tem algum.
0: Tá na live pra quem
2: tem um bonequinho desenhado aí, Marquês de Pombal. Aí eu vou revelar pra você, tá, Clara? Isso aqui também é um forte indicativo de que a idade tá chegando, né? Então ele anota pra ele não esquecer, ó. Tem que ficar preso pra sempre. Tá escrito aí, Marquês de Pombal, Muniz Barreto. Isso aí é cola jornalística.
3: Não, mas tem um bonequinho, mas não sei se vocês perceberam, mas tem uma estrada, tem uma via, tem isso. É tudo completo.
2: Ele desenha pra poder fazer aqui a descrição pro ouvinte, ciclovia à esquerda, estacionamento à direita, todos os assuntos do Todo Rio.
0: Não, você sabe, Clara, que a reportagem da Clara é importantíssima, tá? Sim. Tem uma história no Brasil de roubo, de pilhagem de objetos de arte sacra, né? De estátuas devocionais. Tem um mercado paralelo disso. As igrejas, sobretudo as do Nordeste, foram imensamente pilhadas ao longo dos anos. Você vê isso de vez em quando sendo descoberto em leilão. Aparece uma obra que se sabe retirada de algum lugar. Então isso é muito importante, a restituição dessas obras de arte. Então é uma notícia muito importante. Mas aqui sobre a nossa brincadeira especificamente, por que eu faço esses desenhos e tal e anoto as coisas? Porque eu percebi que eu estava em todo o programa aqui, Todo Rio, e atrapalha a dinâmica do programa, eu acho isso também. Então, a autocrítica que eu fiz, eu tô esquecido. Então eu esqueço o nome do ouvinte, eu esqueço o nome da rua, e aí eu fico perguntando pro Zé, qual é o nome do ouvinte mesmo? Qual é o nome da rua? É isso, gente, eu tô esquecido, fazer o quê? Então agora eu anoto tudo, é isso.
2: Aí lá na frente, as civilizações avançadas vão encontrar isso aí e vão falar, ó, foi assim que os seres humanos daquela época começaram a se comunicar, a desenhar. Obrigado, Clara.
0: Valeu, Clara, beijo.
3: Até já.
2: Meio dia, partiu?
0: Só se for agora.
2: Valeu, Zé.
1: Valeu.
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7: A edição de 1934 da Copa do Mundo quebrou um tabu e trouxe a primeira seleção africana da história da competição. O Egito foi o representante do continente na disputa na Itália. Nas eliminatórias, o país precisou enfrentar o selecionado do Mandato Britânico da Palestina, região que era administrada pelo Reino Unido entre a Primeira Guerra Mundial e a fundação do Estado de Israel. A trajetória egípcia em 34, no entanto, não durou muito. Em formato eliminatório desde o início, a Copa daquele ano terminou para os africanos logo na estreia, após uma derrota por 4-2 para a Hungria.
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2: Dólar subindo cotado a 4,92.
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2: Até as 14h, com as principais notícias nacionais e internacionais e muita análise do cenário político, falando sobre o que tá dando o que falar, hein? A festa de Nunes Marques após posse no TSE, regada a uísque, charuto e tudo que tem direito.
9: Como o poder enxerga o respeito pela sociedade, mas nesse caso eles tratam este episódio como se fosse um acontecimento. O que é um acontecimento, né? Algo que rompe com o que havia antes. Por exemplo, o presidente é eleito, nós vamos ter eleição em outubro, aí o Lula ganha. Pô, é um acontecimento real, tem que festejar. Flávio Bolsonaro ganha, caramba. Eu não vou falar o nome de todos, né? Mas esses que estão na frente na pesquisa. Tem outros. Aí se eu esquecer o nome de um, aí vão dizer, ah, você não falou do Cabo Daciolo, né? Nossa, que chance que ele tem. Nossa, glória a Deus. Então, isso sim, isso é uma coisa, pô, ganhou um novo presidente da República, né? Ou então, sei lá, campeonato de futebol, né? Os caras disputam um com os outros. Pá, pá, pá, pá, e o time do Ferretti é campeão, o time da Larissa é campeão. No caso do time do Ferretti, acho que tá mais parecido com o Nunes Marques. É uma coisa meio que já previsível. É que às vezes vocês se decepcionam, porque vocês achavam que tava previsível e vocês erram a mão. Mas tem muito mais chance. No caso do meu time, se ganhar, cara, 3 dias de festa. Concorda comigo, Ferretti?
2: Total.
9: Total. Porque é uma coisa tão surpreendente. É tipo o Cabo Daciolo, assim, ganhar. Mas você tem uma certa imprevisibilidade. Você não tem uma coisa que está programada, né? Agora, quando veja, a escolha de um ministro supremo também é um negócio diferente. Vamos combinar. Entre tantos advogados, juristas, o presidente escolhe um, esse um passa na sabatina. Não foi o caso do Jorge Messias, mas é motivo de festa. Vamos combinar, se o Jorge Messias passasse, eu acho que ele, a família dele, os amigos dele, tem mais é que festejar, porque é uma escolha extraordinária. Poxa, você passou por uma triagem que é muito sofisticada. Você foi escolhido pelo presidente e pelo Senado. E você vai representar, a sua vida, a sua... você vai poder fazer jurisprudência no Supremo. É muito legal, é muito legal. Agora, não tem nada mais burocrático do que abertura do ano judiciário, abertura do ano legislativo. Todo ano aqui tem abertura do ano legislativo. Pra quê? Pra quê? Todo ano tem abertura do ano judiciário. Pra quê? Aí tem uma festa, festa não como essa que me refiro, mas um evento, discurso, vai o presidente da República, aí senta o presidente da Câmara, aí vai o presidente do Senado. É o Brasil brasileiro, é inacreditável. Não tem isso na Suprema Corte americana, não tem isso no Congresso americano. Nos Estados Unidos você tem eleição a cada 2 anos. A cada 2 anos, tudo bem. Primeiro ano de uma legislatura, chegaram os novos deputados, chegaram os novos senadores. Até faz sentido que os senadores que estão lá acolham os novos, os deputados todos que foram renovados, e você tenha um evento. Olha, gente, estamos aqui reunidos para um novo momento. Próximos 4 anos, no caso do Senado, os próximos 8 anos, ainda que você vá ter uma eleição de termo ali em 4 anos no Senado, substituindo os que ficaram, tudo bem. Agora, ano judiciário, todo ano são os mesmos caras, eles têm a obrigação de fazer o que eles não fizeram, e aí vai aquele evento, é ridículo. Agora, mais ridículo ainda é aquilo, desde quando o Cássio Nunes Marques sabe que ele vai ser, que ele seria presidente do TSE. Desde 2020, quando ele virou ministro da Suprema Corte. Porque nada mais é do que um sistema de rodízio. O próximo presidente vai ser o André Mendonça, que entrou agora como vice. Depois vai ser o Cristiano Zanin. Depois vai ser o Flávio Dino. O Edson Fachin é presidente do Supremo Tribunal Federal. Não fez festa. O Barroso, que foi seu antecessor, fez festa. O próximo vai ser o Alexandre de Moraes, em 2027. E depois vai ser o Cássio Nunes Marques. E depois vai ser o André Mendonça, percebe? Cássio Nunes, André Mendonça, Cristiano Zanin e Flávio Dino. Os próximos três presidentes depois do Cássio são André, Cristiano e Flávio, no TSE. Quem são os próximos depois do Alexandre de Moraes no Supremo? Cássio, André, Cristiano e Flávio. É a mesma coisa. É rodízio. É o mais antigo que ainda não presidiu a corte com um mandato de 2 anos. O que tem de extraordinário nisso? É como o ônibus que vai passar no ponto daqui 6 minutos. É igual. É como o relógio que marca meio-dia e marca meia-noite. Nós vamos dar os parabéns. Ei, viva meia-noite. A gente tem que dar os parabéns pro Ferretti quando ele consegue virar o relógio no horário. Mas aí é diferente, é um evento imprevisível. Agora, um evento previsível, aí alguém vai dizer, não, mas peraí, você tá ficando louco. E quando alguém faz aniversário? Alguém faz aniversário, é um evento previsível, tem todo ano e você festeja. Nós três aqui vamos fazer aniversário esse ano, vocês todos farão aniversário esse ano, mas vem cá. Uma coisa é a singularidade da vida, sabe? Você acumula conhecimento, você acumula experiência, você acumula amizade. O bolo de aniversário, ele é a celebração das pessoas que te amam e as pessoas que você ama em torno de um evento. Agora, ali são as pessoas que amam o Cássio Nunes Marques, as pessoas que o Cássio Nunes Marques ama, aquele bando de advogado puxa saco, que só tá pensando que se não for pegar mal, tenho que ir. Agora eu não fiquei na área VIP, ele não me botou na área VIP, eu não tomei Macallan, eu tomei Johnny Walker Black Label, porque ele não queria, menino feio. Ah, mas ele vai passar aqui, aí dá um abraço, sorridente, meu menino.

Aí vai o ministro e canta, e como o Barroso também cantava. Você vai no modelo em que a gente se inspira, não existe isso. O John Roberts, que é o atual presidente da Suprema Corte, ele está lá há 20 e tantos anos, lá o cara entra como presidente, indicado pelo presidente americano para ser o presidente. Se abrir uma vaga de presidente, aí teria que sair o John Roberts, cabe ao Trump, ou o presidente do momento, indicar o presidente. É o presidente dos Estados Unidos que indica o presidente da Suprema Corte. E lá é o John Roberts, está lá há 21 anos. Quando ele foi indicado, não teve isso. Não teve. Quando ele foi indicado, os caras fazem uma missa, os caras fazem uma posse, tem uma solenidade, e aí eles vão trabalhar. Não tem festa. Não tem esse carnaval que a gente faz. Aqui, literalmente, um carnaval. Tinha lá sambista, como eu cantei maravilhosamente bem. É um negócio meio absurdo. Outra coisa que não tem lá, né? Por que a gente festeja a volta do ano judiciário? Porque eles vão descansar. Porque eles ficam de folga, porque eles têm recesso. Aí eles voltam de um privilégio que eles têm e ainda fazem uma festa, um evento. A gente até tem que festejar mesmo. Pô, finalmente eles voltaram pro trabalho, depois desse tempo todo descansando. Na Suprema Corte Americana, a vida continua. Não tem essa de parar. Ah, a gente precisa ter um recesso judiciário. Juiz trabalha demais. Juiz leva trabalho para casa. Professor leva trabalho para casa. A gente leva trabalho para casa. Advogado leva trabalho para casa. Médico leva trabalho para casa. Aliás, médico trabalha porque o seu onde tem um celular, ele tá trabalhando. Eu tenho um amigo, irmão, pediatra, o Pedro Paulo Amaral Correia. O telefone dele, bicho, a gente não consegue conversar 10 minutos. Que a droga do WhatsApp dele, eu posso falar, porque é o dele, não é o meu, fica tocando. Aquela mãe que fala, meu menino fez pipi, fez cocô e tá com dodói e E aí ele vai lá e atende, porque ele é muito atencioso, muito prestativo, tremendo de um profissional. Cuidou dos meus filhos, meu amigo de vida. E ele tá trabalhando. Aí ele vai tirar férias de 60 dias, recesso pediátrico. Se ele tirar recesso pediátrico, ele perde o paciente quando era criança, vai ver de novo com o adolescente, né? Nunca mais vai ver. Não existe isso, mas no judiciário brasileiro tem esse troço. Tem regras, o artigo tal que diz e tal. A Suprema Corte não fecha. A Suprema Corte americana não fecha, não existe isso. Simplesmente não existe isso. Até porque é diferente daqui do Brasil. Não existe a suspensão de prazos aqui que vai do equivalente ao nosso 20 de dezembro ao 20 de janeiro. Os processos correm o ano inteiro. Então, eu só queria chamar atenção, nem acho que a gente tem muito mais para dizer sobre isso, a não ser que o Nunes Marques não estava andando pela rua, estava lá no Supremo lá, e alguém falou, quer saber, a gente podia, que tal se a gente pegar o Nunes Marques para presidir o TSE? Pô, podia, hein? Vamos fazer um processo de seleção aí, um grupo começa a entrevistar o Nunes Marques, você bota para falar com o pessoal de recursos humanos do TSE, aí ele passa por uma dinâmica. Uma vez eu fui trabalhar numa empresa, eu vou falar o nome porque a história é tão ridícula que se eu falar o nome expõe a empresa. A empresa sabe, mas ninguém precisa saber. É de um ridículo, Larissa. Tinha dinâmica. Você passava por uma entrevista, não foi o meu caso. Não foi o meu caso, porque eu entrei numa posição em que eu não fui submetido a essa humilhação. Humilhação é uma palavra que eu estou usando, não é uma humilhação, mas é ridículo. Então, no Departamento de Recursos Humanos, as pessoas que eu contratei tinham que passar por uma integração, tinham que passar por um processo. E o processo, lá pelas tantas, juntavam os contratados do mês de várias áreas. Eu contratei 180 pessoas, então eu ouvi isso dezenas de vezes. Bom, e aí eles passavam por esse processo de integração. Cada um, a certa altura, recebia uma telha, aquela telha meio abaulada, tipo um meio círculo, né? Uma telha. E
eram 8 ou 10

0: aquela telha e o treinador, sei lá como é que chama, pegava uma bolinha e dava a bolinha para um deles e dizia: para que vocês possam trabalhar em grupo, eu gostaria que vocês fizessem com que essa bolinha passasse de uma telha para outra telha, cada um com uma telha. Olha que ridículo. Para que vocês depois colocassem no cesto. É uma vergonha. Bom, jornalista é um bicho diferente, né? Então os caras que eu recrutei e que iam trabalhar lá, mesmo que não passassem no teste da bolinha, eles não podiam simplesmente não ir lá. Aí eles foram lá e passaram o teste da bolinha. Até que um percebeu e contou para todos os outros como é que era. E aí todos os outros fizeram a mesma coisa, para mostrar como é ridículo. Aí você punha a bolinha e tal, e aí você tentava passar de uma telha para outra, aí caía, né? Aí, porque é na história do trabalho em grupo, nós temos que trabalhar em grupo. Até que lá pelas tantas, a profissional do RH dizia assim: e se a gente colocar todas as telhas, uma do lado da outra, formando uma grande canaleta, quase que um aqueduto, e aí você solta a bolinha na primeira telha e ela corre por todas as telhas até a sexta. Aí um dos profissionais que eu contratei contou para todos os outros. Então lá pelas tantas, quando vinha a cesta, a bolinha e a telha, todos iam para lá para esse teste, falava assim: posso dar uma sugestão? Por que a gente não coloca todas as telhas enfileiradas e coloca a bolinha de forma que forme uma canaleta contínua e caia na cesta? E aí o recrutador dizia: nossa, quem tem, vai fazer uma anotação. Fala: esse cara é brilhante, esse cara vai ser presidente da empresa, né? Então, o Nunes Marques não passou por esse teste da telha, com a bolinha e tal. Não, acho que até melhor não passar nenhum dos ministros do Supremo. Mas o fato é que ele não foi triado. É o que ele entrou no Ministério, no Supremo Tribunal Federal, ele já ia ser TSE. Aí faz essa festança, que é para transformar em acontecimento que não passa de uma liturgia. Isso é revelador da cabeça de Versalhes que tem em Brasília. É revelador da cabeça de: nós somos a corte, sim. Nós somos um grupo de barões, de marqueses, sabe? De duques. E nós temos que ser paparicados de um jeito extraordinário. Não estou dizendo que nos Estados Unidos não tem paparico. Não estou dizendo que lá não se bajula a corte, né? É óbvio que se bajula, mas a forma como a gente faz aqui, muitas vezes beira o ridículo. E no entanto, vai todo mundo para lá. E sai todo mundo falando mal, mas só que todo mundo vai. Porque como é que você não vai na festa de posse do Nunes Marques? Aí você vai ter um candidato lá que tem um interesse, e o Nunes Marques vai dizer: puxa, que interessante estar te vendo aqui, você não te vi no dia 12 de maio, quando eu fiz aquele evento. Ele não vai fazer isso, porque ele é um homem correto, mas percebe que tem por trás uma distorção que envolve sim o uso do jatinho, que envolve sim o uso dos penduricalhos. Quem são vocês, mortais, para entender que nós estamos salvando a democracia? Quem são vocês, mortais, para entender e reconhecer, porque vocês não reconhecem nada, vocês só querem que a gente trabalhe de sol a sol? Quem são vocês para perceber que nós é que damos segurança jurídica para esse país? E aí vocês ficam revoltados porque nós ganhamos um troco? Querem que a gente morra de fome? Outro dia teve uma que falou isso: daqui a pouco vai ter juiz, não tem dinheiro, dizendo que tem magistrado que não consegue comprar remédio. Que absurdo, né? Ela deve ter botado a mão na consciência e falar: não, acho que eu passei dos limites. Mas num país onde as pessoas ganham pouco, vem um cara dizer que ganhar 60, 70 é passar fome. Eu até acho que o juízo do Supremo deveria ganhar mais. Eu acho. Mas quem tem que decidir é a sociedade quanto que se deve pagar. Mas aí também não pode fazer palestra, aí não pode fazer nada. Tem que ganhar mais, na minha visão, mais. E é isso. Agora, não dá para querer entrar lá e fazer patrimônio. Eu tô falando de coisas corretas. Não dá para fazer patrimônio. Então, a percepção é de que sempre a gente, como sociedade, tem que entender, tem que aceitar. Então, a gente tem que aceitar a festa, a gente tem que aceitar o jatinho, a gente tem que aceitar o penduricalho. E eles ficam todos bravos e revoltados com os parentes advogando, com os taiaiá e os tuiuiú, tudo é parte do mesmo pacotão. Assim, por que vocês ficam de olho na gente? Com tanta gente que a gente mostra que tá fazendo coisas erradas e tal, vocês vêm encher a nossa paciência, encher o picuá aqui, não faz sentido um negócio desse. Então, Cássio Nunes Marques, novo presidente do Tribunal Superior Eleitoral, tem um lado interessante, ele como presidente, André Mendonça como vice, é a chegada de dois ministros do Supremo Tribunal Federal, indicados pelo Bolsonaro no comando das eleições. Vão ser uma eleição, vão ser eleições importantes, né? A gente tem eleição estadual e federal, e bem importantes, delicada, vai ter muita pressão, vai ter muita denúncia de propaganda fora de época, nós vamos ter as denúncias por causa de inteligência artificial, eles vão ter que trabalhar muito, e o Nunes Marques vai ter que mostrar pulso, que seguramente ele vai ter talento para mostrar, não tenho a menor dúvida disso, mas fica aqui a provocação para que você pense, se você quiser se manifestar, 11-999-592-100, se você acha que está certo, é correto essa festança toda, volto a insistir, não tem dinheiro público, é o sinal que eles dão, sabe? De esse lado Versalhes que eu acho horroroso, não sei qual é a sua opinião, essa é a minha opinião, você pode concordar, pode discordar, vamos em frente. Olha só, é isso aí. Nunes Marques, novo presidente do TSE. Festa em Brasília.
1: Agora, meio-dia, 23 minutos. Uma nova pesquisa Genial Quest mantém Lula e Flávio Bolsonaro empatados tecnicamente no segundo turno da disputa à presidência da República. O presidente da República atual, presidente Lula, aparece com 42% contra 41% do senador e pré-candidato do PL. No primeiro turno, Lula surge à frente com 39%. O senador Flávio Bolsonaro tem 33%. Os governadores Ronaldo Caiado, do PSD, e Romeu Zema, do Novo, têm 4% cada. Renan Santos, do Partido Missão, aparece com 2%. Além desses, Augusto Cury, do Avante, Cabo Daciolo, do Mobiliza, Samara Martins, do Unidade Popular, 1% cada. Aldo Rebelo, do Democracia Cristã, e Hertz Dias, do PSTU, não pontuaram. Brancos e nulos somam 10% e 5% são os indecisos. Genial Quest ouviu 2.004 pessoas entre os dias 8 e 11 de maio. Margem de erro, 2 pontos para mais ou para menos.
2: O Congresso Nacional tem até 120 dias para analisar a medida provisória que zera o Imposto Federal sobre compras internacionais de até $50, a chamada taxa das blusinhas. A MP foi assinada ontem pelo presidente Lula e já está em vigor após ser publicada em edição extra do Diário Oficial. No entanto, o tributo estadual cobrado nesse tipo de compra continua e a alíquota do ICMS varia de 17% a 20%. A Confederação Nacional da Indústria avalia que o fim da taxa das blusinhas vai causar perda de empregos e prejuízo à economia brasileira. Já o Instituto Livre Mercado diz que taxar mais nunca foi a solução para desenvolver o país.
1: E aí, só para esclarecer para você, ouvinte, que gosta de uma comprinha online, conhece alguém que gosta de uma comprinha? Se o valor da compra for até $50, é o que o Ferret disse, ainda tem um imposto estadual, ICMS, que varia de 17% a 22,5%, dependendo do estado onde você mora. Agora, se essa compra tem o valor dela é de mais de $50, aí a taxa é completa, 50% de impostos federais, além do ICMS, que é de 17% a 22%. Então, se a compra é de mais de $50, você vai pagar, no mínimo, 77% de imposto. O Brasil e a União Europeia, mudando de assunto por aqui, iniciam um diálogo sobre o veto à carne brasileira. Informações com Márcio Rocha.
3: O governo brasileiro segue negociando para reverter a decisão da União Europeia de retirar o Brasil da lista de países que podem vender carne bovina para os europeus. Uma nova reunião foi realizada em Brasília, mas nenhuma decisão oficial foi anunciada desse encontro. No entanto, a expectativa é que o Ministério da Agricultura e Pecuária se pronuncie novamente sobre o assunto ainda nesta quarta-feira. Anteriormente, o governo brasileiro afirmou que recebeu a decisão da União Europeia com surpresa, mas ressaltou que, no momento, as exportações brasileiras seguem normalmente. Em um evento da Associação Brasileira dos Produtores de Milho, o vice-presidente Geraldo Alckmin defendeu o padrão sanitário usado pelo Brasil e que acredita que o veto à importação de carne brasileira deve se equacionar em breve.
2: As vendas do comércio aumentam. Os detalhes com o Daniel Henrique.
4: O volume de vendas do comércio varejista cresceu 0,5% em março de 2026 na comparação com o mês anterior. Este é o terceiro avanço seguido. No confronto com março do ano passado, o crescimento observado é de 4%. Os dados são da Pesquisa Mensal de Comércio, divulgados pelo IBGE nesta quarta-feira. 5 das 8 atividades pesquisadas tiveram taxas positivas, com destaque para equipamentos e material para escritório, informática e comunicação, de 5,7%. Muitos produtos deste grupo são importados, como celulares e televisores. A valorização do real frente ao dólar nos últimos 3 meses explica o resultado positivo desta atividade, segundo o IBGE. No ano, o acumulado de volume de vendas do varejo é de 2,4%.
1: O Ministério Público de Santa Catarina pede à Justiça o arquivamento do processo que apura a morte do cão Orelha, que aconteceu em janeiro na Praia Brava, em Florianópolis. Segundo a promotoria, as provas técnicas e testemunhais apontam que o cachorro foi submetido à eutanásia por ter uma condição grave pré-existente e não pelas agressões. As informações chegam com Fred Fiandanese.
5: A Justiça analisa o pedido de arquivamento do inquérito sobre a morte do cão Orelha. De acordo com o Ministério Público de Santa Catarina, o adolescente investigado não estava com o animal no momento da suposta agressão. A manifestação à Justiça também aborda um descompasso temporal de cerca de 30 minutos nos horários registrados pelas câmeras de um condomínio e pelo sistema público de monitoramento. A conclusão é de que o animal sofria de uma condição grave e pré-existente, o que teria provocado a morte.
0: Bom, muita gente já analisou essa decisão, já se manifestou sobre isso. É importante deixar claro que as autoridades têm uma responsabilidade muito grande pelas informações que elas controlam, né? É fundamental que as autoridades tenham responsabilidade com o manuseio das informações. Quando você tem uma investigação que está enviesada, que tem por objetivo pegar os suspeitos que aquela autoridade já decidiu que são os culpados, o negócio fica muito complicado. Você primeiro decide quem vai ser condenado para daí depois sair atrás das provas. Eu já citei aqui uma vez uma biografia feita sobre o Stalin, de um general chamado Volkogonov. E ele conta, aliás, ele mostra exemplos de sentenças que foram canetadas pelo Stalin, de processos que estavam começando. Então, o juiz pegava o processo, o devido processo legal, que nada tinha de legal, mandava para o Stalin, das pessoas que o Stalin queria eliminar, e o Stalin canetava e botava no envelope e devolvia para o juiz. Aí tinha o devido processo, advogado, promotor e tal, mas a sentença já estava dada nos termos que o Stalin tinha aprovado. E aí do juiz que não mandasse, aí do juiz que não seguisse, ia perder o pescoço junto com o cara que perderia o pescoço no julgamento. Não dá para ter um processo assim. Não dá para ter um processo aonde a conclusão decorre da investigação. Não pode a investigação decorrer da conclusão. E aí você faz uma investigação em que você não avança num lado porque pode derrubar a sua tese, e avança no outro que confirma a sua tese. Tem erros grosseiros nessa história. Análise de eventos ali que tem diferença de 30 minutos entre um e outro, e colocam os adolescentes na cena do crime do jeito que o cara quis. Então, é um trabalho porco, tem que ter punição, tem que ter punição. Expôs uma série de pessoas que são inocentes. Então, é responsabilidade das autoridades. E fica provado nesse episódio que é preciso ter juízo também na cobertura. Cobrir os eventos, do ponto de vista da imprensa, com desconfiança, com o pé atrás. Não é não acreditando nas autoridades, mas sabendo que as coisas podem mudar. Eu pessoalmente, acho que vale muito a pena quando a gente vai dar uma notícia e a gente diz assim, coisa bem simples: o governo lança amanhã o programa tal. Eu não posso afirmar que o governo lança. Eu posso afirmar que o governo diz que vai lançar, né? Eu não posso dizer a Larissa acha que. Eu posso dizer a Larissa diz que acha isso. Porque eu não sei. Ela pode, por educação, dizer algo que é diferente daquilo que ela pensa para não criar um problema. Estou usando o exemplo da Larissa pela liberdade que a gente tem na nossa relação aqui entre os três. Mas como é que eu posso entrar na cabeça da Larissa, entrar na cabeça dela e saber o que ela acha? Eu vou lá, fuço no cérebro dela e falo, ah, achei o papelzinho que diz que acha. Não tem. Então, como é que eu sei? A polícia trabalha com a hipótese de homicídio. Como é que eu sei que a polícia trabalha? Eu sei que a polícia disse para mim que trabalha com a hipótese de homicídio. Mas será que é verdade? A polícia concluiu que... Não, peraí, eu tenho o papel. Se eu tiver o papel, eu posso dizer, no inquérito, a polícia informa que, escreve que. Agora, concluiu, eu não posso entrar na cabeça das pessoas. Sempre que você atribuir, e eu acho que isso é não é só no jornalismo, é na nossa vida. Quando a gente vê uma autoridade falando, não é que ela diz aquilo que ela pensa. Ela diz aquilo que ela diz. Se ela pensa ou se ela não pensa, são outros 500. E se você tiver a informação de que a Larissa falou uma coisa para mim e falou uma outra coisa para outra pessoa, ainda assim você não sabe qual das duas é a opinião dela ou se há uma terceira. O fato é, Larissa disse algo para Eduardo, Larissa disse algo para Humberto, no caso Ferretti e Oineg. Isso é um fato objetivo, inquestionável, e ela não vai poder desmentir. Agora, se eu disser, a Larissa acha, ela vai dizer, mas quem falou que eu acho? Ué, mas você disse isso pra mim. Então, por favor, da próxima vez escreva que foi o que eu disse pra você. Se a gente usar esse critério do registro objetivo e inquestionável, a gente evita cair em esparrela. A polícia informa, ah, não, eu não posso bancar, eu não vou contar, você tem que dizer que você descobriu. Mas peraí, eu não descobri. Só que naquela vontade de dar furos que o jornalista tem e que muitas vezes é irresponsável, e é preciso ter um editor responsável junto com um repórter, e eu sempre acho que um repórter entusiasmado e um editor desconfiado é a melhor dupla que tem. Agora, se você tem um editor que vira torcedor, aê, vamos lá, bota pra quebrar, aí muitas vezes termina em desastre. Não vou nem citar casos concretos, mas há casos de jornalistas que morreram e há sim uma responsabilidade dos editores que foram entusiastas da opção que ele faria para fazer isso ou aquilo e que custou a vida de jornalista. Nesse caso aqui, nós estamos falando de vítimas. A vítima são também os jovens. É o cão orelha, é vítima de algo, a gente tá vendo que ele não é vítima dos jovens, mas os jovens são vítimas do trabalho feito, coordenado, comandado pela polícia. Se a polícia tem por objetivo descobrir quem são os responsáveis e proteger a vítima, né? Proteger a vítima, quando não é um caso de morte, naturalmente, como é que ela pode criar novas vítimas? Como é que você pode terminar um processo de investigação onde você tem uma vítima e você passa a ter 5 vítimas? Não foi um trabalho bem feito. Se você tem... A gente tem um sistema no Brasil que impede um pouco a punição. O promotor pode denunciar quem ele quer de forma irresponsável. O policial pode apurar e apontar, indiciar, né, quem ele achar. O promotor pode denunciar. E ninguém paga conta disso depois. Só que ficam algumas pessoas com o nome porco e depois fala assim, ah, não foram, mas alguma coisa lá tem, vai. Também não é assim, que não tem nada. E quem não viu desmentido, como é que fica? Então, temos um problema e temos algo para refletir em torno desse assunto. Não é só o trabalho da polícia, mas sobretudo o trabalho da polícia neste caso, que está absolutamente condenado.
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20: Com o atacante Viktor Gyökeres na lista, a seleção da Suécia anuncia os 26 convocados para a Copa do Mundo. O jogador do Arsenal tem 21 gols em 52 jogos pelo time inglês na temporada e está próximo do título da Premier League. Como vai disputar a final da Liga dos Campeões contra o Paris Saint-Germain, Gyökeres se apresentará mais tarde, já que a decisão está marcada para o dia 30 de maio. Os atacantes Alexander Isak, do Liverpool, e Anthony Elanga, do Newcastle, são outros dois destaques da Liga. finalista de Graham Potter. A Suécia está no grupo F da Copa do Mundo, ao lado de Holanda, Japão e Tunísia. A estreia será no dia 14 de junho contra os tunisianos.

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9: Apenas 2 ocupantes, o condutor e até 1 passageiro. Esse é o limite de pessoas que podem andar ao mesmo tempo em uma moto ou bicicleta elétrica. A norma foi reforçada no decreto da Prefeitura do Rio que regulamentou esses veículos na cidade, mas também vale para outros municípios do país que seguem as normas estabelecidas pelo Conselho Nacional de Trânsito. Nelas, o limite também é de 2 pessoas, no máximo. No caso dos patinetes elétricos na cidade do Rio, só pode ter o condutor, sem passageiro. Apesar disso, não é difícil encontrar os condutores levando 2 ou mais pessoas nesses veículos elétricos, o que, além de ser uma infração, leva perigo aos ocupantes, como explica o especialista em gerenciamento de risco, Gerardo Portela.
10: É um risco acima do aceitável e as pessoas não estão sabendo lidar com isso, não estão tendo a percepção do risco e colocando a sua vida, a vida dos seus filhos, a vida da sua família em risco por ignorância, muitas vezes, de como funciona nesse equipamento, que é um equipamento instável.
11: Agora meio-dia, 44 minutos. Olá, muito boa tarde para você, ouvinte da Band News FM. Seja bem-vindo à nossa programação. Eu, Luana Bernardes, te acompanho por aqui com o noticiário do Rio de Janeiro em 90.3 FM. Te convido a participar da nossa programação pelo 999026970, o número do nosso WhatsApp, hoje, dia 13 de maio de 2026. Fique à vontade para mandar a sua mensagem para cá, sua informação sobre o trânsito, sobre a cidade.
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11: Qual o seu destaque, Giovana Guitarrari? Boa tarde.
12: Boa tarde, Luana. Boa tarde também aos nossos ouvintes. Trazer agora um destaque do nosso ouvinte Douglas Simões. Ele mandou um áudio aqui pra gente falando do aterro do Flamengo e tá um pouco complicado o trânsito ali por conta de um atropelamento. Vamos ouvir.
13: Boa tarde, amigos Band News. Douglas Simões falando. Aterro, sentido Zona Sul. Edmond da Viúva, uma senhora caída, parece grave, um bombeiro não chegou ainda, tem guarda municipal já tentando orientar o trânsito e polícia ele tá também, mas tem um rapaz fazendo sombra, a vítima no chão, uma senhora atropelada, me parece atropelamento e pelo jeito o carro fugiu. Eu não vi carro nenhum parado e até um trânsito complicado.
12: Realmente, tá com esse trânsito aí no aterro do Flamengo, sentido Zona Sul, como o Douglas disse, ali na altura da rua Cruz Lima, um pouco depois do Boteco Belmonte, e o trânsito se estende aí até a altura da rua Buarque de Macedo. Então, realmente, tá com um trânsito bem intenso nessa região. Como ele mesmo disse, a Guarda Municipal já tá no local para tentar indicar ali melhor o trânsito, então vamos torcer para que tenha melhora nos próximos momentos, Lu.
11: Tá certo, obrigada, Giovana, fique à vontade, 999026970 é o WhatsApp da Band News FM. Meio-dia, 46 minutos, a gente volta daqui a pouquinho.
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0: tarde, a 47 minutos. 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

0: Economia com ela, Juliana Rosa, hoje falando com a gente sobre a taxa das blusinhas, né? O diminutivo não torna o problema menor, né, Juliana?
1: É, pois é, Oineg, esse assunto aí tá rendendo aí no setor varejista, né? Bom dia, boa tarde aí para você, para o Ferrete, para Lari, boa tarde para o nosso ouvinte. Justamente hoje, no dia em que as vendas do comércio, o número que foi divulgado pelo IBGE relativo ao mês de março, veio bem acima do previsto. Então, mostrando que o comércio estava indo bem, a previsão média era que as vendas tivessem ficado estáveis, o mesmo volume de vendas mais ou menos de fevereiro. No entanto, o número que o IBGE divulgou hoje mostrou um crescimento de 0,5% em relação ao mês anterior. E a expectativa, Oineg, era que o comércio, inclusive, fosse sentir a pressão inflacionária, esse juro alto que está levando ao recorde de endividamento e, portanto, uma redução no consumo. Mas até quando você olha aqui os produtos que os brasileiros mais compraram, combustíveis, mesmo com aumento de preços, aparece aqui com alta de vendas. No entanto, a parte de supermercados aparece com queda. Então, você tem um orçamento apertado, mas mal ou bem, o que você percebe, Oineg, nos dados aqui da economia, é que mesmo com a pressão inflacionária e esse alto endividamento das famílias, o governo vem estimulando a economia, tanto é que as previsões para o PIB, para o crescimento desse ano, não estão mudando. Mesmo com um cenário completamente diferente de inflação e endividamento que a gente tem agora, as previsões é que a economia cresça mais de 2% esse ano. Então, na questão aí das blusinhas, é mais uma medida do governo em ano eleitoral para poder estimular a economia. Então, o comércio olha esse dado divulgado hoje de uma forma positiva, mas é um olhar no retrovisor, né? Principalmente o pequeno comércio, ele fala que não tem como competir com os produtos chineses, principalmente, que agora, então, com a taxa das blusinhas zerada, não pagam imposto de importação até compras de $50, que dá aí mais ou menos R$250. Então, o que o comércio está pedindo, o Instituto de Desenvolvimento do Varejo, por exemplo, o IDV pede que o comércio aqui no Brasil tenha as mesmas condições, então, que as vendas internacionais, porque senão eles vão quebrar. Tem os pequenos, principalmente, não têm margem para poder competir e pedem as mesmas condições, então, para poderem, em compras de até R$250, né, que dá mais ou menos esses $50, que eles também tenham o benefício de não pagar imposto federal. Aí, Oineg, o que a gente está vendo é, o governo está adotando uma série de medidas para tentar segurar a economia ali até outubro, né? Melhorar a produtividade, a popularidade. Depois a gente vê como é que isso vai, como é que você vai dar conta. É assim que no Brasil as coisas vão sendo feitas, né? Você vê a presidente da Petrobras, Magda Chambriard, falou que vai ter aumento de gasolina já já. Mas dificilmente, né, essa é a leitura aí que os analistas têm feito, o governo vai deixar esse aumento de gasolina chegar no posto. Já adotou uma série de medidas, né, já zerou o imposto sobre combustíveis, já fez o acordo com os estados para também diminuir a cobrança de impostos estaduais. E é medida que não acaba mais, né, Oineg? Aumentou a faixa do Minha Casa Minha Vida, divulgou o Desenrola. Está para sair agora um crédito para motoristas de aplicativos, taxistas, enfim. A questão, Oineg, você vai empurrando com a barriga o problema, né? Não importa se vai ter dinheiro, não vai ter. Em 2027 a gente vê, né? E seguimos assim nessa toada econômica há muito tempo e não conseguimos nunca sair desse crescimento baixo que a gente tem no Brasil, porque a gente fica sempre empurrando com a barriga. O que importa é sempre as próximas eleições, nunca as próximas gerações, né, Oineg?
0: É isso aí. Juliana Rosa, economia é com você. A gente volta a conversar amanhã. Valeu, obrigado.
1: Valeu, beijão.
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9: Ele não estava no fatídico 7x1 da Alemanha sobre o Brasil, mas disputou as últimas 2 Copas do Mundo. O volante Kimmich, do Bayern de Munique, também atua como lateral direito e na seleção joga nesta função prioritariamente, sendo o capitão do time alemão, liderando uma geração de jogadores em plena transição, mas que já traz alguns dos primeiros frutos. Será dele a missão de, em campo, não só evitar uma terceira eliminação consecutiva na fase de grupos, como desafiar os principais candidatos ao título, tentando igualar o penta da seleção brasileira.
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13: Meio meio-dia, 59 minutos. Informação agora sobre violência em Niterói. Um policial ferido. Daniel Nascimento tem as informações. Boa tarde, Daniel.
14: Boa tarde, Luana. Boa tarde a todos. O policial Thiago Monteiro de Lima, que atua na Operação Segurança Presente, foi encaminhado ao Hospital Estadual Alberto Torres, em São Gonçalo. E no, após ser baleado, exatamente, baleado no bairro Engenho de Mato, na região metropolitana do Rio, na manhã desta quarta-feira. De acordo com a corporação, as informações iniciais, ele foi atacado por dois homens que estavam em uma motocicleta enquanto trabalhava, levado ao hospital. É estável o estado de saúde, a gente acabou de confirmar o estado de saúde dele, estável. Então, menos mal, né? Mas infelizmente mais um caso de violência contra um policial aqui na região metropolitana do Rio, lá, né?
13: Tá certo, obrigada, Daniel, pelas informações.
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13: Agora o destaque do trânsito, informação de atropelamento, Giovana Guitarrari.
15: É isso mesmo, Lu. A gente apurou aqui com os bombeiros sobre o informe que o nosso ouvinte Douglas trouxe pra gente de um atropelamento ali no Aterro do Flamengo, sentido Zona Sul, né? A gente conseguiu informações aqui com o Corpo de Bombeiros que meio-dia 21, o quartel do Catete foi acionado por esse atropelamento por ônibus na Infante Dom Henrique, aí quem faz sentido Botafogo, próximo ao Porcão. É, infelizmente teve uma vítima anônima, com ferimentos graves, que foi levada para o Hospital Municipal Miguel Couto. O trânsito no Aterro do Flamengo está bem complicado, principalmente sentido Zona Sul. Então, o motorista é sempre bom evitar a região por conta aí desse atropelamento. Nosso ouvinte Douglas também contou que a Guarda Municipal já estava no local ali fazendo o auxílio aí dos motoristas que estão passando de carro ali. Então, é sempre bom evitar a região porque está complicado, Lu.
13: Obrigada pelas informações, Giovana. Uma hora, um minuto, e a gente tem informação de um episódio de violência, um arrombamento que aconteceu essa madrugada em Botafogo, pertinho do Grupo Bandeirantes de Comunicação. Daniel Henrique, boa tarde.
16: Contra um taxista, Luana, boa tarde pra você, a todos que nos acompanham. Esse taxista estimando um prejuízo superior a R$1.000 depois que ele teve a janela do carro quebrada e objetos de dentro do veículo roubados por dois moradores de rua em Botafogo, aqui na Zona Sul do Rio. O crime que aconteceu na madrugada de hoje na rua Rodrigo de Brito, ponto que fica a menos de 300 metros de um batalhão da Polícia Militar. E aí as imagens de uma câmera de segurança que ele enviou pra gente aqui na Band News FM mostram os dois homens passando ao lado do táxi estacionado por volta de 1h40 da manhã. Um deles para e encosta o rosto na janela para poder observar o que tinha dentro do veículo. Em seguida, ele chama o comparsa de volta e eles sentam ao lado do carro, quando um deles arremessa uma pedra no vidro. Um minuto depois, esse homem levanta e entra no táxi, revirando os objetos, enquanto o outro fica do lado de fora observando o movimento. E aí, a gente conversou agora há pouco com o taxista Pedro Torres. Ele diz que os criminosos levaram ferramentas, um macaco hidráulico e também uma maquininha de cartão, além de ter que repor o vidro quebrado e também de agora perder diárias de trabalho por não conseguir rodar com o veículo nesse estado. Ele vai para a delegacia para registrar um boletim de ocorrência sobre esse crime e a gente também vai entrar em contato com a Polícia Militar para saber que tipo de patrulhamento é feito aqui na região. Um crime que aconteceu a 300 metros do 2º Batalhão de Polícia Militar aqui em Botafogo, Luana.
13: Verdade, pertinho do Batalhão de Polícia Militar. Que prejuízo aí pro nosso ouvinte. Obrigada, Daniel, pelas informações. Agora, 1h03.
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13: Previsão do tempo para hoje, temperaturas em elevação aqui na cidade. A máxima prevista é de 31 graus e a mínima de 14 graus, segundo o Sistema Alerta Rio. Não temos previsão de chuva para hoje. Amanhã temos previsão de tempo parcialmente nublado a nublado, com chuva fraca isolada durante a noite. Amanhã, máxima de 30 graus e a mínima de 16 graus aqui na capital fluminense. 1h03.
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13: hoje, amanhã, temos previsão de tempo parcialmente nublado a nublado, com chuva fraca isolada durante a noite. Amanhã, máxima de 30 graus e a mínima de 16 graus aqui na capital fluminense. 1h03.
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0: 5 minutos, agora 1:05. Seguimos juntos por aqui, tá começando o segundo ato do Band News no meio do dia. Eu sou Larissa Biscaia, sigo junto com Humberto Ferretti. Com Humberto Ferretti.
1: Tô aqui.
0: Tá aí, marca presença. Tá
1: aí. O que
0: aí?
1: Eu falo? É que normalmente a gente corneta muito a pessoa que faz
2: mas,
1: a virada.
2: Mas eu tava esperando você cornetar. Porque eu moro em 5 minutos.
1: Ah, mas enfim, vai adiantar?
2: Ah, você tá querendo fazer head. Você tá querendo se proteger, porque amanhã você tá querendo a solidariedade dela pra um eventual atraso seu, é isso? Então diga,
0: olha. Eu só chamei ele pra mostrar que ele tava aqui ainda.
2: Eu pensei que você fosse dizer alguma coisa do tipo, com perdão, Larissa, ter interrompido, mas eu pensei que ele fosse dizer assim, olha, Larissa, não é porque você ontem sapateou no meu pescoço, não é porque você achou, eu tava lá naquela areia movediça e eu esperava você colocar um graveto pra me puxar e você não me puxou, não é porque você deixou que eu afundasse na areia movediça que eu vou me vingar, ao contrário, eu vejo você lá embaixo com a mão estendida, eu puxo pra mostrar o exemplo, e nada, você falou nada, Fete, nada.
1: Ah, mas nesse caso a indiferença, o silêncio também pode ser positivo, né? Eu não ia jogar o holofote, eu me cinco e segue o barco.
2: Nossa.
1: Aí o senhor foi lá e cutucou.
2: Não, cutuquei porque aí me pareceu, posso estar enganado, você me corrija, que você está querendo já fazer um movimento preventivo.
1: Não,
2: pra amanhã você poder dar aquela frangada.
1: Amanhã é quinta.
2: É.
1: Não, amanhã tá tudo sob controle.
2: É mesmo?
1: Já, tá tudo
2: estudado. Tipo aquele goleiro do campeonato saudita.
1: O goleiro brasileiro, o Bento.
0: O Bento.
2: Você viu a cena?
0: Não tá muito abençoado o nosso Bento,
2: o
0: não,
2: Bento,
0: né?
2: O Bento.
1: Do time do Cristiano Ronaldo, que seria campeão.
0: Não foi dessa vez.
2: Agora, vocês viram a cena?
0: Sim.
2: Você viu, né?
0: Eu vi.
2: Mas, você olha aquilo, você diz assim, pô, qual é o maior azar que um goleiro pode dar? É esse, né? E daí você joga no... Você tá no auge, vai... Tá do lado do Cristiano Ronaldo.
0: Na véspera da convocação pra Copa.
2: O cara faz uma dessa. Que coisa, hein?
1: Fez uma lambança. A gente tem a imagem.
0: Oh, pessoal.
1: Agora o pessoal lá de cima é rápido, né? Não tava combinado a gente falar disso.
0: Pra quem está no YouTube, a gente tá vendo o momento ali que o Bento se perdeu no personagem.
2: Eu fico com dó.
0: Ah, eu também fico.
2: Você fica? Eu fico.
0: Ah, eu acho o Bento bonito. Eu fico com dó.
2: Ah, bom, entendi.
1: Veio.
2: É bonito, vai. O cara é esquisito pra caramba. Ah, que bonito.
1: O juizão deu 8 minutos de acréscimo, tava no último lance do jogo, um cruzamento na área, uma bola fácil, ele foi pegar, ele jogou a bola pra dentro do gol, a bola escapou da mão dele e esse gol impediu o título antecipado do time dele.
2: Apesar de tudo isso tá ajudando a Larissa e tal, porque ela atrasou, eu queria saber o seguinte, ele também atrasou a bola, no caso, pra dentro do gol. A luva do goleiro, não tem o material?
1: Tem, ajuda a grudar.
2: Agora, isso aí que ele foi, cuspiu na mão? Ele fez.
1: Às vezes eles fazem isso pra ajudar e piora. Não sei se foi o caso.
2: Porque eu já vi aquelas imagens de perto que o cara gruda uma, põe uma luva na outra, quando afasta, dá aquela coladinha.
1: É, dá uma coladinha.
2: Pô, isso aí, ele parece que a bola tava de... tinha vaselina.
1: Quase isso.
2: Que coisa maluca.
1: E o Cristiano Ronaldo no banco fez uma cara.
2: Ah, eu ia fazer uma cara também. 1:08, então, segundo ato do Band News no meio do dia, graças à precisão de Larissa Biscaia e protegida pelo Humberto Ferretti, quando alguém disser qualquer coisa, saibam que quem tá protegendo a Larissa é o Beto Ferretti, que já tá fazendo head pra amanhã. Vamos ver, tá juntando crédito. Agora vamos ver também se a recíproca
0: é verdadeira.
2: Se ela vai cuidar de você amanhã, quando você estiver lá na areia movediça. Começando o segundo ato, eu, o Beto Ferretti, Larissa Biscaia e as notícias.
0: Estamos aqui pra isso. A Agência Nacional de Vigilância Sanitária, Anvisa, vai decidir hoje se mantém a suspensão das vendas dos produtos de limpeza IP. Quem fala é o Rafael Procópio.
3: A diretoria colegiada da Anvisa, instância máxima da Agência Nacional de Vigilância Sanitária, deve julgar a partir das 14h de hoje o recurso suspensivo apresentado pela fabricante de produtos de limpeza IP. A empresa pede revisão da decisão da última semana que suspendeu a fabricação e a comercialização de diversos produtos que estavam no lote terminado em 1, produzidos na fábrica de Amparo, em São Paulo. Agentes da empresa foram até a Anvisa na terça-feira para apresentar ações de correção para as possíveis falhas vistas pela Anvisa. Segundo a empresa, desde a notificação, houve um trabalho intensificado para corrigir 239 ações de correção necessárias apontadas pela agência. A decisão da Anvisa também levou em consideração inspeções realizadas nos últimos 2 anos.
1: Suspeita de fraudes em precatórios no Rio de Janeiro. Fala Vinícius Calisto.
4: A Polícia Federal realiza a Operação Resgate Ilegal com o objetivo de desarticular uma associação criminosa especializada na prática de estelionato e falsificação de documentos públicos para a realização de saques fraudulentos de precatórios judiciais. Ao todo, os agentes cumprem 3 mandados de prisão preventiva e 6 mandados de busca e apreensão nas residências dos investigados, nos bairros de Bento Ribeiro e Oswaldo Cruz, na zona norte do Rio, no centro da cidade e na Praça Seca, na zona sudoeste. As investigações tiveram início em novembro do ano passado, a partir da prisão em flagrante de 2 mulheres em uma agência da Caixa, durante tentativa de saque de precatório judicial em nome de um terceiro, no valor de R$500.000.
0: Segue para a sanção do presidente Lula a medida provisória que permite a renovação automática da CNH para quem não levou nenhuma multa nos últimos 12 meses. O texto aprovado ontem no plenário do Senado é a versão entregue pelo senador Renan Filho, relator da comissão mista que analisou a proposta. O condutor ainda é obrigado a fazer os exames de aptidão física e mental. Nos casos da primeira CNH, ou para quem vai exercer atividade remunerada com o veículo, é preciso passar por uma avaliação psicológica. A regra não vale para quem tem mais de 70 anos e nem para quem tem prazo de renovação dos exames reduzido por recomendação médica. Para os motoristas de 50 anos ou mais, renovação automática só poderá ser usada uma única vez.
1: Uma facção criminosa é alvo de operação policial em Goiás. A manchete com a Ronilma Pinheiro.
5: A Polícia Civil de Goiás cumpre

0: Novo pacote contra o crime organizado. Gustavo Castellucci.
1: O governo federal lança um novo programa de combate ao crime organizado com previsão de mais de 11 bilhões de reais em investimentos. Durante o programa Bom Dia Ministro de hoje, o chefe da pasta da Justiça e Segurança Pública, Wellington César Lima e Silva, explicou que o Brasil contra o crime organizado mira o bloqueio financeiro das organizações criminosas e afirmou que tem articulado diálogos com todas as instâncias da justiça sobre o tema.
2: Um diálogo permanente, uma supervisão constante, uma observação diuturna sobre cada um desses episódios tornará possível que façamos as correções necessárias e que essas ocorrências sejam cada vez mais raras.
1: Outro foco é o reforço da segurança nos presídios com instalação de bloqueadores de celular, equipamentos de raio-x e maior controle interno.
3: O Tribunal Superior Eleitoral já está sob o comando do ministro Nunes Marques. Fala Afonso Marangoni.
4: O ministro do Supremo Tribunal Federal, Nunes Marques, fica à frente do Tribunal Superior Eleitoral até 2027. Na terça-feira, ele tomou posse em evento que contou com a presença das principais autoridades da República. Em discurso, após assumir a presidência, ele defendeu as urnas eletrônicas.
5: O sistema eletrônico de votação brasileiro constitui patrimônio institucional da nossa democracia. No tocante à recepção, à apuração e à divulgação dos votos, nosso sistema é o mais avançado do mundo. Essa posição de destaque global não impede o constante aperfeiçoamento do nosso sistema.
4: Depois da posse, houve uma festa em que cada convite custou R$ 800. Nunes Marques chegou a subir ao palco e cantou ao lado do sambista Jorge Aragão. O evento, que foi organizado por associações ligadas ao judiciário, terminou por volta das 4 da manhã e contou com a presença de outros artistas.
0: A irmã e o sobrinho do ex-governador de Roraima são acusados de participar de um esquema de garimpo ilegal. Fala Jordânia Gama.
6: O empresário Fabrício Almeida e a empresária Wanda Almeida, sobrinho e irmã do ex-governador de Roraima, Antônio Denário, se tornam réus na Justiça Federal por suspeita de financiar o garimpo ilegal na terra indígena Yanomami. Segundo a Polícia Federal, o esquema teria movimentado cerca de R$ 64 milhões. Os réus respondem por organização criminosa, lavagem de dinheiro e usurpação de bens da União. Durante as apurações, os investigadores resgataram um caso de 2010, quando Fabrício foi preso em Rondônia com 161 quilates de diamantes e R$ 13 mil em dinheiro. O episódio não integra a ação atual, mas faz parte do histórico de Fabrício.
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8: O São Paulo vai enfrentar o Juventude às 7 da noite em Caxias do Sul pela volta da quinta fase da Copa do Brasil. O tricolor joga pelo empate depois de vencer por 1-0 no Morumbi. No mesmo horário, o Vasco recebe o Paysandu em São Januário com a vaga encaminhada, após vencer por 3-0 em Belém. Às 7:30, Coritiba e Santos medem forças no Couto Pereira. O jogo, que terá transmissão pela Band News FM na voz de Silva Júnior, terá decisão de pênaltis em caso de empate. Às 8:30, Mirassol e Bragantino jogam no interior de São Paulo em condição igual, já que a primeira partida terminou empatada por 1-1. Às 9:30, o Palmeiras enfrenta o Jacuipense da Bahia em Londrina, podendo perder por até 2 gols de diferença. A Band News FM transmite com Marcelo Duó. O Ceará encara o Atlético Mineiro no Castelão, com o Galo jogando pelo empate. Já o Remo pode perder por 1 gol de diferença para o Bahia. Ontem, o Fluminense venceu o Operário do Paraná por 2-1 e avançou, assim como o Cruzeiro, que derrotou o Goiás por 1-0, e o Internacional, que voltou a ganhar do Atlético de Minas Gerais, agora por 3-2.
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10: A defesa da seleção espanhola tem um novo xerife. E ele tem só 19 anos. Pau Cubarsí, o pilar do Barcelona, chega à Copa de 2026 com

0: grande expectativa na Fúria. A saída de bola impecável e a antecipação de veterano fazem de Cubarsí um jogador-chave na Espanha. Na Copa do Mundo de 2026, ele é a grande aposta de Luis de la Fuente para blindar os espanhóis e buscar o bicampeonato.
1: Oi, Neg, não é só seu irmão que tá de aniversário hoje, apesar de você não ter ligado pra ele ainda.
2: Uma vergonha.
1: Não, o pessoal mandou mensagem aqui comentando um pouco a abertura do programa. A Selma, nossa ouvinte de Pirituba aqui em São Paulo, também tá de aniversário hoje, 64 anos.
2: Parabéns.
1: Assim como o Jimmy aqui de São Paulo. Não disse quantos anos ele tem, mas é aniversário dele hoje.
2: Parabéns
1: também
2: a todos os aniversariantes do 13 de maio.
1: Tem pessoal comentando também a festinha de ontem em Brasília, olha só.
2: Parabéns, Nunes Marques.
1: Tem alguém falando, o nosso ouvinte final de telefone 0202, que foi pura ostentação o que foi feito ontem em Brasília. O Guilherme da Moca também concorda com a tua opinião sobre a festa. Jaqueline aqui de São Paulo, será que o Nunes Marques conseguiria passar pelo teste da bolinha que você comentou?
2: Esse teste da bolinha é uma vergonha, vou te falar. Se você um dia...
1: Feito ontem em Brasília, o Guilherme da Moca também concorda com a tua opinião sobre a festa. Jaqueline aqui de São Paulo, será que o Nunes Marques conseguiria passar pelo teste da bolinha que você comentou?
2: Esse teste da bolinha é uma vergonha, vou te falar. Se você um dia...
1: Tem a festinha de ontem em Brasília, olha só.
2: Parabéns, Nunes Marques.
1: Tem alguém falando, o nosso ouvinte final de telefone 0202, que foi pura ostentação o que foi feito ontem em Brasília. O Guilherme da Moca também concorda com a tua opinião sobre a festa. Jaqueline aqui de São Paulo, será que o Nunes Marques conseguiria passar pelo teste da bolinha que você comentou?
2: Esse teste da bolinha é uma vergonha, vou te falar. Se você um dia, ouvinte querido, ouvinte querida, for confrontado com o teste da bolinha, ou repensa o trabalho, ou repensa o futuro da empresa, ou do profissional que organizar, porque é muito ridículo. Agora, o mais engraçado é você ver a pessoa subvertendo a organização toda, entendeu? E fazendo o teste da bolinha dar certo e gabaritar. Todos os jornalistas foram contratados, brilharam no teste da bolinha.
3: E parece... Que no dia parece é ótimo, né? Mas tá rolando boato. É. Que no dia 23 de maio, aí sim, vai ter
1: aí
3: a festa.
1: Aí vai ter um festão.
3: Não, dizem que a festa do Nunes Marques vai virar um happy hour de quinta categoria perto dessa festa do dia 23.
2: É, tipo uísque brasileiro.
1: Ferretti, agora você vai ter que contar pro ouvinte do resto do Brasil, que não tá acompanhando exatamente essa festa,
3: né?
1: O que vai ser.
3: Porque aqui em São Paulo tem uma avenida que é conhecida, 23 de maio, às vezes até quem é de fora já ouviu falar, já passou por ela. Leva ao aeroporto de Congonhas, que também é conhecida como Avenida Eduardo Eneg, porque é o dia do aniversário dele.
2: É
3: e dizem, parece que o nome foi escolhido em homenagem ao seu aniversário.
2: Foi. O meu avô, exatamente.
3: Assim nasce uma lenda.
2: Mas até 1996, o dia 23 de maio era o dia do meu aniversário. A partir de 1996, o dia 23 de maio virou véspera do aniversário da Marina, minha filha.
1: Ah, olha só.
2: Minha filha faz aniversário no dia 24 de maio. E uma das explicações para eu ter três filhos é que tem um que nasceu no dia 4, que é o Marcelo. Outro que nasceu no dia 14, que é o André. E outro que nasceu, casa Marina, que nasceu dia 24. Como não tem dia 34...
1: Você parou em três.
2: Parei
1: mesmo.
2: Em três.
1: Resolveu.
2: Então, eu teria que ter começado no dia 1, pra dar 1, 11, 21 e 31.
3: Sim.
1: Realmente.
2: É, então foi um problema de agenda ali, de mas...
1: De numerologia.
2: Numerologia. Então, dia 24 de maio, aniversário da Marina Oineg Fúlfaro, ela é médica.
1: Oh.
2: E ela faz aniversário, então... O que vai acontecer no dia 23 de maio é eu dar os parabéns antecipados pra minha filha, embora seja meu aniversário.
1: É, e a gente vai dar os parabéns pra você e comemorar o aniversário da Band News FM com os ouvintes aqui em São Paulo.
2: É isso, também tem isso. Tem um
1: também
2: evento.
1: Também tem isso.
3: No sábado.
2: Tem um evento sábado.
1: Pro ouvinte que não é aqui de São Paulo, mas eventualmente vai estar passeando em São Paulo, 23 de maio lá no Parque Vila Lobos, um evento especial, experiência Band News, como a gente chama. A partir das 8 horas da manhã.
2: 8 horas da manhã.
1: A gente vai comemorar com um programa ao vivo de lá.
3: Carla Bigato estará por lá, Luiz Megali, isso no ar, porque outros membros da equipe vão estar por ali, passeando, batendo papo com os ouvintes no ar, Carla, eu ia falar Carla Megali, Carla Bigato e Luiz Megali. A gente também vai ter o Band News em forma de lá.
1: Ao vivo com a Camila Rich e a Isabela Mota.
3: Exato. O pessoal do futebol, eu ia falar quantos dias faltariam pra Copa do Mundo em 23 de maio, mas eu vou errar miseravelmente a conta.
1: Então
3: a gente vai estar
1: regressiva.
3: É isso, a gente vai estar 3 semanas da Copa, então o pessoal do esporte vai estar fazendo uma programação especial de lá também. Se eventualmente alguém que é de fora tiver de bobeira em São Paulo, tá convidado. O Parque Vila Lobos é aberto.
2: Vai lá, vai lá.

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3: Agora 1:23, a gente está de volta com as informações do Rio de Janeiro. Quem traz os detalhes pra gente é a Giovana Guitarrari. Fala aí, Giovana.
4: Falar um pouco sobre o elevado Paulo de Fronten, Lu, que o trânsito tá bem complicado ali. No sentido Rebouças, o motorista vai encontrar retenções em toda a extensão da via, desde o acesso pela Avenida Presidente Vargas até a entrada do túnel, porque teve um caminhão enguiçado no sentido Lagoa, né, no sentido túnel Rebouças aí no elevado. Então acabou complicando ali o trânsito. Já foi liberada a faixa na primeira galeria onde esse caminhão tava enguiçado, porém o trânsito ainda tá tendo reflexos até o momento. No sentido centro, uma faixa do elevado está ocupada devido a um acidente envolvendo um utilitário e carro. A Sete Rio está no local, então o trânsito está intenso nos dois sentidos. Dentro do túnel Rebouças está com boas condições, o problema realmente é o elevado Paulo de Fronten. Eu iria até aconselhar o motorista que está querendo ir do centro para a Zona Sul, pegar ali o túnel Santa Bárbara, vai fazer um bom negócio, porém, o motorista que está querendo sair aí da Zona Sul de Laranjeiras e ir para o centro vai encontrar retenções dentro do túnel Santa Bárbara também. Então, realmente está complicado aí essa ponte centro e Zona Sul hoje, Lu.
3: Obrigada pelas informações, Giovana. Agora, 1:24.

Grávidas e idosos a partir dos 70 anos já podem se vacinar na cidade do Rio com a vacina atualizada da Covid-19 contra a cepa LP8.1. Segundo a Secretaria Municipal de Saúde, outras faixas etárias serão contempladas com os imunizantes nas próximas semanas de maneira escalonada, conforme o cronograma dos envios de doses pelo Ministério da Saúde. A vacina está disponível em todas as 241 unidades de atenção primária, como clínicas da família e centros municipais de saúde, além das 3 unidades do Supercentro Carioca de Vacinação em Botafogo, na Zona Sul, no Parque Shopping Campo Grande, na Zona Oeste, e no Shopping Nova América, na Zona Norte da cidade.

Força Municipal vai começar a atuar em Bangu, na zona oeste do Rio, a partir de domingo, dia 24 de maio. Os agentes vão atuar no calçadão e no entorno do Bangu Shopping. Desde que a iniciativa começou no dia 15 de março, os agentes já realizaram 476 prisões e mais de 2.500 abordagens. As equipes também recuperaram 83 celulares, 58 motocicletas, 10 bicicletas, além de 12 cordões, uma arma de fogo, 4 réplicas e 11 armas brancas. Até o momento, a Força Municipal atua nos bairros do Leblon, Flamengo e Botafogo, na zona sul do Rio, na Tijuca, na zona norte, além da região central da cidade.

construção irregular localizada na rua Major Toja Martinez Filho, no Vidigal, na zona sul do Rio, é demolida pela Secretaria Municipal de Ordem Pública. Segundo a Prefeitura, o imóvel, com cerca de 400 metros quadrados, foi construído sem qualquer autorização municipal. De acordo com a CEOP, a obra é considerada irregular desde 2013 e já recebeu diversos autos de infração ao longo dos anos. Ainda segundo o órgão, engenheiros da Prefeitura estimam um prejuízo de aproximadamente R$1,5 milhão de reais aos responsáveis pela estrutura. 999026970 é o número do nosso WhatsApp. Fique à vontade para mandar a sua mensagem para cá.

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1: Mais um destaque do trânsito, Giovana Guitarrari.
2: Falar agora do Recreio dos Bandeirantes, Lu. Acidente na Avenida das Américas, uma faixa da calha da estação BRT Pontal tá ocupada devido a um acidente envolvendo ônibus e moto no sentido Barra da Tijuca. O trânsito tá lento, com retenções desde a altura da estrada do Pontal. A concessionária já tá no local, Lu.

0: Agora o destaque do Daniel Henrique.
1: Em 3 dias, o secretário de Casa Civil do Rio, Flávio Willemann, exonera 173 servidores do Estado. Nesta quarta-feira, Willemann assinou 27 exonerações em diário oficial. 7 delas aconteceram na própria Casa Civil, enquanto 5 foram na Secretaria de Trabalho e Renda, 4 no Proderge, 3 na Secretaria de Fazenda, 3 no INEA, 3 na Fundação Leão 13 e 2 na Secretaria de Turismo. Na segunda-feira, foram 113 exonerações, somadas a 33 realizadas na terça-feira.
0: 1h29, agora Maria Eduarda Vieira, boa tarde.
2: Oi Luana, boa tarde para você, boa tarde também para os nossos ouvintes. Após denúncias da Band News FM, a Secretaria de Estado de Saúde afirma que vai realizar um mutirão para acelerar a regularização do abastecimento dos medicamentos atrasados na Rio Farms, a farmácia especializada em remédios de alto custo do Estado. Além disso, a pasta também afirmou que ainda nesse mês terá um canal de comunicação via WhatsApp com os usuários da instituição para informar de forma mais rápida sobre a disponibilidade dos medicamentos, prazos de reposição e datas de retirada. De acordo com o site da Rio Farms, pelo menos 20 medicamentos estão com atraso na entrega, a maioria deles é enviada pelo Ministério de Saúde. Nessa quarta-feira, nossa reportagem esteve no local, flagrou muitas filas de pacientes em busca de remédios. A maior parte deles reclamou que não está conseguindo obter as medicações dos tratamentos há meses. Ao todo, a Rio Farms disponibiliza 237 tipos de medicamento. A gente está em contato também com o Ministério da Saúde para entender como que está a entrega desses medicamentos, esses cerca de 20, parte deles do Ministério da Saúde, quando que esses medicamentos chegariam, então, para disponibilização aqui no estado do Rio de Janeiro. Luana.
0: Obrigada pelas informações, Maria Eduarda. A Prefeitura do Rio vai preparar um laudo técnico para a execução de uma nova obra de reparo no deck do pier do Mirante do Leblon, na zona sul do Rio, que foi interditado após uma onda atingir a estrutura e causar danos no piso na noite de ontem. O espaço passou por reforma há 7 meses, no entanto, a Band News FM denunciou o mau estado de conservação das estruturas do Mirante há menos de um mês. Na ocasião, foram registradas ripas de madeira quebradas e soltas. Em outubro do ano passado, o município anunciou a conclusão de uma intervenção no local ao custo de R$ 326 mil. Agora, 1h31.
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4: O presidente americano e o presidente chinês vão se encontrar na China. É o primeiro encontro de Estado em solo chinês nos últimos 10 anos, reunindo aí as duas potências mundiais. Mas os temas da tecnologia devem também entrar nesta conversa, Warrison.
5: De novo, né, Edu? Não tem jeito, não dá para escapar disso. E por que que essa discussão deveria estar no centro desse encontro do Donald Trump e do Xi Jinping? Porque a verdade é que nós estamos correndo o risco de entrar num mundo que alguns estudiosos chamam de assimétrica. Uns anos atrás, os Estados Unidos gastaram muito dinheiro, investiram muito para desenvolver um vírus, hoje a gente chama de malware, chamado Stuxnet. Foi desenhado especificamente para atingir o programa nuclear iraniano. Então a ideia era que esse vírus seria introduzido nas instalações nucleares do Irã e ele seria capaz de atrapalhar o desenvolvimento de possíveis armas nucleares por parte do regime iraniano. E ele foi muito bem sucedido. Ele conseguiu fazer aquilo que se pretendia. Só que ele levou anos para ser desenvolvido, milhões de dólares para ser criado, né? Isso era a realidade que a gente tinha até então. Agora, Edu, a realidade é outra. Com sistemas de inteligência artificial cada vez mais poderosos, e aí a gente já falou aqui outro dia do Claude Mythos, né? Com sistemas tão poderosos quanto esses de inteligência artificial, criar um novo Stuxnet, ou algo parecido, ou algo até mais perigoso e mais efetivo, começa a ser alguma coisa relativamente simples. O que significa dizer que um hacker lá escondido em algum lugar do planeta, ele pode criar um malware super poderoso, capaz de infectar sistemas sensíveis de qualquer uma dessas grandes potências, Estados Unidos, China, e causar um estrago gigantesco. Então, talvez os líderes Donald Trump e Xi Jinping, talvez esse devesse ser um dos seus temas principais, né, na discussão. Como que os dois países mais poderosos do planeta vão se organizar para evitar que nós tenhamos um mundo realmente assimétrico, em que pequenos núcleos de cyberterroristas, por exemplo, sejam capazes de criar armas tão poderosas quanto as criadas pelos Estados Unidos até pouco tempo atrás.
4: A inteligência artificial que tem modificado aí o panorama geopolítico, a gente tem acompanhado e falado bastante aqui na coluna de tecnologia e também, portanto, estará à mesa neste encontro entre Donald Trump e Xi Jinping. A gente acompanha e conta tudo na coluna de tecnologia que volta amanhã.
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8: Uma micro franquia de lavagem a vapor de capacetes é o destaque dessa semana no Tem Negócio, o podcast de empreendedorismo da Band News FM. 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
13: Copa do Mundo de 2006 foi marcada pela cabeçada do francês Zinedine Zidane no zagueiro italiano Materazzi na grande final do Mundial disputada no Estádio Olímpico de Berlim. Os dois jogadores, aliás, foram os responsáveis por marcarem os únicos gols do empate por 1-1 na decisão do Mundial, que foi para os pênaltis e teve os italianos mais uma vez campeões. Para chegar à final, Itália superou Gana, Estados Unidos, República Tcheca, Austrália, Ucrânia e Alemanha, enquanto os franceses passaram por Suíça, Coreia do Sul, Togo, Espanha, Brasil e Portugal.
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18: Agora 1:39. Boa tarde para os ouvintes que estão sintonizados com a gente 90.3. Eu, Fernanda Caldas, vou acompanhar vocês aí na tarde dessa quarta-feira, dia 13 de maio. E a gente já começa trazendo sempre atualizações do trânsito para você, ouvinte da Band News FM. Giovana Guitarrari, boa tarde.
19: Boa tarde, Fê. Boa tarde também aos nossos ouvintes. Trazer uma atualização aqui do aterro do Flamengo, né? Mais cedo a gente teve um atropelamento ali perto do porcão ali do aterro do Flamengo. O trânsito ficou bem complicado. Sentido Zona Sul, sentido Botafogo. Então, já tem melhora já no trânsito. Agora o trânsito está com boas condições nos dois sentidos ao longo de todo o aterro do Flamengo, principalmente na Praia do Flamengo, que é onde estava a maior retenção. Agora eu vou falar um pouco da linha amarela. Fê, também está muito complicado ali a linha amarela, sentido Barra da Tijuca, está com complicações já desde a altura de Bom Sucesso até a saída do Fundão, né? Então o motorista vai encontrar essa retenção aí nesse sentido. E sentido Fundão, né? Sentido UFRJ também vai encontrar aí trânsito desde do Shopping Nova América até a altura mais ou menos da Fiocruz. Então realmente esse trecho aí entre Inhaúma, Bom Sucesso, Del Castilho, esse trecho tá bem complicado nos dois sentidos da linha amarela, Fê.
18: Obrigada, Giovana. Vai participando com a gente, 99902-6970 é o nosso WhatsApp para você, ouvinte da Band News FM, enviar a sua mensagem de texto, mensagem de voz, contar como é que tá o trânsito na sua região.

0: duas peças sacras históricas avaliadas em cerca de R$85 mil foram devolvidas nesta quarta-feira pela Polícia Federal à Igreja Nossa Senhora da Lapa dos Mercadores, que fica no centro do Rio de Janeiro. O atrio litúrgico do século XIX e um raro porta-paz, ambos em prata de lei, haviam desaparecido do acervo da igreja há décadas e foram encontrados em leilões de antiguidades em São Paulo. A entrega oficial aconteceu na sede da Superintendência Regional da PF e os objetos foram repassados ao provedor da Irmandade. As peças que foram identificadas pela própria Irmandade, inclusive durante a análise de catálogos dos leilões. O brasão original da Igreja da Lapa dos Mercadores, gravado nos objetos, permitiu esse reconhecimento logo imediato. E aí, depois da descoberta, o caso foi comunicado ao IPHAN e à Polícia Federal, que realizaram os procedimentos de apreensão e restituição judicial. A gente conversou hoje, inclusive, com o comissário da igreja, que disse que mais de 300 peças sacras desapareceram do acervo entre as décadas 70 e 90 e que, numa operação anterior, outras 5 obras históricas já tinham sido recuperadas pela Polícia Federal. A Irmandade informou que prepara agora uma missa solene para poder celebrar o retorno das peças ao altar da Igreja Histórica. Olha, grávidas e idosas a partir dos 70 anos já podem se vacinar na cidade do Rio com a vacina atualizada da Covid-19 contra a cepa LP8.1. Segundo a Secretaria Municipal de Saúde, outras faixas etárias serão contempladas com os imunizantes nas próximas semanas de maneira escalonada, conforme tem o cronograma dos envios das doses pelo Ministério da Saúde. A vacina vai estar disponível em todas as 241 unidades de atenção primária, como clínicas da família e centros municipais de saúde, além, claro, das 3 unidades do Supercentro Carioca de Vacinação em Botafogo, na Zona Sul, no Parque Shopping Campo Grande, na Zona Oeste, e também no Shopping Nova América, na Zona Norte da capital fluminense. Agora 1h44.
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2: Agora, 1h46, o senador Rodrigo Pacheco, do PSB, deve ter uma última conversa com o presidente Lula antes de tomar uma decisão definitiva sobre a candidatura ao governo de Minas Gerais. Ontem, o político informou ao presidente nacional do PT, o Edinho Silva, que não pretende disputar o estado nas eleições deste ano. O Partido dos Trabalhadores defende o nome de Pacheco como candidato em Minas Gerais, o segundo maior colégio eleitoral do país.
3: O senador Flávio Bolsonaro se reúne com o presidente do Supremo, o ministro Edson Fachin. O encontro foi hoje de manhã em Brasília. Segundo o parlamentar do PL do Rio de Janeiro, foi uma conversa com caráter institucional e não foi tratado nenhum assunto em específico.
4: Eu ainda não havia tido a oportunidade de conversar pessoalmente com ele esses anos inteiros. Eu, como pré-candidato à presidência da República, fiz questão de vir aqui, me apresentar e trocar um pouquinho, né, de ideia com ele. É sobre o que eu penso de país, e foi uma oportunidade boa de ter uma conversa de olho no olho com uma pessoa que a minha percepção sempre foi essa, se confirmou, de um ministro equilibrado, um ministro que quer olhar para frente, que respeita as instituições.
2: A facção Comando Vermelho pode ter se infiltrado na prefeitura de uma cidade da Paraíba. Jéssica Quino.
5: Um esquema de desvio de mais de 270 milhões de reais no município de Cabedelo, na Paraíba, teria ligação com integrantes do Comando Vermelho e agentes políticos da cidade. Essa informação é da Polícia Federal e do Ministério Público da Paraíba. Em depoimento, Ariadna Thalia, apontada como chefe do núcleo de lavagem de dinheiro da facção, afirmou que o ex-prefeito Vitor Hugo teria atuado para manter o esquema de contratações irregulares por meio de empresas terceirizadas. As declarações serviram de base para decisões judiciais que determinaram afastamentos, buscas e apreensões. Os citados negam envolvimento no esquema e afirmam que vão colaborar com as investigações.
3: Um esquema de golpe na obtenção de selos de verificação em perfis de redes sociais é descoberto pelas autoridades. Quem tem as informações é a Lorena Pelanda.
6: Um ex-jogador de futebol é preso por aplicar golpes em vários estados do país, entre eles Paraná e São Paulo. O nome não foi divulgado. Ele prometia serviços relacionados à verificação de contas em redes sociais e também inserções de pautas em veículos de comunicação. Ele foi preso durante uma operação hoje em Pato Branco e dois vizinhos no oeste do Paraná e também em Chapecó, Santa Catarina. Além da prisão preventiva do investigado, os policiais cumpriram mandados contra outros 9 suspeitos de ceder contas bancárias para a movimentação do golpe.
2: Um acidente envolvendo uma canoa em Goiás, fala Ronilma Pinheiro.
7: Os corpos das 3 vítimas que estavam desaparecidas após um acidente com canoa foram encontrados nesta terça-feira em Goiás. E segundo o Corpo de Bombeiros, a embarcação com 2 casais caiu de uma barragem de cerca de 30 metros na usina Rialma, que fica entre Arenópolis e Iporá. O acidente aconteceu no domingo e, na ocasião, uma mulher foi resgatada com vida e está internada em uma unidade de saúde de Goiânia, capital do estado. A Polícia Civil vai ouvir a sobrevivente para apurar a dinâmica e possíveis responsabilidades.
3: No noticiário internacional, o presidente dos Estados Unidos, Donald Trump, já está na China para se reunir com Xi Jinping. O objetivo da viagem é abrir mercado para empresas americanas no país asiático. A comitiva da Casa Branca desembarcou hoje de manhã em Pequim, porém não foi recebida pessoalmente pelo presidente chinês.
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0: Eu sou o Sérgio Wayne e está começando agora o Minuto Tributário, apresentado pela GTEXTEC. E na minha companhia, o co-CEO da empresa, Douglas Fará. Douglas, temas importantes aqui hoje, como por exemplo, na sua opinião, os CFOs das companhias devem estar inseridos nas discussões sobre a reforma tributária?
9: Sem dúvida, Sérgio, apesar de não ser tão óbvio, vou te dar um exemplo. O que acontece quando um centro de distribuição para de fazer sentido por conta da tributação que saiu da origem e vai para o destino? O CFO não precisa estar envolvido nessa discussão, que vai envolver um investimento de anos à frente? Ele não pode ser pego de surpresa. Então, sim, o setor financeiro precisa estar nessa conversa agora.
0: Perfeito. Fica a dica aqui no Minuto Tributário, apresentado pela GTEXTEC.
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1: 1:53, Giovana Guitarrari, como tá o trânsito?
2: Falar sobre a o túnel, ótimo, né? O túnel Zuzu Angel, tá, quem tá chegando aí, quem tá tentando sair da Barra e seguir sentido Lagoa, vai encontrar bastante retenção, Fê. O trânsito tá intenso desde a altura de São Conrado até a saída do túnel Rafael Mascarenhas. Então, realmente, ao longo do túnel Zuzu Angel, sentido Lagoa, tá com bastante engarrafamento, o trânsito tá bem pegado. A Avenida Borges de Medeiros, sentido Rebouças, também tá com trânsito intenso, tendo reflexos na Rua Mário Ribeiro. Já no sentido Lagoa para a Barra da Tijuca, o trânsito tá intenso apenas na Rua Mário Ribeiro e na entrada do túnel já tá com boas condições até a chegada ao Jardim Oceânico. Então, realmente, só quem tá chegando aí Barra, sentido Lagoa, vai encontrar essa retenção bem intensa aí dentro desses túneis, Fê.
1: Obrigada, Giovana. Realmente situação complicada. Você, motorista, vai ter que ter um pouco de paciência e pode ir participando com a gente enquanto isso. 999026970 é o nosso WhatsApp.

investigado pela morte de uma mulher em um bar em Belfor Roxo após uma briga pela escolha de músicas na caixa de som se entrega na Delegacia de Homicídios da Baixada Fluminense. O Antônio Marcos Silva se apresentou junto com um advogado. Esse crime, a gente falou aqui na Band News FM, aconteceu no sábado. A Cristiane Lira de Araújo morreu no local. O marido dela, o Ricardo José Soares, foi baleado no abdômen, mas sobreviveu. Segundo testemunhas, a briga aconteceu por conta da escolha de músicas na caixa de som num bar na região. Depois da discussão, o Ricardo José Soares foi até em casa, pegou uma arma e voltou ao local. O caso está sendo investigado como homicídio qualificado por motivo torpe e também tentativa de homicídio. Agora eles vão então cumprir esse mandado de prisão que acabou de sair, essa atualização então do caso, ele que se entregou por volta das 11 horas da manhã e agora tendo então o mandado de prisão que acabou de sair cumprido, deve então seguir preso esse homem, esse caso que aconteceu uma discussão, enfim, por música. A gente falou muito disso aqui na programação, que acabou com uma pessoa morta. Quanto a gente discute, né, que quanto mais essas coisas bobas do dia a dia têm terminado sempre com a morte de alguém.

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1: E olha, a gente fala muito aqui na Band News FM sobre a nossa campanha, e nesse mês de maio amarelo, que está marcando o movimento internacional de conscientização para a segurança no trânsito, as concessionárias das rodovias da Motiva vão realizar uma campanha, inclusive em relação a esse mês do maio amarelo, é a campanha No Trânsito Seja Apenas Motorista. Eles querem justamente fazer a conscientização para o combate ao uso do celular na direção. Além disso, na Via Lagos, que é administrada também pela Motiva, vai ter aí orientação sobre o movimento Afaste-se, que é uma iniciativa para reforçar a importância de reduzir a velocidade e, sempre que possível, mudar de faixa ao avistar atendimentos e ocorrências na via, porque é uma ação que acaba evitando vários acidentes. E aí, nesse mês, também estão previstas várias ativações em postos de serviços e bases das polícias rodoviárias e da concessionária. As ações que vão ser realizadas pelas 13 concessionárias de rodovia da Motiva, que atuam no estado aqui do Rio de Janeiro, em São Paulo, também em Minas, Santa Catarina, Rio Grande do Sul, Paraná, Mato Grosso do Sul e Minas Gerais. Então, várias ações acontecendo importantes nessa campanha aí do mês de maio, justamente em relação ao combate e à conscientização para a segurança no trânsito.

0: Polícia Militar realiza uma operação em Duque de Caxias, na Baixada Fluminense. O objetivo da ação é reduzir os índices criminais na região e combater também o roubo de veículos e cargas registradas no centro do município. A ação conta com 250 policiais militares e a participação de agentes do Batalhão de Duque de Caxias e do Comando de Operações Especiais da PM. As equipes estão distribuídas em 13 viaturas e 11 motocicletas. Até o momento não tem informações sobre prisões e apreensões.
1: Uma hora e 58 minutos, Band News no meio do dia ficando por aqui. A gente volta amanhã no mesmo horário, meio-dia em ponto, se Humberto Ferretti permitir a gente virar uma hora em ponto, mas saquei que ele se mexeu já para conseguir proteção da Larissa Biscaia amanhã para poder atrasar. Vamos ver, vamos acompanhar e vamos ver qual vai ser a reação da Larissa. Se vai ser igual a sua de hoje, empática. Zero solidariedade.
2: Não, eu fui compreensivo.
1: Não, fui compreensivo. Você quis fazer red. Vai se proteger amanhã. Coisa da Juliana Rosa, que entende desse negócio de red, negócio de mercado financeiro. A gente vê depois. Larissa Biscaia vai, arroba Larissa Biscaia _. Humberto Ferretti, arroba Humberto sem H, ponto Ferretti. Cheio de novidades por lá nos dois perfis. Me sigam no arroba Euineg. Eu volto às 7 horas e 20 minutos. Jornal da Band, de transmissão simultânea aqui na Band News FM. Valeu, gente. Tchau.
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0: meus amores, tem método no ar. Como vão vocês? Como vai vocês? Espero que bem. Te gosto, hein? O nome desse samba é Te Gosto, na voz do grande Mauro Diniz, samba dele, Mauro Diniz, com, se eu não me engano, Adilson Victor, é a versão do Mauro Diniz, maravilhosa, porque o Mauro Diniz, além de o excepcional compositor, excepcional cavaquinista, talvez o maior que tenhamos, excepcional cantor também, afinadíssimo. Esse samba originalmente foi gravado pelo Fundo de Quintal, tá no terceiro disco do Fundo de Quintal. Que maravilha, bela escolha, Ivan Brandão, na veia, hein? Como vão vocês?
1: Gostou?
0: Muito.
1: Às vezes eu fico pensando assim que o Andreasa demora pra falar porque ele tá pesquisando, mas não, porque a cabeça dele é uma enciclopédia do samba, né? Ele tá só degustando a escolha que a gente faz, Michele Trombelli.
2: Impressionante. Pra iniciar. Eu fico chocada. Nem uma gugada ele dá, nem uma gugada, porque quem não tá acompanhando com imagem deve fazer isso. Hoje a gente demorou pra ter a imagem do Andreasa, não sei se hoje ele desligou a câmera pra dar aquela gugada, mas normalmente nem isso ele dá, entendeu? Ele não, vai na lata mesmo, ele dá uma sambadinha e
0: deixa
2: sai
0: dizer
2: falando
0: uma coisa, deixa eu dizer uma
2: a
0: coisa
2: origem
0: pra vocês
2: da música.
0: Com alguma frequência, com boa frequência, eu tiro dúvidas, eu consulto. Nesse caso aí não tem, nesse caso não tem como, porque...
1: Mas só pra testar.
0: Nesse caso não tem como.
1: Esse... Tá falando, você tira a dúvida só pra testar.
0: É, nesse caso aí, nesse caso especificamente, essa música ela é formadora da minha existência. Ela tá no terceiro disco do Fundo de Quintal, Os Pagodes da Vida, volume 3. Eu até vejo o disco na minha frente, pra quem não sabe disco, né? O antigo LP ou CD. Eu consigo ver o disco, eu viro o disco e vejo a ordem das músicas. Eu consigo ver a música, mas isso é a nossa memória, é a nossa memória original, né? É aquela memória que a gente não perde nunca mais. O grande Mauro Diniz, que outro dia tava aqui, tá? Aqui veio gravar um programa aqui na Band, aqui no Rio. É, e aí eu vi ele passando ali e falei, ah, tá de brincadeira. Aí fui lá, peguei, aluguei o Mauro Diniz, fiquei conversando com ele, coitado, o homem só queria ir embora, o grande Mauro Diniz. E vamos com tudo.
1: Desculpa, desculpa, Mauro Diniz.
2: Desculpa por ele, ele é legal, ele é legal.
1: Começo eu. O presidente da Câmara, Hugo Mota, fecha um acordo com o governo para votar a proposta que acaba com a escala 6x1 e reduz a jornada de trabalho semanal de 44 para 40 horas sem que haja corte no salário. Esse pacto prevê votar a proposta de emenda à Constituição em um conjunto com o projeto de lei enviado pelo presidente Lula, que vai tratar das regras para as categorias com escalas específicas. É o caso, por exemplo, dos trabalhadores embarcados em navios que atuam no modelo 15x15. O relator da PEC, o deputado Léo Prates, vai apresentar o parecer na comissão especial no dia 20 de maio. A regra de transição para a nova. Aos empresários pelo aumento dos gastos com funcionários. Mas o governo é contra qualquer tipo de compensação financeira pela redução da carga horária.
0: O governo federal tá trabalhando, hein? O governo federal resolveu tenta negociar para reverter a decisão da União Europeia de retirar o Brasil da lista de países autorizados a exportar carne bovina para o bloco. O grande Márcio Rocha tem mais informações. Fala, Márcio.
3: Oi, pessoal. Pois é, o governo brasileiro segue negociando, né, com a União Europeia para retirar o país dessa lista de países, né, ou voltar a incluir, na verdade, na lista de países que estão autorizados a vender carne bovina para a União Europeia, né? E a gente lembra que hoje, num evento da Associação dos Produtores de Milho aqui em Brasília, o vice-presidente Geraldo Alckmin afirmou que em 15 dias vai dar a resposta aos europeus sobre esse problema. Segundo o Geraldo Alckmin, todas as informações, todos os esclarecimentos, todas as informações técnicas devem ser repassadas até esta data. E a gente lembra também que a gente teve hoje várias reuniões, não somente aqui em Brasília, no Brasil, mas também lá na Europa, em Bruxelas. Representantes tanto da União Europeia quanto do governo brasileiro se encontraram para discutir esse assunto. Porém, nenhuma decisão oficial foi anunciada nem por União Europeia, nem também pelo governo brasileiro. Mas a expectativa é que a gente tenha hoje ainda um pronunciamento envolvendo o Ministério da Agricultura e Pecuária, isso deve acontecer no decorrer do dia desta quarta-feira. A gente lembra que anteriormente o governo já tinha falado que recebeu essa decisão com surpresa, né, essa decisão da União Europeia de tirar o Brasil dos países que podem vender carne bovina para a União Europeia e disse que no momento as exportações brasileiras seguem normalmente e que vai tomar todas as medidas necessárias para reverter essa determinação. Nesse mesmo evento, só para a gente finalizar, o Geraldo Alckmin também defendeu o padrão sanitário que é utilizado aqui dentro do Brasil e afirmou também que a exportação, né, de carne brasileira deve se equacionar em breve. A gente teve algumas manifestações envolvendo aí produtores de carne no Brasil. Uma delas é da Associação Brasileira das Indústrias Exportadoras de Carne, que afirmou que o Brasil segue plenamente habilitado a exportar carne ao mercado europeu e defende que a carne bovina brasileira atende todos os requisitos sanitários. Volto com vocês.
0: Obrigado, Márcio Rocha.
2: E seguimos por aqui também, acompanhando outros assuntos importantes. Vocês viram quem é o novo Relações Públicas, assessor de imprensa do STF?
0: Eu tô
2: Paulinho
0: sabendo.
2: Paulinho da Força.
0: Mas não é
2: do... Paulinho da Força, porque...
0: Mas não é do STF, não. É de Xande.
2: Do Alexandre de Moraes.
0: É exclusivo.
2: De Xandão, é. É. Porque, olha, o relator do projeto de redução de penas dos condenados pelo 8 de janeiro... A lei da dosimetria, o deputado Paulinho da Força, afirma que o Supremo Tribunal Federal deve julgar a validade da lei da dosimetria na última semana de maio. Ele veio a público falar isso, essa declaração foi feita depois que ele se reuniu com o ministro Alexandre de Moraes, que, segundo o parlamentar, garantiu que vai pedir a pauta no STF assim que a Câmara e a Procuradoria-Geral da República se manifestarem. A Câmara tem até sexta-feira e a PGR terá mais 3 dias depois de sexta. Paulinho da Força ressaltou ainda que a lei não foi derrubada, lembrando que o que houve foi uma suspensão temporária dos efeitos até a decisão definitiva do plenário. A expectativa entre ministros e a cúpula do Congresso é de que a Corte valide a norma, inclusive para evitar um novo conflito com o Legislativo, que aprovou o texto por ampla maioria. E a gente até falava dessa tendência, apurações de alguns veículos, a Folha de São Paulo já no fim de semana, falando com ministros, com outros funcionários ali do STF, de que essa seria a tendência, que validar a lei da dosimetria, que foi amplamente aprovada no Congresso, e agora também essa manifestação aí do Paulinho da Força depois do encontro com o Xandão.
0: E que papel cumpre Paulinho da Força, né? É uma espécie de, nesse caso específico, de mandato parlamentar a serviço de porta-voz de ministro do Supremo Tribunal Federal. Para quem não faltarão porta-vozes, é bem verdade. No caso do Paulinho da Força e desse caso específico, algumas desinformações da parte do deputado, ou talvez ele não tenha entendido muito bem o que Alexandre de Moraes fez. As coisas estão correndo paralelamente aqui. Uma coisa é a ação direta de inconstitucionalidade, as ações diretas de inconstitucionalidade, as duas. Sobre essas ele não se moveu. E ele poderia, e nós não estaríamos tendo essa discussão aqui, eu garanto. Se Alexandre de Moraes, relator das ADIs, tivesse disparado uma liminar, medida cautelar, suspendendo aí sim a eficácia da lei, até que o plenário tratasse da matéria. E aí, ato contínuo. Perderia um pouco de controle, ou bastante do controle, sobre o ritmo das coisas, sobre o tempo das coisas, sobre os processos do 8 de janeiro, que é o que interessa Alexandre de Moraes nesse caso. Se ele tivesse feito isso, se tivesse tomado providência, se tivesse preocupado com a segurança jurídica, um, um,

0: E aí, segundo Paulinho da Força, ao final desse processo, o plenário do Supremo vai julgar as ações diretas de inconstitucionalidade. E aí Alexandre de Moraes vai se manifestar sobre a constitucionalidade do troço. Até agora ele não fez. Só para deixar isso bastante claro, porque as pessoas estão confundindo o que aconteceu. Inclusive Paulinho da Força. Tá confuso. E tá confuso, inclusive, em acreditar no Xandão.
1: O governo anuncia o fim da chamada taxa das blusinhas, o imposto de 20% cobrado sobre as compras internacionais de até 50 dólares, encerrando as idas e vindas e revoltas, por que não, que duraram quase 3 anos. A taxação entrou em vigor em agosto de 2024, teve uma pressão muito forte do varejo nacional sobre o Congresso, né? Voltou a ser alvo de críticas dentro do próprio governo diante do temor. Obviamente a gente está falando aqui do impacto eleitoral. Estamos no ano de eleição. Em abril, o presidente chegou a dizer que achava ela desnecessária, a medida, né, que, segundo ele, trouxe prejuízo ao governo, enquanto o vice-presidente, Geraldo Alckmin, defendia a manutenção da cobrança. O programa Remessa com Fome, que regularizou as transações de plataformas como a Shine e a Shopee, AliExpress também, outras, né, grandes vendedoras com a Receita Federal, deve ser mantido mesmo com o fim do encargo. Quem está bem bravo com essa história são algumas entidades, né? A CNI é uma delas, né, Andreasa, que se manifestou aí com preocupação em relação à perda de competitividade dos produtos brasileiros com o fim da taxa das blusinhas.
0: Não se tornaram mais competitivos com a taxa das blusinhas, né? A bem da verdade, o problema é de outra natureza. Eu tô observando com atenção, com algum constrangimento, a disputa de versões, né? A guerra de versão sobre paternidade, responsabilidade sobre o projeto. E o governo Lula querendo tirar o corpo fora. Não dá, rapaziada. Não dá. Senão ele vai ficar fazendo aquele expose, né? E expondo as manifestações de todos os membros do governo, inclusive do presidente Lula, sobre a adesão do governo à taxa das blusinhas. O governo, a parte decisiva do governo, apoiou a taxa das blusinhas, finalmente. Aliás, a origem da taxa das blusinhas é do governo Lula. Aliás, o apelido maledicente, taxade, para Fernando Haddad, deriva, a origem está aí, da taxa das blusinhas, vem desse lugar. Foi um grande defensor. Eles podem justificar isso da maneira como quiserem, como o fez o secretário executivo do Ministério da Fazenda, falando em agora, presidente, podemos avançar agora para acabar com a taxa da blusinha, porque já controlamos o contrabando, tratando o troço quase como uma medida de regulatória para setor. Porcaria nenhuma. Arrecadar. Medida para arrecadar. E arrecadou muito durante esse tempo todo. E, claro, cedendo aos interesses de setores específicos, como esse a que se referiu o Ivan Brandão. Está lá, nós temos memória, 2023, ainda primeiro ano do governo Lula, e a tentativa do governo de fazer encaixar a Ministério da Fazenda do senhor Fernando Haddad, anunciou formalmente essa taxação. A reação da sociedade foi grande, a reação foi instrumentalizada pela oposição, e o governo Lula recuou. Você se lembra, inclusive, de uma publicação da primeira-dama, a esposa do presidente Lula, dizendo que não é o consumidor que vai pagar, é a empresa, é o vendedor. Ai, meu Deus. Não vai para. Inclusive, rebatendo a tal da Choquei nas redes sociais. A gente tem memória. Então, a origem é o governo Lula. Mas o governo Lula não tinha convicção. A reação foi muito grande, perdão, foi instrumentalizado, o governo reage. Em 2024, Ivan Brandão fez referência agora a isso, a agosto de 2024, finalmente a lei passaria a valer, sancionada por Lula, um projeto aí sim do Congresso. Tem múltiplo DNA, o Congresso também participou disso. Oposicionistas ao governo Lula também participaram disso. O Congresso aprovou essa taxação. Meteram lá numa lei que se discutia, meteram a taxação. Com o apoio do governo Lula. Com o apoio explícito dos líderes do governo Lula. Essa taxação, ela tributa político-eleitoralmente, ao longo desse período, a popularidade de Lula. A taxa das blusinhas tributa Lula. Mas não é uma forçação, é porque é verdade. Então, o governo Lula é um dos criadores, está na origem, e na hora em que a coisa surge, o governo Lula está lá. é um dos pais dessa criança e como é o governo.

0: é aquele que vai responder pela maior, maior grau de responsabilidade por isso. O governo cria, o governo agora descria. E comemora o feito. Os caras que defendiam o troço agora estão comemorando o fim do troço. Agora. Os caras que comemoravam lá atrás o advento, agora comemoram o fim do advento. Botaram o bode na sala, certo? Agora tiram o bode e estão celebrando como uma conquista, quase como se a origem do troço fosse do Divino Espírito Santo. Como se fosse outro governo, um alienígena que criou a taxa da blusinha no Brasil. E que defendeu a taxa da blusinha no Brasil. E que arrecadou com a taxa da blusinha no Brasil. Agora acaba a taxa da blusinha e comemora no ano eleitoral. E tudo bem, é do jogo. Mas a história é a história.
1: 12h18, daqui a pouquinho tem o burburinho, já tem ouvinte estranhando, vocês não vão falar da posse de Nunes Marques no TSE com direito a samba e McCallum? A cara desse programa, Andreasa,
0: peraí, mas teve McCallum? Ou você tá?
1: Não, tô falando que sim, na área VIP.
0: Olha aí.
1: Era exclusiva pra área VIP. O pessoal que não tava na. Isso, os repórteres que estavam lá, tem matéria no Estadão, no UOL. Falando que tinha McCallum na área VIP. E um Johnny Walker tal. Mas
0: ah, não.
1: Um Johnny Walker bom.
0: Ah, não. Aí não. Não? Johnny Walker. Tô brincando. É bom. É bom, é o que a gente pode.
1: Daqui a pouquinho a nossa reportagem em Brasília traz a informação. Olha, o Johnny Walker Black Label.
0: Ah, então, é bom.
1: Pra deixar bem claro.
0: A gente aceita, tá?
1: A diferença é que um custa R$100 e o outro R$3.000 a garrafa.
0: A gente aceita, não vorcaricamente, pra ficar bastante claro.
1: Boa.
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7: Agora 2h21. Paulo Lage com a gente para atualizar a situação do trânsito. Fala, Paulo, boa tarde.
8: Olá, uma ótima tarde para você sintonizado aqui na Band News FM. Uma excelente quarta-feira para todo mundo. Já começo trazendo destaque para a linha vermelha. Mais cedo tinha um acidente entre caminhão e ônibus que chegou a ocupar uma faixa no sentido Baixada Fluminense, bem próximo do acesso para o terminal do Fundão. Trânsito por lá está um pouco mais tranquilo. Pior está mesmo o sentido centro da cidade, com a lentidão se estendendo entre a Maré e o Caju. A Avenida Brasil até chega a ser uma alternativa. Não observo lentidão, inclusive na passagem por Bom Sucesso e também nas proximidades de Benfica. O problema, por enquanto, está só na chegada a Francisco Bicalho com lentidão até a Francisco Eugênio. 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Voltamos ao estúdio.

E uma mulher de 26 anos é presa após agredir a gerente e a funcionária de um spa em Caraí, na zona sul de Niterói, com um lápis de sobrancelha. Esse caso aconteceu na noite de terça-feira. A funcionária do estabelecimento chegou a ter o rosto perfurado. Os agentes do programa Segurança Presente estavam em patrulhamento na região quando observaram policiais civis separando uma briga entre três mulheres. Segundo os agentes, a agressora disse que recebeu um voucher para um atendimento no local, mas as profissionais disseram que o serviço não estava autorizado. A mulher foi levada para a delegacia de Caraí, onde esse caso foi registrado.

0: grave é o quadro de saúde do policial militar baleado no ombro em Niterói, na região metropolitana do Rio. Caso que aconteceu na manhã desta quarta-feira, o Thiago Monteiro de Lima, que atua na operação Segurança Presente, foi atingido no ombro enquanto trabalhava em uma ação de apreensão de entorpecentes no bairro do Engenho do Mato. De acordo com a PM, o agente foi atacado por dois homens que estavam em uma motocicleta. Ele foi levado para o Hospital Estadual Alberto Torres, em São Gonçalo. E a Prefeitura do Rio vai preparar um laudo técnico para a execução de uma nova obra de reparo no deck do Pier do Mirante do Leblon, na zona sul do Rio, que foi interditado após uma onda atingir a estrutura e causar danos no piso na noite dessa terça-feira. O espaço passou por uma reforma há 7 meses. No entanto, a Band News FM denunciou o mau estado de conservação das estruturas do Mirante há menos de um mês. Em outubro do ano passado, o município anunciou a conclusão de uma intervenção no local ao custo aí de R$ 326 mil. O valor inclui a substituição de vigas danificadas, o reforço da base de concreto, além da renovação do piso e também do guarda-corpo.
1: Mas é bom lembrar, Fernanda, que já estava ruim. Veio aí essa ressaca, as ondas muito fortes, destruíram de vez o troço, resultando, produzindo a interdição. Mas o Calixto esteve lá, Vinícius Calixto, já estava péssimo, péssima condição desse deck do Mirante do Leblon.
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3: 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Valdemir, muito bom te ter aqui no Giro Business. Nosso propósito, nossa missão, levar as pessoas conhecimento. Valdemir, vamos lá, vamos trazer o tema tecnologia. Tecnologia hoje é o tema protagonista para qualquer segmento da economia. E não é diferente, historicamente não é diferente, para o setor financeiro, que é muito sofisticado. Como a tecnologia nos dias de hoje, inteligência artificial, database, analytics, vem gerando valor para o ecossistema, promovendo o setor financeiro ainda mais sustentável.
4: Sérgio, como você disse, o nosso setor financeiro sempre foi muito tecnológico. Obviamente que agora, essa capacidade analítica que foi possibilitada por tantas novas tecnologias de modelagem, de manipulação de dados em larga escala, permite análises muito mais assertivas e ampliação do nível de informação que a gente tem nos modelos, dando mais assertividade na tomada do risco, permitindo muito mais eficiência no sistema para que a gente tenha esses modelos rodando de forma muito mais eficaz, levando, obviamente, o melhor produto para os nossos clientes e ajudando consumidores também a ter mais acesso a crédito e a um crédito mais justo.
3: Falando de bastidores, para levar então mais conhecimento às pessoas. O sistema financeiro brasileiro hoje, no que tange tecnologia e inovação, ele é competitivo quando comparado com países desenvolvidos?
4: Extremamente competitivo. Olha, um grande exemplo disso é o próprio Pix, né? Que revolucionou, de certa forma, os meios de pagamento no Brasil em pouco tempo, né? De menos de 10 anos, você teve uma revolução tecnológica dentro do setor de pagamentos do Brasil. Isso a gente não viu em lugar nenhum do mundo. A Experian opera em muitos países do mundo e eu posso te garantir, o mercado financeiro do Brasil, principalmente o sistema bancário, é extremamente sofisticado e compete de igual para igual com muitos outros países que a gente considera mais desenvolvido.
3: Muito bom poder promover essa agenda positiva na tua companhia, Valdemir Bertuolo, que é o CEO da Serasa Experian e meu entrevistado durante toda a semana.
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14: Eu sou o Sérgio Waibe e está começando agora o Minuto do Empreendedor, apresentado pelo BTG Pactual Empresas. Na minha companhia, Diego Barreto, CEO do iFood. Diego, o propósito dessa coluna está sendo transmitida na rádio, é levar as pessoas informações e conhecimento para que elas prosperem, os empresários. E nesse sentido, quais dicas você daria?
15: Olha, precisa sonhar grande. Tudo começa com um sonho muito grande. Precisa iterar muito. Precisa entender que uma ideia não nasce pronta. Ou seja, você precisa de resiliência para iterar e chegar até onde você quer. E o terceiro ponto, você tem que curtir o impacto que você está gerando. Gerar emprego é bom, gerar renda é bom e a cabeça tem que ir para isso no final do dia.
14: Conhecendo o iFood, tá aí Diego Barreto, seu CEO, uma grande inspiração no Minuto do Empreendedor, apresentado pelo BTG Pactual Empresas.
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1: Estamos de volta? Meus amores, sim. Estamos, eu me enrolei aqui, eu me enrolei com o botãozinho que abre o microfone, sabe?
18: Isso faz. Deram a mesa pro Andreasa, foi?
19: É, não. Acho que agora ele tá. Só solta uma vinheta aí, Andreasa. Surpreenda-nos.
1: Não tem. Quem tá na mesa aqui é Fernanda Caldas, excelente operadora da mesa. Ela não tem culpa nenhuma. O microfone aberto e eu aqui falando. E o microfonezinho fechado, o botãozinho fechado aqui na minha frente, já está aberto e vamos com tudo, porque o ministro Cássio Nunes Marques, olha aí o Macallan. Ama. E outra coisa que eu preciso dizer desde já, o ministro Cássio Nunes Marques, ele tem vários problemas, mas ele tem bom gosto. Ele deve gostar do nosso programa aqui, que ele gosta do samba e do bom samba. Eu vi o palco lá do show dele, da posse dele, tava o Sombrinha, tinha Jorge Aragão, se eu não me engano, o Vido do Nobre, uma rapaziada da pesada. Samba bom teve, uísque bom teve, hein? Eu já não preciso de muito mais coisa. Mas tinha que pagar.
19: Na próxima, né? Chama a gente.
1: Não,
19: chama
1: mas
19: gente,
1: eu vi que tinha que pagar. Custava, se eu não me engano, 800.
19: Depende. Era hierárquico, entendeu? Dependendo da sua hierarquia, você pagava ou não.
1: Ah, e no meu caso não ia
19: STF,
1: nem ter.
19: STF, TSE não paga.
1: No
19: agora
1: meu caso não entrava nem pagando. Não ia a hierarquia não ia me deixar entrar nem pagando. Ia ser barrado. Mas enfim, tomou posse como presidente do TSE. Fofocas à parte. Quem conta, queremos fofocas também, se houver. Fofocas à parte, nada, é ele, Rafael Procópio. Fala, Rafa.
20: Oi, queridos, boa tarde para vocês, para todos que estão no Tem Método com a gente nesta quarta-feira. Pois é, acompanhamos essa posse aí do ministro Cássio Nunes Marques como presidente pela primeira vez do Tribunal Superior Eleitoral. Ele que fica até o ano que vem. O mandato geralmente é de 2 anos, mas ele assumiu em 2023. A corte superior, digamos assim, eleitoral do nosso país. E por conta disso, por já ter sido reconduzido ao cargo, fica somente por 4 anos. Então ficará somente até 2027, quando deve assumir André Mendonça, que também tomou posse nessa terça-feira como vice-presidente do Tribunal Superior Eleitoral. Lembrando que o TSE é formado por 7 ministros, 3 do Supremo Tribunal Federal. Além deles, 2 também está Dias Toffoli, que já foi presidente dessa corte, 2 ministros do STJ e 2 juristas indicados pelo presidente da República. A posse em si durou cerca de 1h40, começando ali por volta de 7h40 da noite. Tivemos de um desses ministros indicados pelo presidente da República, falando da trajetória tanto de Nunes Marques quanto de Carmen Lúcia, que deixou o posto depois de ter assumido pela segunda vez a presidência da Corte Eleitoral. E por fim tivemos um discurso um pouquinho maior de Cássio Nunes Marques, agradecendo e falando de como será a gestão dele, fazendo muitos agradecimentos, inclusive, à ministra Carmen Lúcia também. Sobre a questão do samba, vou vou faltar agora com a música certa, por mais de gostar de Jorge Aragão, mas ele encerrou o discurso dele citando uma frase de Jorge Aragão. Vou ficar aqui devendo a música, depois a gente vai ter que resgatar. Mas tivemos algumas, bom, digamos, fofocas ou pequenas intrigas ou situações curiosas nessa posse, porque, por exemplo, tivemos lado a lado Viviane Barsi de Moraes, esposa do ministro Alexandre de Moraes, e a esposa do ex-presidente Jair Bolsonaro, Michele Bolsonaro, ali na primeira fileira, lado a lado. Tiveram um cumprimento, uma situação meio uma saia justa, digamos assim, mas estavam ali lado a lado nas primeiras fileiras desta nomeação, desta posse. Outra saia justa, que eu fiquei particularmente bem interessado em ficar olhando para essas duas figuras, foi o fato do presidente Lula estar sentado ao lado de Cássio Nunes Marques, e ao lado do presidente Lula está Davi Alcolumbre. Em praticamente nenhum momento eles trocaram nem olhares, imagine cumprimentos. Na hora de sair, na hora de finalmente finalizar essa cerimônia de posse, Lula virou para um lado para cumprimentar o novo presidente do TSE, enquanto Davi Alcolumbre foi lá para outra ponta da mesa cumprimentar as outras pessoas para dar tempo do presidente Lula sair de perto de Cássio Nunes Marques. Outra saia justa nessa situação toda foi o fato de que Jorge Messias foi apresentado, acabou indo de última hora nessa posse do TSE e foi aplaudido por todos os membros, exceto por dois, Davi Alcolumbre e Hugo Mota. Uma situação, uma posse, alguns discursos que mostram como vai ser a presidência de Cássio Nunes Marques durante essas eleições gerais de 2026, como preocupação com a questão do uso da inteligência artificial. Isso chamou bastante atenção no discurso dele e também chamou bastante atenção ele defendendo as urnas eletrônicas do jeito que elas são atualmente. Diz que todo sistema, como a democracia em si, ela sempre carece de organização, de reparos, digamos assim, mas todo sistema atual que a gente tem para as eleições através das urnas eletrônicas se mostra plenamente confiável. Ao que tudo indica, alguns juristas e especialistas que na área que a gente tem ouvido desde ontem indicam que essa presidência de Nunes Marques e de André Mendonça, dois ministros indicados pelo ex-presidente Jair Bolsonaro, por mais que algumas pessoas possam pensar que existirá um acirramento na questão eleitoral, muita gente está apostando num caráter mais discreto desses dois presidentes da Corte Eleitoral durante esse ano de 2026. Vamos ver como é que vai ser pelos próximos meses. Volto com vocês.
1: E tem de ser assim mesmo, Rafael Procópio. A natureza da justiça eleitoral, é comedimento, discrição. Nós estamos falando do debate eleitoral, do debate público eleitoral, da disputa de discursos. Existem regras, existem leis, existem crimes associados ao discurso, a legislação está aí. Mas a regra, o comportamento deve ser o comedimento, deixar o discurso fluir. O que nós vimos no TSE nos últimos anos e especialmente, gravemente em 2022, um tribunal eleitoral interferente, um tribunal eleitoral que se antecipava. E quando a justiça eleitoral se torna participante, assim sendo cada vez mais acionada, abrindo brechas, margens, para que seja percebida como enviesada, como pendendo para um lado ou para o outro. A justiça eleitoral percebida como parte da disputa eleitoral não é um bom caminho. Eu lembro que em 2022, eu nunca vou me esquecer disso, e é algo que eu me lembro, me chocou muito, porque eu me lembro do voto da Carmen Lúcia, que deixou ontem de ser presidente do tribunal, a ocasião em que o TSE censurou previamente um filme, um documentário bolsonarista do Brasil Paralelo, censurou o documentário num papel quase como se de nosso protetor, sabe? Aquele que sabe o que é melhor pra gente. A gente não pode ter contato com esse documentário, o eleitor não pode ter contato com esse documentário, porque ele vai influenciar. Imagina, ninguém ia ver o documentário, pouquíssima gente ia ver o documentário. O documentário tá aí pra influenciar mesmo, é da própria natureza da obra, da criação, seja lá o que for. Mas ele deveria ter um conteúdo perigosíssimo, e a Carmen Lúcia deu um voto, aliás, acompanhando Alexandre de Moraes, a gestão de Alexandre de Moraes. Era o presidente do TSE em 2022, altamente interferente. Carmen Lúcia deu um voto que me marcou muito, porque eu fui militante como editor da causa das biografias, né? Das biografias que tinha uma restrição no Brasil. E a Carmen Lúcia deu aquele voto histórico, ministra do Supremo, o voto do... Sempre foi boa de TikTok, de corte, né? Sempre jogou pra galera. É, deu aquele voto histórico, ninguém esquece, do Cala a Boca já morreu. Vocês devem se lembrar, entrou pra história em defesa das biografias não autorizadas. Foi um marco e tal. Eu era editor de livros nessa ocasião, tava lá militando por isso. E aí, anos depois, eu vejo a Carmen Lúcia votar dizendo mais ou menos o seguinte, ó, em resumo, vou sair da Constituição aqui um pouquinho... para proteger você, eleitor, diante da gravidade disso pode influenciar na disputa eleitoral esse documentário. Então, ó, eu vou. Ela tava censurando, mas ela dizia assim: se isso aí se mostrar censura, a gente volta. E na prática estava aplicando a censura. É isso que não é aceitável para o Tribunal Superior Eleitoral. Esse tipo de interferência que não é aceitável. Se for comedido, vai muito bem. E para fechar sobre o Nunes Marques, ontem um ouvinte me mandou uma mensagem aqui, o ouvinte escutando o nosso programa, mandou uma mensagem e pediu para que eu lembrasse sempre que possível a história de ascensão de Nunes Marques como juiz, né? É só pra gente mostrar que ele foi indicado ao Supremo pelo Jair Bolsonaro, todo mundo sabe. É, mas a história dele passa pelo PT também. Ele foi juiz no Tribunal Regional Eleitoral lá no Piauí, sua terra, em 2008, indicado por Lula. Indicado e depois teve... da parte do presidente, renovado o seu mandato como membro do Tribunal Regional Eleitoral, em 2008, presidente Lula. Depois ele chegou a Brasília, Cássio Nunes Marques, Tribunal Regional Federal da Primeira Região, isso em 2011, pelas mãos aí já de Dilma Rousseff. Dilma Rousseff, presidente da República, tornou Nunes Marques desembargador no Tribunal Regional Federal da Primeira Região. Quando ele chegou a Brasília e conheceu a rapaziada, ele já conhecia o Ciro Nogueira, a rapaziada do Piauí, mas ele chegou em Brasília, conheceu a rapaziada, tinha os planos de se tornar ministro do STJ e por Bolsonaro em 2020 se tornou ministro do Supremo Tribunal Federal, o nosso Cássio Nunes Marques. Nosso não. Da rapaziada, da turma, meu não.
19: Olha lá o burburinho daqueles vídeos que são. Aqui é o show, tem que continuar. E aí, nosso ouvinte, Tata, falou que a música do Jorge Aragão é coisa de pele, né? Que o Nunes Marques citou.
1: Podemos sorrir.
19: É o povo quem produz o show e assina a direção.
1: Isso. E podemos sorrir, nada mais nos impede. Fala, fala, Ivan.
18: Um recado pra você aí, ó, que deixa de andar num carro de aplicativo porque o seu motorista votou em X, que você expulsou seu primo do grupo de WhatsApp porque ele vota em Y, né? Você que desfez ciclos de amizades. Tá lá todo mundo junto bebendo uísque, entendeu? Essa é a verdadeira festa da democracia, né? Só porque era posse do TSE. Tava todo mundo, né? Todo mundo junto. Gonê on the Rocks, como o Andreasa fala, ao lado de Flávio Bolsonaro.
1: Isso.
18: Aquele que processa e o que é processado. O que recorre e o que é recorrido. O impetrante e o impetrado. E aí você tá aí, ó, brigando com seu tio, porque seu tio está compartilhando o vídeo. Né? Entendeu? É eles que estão ganhando no final das contas. Eles ganham.
1: E o que tinham em comum, todos eles? Gonê, Flávio Bolsonaro, todo mundo. Todos on the rocks, ontem. Certo? Você aí na secura, entendendo, vendendo almoço para poder jantar, comemorando o fim da taxa da blusinha, que você pagou não sabe por quê durante 2 anos, e a rapaziada lá bebendo o Macallan, fumando uísque. É um bom recado para Daniel Vorcaro também, e para os futuros Vorcaros. Eles não precisam de vocês, não. Os Vorcaros passam, outros Vorcaros virão. E o samba do Jorge Aragão, eu não vou aceitar o uso do coisa de pele nessa festa. É o povo quem produz o show e assina a direção. Uma ova. O povo não produz show nenhum, assina direção nenhuma. A produção e a direção hoje em dia, tudo Xandão, tudo xandônico.
19: E aí o Rodrigo aqui mandou até foto, até o professor tava lá, mandou a foto. O Vanderlei Luxemburgo que tava lá.
1: Tava.
19: E aí ele fez ali uma bela montagem também aqui, viu? Desse trio tem método ou sem método. Mas, pô, tomando no é no Macallan, achei que era no copinho americano aqui, uma cervejinha na roda de samba e tal. Fez uma bela montagem com inteligência artificial aí da
1: gente.
19: Olha
1: isso, gente.
19: E o Xandão por lá também. E ó, vamos! Vamos contar uma novidade muito legal, porque falta uma semana para o aniversário da Band News FM, 21 anos, exatamente na quarta-feira que vem. E sabe o que vai rolar? Tem novidade boa chegando por aí.
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19: E aí, preparados? Preparados, hein? Tem que estar.
1: Merece uma cala, né? Pra comemorar.
21: Eu não tenho nem roupa pra isso.
1: Pedi pra Sheila Magalhães.
19: E é muito legal.
1: Alô, Sheila Magalhães, Macallan pra celebrar, né? Pra brindar, né?
19: Eu vou fazer maquiagem, entendeu? Vou vir aqui toda auxílio produzida, terno. Ainda mais, porque a gente cuida da cutis, mas vai estar aquele.
1: Auxílio terno, gravata. Auxílio gravata pra Ivan Brandão, tá? A gente agora tem. É televisão, eu vou ter que fechar.
19: O Ivan vai fazer Babyliss.
1: Vou ter que fechar o botão da camisa aqui. Vou ter que me assear.
19: Não, mas muito legal. 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Legal demais.
1: Chique, chique.
19: 12h45.
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24: Agora 2h47. Paulo Lage com informações de trânsito.
25: Tô de volta, trazendo mais destaques do trânsito para você aqui na Band News FM, falando também da zona sul da cidade, até porque o movimento tá piorando pela Borges de Medeiros. Quem vai no sentido Gávea Leblon enfrenta essa dificuldade até o Clube Naval. Inclusive, a Epitácio Pessoa surge como alternativa na chegada à zona sul do Rio. O problema da Epitácio Pessoa tá na pista contrária. Aí, se quem tá saindo dessa localidade e seguindo para o centro já encontra lentidão a partir da curva do Calombo. A Borges de Medeiros tá um pouco melhor em direção ao Túnel Rebouças, comparado com a Epitácio Pessoa. lentidão começa apenas na subida para o viaduto Sanilé. Quem tá por Botafogo, Voluntários da Pátria. Lentidão acontece até pelo menos a chegada 19 de fevereiro. 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Voltamos ao estúdio.

0: Maria Clara Vinhais, boa tarde.
1: Boa tarde, Fê. A SEDAI realiza nesta quinta-feira uma manutenção para melhoria operacional na unidade de tratamento de água de Tinguá, em Nova Iguaçu, na Baixada Fluminense. O serviço ocorre entre as 9 da manhã e as 4 da tarde. Segundo a concessionária, durante o período de manutenção, o sistema vai operar com 40% de sua capacidade. Ainda segundo a empresa, o fornecimento de água será retomado gradativamente assim que o serviço for concluído, podendo levar até 48 horas para a normalização completa. Volto com você, Fê.
0: Obrigada, Maria. E agora 2:49, a Erika Levigar está aqui no estúdio para falar de mais um caso de injúria racial envolvendo turistas, né, Erika? Boa tarde para você.
2: Pois é, Fê, boa tarde para você também, para todo mundo que tá acompanhando a gente, um casal de turistas venezuelano. A Polícia Civil tá investigando essa ocorrência de injúria racial no Cristo Redentor, que aconteceu nesta terça-feira. Inclusive, a Polícia Militar foi acionada e no local, uma guia turística informou que foi chamada de macaquito, que é o diminutivo de macaco, por dois turistas venezuelanos depois de um desentendimento relacionado à realização de fotografias ali no ponto turístico. Todos foram levados à delegacia da região, que é a delegacia de Santa Teresa, e esse casal venezuelano foi autuado em flagrante por injúria por preconceito, caso já enviado à justiça, Fê.
0: Obrigada, Erika. A gente, claro, que vai seguir acompanhando também, tentando mais detalhes sobre esse caso, mas é mais uma situação lamentável, né? Envolvendo um casal de turistas aqui no Rio de Janeiro e, enfim, que eles paguem agora pelo crime que cometeram. 2:50.
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4: A nossa ouvinte Denise de Porto Alegre escreve contando que tem um coelho que bate a pata de trás todas as vezes que chegamos perto da outra coelha, Manu Azaia. O que que quer dizer isso? Olha, Denise, é o seguinte, esse barulho é praticamente um tambor de alerta dos coelhos. Na natureza, os coelhos batem fortemente as patas traseiras no chão para avisar outros membros do grupo sobre possíveis perigos. A vibração percorre o solo e funciona como um sistema de comunicação muito eficiente dentro das tocas. Quando isso acontece perto de outro coelho, o animal pode estar, que eu acho que é bem esse o caso, estar demonstrando proteção territorial, né? Os machos são muito territorialistas. Muitos coelhos formam vínculos fortes e passam a monitorar aproximações, especialmente em espaços que consideram seguros, suas casas. Mas existe um outro detalhe muito interessante, viu, Denise? Os coelhos são extremamente sensíveis a mudanças de cheiro, som e movimento. E às vezes, uma aproximação tua ou de alguém da tua família de forma muito rápida ativa esse comportamento ancestral de vigilância. E os coelhos, menina, vou falar uma coisa pra você. Eles têm uma linguagem corporal riquíssima. Orelhas inclinadas, nariz acelerado, postura do corpo e até pequenos saltos ajudam a mostrar exatamente como eles estão se sentindo. Aí, quando a gente começa a conviver com os coelhos, você aprende todas as maneiras que eles têm de se comunicar. E eles não poupam, quando eles estão nervosos, quando eles estão defendendo, eles não poupam as patas de trás. É uma batida forte, é um som bem forte.
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17: Ô, caçapa!
18: Marcelo Duó, hoje gravado Duó, falando sobre a rodada da Copa do Brasil, porque muitos jogos grandes, 10 times da Série A entram em campo hoje pela charmosíssima Copa do Brasil. Fala, Duó.
19: E aí, senhores, boa tarde, tudo bem? Michele, Andreasa, Ivan, amigo e amiga do Tem Método, hoje a gente fala de Copa do Brasil, a Copa do Brasil que eu carinhosamente, sem nenhuma conotação religiosa, que está um cara muito religioso, como vocês podem ver, é apenas uma brincadeira, um bordão. A Copa do Brasil é a Copa do Capeta, eu brinco, porque muitas vezes surpresas acontecem e acho que 2 clubes grandes do futebol brasileiro podem ter muitos problemas hoje. Tô falando de São Paulo e Santos, respectivamente. São Paulo vai a Caxias para pegar o Juventude às 7 da noite. É um campo inóspito, é complicado jogar em Caxias do Sul. Às vezes é até complicado chegar lá, né? Mas São Paulo já está lá. São Paulo vive um momento muito ruim, a gente falou sobre isso ontem, né? Aqui no Tem Método, fora de campo, mas acho que dentro de campo também, o Roger tem uma sequência negativa, tem um tempo que não ganha, faz um tempo que não joga, acho que teve um grande jogo só como treinador de São Paulo, eu sei que é pouco tempo, mas ele já chegou, né? Pressionado e depois dos áudios de ontem a coisa ficou realmente muito ruim para ele. Até em termos anímicos, né? Como é que ele vai convencer o grupo que o trabalho dele vai permanecer se o próprio presidente diz que não manda embora porque não tem dinheiro, né? Como é que isso vai repercutir lá dentro? A gente vai descobrir hoje. São Paulo tem uma vantagem, mas é uma vantagem mínima, de 1 gol. E eu acho que São Paulo vai ter problemas para manter essa vantagem lá. Não tô dizendo que não vai classificar, mas acho que vai ter problemas. E o Santos vai ter problemas também, né? Jogo às 7h30, que o Silva Júnior vai narrar aqui na Band News FM, contra o Coritiba lá no Couto Pereira. E aí a situação é um pouco mais, no placar, pior, né? Porque no agregado não tem nada, foi 0x0. O jogo é lá. A torcida do Coritiba costuma participar bem, né? A Império, tal, os torcedores que lotam o estádio. Coritiba tem bons valores, embora no Campeonato Brasileiro, nesse momento, faz uma campanha mais ou menos, né? Mas tem o Josué, que é um grande jogador, Lucas Ronier é um grande jogador, tem grandes goleiros, tem condições de dar trabalho pro Santos lá. E é lógico, o Santos vive até um bom momento, Neymar vai jogar, Gabigol no banco, acho que o Cuca acerta nessa escalação, mas jogo lá, o Santos já deu mostras nessa temporada de que é difícil pro Santos segurar uma vantagem ou reverter uma vantagem. Santos vai ter problemas. Acho que se tiver surpresa nessa rodada, que tem amanhã também o Flamengo com Vitória, mas ela é em Salvador, mas a vantagem do Flamengo é boa. O Palmeiras joga com o Jacuipense, que é o jogo que eu vou transmitir. Mas 3-0, né? O jogo em Londrina, vai jogar em casa. O Palmeiras acho que vai ser tranquilo hoje. Acho que é isso dos times gigantes do futebol brasileiro. Tem o Atlético Mineiro e Ceará também, mas o Ceará vive uma crise terrível, acho que não vai ser páreo, mesmo jogando em casa, pro Galo Mineiro não. Aguardemos, amanhã a gente traz aí as respostas, tá bom? Um beijo pra vocês, até amanhã.
18: E eu que tava me preparando agora pra, tava me preparando hoje pra assistir para o jogo do Flamengo, que na minha cabeça seria hoje, e acabei de ser informado pelo Duó, que será amanhã o jogo do Flamengo, e até fiquei, tomei um susto aqui. Não vou poder, tava pretendendo beber um macalanzinho assistindo ao jogo do Mengão, ficou pra amanhã. Beijo pro Marcelo.
20: Não combina muito, mas ganhou umas horinhas de sono, ó, que bom. Tá vendo como rádio é a prestação de serviço? É maravilhoso.
18: Não, peraí, como é que não combina muito? Não entendi.
20: Ah, não acho. Macalan com um jogo do Flamengo pela Copa do Brasil?
18: Na minha casa? Eu não vou estar no estádio. Na minha casa, você acha que não orna?
20: Não orna. Não, tá uma cervejinha combina mais.
18: Tá bom.
20: Isso aí, assim, falando aqui do alto da minha sabedoria de quem não bebe uísque e que é cervejeira. Então, acho que não combina.
18: Tá bom.
20: Mas o Ivan pode dar a opinião dele. Você não quer dar a sua opinião, Ivan? Macalan ou sem Macalan?
21: Pizza e Guaraná zero.
18: Meu Deus do céu. Tá bom. Dito isso, Macalan.
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24: A Copa do Mundo de 1990 foi a 14ª edição da história e aconteceu de 8 de junho a 8 de julho na Itália, com partidas realizadas em Milão, Roma, Nápoles, Turim, Bari, Verona, Florença, Cagliari, Bolonha, Udine, Palermo e Gênova. O Mundial também contou com estrelas do futebol, desde Gary Lineker da Inglaterra até Diego Armando Maradona da Argentina. Uma das semifinais naquele ano, entre os hermanos e a seleção italiana, foi realizada na cidade de Nápoles, justamente onde Maradona se tornou ídolo. A Argentina venceu aquele confronto e chegou à final, perdendo a revanche da decisão de 86 para a Alemanha Ocidental.
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27: Alguns donos de autopropelidos têm adaptado os veículos com a instalação de uma cadeirinha para criança, posicionada entre as pernas dos condutores. Elas são aparafusadas ao piso ou então amarradas com uma fita elástica. A prática, no entanto, não é permitida. O Conselho Nacional de Trânsito afirma que não há permissão prevista na legislação para alterar as características originais do equipamento, o que acontece a partir da inclusão desse tipo de dispositivo. A regra adotada no país é clara: somente duas pessoas podem ocupar uma moto elétrica ao mesmo tempo, utilizando os assentos do condutor e atrás dele.

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1: Agora 3:03. Deise de Assis, boa tarde pra você. Como é que tá o trânsito?
2: Oi, Fernanda, uma ótima tarde para você, para todos os ouvintes da Band News FM. Eu começo o panorama desta quarta-feira já falando sobre a Avenida Brasil, que ainda tem uma faixa ocupada ali na altura de Vigário Geral, para você que segue em direção ao centro, por conta de um carro enguiçado. Mais à frente tem dificuldade também no trecho de Bom Sucesso. Você que está pela linha vermelha ainda vai encontrando dificuldades no sentido Baixada, no trecho da cidade universitária. Mais cedo teve acidente envolvendo um caminhão e um ônibus. Esse acidente já foi desfeito, mas ainda tem reflexos. Observe melhores condições pela Avenida Brasil para você que vai acessar a Baixada. 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Daqui a pouco eu volto aqui na Band News FM.
1: Agora 3:04. Pedro Gadelha está aqui no estúdio porque vai contar uma iniciativa legal que o Vinícius Júnior está fazendo, mais uma campanha contra o racismo. Pedro, boa tarde.
3: Boa tarde, Fernando. Exatamente. O Instituto Vini Júnior anuncia uma iniciativa de apoio jurídico gratuito a vítimas de crimes raciais. O lançamento do escritório antirracista foi realizado nesta quarta-feira, 13 de maio, dia que marca a abolição da escravidão no Brasil. Segundo a entidade, o projeto tem como objetivo fortalecer a luta antirracista e o combate à discriminação no esporte e na educação. Para denunciar, é necessário entrar em contato com o Instituto pelo e-mail ou através do perfil oficial nas redes sociais. Com você, Fernanda.
1: Obrigada, Pedro. Iniciativa muito legal. Então, quem quiser mais informações pode acessar também o site do Instituto Vini Júnior. E olha, vamos falar de futebol, hein? Ontem, Carlos Andreasa, eu acertei, tá? Falei no final do Jornal Band News de segunda edição que ia ser 2-1, jogo do Fluminense contra o Operário, e consegui acertar. Mas o Fluminense, impressionante, né? Um jogo ali tranquilo e consegue se enrolar um pouquinho no final.
4: Cristiano Pinho tava aborrecido aí, tava tenso, foi tenso. É, mas eu te confesso que ontem, que horas foi o jogo?
1: Foi 9:30.
4: 9:15 eu tava dormindo já. Então,
1: ai, que delícia.
4: Tomei conhecimento.
1: Hoje, Vasco da Gama entra em campo contra o Paysandu. Partida que acontece às 19h em São Januário. O Vasco tá podendo perder até um gol de diferença e ainda assim se classificar para as oitavas, porque venceu a partida de ida lá em Belém por 2-0, e aí o técnico Renato Gaúcho deve preservar alguns titulares, visando, claro, a sequência de jogos do Campeonato Brasileiro até a pausa para a Copa do Mundo. Então, Vasco sem força total hoje, mas com um placar tranquilo, deve conseguir a vitória dentro de casa para confirmar a classificação para as oitavas. Flamengo e Botafogo só entram em campo amanhã. Flamengo, que vai jogar contra o Vitória, também já venceu no Maracanã. E o Botafogo, que joga com a Chapecoense, também fora de casa.

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0: Tem método na Band News FM, eu, Carlos Andreasa, no Rio de Janeiro, Michele Trombelli, São Paulo, Ivan Brandão em Brasília. E a bola com ele, Ivan Brandão, que faz a arte popular do rádio como ninguém.
1: São seus olhos. Ouvidos, vambora. O presidente dos Estados Unidos, Donald Trump, chega a Pequim, na China, para uma visita de Estado ao presidente do país, Xi Jinping. É o primeiro encontro entre eles desde o início da guerra contra o Irã. O republicano viajou acompanhado de um grupo de empresários, incluindo Elon Musk, dono da OpenAI, da Tesla, do SpaceX e da rede social X, Twitter, chame como quiser. O principal objetivo declarado é fazer a China abrir mais o mercado a empresas americanas, e os dois líderes devem anunciar a criação de fóruns para facilitar o comércio e os investimentos entre os dois países. Trump disse que não vai tratar da guerra no Oriente Médio com o presidente da China, dizendo que não precisa de qualquer ajuda da nação asiática em relação ao Irã. Completou falando o seguinte: eles, os iranianos, farão a coisa certa, ou nós terminaremos o trabalho. Fecha aspas para Donald Trump.
0: A Polícia Federal realiza uma operação para investigar suspeitas de gestão temerária, ou seja, administração imprudente, arriscada, um crime no Brasil, no Instituto de Previdência dos Servidores de Cajamar, na Grande São Paulo, após aplicações de cerca de 170 milhões de reais em títulos de bancos privados. Parte relevante do valor teria sido direcionado, claro, ao Banco Master. Minha gente, todo mundo na rede Vorkarica. Todo mundo. Vai sobrar ninguém. Vai sobrar você, eu, nós aqui. Meia dúzia.
2: Uhum. 107, né? 107 milhões de reais.
0: Eu falei,
2: né?
0: Quantos?
2: 170.
0: Ah, não. Mas daqui a pouco aparecem 170 em algum
2: lugar.
0: Não
2: foi tanto assim.
0: Não. Nesse caso, 107. Mas certamente alguém botou 170 milhões também no Banco Master. O Instituto de Cajamar aplicou 87 milhões de reais em letras financeiras, que são títulos de renda fixa com rentabilidade mais atrativa, da instituição de Daniel Vorkaro entre outubro de 23 e março de 24. E o caso não é isolado. Institutos de aposentadorias de estados e municípios aplicaram ao menos 1 bilhão e 800 milhões de reais em letras financeiras do Master sem a garantia do Fundo Garantidor de Crédito entre outubro de 23 e dezembro de 24, que aumenta o risco para o investidor em caso de quebra da instituição emissora. Entre os maiores investidores estão, olha ele aí, Rio Previdência. Alô, Rio de Janeiro, tinha que estar lá, botou mais de bilhão. Governo Cláudio Castro, rapaziada braba, com cerca de 970 milhões de reais. Tem mais de bilhão aí nessa
2: conta. Olha os 70 milhões.
0: Sim,
2: aí.
0: Sim, mas nesse caso tem mais de bilhão aí que o Rio Previdência. Não vou nem falar da SEDAI, que botou dinheiro também no Master. E essas operações, eu sempre lembro a você, essa operação você observa do ponto de vista de quem está investindo, né, do Rio Previdência.

0: Amprev do Amapá com 400 milhões de reais. Amprev é Davi Alcolumbre, tá? Um cara que administrava lá, tesoureiro da campanha de Alcolumbre em 22. Botou lá para cuidar da Amprev, botou 400 milhões de reais no Banco Master. Disse que Daniel Vorcaro chegava. Isso Daniel Vorcaro, falador, linguarudo, ele mesmo que falava. Que chegou na residência oficial, que chegava na residência oficial da. Não é a casa do Alcolumbre, não. Não é lá em Macapá ou a casa de Alcolumbre em qualquer lugar, não. A casa do cara. Chegava na residência oficial da presença do Senado, batia na porta e falava: aí, gente boa, cheguei. Abria a porta e era recebido. Chegava chegando. Imagine um troço desse. Davi Alcolumbre. Lembrando que o Master foi liquidado pelo Banco Central em novembro do ano passado. Olha, você que está nos ouvindo aí, esse ano vai longe, ano eleitoral, a Polícia Federal está na pista, a gente sabe como as coisas funcionam, o Banco Master estava em todo lugar e estava em todo lugar mesmo. Se prepare, porque não há previsibilidade nessa disputa. O caso Master, eu tô falando isso aqui há um maior tempão, o caso Master é o condicionador dos humores eleitorais, pauta a disputa eleitoral, pauta estratégia, pauta ação, pauta omissão e, dado altíssimo grau de imprevisibilidade, pode fazer com que os jogos e os jogadores mudem muito rapidamente. Esse troço está só começando.
1: E aí hoje de manhã eu tava indo levar meu filho na escola e ele virou e falou assim, a gente tava ouvindo rádio, obviamente, ele virou e falou: mamãe, por que falam tanto do Banco Master? Ele foi assaltado? Aí eu falei, que eu respondo? Eu falei, na verdade, ele assaltou a gente, Léo. A gente é que foi assaltado. Mas, nossa, falam muito do Banco Master. Eu falei, falam mesmo, vamos falar muito mais, viu? Porque tem muita coisa ainda aí pra sair.
0: Quantos anos o Léo tem?
1: 7.
0: Então, atenção a isso. Ele tá inserido numa comunidade de informação. Ele circula, ele escuta as coisas, ele tá presente, certo? Mas não é banal, não é banal, por mais que ele tenha uma mãe jornalista que ele tenha acesso à informação e que ele escute as pessoas conversando, certo? Como a minha filha, não é banal que uma criança de 7 anos tenha fixado a presença do Banco Master. É um sinal da importância do caso Master no imaginário popular, para condicionar os humores eleitorais, certo? É absolutamente imprevisível o que se desdobra daí. Até tem algumas previsibilidades.
1: Não, e aí eu tentei explicar para ele, obviamente, né? Não vou ficar aqui falando que eu tentei explicar, até porque é bem difícil de explicar, mas acho que até na condição de jornalista eu devo isso a ele também. Bom, e agora a gente vai entrar num outro caso que foi...
2: Filho, sabe o CDI? Sabe?
1: Não, e é muito difícil, você PGBL, explicar exatamente PGBL. Isso, mas tem político, tem judiciário no meio, tem empresário, o dono tá preso, então assim, é realmente bem difícil de explicar, mas a gente tenta. Bom, agora a gente vai entrar num outro caso que também chamou muita atenção, que foi ali uma verdadeira lambança em relação a tudo que rolou nesse meio do caminho, e agora a gente teve a conclusão do Ministério Público de Santa Catarina, que pediu o arquivamento do inquérito que apurava a morte do cão Orelha em Florianópolis. E contradições levaram o MP a pedir esse arquivamento. A Bárbara Rames está com a gente, falando diretamente do sul do país, de Curitiba, traz mais detalhes a respeito desse pedido. O que diz o Ministério Público, basicamente, ali em relação a essa investigação da polícia, né, Bárbara? Boa tarde.
3: Exatamente, Michele, boa tarde para você, Andreasa, Ivan, todos que nos acompanham. O Ministério Público traz exatamente essas contradições para pedir esse arquivamento. Foram feitas as análises de mais de 2.000 arquivos, tanto de imagens, vídeos, quanto de laudos periciais, que indicaram que o adolescente, que havia sido indicado como responsável lá pela Polícia Civil no começo dessa investigação, na realidade ele não estava com o animal, o cão Orelha, um cão comunitário ali da Praia Brava de Florianópolis, no momento da suposta agressão. De acordo com o Ministério Público de Santa Catarina, houve um descompasso no tempo ali das imagens de cerca de 30 minutos e a análise delas permitiu indicar que o adolescente ele estava a cerca de 600 metros do cão no momento dessa suposta agressão. Além disso, a gente lembra que quando o Ministério Público recebeu esse caso, eles pediram a exumação do corpo do cão. O laudo que foi feito pela Polícia Científica àquela altura indicou que não havia nenhum tipo de lesão ou algum tipo de fratura no cão que fosse condizente com violência

0: causada por ação humana e que a conclusão era que o cão Orelha, ele sofria de uma condição grave e pré-existente que seria a causa dessa morte. Além disso, as imagens analisadas pelo Ministério Público, esse pedido de arquivamento que foi feito por 3 promotores em conjunto, indica que depois de 1 hora do suposto horário da agressão, o cão foi registrado por imagens por câmeras de segurança em um estado saudável, com condição motora e que por isso não foi então uma causa de uma agressão feita por um humano, no caso, esse adolescente. O inquérito, então, agora, ele foi esse pedido para que ele seja arquivado, mesmo que a polícia anteriormente tenha pedido para que esse adolescente respondesse e fosse internado pelo caso. Esse pedido de arquivamento, ele foi encaminhado para a justiça, para a vara da infância, que vai, então, fazer a análise e decidir se mantém o arquivamento ou se reabre esse caso, Michele.
1: Obrigada, Bárbara, pelas informações. Então, ainda há essa possibilidade, né? Embora pareça um pouco remota desse caso ser reaberto, mas diante de todas essas informações que foram apuradas pelo Ministério
0: Público, a polícia anteriormente tenha pedido para que esse adolescente respondesse e fosse internado pelo caso, esse pedido de arquivamento, ele foi encaminhado para a justiça, para a vara da infância, que vai então fazer a análise e decidir se mantém o arquivamento ou se reabre esse caso, Michele.
1: Obrigada, Bárbara, pelas informações. Então, ainda há essa possibilidade, né? Embora pareça um pouco remota desse caso ser reaberto, mas diante de todas essas informações que foram apuradas pelo Ministério Público depois de meses, então, o arquivamento e nenhum tipo de acusação formal contra aqueles adolescentes que foram bastante crucificados aí ao longo de todo o processo, né? E inclusive tiveram, apesar de serem menores de idade, as identidades expostas em meio a tudo isso. Agora são 3:19.
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4: Vambora, Lucas Belotti já tá no estúdio para trazer informações pra gente. Tá chegando a Copa do Mundo, Lucas. Qual foi o último título brasileiro em Copa do Mundo que você assistiu, Belotti?
5: Ah, em 2002 eu era nascido, mas muito jovem, viu, Ibram Brandão? Ainda uma criança, um bebê, na verdade, né? Então não posso nem dizer que eu lembro de alguma coisa. Seria mentira minha.
1: Ai, que bebê, Lucas.
5: Tinha um ano e meio, vai.
4: Um aninho. Tá vendo? A gente tá querendo um título, senão a gente vai demorar, vai ficar mais tempo de jejum do que 70 para 94, Belotti. Então, clarei as ideias aí do nosso, do seu quase parente, o Ancelotti.
5: É, quem dera, hein? Pô, até rima. Mas, ó, Ivan Brandão, uma das seleções que pode tirar esse título do Brasil, a França, vai ter a definição amanhã da lista dos 26 convocados. A gente fica aqui no Brasil para a expectativa do dia 18, né? Segunda-feira, amanhã, dia 14, essa expectativa fica lá em Paris e nas cidades que compõem o território francês, porque o técnico Didier Deschamps vai anunciar os 26 convocados às 8 horas da noite no horário local, aqui pra gente 3 da tarde. Então, nesse horário, no Tem Meta da Manhã, a gente vai ter essa definição, ainda que não exista muita dúvida, né, por parte dessa seleção da França. É o terceiro ciclo de Copa do Didier Deschamps, campeão em 18, finalista e vice-campeão em 2022. A grande questão tá acerca do Ekitike, o Hugo Ekitike, atacante do Liverpool, que rompeu o tendão de Aquiles, está de fora. A expectativa é de que o nome escolhido para a vaga dele seja do Kolo Muani, centroavante, aquele que teve a chance cara a cara com o Dibu Martínez em 2022 e parou na perna esquerda do goleiro argentino, deve receber mais uma chance na Copa. Essa dúvida a gente vai sanar amanhã a partir das 3 da tarde, horário de Brasília, segunda seleção a ser convocada. A Bósnia, no início dessa semana, abriu essa divulgação das listas.
1: Quem você acha que vai ganhar a Copa?
5: Eu acho que a França.
4: Quero saber a lista da Bósnia.
5: A França ou a Espanha, fica entre as duas. E quem sabe o Brasil, né? Mas aí é mais torcida do que opinião.
1: Entendi. Tá bom, e a convocação da Bósnia a gente fala numa outra edição, tá, Ivan?
4: A Bósnia eliminou a Itália, tá? Tem que respeitar a Bósnia, certo? O nível do Brasil hoje em dia, o adversário do Brasil é a Bósnia, tá?
5: seleção da Bósnia, que tem um incansável Edin Dzeko, centroavante, que passou por vários times de futebol italiano, vai ter mais de 40 anos na disputa da Copa. É uma figurinha carimbada, como a gente traz aqui na nossa programação também.
6: Tá jogando mais em melhor forma que o Neymar.
4: Uma seleção bem
5: boa. Fatalmente.
1: Valeu, Belotti. Valeu, gente.
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7: Agora, 3 horas e 24 minutos. Hoje, a Alerge fez uma coletiva para anunciar a criação de uma comissão especial para promover o corte de gastos e buscar o equilíbrio fiscal aqui no estado do Rio de Janeiro. Guilherme Faria acompanhou. Boa tarde, Gui.
8: Oi, Fê. Boa tarde para você também, a todos que nos acompanham. Entre os objetivos dessa comissão especial que foi criada e vai trabalhar ao longo dos próximos 120 dias está o fortalecimento de mecanismos de controle e também de fiscalização das despesas públicas que têm crescido nos últimos anos. Esse colegiado vai ser formado por 5 membros titulares: os deputados Jair Bittencourt, Alan Lopes, Bruno Dauaire e também a deputada Tia Ju, além de um quinto nome que vai ser indicado pelo PSD. Esse nome deve ser indicado e definido ainda hoje, quarta-feira. A partir daí, eles vão se reunir para definir os detalhes dessa comissão especial e um cronograma de trabalho deve ser apresentado em breve também. A previsão é de que o grupo faça reuniões e produza relatórios periódicos para subsidiar a tomada de decisões. A Alerj já identificou, por exemplo, que nos últimos anos a despesa do Estado tem crescido mais do que a receita. Isso é um problema. Dados apresentados pelo Douglas Ruas nessa coletiva de hoje mostram que nos últimos 5 anos a receita do Estado cresceu 21%, enquanto a despesa registrou um aumento de 49%. Um dos pontos que mais chamou a atenção nessa análise preliminar realizada pela Casa foi o crescimento dos gastos com o pessoal. Então, esse é um dos pontos que certamente será debatido também por essa comissão que vai ser instalada. Ao apresentar a medida, o deputado disse também que a Alerj errou ao aprovar os últimos 3 orçamentos com previsão de déficit. E aí, Fê, só trazendo um detalhe também em relação ao ano que vem, a expectativa é que esses resultados que forem encontrados pela comissão ajudem a Alerj a clarear o cenário econômico do Estado para a votação do projeto de lei de diretrizes orçamentárias do ano que vem, essa votação que deve acontecer nos próximos meses na Casa. O texto, que já foi encaminhado pelo Executivo para a Alerj, prevê um déficit orçamentário de quase 13 bilhões de reais para 2027, ou seja, novamente mais despesas do que fontes de receita no orçamento aqui do estado do Rio de Janeiro. Isso então vai ser tema de análise a partir de agora, Fê.
7: Valeu, Gui.
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7: Agora 3 horas e 27 minutos e olha, falando da previsão do tempo aqui no Rio de Janeiro, continua mais friozinho. Hoje um pouco mais quente que ontem, 25 graus aí a temperatura mais ou menos nesse momento em Botafogo, na zona sul do Rio, onde fica o estúdio da Band News FM. E não tem previsão de chuva para as próximas horas. Amanhã, inclusive, de quinta-feira, dia 14 de maio, aqui no Rio de Janeiro, deve ser parecida com a de hoje. Um solzinho, algumas nuvens no céu, mais um solzinho gostoso para dar uma esquentada, mas amanhã deve subir um pouco a temperatura de novo. Então a máxima prevista está de 31 graus e a mínima de 22. Deve ficar um pouquinho mais quente do que hoje, se aproximando aí do fim de semana e o calorzinho voltando para quem gosta.

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0: agora 3 horas e 29 minutos.
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4: Estamos de volta, meus amores. Tem método na Band News FM. Michele Trombelli.
5: Oi.
4: Ministro da Fazenda, que é mais jovem do que eu. Isso é um marco. É um marco muito importante no meu imaginário, sabe? Esse negócio de quando você se tornou mais velho que o ministro da Fazenda. Nunca imaginei que esse momento chegaria. Chegou o ministro da Fazenda, Dário Durigan. Cancelou a viagem que faria à Rússia após o fechamento do aeroporto de Moscou em meio a ataques com drones da Ucrânia. Os dois países estão em guerra desde fevereiro de 2022. Durigan já estava em São Paulo, prestes a embarcar, quando foi informado da suspensão das operações no terminal. Em Moscou, ele participaria de reuniões do novo Banco de Desenvolvimento, criado pelos países do BRICS, e teria encontros com a ex-presidente Dilma Rousseff, a atual presidente da instituição. Mas a agenda em Paris está mantida, onde o ministro vai participar de encontros ministeriais ligados ao G7 nas próximas segunda e terça-feira.
6: Novos áudios surgem sobre a polêmica do cantor Ed Motta em um restaurante no Rio de Janeiro. A gente está acompanhando essa novela, Michele Trombelli? Você tem acompanhado os novos capítulos?
5: Ah, eu acompanhei hoje, né? Um pouco assim, por cima. O pessoal do Rio falando a respeito desses áudios e mais uma vez de forma bem grosseira, né? Bem Ed Motta mesmo, assim como ele fala, ele falando com um amigo, não é isso? Se referindo ao atendimento no restaurante e até a pessoa que estava atendendo, né? De uma forma um tanto quanto pejorativa ali.
6: Um show de preconceito, de empáfia, de edmotismo, né? Não tem um alcolumbrismo, um vorcarismo. É o edmotismo que a gente conhece. Guilherme Faria tá conosco para trazer mais informações.
7: Fala, Ivan, é isso. Boa tarde para vocês e para todo mundo que acompanha a gente. E essa confusão que vocês estão citando, pessoal, não vem de hoje não, tá? É uma confusão já antiga, apesar dos registros mais graves terem acontecido no início do mês de maio. Alguns dos áudios que foram obtidos pela polícia já são de um ano atrás e mostram que essa desavença entre o Ed Motta e o barman desse restaurante vem de um tempo já acontecendo. E aí a gente teve acesso a esses áudios que mostram a desavença entre o cantor e o funcionário, que também aconteceu no início do ano. Em 2025, por exemplo, um desses áudios que eu tô citando mostram ele ofendendo o funcionário e fazendo referência à origem nordestina do homem. Daqui a pouquinho a gente tem inclusive esse áudio para ouvir por aqui, mostrando os detalhes dessa desavença entre eles, né? E aí o que acontece, pessoal, também é que a polícia tá investigando essa briga e esses outros áudios ofendendo a origem do funcionário do estabelecimento. Ele chega a chamar, por exemplo, esse funcionário de Paraíba. Vamos ouvir um trechinho antes de eu continuar explicando.
8: Eu tive uma noite horrível ontem por conta desse cara.
9: Se eu falar com ele, eu já vou, vai sair que é a Tijuca contra o Nordeste, né? Então é tipo, pô, cara, seu Paraíba, filha da p, entendeu? Você tá trabalhando com o público, você não pode se comportar desse jeito. Eu não quis chegar perto dele pra mostrar o quanto que eu tenho ódio de tudo, muito mais do que ele, mesmo ele sendo um retirante, o p veio da casa do p, tem um ódio muito maior que o dele.
7: É, esse áudio é bastante agressivo, é de um ano atrás. Esse e outros áudios foram enviados pro dono do restaurante, um restaurante de alto padrão aqui na Zona Sul do Rio, onde toda essa situação aconteceu no início do mês. O que acontece é que o Ed Mota já frequenta esse restaurante há um tempo, tem proximidade então com o dono, e aí esse áudio foi enviado para ele no ano passado com ofensas ao funcionário que voltou a ser ofendido nesse início de mês. A Polícia Civil tá investigando, como eu disse, esse caso. O cantor prestou depoimento ontem na delegacia da Gávea, negou ter feito ofensas xenofóbicas e disse que a acusação do Barben é infundada. A Polícia Civil, o artista também disse ser neto de baiano, bisneto de cearense, além de afirmar que tem amplo respeito pelos nordestinos. Cantor também declarou ser negro e gordo e disse repudiar qualquer tipo de preconceito. A gente pediu um posicionamento à equipe do Ed Mota após a divulgação desses áudios, mas ainda não teve um retorno, pessoal.
5: É, só piora, né? Só piora a história. E tem outros áudios polêmicos por aí na área. Depois a gente vai abordar aqui na Band News FM. E quem sabe ainda não tem método. 3h36.
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11: Agora 3 horas e 37 minutos. Deise de Assis com mais de trança.
12: Oi, Fernanda, boa tarde pra você. Tô de volta atualizando a situação agora da zona sudoeste da cidade. Dificuldade pela Avenida Ayrton Senna, trânsito bem ruim agora no sentido linha amarela por conta de um acidente envolvendo um carro, duas motos ali na altura da Vila do Pan. Já tem reflexos desde a altura da Cidade das Artes. Você que segue em direção à Orla também vai encontrando dificuldades na altura do Giro do Cebolinha por conta de um outro acidente nesse momento. Trânsito bem complicado pela Avenida Ayrton Senna. Você que segue em direção à Taquara, dê preferência pela Avenida Salvador Allende. Atualizando também a situação da linha amarela, você que segue no sentido Fundão vai encontrando boa movimentação nesse momento, sem dificuldades. Já você que segue em direção à Barra da Tijuca vai encontrando retenções no acesso pela linha vermelha. 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Daqui a pouco eu volto aqui na Band News FM.

E o homem investigado pela morte de uma mulher em um bar em Belford Roxo, depois de uma briga pela escolha de músicas na caixa de som, se entregou na delegacia de homicídios da Baixada Fluminense e agora vai seguir preso depois que o mandado de prisão, então, foi cumprido contra ele. Essa confusão que aconteceu no último sábado, eles brigavam ali para escolher as músicas que iriam tocar em um bar na região. Sete Rio vai avaliar a viabilidade para a implantação de um radar de fiscalização eletrônica na Praça 1º de Maio, em Bangu, na zona oeste do Rio, depois de moradores e comerciantes reclamarem de acidentes de trânsito na região. A praça abriga a Areninha Cultural Hermeto Pascoal e também o Hospital da Mulher Marisca Ribeiro, que realiza atendimento a gestantes. Uma equipe técnica foi enviada ao local para verificar as condições para a instalação do equipamento. E a Polícia Civil do Rio cria uma nova estrutura voltada exclusivamente para o uso de drones em operações, investigações e ações de inteligência em todo o estado. Batizada de COANTE, Coordenadoria de Operações com Aeronaves Não Tripuladas, a unidade vai centralizar o monitoramento aéreo feito por drones, que passam a funcionar como uma espécie de olho no céu da polícia. Na prática, agora os equipamentos vão poder sobrevoar comunidades, áreas de mata e também regiões de difícil acesso para acompanhar movimentações suspeitas em tempo real. Os drones também vão ajudar na localização de criminosos, identificação de barricadas, mapeamento de rotas de fuga e registro de imagens que podem servir como prova em investigações. Dezenove, criminosos são procurados depois da Justiça do Rio expedir 46 mandados de prisão contra integrantes do Comando Vermelho que atuam no complexo do PPR, que fica em Teresópolis, na região serrana do Rio. 27 mandados de prisão foram cumpridos nesta quarta-feira, dentro e fora do sistema prisional. Segundo as investigações, os bandidos integram o tráfico de drogas das comunidades Perpétuo, Pimentel e Rosário. O MP apurou que a atual cúpula da facção teria assumido o controle da região depois da transferência do traficante Robson Costa para um presídio federal. Conhecido como Cavalo, ele é apontado como chefe das atividades criminosas. As investigações ainda mostraram que a facção buscava ampliar o controle econômico sobre as comunidades por meio da exploração de atividades ilícitas paralelas, como serviços clandestinos de internet. Os denunciados agora vão responder pelos crimes de associação para o tráfico e tráfico de drogas.

0: 3:42.
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3: Hoje eu vou ensinar para vocês uma massa básica de biscoito que vocês vão fazer algumas variações. Vou dar umas 4, 5 ideias. Primeiro, para a massa do seu biscoito, você vai pegar 600 gramas de farinha, 120 gramas de amido de milho para dar uma leveza, 300 gramas de manteiga, 200 de açúcar, 4 gemas, um ovo e uma pitada de sal. Tudo isso eu faço no processador. Bota tudo no processador até virar aquela massa. Se você não tem processador, você começa quebrando a manteiga com a ponta dos dedos com a farinha e o açúcar. Quando tiver já essa manteiga bem soltinha, coloca os ovos e dá aquela rápida misturada. Não é massa de sovar. Descansa a massa por uma hora na geladeira. Enquanto isso, você vai preparar os sabores. Eu vou sugerir aqui pra vocês. Raspas de laranja com amêndoa é um. Então você raspa a laranja, pega amêndoas tostadinhas e põe num potinho. 3 colheres de amêndoa e uma raspa de uma laranja. Depois, um outro, você vai colocar chia escura crua e raspa de limão. Mesma coisa, separadinho. Outro, cappuccino, que eu amo, café solúvel e chocolate branco. Gotinhas de chocolate branco picadinho. E outro de especiarias. Você vai colocar cravo em pó, canela em pó, gengibre em pó e noz moscada. Mistura essas especiarias e reserva. Aí você pega a massa que descansou, divide em 4. E a cada porção você coloca esse saborzinho aí que a gente criou. Ou qualquer outro que você queira. Ah, ou de baunilha, que aí você põe só extrato de baunilha. Aí mistura bem com as mãos, evitando extra sovar essa massa para ela não ficar dura. É mais amassando e misturando do que sovando. E aí você vai fazer uma minhoca gorda de cada sabor e levar pra geladeira. Gelou bem essa minhoca, ela estiver bem firme, você corta as fatias, já vai dar ali os disquinhos de biscoito que você leva pra assar. Biscoito no forno é rapidinho, 15 minutinhos, no forno a 180, 200 graus. E se você fizer esses todos os sabores, vai ser mega divertido, porque aí você cada dia prova uma diferente, usa uma pra comer, sei lá, com sorvete, quebradinha, outra pra tomar no café, outra pra lancheira das crianças. Ai, coisa boa. Boa, que é biscoitinho feito em casa. 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Pode pedir receita, dica, fala comigo, eu vou adorar.
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3: Estamos de volta, estamos meus de amores. Volta. Tem método com uma notícia importante aqui. Acabou de sair e a gente.
4: É que a gente, Andraz, a gente está apurando um pouco melhor, inclusive aguardando retorno das pessoas envolvidas. Foi a última informação que a gente tem aqui. Daqui a pouquinho a gente vai trazer detalhes, com certeza o ouvinte da Band News FM vai acompanhar aí detalhes a respeito de uma história que muitos ouvintes inclusive já estão mandando por aqui, a gente segue acompanhando e traremos ao longo da programação da Band News FM. Desculpa te interromper aqui, que eu acho que você não tinha visto a nossa comunicação aqui. Depois, por último, né? A gente está aguardando o Felipe Killing. Tá na linha já, Felipe Killing? Porque é hora dele, hora de a gente falar com o nosso correspondente em Londres, que vai trazer também informações a respeito da crise no governo britânico. Bom, vamos lá, a gente tá conectando aqui o Felipe Killing, vamos acioná-lo.
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4: Felipe Killing, que tá com a gente aqui todas as segundas, quartas e sextas-feiras. E hoje ele vai trazer mais um aspecto, viu, Andreasa, do que ele falou outro dia com a gente a respeito dessa crise no governo britânico. E tivemos aí um ingrediente a mais, que foi o discurso do rei Charles III, que falou de um mundo perigoso, volátil, e pedindo inclusive que o governo melhore o padrão de vida dos britânicos. Esse é o discurso de abertura do parlamento, que foi feito hoje. Felipe Killing acompanhou e traz aí, justamente, é um discurso que marca normalmente o ano legislativo, o início do ano legislativo, e apresentando também as prioridades para o governo, ou do governo para o próximo ano. E aí ele falou a respeito da instabilidade, falou aí, deu alguns recados, né, falando a respeito desse mundo perigoso e volátil, e pediu mais investimentos na qualidade de vida. E tudo isso em meio a essa crise do governo britânico, que o Killing já falou pra gente, e ele tá na linha agora para trazer mais informações. Já adiantei aqui algumas falas do rei Charles, me perdoe, mas já adiantei aqui algumas das falas dele no meio a essa crise, né, com o premier Keir Starmer, né, Killing?
5: Tudo bom, Mi? Boa tarde a você, Andreas, e a todos que nos acompanham. Hoje Londres acordou com carruagens reais, guardas da monarquia, toda pompa e circunstância desse tradicional discurso do rei. Mas ele é simbólico. O rei Charles lê um texto que foi escrito pelo premier Keir Starmer e sua equipe. É quando você tem a abertura do ano parlamentar em que o governo coloca aí as diretrizes, o que pretende fazer no próximo ano. Mas muita gente se questionando se o Keir Starmer vai chegar ao fim do ano parlamentar para entregar as promessas que foram lidas hoje pelo rei, porque existe uma pressão muito grande. Os principais motivos dessa turbulência toda são a crise no custo de vida e principalmente o resultado das eleições locais na semana passada, em que o Partido Trabalhista foi muito mal. Já são cerca de 90 integrantes do Partido Trabalhista pedindo a renúncia de Keir Starmer, 4 ministros já renunciaram, e o Keir Starmer afirma que ele não vai abandonar o cargo, apesar de toda a crise política, ele vai permanecer, porque o mundo pede um Reino Unido com estabilidade, o Reino Unido tentando mostrar um pouco de estabilidade sendo que a crise política por aqui é grande, muita gente acredita que não é uma questão de ser, mas de quando haverá uma troca de liderança política no Reino Unido.
4: Muito bem, acompanharemos os próximos capítulos então, Felipe Killing, obrigada, viu?
5: Valeu, até mais.
4: Valeu.

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2: Agora 3 horas e 54 minutos, Deise de Assis com mais do trânsito.
3: Oi, Fernanda, tô de volta. Falando agora da movimentação pela zona norte da cidade, observo dificuldades nesse momento no sentido Grande Meia, sentido Benfica, para você que passa pelo viaduto Oduvaldo Cosi. O trânsito melhora na passagem pelo Maracanã, Avenida Rei Pelé, com boa movimentação nesse momento, mas volta a ficar complicado no acesso à Rua São Francisco Xavier. Você que está indo no sentido contrário, vai em direção à Praça da Bandeira, aí sim vai encontrando o trânsito bom nesse momento. O melhor caminho para você que segue em direção à Benfica é a Francisco Eugênio, Bartolomeu de Gusmão e Visconde de Niterói, que nesse momento apresentam melhores condições. 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Daqui a pouco eu volto aqui na Band News FM.
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crianças e idosos a partir dos 70 anos já podem se vacinar na cidade do Rio de Janeiro com a vacina atualizada da Covid-19, segundo a Secretaria Municipal de Saúde. Outras faixas etárias serão contempladas com os imunizantes nas próximas semanas, de maneira escalonada, conforme o cronograma dos envios de doses pelo Ministério da Saúde. A vacina está disponível em todas as 241 unidades de atenção primária, como clínicas da família e centros municipais de saúde, além das 3 unidades do Supercentro Carioca de Vacinação em Botafogo, na Zona Sul, no Parque Shopping Campo Grande, na Zona Oeste, e Shopping Nova América, na Zona Norte da cidade.

Força Municipal vai começar a atuar em Bangu, na zona oeste do Rio de Janeiro, a partir do dia 24 desse mês. Os agentes vão atuar ali no calçadão e também no entorno do Bangu Shopping. Desde que a iniciativa começou no dia 15 de março, os agentes realizaram 476 prisões e mais de 2.500 abordagens. As equipes também recuperaram 83 celulares, 58 motocicletas, 10 bicicletas, além de 12 cordões e também uma arma de fogo, 4 réplicas e 11 armas brancas. Até o momento, a Força Municipal atua nos bairros do Leblon, Flamengo e Botafogo, na Zona Sul do Rio, na Tijuca, também na Zona Norte, além da região central da cidade. Os envolvidos foram levados para a delegacia de São Cristóvão, onde esse caso foi registrado, ainda no centro, mais tarde, na rua Evaristo Veiga. Dois suspeitos foram levados para a delegacia. Eles estavam com dois celulares com restrição pela Anatel e os aparelhos foram apreendidos. Agora 3 horas e 58 minutos.

0: eu lembro do Ivan Brandão, já tocamos algumas vezes aqui, Conquistador de Cera, Jorge Aragão, citando Brasília, citando Sobradinho, a região Brandônia.
1: Hoje é aniversário de Sobradinho, tá?
2: Ó. Então foi, o algoritmo sabe tudo. O algoritmo sabe tudo. É. Entendeu?
1: Aliás, beijo pra minha cidade, beijo pra Sobradinho.
0: 13 de maio, Ivan Brandão. Aniversário de Sobradinho, Nossa Senhora de Fátima e abolição da escravatura, certo? 13 de maio.
2: Verdade.
1: Coisa linda. Não tendo
2: amor. Vamos muito nessas? Bem. Bora. Vamos. Amanhã teremos mais. E ó, preparem-se, viu?

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1: No horário de Brasília, 4 horas em ponto.
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3: Olá, boa tarde para você. Pode chegar que você já tá entre nós. Seguimos juntos pelas próximas duas horas, ao vivo aqui na Band News FM, a primeira hora com as notícias do Brasil e do mundo, falando para o nosso país inteiro, a segunda hora conectados com o público de São Paulo. E você que está assistindo ao Entre Nós, segue com a gente até às 6 em ponto, que você vai ficar muito bem informado e eu espero que bem acompanhado. Vamos juntos, Renan Suquevicius.
1: Vamos nessa, Adriana Araújo. Boa tarde para você, para quem nos acompanha ao vivo no rádio, também com imagens no nosso YouTube. Você pode mandar sua mensagem por lá no nosso chat, também no aplicativo Band Play. Estamos elegantes, como sempre, nessa tarde por aqui, contando com a sua participação também pelo nosso WhatsApp, pelo número 11 999 592 100.
3: É isso, participe com a gente, mande sua informação, sua opinião, a gente vai ficar atentos aqui às mensagens que chegam pelo WhatsApp e vamos respondendo, colocando no ar sempre que possível, nessa tarde de quarta-feira, um pouquinho mais quente aqui em São Paulo, né?
1: Em São Paulo, sim.
3: Solzinho agora aqui no, na Zona Sul de São Paulo, no Morumbi, onde a gente tá. Vai falando também como é que tá por onde você vive, onde você trabalha. Conta pra gente como é que tá essa quarta-feira por aí. Vamos juntos ao nosso primeiro giro de notícias dessa tarde.
1: A Agência Nacional de Vigilância Sanitária adia para sexta-feira a decisão de manter ou não a suspensão das vendas de produtos de limpeza IP. A empresa tenta resolver o risco sanitário que foi identificado por técnicos da Anvisa na fábrica de Amparo, que fica no interior de São Paulo.
3: O presidente dos Estados Unidos, Donald Trump, já está na China para se reunir com Xi Jinping. O objetivo da viagem é abrir mercado para empresas americanas no país asiático. Trump interessa que os chineses comprem mais soja, carne e aviões dos Estados Unidos, mas, claro, tem também todo o interesse de que a China consiga pressionar o Irã nesse conflito no Oriente Médio, que já passa de 2 meses. Daqui a pouquinho a gente traz informações com o nosso correspondente Eduardo Barão.
1: Novos bombardeios israelenses no Líbano matam 12 pessoas, apesar de um cessar-fogo mediado pelos Estados Unidos estar em vigor. Segundo o governo libanês, entre as vítimas estão 2 crianças.
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3: Vamos falar de Copa. Faltam 29 dias para o início da competição. Lucas Belotti com as informações pra gente. 29 dias para o início da Copa, mas poucos dias pra gente saber afinal qual é a seleção brasileira que vai pra Copa.
5: Pouquíssimos, viu, Adriana? Porque na segunda-feira, às 5 horas da tarde, haverá esse anúncio lá no Museu do Amanhã, no Rio de Janeiro. E hoje o Carlo Ancelotti deu mais uma entrevista que não foi realizada, mas sim publicada hoje pelo jornal The Athletic, jornal britânico, onde ele disse que já tem 24 nomes definidos e que não teve muito trabalho para fazer essa definição. E a dor de cabeça principal dele nessa entrevista é de que esses 2 últimos nomes têm muitas pessoas que merecem estar na lista, segundo o Carlo Ancelotti, que não abriu o jogo de quantos brigam por essas 2 vagas, mas falou especificamente, é claro, mais uma vez sobre Neymar. O treinador italiano disse que a convocação depende apenas do camisa 10, tanto no desempenho técnico como no desempenho físico. Então, na cabeça do Ancelotti, 24 dos 26 já estão lá no papel. Ele vai ter que definir os outros 2 e tem esses últimos dias para isso, afinal, dia 18 de maio, segunda convocação oficial da seleção para a Copa de 2026.
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1: 4:05 no horário de Brasília. Vamos fazer contato com a nossa reportagem na capital federal. Márcio Rocha tem alguns assuntos para tratar com a gente por aqui. Primeiro deles, o governo anunciando um subsídio para segurar o preço da gasolina, né, Márcio? Boa tarde.
6: É isso, pessoal. Boa tarde para vocês. Boa tarde a todo mundo que nos acompanha. Essa entrevista aqui, coletiva que fez esse anúncio está sendo realizada neste momento no Ministério de Minas e Energia, mas já tem um fato, né, que o governo anunciou mais um subsídio, né, mais uma subvenção para segurar a alta do preço dos combustíveis. Nessa coletiva de imprensa, ele acabou de falar que o novo subsídio vai para a gasolina e vai ser de cerca de 89 centavos por litro. A expectativa é justamente segurar esse preço, né, que o petróleo está aumentando muito no mercado internacional devido à guerra no Oriente Médio. Então, é mais uma medida provisória que o governo anunciou justamente para conter essa alta dos combustíveis. Uma outra medida provisória também foi anunciada recentemente, né? O governo, lembrando que o Congresso Nacional tem 120 dias para analisar esse texto entre os parlamentares, e uma outra medida provisória foi anunciada recentemente, a que trata da taxa das blusinhas, né? Que zera o imposto federal para compras de até $50. A medida provisória foi assinada ontem pelo presidente Luiz Inácio Lula da Silva, bem no final da tarde, quase noite, aqui no Palácio do Planalto, e já está em vigor, foi publicada numa edição extra do Diário Oficial da União. E esse também é outro texto que o Congresso tem que analisar nos próximos 120 dias. Lembrando que o tributo estadual cobrado nesse tipo de compra, né, que é o ICMS, continua valendo e continua aí sendo cobrado de 17% a 20% do produto. Só para a gente finalizar, que a gente teve algumas manifestações em relação a essa medida provisória da taxa das blusinhas. Uma delas foi da Confederação Nacional da Indústria, que avalia que o fim da cobrança vai causar perda de empregos e também prejuízo à economia brasileira. Volto com vocês.
3: A gente não pode tirar de contexto essas decisões, especialmente a da taxa das blusinhas, o contexto eleitoral, que, claro, tem importância e tem relevância nesse momento que a gente está há poucos meses da eleição presidencial e o presidente Lula, de alguma forma, tomando medidas que conversam aí, que atendem a uma demanda do eleitorado, essa da taxa das blusinhas, especialmente a população classes C, D, E, que quando foi introduzida, implantada a taxa das blusinhas, reclamou muito de não poder ter acesso a produtos que chegam muito mais baratos aqui no Brasil, da China, de grandes, né, grupos de varejo internacionais que conseguem botar o produto aqui no Brasil muito mais barato e com isso a população mais pobre tem acesso a esse tipo de produto, mas por outro lado a gente entende que também tem essa dificuldade, o reflexo no próprio varejo, na indústria e no varejo aqui dentro no Brasil. Agora, só para a gente concluir com o Márcio, porque são muitos assuntos hoje em Brasília, a gente tem que falar também, Márcio, da reação do governo brasileiro à suspensão da compra de carne do Brasil pela União Europeia, medida que, se não for revertida, já entraria em vigor rapidamente e pode gerar um impacto muito grande para o Brasil, mas o governo demonstrando confiança de que, num prazo rápido, vai conseguir reverter, né?
6: É isso, Adriana. A gente teve algumas reuniões, tanto aqui em Brasília, como também lá na Europa, em Bruxelas, precisamente, capital da Bélgica, com tanto representantes do governo brasileiro, quanto também representantes da União Europeia. E aí o presidente, vice-presidente Geraldo Alckmin, participou de um evento aqui em Brasília da Associação Brasileira dos Produtores do Milho, que ele falou que entende que essa situação vai se resolver nos próximos dias e diz que nos próximos 15 dias também ele vai dar todas as respostas, todos os esclarecimentos e dados técnicos para a União Europeia para justamente reverter essa decisão dos europeus de tirarem o Brasil da lista de países que podem fazer negócios com a carne bovina, né, com produtos de origem animal, e vender para o bloco europeu, né, para a União Europeia. Lembrando que depois dessa fala do vice-presidente Geraldo Alckmin, quem falou também foi o ministro da Agricultura, o André de Paula, que falou exatamente isso, que tudo vai ser esclarecido com os europeus justamente para reverter essa decisão da União Europeia. Segundo a União Europeia, nesse comunicado que ele falou ontem, né, foi divulgado ontem, dizendo que o Brasil estava fora dessa lista de países que podem fazer esse comércio com a Europa, para o dia 3 de setembro vai começar aí essas novas regras, que segundo a União Europeia, né, quem estiver fora dessa lista de países não pode mais fazer negócios com o bloco europeu a partir do dia 3 de setembro. Lembrando que antes dessa reunião, antes dessa fala tanto do vice-presidente quanto do ministro da Agricultura, o governo brasileiro já tinha se manifestado dizendo que estava surpreso com a decisão da União Europeia, mas disse também que, na verdade, ele disse também que no momento as exportações brasileiras seguem normalmente e que vai tomar todas as medidas necessárias. Só para a gente finalizar sobre esse assunto também. Quem se manifestou sobre esse tema foi justamente a Associação Brasileira dos Exportadores de Carnes, né, a ABIEC, que afirmou que o representante, segundo, né, o representante brasileiro da Comissão Europeia, o padrão sanitário do Brasil é muito importante, o Brasil consegue fazer esse tipo de exigência, consegue cumprir esse tipo de exigência dos europeus e acredita que o veto à importação da carne brasileira deve se equacionar em breve. Volto com vocês.
3: Obrigada, viu, Márcio, por falar com esses... com os detalhes aí desses três assuntos, só concluindo o assunto da exportação da carne brasileira para a União Europeia, se a medida não for revertida, ela entra em vigor nos primeiros dias, dia 3 de setembro. O prejuízo anual que uma medida como essa, se for de fato mantida, representa para o Brasil é de 1,8 bi de dólares, que é o volume de perda que o Brasil pode ter se isso for de fato implementado, mas, portanto, o setor, tanto do governo quanto o setor agrário, né, dessa indústria da carne que é tão forte no Brasil, considerando que é possível o Brasil comprovar que não tem o uso dos antibióticos conforme as exigências sanitárias da União Europeia e que, por isso, deve ser possível reverter essa decisão.
1: Agora, 4h11, vamos continuar em Brasília, mudando de assunto por aqui, falar da discussão da escala de trabalho, 6x1, o presidente da Câmara dos Deputados anunciou um acordo com o governo Lula, para votar a proposta de acabar com essa escala de trabalho. Rafael Procópio está chegando por aqui com os detalhes para nós. Oi, Rafa.
7: Oi, Renan. Oi, Adriana. Boa tarde para vocês. Boa tarde para todos que estão com a gente. Inclusive, quando tivemos acesso a esse vídeo, parecia ser um vídeo institucional do governo federal, aqui do Palácio do Planalto, mas era um vídeo da Câmara dos Deputados, em que o presidente Hugo Mota estava ao lado do deputado e ministro das Relações Institucionais, José Guimarães, e do ministro Luiz Marinho do Trabalho, para dizer que tinha chegado a um acordo com a base governista para a questão do 6x1. Lembramos, já existe uma PEC, uma proposta de emenda à Constituição que foi protocolada, já foi aceita na Comissão de Constituição e Justiça, está em comissão especial e deve ter celeridade, votação e até mesmo aprovação na Câmara durante esse mês de maio. Mas como trouxemos em outros momentos aqui na nossa programação, essa PEC, ela é uma junção de duas matérias, duas propostas que vieram da base do governo. Mas o governo federal, o governo Lula, queria de fato colocar as digitais nesse assunto do fim da escala 6x1. Então, depois dessa questão toda, tivemos um projeto de lei, um PL, que

0: toda uma articulação, uma boa vontade da presidência de Hugo Mota com o governo federal. Essa que talvez seja a principal pauta eleitoral do governo Lula para esse ano de 2026. Então tem a PEC tramitando, deve ser aprovada na Câmara neste mês de maio, e agora esse PL com as digitais do governo Lula também deve ser aprovado, deve ser analisado e aprovado até mesmo. Podemos esperar um regime de urgência vindo por o Diogo Mota para que esse projeto que vai dar mais base a essa PEC também seja aprovado tudo dentro da Câmara dos Deputados, pelo menos até o mês de junho. E aí a bola passa para o Senado Federal e a situação por lá está bem longe de ser fácil de entender como é que vai ser votado por lá.
1: Tá certo, obrigada pelas suas informações, viu? Vamos acompanhar como é que vai ser essa tramitação, de qualquer forma essa iniciativa aí do presidente da Câmara, Hugo Mota, de alguma forma é uma divisão ali de protagonismo entre o projeto que é do governo, mas também colocando o Congresso, a Câmara dos Deputados como parte dessa discussão e decisão em relação à escala de trabalho de quem é funcionário CLT e que cumpre uma jornada de trabalho fixa. A gente vai seguir acompanhando.
2: Mudando de trilha por aqui.
1: Vamos lá, saiu mais uma pesquisa das eleições, da corrida presidencial pelo Instituto Quest. Basicamente, gente, essa pesquisa ela mostra que houve uma melhora na aprovação do governo Lula e na disputa eleitoral um cenário empatado no segundo turno entre Lula e Flávio Bolsonaro, o senador Flávio Bolsonaro, pré-candidato do PL. Só que nesse mês também teve uma mudança, que é no empate técnico. Esse mês, segundo o Instituto Quest, quem aparece na frente é o presidente Lula. Então vamos aos números. O presidente Lula aparece com 42% contra 41% do senador e pré-candidato Flávio Bolsonaro. No primeiro turno, e esse é o cenário de segundo turno que eu li para vocês, né? Num eventual segundo turno entre os dois, empate técnico 42 a 41. Agora vamos falar do primeiro turno. Lula aparece à frente com 39%. Flávio Bolsonaro tem 33%. E os ex-governadores Ronaldo Caiado, do PSD, Romeu Zema, do Novo, tem 4% cada. Renan Santos, do Partido Missão, aparece com 2%, enquanto Augusto Cury, do Avante, Cabo Daciolo, do Mobiliza, e Samara Martins, do Unidade Popular, tem 1% cada. Aldo Rebelo, do Democracia Cristã, e Hertz Dias, do PSTU, não pontuaram. Brancos e nulos, nessa apuração e nessa pesquisa de primeiro turno, brancos e nulos somam 10%, e 5% estão indecisos. A Genial Quest ouviu 2.004 pessoas entre os dias 8 e 11 de maio, margem de erro de 2 pontos percentuais para mais ou para menos.
2: Como a Adriana falou, a pesquisa também mostrou uma melhora na aprovação do governo Lula, revertendo uma tendência de queda que vinha desde janeiro. A aprovação subiu de 43% para 46%, fora da margem de erro, que é de 2 pontos percentuais para mais ou para menos. Já a desaprovação de Lula caiu de 52% em abril para 49% em maio. 5% não sabem avaliar o governo Lula ou não quiseram opinar. O mesmo índice da sondagem anterior. Essa pesquisa Genial Quest ouviu 2.004 pessoas entre os dias 8 e 11 de maio.
1: Esse resultado, é importante a gente destacar aqui, que esse resultado vem após a visita, a ida do presidente Lula aos Estados Unidos e a reunião com Donald Trump, que a gente noticiou, transmitiu aqui ao vivo a manifestação do presidente Lula lá dos Estados Unidos. Essa pesquisa foi feita após esse encontro de Lula com Donald Trump e já reflete, de acordo com a análise do Instituto Quest, já reflete o resultado dessa visita, com uma boa parte dos entrevistados considerando que o resultado foi positivo, que o presidente Lula teve um comportamento amigável em relação a Donald Trump e que o resultado do encontro foi positivo. Então, essa pesquisa eleitoral e de aprovação e desaprovação do governo Lula já reflete o encontro com Donald Trump.
2: Agora, 4:18, vamos falar de novos desdobramentos de uma confusão, não sei nem se dá para chamar exatamente de confusão, né? Envolvendo o cantor Ed Mota, no Rio de Janeiro. O Guilherme Faria tá chegando por aqui com as informações. Pois não, Guilherme?
3: Oi, pessoal, boa tarde a vocês, a todos que nos acompanham. Depois dessa confusão envolvendo o cantor Ed Mota em um restaurante de alto padrão aqui na zona sul do Rio de Janeiro, internautas foram às redes sociais do Circo Voador, que é uma casa de shows aqui da cidade, pedir o cancelamento do show do artista, que está marcado para o fim do mês. O Circo Voador ainda não se manifestou sobre o assunto. Nós tivemos acesso a áudios que mostram que a desavença entre Ed Mota e o funcionário é antiga. No ano passado, o artista chegou a gravar um áudio ofendendo o funcionário e fazendo referência

0: a origem nordestina dele. O Ed Mota chegou a chamá-lo de Paraíba. A Polícia Civil está investigando esse caso e também a briga no estabelecimento que aconteceu no dia 2, utilizando esse e outros áudios que mostram o Ed Mota ofendendo a origem do funcionário. O cantor prestou depoimento ontem, a gente mostrou aqui no Entre Nós, e Ed Mota disse não ter feito ofensas xenofóbicas, afirmando que essa acusação é infundada. A Polícia Civil, o artista, disse ser neto de baiano e bisneto de cearense, além de afirmar que tem amplo respeito pelos nordestinos. Lembrando que na investigação, Ed Mota é apontado como autor do crime de injúria por preconceito e atua também como testemunha na apuração de uma denúncia de lesão corporal. As investigações da Polícia Civil continuam. Volto com vocês.
1: Eu fiquei reticente em chamar de confusão, porque quando uma pessoa, um cliente, que é uma pessoa pública conhecida, um artista respeitado, talentoso como é Ed Mota, chama uma pessoa de Paraíba e na sequência faz um xingamento que eu não vou reproduzir aqui e diz que é a Tijuca contra o Nordeste, isso tá no áudio, nesse áudio de 2025, mais cedo a gente exibiu esse áudio por aqui. Ele tá ofendendo, sim, essa pessoa que tá trabalhando ali no restaurante para servir os clientes. E tá falando de todas as pessoas que moram no Nordeste do país ou que saíram do Nordeste para tentar a vida em outras regiões. É disso que ele tá falando. E ser neto de cearense, de baiano, não isenta ele de ter cometido uma injúria como essa, de ter sido bastante desrespeitoso com esses trabalhadores desse restaurante no Rio de Janeiro.
2: É ofensivo demais, né? Muito... mais do que confusão. É uma acusação de uma ofensa grave, né?
1: 4h20 no horário de Brasília.
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0: 4:22, seguimos juntos e ao vivo com vocês aqui no Entre Nós, agora para conversar sobre a viagem do presidente americano Donald Trump à China. Donald Trump já está por lá para se reunir com Xi Jinping. E os detalhes dessa viagem, quem vai trazer para a gente é o correspondente da Band News FM em Nova York, Eduardo Barão. Boa tarde para você, Barão. Não sei se eu posso dizer que o Xi Jinping é colega de Donald Trump. Eu sei que Donald Trump tem interesse em vender mais soja, mais carne, mais aviões, tem interesses diversos comerciais em relação à China, mas tem um interesse, nesse momento, de pressão sobre o Irã, que a China atuasse como um elemento de pressão sobre o Irã em relação ao conflito ali. E aí vai ter muito assunto nessa reunião, né? Boa tarde para você.
1: Tudo bem, Adriana? Boa tarde para você, para o Renan, para todo mundo aí no Brasil. Exatamente, né? O Trump pousou em Pequim, não ainda se reuniu com o Xi Jinping, isso deve acontecer nas próximas horas, é questão do fuso horário, mas levou com ele uma comitiva de empresários de peso, né? O Tim Cook da Apple, o Elon Musk da Tesla e por aí vai. E ele tem interesse, evidentemente, na questão da tecnologia, aumentar a parceria entre os dois países, as duas maiores potências da atualidade, mas como você lembrou muito bem, também está na pauta, além da questão comercial, a situação do Irã, onde o Trump está numa sinuca de bico que ele mesmo se colocou, ele não consegue sair, né, desse conflito que tem gerado uma queda significativa da popularidade dele aqui nos Estados Unidos, principalmente por causa da questão econômica, o aumento da inflação, com os preços disparando dos combustíveis, gasolina, óleo diesel, querosene de aviação. Do lado chinês, o Xi Jinping está de olho mais na questão envolvendo Taiwan, né? Nos últimos tempos você já acompanhou uma briga, os americanos especialmente, durante o governo Biden, tentando proteger a ilha, né, que é independente, mas tem cada vez mais essa pressão por parte da China. Então, se os americanos querem uma ajuda, digamos assim, da China com relação ao Irã, o Irã quer uma independência completa no que pode fazer com a ilha de Taiwan. Então, poderemos ter algum tipo de acerto nesse cenário que vai além da questão econômica. É uma volta de um presidente americano à China depois de uma década. É evidentemente que a China cresceu demais nos últimos anos, se comparando aqui com os Estados Unidos, não só com o poderio econômico, mas também com o poderio militar, especialmente no que se refere à marinha chinesa. De qualquer forma, vamos acompanhar para saber se algum acordo formal, de fato, será assinado entre Trump e Xi Jinping, ou se vai ser mais uma aproximação e aí lá na frente algum tipo de acordo com outras reuniões possam ser fechados, Adriana.
2: Não, chamou atenção da minha parte aqui, Barão, o fato dele não casar o discurso, né, com o que ele fala. A gente já trouxe aqui em outros momentos até das críticas que ele fez, ofensas até que fez direcionadas ao Xi Jinping e aos chineses de maneira geral, à China enquanto nação, economia e tudo mais. E o que está acontecendo na prática é bem característico do Trump, né? Porque ele foi e levou um monte de gente com ele do governo e de empresas. Daí a importância desse encontro que está acontecendo com a China, né?
1: É isso aí, Renan. Por isso que eu sempre sugiro, né, para quem acompanha, né, de perto o Trump, não ficar acompanhando direto o que ele fala, mas sim o que ele faz, né? Então o Trump já chamou, por exemplo, o coronavírus de vírus chinês, né? Era o China Virus. E por aí vai, para você ter uma ideia de como ele já falou mal da China, e o Xi Jinping também já falou algumas vezes mal do presidente americano. Mas na prática, né, mesmo com todas as taxas que foram colocadas pelo Trump, a China é o maior parceiro comercial dos Estados Unidos, né? Tem uma relação da economia muito grande, e agora essa briga, né, pelas terras raras, metais preciosos, tudo que a gente tem visto, que são fundamentais para a nova tecnologia que já está sendo disputada na prática, né? Então, há interesses comuns, há possibilidade de novos acordos comerciais, e para além de toda a troca de acusação, de xingamento, né, tem uma situação de momento, que é a situação do Irã. O Irã tem o apoio da China, inclusive militar. A gente viu alguns mísseis que foram disparados pelo Irã que vieram da China. Então, Trump está tentando, de alguma forma, uma saída desse conflito com o país persa. E a saída pode ser por meio da China, se Xi Jinping tiver interesse em entrar nesse rolo.
0: E no meio dessa briga ficamos nós aqui, o Brasil, pequeno nessa guerra, mas de alguma forma colocado também nesse tabuleiro, porque a gente se lembra que na conversa de Lula e Trump nos Estados Unidos, o presidente Lula foi muito claro em dizer que a China é o principal parceiro comercial do Brasil, porque os Estados Unidos, ele até pontuou a partir de 2008, por volta de 2008, os Estados Unidos perderam o interesse, diminuíram o interesse na América Latina e acabaram migrando para outros seus interesses, para outras direções, e com isso a China cresceu aqui no quintal, digamos, no continente. Quintal não é boa expressão, mas no continente americano. Então, de alguma forma, o Brasil também atento aí ao que vai sair do encontro de Trump com Xi Jinping, porque isso mexe também com os nossos interesses comerciais e geopolíticos. É isso, né, Barão?
1: E as terras raras, né, Adriana? Sim. E as terras raras também. Se a China hoje é o local que mais produz, digamos assim, tem as terras raras, né? O Brasil não tem essa possibilidade de explorar, mas tá essa briga aí, né? Quem vai explorar as terras raras do Brasil, já que a gente não tem as tecnologias, serão os americanos, serão os chineses, enfim. O Brasil está sim, como você falou muito bem, no meio dessa briga, digamos assim, entre chineses e americanos.
0: É isso, e o presidente Lula disse que não tem preferências. Então, veremos. Obrigada, viu, Barão, pelas informações. Bom trabalho aí.
1: Até mais, valeu, pessoal. Obrigado.
2: Tchau. 4h29 no horário de Brasília.
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5: A edição de 1934 da Copa do Mundo quebrou um tabu e trouxe a primeira seleção africana da história da competição. O Egito foi o representante do continente na disputa na Itália. Nas eliminatórias, o país precisou enfrentar o selecionado do Mandato Britânico da Palestina, região que era administrada pelo Reino Unido entre a Primeira Guerra Mundial e a fundação do Estado de Israel. A trajetória egípcia em 34, no entanto, não durou muito. Em formato eliminatório desde o início, a Copa daquele ano terminou para os africanos logo na estreia, após uma derrota por 4-2 para a Hungria.
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9: 4h32, 4h32. Muito boa tarde para você que segue acompanhando a programação em 90.3. Eu sou o Luiz Valci, te acompanho nesse noticiário local com muita informação e também serviço. Por isso que agora a gente aciona a nossa repórter aérea, Deise de Assis, que tem mais informações do trânsito. Muito boa tarde, Deise.
10: Oi, Valci, boa tarde para você, para todos os ouvintes da Band News FM. Atualizando a situação da região da Lagoa, o trânsito está bem complicado para você que segue em direção ao Túnel Rebouças, no sentido Rio Comprido, pela Avenida Borges Medeiros, desde a altura do acesso pela rua Mário Ribeiro. Já pela Avenida Epitácio Pessoa, observo retenções nesse momento desde a altura do Parque da Catacumba. Tem dificuldade também no túnel Rebouças e no elevado da Avenida Paulo de Fronten. Você que está saindo da Zona Sul, vai em direção ao centro. O melhor caminho nesse momento é o túnel Santa Bárbara, 31 de março. Pelo túnel Santa Bárbara, observo retenções no acesso a Pinheiro Machado, pelo viaduto Santiago Dantas e também pela rua Farane. Depois o fluxo melhora sem dificuldade. Outra alternativa nesse momento é o aterro do Flamengo, que tem pistas livres. 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Daqui a pouco eu volto aqui na Band News FM.
9: Muito obrigado pelas suas informações. Deise de Assis volta a partir das 5 horas da tarde no jornal Band News Rio, segunda edição, com mais informações do trânsito para você em 90.3. Quatro horas 33 minutos, agora informações ao vivo com ela, Maria Eduarda Vieira. Muito boa tarde, Duda.
11: Oi, Valci, boa tarde pra você, boa tarde também pros nossos ouvintes. Um homem de 26 anos foi preso em flagrante em Itaguaí, na região metropolitana do Rio, por armazenamento e compartilhamento de conteúdos de abuso sexual infantil. Segundo a Polícia Federal, investigado é suspeito de compartilhar arquivos contendo cenas de abuso sexual infantil pela internet com outros usuários residentes de países distintos, na Colômbia e na Espanha. O homem, que não teve o nome divulgado, foi levado para o sistema prisional. O celular dele foi apreendido e vai passar por perícia. A ação da Polícia Federal faz parte da segunda Operação Guardiões, que tem como objetivo combater os crimes do gênero.
9: Obrigado, Duda, pelas suas informações. E a Sete Rio vai avaliar a viabilidade para a implantação de um radar de fiscalização eletrônica na Praça 1º de Maio, em Bangu, na zona oeste do Rio de Janeiro, após moradores e comerciantes reclamarem de acidentes de trânsito na região. A praça abriga a Areninha Cultural Hermeto Pascoal e o Hospital da Mulher Marisca Ribeiro, que realiza atendimentos a gestantes. Uma equipe médica ao local para verificar as condições para a instalação do equipamento foi enviada pela Sete Rio. Grávidas e idosos a partir dos 70 anos já podem se vacinar na cidade do Rio com a vacina atualizada da Covid-19 contra a cepa LP8-1. Segundo a Secretaria Municipal de Saúde, outras faixas etárias serão contempladas com os imunizantes nas próximas semanas de maneira escalonada, conforme o cronograma dos envios de doses pelo Ministério da Saúde. A vacina está disponível em todas as 241 unidades de atenção primária, como clínicas da família e centros municipais de saúde, além das 3 unidades do Supercentro Carioca de Vacinação em Botafogo, na zona sul do Rio de Janeiro, no Parque Shopping Campo Grande, na zona oeste, e no Shopping Nova América, na zona norte da cidade. Quatro horas 36 minutos, informações ao vivo com Pedro Gadelha. Boa tarde, Pedro.
12: Boa tarde, Valcir. Boa tarde, Maria Rita. O Flamengo vai ser julgado nesta quinta-feira após ser denunciado pelo Supremo Tribunal de Justiça Desportiva pelas confusões nos arredores do Maracanã antes e depois do clássico contra o Vasco, que foi disputado no último dia 3. Na ocasião, um torcedor do Cruz Maltino foi morto após ser espancado. O rubro-negro foi enquadrado no artigo 213 do Código Brasileiro de Justiça Desportiva, que se trata em deixar de tomar providências capazes de prevenir e reprimir desordens em sua praça de desporto. A Procuradoria do STJD pediu que o clube tenha perda de mando de campo. O artigo prevê pena de multa de 1 a 10 partidas, além de uma multa de 100 a 100 mil reais. Com você, Valcir.
9: Obrigado, Gadelha. E é estável o quadro de saúde do policial militar baleado no ombro em Niterói, na região metropolitana. O caso aconteceu na manhã desta quarta-feira. Tiago Monteiro de Lima, que atua na Operação Segurança Presente, foi atingido no ombro enquanto trabalhava em ação de apreensão de entorpecentes na Rua 12, no bairro Engenho do Mato. De acordo com a Polícia Militar, o agente foi atacado por 2 homens que estavam em uma motocicleta. Ele foi levado para o hospital estadual Alberto Torres, em São Gonçalo. 4:37.
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2: Quatro horas 4:40 no horário de Brasília, o Senado dos Estados Unidos aprova o nome de Kevin Warsh como presidente do Federal Reserve, que é o Banco Central do país. O mandato dele começa na sexta-feira e marca uma vitória do presidente americano Donald Trump.
0: 2 feridos na explosão que atingiu na última segunda-feira moradias no bairro do Jaguaré, na zona oeste de São Paulo, continuam internados. Um tem quadro de saúde grave e está no Hospital Regional de Osasco. E outro tem situação estável e está no Hospital das Clínicas. 5 casas foram totalmente destruídas.
2: Segue para a sanção do presidente Lula a medida provisória que permite a renovação automática da Carteira Nacional de Habilitação para motoristas que não receberam multas nos últimos 12 meses. O texto foi aprovado ontem pelo plenário do Senado. O condutor segue obrigado, no entanto, a fazer exames de aptidão física e mental.
0: Fiéis lotam o novo santuário de Nossa Senhora de Fátima, inaugurado no ano passado na região do Cariri, no interior do Ceará. O Dia da Santa é celebrado hoje pelos católicos e remete à aparição de Maria na cidade de Fátima, em Portugal, há 109 anos.

0: Com um destaque aqui da economia, o Brasil fechou o ano de 2025 com aumento de 5% no estoque de empregos. Dados foram divulgados hoje pelo Ministério do Trabalho, né? Aqueles dados da RAIS. No ano passado foram 59.971 milhões de trabalhadores com emprego formal. Desse total, 46 milhões são seletistas, né? O pessoal da CLT. 12 milhões estatutários e trabalhadores em organizações sem fins lucrativos, sindicatos, pessoa física, rural, entre outros, somaram aí mais de 1 milhão. Essas informações estão justamente nessa relação anual de informações sociais, a RAIS, divulgados esses dados nesta quarta-feira pelo Ministério do Trabalho e Emprego. O principal setor responsável pelo estoque de empregos aqui no nosso país foi serviços, com 35 milhões, uma alta de 7,2% em relação a 2024. Depois vem comércio, com crescimento de 1,7% e mais de 10 milhões de postos de empregos, e também a indústria aparece na sequência com mais de 9 milhões, também um crescimento de 1,7%. A construção civil, um dado importante, somou mais de 2 milhões de empregos, registrando uma alta de 2,5%. E agropecuária com uma alta de 1,6%, com mais de 1,8 milhão de postos.
1: E um outro dado ainda na economia, um outro dado importante divulgado hoje é da inadimplência, que atingiu um novo recorde no Brasil, 74,82 milhões, ou seja, quase 75 milhões de pessoas inadimplentes no mês de abril. Esse levantamento é realizado pela Confederação Nacional de Dirigentes Lojistas em parceria com a SPC Brasil. A inadimplência alcançou 44,7% da população adulta brasileira. E aí avançou também o número de devedores que estão com inadimplência, né, em atraso, com dívidas em atraso, há muito tempo, entre 4 a 5 anos. Esse percentual de pessoas que entram nas dívidas e ficam bastante tempo endividadas também aumentou, o que demonstra aí a dificuldade da população brasileira de conseguir sair das dívidas. Cada inadimplente, de acordo com essa pesquisa, deve, em média, R$ 5.100. E tem pendências com mais de duas empresas, com mais de duas negociações em que a pessoa não conseguiu cumprir os seus compromissos. E esse quadro do endividamento, de acordo com os analistas, ele é explicado pela falta de gestão, de controle das finanças pessoais, da dificuldade do brasileiro de organizar as finanças pessoais, mas também em decorrência da alta taxa de juros, que, se já é alta, a taxa básica está em 14,5% depois de dois pequenos cortes, já é alta a taxa básica de juros e, além disso, quando você olha a taxa de cheque especial, taxa de cartão de crédito, aí você fala de algo exorbitante e que, de fato, num orçamento apertado, qualquer imprevisto pode colocar a pessoa em inadimplência e, com esses juros de cartão, cheque especial, empréstimos bancários caros também, a pessoa acaba entrando na bola de neve. Por isso, os números divulgados hoje apontam aí uma dívida, um percentual da população maior, um novo recorde de inadimplência no nosso país.
0: Faltam 15 minutos para as 5 horas da tarde.
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Tem Rodrigo Orengo, mas com informação da política, a gente começa um assunto aqui que vamos abordar daqui a pouco com a Juliana Rosa, com relação à medida provisória que zerou a taxa das blusinhas para importações de até $50, isso com impactos, né, gerando discussões, inclusive na capital federal, e isso diz respeito também ao assunto da economia que a gente ouve agora.

0: 4h46, Juliana Rosa já tá entre nós. Boa tarde, Ju, de olho nos números. Ela tá sempre de olho nos números. Vamos falar da taxa das blusinhas, que ontem surpreendeu quando no final do dia, perto de 7 horas da noite, saiu a decisão de que o governo estava colocando fim à taxa das blusinhas, que já tinha sido um assunto bastante debatido, gerado reações de todos os lados lá atrás, quando a taxa das blusinhas foi finalmente implementada, e agora acaba a taxa das blusinhas, e isso tem um efeito, né, Ju?
1: É, com certeza. É bom para o consumidor, mas é ruim para o varejo, para as empresas do comércio, principalmente pequeno comércio, vai ter que competir mais agora em condições não iguais com principalmente os produtos da China, né? Com aqueles sites chineses. Boa tarde para você, Dri, para o Renan. Boa tarde para o nosso ouvinte. A preocupação é essa, né? Estava vendo aqui várias repercussões. O Instituto de Desenvolvimento do Varejo, por exemplo, emitiu uma nota dizendo que eles já competiam em pé de desigualdade, mesmo com a taxação de importações de produtos comprados em sites internacionais. E agora, então, quando o governo anuncia que zerou a taxação das blusinhas, o produto brasileiro, ele ainda fica mais, ele perde mais ainda a competitividade. Então, o que eles estão alegando, e que faz sentido, é que eles tenham as mesmas condições de competir como os sites, por exemplo, internacionais estão tendo agora. Então, compras de até 50 dólares, que dá aí mais ou menos R$250, não tem taxação de imposto federal, então eles também querem ter essa isonomia, ter as mesmas condições de competir. O governo está adotando uma série de medidas em ano eleitoral, né, 5 meses das eleições, para poder melhorar a popularidade. Essa questão dessa taxa das blusinhas caiu muito mal, tirou a popularidade ali, né, teve uma repercussão negativa para o governo. E o cidadão, óbvio, ele está com dinheiro apertado, a renda é baixa. A gente falou outro dia que a renda média do brasileiro é R$2.300. Então, tirar também a possibilidade de comprar coisas que são mais baratinhas, o consumidor, obviamente, vai achar ruim. Então, a questão é como que você também gera medidas que, por outro lado, não quebrem as outras empresas, né? As empresas brasileiras, as pequenas empresas, principalmente, que têm menos condição de competir do que uma empresa grande, por exemplo. E as pequenas são as que mais geram emprego. Então, você tem um problema sério, que é adotar medidas que sejam boas para as pessoas, mas que, ao mesmo tempo, no final, não gerem outro problema para as pessoas, que é a empresa quebrar e a pessoa perder o emprego. Enfim, você ter outras consequências mais nefastas, né?
0: Agora é esperar para ver como é que vai ser. Isso vai ser sentido e a gente vai ver em números, né? Porque, de qualquer forma, o número que você traz da venda do comércio surpreendeu e foi acima do esperado até.
1: O número foi muito bom, Dri, porque em março se previa que as vendas ficassem no 0 a 0 por conta justamente de uma inflação pesada. Março já teve aumento de combustível. Eu até estava olhando hoje mais cedo que o que subiu foi exatamente venda de combustível. E aí eu estava conversando agora há pouco com os economistas, eles estavam explicando que provavelmente o pessoal correu para o posto para poder garantir a gasolina antes de subir o valor e, portanto, a gente tem uma antecipação do consumo. Mas se você olha que venda de supermercado, no dado divulgado hoje pelo IBGE, caíram as vendas. O cobertor é curto, o pessoal corre para gastar mais ali em combustível, mas falta dinheiro para fechar as contas, o resto das contas. Você começa a cortar em coisas básicas. Então é isso, o governo anunciou o aumento do teto para entrar no Minha Casa Minha Vida, teve a isenção do imposto de renda, teve o desenrola, e agora há pouco eu estava vendo que ontem a presidente da Petrobras, Magda Chambriard, falou: olha, vai ter aumento da gasolina já já. Mas eu já falava que dificilmente isso ia chegar no posto, porque o governo ia deixar a Petrobras aumentar na refinaria, mas ele ia dar algum subsídio. E aí saiu hoje mais uma medida provisória dizendo que o governo federal vai subsidiar impostos sobre a gasolina. Ou seja, é isso, o governo vai até outubro a lançar um monte de medida, depois ver como é que resolve, né? Sempre assim, vai empurrando com a barriga e você vai criando outros problemas, né? Assim acontece sempre em anos eleitorais, não só esse governo, como todos os outros, né?
0: Tá certo, Ju. Obrigada pelas suas informações, viu?
1: Beijo.
0: Gente, nós ao longo dessa primeira hora aqui do Entre Nós, nós estávamos aguardando uma manifestação do pré-candidato do PL, senador Flávio Bolsonaro, pré-candidato à presidência da República. Essa manifestação ainda não aconteceu. A gente está acompanhando também o mercado financeiro. Dólar, nesse momento, batendo perto de R$5, num movimento de alta, justamente por conta dessa expectativa de uma manifestação do senador Flávio Bolsonaro. Isso porque um áudio obtido pelo portal Intercept Brasil traz o senador Flávio Bolsonaro, do PL do Rio de Janeiro, pedindo dinheiro ao dono do Banco Master, Daniel Vorcaro. Na fala obtida pelo Intercept Brasil, o pré-candidato à presidência da República diz que a quantia será usada na produção de um filme contando a biografia do ex-presidente Jair Bolsonaro. Na conversa, Flávio chama o banqueiro, Daniel Vorcaro, de irmão e revela que pagamentos para a equipe do longa, do filme, já estão atrasados. Vamos ouvir o trecho da fala de Flávio Bolsonaro, da mensagem de Flávio Bolsonaro enviado a Daniel Vorcaro e que o Intercept Brasil publicou há pouco.
2: Irmão, preferi te mandar o áudio aqui para você ouvir com calma. Aqui a gente está passando por um dos momentos mais difíceis da nossa vida, né? Não sei como é que vai ser daqui para frente. Como isso tudo vai acabar, mas tá na mão de Deus aí. E você também, eu sei que você tá passando por um momento dificílimo aí também, essa confusão toda, não, né? Você sem saber exatamente como é que vai caminhar isso tudo. E apesar de você ter dado a liberdade, Daniel, de a gente te cobrar, eu fico sem graça de ficar te cobrando, tá? Mas, enfim, não, é porque tá num momento muito decisivo aqui do filme, como tem muita parcela pra trás, cara, tá todo mundo tenso e fico preocupado aqui com o efeito ao contrário do que a gente sonhou pro filme, né? Imagina a gente dando calote num Jim Caviezel, num Cyrus, os caras, pô, renomadíssimos lá no cinema americano, mundial, pô, ia ser muito ruim, né? Todo efeito positivo que a gente tem certeza que vai vir com esse filme, pode ter efeito elevado a menos um aí, cara. Então, se você puder me dar um toque, uma posição ainda, né? Porque a gente precisa saber o que faz, cara, da vida, porque já tem muita conta pra pagar esse mês, e o mês seguinte também, e agora que é a reta final, que a gente não pode vacilar, não pode não honrar com os compromissos aqui, porque senão a gente perde tudo, cara, tudo, contrato, perde ator, perde diretor, perde equipe, perde tudo. Podemos dar um toque aí, irmão? Desculpa o áudio longo aí, tá? Um abração, fica com Deus, cara.
0: Segundo o portal Intercept Brasil, essa mensagem foi enviada via WhatsApp em 16 de novembro do ano passado. Um dia depois, Daniel Vorcaro acabou preso pela Polícia Federal por suspeita de fraudes financeiras bilionárias. De acordo com a reportagem, uma série de registros indicam a existência de uma negociação em que o banqueiro se comprometeu a repassar um total de $24 milhões, na época, equivalentes a cerca de R$134 milhões para financiar o filme Dark Horse, que é um filme biográfico de Jair Bolsonaro. Documentos e mensagens obtidos pelo Intercept Brasil indicam que pelo menos $10 milhões, cerca de R$61 milhões, considerando a cotação da época do pagamento, a cotação do dólar na época, portanto, R$61 milhões, haviam sido pagos. Isso entre fevereiro e maio de 2025, em 6 operações. Então, repetindo, as negociações dariam conta de que Daniel Vorcaro pagaria à família Bolsonaro R$134 milhões para patrocinar o filme, e desse total, R$61 milhões já teriam sido pagos entre fevereiro e maio de 2025. Os registros obtidos pelo Intercept Brasil incluem um cronograma de desembolso, um comprovante bancário e cobranças relacionadas às parcelas previstas para a produção. Não há evidências nas mensagens de que Vorcaro tenha feito outros pagamentos previstos para o projeto, além daqueles que o Intercept Brasil indica que ele fez, esses R$61 milhões. Hoje de manhã, o senador Flávio Bolsonaro foi questionado presencialmente pelo Intercept sobre o financiamento de Vorcaro ao filme e respondeu: de onde você tirou essa informação? É mentira. Em seguida, segundo a reportagem, Flávio Bolsonaro deu uma gargalhada e se retirou da área onde concedia uma entrevista à imprensa próximo ao Supremo Tribunal Federal. Mais cedo, o senador havia se reunido com o ministro Edson Fachin, presidente do STF. A defesa de Daniel Vorcaro também foi acionada, mas não houve resposta. E como eu disse, a gente passou essa primeira hora toda aqui do Entre Nós atentos ao movimento em Brasília. Flávio Bolsonaro está no QG de campanha dele, lá na capital federal, mas até o momento não falou com a imprensa. Depois dessa pergunta mais cedo do Intercept, Flávio Bolsonaro não apareceu para falar com jornalistas, mas assim que a notícia saiu, o efeito no mercado financeiro foi imediato, né, Renato?
3: 2:31 foi esse o horário que a notícia foi publicada pelo site Intercept Brasil, reportagem assinada por 7 jornalistas, e o dólar estava perto de R$4,90 nesse horário, e depois há um salto e a gente chega agora para esse patamar de R$5,00, uma alta bastante expressiva de 2,15% do dólar comercial depois da publicação dessa reportagem.
0: É, só uma informação aqui a mais para vocês, porque eu havia dito que o áudio que a gente escutou era do dia 15 de novembro. Na verdade, o áudio que nós escutamos seria do dia 8 de setembro de 2025. Mas até o dia 15 de novembro, véspera da prisão de Daniel Vorcaro, a mensagem de texto trocada entre Flávio Bolsonaro e Daniel Vorcaro, que está preso pelo escândalo do Banco Master.
3: Agora 4:57 no horário de Brasília.
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6: 4:58, informações do trânsito com a Maria Rita Vinhais, boa tarde.
7: Boa tarde, Valcia. Boa tarde, ouvintes. Informações sobre a ponte Rio-Niterói. Travessia para o Rio de 13 minutos, mas quem vai para Niterói enfrenta uma travessia de 28 minutos com congestionamentos ao longo da sua via e também com reflexos na altura da Ilha da Conceição, na BR-101, e também no acesso à ponte Rio-Niterói para quem vai da Avenida Brasil para a ponte Niterói, congestionamentos também ali no acesso. Então, daqui a pouco eu volto com mais informações para os nossos ouvintes.
6: Muito obrigado pelas suas informações, Maria. Maria Rita.
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8: Na semana passada eu fui a São Paulo para um festão de lançamento do Chevrolet Sonic. Ele é um SUV compacto derivado da linha Onix, com 4,20 metros de comprimento e que chega para brigar no mercado com carros como o Volkswagen Tera, Fiat Pulse e o Renault Kadjian, concorrentes em tamanho e de faixa de preço. O Sonic custa a partir de R$130 mil, mas como por enquanto só está disponível nas duas versões mais caras, a Premier e a RS, muito provavelmente vai ter versões mais baratas com preço mais perto dos R$110 mil. O novo carrinho tem estilo coupé, com a traseira curta, e vem com a mesma mecânica do Onix, motor 1.0 turbo flex de 3 cilindros com injeção direta e que rende até 116 cavalos.
3: Vamos embora?
0: Bora, que a primeira hora termina agora, mas temos uma segunda hora juntinhos, falando aqui pro público de São Paulo. E se você tá assistindo ao Entre Nós pelo YouTube, pode seguir com a gente até às 6:00 e às 7:20, com transmissão para todo o país, também aqui pela rádio. Eu volto com o Jornal da Band. Obrigada demais.
3: A Rede Band News se desfaz agora e volta às 6, né, da coisa com o Reinaldo Azevedo. Boa tarde para você, até amanhã.
0: Tchau, tchau.
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1: Agora 5:01. Boa tarde para os nossos ouvintes sintonizados aqui em 90.3 até às 6 horas. As principais notícias do Rio de Janeiro. Você que está sintonizado com a gente em 90.3. Márcio Melli, ontem eu falei, hein? Acertei 2-1 Fluminense. Acertei o placar. Fluminense já classificado aí para as oitavas de final da Copa do Brasil. Boa tarde.
2: Boa tarde, Fernanda. Você foi muito bem. Eu ainda acreditei no Fluminense ali, mas deveria ter ido na sua. Já sabia que o Fluminense anda bem mal, meu amigo. E poderia ter sido um jogo tranquilo, mas John Kennedy fez o favor de perder aquele pênalti ali quando seria o 3-0 do Fluminense, dando um ponto final na partida, que acabou não acontecendo. Depois virou um caos. Conseguiram chegar ali com 2-1. Mas eu quero te perguntar, sabe que dia é hoje?
1: Um segundo. Dia 13 de maio.
2: Falta uma semana pra quê?
1: Pro aniversário da Band News.
2: É isso mesmo, estamos completando aí, ó. Mais um aninho de vida, 21 anos, meu amigo. Sabe o que significa 21 anos? É o DDD do Rio de Janeiro. É 21 que a gente tem por aqui, então uma rádio carioquíssima, nossa. Dá pra ver no sotaque, né, que a gente gosta de falar do Rio, a gente ama o nosso Rio, apesar de nem sempre trazer tão boas notícias. Mas só uma coisa aqui pros nossos ouvintes. Teremos a nossa festa, é claro, e ela não vai acontecer no dia 20. Ela vai acontecer na semana seguinte.
1: Porque é muito
2: uma questão
1: tempo de
2: agenda. É isso, tá dentro do mês, uma questão de agenda, a gente estava adaptando. Mas eu já vou deixar aqui que vai ser num lugar maravilhoso, um lugar simbólico aqui do Rio de Janeiro. Já tivemos um aniversário lá, foi especial naquela ocasião, a gente vai voltar. Vou deixar o suspense no ar, a gente já vai divulgar também. A gente quer o nosso ouvinte juntos participando com a gente. Depois a gente vai ter o Simpla lá para todo mundo poder se inscrever e participar. Então vamos embora, Fernanda, vamos para as notícias, que já está começando a nossa terça-feira, por quarta-feira por aqui, já está no meio da semana, é isso mesmo.
1: E vamos começar falando de trânsito.
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1: Maria Rita Nader, como sempre, acompanhando as mensagens dos nossos ouvintes. Maria, boa tarde para você.
3: Boa tarde, Fernanda, Melli, para os nossos ouvintes.
1: Bem?
3: Vou trazer as informações do trânsito nessa quarta-feira, que está com um trânsito complicado aqui no Rio. E vou começar pelas vias expressas, como sempre, aqui no Rio, na linha amarela. Para quem vai no sentido Fundão, dificuldades pela região da Freguesia, o trânsito está bastante intenso ali. Já no sentido contrário, indo para a Barra, congestionamentos desde a saída da cidade universitária até a altura de Bom Sucesso. Mais à frente, também situação complicada na região de Piedade. Falando sobre a linha vermelha agora, para o motorista que segue para a Baixada Fluminense, dificuldades na Maré até o aeroporto do Galeão. E também na Baixada Fluminense, na altura do Parque Juriti, em Duque de Caxias. Já no caminho para o centro, trânsito mais intenso para quem passa por Benfica. Falando agora sobre a Avenida Brasil, no sentido Baixada, fluxo muito intenso desde as avenidas Rodrigues Alves e Rio de Janeiro, também na região ali do Caju. Então, a situação está difícil para o motorista até a Maré. Já no sentido centro, trânsito mais congestionado na altura de Ramos. Na ponte Rio-Niterói, a travessia está normal para o Rio, de 13 minutos. E já para quem vai para Niterói, a situação está mais complicada, com travessia de 28 minutos. Então, tem dificuldades desde os acessos vindo da Avenida Brasil até o Vão Central, com reflexos também na BR-101, na altura da Ilha da Conceição. Falando um pouquinho de Niterói, a Avenida Jansen de Melo também está com trânsito complicado devido a um acidente no sentido Niterói. Então, é bom para o motorista ficar atento na região. Daqui a pouco eu volto com mais informações do trânsito.
1: Obrigada, Maria. Vai participando então com a gente. 999-026970 é o nosso WhatsApp. Vamos então tocar a bateria. E o casal venezuelano foi preso por injúria racial aqui no Rio de Janeiro. Érica Levigar.
4: No Cristo Redentor, eles são acusados de terem chamado um guia turístico de macaquito, que é o diminutivo de macaco. Esse caso que aconteceu na terça-feira, quando o guia conduzia um grupo no centro turístico, no ponto turístico, e segundo as investigações, depois de um desentendimento relacionado à realização de fotografias, Brian Daniel Silva Mogolon e Ana Lisbeth Mogolon Soares proferiram o xingamento estacionamento a Jonathan Nogueira Abrão. Eles vão passar por audiência de custódia nesta quinta-feira. Em nota, a Polícia Civil informou que o casal venezuelano responde por injúria, por preconceito e que o caso já foi enviado à justiça.
2: E que respondam realmente, como respondeu aquela argentina que estava aqui no Rio de Janeiro, também fez gestos chamando de macaco naquela ocasião. Tem que responder sim. Não é esse o turista que a gente quer aqui no nosso Rio de Janeiro, nem no nosso Brasil. Então, se vierem para cá para isso, não venham. Não são bem-vindos por aqui. Até porque a gente está falando de dois turistas que estão por aqui. Se coloca no outro lugar, eles gostariam de sofrer uma xenofobia por aqui? Para ser desse jeito, para eles chegarem aqui e serem mal atendidos, serem desrespeitados no país que eles estão visitando? Então não façam o mesmo por aqui. Não queremos vocês aqui no nosso Rio. E 14 criminosos foram presos durante uma operação das polícias civil e militar no César Maia. Maria Clara Vinhais.
5: Hoje, os agentes realizaram buscas por integrantes apontados como responsáveis pelo tráfico de drogas na comunidade. Segundo as investigações, moradores e comerciantes estariam sendo coagidos por criminosos do Comando Vermelho para contratar os serviços clandestinos da facção, além de exigir pagamentos ilegais. Além dos criminosos, duas granadas foram apreendidas. A ação faz parte da Operação Contenção e conta com o apoio de uma concessionária de energia elétrica para identificar ligações clandestinas e irregulares.
1: E agentes do Detro foram flagrados cometendo irregularidades, para variar, parando o carro no lugar que não pode, né, Giovana Guitarrária?
6: É isso mesmo, Fê. Ouvintes da Band News flagraram esses agentes parando o veículo da instituição em local proibido para almoçar no centro do Rio. O caso aconteceu nesta quarta-feira na Avenida Calógeras. Segundo denúncias, dois carros com giroflex pararam em cima da calçada da via. Um dos veículos com as duas rodas em cima da calçada e as outras rodas atrapalhando a ciclovia. Ainda de acordo com o relato, dois homens que saíram do carro com o restante do grupo estava com um crachá do Detro. Em nota, o Detro informou que os veículos integram a frota de apoio para atividades institucionais e podem utilizar dispositivo luminoso de sinalização durante deslocamentos. O departamento afirma ainda que seus funcionários seguem orientações para cumprimento das normas de trânsito e eventuais irregularidades serão apuradas administrativamente. Uma das testemunhas conta que achou estranho o cenário.
7: Eu achei estranho, porque isso aqui dá um exemplo, né? Parar carro em cima da calçada, porra, Detro ainda por cima. O Rio de Janeiro virou uma bagunça com esse negócio de giroflex. Risco de acidente, virou bagunça, falta de respeito total. Achei só estranho isso, vocês têm essa prerrogativa de parar em cima de calçada, atrapalhar a ciclovia.
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1: Maria Rita Nader, mais do trânsito.
3: Falando da zona sudoeste do Rio, na Barra da Tijuca agora, na Ayrton Senna, indo para a linha amarela, complicações desde o Hospital Municipal Lourenço Jorge até o Via Parque Shopping. Para a Orla, a situação está melhor para o motorista. Na Avenida das Américas, no sentido Recreio dos Bandeirantes, quem vai por essa região enfrenta dificuldades desde a ponte da Joatinga até o acesso às Américas. E também na altura do Barra Shopping e da Cidade das Artes. Então, situação complicada no sentido Recreio. Já no sentido Zona Sul, apenas pequenos pontos de tensão ao longo da via. Finalizando agora com a Zona Sul do Rio, ali na Lagoa Rodrigo de Freitas, na Lagoa, motorista vai ter que ter paciência ao longo das avenidas Borges Medeiros e Epitácio Pessoa até a entrada ao túnel Rebouças. Tem trânsito complicado, principalmente na primeira galeria. A Rua Maitá também está com fluxo bastante intenso ali na região, no sentido da Zona Sul. E para quem vai pela Voluntários da Pátria, informação de acidente pelo nosso sistema de mapas, que está trazendo maior lentidão nessa área aí pro motorista que passa. Então, bom ter paciência na região da Zona Sul. Daqui a pouco eu volto com mais informações e qualquer coisa é só mandar no nosso WhatsApp sobre o trânsito, sobre o tempo, qualquer denúncia no 999-026970, que eu tô aqui de olho.
1: Valeu, Maria.

0: Agora 5:11 e um homem foi preso por engano e agora condenado a pagar uma indenização pro governo. O Guilherme Faria vai explicar pra gente melhor uma história pra lá de confusa que chama muita atenção, né, Gui? Boa tarde pra você.
1: Muito complexa, Fê. Boa tarde pra você também, Almélia, todo mundo que nos acompanha, os advogados que representam esse dentista preso por engano, acusado de participar de uma série de estupros na Baixada Fluminense, decidiram levar o caso à Comissão Interamericana de Direitos Humanos. Isso depois que o homem foi condenado pela justiça a pagar R$478 mil em custas e honorários processuais pela derrota em uma ação de indenização contra o Estado. Nessa petição que foi enviada à corte, a defesa do André Luiz Medeiros Cardoso argumenta que o Brasil violou direitos previstos na Convenção Americana de Direitos Humanos, incluindo aí liberdade pessoal, devido processo legal, honra e também direito à reparação por erro judiciário. Vamos explicar para o nosso ouvinte o que acontece então nesse caso. O homem passou 7 meses preso em 2013, mas foi absolvido depois de exames de DNA confirmarem que ele não teve participação em nenhum dos crimes. Depois disso, o André decidiu entrar na justiça pedindo uma reparação por essa prisão injusta. Apesar disso, a justiça entendeu que a prisão preventiva na época foi legal, mesmo com a absolvição posterior. Em março do ano passado, o Superior Tribunal de Justiça manteve essa decisão da justiça aqui do Rio de Janeiro. Agora, esse processo está em fase de cumprimento da sentença, ou seja, o André precisa, por essa decisão judicial, fazer o pagamento de quase R$500 mil pro Estado. A questão é que a gente estava conversando com ele agora há pouco e ele dizia que não tem condições de arcar com esses custos e explicou que tem medo, inclusive, que as contas bancárias dele sejam bloqueadas a qualquer momento, que dificultaria que ele conseguisse sobreviver, até porque tem um filhinho de 8 anos que depende também do dinheiro dele. A gente tem a palavra do André.
2: Então, a gente estava conseguindo viver, né, bem, né? Tinha passado, levei 2 anos para voltar a trabalhar, só que com essa notícia a gente, assim, desabou o mundo, né? Porque como que fica agora a nossa situação, sabe?
1: A gente ouviu o André falando sobre a dificuldade que viveu, né? Também questionando como vai ficar a situação a partir de agora. E aí, a gente tem um outro trecho para ouvir também dessa conversa do André com a reportagem da Band News FM, dizendo que ele recebeu com surpresa e com certa indignação essa informação de que teria que pagar dinheiro para o Estado ao invés de receber uma indenização pelo tempo em que ficou preso.
2: Passada a surpresa, né? Revolta, porque tendo em vista tudo que eu passei, minha família passou lá atrás, a gente achava que ia ter o direito de receber a indenização, né? A gente tem medo de bloquear, né? Porque a única fonte que tem de renda nossa, que é a conta aqui, né, que é depositado o salário, né, da minha, da minha família, e tem esse risco de perder, né? Porque assim, vai que bloqueia a conta, como é que a gente sobrevive?
1: A gente conversou também com um dos advogados.

0: O Estado, ele interrompeu o plano de vida do André, e agora o Estado busca jogar ele de novo para o fundo do poço.
1: Bom, os advogados ainda aguardam o posicionamento da Comissão Interamericana de Direitos Humanos a respeito desse assunto. Não há um prazo para resposta, por parte deles. A gente também procurou a Procuradoria-Geral do Estado do Rio de Janeiro, que disse que o Tribunal de Justiça entendeu que os autores não têm direito à gratuidade e que, portanto, cabe ao Estado prosseguir na execução da verba sucumbencial. Esse processo, então, segue agora.
2: E quando acontece uma coisa como essa, que saudade que dá, né, do nosso Boixá por aqui, que dizia que o Estado é o seu pior inimigo, que é o que acontece nesse caso. Agora, de que a gente está vendo aí? Acusado por uma série de estupros, na ocasião em 2013. Sabe o que acontece no fim das contas? O Estado vai, e me desculpem, mas estupra ele quando pede R$ 500.000 de indenização. Você imagina quando deveria ter sido um momento que o Estado para, chama ele e fala: houve um erro, nós fizemos cagada. Você ficou 7 meses preso. Você imagina a vida que ele levou lá dentro? E como o Guilherme trouxe pra gente agora aqui, não foi um problema só para ele, não. Que perde emprego, ele como dentista, perde todos os clientes, porque você vai em alguém acusado de estupro que tá preso. Vai sair, você vai querer aparecer? Você não vai querer. Você vai falar: cara, não, ali eu não vou, não. Pode acontecer alguma coisa comigo, com a minha filha, com alguém da minha família, então você não vai. E fora toda a sua família, que todo mundo começa a te olhar torto. Você anda na rua falando: ah, você sabia. Você acaba, de certa forma, quase que associado a um crime que, se tivesse acontecido, não deveria ser, só que ele não aconteceu. E aí depois simplesmente fazem DNA e aí você prova que não é ele. Ele entra na justiça, ele pede R$ 4 milhões naquela ocasião, aí depois se transformou em 7 com reajuste, mas vira o Estado e simplesmente fala assim: ó, não, não, não, meu amigo, você não vai ganhar, não, nem 7 milhões, nem 4 milhões, nem 1 milhão, nem R$ 1. Pelo contrário, você vai pagar quase R$ 500.000 de reais aqui para os honorários dos nossos advogados, de todo mundo que lutou aqui contra uma coisa que não deveria nem lutar, que deveria partir realmente do Estado. Aí agora o que o camarada faz, meu amigo? O cara vem, tá aí, ó, tem que se provar ele sozinho, que o Estado também não bateu no peito para falar assim, ó, colocando uma foto dele, falando: aqui, ó, eu errei. Ele sim é um cara sério, ele é trabalhador, ele estava aqui, nós cometemos um grande erro. E depois de tudo, de um reconhecimento que foi tudo mal feito lá atrás. Então é ruim você jogar contra o Estado, é ruim quando a gente vai pedir justiça, quando a gente acredita em justiça. E eu falo sempre que muitas vezes parece que a gente faz papel de bobo por aqui, ainda acreditando numa coisa que a gente não sabe se vai acontecer. E nesse caso precisamos ficar do lado dele. Que cagada foi feita! Impressionante. Não satisfeito lá atrás, sabe aquela coisa que quando não faz na entrada, faz na saída, meu amigo? Foi dessa vez, conseguiram fazer na entrada e agora fizeram na saída.
3: Agora, 5h18, a gente volta a falar do caso que a gente trouxe ontem aqui no fim do Jornal Band News Rio, segunda edição, de uma jovem que foi atropelada na Avenida Rei Pelé. Ela estava em uma moto que furou o sinal e acabou então acontecendo esse acidente. A Erika tem mais detalhes para a gente da imagem. A gente também tá com a taxista que estava, né, nesse momento, para trazer mais detalhes dessa história. Boa tarde, Érica.
4: Oi, Fernanda. Boa tarde para você, para o Meli, para todo mundo que está acompanhando a gente. A gente recebeu essas imagens, né, nesta quarta-feira, que mostram um pouco mais detalhadamente esse acidente, as imagens que são de dentro do táxi, que mostram um momento em que essa motocicleta que estava sendo dirigida pelo amigo da vítima, né, a Thalita de Oliveira Conceição, que era estudante de jornalismo no Piauí, estava de férias aqui no Rio de Janeiro. Essa imagem, ela mostra quando a motocicleta fura o sinal vermelho e acaba então colidindo com um táxi, né? O sinal estava verde para esse táxi atravessar e acaba acontecendo essa colisão. A Polícia Civil está investigando esse caso, está analisando as imagens, tudo isso que aconteceu na Avenida Rei Pelé, na zona norte do Rio. A Thalita, né, de Oliveira Conceição, ela estudava jornalismo na Universidade Federal do Piauí, era muito querida pelos amigos, falaram que ela era uma pessoa muito gentil. Tá todo mundo, inclusive, muito chocado com essa situação. E agora a gente está aqui também com a taxista, né?

0: que estava envolvida nesse caso, né? Acabou então acontecendo isso, esse acidente. É a Luciclênia Andrade.
1: A Luciclênia tá com a gente. E aí vou te pedir também para relatar como é que foi para você, né? No momento que você estava ali dirigindo, as imagens mostraram justamente que eles passam o sinal, você estava seguindo ali normalmente, né? Porque o sinal estava aberto para você. Como é que foi no momento do impacto? Não deu nem tempo de ver a moto chegando, né? Porque eles estavam também em alta velocidade. Boa tarde.
2: Falei antes, né? Eu tava prosseguindo lá para o Andaraí para levar minha passageira. Estávamos conversando, né? Porque ela é do Nordeste, eu sou do Nordeste, então nós estávamos num papo legal, falando do Norte. Eu estava numa velocidade baixa de 50 km por hora e o sinal estava aberto para mim. Então eu continuei do jeito que eu estava indo, eu prossegui. Quando eu passei do sinal, eu dei uma olhada para o lado direito. Quando eu olhei para o lado direito, todos os carros estavam parados no sinal, que estavam fechados para eles, e de repente veio um motoqueiro louco numa velocidade que em média estava ali no mínimo a 80 por hora. Quando eu vi aquilo, eu dei aquela segurada, que eu achei que ele ia parar ou desviar, conseguir desviar. Mas ele estava muito rápido, não deu, então assim o impacto foi muito forte. Eu tomei um susto, eu fiquei assim sem saber o que fazer, botei a mão na cabeça, parei, respirei, encostei no carro. Acho que dá até pra ver nas imagens, né? Como eu fiz, eu fiquei pensando o que fazer, eu não sabia o que fazer. Que assim, nunca me aconteceu isso na vida. Então assim, eu levei acho que um minuto ou dois pra reagir, começar a reagir. Aí eu falei, não, eu tenho que descer do carro. Eu não sabia o que fazer. Aí desci do carro, perguntei pra minha passageira se ela tava bem, ela falou que estava bem. Então eu desci do carro, já tava um monte de motoqueiro lá ali do meu lado, tirando os destroços do meio, dizendo assim, foi ele que avançou o sinal, a gente estava no sinal, a gente viu, ele avançou, foi a culpa é dele. E eu falei assim, gente, pelo amor de Deus, me ajuda. Eu comecei a chorar, né? Eu falei, me ajuda, porque eu não sei o que fazer, eu não tô com cabeça para chamar bombeiro, chama bombeiro, chama polícia. Eu comecei, chama bombeiro, chama polícia, chama todo mundo que vocês puderem chamar, pelo amor de Deus, chama. Eu olhei pro lado, tava a moça caída de um lado, a moto do outro, o cara do outro. Eu só tava escutando, ela morreu, a menina tá morta, a menina tá morta. E aí eu falei, gente, pelo amor de Deus, me ajuda. Aí veio um rapaz também que eu não conhecia e falou assim, você precisa de ajuda, né? Eu falei, sim, me ajuda, pelo amor de Deus, eu não sei o que fazer. Ele, calma, calma que eu vou te ajudar. Aí chamou lá, não sei se ele chamou a polícia ou o bombeiro, né? Eu sei que ele chamou alguém pra mim. Aí a minha passageira desceu do carro, eu vi que ela estava bem. Aí eu falei, eu vou chamar um táxi pra senhora sair desse bolo aqui, tá bom? Ela, não, minha filha, eu não ando em táxi diferente, porque eu sou lá da rodoviária, né? Então assim, ela falou, só ando no táxi de vocês. Eu falei, então tudo bem, eu vou chamar um táxi lá da rodoviária pra levar a senhora. Aí quando eu entrei no grupo, mandei mensagem pro pessoal dizendo do acidente. Aí daqui a pouco veio um rapaz pra resgatar ela, veio mais os meus amigos pra me ajudar. E foi isso, entendeu? Eu sei assim, foi uma coisa muito ruim, eu fiquei sem chão, sabe? Eu fiquei assim, sem saber o que fazer, realmente.
3: Agora, Luciclene, as imagens são muito claras, quando elas mostram ali do seu táxi que o sinal estava verde, né? Então você passava ali, você acabou de trazer até uma velocidade, né, que estava ali naquele momento de 50 km por hora, que ok pro lugar ali, para onde você tá andando, né? Não teria problema nenhum. E a gente tem, imagino como tenha sido a sua noite também nesse dia, imagina, pensando como tá agora, claramente emocionada, né? A gente vê nos seus olhos, né, lágrimas por aqui, sempre que você lembra, é uma imagem que você vai carregar e uma imagem que você carrega pra vida sem ter como sair daquela situação, porque não tinha como frear com a velocidade que vinha a moto na sua frente. Queria que você falasse um pouquinho, você está todos os dias na rua, né? Rodando, fazendo. A gente tem uma campanha, por exemplo, agora no mês de maio, chamado Sobre Duas Rodas, que é uma campanha de conscientização para os motociclistas realmente respeitarem mais o trânsito. O que a gente tem mais visto, por exemplo, é que sinal não existe mais para o motociclista. Estão passando a torto e a direito, meu amigo. Não adianta, pode estar vermelho, amarelo, verde, vão varar o sinal. No vermelho ainda vão dar aquela recuadinha um pouco, que nem foi que aconteceu nesse caso, né? Pela velocidade que você relatou agora aqui pra gente. Mas eu queria que você contasse um pouquinho de como é que tá o trânsito hoje, do que essas motos estão fazendo, inclusive, e mais. Do perigo um pouco da rua, porque A partir do momento que você bota uma câmera no seu carro, já é uma questão de segurança. Já é para você mostrar, muitas vezes internamente, você por ser uma mulher que está dirigindo um táxi, e externa também. Muitas vezes que a gente tem visto aqui assaltos toda hora, então, e casos como esse daí, que se tivesse alguma dúvida, quem errou, quem está errado, pronto, a imagem está aí. Já mostra que quem estava errado ali no caso era o piloto, era quem estava naquela moto, era quem estava dirigindo ela, e não você que passava naquela região. Eu queria que você contasse só um pouquinho do que é o trânsito hoje, do que você passa, né? Para poder circular e levar seus clientes para lá e para cá.
2: Então, o que acontece, às vezes eu até tenho motoqueiros que eu conheço, né? Eu falo para eles, gente, vocês têm que aprender a frear, a dar passagem pro carro, porque eles hoje, eles acham que a pista é deles. Se você dá uma seta para você entrar, eles buzinam, eles podem estar longe, dá tempo de você mudar de faixa, mas eles não querem deixar. Eles acham que o corredor é dele, a rua é deles, e eles não respeitam. Eles não respeitam qualquer motorista. Eles não respeitam, eles acham que a rua é deles. Então, eles não têm freio, só tem buzina. É pipi, pipi, e sai da frente. Então, assim, quando às vezes a gente vê que tá distante, a gente entra, ele xinga a gente. Eu canso de ser xingada, xinga, dá um dedo, chuta nosso carro, quebra o retrovisor. Eles fazem isso. Então, é uma coisa deles. E não vai mudar. Não vai mudar. E eu falei, eu volto e meio, eu falo pra eles, enquanto vocês agirem desse jeito, vocês vão estar morrendo todo dia. E eu falo pra você, inclusive eu comentei com um amigo, que esse ano, em mês de dezembro, eu nunca vi tanto acidente de moto como eu vi esse mês de dezembro. Aí até eu teve um balanço aí que foi 600 e poucos mil motoqueiros em acidente. Onde o ano passado foi 200 e poucos mil.
3: Muita coisa.
2: Então essa diferença foi muita. Eu falei, só pode ter sido, porque eu, cara, todo dia eu via 2, 3 acidentes nos meus percursos, 2, 3, 4 acidentes de moto. Outro dia eu peguei minha passageira no Galeão domingo, do Galeão para Laranjeiras, passamos por 2 acidentes de moto e os 2 motoqueiros mortos. Ela, meu Deus do céu, Lucia, eu falei, é isso aí. É isso que acontece todo dia. Por quê? Porque eles não, eles próprios não se respeitam. Eles acham que a rua é deles. Acabou, você não pode mudar de faixa, você não, tem que estar ali e tem que deixar o corredor livre. Entendeu? Então, assim, enquanto ele estiver com essa mentalidade, vai continuar esse monte de acidente.
3: É isso. Então tá aí, vocês acabaram de ouvir a Luciclene Andrade, ela que dirigiu o táxi, né? Que infelizmente acabou se chocando com essa moto, e um depoimento importante, né? Quando a gente fala de trânsito de Rio de Janeiro, quando a gente fala de conscientização, que sim, é necessário, todos precisam participar, precisa cada um fazer um pouquinho, isso aí inclui bicicleta elétrica e todos os veículos que estão rodando, que estão por aí. Luciclene, a gente vai liberar então, que você tem uma participação agora no Brasil Urgente Rio também, né? Com o Wagner Montes Filho, que entra no ar daqui a 3 minutinhos, 5:30 da tarde, na tela da Band. Obrigado.
1: Obrigada.
2: Nada, eu que agradeço.
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3: Previsão do tempo agora na área com Laura Ferreira, que conta pra gente nessa quarta-feira se o frio continua. Que friozinho bom. Deixa eu falar um negócio aqui, cara. Eu tenho mania de ar-condicionado, né? Eu sei que é ruim, até pra gente, pra nossa respiração por ali. Você acorda às vezes meio mal, acorda meio entupido e tal, mas é uma mania que às vezes preciso perder. Essa noite não liguei o ar-condicionado, um frio danado, meu amigo. Só preciso me acostumar a dormir no silêncio, que eu gosto daquele barulho, sabe? Eu não gosto de ficar tudo caladão, não. Então, se tiver um zzz, uma coisinha ali, já me ajuda, já vai meninando e eu caio no sono. Então, Laura, conta pra gente como é que fica a previsão pra logo mais.
5: Oi, Mélio. Oi, Fernanda. Boa tarde para vocês. Boa tarde também aos ouvintes. Temperatura agora de 24 graus na maior parte da capital. Hoje a gente chegou aos 29 no período da tarde, segundo os dados da prefeitura. E durante a madrugada nós tivemos mínima entre 13 e 14 graus em parte da cidade. Foi um pouquinho mais alto que ontem, porque ontem tivemos a madrugada mais fria do ano, com 12,9. Então hoje passou dos 13, quer dizer, subiu um pouquinho, e durante a tarde também, um pouco mais quente em relação aos últimos dias. Agora, a massa de ar seco que está mantendo esse tempo firme, né, ao longo dessa quarta-feira, capital, litoral, interior, ou seja, não há previsão de chuva, esse ar seco ele vai começar a enfraquecer a partir de amanhã, no final do dia. Então, ainda teremos uma quinta-feira típica de outono, com friozinho durante a madrugada, uma tarde quente, e aí a noite esfria de novo. Mas, à noite, como a gente vai ter já a formação de algumas instabilidades mais ativas, existe o risco de chuva fraca em alguns pontos, principalmente principalmente do centro-sul fluminense. Então, na capital, podemos ter chuviscos já amanhã, chuviscos ocasionais, principalmente no período da noite. Aí, na sexta, sábado e domingo, o tempo vai ficar mais instável, com chuva isolada e passageira, mas ainda com predomínio de tempo aberto e ainda com cara de outono em todo o estado do Rio de Janeiro.
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1: Agora 5:30, Deise de Assis com a gente para atualizar a situação do trânsito no Rio de Janeiro. Boa tarde, Deise.
6: Oi, Fernanda, boa tarde pra você novamente, eu tô de volta falando da movimentação pelo túnel Rebouças, isso pra você que segue no sentido Rio Comprido, dificuldade nesse momento por conta de um acidente que aconteceu mais cedo envolvendo dois carros, tem reflexos pela Avenida Borges de Medeiros e também pela Avenida Epitácio Pessoa. Na Avenida Borges de Medeiros a lentidão começa nesse momento a partir do acesso pela Rua Mário Ribeiro, já pela Avenida Epitácio Pessoa tô observando dificuldade a partir do Parque da Catacumba. Você que tá da Zona Sul vai em direção ao centro, observa melhores condições nesse momento pelo túnel Santa Bárbara, 31 de março, ou ainda pelo aterro do Flamengo. 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Daqui a pouco eu volto.
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3: E a Polícia Civil estourou um depósito. Não, nesse momento não. Eu já estava lendo nosso giro de notícias, já tinha partido aqui um pouquinho mais para frente, mas nós temos antes a situação do trânsito aqui no nosso Rio de Janeiro com a Deise de Assis.
6: Oi, Meli, tô de volta. Falando da movimentação pela linha amarela, você que segue em direção à Barra da Tijuca vai encontrando dificuldade nesse momento no acesso pela linha vermelha, no trecho de Bom Sucesso de Del Castilho e também na chegada ao pedágio. Já você que tá seguindo em direção ao Fundão vai encontrando retenções agora no trecho da Freguesia e na passagem pelo pedágio. Autoestrada Grajaú-Jacarepaguá, nesse momento com melhores condições. Observa boa movimentação também na chegada ao Grajaú, pela Rua José do Patrocínio. Falando também da ponte Rio-Niterói, nesse momento, você que segue em direção a Niterói, vai enfrentando dificuldades, 25 minutos é o tempo de travessia. No sentido Rio, tudo normal, 13 minutos o tempo de travessia no momento. 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
3: E agora sim, a gente vai para o nosso giro de notícias. A Polícia Civil estourou um depósito clandestino de medicamentos na Zona Norte. Pedro Gadelha.
7: A ação ocorreu nesta quarta-feira em uma residência em Todos os Santos, na Zona Norte do Rio, após um levantamento do setor de inteligência da Delegacia de Polícia da região. Ao chegarem no endereço, os agentes encontraram sacos com medicamentos pendurados nas portas e espalhados pelo chão do imóvel. Uma mulher foi presa em flagrante por crime contra a saúde pública. Questionada, a acusada informou que a atuava na arrecadação e distribuição de remédios destinados ao tratamento de pessoas e animais em situação de vulnerabilidade.
1: E homem tem as cinzas da mãe roubadas durante um assalto na linha vermelha, Maria Clara Vinhais.
8: Passageiros de um ônibus de turismo que saiu de São José dos Campos, em São Paulo, com destino à região dos Lagos, foi assaltado na linha vermelha, na altura de São João de Meriti, na Baixada Fluminense. O crime aconteceu na madrugada deste sábado. Segundo a Polícia Civil, criminosos armados interceptaram o coletivo e roubaram pertences dos passageiros. Entre os itens levados estava uma mochila com as cinzas da mãe de um dos ocupantes do ônibus. De acordo com a Polícia Militar, equipes do Batalhão de Policiamento em Vias Expressas foram acionados para ocorrência. O caso foi registrado na delegacia de São João de Meriti. A Polícia Civil informou que as investigações estão em andamento e que agentes realizam diligências para identificar e responsabilizar os envolvidos no assalto.
3: Ah, meu Rio de Janeiro, quando a gente pensa, né, que a gente já chegou no limite, vem bandido e rouba cinza, meu amigo. Agora, que mundo é esse? Estamos perdidos por aqui, mas perdidos também com o próximo caso que nós temos. Luiz Valcir já está conosco por aqui, de uma jovem que sentiu fome, foi fazer o seu pedido, tava ali, quando chega a comida, sabe aquela satisfação que você fala, ai, meu Deus, chegou, só de tocar o telefone, né, de avisar ali, falar assim da portaria, aquela coisa, você fala assim, graças a Deus, está na hora. Mas Valcir, quando ela foi pegar a comida e abriu o potinho, o que que tinha dentro? Conta pra gente.
9: Ela teve uma surpresa, tá, Amélia? Boa tarde pra você, Fernando, e também pros nossos ouvintes. Essa jovem é uma estagiária do cartório judicial do Meyer, na zona norte aqui do Rio de Janeiro. Ela fez um pedido de uma macarronada no restaurante Espoleto, na plataforma de entrega iFood, na tarde de hoje. Tudo ocorreu normal, ela recebeu o pedido normal, lacrado e tudo mais, apesar do atraso que teve ali na entrega, mas na hora de consumir o alimento, ela teve ela levou um susto ali, porque ao invés de ter a macarronada, tinham duas pedras. Ela fez esse relato pra gente, vamos ouvir o relato dela.
10: Aí fiz o pedido normalmente, não sei o que, passou o tempo e o entregador não era do Espoleto, né, era do iFood mesmo, então ele foi lá, pegou a comida e tal, vi que tava de bicicleta, fiquei acompanhando, tudo certo. Foram passando uns minutos e ele parado no mesmo lugar. Quando chegou o meu pedido, demorou tipo uns 10 minutos, 10 minutos talvez, a mais, ou até um pouco menos, mas não, assim, mais de 5 minutos, atrasou. Eu cheguei lá, ele tava de sem camisa, assim, bem à vontade, como se não estivesse trabalhando, né? Subi normalmente, abri o pacote e tava tudo normal, tipo, pacote grampeado, aquele de papelão, tudo certinho, grampeado. Abri, quando eu abri, simplesmente não tinha as coisas, né? Tipo, queijo ralado, torradinha, nada disso tinha. Aí eu fui ver o pote e simplesmente tinham duas pedras dentro do pote, com um resto de macarrão.
9: Situação complicada, coitada. Tava com fome e recebeu pedra no lugar ali da macarronada. Bom, depois dessa situação toda, a Lívia procurou, obviamente, a plataforma iFood, que concedeu o reembolso total do pedido para ela. Então, ela não teve aí problemas financeiros em relação a essa pedra no lugar do alimento. E aí nós entramos em contato com o iFood, que disse que está apurando as informações, obviamente, assim que nós tivermos uma resposta da plataforma, nós vamos atualizar os nossos ouvintes. A gente também aguarda aí um posicionamento do restaurante Espoleto sobre essa situação, coitada da nossa da jovem Lívia de Castro Trote, que estava com fome e recebeu pedra no lugar de macarronada.
1: E essa eu nunca tinha visto, a Márcio Melli. Muitas vezes, claro que é nojento, mas a gente já trouxe de bicho que aparece no meio da comida. Agora, pedra no lugar do macarrão, impressionante.
3: Cara, nojento, tinha um macarrão meio com feijão, com resto de osso, com duas pedras. Pô, a pessoa foi do mal mesmo que fez isso aí, como eu falei lá na frente, é um prazer sempre que a comida chega, mas você ali já deve ter embrulhado o estômago, não é nem às vezes o dinheiro de você pegar de volta, não, é só aquela coisa de abrir. Que situação horrorosa.
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1: Agora 5 horas e 39 minutos, Deise de Assis com mais de trança.
6: Oi, Fernanda, tô de volta. Dificuldade nesse momento pela linha vermelha. Para você que segue em direção à Baixada, tem retenções a partir da Ilha do Fundão até chegada ao Galeão e também no acesso à rodovia Presidente Dutra. Você que segue no sentido do centro também vai encontrando retenções agora no trecho do Caju, muito por conta daquele estreitamento da pista que acontece próximo à Rua Bela. Você que tá pela Avenida Brasil também precisa ter paciência. Tem dificuldade no centro do Zona Oeste, no trecho do Caju, de Manguinhos da Penha. Melhora na passagem pela Penha, mas volta a ficar intenso a partir de Jardim América até a chegada a Guadalupe. Atualizando também a situação da ponte Rio-Niterói. Ainda tem dificuldade no centro do Niterói, mais de 25 minutos. É o tempo de travessia nesse momento. 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Daqui a pouco eu volto.
1: Agora 5h40, Guilherme Faria tá de volta aqui no estúdio pra gente falar da Alerj. Hoje teve uma coletiva anunciando a criação de uma comissão especial para promover o corte de gastos e buscar o equilíbrio fiscal aqui no estado do Rio de Janeiro. Guilherme, tem mais detalhes pra gente? Boa tarde novamente.
11: Boa tarde, Fê. Mais uma vez a você e a todos. Essa comissão especial criada pela Assembleia Legislativa do Estado vai ter 120 dias para executar os trabalhos. Entre os objetivos desse grupo está o fortalecimento de mecanismos de controle e também de fiscalização das despesas públicas que têm crescido nos últimos anos aqui no estado do Rio de Janeiro. Esse colegiado vai ser formado por 5 membros titulares. O último deles foi confirmado agora há pouco, inclusive, pelo PSD. Os deputados Jair Bittencourt, Alan Lopes, Bruno Dauaire e as deputadas Tia Ju e Célia Jordão, essa a última a ser confirmada, vão ser os responsáveis por essa comissão especial criada na Alerj. Um cronograma de trabalho deve ser apresentado em breve e a expectativa é que a comissão realize reuniões e também produza relatórios periódicos para subsidiar a tomada de decisões. Mais cedo eu estive na Alerj para acompanhar a entrevista coletiva que detalhou a criação dessa comissão, e o presidente da Assembleia, deputado Douglas Ruas, disse que pediu aos membros da comissão uma análise completa das contas do estado. Vamos ouvi-lo.
12: O meu pedido para a comissão é que eles possam buscar, através do diálogo com todos os órgãos do estado e com todos os poderes, entender aonde esse crescimento da despesa se deu em descompasso com o crescimento da receita, entender os motivos, as justificativas, entendendo que existem casos de excepcionalidade, para que a gente possa construir soluções para buscar o equilíbrio fiscal do estado do Rio de Janeiro.
11: A gente ouviu o Douglas Ruas falando justamente sobre esse ponto que já foi identificado pela Alerj, que é um problema. Nos últimos anos, a despesa do estado tem crescido mais do que a receita. Dados apresentados por ele nessa coletiva de mais cedo mostram que nos últimos 5 anos a receita do estado cresceu 21%, enquanto a despesa registrou um aumento de 49%. Um dos pontos que mais chamou a atenção nessa análise preliminar feita pela casa foi o crescimento dos gastos com pessoal. Douglas Ruas também falou sobre isso.
12: Olha, nos levantamentos preliminares que a gente recebeu da nossa consultoria de orçamento e finanças da casa, nós vimos que a despesa com pessoal, ela cresceu 43% nos últimos 5 anos e a receita cresceu 21%. Então, esse é um ponto que nós precisamos entender como que se deu esse crescimento, o porquê, quais são as justificativas, e eu entendo que provavelmente será um dos pontos que a gente deva ter que tomar algumas medidas para poder corrigir.
11: Ao apresentar essa medida, o deputado disse que a Alerj errou ao aprovar os últimos 3 orçamentos com previsão de déficit. O detalhe é que para o ano que vem também há essa perspectiva. E a expectativa da casa, inclusive, é que os resultados que forem encontrados por essa comissão especial ajudem a clarear o cenário econômico do estado já para a votação do projeto de lei de diretrizes orçamentárias do ano que vem, que deve acontecer na Alerj nos próximos meses. Como eu disse, o texto encaminhado à casa pelo governo do estado, pelo executivo, prevê um déficit orçamentário de quase R$13 bilhões para 2027, ou seja, novamente, mais despesas do que fontes de receita para o governo do estado.
3: E isso daí explica muito, né, do sentimento do carioca que tem hoje com o governador aqui do Rio de Janeiro, o desembargador Ricardo Couto, de quando faz uma limpeza de quando começam as exonerações, de quando começa a enxugar a máquina. Então a gente vai vendo o que que é o exemplo. Caiu nas graças de todo mundo. O carioca, o fluminense, todo mundo já tá num grito de basta, já tá num grito de Deus, já tá todo mundo, meu amigo, com a corda no pescoço ali, já não aguentando mais. Então, quando começam, nesse corte, agora sim, vai moralizar. É o que a gente quer, precisa enxugar a máquina, estão se gastando muito, tem penduricalho. A gente sempre fala muito sobre isso aqui. E quando o bom exemplo vem, quando você começa a aparecer, quando a gente começa a vislumbrar um Rio de Janeiro no azul, né, durante todo esse tempo que a gente passou no vermelho, todo mundo começa a querer uma carona. Todo mundo vai pegando o vácuo para ir junto, para chegar ali, para estar coladinho, para estar com a imagem legal também. Então você tem agora a Lerge pegando. Se esse é o momento do Rio de Janeiro, se é o momento de corte, se é o momento da gente tentar levantar, vamos juntos, vamos nessa. Você cria uma comissão especial para promover o corte de vagas e buscar um equilíbrio fiscal do Estado. Gente, a gente está falando da Assembleia Legislativa do Rio de Janeiro, a Lerge, que ficou aí no olho do furacão que você teve o presidente Rodrigo Bacelar preso, que você teve dois deputados estaduais presos, Tiago Rangel e TH Joias. Olha como é que estava a imagem da Lerge. Então, quando você tem qualquer brecha, vamos abraçar, vamos nessa, a gente precisa mudar a imagem daqui, vamos mostrar para o Rio de Janeiro que a gente está trabalhando, vamos mostrar para o Rio de Janeiro que a gente quer o melhor para o povo. Uma das poucas vezes que eu vejo, por exemplo, agora a Lerge, se der tudo certo e forem nessa linha, meu amigo, que bom. Bom pra gente também, quantas vezes só olhavam pra dentro, pra aquela sala, da porta pra dentro. Se começarem a olhar da porta pra fora, se preocuparem com quem tá da porta pra fora, pode ser que a gente melhore um pouco, mas durante muitos e muitos anos a gente só olhou pra dentro. Então, que olhem pra dentro dessa vez, mas como corte, mas como um freio, como uma forma da gente conseguir economizar, uma forma da gente conseguir mostrar para o povo que sim, nós estamos pensando neles, nós temos uma preocupação com eles, e eu acho que esse é realmente o caminho que deve ser seguido.

0: Agora, 5 horas e 46 minutos, o Luiz Valcir tá aqui no estúdio para trazer o caso de um taxista em que bandidos quebraram a janela do táxi dele, que estava estacionado numa rua aqui em Botafogo, na Zona Sul, e levaram todos os pertences, né, Luiz Valcir? Boa tarde.
1: É isso, Fernanda, boa tarde novamente, também para os nossos ouvintes. Esse taxista, ele estima um prejuízo superior a R$1.000 após ter a janela do carro quebrada e objetos de dentro do veículo roubados por dois moradores de rua em Botafogo, na Zona Sul do Rio de Janeiro. O crime aconteceu na madrugada desta quarta-feira na rua Rodrigo de Brito. O ponto fica a menos de 300 metros de um batalhão da Polícia Militar. Os criminosos levaram ferramentas e uma maquininha de cartão. O taxista Pedro Torres diz que vai ter que consertar a janela do veículo, enquanto isso vai perder diárias de trabalho.
2: Parei meu carro na rua perto da minha casa, na Rodrigo de Brito, eu moro na Arnaldo Quintela. Quando acordei de manhã e soube da notícia por colegas, por amigos da rua, que meu carro tinha sido vandalizado. Pelo menos o vidro de 280 a 500 reais, mais as ferramentas, 600, 700 reais, mais o jacaré, 300, mais uma maquininha, 100 reais. Pode botar aí pra cima de R$1.000 de prejuízo pra um trabalhador que tá no dia a dia na pista, né? Então, quer dizer, hoje já não vou rodar, amanhã talvez, né? Então, tem esse prejuízo também. Em média de uma diária de 250 que o taxista faça, 200, ou até um pouco mais, um pouco menos, você fica sem ganhar teu dinheiro e sem pagar tuas contas. Sentimento de impotência, como sempre, sentimento de raiva, de culpa, de às vezes não ter pago uma vaga em algum lugar.
1: As imagens de câmeras de segurança mostram dois homens passando ao lado do táxi estacionado por volta de 1h40 da manhã. Um deles para e encosta o rosto na janela para observar o interior do veículo. Em seguida, ele chama o comparsa de volta e eles sentam ali ao lado do veículo. Um deles arremessa uma pedra no vidro. Um minuto depois, o homem levanta e entra no táxi, revirando aí os objetos, enquanto o outro fica do lado de fora observando todo o movimento da rua. Toda essa ação dura pouco mais de 5 minutos até um deles sair do veículo, né, do táxi, e a dupla sair do local. A reportagem, a nossa reportagem aqui da Band News FM, aguarda um posicionamento da Polícia Militar.
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0: Maria Rita Nader com mais informações do trânsito. Fala, Maria.
6: Isso mesmo, Fê. Dessa vez com participação dos nossos ouvintes, que tem um caminhão enguiçado na Washington Luiz. Não, perdão, ficou um caminhão preso no viaduto da Dutra em Nova Iguaçu, e o nosso ouvinte passou por ali agora e vamos ouvir o relato dele.
7: Boa tarde, Band News.
0: Boa tarde.
7: Eduardo aqui de Nova Iguaçu. O caminhão ficou preso aqui na Dutra, sentido São Paulo, na altura aqui de Nova Iguaçu. Só que ele rascou aqui e acabou saindo. Aí a gente ficou preso aqui no trânsito uns 15 minutos.
8: Ah, foi aqui, valeu.
7: Agora é que ele saiu. Esse trânsito que provavelmente deve ter sido agora. Esse caminhão que acabou de sair, mas ele rasgou o viaduto aqui. Até caiu um pouco de pedaço de concreto por aqui.
6: Então, a situação ainda está complicada ali na região. Pelo nosso mapa aqui, é possível ver que está congestionado no sentido São Paulo. Então, é bom o motorista ter paciência nessa região, porque o trânsito está com fluxo bastante intenso.
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0: fato é registrado por câmeras de segurança em Campo Grande, zona oeste do Rio de Janeiro. Maria Rita Nader.
6: Segundo as imagens de câmeras de segurança, é possível ver que um dos assaltantes estava armado. E além do veículo, os aparelhos celulares das vítimas também foram levados. Os agentes da delegacia da região analisam as imagens e apuram a autoria do crime.
10: E um homem segue internado em estado grave após ser atropelado na Avenida Monsenhor Félix, na zona norte do Rio. Maria Clara Vinhais.
11: O caso aconteceu no dia 3 de maio. Segundo a direção do Hospital Estadual Getúlio Vargas, o paciente James Abintes Silva permanece hospitalizado em estado grave. De acordo com a Polícia Civil, o motorista envolvido no atropelamento já foi identificado e prestou depoimento na delegacia de Vicente de Carvalho. Os agentes seguem investigando o caso e analisam as imagens de câmeras de segurança para esclarecer as circunstâncias do acidente.
0: E o influenciador Luan Lennon tem a prisão revogada, Érica Levigar.
6: Ele que foi detido por suspeita de forjar um furto para postar nas redes sociais e ele vai ser solto nesta quarta-feira. A informação foi confirmada por fontes da Band News FM. Segundo a decisão da justiça, não há motivos que justifiquem a manutenção da prisão cautelar de Luan Lennon e de dois membros da equipe dele, já que nenhum deles tem antecedentes criminais e o crime não foi cometido com violência ou grave ameaça. Eles que tiveram as prisões convertidas em preventivas no dia 9 de maio, depois de audiência de custódia. Esse caso aconteceu no dia 7 de maio. Segundo a Polícia Civil, o influenciador combinou com Flanelinha, que ele oferecesse R$30 a um pedestre para puxar um celular de dentro de um carro no centro do Rio. O Luan Lennon gravava a ação do outro lado da rua, num outro veículo, e ele chegou a dar voz de prisão a esse homem, que acionou a polícia militar. Na delegacia, os policiais civis constataram que o crime foi planejado. O homem que pegou o celular foi liberado.
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0: Maria Rita Nader, mais destaques do trânsito?
6: Isso mesmo, Fê. Teve ouvinte falando aqui também sobre a região de Vila Isabel, que a rua Torres Homem está bastante congestionada no sentido do túnel Noel Rosa, então o motorista perde tempo ali na região. E aproveitando para falar também sobre a 28 de setembro, que está completamente congestionada, com fluxo bastante intenso para o motorista que passa por ali. E aproveitando também, essa região está bastante complicada no momento, a rua Luiz Barbosa também está congestionada no sentido ali para a rua Senador Nabuco. Então, o motorista enfrenta bastante complicações na região de Vila Isabel. Daqui a pouco eu volto com mais informações.
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10: E Érica Levigard aqui conosco para falar da falta de medicamentos na Rio Farms, o que tem se tornado uma reclamação cada vez mais constante por parte dos pacientes, não é isso, Érica?
6: É isso, Meli. Inclusive, depois de denúncias da Band News FM, a Secretaria de Estado de Saúde afirmou que vai realizar um mutirão para acelerar a regularização do abastecimento dos medicamentos atrasados na Rio Farms, a farmácia especializada em remédios de alto custo do estado. Além disso, a pasta também falou que ainda nesse mês terá um canal de comunicação via WhatsApp com os usuários da instituição para informar de forma mais rápida rápida, mas acelerada sobre a disponibilidade dos medicamentos, prazos de reposição e também datas de retirada. De acordo com o site da Rio Farms, pelo menos 20 medicamentos estão com atraso na entrega, a maioria que é enviada pelo Ministério da Saúde. Nessa quarta-feira, a reportagem da Band News FM esteve no local e flagrou filas de pacientes em busca de remédios. A maior parte deles reclamou que não está conseguindo obter as medicações dos tratamentos há meses. Além disso, de acordo com relatos de usuários, não é possível contatar a Rio Farms por telefone. A gente tem a palavra desse pessoal que estava na fila nessa quarta-feira.
12: Quase 2 meses que estamos atrás desse remédio e não encontro esse remédio aqui. Não tem o remédio, tá em falta. Sempre tá em falta.
13: Eles dificultam pro povão tudo. É um direito nosso. A gente batalhou por isso. A gente não tá pedindo nada deles, não. É um direito da gente. E lutou, batalhou e agora não consegue. Toda vez que chega aqui, é um empecilho. Nunca consegue levar o remédio.
14: Meus pés incham muito. Eu não consigo ficar muito tempo em pé. Então ele me deu um alívio. Só que eu tô sem remédio desde 15 de abril, né? E venho aqui toda semana, porque pelo telefone a gente não consegue entrar em contato. Venho, saio de, moro em Guadalupe, venho e nada acontece.
6: Ao todo, a Rio Farms disponibiliza 237 tipos de medicamentos. É claro que a Band News FM procurou o Ministério da Saúde e segue no aguardo de um posicionamento.
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10: Daisy de Assis chegando na área com a nossa saideira do trânsito.
16: Para fechar, falando da movimentação pela ponte Rio-Niterói, que tem dificuldades nos dois sentidos nesse momento, no centro de Niterói, mais de 30 minutos é o tempo de travessia, no sentido Rio, 20 minutos o tempo de travessia nesse momento. Na chegada ao Rio, tô observando retenções também no acesso à linha vermelha e também para a Avenida Brasil. Falando em Avenida Brasil, o trânsito está bem complicado nesse momento para você que segue em direção à Zona Oeste. Tem dificuldade no trecho do Caju, de Manguinhos e também na passagem pela Maré. Você que vai para a Zona Norte da cidade, dê preferência nesse momento pela Rua Leopoldo Bilhões e pela Rua Uranos. 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Daqui a pouco eu volto aqui na Band News FM.
0: Agora 5 horas e 59 minutos e antes da gente encerrar, eu adiantei que acertei o placar de ontem, 2-1, Fluminense conseguiu a classificação e hoje, daqui a pouquinho, tem seu Vasco da Gama, hein, Márcio Melli? Mas
10: não vou arriscar, não vou arriscar o placar. Vou perguntar pra minha guru de quem acertou ontem. Espero que acerte hoje. Se for positivo, vai.
0: Eu acho que o Vasco ganha de 3-1 hoje.
10: Bonito. Pronto, vou ficar com o seu 3-1.
0: O outro vai ficar hoje 3-1, vida tranquila pras oitavas. Amanhã a gente fala de Fluminense e... Fluminense não, Flamengo e Botafogo que jogam também.
10: Boa. Então até amanhã, vamos nessa.
0: Até amanhã, tchau, tchau.
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0: Maravilha, começa agora para todo o Brasil mais uma edição de O É da Coisa. E se a coisa parece confusa, atrapalhada, vem para cá que a gente desconfunde, desatrapalha. Milhões de pessoas acompanham o programa pela Band News FM e pelo Band News Isso. TV. 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Boa noite, Valeu Bene.
1: Boa noite.
0: Boa noite, Isabela.
2: Boa noite.
0: Eita, oi.
1: Já movimentado.
0: É por isso que, assim, quando você acha que tá tudo certo, tá tudo feito, as coisas estão caminhando. Eu falo, não fica contando a história que ainda não aconteceu, tá? Agora, análise é importante, claro, né? Eu estou me referindo, obviamente, ao vídeo divulgado pelo, áudio divulgado pelo Intercept, em que Flávio Bolsonaro pede a Mônica Quantia, né, negocia a maior quantia de 134 milhões com Daniel Vorcaro. Nós vamos pensar os desdobramentos disso tudo, né? Continua candidato, não continua candidato, o que vai acontecer, ele soltou uma nota, nós vamos dar detalhes da coisa, inclusive do filme, Vale Bem, olha, eu não vejo a hora de não ver, ou talvez eu veja até por curiosidade antropológica, porque também tem isso, né? Às vezes a gente vê uma coisa ou outra por curiosidade antropológica, Isabela. Não é?
2: Faz parte, né?
0: Bom, vamos lá. Vamos partir direto para as coisas, que tem o áudio. Ô, meu irmão, teu áudio aí, né? Vamos pensar as implicações, vai.
3: O senador e pré-candidato à presidência Flávio Bolsonaro trocou mensagens e áudios com o então dono do Banco Master, Daniel Vorcaro, ao longo do ano passado. O objetivo das conversas era o financiamento para bancar um filme sobre Jair Bolsonaro. A apuração é do Intercept Brasil, que teve acesso a essas mensagens. Vorcaro se comprometeu a repassar um total de 24 milhões de dólares, o equivalente a 134 milhões de reais. Para financiar a produção de Dark Horse, ou O Azarão. A gente fala mais sobre o filme daqui a pouquinho. Documentos e mensagens obtidos pelo Intercept Brasil indicam que pelo menos 10 milhões e 600 mil dólares, cerca de 61 milhões de reais, foram efetivamente pagos entre fevereiro e maio de 2025, ao longo de 6 operações. Os registros reunidos pela reportagem incluem um cronograma de desembolso, um comprovante bancário e cobranças relacionadas às parcelas previstas para essa produção. Não há evidências nas mensagens de que Vorcaro tenha feito os outros 8 pagamentos restantes previstos para o projeto. Em 8 de setembro, 5 dias depois de o Banco Central ter rejeitado a compra do Master pelo BRB, Flávio mandou a seguinte mensagem a Vorcaro pedindo dinheiro.
4: Irmão, preferi te mandar o áudio aqui pra você ouvir com calma. Bom, aqui a gente tá passando por um dos momentos mais difíceis da nossa vida, né? Não sei como é que vai ser daqui pra frente, como é que isso tudo vai acabar, mas tá na mão de Deus aí. E você também, eu sei que você tá passando por um momento dificílimo aí também, essa confusão toda, não... Você sem saber exatamente como é que vai caminhar isso tudo. E apesar de você ter dado a liberdade, Daniel, de a gente te cobrar, eu fico sem graça de ficar te cobrando, tá? Mas, enfim, é porque tá num momento muito decisivo aqui do filme. E como tem muita parcela pra trás, cara, tá todo mundo tenso e fico preocupado aqui com o efeito ao contrário do que a gente sonhou pro filme, né? Imagina a gente dando calote num Gincavisa, num Cyrus, os caras, pô, renomadíssimos lá no cinema americano, mundial. Pô, ia ser muito ruim, né? Todo efeito positivo que a gente tem certeza que vai vir com esse filme pode ter efeito elevado a menos um aí, cara. Então, se você puder me dar um toque, uma posição ainda, né? Porque a gente precisa saber o que faz, cara, da vida, porque já tem muita conta pra pagar esse mês e mês seguinte também. E agora que é a reta final, que a gente não pode vacilar, não pode não honrar com os compromissos aqui, porque senão a gente perde tudo, cara. Tudo, contrato, perde ator, perde diretor, perde equipe, perde tudo. Podemos dar um toque aí, irmão. Desculpa o áudio longo aí, tá? Um abração, fica com Deus, cara.
0: Olha aqui. Vamos lá. Alguém pedir dinheiro para um banqueiro para financiar um filme é crime? Não é crime. Ó, queria aí um dinheiro, para financiar. Quer dizer, isso em si não é crime. Agora, por que é que o Flávio se complica muito? O Flávio se complica muito porque toda a construção do bolsonarismo, contra todas as evidências, diga-se de passagem, porque as pessoas mais implicadas com o Banco Master, né, as pessoas implicadas com o Banco Master têm um alinhamento à direita, não é? Um alinhamento à direita. Nós vimos o caso do Ciro Nogueira. O que o bolsonarismo tentou fazer com muita habilidade na mídia, com alguns porta-vozes informais, amigos, nas redes sociais, foi tentar jogar o caso Master no colo do governo Lula. Olha, essa bagunça aí é típica do governo Lula, nós nunca tivemos nada com isso. Mais de uma vez o Flávio falou que não tinha nada com isso. E aí, quando a gente vê, tem uma negociação. O Vale Bens falou em 161 milhões, esse dinheiro saiu de onde? Porque o Intercept fala em 134, no dólar de hoje dá 120. De onde veio 161?
3: São 134 milhões, eu falei 61 milhões de reais que foram efetivamente pagos, que são 10,6 milhões de dólares.
0: Ah, tá, não, mas acho que você falou 161 milhões, sim. Depois a gente vê. Mas de qualquer modo são 134 milhões. 134 milhões na apuração do Intercept. Agora, é muito dinheiro. É muito dinheiro para quem não tinha relação nenhuma com o Banco Master. E o problema aí é que a gente vê que a conversa é íntima, a conversa de brother, a conversa de chapa. Então, definitivamente o Daniel Vorcaro não era um estranho ao Flávio Bolsonaro. E aí nós vamos ver detalhes do negócio, e a gente vê detalhes do negócio, uma progressiva proximidade, né? Por que fica muito ruim para ele? Porque essa proximidade faz supor outras. Para quem batia no peito até outro dia e dizia, olha aqui, essa coisa do PT, porque não sei o quê, não há possibilidade do Banco Master nos envolver. Tá aí. E ele soltou uma nota que nós vamos ver daqui a pouco. E por mais que a nota tente partir para o ataque, ela é uma nota meio desesperada. É claro, eu não vou ficar fazendo, Vale Bene, Isa, não vou ficar fazendo previsão do que vai acontecer. Agora, achar que um troço como esse não impacta na eleição é muito difícil. Tem como. Ah, o Paulo Figueiredo, lá dos Estados Unidos, já está dizendo que vai bem, tem menor importância. Tá? Os 134 milhões do Intercept é o câmbio da época, tá? O dinheiro da época. Depois, com a queda do dólar, seria 120 milhões, mas era o que foi negociado à época. Claro, você tem que colocar em moeda nacional, né? E a intimidade, Isa? Ô, irmão, irmão, assim, carioca costuma se chamar de irmão às vezes, né? Mesmo quando não gosta muito. Eu falei hoje com o Pedro, eu falei, eu tenho um monte de meio carioca que não me chama de irmão, não. Ele falou, ih, precisa rever essas amizades. Mas era brother mesmo. Vamos lá.
1: Vai. Ele vai além do irmão, né? A troca de mensagens evidencia que a relação entre Flávio e Daniel Vorcaro era muito próxima. No dia 16 de novembro do ano passado, o pré-candidato do PL à presidência mandou a seguinte mensagem ao ainda banqueiro. Irmão, estou e estarei contigo sempre. Não tem meia conversa entre a gente. Só preciso que me dê uma luz. Abraços. No dia seguinte, Vorcaro foi preso pela primeira vez e o banco liquidado no dia 18. As mensagens obtidas abrangem o período de dezembro de 2024 a novembro de 2025 e incluem diálogos do banqueiro com diversas pessoas. O conteúdo foi verificado por meio de cruzamento de informações contidas nos diálogos com dados públicos e sigilosos.
0: Bom, não tem a menor dúvida de que o diálogo é verdadeiro, tanto é que ele foi endossado pelo próprio Flávio Bolsonaro. Sim, é uma bomba na candidatura do Flávio Bolsonaro. É uma bomba porque ainda, insisto, se todo o dinheiro foi declarado, se foi tudo certo, foi tudo, tá, tudo bem. Em si, a operação pode não ser criminosa. O problema é que o banco está sendo investigado por relações, por ações consideradas criminosas, tem uma delação em curso, e para quem tentava manter a distância e dizer não tenho nada com isso, insisto, as coisas se complicam demais. Porque até agora, não há dúvida, quem vinha arcando com o custo, olha que curioso, e eu apontei isso mais de uma vez aqui, várias vezes, aqui em todo canto. Investigações de coisa de corrupção e tal costumam atingir sempre o status quo, aquele que está no governo. Porque parece, olha que bagunça, essa bagunça aconteceu aí no seu governo. Ainda que, na verdade, quando indicados do Lula assumem, ou o indicado Lula assume o comando do Banco Central, é que, na verdade, o Banco Master passa a ser alvo do escrutínio ali, a ponto de liquidar o banco. Antes, não. Mas o bolsonarismo insistia, não temos nada com isso. Não tenho nada com isso, nem vem falar. Tem. Tem tudo a ver com isso. E não é um dinheiro invulgar. E atenção, o filme, a data dele, tudo, o texto, o roteiro, o filme é campanha eleitoral. É preciso que fique claro. O filme está para ser lançado no segundo semestre, em plena campanha. E o próprio Flávio diz, pô, irmão, aquilo que é para ser uma coisa legal e tal, pode ficar ruim, porque a gente não está pagando as pessoas. E, evidentemente, insisto, patrocínio em si não é crime. Agora, precisa ver o caminho que o dinheiro seguiu, para quem seguiu, como é que foi feita a triangulação.

0: Tiago Miranda, fundador e sócio do portal Léo Dias, e Fabiano Zettel, apontado pela Polícia Federal como principal operador financeiro de Vorcaro. As conversas entre Flávio e o dono do Master apontam que o relacionamento entre os dois para viabilizar a produção do filme contava com um intermediário no fim de 2024 e no ano seguinte evoluiu para uma conversa direta, marcada por cobranças para liberação de dinheiro, tratativas operacionais e demonstrações de proximidade pessoal.
1: Então, assim, primeiro eu tenho gente que vai cuidar da coisa pra mim. Depois, vai bem. Aí vai formando aqueles brothers, sim, vai criando intimidade, vai criando proximidade, né? Até que a relação, Isa, deixou de ter intermediários. Aí nós vamos no fio do bigode.
2: Virou irmão.
1: Vamos lá.
2: A primeira aproximação entre Flávio e Vorcaro, registrada pelas conversas obtidas pelo Intercept, ocorreu em 8 de dezembro de 2024, quando o empresário Thiago Miranda, então CEO e sócio do portal Léo Dias, organizou um encontro entre os dois em Brasília. Na mensagem para confirmar o encontro, Miranda afirmou ao banqueiro que o senador queria tratar do filme do presidente e do SBT, cifrão, cifrão, foi o que ele escreveu. E acrescentou que Flávio estava ciente de tudo. A reunião foi marcada, segundo os registros, para 11 de dezembro na residência de Vorcaro em Brasília. As conversas mostram que o cronograma de pagamentos para a produção do filme passou a ser acompanhado diretamente pelo banqueiro e por Fabiano Zettel. No dia 21 de janeiro, já de 2025, Zettel explicou a Vorcaro que o filme teria um fluxo específico de pagamentos. 10 parcelas de 2,5 milhões de dólares. Meses depois, em agosto do mesmo ano, Miranda enviou a Daniel Vorcaro um documento com uma tabela indicando que o fluxo de pagamentos acordado foi diferente. 14 parcelas, 12 delas de 1,66 milhão de dólares e duas de 2 milhões de dólares.
1: Veja, são muitas conversas, muitas combinações e tal. Não há dúvida de que aconteceu, né? Só uma nota aí. O Thiago Miranda, que era do então CEO do grupo Léo Dias, ele deixou formalmente o cargo em junho de 2025, e desde janeiro deste ano, o grupo Léo Dias anunciou que ele saiu, não pertence mais ao quadro societário. Pertencia quando todas as triangulações ali estavam sendo feitas, né? Não adianta. O bolsonarismo tentou jogar o caso Master no colo do PT. E sim, existe gente de esquerda envolvida. Envolvida, que eu digo, é que recebeu dinheiro por empresa, não sei o que, tal. Evidentemente, o Centrão é quem mais está comprometido, gente do Centrão. Mas agora é o próprio candidato. A verdade é que quando se discutir Banco Master, né? Quando se discutir Banco Master, o que nós teremos, né? Quando se discutir Banco Master, o que nós teremos é Lula dizendo: o Banco Central, como eu fiz, como eu concebi, com as nomeações que eu fiz, liquidou o Master e você estava pedindo dinheiro para o Daniel Vorcaro. Pergunta óbvia. Pediu ou não pediu? Pediu. E o Vale Bene tinha dado o número certo, tá? Eu pedi para verificar, então aqui estou me corrigindo. O Vale Bene tinha lido direito, eu ouvi errado, Vale Bene. Isso acontece com pessoas idosas. É isso. E, portanto, você está de gancho a partir de sexta-feira, ninguém manda estar certo.
0: Idoso com 40 e pouco? Não pode. Não tem isso.
2: Não fecha a conta, né?
0: Idoso com 40 e pouco? Não tem isso.
1: Então, exato. Vale Bene entra de férias de novo, né, gente?
2: Tá até o dinheiro, né?
1: Tá na minha, que a gente suspende as férias, né? Mas, enfim. Então, num debate, o Banco Master vai ser tema de debate eleitoral? Ah, vai. Se me falarem alguma coisa, eu vou perguntar, Vale Bene. Quem que me deu dinheiro pro Daniel? Fui eu ou foi você? Hein, Isa? Quem que deu dinheiro pra ele? Pra fazer aquela porcaria daquele filme. Que vai ser ruim. Eu quero deixar claro.

0: O filme já é ruim antes de vir a público. Não há chance de dar certo. Aliás, nós já vamos ficar nas questões políticas. Não, antes, eu vou dar já. O Flávio Bolsonaro. Não, vamos mais pra frente. Vamos falar um pouco do filme, vai. O Vale Bene tá doido pra ver o filme, a Isa também. Vamos falar um pouco do filme, porque a produtora também tem uma relação meio estranha aqui com a prefeitura de São Paulo. Tudo meio estranho, vai.
1: O filme Dark Horse tem como tema a campanha presidencial de 2018 e a facada que Jair Bolsonaro levou em Juiz de Fora. Bolsonaro é tratado como um azarão, porque seria, no caso, o vencedor improvável. Também se dá destaque a carreira militar dele. O roteiro é assinado por Cyrus Noraste e Mark Noraste, com base em argumento de autoria do deputado federal Mário Frias, que é produtor associado e também atua nessa obra. Frias, um notório crítico da Lei Rouanet, que tem critérios públicos, enviou uma emenda parlamentar no valor de R$2 milhões para o Instituto Conhecer Brasil, o ICB, uma ONG presidida por Karina Ferreira da Gama, dona da Go Up Entertainment, a produtora responsável por Dark Horse. O filme é dirigido, como eu disse, por Cyrus Noraste, conhecido por filmes com temática religioso conservadora, como O Apedrejamento de Soraya M, de 2008, e O Jovem Messias, de 2016.
0: É isso. Então, este elenco internacional maravilhoso de que o Flávio fala pro Vorcaro, olha, e tá lá, tá difícil, pô, essa gente tá precisando receber, né? E rapaz, o ator que já fez o Messias, agora tá fazendo o Messias a farsa. Vamos mais um pouquinho do filme.
2: Com lançamento previsto para o segundo semestre, em plena campanha eleitoral, Dark Horse tem como protagonista o ator Jim Caviezel, que representou o papel de Jesus no filme A Paixão de Cristo, de 2004, dirigido por Mel Gibson. Todo falado em inglês compõe ainda o elenco: Camille Guate no papel de Michele, Marcos Ornelas no de Flávio, Sérgio Barreto como Carlos. Iri Finlay é o representante de Eduardo, além de Lynn Collins e Esai Morales em papéis secundários. As filmagens começaram em setembro do ano passado e não há notícia de que já se tenha definido uma distribuidora.
0: Mais um pouquinho de problema, a produtora do filme tem um contrato, digamos, polêmico com a prefeitura de São Paulo.
1: Cumpre lembrar que a ONG Instituto Conhecer Brasil, presidida por Karina da Gama, dona da empresa que produz o filme sobre Jair Bolsonaro, assinou um contrato com a prefeitura de São Paulo em 2024, no valor de R$108 milhões, com o objetivo declarado de instalar 5 mil pontos de Wi-Fi gratuito em comunidades de baixa renda na capital paulista. O programa se chama Wi-Fi Livre SP. Uma apuração do Intercept Brasil e também a partir de análises do Tribunal de Contas do município levantaram diversas suspeitas sobre esse contrato. Essa apuração do Intercept Brasil mostra que essas análises do TCM levantaram essas suspeitas. O Instituto Conhecer Brasil foi a única organização a apresentar a proposta na licitação, o que indica falta de concorrência. Essa tal ONG não tinha nenhuma experiência prévia comprovada com instalação ou com manutenção de redes de Wi-Fi antes desse contrato firmado.
0: Então aí já começam o gueto, diria, Vale Bene, Isa, as afinidades eletivas.
3: Momento cultural.
0: As proximidades e tal, né? Esse Caviezel que fez o Cristo, na Paixão de Cristo, eu já falei
1: do aqui esse
0: filme do Mel Gibson. Oi?
1: Mel Gibson, né? O filme do Mel Gibson.
0: Do Mel Gibson. É uma coisa pavorosa, eu nem via, eu não continuei. Tem uns closes, assim, olha, que o chicote pega nas costas do Cristo, começa a arrancar bife, começa a arrancar, fica parecendo assim, Cristo, precisa arrancar bife do Cristo pra ver se ele sofre bastante. Sabe filme que faz, assim, o fetichismo do sofrimento? É um negócio pavoroso, né? aí, eu vou fazer alguém que tenha sofrido mesmo. Aí, agora Bolsonaro, enfim. Campanha eleitoral. É um filme de campanha eleitoral. Feito para o segundo semestre. Que eu acredito que agora, diante dessas informações, as coisas se complicam um pouco. Digamos que o filme vá perder um pouco, assim, de punch, né? antes que o Flávio se manifestasse, quem se manifestou foi o Nepo Velho da ditadura, né? O Paulo Figueiredo, ele foi pro Twitter, né, pro X, e é engraçado como essa gente é capaz de, né, ficar torcendo as coisas. Eu vou explicar, ele deve estar em dúvida, eu vou explicar as coisas para ele aqui. O problema de hoje é um problema de imagem, de narrativa, sempre de narrativa.
1: Sim.
0: Mas nada do que eu vi mostra um problema jurídico ou factual. As explicações têm que ser dadas com transparência e velocidade. Os abutres vão cair em cima. Os emocionados vão entrar em pânico, mas acreditem, vai passar. Ok. Ele até chega a falar em ejaculação precoce depois. Ele gosta de umas imagens assim, né? Meio. Gente impressionada com o meu irmão e tamo junto nunca comprou nenhum coco na praia do Rio de Janeiro. Começaram com o Intercept dizendo que eram 134 milhões do Vorkaro para o filme. Caiu para 61 milhões no Metrópolis. Não, você está enganado. Essa sua coisa é mentirosa. 134 milhões, que informa o Intercept, era o total do financiamento previsto. E 61 milhões, o que foi efetivamente pago. Entendeu? Depois, 2 milhões do Globo. Tá errado também. 2 milhões, aliás, a operação aqui da Band, 2 milhões e o que apareceu uma demonstração na declaração de imposto de renda. Que, aliás, tinha chegado à CPI. A CPMI do INSS. São valores diferentes, o Paulo Figueiredo. Já já vocês vão descobrir que não tem dinheiro do Vorkaro no filme e a turma da ejaculação precoce vai passar vergonha de novo. Duvida? Eu não sei, que eu nunca passei vergonha com ejaculação precoce. Olha, rapaz. Essa gente pretende poder, né? E a gente vai ver, e os mercados, a bolsa caiu, o dólar disparou. Por quê? Os mercados acham que o Flávio é uma segurança jurídica pro Brasil? Hein? É isso mesmo? Flávio, segurança jurídica? Aquele que pretende atropelar o STF? Imagina esse STF a cada pouco tendo lá um movimento para impeachment. Ele foi lá puxar o saco do Fachin e tal, e puxou o saco do Fachin à sua maneira, né? Maneira um pouco estranha, a gente vai ver isso ainda hoje. Agora, o fato é, primeiro ele gargalhou, depois ele teve que soltar uma nota.
2: O senador Flávio Bolsonaro se reuniu hoje com o presidente do Supremo Tribunal Federal, o ministro Luiz Edson Fachin. Ao fim do encontro, ele concedeu uma entrevista coletiva e foi indagado sobre a reportagem do Intercept Brasil. Ele disse: de onde você tirou essa informação? É mentira. Em seguida, deu uma gargalhada e finalizou a coletiva.
0: É, então, de onde você tirou? Como? De onde? O quê? De onde você tirou? Aí, diante da evidência, né? Aí vai bem, diante da evidência, tem que ceder a evidência e tem que soltar uma nota. A gente tem o vídeo com a nota aí, não tem?
1: Tem.
0: A nota.
1: Vamos ver.
0: A declaração dele.
1: Vamos acompanhar.
4: Fala, pessoal, mais do que nunca é fundamental a CPI do Banco Master já. Vamos separar os bandidos dos inocentes. Toda essa história que está sendo veiculada agora nada mais é do que um filho procurando investidores privados para fazer um filme privado sobre a história do seu próprio pai. Zero de dinheiro público, zero de Lei Rouanet, como esse governo gosta de fazer.
0: Para um pouquinho, gasta... foca em mim. É, não, ninguém falou até agora dinheiro. O problema são as implicações que o Master tem em outros casos. O diabo, o Flávio Bolsonaro, é que você jurava que relação sua com Vorkaro inexistia. Que o problema todo do Banco Master era um problema dos outros, era um problema do governo do PT. E claro, como eles são eles, isso é uma tática interessante, né? Como eles são eles, e assim, e não tem dinheiro público. Não, primeiro que tem, nós já falamos aqui, o Frias não mandou 2 milhões de emendas? De emenda? Tem uma emenda para o filme. Hã? Emenda, dinheiro público também. Né? Mas a sua solidariedade com, enfim, muita coisa, você sabia do Master, você está se solidarizando. Não, é possível. É possível, eu não sei. Não sei se não se provar que a relação entre o Flávio e o Vorcaro nessa história era uma relação criminosa, é provável que do ponto de vista criminal não renda nada. A questão aí é que você é senador, candidato à presidência, o filme faz parte da campanha eleitoral, é uma arquitetura para a campanha eleitoral, e aquele banco Master com o qual você não tinha nenhuma relação prometeu, as mensagens estão trocadas, quase 25 milhões de dólares para o filme, que é um dinheirão, hein? Que ficou aquele negócio, ah, vamos juntar grana aqui, colaborações. E com 2 milhões do glorioso ex-ministro, ex-secretário da Cultura, né? Ah, vamos seguir com a nota aí, vamos lá.
4: De lei Rouanet, como esse governo gosta de fazer, gastar dinheiro público para fazer autopropaganda deles mesmos. Eu conheci Daniel Vorcaro em dezembro de 2024. Não tinha mais governo Bolsonaro, não tinha absolutamente nenhuma acusação contra ele. O que acontece é que, com o passar do tempo, ele simplesmente parou de honrar com as parcelas do contrato. Sim, tinha um contrato que, ao ele não pagar essas parcelas, tinha uma grande chance do filme sequer ser veiculado, do filme sequer ser concluído. Em função disso, inclusive, procuramos outros investidores para concluir esse filme. Eu quero dizer para vocês uma coisa muito importante. O filme ficou pronto. O filme está muito emocionante. O presidente Bolsonaro merece uma homenagem como essa e vai estar em todos os cinemas do Brasil ainda este ano. E estão todos convidados para assistirem essa obra-prima. Um grande abraço. Fiquem com Deus.
0: Foi o pronunciamento, mas teve a nota também redigida, né? Não receber dinheiro ou qualquer vantagem, isso é muito diferente das relações espúrias do governo Lula e seus representantes com Vorcaro. Quais relações espúrias? Quais relações espúrias? Quem mandou apurar? O fato é esse, foi o governo Lula. A Polícia Federal, que desfechou a operação, é uma Polícia Federal comandada por alguém indicado pelo Lula. Ainda que não interfira no sentido de vai lá e faz isso ou faz aquilo, como sugeriu, por exemplo, o Ciro Nogueira. Não é assim que funciona. Todo mundo sabe que a Polícia Federal não funciona assim. Porque aí você vai ter que falar que relação espúria é essa. E aí vem com esse papo de CPI do Master já. CPI do Master? Isso é conversa fiada, primeiro, sabe que... Primeiro, nem é necessário, que CPI só vai virar palanque de novo, né? E, meu filho, CPI, você acha que você sai bem numa CPI? Seu aliado Ciro Nogueira sai bem? O Ciro Nogueira que disse o Valdemar é muito bem-vindo no seu palanque? Que ele também nega, enfim. Claro, vocês estão querendo o apoio do PP... Vocês estão querendo o apoio do União Brasil. O problema, Flávio, é que você está sentindo que a coisa começou a fungar no seu cangote, né? Começou a ficar ruim para você. É claro que a sua candidatura, vamos ser claros, ela dá uma subida no telhado, né? E vem num dia, a coisa vem num dia ruim, porque tem uma pesquisa da Quest, nós vamos ver daqui a pouco. Ô, Valio Bene, um quase sábio que habita este programa, né? Falou de outras pesquisas que estavam a indicar, provavelmente, um estancamento, né, da queda do Lula e também um estancamento da ascensão de Flávio. E tudo indica que pode estar em curso uma recuperação e ainda faltam coisas para vir por aí que eventualmente podem mexer com o cenário eleitoral. Né? Sim, as coisas se complicaram para o Flávio. As coisas se complicaram para o Flávio. E aí, os. Vai ver! Ô, minha querida Isabela.
2: Oi.
0: Tem um bicho pelo qual eu tenho uma antipatia, e eu não quero. Atenção, tô falando assim, antipatia é simbólica, né? Porque coitado do bicho, o bicho tem que viver, né? Mas é um bicho desagradável. É oportunista, ataca em bando, raramente caça, gosta de roubar a caça dos outros, né? E eu, como leonino, ainda gosto de perseguir os leões. Sim. Quando eles estão sozinhos, assim, que ataca em bando. E elas fazem assim, ei, ei, ei, com os dentões. Quem é o bicho?
2: A hiena.
0: É o único? É a hiena.
1: Aprendi
0: é
1: no primeiro único. Filme que eu vi no cinema, que foi esse aí.
2: Uma obra-prima, esse sim.
1: É. Rei Leão.
0: Como é que é?
2: Esse sim é uma obra-prima.
0: Qual?
1: Rei Leão, foi o primeiro filme que eu vi no cinema.
0: Ah, o Rei Leão, é. Claro. Rei Leão. Não é o Rei Leão que tem o Phil Collins, que faz a trilha, né?
1: Sim.
0: Phil Collins, maravilhoso. Maravilhoso. Eu tenho uma história, eu e a Bárbara Gância cantando nos últimos pulmões, coitada da pessoa que dirige o carro, cantando Phil Collins.
1: Não, mentira, Phil Collins é do Tarzan, né?
0: Do Tarzan.
1: You'll Be My Heart, confundi. É verdade, de 99.
2: A trilha sonora é boa, mesmo assim.
0: É, beijo para a Barbarica. É. A hiena, né?
1: Uhum.
0: A hiena é oportunista, não é mesmo? O Zema, vocês estão com o Zema aí, né?
1: Uhum.
0: O Zema disse: ouvo essa notícia e penso que devo me pronunciar. A Lilian também falando: Phil Collins é Tarzan, idiota. Não, ela não falou idiota. Ela...
1: Foi Elton John que estava no Rei Leão.
0: Elton John, é isso. Zema diz que conversa de Flávio Vorkaro é imperdoável. Vai lá.
1: O pré-candidato do Novo à presidência foi às redes sociais e disse ser, então, imperdoável a relação entre Flávio Bolsonaro e Daniel Vorkaro. Num vídeo publicado nas redes sociais, Zema disse o seguinte:
5: Flávio Bolsonaro, ouvir você cobrando dinheiro do Vorkaro é imperdoável. É um tapa na cara dos brasileiros de bem. Não adianta nada criticar as práticas de Lula e do PT e fazer a mesma coisa. É preciso ter credibilidade para mudar o Brasil.
0: Bom, hiena, né? Lá entre eles. Torço pela briga. Agora, se o Zema acha que... Então, com isso, uma parte do eleitorado, que ele tem um desempenho ridículo também na pesquisa Quest, hein? Toda essa coisa dele, né? E na Quest não tem aqueles empates que a gente andou vendo por aí, não. Até mandem para mim, meninos, a parte, que a gente vai falar de pesquisa daqui a pouco, o segundo turno, simulação com Zema, com Caiado, tá longe de Lula. Em algumas pesquisas, muito perto, mas ali longe ainda, pelo menos na Quest. Mas o desempenho volta a ser ridículo na pesquisa. Agora, será que fazendo isso, tirando a casquinha logo no dia, Valio Bene, pode haver uma migração de eleitores do Bolsonaro e do Flávio para Zema? Dizendo assim, quer saber? Então, agora eu não quero mais o Flávio, agora eu quero o Zema. Tarcísio que é Tarcísio, fiel que é, né? Os bolsonaristas não abraçaram. Tem gente comemorando, mas vai bem. O perfume é outro. Hein? Perfume é outro. Teve até uma foto muito interessante ontem na posse do Nunes Marques. Tá falando da Michelle Reitor e a candidatura do Tarcísio? Vou explicar. Tem gente falando besteira por aí, especialmente na extrema direita. Está esquecendo da lei, né? Como sempre, como de hábito. É, o Caiadão também falou? Fala, Caiadão. Não tem Caiado aí?
2: Ah, a gente tem sim. Só um momento, Reinaldo. A gente acabou perdendo aqui a fala do Caiado, mas já tô com ela. O pré-candidato à presidência pelo PSD, Ronaldo Caiado, se manifestou sobre as revelações envolvendo Flávio Bolsonaro e também Daniel Vorcaro. Por meio de nota, o ex-governador de Goiás disse o seguinte: o senador Flávio Bolsonaro deve responder aos questionamentos sobre o financiamento do filme e as relações com o dono do Master. Tudo que envolve Master e cifras milionárias precisa ser tratado com total transparência com a população. O Brasil vive um momento em que a sociedade exige clareza nas relações entre agentes públicos, empresas e interesses privados.
0: Ô, Valho Beníssimo, ô minha Isabelíssima.
2: Oi.
0: É, esses superlativos vocês nunca tinham ouvido antes, né?
1: Gostei.
0: É, eu não fosse eu se não fizesse algumas análises assim, tanto surpreendentes. Não, eu acho muito bom que o Zema e o Caiado cobrem do Flávio Bolsonaro. Transparência. Agora, olha que curioso. Olha que curioso. Presta atenção aqui. Pedroca! Pedríssimo, eu tô todos superlativos hoje. Pedríssimo, isso tem que render um corte. Só isso tem que render um corte. Separadinho. Caiado cobrando responsabilidade, Zema cobrando transparência. Agora, por enquanto, não tem evidência de que a relação seja criminosa. Eu estou sendo absolutamente objetivo. Mas vocês entram na onda, né? Olha que absurdo. Tá, tudo bem, tudo certo. Tem que cobrar transparência mesmo. Agora, por que vocês dois que cobram, então, transparência do Flávio nesse caso, por que vocês dois, quando a relação é comprovadamente criminosa, que é o caso do golpe, ficam de joelhos para o bolsonarismo? Oh, e que a gente é contra a corrupção, poderia dizer o Caiado. Não, mas tem de ser mesmo. Agora, a hora de defender anistia, a hora de defender não sei o quê, aí vocês ficam de joelhos? Crime de corrupção não pode, eu também acho que não. Mas crime de golpe de Estado pode? Aí é pra dar piscadela? Será que vocês honram, de fato, a democracia quando fazem isso? Oh, corrupção não pode. Perfeitamente. Mas golpe pode. Não, tem de cobrar sim a transparência. Agora, como vocês ambicionam, quem sabe, uns votinhos do bolsonarismo, então aí vocês tocam flauta para o ataque ao Estado de Direito e à democracia. Vocês, para que tenham um perfil de homens honrados, então, não podem condescender com golpe de Estado. Não faz sentido o que eu estou falando, crianças? Sejamos pelo Estado de Direito, sejamos pela democracia. Eita. Que coisa, hein? E tem uma nota do Sóstenes Cavalcante. Sempre Sóstenes Cavalcante. Não podemos ficar sem as luzes de Sóstenes Cavalcante. Nunca. Vai lá, o que que falou, Sóstris?
1: Em nome da liderança do Partido Liberal, ele disse que reitera que as explicações apresentadas pelo senador Flávio Bolsonaro são claras, coerentes e objetivas, Reinaldo. Diz ainda, os fatos dizem respeito à busca de patrocínio privado para um projeto privado, sem qualquer utilização de recursos públicos. Sóstris continua, não aceitaremos tentativas de transformar uma iniciativa privada em narrativa política artificial para atingir adversários. Seguimos firmes na defesa da verdade, da transparência e da correção de conduta daqueles que representam milhões de brasileiros. A bancada do PL permanece unida e confiante no senador Flávio Bolsonaro, certo da lisura de seus atos. E cobra CPI do Banco Master, já Sóstris Cavalcante, líder do PL na Câmara dos Deputados.
0: CPI, vocês querem CPI coisa nenhuma. Para de mentir. Para de papo furado. Quer CPI nada? quem resolveu falar não falando? O Tarcísio tá virando. O Tarcísio, ele fez aqui no caso do, ele fez a sua versão do buraco. Lembra o buraco o buraco da Sabesp, aquela conversa que não vai nem pra lá, nem pra cá. O Tarcísio falando: ah, isso aí nem é pauta. Isso não é pauta. O Tarcísio agora virou pauteiro da imprensa. não quero falar disso. Quero falar disso, isso é coisa, isso quem quer falar é o Valho Beni, é a Isabela, a imprensa que vem com esse negócio, isso nem é pauta. Tá bom, Tarcísio, vai, fala.
2: O governador Tarcísio de Freitas se recusou a comentar hoje as conversas entre Daniel Vorkário e Flávio Bolsonaro. Indagado pelo Globo sobre o tema, Tarcísio afirmou que isso não é pauta e não respondeu. Ele concedia uma coletiva de imprensa sobre a explosão em uma obra da Sabesp em uma comunidade no Jaguaré, a zona norte aqui da capital paulista, que deixou um morto, 3 feridos e dezenas de desalojados. Antes mesmo de a reportagem terminar a pergunta, Tarcísio cortou o assunto e disse: estamos falando deste assunto aqui, se referindo à explosão no dia de hoje. Isso não é pauta.
0: Não. O negócio da Sabesp é pauta. Indubitavelmente pauta. Mas por um acaso, ele também explicou. Ontem eu não entendi nada. Alguém entendeu?
2: Não.
0: Não. Não. Até nós botamos nosso corte lá, falou engenheirês, né?
1: É.
0: Que é uma língua que eu não domino, né? Embora tenha um brilhante engenheiro na família, que é um dos meus sobrinhos, né? Mas depois vou perguntar para ele o que aquilo quis dizer. Não, na verdade eu perguntei, ele falou: eu também não entendi nada. Aí, ó. Tem uma nota oficial que os meninos acabaram de me mandar aqui da bancada da oposição. É isso? Vocês estão aí com a nota oficial da bancada da oposição?
2: Pode chamar.
0: Então pronto, pode falar.
2: O PT tenta mais uma vez aplicar sua velha estratégia política, jogar todos no mesmo ambiente de suspeita e corrupção que marcou a própria trajetória do partido ao longo das últimas décadas. Para eles, reuniões fora da agenda oficial com banqueiros investigados não geram indignação. Movimentações milionárias sem explicações convincentes envolvendo pessoas próximas ao governo também não causam escândalo. Mas basta um filho buscar patrocínio privado para um filme privado sem um centavo de verba pública para imediatamente iniciarem uma operação política de criminalização e narrativa. Esse é o método. Transformar qualquer relação privada em escândalo quando envolve adversários políticos, enquanto silenciam diante de fatos muito mais graves ligados ao próprio sistema de poder que sustentam. O ponto central é simples e objetivo. Não houve dinheiro público, não houve contrato público, não houve favorecimento estatal. Houve apenas uma tentativa desesperada de criar desgaste político artificial contra a família Bolsonaro. O Brasil já entendeu esse jogo, por isso defendemos uma investigação ampla, séria e sem seletividade. CPI do Banco Master já. Quem assina essa nota é o deputado Cabo Gilberto, líder da oposição na Câmara dos Deputados.
0: Precisa partir para o ataque, precisa falar alguma coisa, né? E a Federação Pessoal Rede entra com representação contra Flávio Bolsonaro no Conselho de Ética do Senado. A peça está sendo redigida e está entregue pelos deputados, vai entrar, né? Da Federação, pessoalmente, não creio que vá dar em alguma coisa, porque, por enquanto, não se pode falar disso, né? A questão aí é política, a questão aí é reputacional. Né? E insisto, isso vem num momento e nós vamos falar hoje se o Tarcísio vai ser candidato ou não, isso vem num momento muito ruim para eles, que estavam assim, num certo delírio de potência, né? Nossa, colunistas já antecipando a vitória e não sei o quê, falando de que o Lula poderia até deixar de ser o candidato do PT, né? Precisa começar, precisa parar com esse negócio, né? Nós vamos para um intervalo, né? E depois, quando retomar a rede, tem uma coisa ainda aí envolvendo Eduardo Bolsonaro em São Paulo, candidato ao Senado, as coisas estão se complicando para eles. Eu quero discutir, será que Flávio, a candidatura de Flávio continua? E aí já teve gente que falou, olha, o Tarcísio no aquecimento. Aquecimento para quê? Só se eu estiver aquecendo para tomar um chazinho, né? Porque não há outro aquecimento possível. É claro que a candidatura está em crise, até esse desespero aí para, né? O fato é, Flávio sai da condição, nunca o vi, não sei, não conheço, isso não é coisa, né? Para isso, crime? Por enquanto, não. Agora, vamos ver, precisa ver a trajetória do dinheiro, precisa ser investigado e não sei o quê. Agora, do ponto de vista político, é evidente que eles perderam uma vantagem que eles tinham. Pelo menos nas redes, no que circulava por aí, né? Agora tá claro quem tinha proximidade, quem não tinha. Fica com a gente, tem muita coisa aí.
3: É da coisa.

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6: 6:54, 6:54. Boa noite para você que segue acompanhando a programação em 90.3 aqui da Band News FM. Eu sou o Luiz Valci, te acompanho nos próximos minutos com muita informação. Vamos acionar agora a nossa repórter aérea, Deise de Assis. Ela que tá de olho na movimentação da cidade para você escolher o melhor caminho na volta para casa. Não é isso, Deise? Muito boa noite para você. Quais são as suas informações?
7: Oi, Valci, uma ótima noite para você, para todos os ouvintes da Band News FM. Eu já começo atualizando a situação da Avenida Brasil. Foi liberada a faixa da via que estava ocupada próximo à estação do BRT Rubens Vaz. Isso para você que segue em direção à Zona Oeste, mas ainda tem dificuldades, trânsito lento desde o Caju. Você que segue em direção à Zona Norte da cidade, Rua Leopoldo Bulhões, Rua Urandes, com melhores condições nesse momento. Já você que está indo em direção ao centro pela Avenida Brasil também está encontrando dificuldades nesse momento na altura da Vila Militar e entre Ramos até a chegada ao trecho de Manguinhos. Pela ponte Rio-Niterói ainda tem dificuldades no centro do Niterói, mais de 20 minutos é o tempo de travessia. No sentido do Rio, trânsito também está difícil nesse momento, na descida do vão central, 22 minutos o tempo de travessia no momento. 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Daqui a pouco eu volto aqui na Band News FM.
6: É isso, Deise de Assis volta em instantes com mais informações do trânsito em 90.3.
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9: O Maio Vermelho é um mês de conscientização sobre a saúde bucal, principalmente sobre a prevenção e diagnóstico precoce do câncer de boca, uma doença que pode ser prevenida com cuidados simples no dia a dia. O principal passo é evitar o cigarro e o consumo excessivo de álcool, pois juntos eles são responsáveis pela maioria dos casos. Também é importante manter uma boa higiene bucal, com escovação, uso do fio dental e visitas regulares ao dentista. Outro ponto essencial é proteger os lábios do sol usando protetor labial com filtro solar, especialmente para quem trabalha ao ar livre. Não deixe de usar preservativo, inclusive na prática do sexo oral. O HPV é um importante fator de risco. Fique atento a feridas, manchas ou caroços que não cicatrizam em até 15 dias. Esses sinais merecem avaliação imediata. Com prevenção e diagnóstico precoce, as chances de cura do câncer bucal são muito altas. Cuidar da boca não é apenas uma questão estética. prática. É cuidar da saúde como um todo. Eu sou o Galileu Assis, diretor da Medic, e o Check-up lembra vocês: saúde é prevenção.
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6: Mais do trânsito com ela, Deise de Assis.
7: Oi, Valci, tô de volta. Falando da movimentação pela zona norte da cidade, já tem dificuldade nesse momento pelo viaduto Oduvaldo Cosi, ali no sentido Grande Mé, dificuldade também na Avenida Rei Pelé, próximo ao metrô do Maracanã, e no acesso à Rua São Francisco Xavier. Nesse momento tem dificuldade também para você que está indo em direção à Praça da Bandeira. Eu estou observando lentidão na passagem pelo Maracanã e também movimentação mais intensa no acesso à Avenida Presidente Vargas. 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Amanhã eu tô de volta aqui na Band News FM. Uma ótima noite para você, Valci, para todos os ouvintes.
6: Muito obrigado pelas suas informações, Deise. Uma ótima noite para você e até amanhã. Informações ao vivo com ele, Pedro Gadelha. Boa noite, Pedrão.
0: Boa noite, Valcir. Boa noite, Maria Rita. A Prefeitura do Rio vai preparar um laudo técnico para execução de uma nova obra de reparo no deck do Pier do Mirante do Leblon, na zona sul do Rio, que foi interditada após uma onda atingir a estrutura e causar danos no piso na noite desta terça-feira. O espaço passou por reforma há 7 meses. No entanto, a Band News FM denunciou o mau estado de conservação das estruturas do Mirante há menos de um mês. Com você, Valcir.
6: Obrigado, Pedro, pela suas informações.
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6: Informações do trânsito com ela, Maria Rita Nader.
10: Boa noite, Valcir. Boa noite, ouvintes. Informação da zona sul do Rio, na Lagoa Rodrigo de Freitas, complicações nas avenidas Borges Medeiros e Epitácio Pessoa ao longo de todas as duas avenidas e também desde a rua Mário Ribeiro. Então, o motorista enfrenta complicações também no túnel Rebouças, mas dentro do túnel a situação está mais moderada. Volto com você, Valcir.
6: Obrigado, Maria Rita.
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11: A questão que não quer calar: Tarcísio pode ser o candidato? Já teve gente falando: Tarcísio no aquecimento, ele não pode, gente. Ele não se desincompatibilizou, tinha até 4 de abril para se desincompatibilizar. Ele só pode disputar a reeleição. Ele não pode ser candidato. Se a candidatura do Flávio naufragar de vez, ele não pode. E Michele? Poder pode. Poder pode. Agora, ela passaria pelo crivo da família? Já não passou uma vez. Já foi desprestigiada, já foi ignorada. A essa altura, deve estar rindo às escâncaras, não é mesmo? Porque ela foi humilhada por esse mesmo Flávio Bolsonaro. Aliás, circulou muito ontem nas redes uma foto em que ela cumprimenta o Alexandre de Moraes na posse do Nunes Marques como presidente do Tribunal Superior Eleitoral. E eu já falei aqui de um livro, Volio Bene, já falei, Isabela não estava aqui ainda, mas já falei do livro A Câmara Clara, do Roland Barthes.
5: Momento cultural.
11: Eu sou um bartesiano. O melhor livro de amor que eu conheço se chama Fragmentos e o Discurso Amoroso. É absolutamente genial. São fragmentos de discurso amoroso, são fragmentos de livros, de trechos de obras literárias que tratam do amor nas suas mais variadas dimensões. É um livro encantador. E ele tem um livro chamado A Câmara Clara, sobre fotografia. E ele diz, oh, minha querida Isabelita, meu querido Valibene, ele diz que as fotos têm puncta. O que, que é puncta? Puncta é plural do gênero neutro latim, punctum, ponto.
12: Momento. Merece.
11: Tem pontos, portanto, plural do neutro em latim é com A, é, que são locais das fotos para onde os nossos olhos se deslocam. Então aí eu vi algumas teorias da direita, que a Michelle estaria cumprimentando o Alexandre, mas com a boca muito fechada, assim. Não, não é essa. Esse não é o ponto, essa é a besteira. O punctum da foto é a mão no ombro. Pousada, leve. Pousada de maneira leve, simpática, amigável. Sendo que foi ela que realmente conversou com o Alexandre sobre a prisão domiciliar. Não, eu não estou sugerindo nada ali. Ai, a Michelle, a viúva, não, não, antecipada. Não, nada disso. Né? Aquela que está alegre com o destino, mas nada disso. Primeiro que ela estava lá representando o marido. É por isso que ela estava lá. Que não podia ir. Foi convidada. Né? Que ela não é autoridade. Estava lá. Flávio também estava. Falou besteira, inclusive. Né? Disse depois como é que é? Espero que desta vez o TSE seja uma família harmônica, não sei o quê. Tá? Espero que o TSE seja isento. Que tolice, que besteira, que bobagem. Né? Ainda não reconhecendo o resultado 2022. A Michelle não foi falar bobagem, não. É, não. Foi lá, cumprimentou o Alexandre. É uma pessoa, quando tem que lidar com um desinfetante, com um detergente, que não sei o que, ela fala besteira. Agora, corajosa no sentido de dizer, sou autônoma e faço da minha vida política o que eu bem entender, há isso, sim. Não há dúvida. Mas até por misoginia e machismo, acho que dificilmente seria feita candidata. Ainda que a candidatura do Flávio venha desmilinguir. Que vai enfrentar turbulência? Ah, vai. Vai. Agora, não, senhores, porque isso andou circulando na direita, o Tarcísio não pode ser candidato. O Tarcísio é candidato ao governo de São Paulo. Só. Não? E candidato a pauteiro da imprensa. Viu, Isabela? Isabela, isso não é pauta.
10: Não é.
11: Ora, que mania! Mania vocês têm de querer dar notícia, né? E eu tava aguardando um pronunciamento do Jair Renan, Valeu Bene, mas até agora não saiu.
10: Nada.
11: Que era o que mais me excitando a imaginação.
12: É. Nem com analogias dos desenhos japoneses e tudo mais.
10: Sente né? Que toque.
11: Isso, exatamente aquela coisa que ele falou aquele dia que eu não compreendi nada.
12: Já tá aí com né?
11: É, mas nada, inclusive fiquei com medo. Se eu tô na mesma, lembrando uma crônica do Luiz Fernando Veríssimo, se eu tô no mesmo cômodo, eu fico longe da janela, se eu tiver no andar alto, porque vai que me empurre. Eu não durmo no mesmo apartamento, mas de jeito, na mesma cama, nunca mesmo. Mas assim, nem no mesmo apartamento, a não ser com a porta muito trancada, né? Porque eu fico com medo, né? Carlos também não falou nada, Eduardo não falou nada, apenas compartilharam a nota, secamente. E vai, Beni, já te falei que eu fui no podcast da Warren com o querido Felipe Salto, que é um cara brilhante. E eu fiz lá algumas considerações, esses tais os mercados. Quando tiver a data para ir ao ar, eu falo. E os mercados reagiram hoje. Demonstrando. Fala aí.
12: Logo após a publicação da reportagem do Intercept, que revelou a troca de mensagens entre Flávio Bolsonaro e Daniel Vorkar, o mercado financeiro reagiu fortemente à notícia, divulgação da matéria. Para vocês terem uma ideia, foi feita às 2h31 da tarde hoje, quando a Bolsa de Valores do Brasil, a B3, operava no patamar dos 179 mil pontos. Às 3h17 da tarde, 45 minutos depois, o índice já havia caído para 177 mil pontos, já tinha perdido 2 mil pontos. O dólar, por sua vez, disparou. Operava em R$ 4,93 quando a conversa foi publicada e fechou o dia cotado a R$ 5,00, uma alta de 2,31% registrada nessa quarta.
13: Por quê, hein, mercados? Porque, porque aí o Lula ficou mais perto da vitória. Mas o Lula é ruim para vocês? Houve algum presidente melhor para o mercado financeiro até hoje do que o Lula? Hein? Aliás, houve um presidente melhor para o mercado financeiro, para o agro, para o varejo, para a indústria. Para a indústria. Ah, agora eu vejo o negócio da taxa das blusinhas. E a nova indústria brasileira, o programa que o Alckmin toca, com 400 bilhões quase. Vocês queriam o Flávio para quê? Para ficar empichando o ministro do Supremo e ter crise institucional todo dia? Sabe, vocês dos mercados, a melhor coisa que vocês fazem, vou repetir aqui o que eu disse lá. A melhor coisa que vocês podiam fazer é o seguinte: apostar na estabilidade agora, porque o Lula não poderá ser candidato depois, e quem sabe, na sequência de uma eventual eleição do Lula, se cria a condição para voltar a ter um candidato daquilo que vocês chamam centro, porque o governo do Lula é centrista já. Mas sabe quando vocês gostavam do governo tucano? Tem perfis aí. O próprio Haddad é o mais tucano dos petistas. O que vocês querem? Crise com o Supremo todo dia? Pra quê? Pra ganhar na especulação? Pra quê? Que bom anúncio, que bom augúrio ele traz. Hein? Ora, pra ter uma reação como essa, porque vocês estão dizendo, não, a nossa estabilidade é o Flávio. É o Flávio a estabilidade? Do quê? Esses caras precisam estudar mais política. Vocês andam perdendo muito dinheiro, hein? O problema é que vocês perdem dos outros. Também. Né? Já perderam bastante dinheiro lá com o Tarcísio, quando acharam que ia ser Tarcísio. Titio falou que não ia, vai bem. Não foi?
12: Uhum.
13: Não, não vai. Deixem de onda. Pô. Fica com a gente, tem mais coisa.
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1: Pista da direita em ruas comuns que tenham velocidade máxima regulamentada em até 60 km por hora. Esses são os únicos locais na cidade do Rio em que é permitido trafegar com veículos autopropelidos com assento. Popularmente conhecidos como motos elétricas, são os que não possuem pedal para o acionamento do motor. A exceção fica por conta das vias que contam com faixas BRS, exclusivas para ônibus e táxis. Nessas ruas, a circulação é proibida. A regra foi estabelecida pela Prefeitura que equiparou os autopropelidos aos ciclomotores na cidade. Com isso, o uso das motos elétricas nas ciclovias também está vetado. Para se adequarem às normas, vias da orla da cidade, como Delfim Moreira, Vieira Souto, Atlântica e Lúcio Costa, tiveram a velocidade máxima reduzida de 70 para 60 km por hora, liberando o uso do bordo direito da pista para os condutores dos autopropelidos.
2: 7:12, 7:12, informações ao vivo com a Maria Rita Nader. Muito boa noite.
3: Boa noite, Valcir, boa noite para os nossos ouvintes. Dois assaltantes roubaram uma motocicleta e dois clientes que saíam de um supermercado na estrada do Campinho, em Campo Grande, na zona oeste do Rio. O caso aconteceu na noite desta terça-feira. Imagens de câmeras de segurança mostram que um deles estava armado. Além do veículo, os aparelhos celulares das vítimas também foram levados. Em nota, a Polícia Civil disse que os agentes analisam as imagens e apuram a autoria do crime. Volto com você, Valci.
2: Obrigado pelas suas informações, Maria Rita. Um passageiro teve a mochila com as cinzas da própria mãe roubada durante um assalto a um ônibus de turismo na linha vermelha, na altura de São João de Meriti, na Baixada Fluminense, na madrugada do último sábado. O coletivo saiu de São José dos Campos, em São Paulo, com destino à região dos Lagos. Segundo relatos, os criminosos armados interceptaram o ônibus na madrugada de sábado e roubaram pertences dos passageiros antes de fugir. De acordo com a Polícia Militar, equipes do Batalhão de Policiamento em Vias Expressas foram acionadas para a ocorrência. O caso foi registrado na delegacia de São João de Meriti. A Polícia Civil informou que as investigações estão em andamento e que agentes realizam diligências para identificar e responsabilizar os envolvidos no crime. O número do nosso WhatsApp, o seu canal direto com a redação aqui da Band News FM. Estamos aguardando as suas mensagens, o seu relato do trânsito, o seu relato também do tempo. Hoje não choveu e não chove nas próximas horas aqui da capital fluminense. A máxima chegou a quase 30 graus hoje aqui no Rio de Janeiro. Ao longo da nossa programação, mais informações do tempo aqui na capital fluminense. Fato é que nós estamos aguardando as suas mensagens. 999026970. E por imposição da lei, a partir das 9 horas da noite, você acompanha aqui na Band News FM, logo após o jornal Band News Rio, terceira edição, com Érica Livgar e Marcos

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1: Muito bem, estamos de volta. Saiu uma nota no Lauro Jardim, vale a pena, vamos reproduzir. Leiam aí, leiam tudo que saiu. Está na coluna do Lauro Jardim, vamos lá. Sim. Inclusive tem uma nota da Secom depois, tem que ler também, vamos lá.
2: Sim, a mensagem que veio a público dessa troca de mensagens do áudio de Flávio Bolsonaro pedindo dinheiro ao dono do Banco Master, Daniel Vorcaro, para concluir o filme biográfico sobre... Oi?
1: Você não tá com a nota aí do Lauro Jardim?
2: Tô sim, para concluir esse filme biográfico sobre Jair Bolsonaro é uma bomba na campanha de... do 01, seja por causa desse constrangimento, mas pessoas ligadas a Vorcaro relatam que ele injetou recursos em duas biografias em vídeo, em filme, de presidentes brasileiros. O primeiro deles, 963 dias, a história de um presidente que recolocou o Brasil nos trilhos sobre a gestão de Michel Temer, dirigido por Bruno Barreto e que estreia no mês que vem. Procurado, Elcinho Moco, ex-assessor de Temer e produtor do documentário, nega que tenha pedido dinheiro a Vorcaro. E o outro filme, Lula, um documentário dirigido em 2024 pelo americano Oliver Stone. Não se sabe ainda em que condições esses recursos foram dados. A propósito, Temer, em 2025, prestou serviços a Vorcaro. Atuou prestando serviços de mediação para tentar viabilizar uma transação entre o Master e o Banco Regional de Brasília, o BRB. Ele recebeu 10 milhões pelo serviço. A Secretaria de Comunicação da Presidência entrou em contato com a coluna de Lauro Jardim, afirmou que não houve qualquer pedido, nem do presidente, nem do governo, para o financiamento desse documentário Lula, de Oliver Stone.
1: Lembrando que o presidente Temer já disse que não recebeu esse dinheiro todo, só para já ter esse registro. Não, o Vorcaro pode ter financiado isso tudo também. A questão, insisto, não é essa. Primeiro que é uma diferençazinha de valor, né? Porque 134 milhões é muito dinheiro. E segundo, a questão aí é que o Banco Master, naquela época, não era esse Banco Master para o qual o Flávio pediu dinheiro, né? Esse Banco Master, a data em que ele pediu dinheiro, as coisas já tinham se complicado bem para o Banco Master, né? Que o Banco Master financiava. O Banco Master anunciava em Luciano Huck, Banco Master fazia seminário com o jornal Valor Econômico em Nova York. Não tem problema nenhum. Ok. Financiar filme. O ponto não é esse, vocês sabem que não é. Aí é querer investir na confusão, né? É isso aí.
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1: Sete horas, 21 minutos, 7:21, enquanto não começa o Jornal da Band, a gente atualiza você com o noticiário desta quarta-feira, 13 de maio de 2026. A Prefeitura do Rio volta atrás da ideia de construir um mergulhão na Avenida Presidente Vargas, no centro da capital fluminense. A medida estava sendo estudada pelo município em parceria com a iniciativa privada. O mergulhão previsto para ser implementado na saída do túnel Santa Bárbara ainda está mantido. A ideia é substituir o elevado 31 de março até 2028.
2: Boa noite para você.
3: Boa noite. Uma gravação mostra Flávio Bolsonaro pedindo dinheiro ao banqueiro Daniel Vorcaro para financiar um filme sobre o ex-presidente Jair Bolsonaro.
2: No final da tarde de hoje, o senador confirmou a negociação com o dono do Banco Master. Vamos ao vivo até Brasília. O Caian Messina tem os detalhes para a gente. Boa noite, Caian.
4: Boa noite, Adriana. Boa noite a todos. Exatamente, o Congresso Nacional hoje movimentadíssimo, depois da divulgação do áudio e das conversas via WhatsApp pelo site Intercept e confirmados pelo Jornal da Band com fontes da Polícia Federal. Na gravação, Flávio Bolsonaro cobra, em setembro do ano passado, o investimento de Daniel Vorcaro em filme sobre a trajetória de Jair Bolsonaro. O banqueiro teria pago cerca de 61 milhões de reais em 6 parcelas. O valor total esperado de Vorcaro chegaria a 134 milhões de reais. As mensagens, segundo a PF, mostram grande intimidade entre Flávio Bolsonaro e Daniel Vorcaro, que se tratam como irmão e irmãozão, por exemplo. Num vídeo divulgado depois da revelação das conversas, o senador admite que pediu patrocínio ao dono do Master para, segundo ele, finalizar um filme sobre a história do pai. Flávio disse que foi um investimento privado para um filme privado, com zero de dinheiro público, zero de lei Rouanet, sem oferecimento de vantagens. Flávio disse também que conheceu Vorcaro em dezembro de 2024, quando não havia nenhuma denúncia contra o banqueiro, que hoje está preso, acusado de crimes financeiros. A cobertura completa com a repercussão sobre o assunto e tudo sobre as mensagens, você vê daqui a pouco aqui no Jornal da Band.
3: Dezenas de imóveis foram liberados hoje depois da explosão que destruiu casas e danificou apartamentos em São Paulo. As concessionárias responsáveis pelo fornecimento de água e gás prometeram indenizar as famílias afetadas.
5: Moradores se arriscam para tentar recuperar algo de onde não sobrou quase nada. A Sabesp e a Comgás prometeram indenizar as vítimas. 232 famílias estão cadastradas para receber o auxílio.
6: Tanto Sabesp quanto Comgás, além dos R$5.000 e da disponibilização do aplicativo, farão o ressarcimento dos danos materiais e das reformas e reconstruções dos imóveis.
5: A Vanúbia, que teve que sair de casa, ainda não recebeu o complemento do auxílio oferecido pelas concessionárias.
7: Eles prometeram 5, a senhora ainda não recebeu.
8: Não, 2.000 eu recebi no dia, na segunda, à noite.
5: A Shirley, que teve portas e janelas da casa destruídas pela explosão, ainda não recebeu nada.
9: Eu fiz o cadastro e pediram pra gente aguardar, mas eu ainda não recebi nada ainda.
5: A Defesa Civil já vistoriou mais de 100 casas, a grande maioria já liberada para que os moradores retornem. Agora, algumas foram classificadas. Com essa placa amarela, significa que há danos pequenos, como rachaduras, e isso exige atenção. Já outras estão com placa vermelha. Nesses casos, não há uma previsão para o retorno dos moradores. Algumas casas, inclusive, serão demolidas.
10: Este advogado especialista no direito do consumidor explica que todas as famílias atingidas pela explosão precisam ser indenizadas integralmente.
11: Se ela vier a perder definitivamente o seu lar, ela precisa ser indenizada em valor suficiente ou do que valia o seu imóvel ou em valor suficiente para que ela adquira um novo imóvel nas mesmas condições e na mesma região ou numa região que lhe interesse.
10: O governador de São Paulo, Tarcísio de Freitas, que esteve no local da explosão, disse que as concessionárias serão responsabilizadas, inclusive com sanções previstas em contrato. E anunciou que moradores que perderam suas casas poderão receber apartamentos populares.
12: Então, Comgás e Sabesp é que vão arcar com essa despesa. E a gente, e eles também vão arcar com a despesa de montagem desses apartamentos. Se a família chegar e disser, não gostei de nada disso, mas topo mudar. A gente tem a opção da carta de crédito para fazer uma compra com a família. A gente pode adquirir um imóvel para essa família que está perdendo o imóvel aqui.
10: A explosão aconteceu na tarde da segunda-feira. Os funcionários da Sabesp, a Companhia de Saneamento Básico de São Paulo, faziam uma escavação na rua para um serviço de remanejamento de tubulação. Moradores sentiram um forte cheiro de gás. Horas depois, houve a forte explosão. Alexandre, de 49 anos, morreu dentro da casa dele. Outras três pessoas ficaram feridas. Duas seguem internadas. Entre elas, um funcionário da Sabesp. A Polícia Civil investiga as causas da explosão.
2: Um caminhão que transportava medicamentos avaliados em 6 milhões de reais foi cercado por pelo menos 10 bandidos a caminho do aeroporto de Congonhas, em São Paulo. Armados com fuzis, os criminosos atiraram contra o carro da escolta. Eles levaram o caminhão com parte dos remédios de alto custo e libertaram o motorista numa cidade vizinha. Um dos seguranças que fazia a escolta do caminhão levou 2 tiros e está internado. Outro teve ferimentos nas mãos. Ninguém foi preso.
3: E agora, cuidado, está cheio de anúncio falso de venda de carro por aí. A polícia do Distrito Federal identificou mais de 10 pessoas enganadas só em Brasília. Mas vítimas em todo o Brasil caíram no golpe. A quadrilha anunciava carros na internet, sempre com preços muito abaixo do mercado, e acabava convencendo as vítimas a pagar com Pix para não perder o negócio. O suspeito foi preso em Salvador e a polícia tenta identificar outros envolvidos nesse esquema.
2: E a polícia do Rio analisa áudios do cantor Ed Mota ofendendo o funcionário de um restaurante. Mensagens enviadas ao proprietário mostram que os atritos eram antigos.
13: Em depoimento à polícia, o cantor Ed Mota negou que tenha feito qualquer tipo de ofensa contra funcionários do restaurante onde aconteceu a confusão na Zona Sul do Rio na semana passada. No entanto, áudios obtidos pelos investigadores contradizem essa versão. Há um ano, o cantor já demonstrava insatisfação com o atendimento.
14: Eu tive uma noite horrível ontem, por conta desse cara.
15: Se eu falar com ele, eu já vou... Vai ser... Que é a Tijuca contra o Nordeste, né? Então é tipo, pô, cara, seu Paraíba, filha da p***, entendeu?
13: E continua ofendendo o garçom.
14: Mesmo ele sendo um retirante, o p*** veio da casa do p***, tem um ódio muito maior que o dele.
13: Ed Mota responde por injúria e preconceito. Um dia depois de ter jogado a cadeira em direção ao funcionário, o cantor enviou um outro áudio ao dono do restaurante, tentando se explicar pela confusão causada pela cobrança da taxa de rolha do vinho.
14: Eu peço desculpa porque eu joguei uma cadeira no chão de ódio, entendeu? Eu fiquei com ódio mortal, né? Da rolha que foi cobrado, o desrespeito que foi. Um amigo meu fez uma pergunta para ele e ele não respondeu, ele simplesmente não respondeu. Aí eu falei, olha, ele é assim mesmo, ele é um babaca que não responde. Aí ele soltou o primeiro sorriso.
16: Ainda hoje, há 5 dias da convocação, Carlo Ancelotti teme novas lesões e admite que ainda há 2 vagas abertas para a Copa. Sobre levar ou não Neymar, o treinador do Brasil diz que tem total autonomia e que a decisão será 100% profissional. Os detalhes, já já.
3: Mais de 1.700 pessoas foram confinadas num navio de cruzeiro na França por suspeita de um surto de gastroenterite. Um passageiro morreu.
17: Na costa de Bordeaux, a terra dos vinhos, 1.200 passageiros e 500 tripulantes foram impedidos de desembarcar do navio. Um bloqueio temporário foi imposto para revisão do estado sanitário, coleta de amostras e a realização de testes. Pelo menos 50 pessoas a bordo desenvolveram sintomas do norovírus: diarreia intensa, vômitos, náuseas e cólicas abdominais. Um britânico de 92 anos morreu devido a uma parada cardíaca. O navio partiu de Belfast, na Irlanda, na sexta, 8 de maio, e fez escala em Liverpool, na Inglaterra, antes de chegar à França. Segundo a operadora, houve um aumento de casos após o embarque de novos passageiros em Liverpool. A transmissão do chamado norovírus é comum em viagens marítimas, mas a velocidade da propagação alertou as autoridades sanitárias. Na semana passada, um surto de norovírus também atingiu um cruzeiro americano no Caribe. Mais de 100 passageiros foram infectados.
18: É um vírus de transmissão muito facilitada de pessoa para pessoa, por objetos contaminados, superfícies contaminadas, e é clássica essa apresentação de surtos de norovírus. Quando você tem, por exemplo, cruzeiros no litoral do Brasil, nós já tivemos casos de cruzeiros também com a ocorrência do norovírus.
17: Autoridades descartam qualquer relação com o surto de hantavírus, que causou 3 mortes no navio que partiu da Argentina com destino à costa da África. A OMS confirmou 11 casos da doença altamente infecciosa ligada ao cruzeiro. Os 150 passageiros que desembarcaram nas Ilhas Canárias, na Espanha, estão em quarentena e são monitorados em diferentes países. Aqui na França, uma mulher de 65 anos que foi infectada luta pela vida. Ela respira por um pulmão artificial e não apresenta melhora.
19: Uma oxigenação artificial.
2: O presidente chinês Xi Jinping e o presidente americano Donald Trump vão se encontrar nas próximas horas em Pequim para um encontro cheio de expectativas. Os detalhes com o correspondente Eduardo Barão.
20: Donald Trump desembarcou em Pequim sob honras militares e uma recepção cuidadosamente preparada pelo governo da China. Sobre um tapete vermelho, o presidente americano caminhou no aeroporto ao lado de autoridades locais. Nas ruas da capital chinesa, um forte esquema de segurança garantiu a passagem da comitiva. O contato inicial entre Xi Jinping e Donald Trump acontecerá nas próximas horas. Os presidentes terão uma reunião bilateral com temas sensíveis para os dois lados. Trump tentará convencer o líder chinês a ampliar a compra de produtos americanos, visando reduzir o déficit comercial. Outra meta será buscar uma abertura do mercado de tecnologia e inteligência artificial chinês para empresas dos Estados Unidos. Por isso, Trump levou mais de 20 empresários na comitiva. Entre eles, os executivos da Apple, Tim Cook, da Nvidia, Jensen Huang, e da Tesla, Elon Musk. O presidente americano também deve pedir que Xi Jinping pressione o Irã, um aliado de Pequim, para aceitar suas demandas e encerrar o conflito no Oriente Médio. Apesar da longa lista de tópicos, a viagem de Trump à China vem no momento em que a potência asiática está em pé de igualdade, ou até mesmo à frente dos Estados Unidos em vários aspectos. O poder de barganha dos americanos nunca esteve tão baixo. A China domina, por exemplo, a área de minerais críticos e terras raras, essenciais para a produção de sistemas de defesa e a fabricação de chips e semicondutores, usados em equipamentos de alta tecnologia. Um porta-voz do governo chinês disse hoje que o país está disposto a expandir a cooperação econômica, se forem derrubadas restrições impostas pela Casa Branca. Mas, por trás disso, Pequim espera alguns gestos. O principal é Taiwan. Xi Jinping quer o fim dos acordos de segurança firmados entre os americanos e a administração da ilha, que é independente, mas que a China reivindica ser parte de seu território. A largada nas relações Estados Unidos-China começou há quase 55 anos, com um aperto de mão entre Richard Nixon e Mao Tse-tung. Em 72, o então presidente americano foi o primeiro a visitar a China, época em que um abismo separava as nações. O PIB chinês representava apenas 6% do americano, que já passava de US$ 1 trilhão. Hoje, a riqueza produzida pelos americanos continua à frente, mas a economia chinesa cresceu exponencialmente e se aproxima. Enquanto os Estados Unidos lideram em inovação e finanças, a China é a maior potência industrial e exportadora do mundo. O avanço militar também é outra marca nas relações. Pequim possui a maior marinha do mundo, em número de embarcações. e vem aumentando os investimentos em defesa, que no ano passado somaram mais de US$ 330 bilhões.
3: Começou hoje o prazo para estudantes aderirem ao Desenrola Fies. É possível renegociar dívidas do financiamento estudantil com até 99% de desconto. Mais de 1 milhão de alunos com parcelas atrasadas podem ser beneficiados. Pode participar quem assinou o contrato do Fies até 2017. A negociação pode ser feita até o fim do ano nos canais de atendimento da Caixa ou do Banco do Brasil.
2: Hora do esporte, hora de conversar com a Lívia Nepomuceno, que já está aqui com a gente. Boa noite, Lívia.
0: Boa noite, Adriana.
2: Vamos começar com os resultados da Copa do Brasil. Como é que se saíram aí os times da Série A?
0: Favoritismo prevaleceu. Não significa que tenha sido fácil, tá? Oi, Nego, uma ótima noite para você. Boa noite para você que está em casa. Olha só, passaram os da Série A, mas não foi fácil. Começando com o Internacional, que venceu o Atlético de Minas, mas tomou um gol no fim do jogo, que deu uma emoção extra à partida, que não precisava para o torcedor colorado. No Mineirão, o Cruzeiro precisava vencer o Goiás, abriu o placar de pênalti e ficou no 1-0 até o finalzinho, quando o adversário pressionou e quase, por muito pouco, não empatou esse duelo. Agora, no Maracanã, o Fluminense fez 2-0 contra o Operário. Na segunda etapa, o time do Paraná conseguiu diminuir, mas não teve força para empatar. Inter, Fluminense e Cruzeiro estão nas oitavas de final. O Fluminense não vencia 4 jogos, venceu e não convenceu, porque a torcida vaiou.
3: E cá, vamos pular para a seleção brasileira agora?
0: Eita, vamos.
3: Por favor.
0: Contagem regressiva. Faltam 5 dias para tão desejada, esperada lista de convocação de Carlo Ancelotti. Vocês já sabem qual é o mistério. O homem vai ou não vai?
21: Quando se fala de seleção brasileira atualmente, a pergunta parece ser uma só.
22: Neymar vai para a Copa?
21: Desde que assumiu há 1 ano, Carlo Ancelotti convive com esse fantasma. O craque do Santos entrou na lista de 55 pré-convocados enviado para a FIFA. O italiano afirma que tem total autonomia para decidir se Neymar estará entre os 26 convocados.
23: Há que avaliar bem pró e contra. Mas isso a mim não me mete pressão. Não me mete pressão porque, como dicho, é um ano que estamos evaluando, não só o Neymar, todos os jogadores. Eu sou a pessoa mais indicada para tomar esta decisão, porque a informação que tenho eu sobre todos os jogadores brasileiros neste ano não la tiene nadie.
21: O treinador também afirmou que a seleção tem 2 vagas abertas para a Copa e que se preocupa em perder mais opções por lesão.
23: Pode ser uma lista perfeita. Impossível. Pero puedo hacer una lista con menos errores comparándolo con otros. Esto estoy seguro.
21: Nas últimas semanas, o Brasil teve 2 baixas. O atacante Estevão e o zagueiro Éder Militão.
0: Não custa lembrar que nunca nenhum técnico teve 100% de agrado na lista, até porque estamos falando sobre futebol. Agora, eu citei ali o Éder Militão, né? O Carlo Ancelotti contava muito com esse jogador do Real Madrid para atuar também na lateral. Aliás, não é segredo que o futebol brasileiro, que já teve Nilton Santos, Carlos Alberto Torres, Roberto Carlos, Cafu, são tantos, né? A gente citaria que a noite inteira hoje vive uma verdadeira crise nessa posição.
24: O sonho desses meninos é um futuro como jogador de futebol. E eles já sabem até em que posição querem jogar.
25: Atacante, centroavante, meio campo, goleiro.
24: Seleção do futuro formada. Mas e os laterais?
25: Lateral é onde eu corro mais veloz e onde eu consigo defender mais o gol. Ajudar os goleiros, os zagueiros. Aí eu consigo ajudar.
24: A questão não é só o futuro. É que no presente a seleção já vive uma crise de laterais. E para um país que já teve Cafu, Roberto Carlos, Nilton Santos ocupando essa posição, não ter um nome forte em ano de Copa é um problema.
26: A gente vê esse déficit hoje exatamente nas categorias de base, né? A questão de descoberta de talentos. Hoje a criança nasce, o papai já compra uma chuteira e a criança ou quer ser Cristiano Ronaldo ou Messi ou Neymar. Então é difícil hoje achar um Cicinho, achar um Cafu.
24: Os nomes mais cotados por Ancelotti são Wesley da Roma e Douglas Santos do Zenit, além de Alexandro e Danilo do Flamengo. Os dois têm experiência internacional, inclusive em Copa do Mundo, mas alternam entre o time titular e o reserva no clube carioca.
26: Nós não temos um lateral esquerdo, que é o titular absoluto, não temos o lateral direito, que é o titular absoluto, e não temos os 11 titulares.
24: No fim, trabalhar com o que tem não está animando a torcida.
1: Realmente, não tem nenhum assim despontando. Pensar que não faz muito tempo a gente tinha Cafu, Roberto Carlos, Maicon, Cicinho. Nossa, tinha tanto bom, tinha pra escolher, né? Mas agora tá complicado.
24: O jeito é torcer para que os escolhidos de Ancelotti busquem inspiração em seus antecessores.
0: A curva que essa bola fez, saudades inclusive, viu? Saudade. Dói o coração quem viu Roberto Carlos ali. Até amanhã, gente.
4: Obrigado.
0: Amanhã.
4: Obrigada.
16: Ainda hoje, mais uma cidade é investigada por investimentos milionários na previdência de servidores em fundos do Master. Dessa vez o alvo é Cajamar, na Grande São Paulo. Drones de Israel atingem carros em rodovia do Líbano. Duas crianças estão entre os mortos. Os detalhes já já.
4: E já vamos falar do tempo agora. Voltou a gear em Santa Catarina. Você já acompanha imagens da região de São Joaquim. Os termômetros por lá despencaram. A mínima chegou a quase 5 graus negativos. E aí a paisagem amanheceu assim coberta de gelo até os carros congelaram. Vamos ver agora como é que fica o tempo nesta quinta-feira. Nas primeiras horas da manhã, ainda pode gear em áreas da Serra Gaúcha e também da Serra Catarinense. Agora, no norte e nordeste do país, aí o tempo ainda fica bastante instável. Chove forte entre o litoral do Pará e também do Maranhão. Temporais se espalham pelo litoral do Piauí, do Ceará, entre Natal e o Recife, além do Amapá e também Roraima. Tempo firme na capital paulista, a mínima ainda friozinho, 13 graus, mas os termômetros vão até aos 26 graus na parte da tarde. Na sexta temos chance de chuva. Vamos a outras capitais agora. Também sol em Florianópolis, máxima de 23, mas também frio mais cedo. Rio de Janeiro, 30 graus com chance de chuva. E onde tem pancadas isoladas, Belo Horizonte, 26 graus e chuva forte para Macapá, 28 graus de máxima.
3: Falar agora de saúde, falar do SUS, que incorporou novos medicamentos para tratamento de casos graves de asma, inclusive para crianças.
5: Desde bebê, o João Pedro enfrenta crises frequentes de asma. Mesmo com 3 remédios diários, as internações são comuns.
6: Dói minha barriga, dói minha garganta e dói aqui o peito.
7: Nunca dá para saber se é o calor, se é o frio, se é o bicho, se é a poeira.
5: Agora, 2 novos remédios imunobiológicos para tratamento da asma estão sendo incorporados à lista do SUS. O Dupilumab e o Benralizumab agem para inibir os processos inflamatórios e alérgicos e poderão ser usados por crianças a partir dos 6 anos com diagnóstico de asma grave. Os medicamentos são injetáveis e devem ser usados 1 ou 2 vezes por mês, dependendo da idade e do peso do paciente.
8: A asma atinge 20 milhões de brasileiros e é uma das principais causas de internação no Sistema Único de Saúde. As principais vantagens desses novos medicamentos, principalmente para as crianças, são reduzir as crises e evitar sequelas graves no futuro.
9: Essas medicações são utilizadas como tratamento de terapia-alvo. Elas agem em um alvo específico do processo inflamatório. Um paciente com asma, desde a infância, que não faz um tratamento adequado, ele pode evoluir para fibrose pulmonar. Ele fica com o pulmão como se fosse um pulmão de fumante. Tratar a asma adequadamente hoje é uma morte evitável. Então, você fazer esse tipo de medicação, você vai controlar a doença, melhorar a qualidade de vida e evitar o risco de óbito no paciente.
5: Mas o Ministério da Saúde ainda não informou quando os medicamentos estarão disponíveis aos pacientes.
4: A Polícia Federal investiga aplicações que mais um fundo de previdência público fez em papéis do Banco Master.
27: O alvo da operação da Polícia Federal eram 4 diretores do Instituto de Previdência Social dos Servidores de Cajamar, cidade de 92 mil habitantes na Grande São Paulo. Foram cumpridos 6 mandados de busca e apreensão na sede do Instituto e endereços ligados aos investigados. As investigações da Polícia Federal apontam que entre agosto de 2023 e março de 2024, o Instituto aplicou 107 milhões de reais em investimentos considerados de alto risco para um fundo de previdência pública. Desse total, 87 milhões foram investidos no Banco Master. Segundo a PF, na época das aplicações, o banco já não estava na lista de instituições recomendadas para esse tipo de investimento. O Banco Master foi liquidado por violar normas do sistema financeiro. O dono, Daniel Vorcaro, está preso.
10: Esses gestores, eles descumpriram, falharam em todas as etapas, né, da aplicação desses recursos. Então, praticamente 20% do patrimônio líquido foi aplicado em letras, né, de crédito que não tem, por exemplo, garantia do fundo garantidor de crédito.
27: A justiça determinou o afastamento dos três servidores que ainda trabalham no Instituto e o bloqueio de bens dos investigados. O possível prejuízo ainda não foi calculado.
3: Agora um destaque internacional. Na véspera de uma nova rodada de negociações de paz com o Líbano, Israel lançou 7 ataques aéreos no país. 12 pessoas morreram, incluindo 2 crianças. Também hoje, familiares se despediram de 2 paramédicos vítimas de um bombardeio, como mostra a repórter Stephanie Costa.
11: Estou aqui no cemitério de Haret Saida, na cidade de Saida, região sul do Líbano, no funeral dos 2 paramédicos que foram assassinados durante um ataque israelense na cidade de Nabati, também no sul do Líbano. O clima aqui é de muita consternação, de muita tristeza e revolta. Já são mais de 100 paramédicos, né, e profissionais de saúde assassinados por Israel desde o dia 2 de março.
12: O Ministério da Saúde libanês acusou as forças israelenses de atacarem deliberadamente os paramédicos que buscavam por vítimas de um bombardeio anterior. Em resposta, o Exército de Israel, que afirma não ter civis como alvo, disse que está investigando as denúncias. No caminho para o funeral, passei por um carro que tinha acabado de ser atacado em Jeie. Os pais e 2 crianças morreram.
13: Já há equipe de resgate, ambulância e a presença também do Exército libanês.
12: Só nesta quarta-feira, 12 pessoas morreram em 7 ataques aéreos contra carros na região sul do Líbano. O exército israelense disse que agiu contra depósitos de armas e lançadores de foguetes do Hezbollah, grupo xiita apoiado pelo Irã. A ofensiva acontece em meio ao cessar-fogo, anunciado há 1 mês, mas praticamente nunca respeitado. O Hezbollah também segue atacando a região norte de Israel e tropas israelenses no sul do Líbano. Em meio ao fracasso da trégua, uma nova rodada de negociações de paz entre delegações de Israel e Líbano está prevista para quinta e sexta-feira. Em mais de 2 meses, o conflito deixou 2.800 mortos no Líbano, incluindo civis sem ligações com o grupo islâmico, e mais de 100 crianças. 1 milhão de moradores foram obrigados a sair de casa.
2: Depois de pedir o arquivamento do caso Orelha por falhas no inquérito policial, o Ministério Público vai investigar páginas que lucraram estimulando o linchamento virtual de adolescentes e familiares expostos.
14: Além de depoimentos de testemunhas, a promotoria analisou quase 2 mil arquivos e descartou que os adolescentes acusados de agredir Orelha estivessem na Praia Brava, em Florianópolis, no momento do suposto crime. Segundo o Ministério Público, a polícia não levou em conta o fato de que as câmeras do condomínio dos adolescentes estavam 30 minutos adiantadas. A polícia também não encontrou vídeos ou testemunhas diretas que confirmassem a agressão. O inquérito foi baseado em pessoas que ouviram dizer e boatos de redes sociais, como o Jornal da Band mostrou em fevereiro.
15: Eu não posso dizer, não posso afirmar que foram eles, porque eu não vi, né?
17: Nunca vi nada. A única coisa que eu recebi foi fotos dos meninos, porque vazou muito, tinha até nome deles, vazou tudo, assim.
14: A perícia concluiu que a Orelha sofria de uma infecção óssea nos dentes, que teria se agravado, afastando a hipótese de maus tratos. O Ministério Público também descartou uma agressão ao cão Caramelo, que vivia junto com a Orelha na Praia Brava. Caramelo foi adotado pelo então delegado-geral de Santa Catarina, que conduziu a investigação. Ulisses Gabriel renunciou ao cargo e chegou a ser investigado por improbidade administrativa, mas o processo foi suspenso porque não foi levado ao tribunal competente. O Ministério Público também vai investigar páginas que lucraram ao expor adolescentes e familiares, o que gerou uma série de ataques nas redes sociais, o linchamento virtual.
4: Foi uma investigação criminosa. A Polícia Civil de Santa Catarina montou uma historinha baseada em boatos. Eu li todos os depoimentos do caso Orelha. E várias testemunhas, como a gente acabou de mostrar, repetiram uma expressão. Não vi nada, mas ouvi dizer que foram os adolescentes. E a partir desse ouvi dizer, o então delegado-geral Ulisses Gabriel partiu para o show midiático, apontou o dedo contra os jovens e alimentou a indignação popular. E depois, quando os investigadores não encontraram provas, manipularam as informações. Eu vou relembrar um fato. Foi o Jornal da Band que revelou as imagens do Orelha caminhando mais de uma hora depois do momento em que a polícia afirmava que ele já tinha sido cruelmente espancado. Imagem que a polícia escondeu para sustentar a farsa. Quem vai responder por essa completa lambança? Com a palavra, o secretário de Segurança de Santa Catarina e a Justiça.
16: Tiros são disparados no parlamento filipino durante tentativa de prisão de senador. Palco da última apresentação pública dos Beatles vai virar museu em Londres. É já já.
3: E a gente volta a falar do pedido feito pelo senador Flávio Bolsonaro de financiamento ao banqueiro Daniel Vorkaro de mais de 100 milhões de reais para um filme sobre o ex-presidente Bolsonaro.
4: No fim da tarde, o presidenciável do PL confirmou o diálogo e disse que conheceu o banqueiro antes das acusações que levaram o dono do Master para a cadeia.
18: No áudio divulgado pelo site Intercept, confirmado pelo Jornal da Band com fontes da Polícia Federal e Procuradoria-Geral da República, Flávio Bolsonaro se refere ao dono do Master como irmão e cobra, em setembro do ano passado, o investimento de Daniel Vorkaro em filme sobre a trajetória de Jair Bolsonaro.
19: E apesar de você ter dado liberdade, Daniel, de a gente te cobrar, eu fico sem graça de ficar te cobrando, tá? Mas, enfim, porque tá num momento muito decisivo aqui do filme. E como tem muita parcela para trás, cara, tá todo mundo tenso e fico preocupado aqui com o efeito ao contrário do que a gente sonhou pro filme, né?
18: O filme é Dark Horse, Azarão em português, que conta a história da campanha vencida por Jair Bolsonaro na eleição de 2018. O banqueiro teria pago cerca de 61 milhões de reais entre fevereiro e maio de 2025, em 6 parcelas. O valor total esperado de Vorkaro chegaria a 134 milhões por meio de fundos ligados ao dono do Master e empresas no exterior. Na troca de mensagens, Flávio demonstra intimidade com o dono do Master. Em 15 de novembro de 2025, Vorkaro entra em contato. Fala, irmão. Tava trânsito, voo ontem. Flávio responde. Fala, meu irmão, pode atender? O banqueiro retorna no dia seguinte. Fala, irmãozão. Tô na igreja. Terminando, eu te chamo. Eles então trocam 2 mensagens de visualização única. E na sequência, o senador escreve. Irmão, estou e estarei contigo sempre. Não tem meia conversa entre a gente. Só preciso que me dê uma luz. Abraços. Mais uma mensagem de visualização única, o senador escreve. Amém. Um dia depois dessa conversa, Vorkaro foi preso pela Polícia Federal diante da acusação de envolvimento em crimes financeiros, quando se preparava para embarcar no jatinho e viajar para o exterior. O áudio e as mensagens foram divulgados enquanto Flávio Bolsonaro se reunia com o presidente do Supremo, Edson Fachin, uma visita de cortesia, segundo o parlamentar. Na saída do encontro, ele foi perguntado sobre o assunto.
20: Seu pai foi bancado
21: pelo Bolsonaro. Bom dia,
22: irmão, pelo amor de Deus, vai mandar.
18: Na sequência, o senador seguiu para uma reunião de emergência com integrantes da pré-campanha e da cúpula do PL. Depois, fez um pronunciamento.
23: Mais do que nunca, é fundamental a CPI do Banco Master já. Vamos separar os bandidos dos inocentes. Toda essa história que está sendo veiculada agora, nada mais é do que um filho procurando investidores privados para fazer um filme privado sobre a história do seu próprio pai. Zero de dinheiro público, zero de Lei Rouanet. Eu conheci Daniel Vorkaro em dezembro de 2024. Não tinha mais governo Bolsonaro, não tinha absolutamente nenhuma acusação contra ele. O que acontece é que, com o passar do tempo, ele simplesmente parou de honrar com as parcelas do contrato. Sim, tinha um contrato que, ao ele não pagar essas parcelas, tinha uma grande chance de o filme sequer ser veiculado, do filme sequer ser concluído.
3: Candidatos ao Palácio do Planalto reagiram às mensagens de Flávio Bolsonaro a Daniel Vorkar. Vamos ver.
16: Pré-candidato do Novo, Romeu Zema, falou que é preciso ter credibilidade para mudar o Brasil.
0: Flávio Bolsonaro, ouvir você cobrando dinheiro do Vorkaro é imperdoável. É um tapa na cara dos brasileiros de bem.
16: Em nota, Ronaldo Caiado, do PSD, disse que Flávio Bolsonaro deve responder aos questionamentos sobre o financiamento do filme e as relações com o dono do Master, e que a sociedade exige clareza nas relações entre agentes públicos, empresas e interesses privados. O presidente Lula não se manifestou, mas a avaliação do Planalto é que o caso atinge em cheio a candidatura de Flávio Bolsonaro.
4: E saiu uma nova pesquisa Genial Quest com as intenções de voto para as eleições presidenciais de outubro. Vamos ver os números.
16: O cenário para o primeiro turno, o presidente Lula lidera com 39%, seguido pelo senador Flávio Bolsonaro com 33%. Na sequência aparecem o ex-governador de Goiás, Ronaldo Caiado, e o ex-governador de Minas, Romeu Zema, os dois com 4% cada. Renan Santos tem 2% e Augusto Cury 1%. Num eventual segundo turno, os números mostram um empate técnico entre Lula e Flávio Bolsonaro. O presidente aparece numericamente à frente, com 42% das intenções de voto e Flávio com 41%. Contra Romeu Zema, Lula tem 44% contra 37% do pré-candidato do Novo. Na disputa com Ronaldo Caiado, Lula tem 44% e o pré-candidato do PSD, 35%. A pesquisa também apontou uma melhora na avaliação do governo Lula. A desaprovação caiu 3 pontos em relação à pesquisa de abril e agora está em 49%. 46% dos entrevistados dizem que aprovam o governo. Antes eram 43%. A pesquisa completa você confere no site da Band.
3: O governo anunciou uma medida para tentar evitar a alta no preço da gasolina e também do diesel diante da possibilidade de um novo reajuste da Petrobras. A repórter Natália Pazzi traz os detalhes para a gente. Boa noite, Natália.
1: Boa noite a você, Oineg, ótima noite a todos. Essa nova subvenção vai começar pela gasolina. O governo vai pagar até 89 centavos sobre o litro diretamente para produtores e importadores. A Petrobras sinalizou que já sinalizou que pretende aí ter um novo aumento no preço do combustível da gasolina já nos próximos dias. Então essa medida ela tenta reduzir, diminuir o impacto justamente desse reajuste. Esse benefício ele vai ser estendido ainda ao diesel, assim como a medida que foi anunciada em março, desonerando o PIS e COFINS, chegar ao fim, deixar de valer no fim deste mês. Essa nova subvenção vai ser de 35 centavos sobre o litro do combustível. E por se tratar de uma medida provisória, claro, vai ser encaminhada, enviada aqui ao Congresso Nacional, que tem até 120 dias para aprovar ou não essa medida. Lembrando, destacando, inclusive, segundo o governo, que o impacto deve ser de até 3 bilhões de reais por mês. O governo está afirmando que esse benefício, essa medida vai ser custeada com dinheiro de fora do orçamento que foi arrecadado justamente com a alta do petróleo. Por isso, não vai ter impacto fiscal. De volta a São Paulo.
4: Obrigada, Natália. O fim do imposto de importação sobre compras de até 50 dólares já está valendo. Para as indústrias, acabar com a chamada taxa das blusinhas ameaça empregos. Empresários vão ao Congresso para tentar manter a tributação.
6: Na hora de colocar uma compra no carrinho virtual, agora só aparece a cobrança do imposto estadual, o ICMS, e não mais do imposto de importação. Com a derrubada da chamada taxa das blusinhas, o governo Lula abriu mão de aproximadamente 500 milhões de reais por mês em arrecadação. A lei que autorizou o imposto de importação de 20% sobre compras internacionais de até 50 dólares foi apresentada pelo governo federal em 2024 e aprovada pelo Congresso.
5: Para se ter uma ideia, cerca de 4,5 bilhões em mercadoria, deixou de entrar no Brasil e isso alavancou a indústria nacional. Cerca de 135 mil empregos foram preservados. E isso gerou um giro na economia brasileira em torno de 10 bilhões de reais.
6: A publicação da medida provisória que derrubou a cobrança foi motivada por uma avaliação interna de auxiliares de Lula que entendem que ela não ajudou a indústria nacional e trouxe rejeição para o presidente. Publicamente, o governo defendeu que a medida foi possível após avanço do combate ao contrabando. Pesquisas de opinião mostraram que a taxa era impopular entre jovens e classes C e D. Os setores produtivos do país avaliam que a medida representa uma vantagem concedida às indústrias estrangeiras, com impactos mais severos sobre micro e pequenas empresas.
7: Na verdade, a gente está importando desemprego, a gente está importando desigualdade, porque o empresário brasileiro que quer seguir a lei, cumprimento de obrigações, não vai ter condição de competir.
6: Associações já se articulam no Congresso Nacional para impedir a derrubada do imposto. A oposição afirma que sempre defendeu uma redução de tributos e que a volta atrás do governo comprova o erro na estratégia arrecadatória.
3: Bom, e a gente segue falando da taxa das blusinhas envolvendo a Juliana Rosa. Boa noite, Juliana.
8: Boa noite, Aneg.
3: Vem cá, o comércio preocupado porque entende que o fim dessa taxa pode reduzir as vendas da produção interna, né, Juliana?
8: É, exatamente. No momento que as vendas estão indo bem, os números de hoje surpreenderam, Aneg. Boa noite para você, para Adriana. Noite. Boa noite para você que está aqui com a gente. O comércio está tendo um bom desempenho esse ano. Os números de março divulgados pelo IBGE mostram uma alta acima do previsto, 0,5%. Quando a expectativa era que a alta dos combustíveis fosse afetar o consumo. Mas pelo contrário, entre os produtos que mais tiveram crescimento de vendas estão justamente os combustíveis, cresceram quase 3%. Mas aqui, segundo os economistas, pode ter sido só uma antecipação de consumo. Você imagina que os preços podem subir mais, daí você corre para o posto para abastecer. Mas o governo tem feito de tudo para assegurar preço, vai continuar fazendo. Agora anunciou o subsídio à gasolina, já tinha feito para o diesel, para evitar o aumento que a Petrobras diz que vai fazer, mas que não chegue para o consumidor final. O comércio está indo bem, principalmente na área de informática, comunicação, mas você vê, olha, compras de supermercados caíram. Então você tem ali o cobertor curto do orçamento, né? Itens mais caros, móveis, eletrodomésticos que dependem de crédito, caíram as vendas com um crédito mais caro. O governo está ali estimulando o consumo e agora o comércio está temendo perder vendas para os sites internacionais, principalmente os chineses. É bom, claro, para o consumidor o preço mais barato, só que o comércio aqui do Brasil está reivindicando que é justo. O governo, então, ofereça as mesmas condições para quem vende e produz aqui dentro do país. Principalmente, Oineg, Adriana, o pequeno lojista que não tem poder de barganha para competir com o site chinês, né?
2: É isso. Obrigada, viu, Ju?
3: Obrigado.
2: Mas continua aqui que você vai gostar da próxima reportagem. Vamos para um assunto um pouco mais leve que a gente merece. Olha só, para os fãs dos Beatles, Londres, por incrível que pareça, é uma cidade que não oferece muitas atrações que remetam aos sucessos da banda. Mas isso vai mudar.
3: Vai sim, porque o prédio que foi palco do último show deles vai ser transformado em museu. A reportagem é do correspondente Felipe Killing.
9: Londres, janeiro de 1969. Número 3 da Savile Row. No topo de um prédio discreto, no elegante bairro de Mayfair, no centro da capital inglesa, os Beatles realizaram a última apresentação pública da banda. Um show improvisado, no telhado dos estúdios que o quarteto gravou o álbum Let It Be.
10: Quase 60 anos depois, este endereço histórico vai finalmente abrir as portas ao público e de uma maneira muito especial. O local será transformado no primeiro museu dos Beatles aqui em Londres.
9: A cidade é a mais visitada do Reino Unido, com cerca de 20 milhões de turistas internacionais por ano. E para quem vem atrás de uma experiência dos Beatles, quase não há opção.
10: O único local público é a famosa faixa de pedestres da Abbey Road, onde eles tiraram essa foto emblemática da capa do álbum que leva o mesmo nome. A rua fica assim, lotada de gente e causa um problemão para quem mora no bairro.
11: Motorista que mora nessa rua precisa ter paciência também, né?
12: Nossa, paciência e uma buzina que funcione.
10: O curioso é que lá na Savile Row, em 1969, a icônica apresentação precisou ser interrompida pela polícia por conta das muitas reclamações da vizinhança. A partir do ano que vem, os fãs dos Beatles que vierem para Londres terão um prédio inteiro de 7 andares para uma imersão sobre a banda. Arquivos históricos, objetos raros, instalações interativas e ambientes recriados a partir dos estúdios usados pelos Beatles durante as gravações de Let It Be. Poucos endereços no planeta carregam tanto peso na história da música como o número 3 da Savile Row. Foi ali que os Beatles encerraram sua trajetória pública e agora o local vai se transformar em um memorial permanente de uma das maiores bandas de todos os tempos.
4: A seguir, ao vivo de Brasília, mais repercussão da gravação em que o senador Flávio Bolsonaro pede dinheiro ao banqueiro Daniel Vorcaro.
3: Justiça Federal cobra explicações do governo sobre leilão de energia que o Ministério Público pediu para suspender por indício de irregularidades.
4: E peças de arte sacra que tinham sido roubadas de uma igreja no Rio de Janeiro há vários anos são encontradas, localizadas pela polícia, num leilão de arte e depois devolvidas.
3: O Jornal da Band faz uma pausa, volta em instantes.
4: Até já.
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0: 8:10. Boa noite pra você que tá sintonizado em 90.3. Eu sou a Erika Levigar e vamos juntos, tá? Porque daqui a pouquinho tá começando o 3ª edição. Muita informação sobre o noticiário do Rio de Janeiro a partir de 8:30 da noite. Mas, por enquanto, vamos te atualizar do noticiário fluminense por aqui em 90.3. Já mudei a trilha pra gente falar sobre Rock in Rio. Quero saber quem tá animado aí pra esse evento que vai rolar em setembro. E olha, o duo americano 21 Pilots vai fechar o palco mundo no dia 13 de setembro, o último do festival desse ano. O anúncio foi feito pela organização na terça-feira. Essa que inclusive é a estreia de Tyler Joseph e Josh Dunn no evento. A dupla carrega uma sonoridade que mistura o rock alternativo, o pop e o hip hop também, e elementos eletrônicos com hits como Stressed Out, Heathens e Ride. Com certeza você já ouviu aí alguma dessas músicas. Quem também se apresenta no mesmo dia comandando o palco Sunset é a cantora sueca Zara Larsson. A estrela do pop foi nomeada ao Grammy em 2026 pelo álbum Midnight Sun. A venda geral de ingressos pro Rock in Rio de 2026 começa no dia 8 de junho, às 7 horas da noite. Foo Fighters, Avenged Sevenfold, Elton John, Stray Kids, Maroon 5 e Demi Lovato são algumas das atrações.
1: A gente volta a falar da gravação em que o senador Flávio Bolsonaro pede dinheiro ao banqueiro Daniel Vorcaro para o filme sobre o pai dele, Jair Bolsonaro. O Caian Messina está ao vivo novamente com a gente, com outras repercussões, direto de Brasília. Caian.
2: Exatamente, Adriana. Aqui no Congresso, os governistas trataram o caso como inaceitável e já pediram à Procuradoria-Geral da República a instalação de um inquérito para investigar o pré-candidato do PL à presidência. Também haverá uma representação do bloco no Conselho de Ética aqui do Senado contra o parlamentar, que, segundo governistas, tinha proximidade com Daniel Vorcaro. Já o líder da oposição na Câmara, Cabo Gilberto, afirmou que o PT tenta aplicar o que ele chama de velha estratégia, jogar todos no mesmo ambiente de suspeita de corrupção. O Partido Liberal manifestou confiança no senador. A avaliação dos aliados de Flávio é de que não houve dinheiro público e tudo seria uma maneira de criar desgaste político contra a família Bolsonaro. De qualquer maneira, os dois lados afirmam que defendem a instalação imediata da CPI do Master, que atualmente é mantida na gaveta por força do Centrão. Voltamos a São Paulo.
3: Obrigado, Caian. Olha, não dá para tratar essa notícia sobre Flávio Bolsonaro como algo corriqueiro. É um pré-candidato à presidência da República, gravado, cobrando o banqueiro Daniel Vorcaro, que virou pivô da maior fraude da história do sistema financeiro. É a voz do senador pedindo dinheiro, dezenas de milhões, para um filme sobre o ex-presidente Jair Bolsonaro. Para tirar uma conclusão definitiva sobre a natureza dessa relação, tem que investigar a fundo, claro. Não pode ficar dúvidas, nem nessa história, nem tantas outras histórias envolvendo poderosos com o dono do banco Master. E o Jornal da Band vai acompanhar esse caso de perto.
1: A justiça cobrou explicações do governo sobre o maior leilão de energia do ano. O Jornal da Band vem mostrando desde a semana passada os indícios de irregularidades do negócio que vai encarecer a conta de luz.
4: De um lado, empresas que garantiram contratos bilionários. Do outro, o impacto das tarifas nas costas dos brasileiros. A conta de luz pode ficar até 10% mais cara. Um prejuízo previsto de pelo menos R$500 bilhões em 10 anos. É justamente o custo do negócio o alvo principal de questionamento de procuradores da República. Basta um levantamento rápido para ver que o governo pagou caro para contratar várias termoelétricas pelo Brasil. Em apenas 72 horas, atendendo a um pedido do ministro Alexandre Silveira, os técnicos do Ministério das Minas e Energia aumentaram em até 100% o preço teto que o governo estava disposto a pagar.
5: Porque a primeira telefonema que eu recebi foi da Petrobras, que é a maior interessada no leilão de potência semana que vem, porque ela está com seu parque térmico completamente descontratado. E ela disse: ministro, eu não vou bidar. eu não vou apresentar sequer a proposta. Aí eu liguei para o secretário executivo e falei, o que vocês fizeram?
4: Resultado, a usina de Linhares, que cobrava R$ 185 pelo megawatt-hora, vendeu para o governo por 800.

0: Dias depois, no leilão, o grupo garantiu um contrato de quase 12 bilhões de reais. O leilão de reserva foi feito pelo governo em março para suprir uma demanda de energia das 6 às 9 da noite. A Associação Brasileira de Geradoras Termoelétricas, a Abraget, afirma que o leilão foi tecnicamente necessário. Já o governo diz que ele respeitou todos os preceitos técnicos e legais. Em uma ação da Associação Abra Energias, o Ministério Público Federal pediu a suspensão do leilão. A Justiça Federal determinou que o governo explique as mudanças no preço teto do leilão e a quantidade de energia comprada, que é considerada exagerada pelo mercado. Foram quase 20 gigawatts, praticamente uma usina de Itaipu e meia.
1: Duas obras sacras que tinham sido furtadas de uma igreja no Rio de Janeiro foram devolvidas hoje. As peças de prata sumiram da igreja de Nossa Senhora da Lapa dos Mercadores há muitos anos e foram localizadas pela Polícia Federal em leilões de obras de arte em São Paulo.
2: Hoje é celebrado o dia de Nossa Senhora de Fátima. Muitos católicos foram às igrejas para agradecer e pedir proteção.
3: O Santuário de Nossa Senhora de Fátima, em Belo Horizonte, ficou lotado durante todo o dia. A Daniela veio agradecer a conquista de um emprego, que aconteceu no começo desta quarta-feira.
4: Eu fiz a novena, né, de Nossa Senhora de Fátima, e aí hoje eu tive o retorno e alcancei a graça. Então, assim, eu estou muito impressionada.
3: A Maria de Fátima recebeu o nome em forma de agradecimento à recuperação do irmão, que estava doente.
5: No ano seguinte eu nasci e tenho esse nome. Então carrego essa energia, essa força e sempre buscando elevação, oração.
3: A data marca, pela tradição católica, as aparições da Virgem Maria aos três pastorinhos no Santuário de Fátima, em Portugal, em 1917, durante a Primeira Guerra Mundial.
6: Ela se manifestou num momento muito crítico da história e ela aparece para crianças, dizendo assim: nós precisamos repassar esses valores para as novas gerações. É preciso testemunhar e evangelizar e educar as gerações para que realmente viva e conviva na paz.
3: Uma fé que se espalha pelo Brasil. Movimento intenso no Santuário de Crato, no Ceará, onde fica a maior estátua de Nossa Senhora de Fátima do mundo. Em Belém, mesmo com muita chuva, milhares de fiéis seguiram em procissão. A emoção tomou conta de quem acompanhou o percurso.
7: Eu vim agradecer pela saúde minha, do meu esposo, da minha família.
1: A seguir, tiros provocam pânico no parlamento das Filipinas. Estavam caçando um senador condenado.
2: Músico Paulinho da Costa é o primeiro brasileiro a ganhar uma estrela na calçada da fama em Hollywood. Os detalhes daqui a pouquinho aqui no Jornal da Band.
1: Fica com a gente.
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8:22 e a gente volta a gerar reportagem aqui em 90.3 para falar que a Justiça do Rio suspendeu os efeitos da decisão do Tribunal Arbitral da Fundação Getúlio Vargas, que devolvia o controle da SAF do Botafogo à Eagle Football Holdings, detentora de 90% das ações do clube empresa. Com a medida, ficam mantidas as determinações anteriores da Justiça, como a suspensão dos direitos políticos da Eagle na SAF e a preservação da gestão nos moldes definidos no processo de recuperação. Com isso, o ex-presidente Durcésio Melo vai permanecer como CEO da SAF. Na quinta-feira, às 11 da manhã, o clube vai realizar uma assembleia geral extraordinária para deliberar sobre a nomeação do ex-presidente como gestor. O Flamengo vai ser julgado nesta quinta-feira após ser denunciado pelo Supremo Tribunal de Justiça Desportiva pelas confusões nos arredores do Maracanã antes e depois do clássico contra o Vasco, que foi disputado no último dia 3. Na ocasião, um torcedor do Vasco foi morto após ser espancado. O rubro-negro foi enquadrado no artigo 213 do Código Brasileiro de Justiça Desportiva, que se trata em deixar de tomar providências capazes de prevenir e reprimir desordens em sua praça de desporto. A Procuradoria do STJD pediu que o clube tenha perda de mando de campo. O artigo prevê pena de 1 a 10 partidas, além de uma multa de R$100, que pode chegar até R$100 mil. Procurado, o Flamengo ainda não se posicionou. E o Instituto Vini Júnior anuncia uma iniciativa de apoio jurídico gratuito às vítimas de crimes raciais. O lançamento do escritório antirracista foi realizado nesta quarta-feira, dia que marca a abolição da escravidão no Brasil, 13 de maio. E segundo a entidade, o projeto tem como objetivo fortalecer a luta antirracista e o combate à discriminação no esporte e na educação. Para denunciar, é necessário entrar em contato com o Instituto pelo e-mail ou através do perfil oficial do Instituto nas redes sociais.

0: E já já começa o terceira edição. A gente daqui a pouquinho já volta com o noticiário aqui do Rio de Janeiro.
1: Quem? Tô por aqui, hein? Tô esperando vocês.
0: Já já a gente volta, pessoal. Agora vocês voltam a acompanhar o Jornal da Band, transmissão simultânea aqui na rádio Band News FM. Mas olha, a gente tá esperando vocês 20h30, tá? Queremos todos vocês lá pra a gente atualizar do noticiário aqui do Rio de Janeiro.
2: E a gente volta falando de tiros que foram disparados no Senado das Filipinas durante a tentativa de cumprir uma ordem do Tribunal Penal Internacional para prender um senador. Jornalistas estavam no prédio, registraram o pânico. Vamos ver. Felizmente ninguém ficou ferido. O alvo da operação, Ronald de la Rosa, é acusado de crimes contra a humanidade em meio à guerra às drogas do ex-presidente filipino Rodrigo Duterte. O parlamentar continua escondido no gabinete dele.
3: O Senado dos Estados Unidos aprovou o nome de Kevin Warsh para a presidência do Federal Reserve, o Banco Central americano. Indicado por Donald Trump, ele vai suceder Jerome Powell, que ficou à frente do Fed por 8 anos. Os últimos meses foram marcados pela pressão do presidente americano por corte de juros. A taxa se mantém elevada, principalmente pelos efeitos do conflito no Oriente Médio. Warsh, que assume na sexta, pega uma economia com a inflação mais alta dos últimos 3 anos.
2: A justiça mandou soltar o cantor MC Rian. Ele deve sair da cadeia amanhã. Vai cumprir medidas cautelares, como entregar o passaporte. O funkeiro está preso há 1 mês no interior paulista. Rian é suspeito de participação no esquema bilionário de lavagem de dinheiro ligado a apostas ilegais, rifas clandestinas e tráfico internacional de drogas. A mesma decisão beneficia o funkeiro Pose do Rodo, que está preso no Rio de Janeiro e também deve ser solto.
3: Agora mais um caso de roubo de alianças em São Paulo. Tudo aconteceu em questão de segundos. Um casal chegava ao condomínio onde mora quando foi surpreendido por criminosos armados em uma moto. O alvo não eram celulares nem bolsas, mas as alianças do casal. Os assaltantes conseguiram fugir.
2: E uma mulher foi abordada por 2 ladrões numa moto ao entrar com o carro na garagem de um condomínio em Curitiba. A vítima então engata ré e atinge um dos bandidos. Em seguida, passa por cima do ladrão de novo, antes que ele consiga se levantar e fugir com o comparsa. A polícia agora tenta identificar os criminosos.
3: Olha, mesmo que você não reconheça o nome, certamente já ouviu algum sucesso com a participação desse artista. O músico Paulinho da Costa se tornou o primeiro brasileiro a ganhar uma estrela na calçada da fama de Hollywood.
4: O artista levou carisma e muita emoção para a cerimônia em Los Angeles. Não é para menos. Paulinho da Costa é a primeira pessoa nascida no Brasil a ser reconhecida na calçada da fama em Hollywood, que homenageia grandes personalidades da música, do cinema, do rádio e TV e do esporte.
5: Os ritmos do Brasil correndo nas minhas veias. Crescendo lá, tudo ao meu redor virava um instrumento musical.
4: Nascido em Irajá, na zona norte do Rio, Paulinho já esteve ao lado de Madonna. E participou de sucessos mundiais de artistas como Michael Jackson e Elton John. O artista se apaixonou pela música ainda criança. E na década de 70, quando virou parte da banda de Sérgio Mendes, deu o pontapé inicial na extensa carreira nos Estados Unidos. Mas antes de chegar à calçada da fama, Paulinho passou muito por essa calçada, no subúrbio do Rio de Janeiro. Aqui em Oswaldo Cruz, na Zona Norte, ele se tornou parte da ala jovem de ritmistas da Portela, Escola do Coração.
6: Eu, como personista também, oriundo da Tabajara do Samba, então a gente traz ele como uma referência para o nosso caminhar.
7: Essa estrela é nossa! Viva o Brasil!
3: Que bacana, parabéns. Obrigada pela sua companhia. Outras notícias logo mais no Jornal da Noite. E o Jornal da Band está de volta amanhã.
2: Você fica agora com a novela Guerra das Rosas. Boa noite e amanhã tem mais.
3: Tchau, tchau. Até amanhã.

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1: 8:30 em ponto, que maravilha! Excelente noite pra você que tá sintonizado na Band News FM 90.3 em todo o estado do Rio de Janeiro e também que já tá na nossa live, sempre, cada vez crescendo mais no YouTube da Band News FM Rio. Obrigado pela sua companhia. Ai, encostei até no microfone. Obrigado pela sua companhia. Você que tá trabalhando junto com a gente. Vamos juntos, hein? Falando só do Rio de Janeiro com um timaço da Band News FM, da TV Band, completamente integrado no seu jornal Band News Rio, terceira edição. Junto comigo, todas as noites, minha parceira hoje, quem tá na live tá vendo que nós estamos de azul. Érica Levigar, boa noite pra você.
2: Boa noite, Sadoc. Estamos tão sintonizados que a gente nem precisou combinar pra vir de azul juntos na noite dessa quarta-feira, 13 de maio. Boa noite pra você que tá aí sintonizado em 90.3 ou que tá acompanhando a gente na nossa live transmissão ao vivo no YouTube da Band News FM Rio, em que você pode também ver as imagens do que a gente tá falando aqui na, no terceira edição e também a gente vai descrevendo tudo, mas é muito legal se você puder ir lá também assistir. É, vamos juntos até as 9 horas da noite com muita informação sobre o Rio de Janeiro, girando a nossa reportagem. Mas antes da gente girar, vamos acionar a Maria Rita Nader para falar como é que tá o seu caminho.
3: Seu caminho.
2: Oi, Maria, boa noite pra você.
4: Boa noite, Érica, Sadoc, pros nossos ouvintes. Situação um pouco melhor nessa quarta-feira à noite. Como, por exemplo, nas vias expressas, linha amarela e linha vermelha tá com trânsito bom nos dois sentidos, mas já não tá, isso, não tá acontecendo isso na Avenida Brasil, já que no sentido centro o trânsito tá mais congestionado na altura de Ramos e nos acessos para a ponte Rio-Niterói. Então o motorista enfrenta maiores complicações nesse sentido. Indo agora para a ponte Rio-Niterói, no sentido Rio, travessia normal de 3 minutos e quem vai para Niterói ainda enfrenta congestionamento com travessia de 25 minutos. Então o trânsito está intenso ao longo de toda a ponte, com reflexos também na BR-101 ali na altura da Ilha da Conceição até a Unidos do Viradouro devido a um acidente que teve na BR-101. Então é bom o motorista ficar atento nessa região. Indo agora para a Barra da Tijuca, na zona sudoeste do Rio, na Ayrton Senna, indo para a linha amarela, complicações desde o Hospital Municipal Lourenço Jorge até o Via Parque Shopping. Para a Orla, a situação está melhor para o motorista. Na Avenida das Américas, no sentido Recreio dos Bandeirantes, quem vai por essa região enfrenta dificuldades na altura da Igreja Batista Atitude. Depois, as vias estão livres para o motorista. No sentido Zona Sul, o trânsito está bom. Finalizando agora com a Zona Sul do Rio, na Lagoa Rodrigo de Freitas. O motorista enfrenta maiores congestionamentos nas avenidas Borges Medeiros e Epitácio Pessoa na entrada ao túnel Rebouças. Ao longo do túnel, a situação está moderada, sem muitas complicações. E também a rua Mário Ribeiro tem um fluxo bastante intenso nos acessos para essas avenidas, né? Então, daqui a pouco eu trago mais informações do trânsito e qualquer coisa, qualquer informação do trânsito, do tempo, qualquer denúncia, é só mandar pra gente no 999-026970.
1: Não tenho vergonha de mandar o áudio pra Maria
4: Rita. Pode mandar, que eu vou ouvir tudo e colocar aqui no ar pra gente ouvir.
1: E quem mandar mensagem de texto, ela vai chegar e falar assim: manda um áudio, por favor, pra falar com eles.
4: Exatamente. A gente quer ouvir a voz dos nossos ouvintes.
1: Lembrando, pessoal, que eu estou sextando hoje, tá? Porque eu estou de folga quinta e sexta.
2: Isso aí.
1: Então,
4: vai
1: é hoje.
4: Vai viajar, né, Sadoc?
1: Ah, Maria Rita. Maria Rita, vou falar no final, 8:34?
2: Vamos girar?
1: Vambora. A gente começa com informação dessa tarde, apurada aqui no Rio de Janeiro pela Karine Roma, do nosso time do digital. E é o seguinte, Érica Levigar, nós temos a Operação Narcofluxo, que prendeu MC Rian de São Paulo, MC Pose do Rodo e outras 30 pessoas investigadas de lavagem de dinheiro, organização criminosa para ocultar bens de organizações criminosas através daquelas rifas ilegais. O que tivemos até então é que eles estavam presos, houve um habeas corpus há cerca de 2 semanas, Polícia Federal rapidamente pediu a prisão preventiva porque era temporária, conseguiu na justiça e aí todos ficaram presos. Acontece que a defesa de Rian entrou com um novo habeas corpus agora no Instância Superior, Tribunal Regional Federal da Terceira Região. E aí o TRF entendeu o seguinte, na quinta turma a desembargadora falou, a investigação precisava durar tantos dias, X dias, já ultrapassou. Então precisamos que eles sejam liberados. É isso que foi o que aconteceu. O habeas corpus foi concedido pro Rian primeiro e para um outro influenciador. Logo depois, efeito cascata, que a gente já ouviu aqui outras vezes, a gente explica em outros casos. O MC Pose foi beneficiado, assim como todos os outros. Então, nesse momento, todos os investigados da Narcofluxo vão ser liberados a partir de amanhã. O Pose aqui no Rio, por exemplo, em Bangu. O que isso significa? Não foi julgado o mérito de nada. A desembargadora, o TRF, ninguém tá julgando o mérito. Se eles são culpados, se eles são inocentes, não é isso que tá sendo julgado. Tá sendo julgado é uma coisa técnica. Prisão preventiva atingiu o limite? Prisão temporária atingiu o limite? Eles têm motivos para ficarem presos? Segundo a justiça agora, não mais. Mas vão todos cumprir medidas cautelares. Ou seja, então, não tem mérito nenhum julgado. Passaporte vai ser colocado para a justiça, tem que avisar se sair da cidade, não pode sair mais de 5 dias, enfim, aquelas medidas cautelares todas. Amanhã tem cobertura aqui na Band News FM, certamente da TV Band também, sobre a liberação deles, principalmente no que diz respeito ao Rio de Janeiro, com o Pose do Roto.
2: Sadoc, vamos começar a acionar o nosso time também de repórteres para falar sobre também a Polícia Civil, que prendeu 3 homens envolvidos com uma construção irregular da milícia em Itaguaí, na região metropolitana do Rio. Amanda Martins vem chegando com mais detalhes dessa ação. Boa noite, Amanda.
1: É, Amanda.
3: Oi, Érica, Sadoc, ótima noite para vocês, a todos aqui no Terceira Edição. Essa foi uma operação da Polícia Civil contra milicianos em Itaguaí, na região metropolitana do Rio. 3 pessoas foram presas por furto de energia elétrica. Essa ação aconteceu hoje e construções irregulares também foram demolidas ali no bairro Chaperó. Essa foi uma ação da Polícia Civil em conjunto com o Ministério Público do Estado. As investigações, inclusive, apontaram que a milícia que atua no bairro seria ligada ao grupo criminoso comandado por Luiz Antônio da Silva Braga, Uzinho, preso desde 2023. Essa ação da polícia também cita Anderson Amorim, conhecido como Bigode, atualmente preso em Bangu 8, conhecido como uma das lideranças envolvidas ali nessa milícia. Segundo a investigação, integrantes desse grupo criminoso invadiram uma extensa área bem às margens da linha férrea de Itaguaí para promover o parcelamento irregular do solo e também a criação de um loteamento clandestino. Eu volto com vocês.
1: Obrigado, Amanda Martins, que segue na apresentação do Jornal do Rio, enquanto Esmi Bachur tá de férias e também, claro, todas as noites no Terceira Edição.
2: Sempre.
1: 8h37, pessoal da live, tô de olho aqui, hein? Já vou interagir com vocês, Érica também, mas tô vendo os comentários, todos chegando, por favor, comentem muito, quem tá acompanhando a gente sempre, mas não comenta tanto, dá um oi também pra gente saber que vocês estão aí.
2: A gente quer, né? A gente
1: vai ser pelo nome.
2: Estamos carentes e queremos ouvir todos vocês, ler e interagir com todos, tá?
1: Vambora, Natasha Franco, infelizmente, chega agora com mais informações de assaltos no Rio de Janeiro, aí são casos, mais uma vez também, que a gente fica impressionado, principalmente quando no ônibus de turismo, aonde? A linha vermelha. Aonde? Um ônibus é invadido por criminosos que estavam inclusive de fuzil e levam de tudo, até as cinzas da mãe, ou seja, a parente de uma dessas vítimas. São notícias que a gente só vê nesse Rio de Janeiro. Natasha Franco, boa noite pra você.
2: Oi, Nath.
5: Boa noite, Sadoc. Boa noite, Érica. Boa noite a todos os nossos ouvintes. Não estou aí ao vivo, mas não deixo de participar aqui do Terceira Edição. A gente vem com esse quadro tão complicado de falta de segurança, o quadro de assaltos. E esse que eu vou trazer para vocês é muito complicado, que chama muita atenção. Um passageiro teve a mochila com as cinzas da própria mãe roubada durante um assalto a um ônibus de turismo na linha vermelha, na altura de São João de Meriti, na Baixada Fluminense, na madrugada deste sábado. O ônibus saiu de São José dos Campos, em São Paulo, com destino à região dos Lagos, onde esse passageiro iria se despedir da mãe. E aí os bandidos interceptaram esse veículo, entraram armados e acabaram levando os pertences, não só desse passageiro, mas de todos os outros. A polícia militar foi acionada, o batalhão de policiamento em vias expressas não conseguiu localizar os criminosos, mas a polícia civil agora segue em investigação nesse caso. Mas esse não é o único caso que a gente traz hoje. A gente tem um registro enviado por um ouvinte nosso, indignado com tudo o que aconteceu. Foi numa rua de Botafogo, na zona sul do Rio, a cerca de 300 metros do batalhão da polícia militar. Tudo aconteceu por volta de 1h40 da manhã. quando dois bandidos percebem que está tudo tranquilo na região e quebram o vidro de um táxi para levar os pertences dentro. Eles chegaram a levar a maquininha do taxista, levaram outros objetos ali. O taxista afirma que teve um prejuízo um pouquinho maior do que R$1.000 só por conta desse furto desses criminosos. As imagens das câmeras de segurança flagraram os dois. Um fica observando enquanto o outro faz o roubo e, mesmo assim, ninguém foi preso. A gente está esperando ainda nota da Polícia Militar e da Polícia Civil em relação a esse caso para saber se eles vão conseguir identificar esses criminosos.
6: Parei meu carro na rua perto da minha casa, na Rodrigo de Brito, eu moro na Arnaldo Quintela. Quando acordei de manhã e soube da notícia por colegas, por amigos da rua, que meu carro tinha sido vandalizado. Pelo menos o vidro de 280 a R$500, mais as ferramentas, R$600, R$700, mais o jacaré, R$300, mais uma maquininha, R$100, pode botar aí pra cima de R$1.000 de prejuízo pra um trabalhador que tá no dia a dia na pista, né? Então, quer dizer, hoje já não vou rodar, amanhã talvez, né? Então, tem esse prejuízo também, em média de uma diária de 250 que o taxista faça, 200, ou até um pouco mais, um pouco menos, você fica sem ganhar teu dinheiro e sem pagar tuas contas, né? Sentimento de impotência, como sempre, sentimento de raiva, de culpa, de às vezes não ter pago uma vaga em algum lugar.
5: Sadoc Érica.
2: Obrigada, Natália.
1: Obrigado, Nath.
2: Infelizmente, né, a gente vem trazendo notícias aqui do noticiário do Rio de Janeiro que cada vez parece que são notícias piores, né? Quando que a gente ia imaginar que assaltariam um ônibus na linha vermelha? Isso a gente até pode imaginar, né? Já falamos aqui algumas vezes, infelizmente, sobre esse caso. Mas que os bandidos, eles levariam até a mochila que estava com as cinzas da mãe desse passageiro. Esse passageiro que estava indo se despedir da mãe, jogar as cinzas dela num lugar que faria sentido ali pra ele, pra família. E ele tem isso roubado dele, né? Como se nada, como se não fosse nada. E também em relação a esse táxi, né? Que a gente vê que a 300 metros ali do batalhão de polícia militar, esse táxi, ele é vandalizado. Quem tá acompanhando a nossa live consegue ver as imagens do momento em que esses dois homens, um deles consegue quebrar ali o vidro do táxi, ele entra dentro do táxi e pega todos os pertences desse taxista, que inclusive mora na região, mora em Botafogo, e nem imaginava, né, que isso aconteceria. Aí uma hora da manhã, da madrugada, ele teve o carro vandalizado, um prejuízo imenso, até porque ele não vai conseguir trabalhar.
1: A gente conseguiu o nome dele, né, Érica?
2: Pedro Torres.
1: Pedro Torres, tá? Então tá dado o nome, um caso bizarro também. A gente sente muito por esse trabalhador que teve o carro vandalizado, isso pertíssimo de um batalhão de polícia militar. Isso também a gente sempre vai bater aqui com muita força. Que a gente, se a gente não tá seguro perto da polícia, imagina longe da polícia. Então assim, completamente inaceitável, ainda mais porque o taxista perde o direito de conseguir trabalhar se o carro dele, que é o objeto de trabalho, está completamente destruído. Esse é o primeiro ponto. Então conte sempre conosco, a gente vai sempre cobrar a segurança pra isso. Agora, no que diz respeito ao primeiro caso, Érica, é isso. A gente já perde de tudo. A gente já tem tudo sendo levado. A gente não pode levar a nossa vida. E quando a gente tá com um bem tão pessoal, algo tão nosso, que é o amor de um ente que partiu, tão isso precioso, também é levado por esses ratos que invadem o ônibus com um fuzil. A live mostra que eles estão com armas de grosso calibre no meio de uma via expressa, onde também deveria estar policiada de cabo a rabo pra gente não ver mais esse tipo de imagem, esse tipo de roubo. E são turistas de São Paulo. Precisamos sempre de turistas aqui. E aí é assim que as pessoas são recebidas no Rio de Janeiro. Conseguem entrar num ônibus, sair do ônibus, levar tudo isso e não tem uma patrulha ali pra chegar e pegar eles. Não dá de jeito nenhum. 8h43. Marinha Clara Vinhar chegando com um outro absurdo. O que esses latino-americanos, que são assim, 1%, tá, pessoal? Os que vêm aqui visitar, porque a gente chama 99,9%, mas tem, vou até botar em 0,1%. Quando a gente vê esse tipo de caso, é inacreditável. Está, vamos recebendo, entender com ela?
2: Vamos.
1: Boa noite,
2: sim.
1: Maria.
2: Oi, Maria.
7: Boa noite, Érica, Sadoc, Maria. Muito boa noite para os nossos ouvintes. Um casal venezuelano é preso em flagrante por injúria racial no Cristo Redentor porque chamou um guia turístico de macaquito, que é um termo pejorativo que significa macaco pequeno. O caso aconteceu ontem, enquanto o guia acompanhava um grupo de turistas. Segundo as investigações, a confusão começou por causa de umas fotos que eles tiravam ali no Cristo Redentor. Durante o desentendimento, Brian Brian Daniel Silva Mogolon e Ana Elizabeth Mogolon Soares teriam ofendido Jonathan Nogueira com um xingamento racista. Os dois foram presos em flagrante e devem passar por audiência de custódia ainda nesta quinta-feira. Em nota, a Polícia Civil informou que o casal vai responder por injúria por preconceito e que o caso já foi encaminhado à justiça. Volto com vocês.
2: Obrigada, Maria Clara. É inacreditável, né? A gente já teve aquele caso da Argentina que ali na Zona Sul fez, imitou gestos de macaco, chamando ali aqueles funcionários do bar de mono por não ter concordado com a conta. Agora a gente vê esse casal venezuelano também cometendo injúria racial contra um guia turístico por causa de uma foto, Sadoc. Por causa de uma foto num ponto turístico incrível que é o Cristo Redentor, virando cenário de crime.
1: Queria entender como é que ainda em 2026 alguém tem o racismo na ponta da língua com tanta facilidade como algumas pessoas da América do Sul quando visitam o Brasil, né? A gente vê os casos de racismo no futebol, por exemplo, em outros países que não dão praticamente em nada, e aqui a gente tá lutando, remando, lutando contra uma maré pra conseguir dar exemplos. Então a gente já dá exemplos em estádio de futebol, a gente deu exemplo no caso da Argentina com uma repercussão enorme, a própria Argentina passou a discutir lá dentro depois do que o Brasil fez, e muito bem, a polícia do Rio também muito bem. Sim. E consequentemente a justiça. E agora esse caso que sirva como exemplo, porque está num ponto turístico, isso também viraliza com mais facilidade, isso chega com mais facilidade a mais pessoas possíveis, a um número maior de pessoas possível, que é muito importante que isso aconteça. E quem está em 90.3, lembre sempre que racistas merecem esse lugar, a cadeia. 45.
2: Luiz Valcir chegando no estúdio ao vivo com a gente aqui na Band News FM, terceira edição, para falar de um bombeiro que foi condenado pela morte em briga na Baixada Fluminense. Boa noite para você, Valcir.
8: Oi, Érica, boa noite para você, noite. Marcos Chadoc, e também para os nossos ouvintes. É isso, o subtenente do Corpo de Bombeiros que responde pela morte de um jovem após uma discussão de trânsito em Mesquita, na Baixada Fluminense. Ele foi condenado durante júri popular realizado hoje no Fórum de Nova Iguaçu. De acordo com as investigações, o militar Davi da Silva Silveira e o motociclista Neemias Francisco dos Santos, de 24 anos, se envolveram aí em uma discussão após uma colisão. Esse jovem, ele tinha 24 anos, imagens de câmeras de segurança chegaram a flagrar toda a ação, né? Todo o momento em que o bombeiro dispara contra essa vítima e foge. Neemias não resistiu aos ferimentos e morreu no local. O crime aconteceu no dia 21 de maio de 2024. Segundo familiares, Neemias trabalhava como motociclista de aplicativo e estava voltando para casa no momento em que ele foi atingido pelos disparos feitos pelo subtenente do Corpo de Bombeiros. Como que eu disse aqui o nome dele? Cadê o nome dele? Davi da Silva Silveira. Então ele foi condenado pela morte desse motociclista.
1: E seguiremos acompanhando. Muito obrigado, tá, Luiz Valcir? 8:47.
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2: Vamos atualizar o trânsito com Maria Rita Nader.
4: Atualizações agora da Lagoa Rodrigo de Freitas, que ainda está congestionada nas duas avenidas, né? A Borges Medeiros e Epitácio Pessoa. A Epitácio Pessoa com maiores problemas desde o Parque Natural Municipal da Catacumba. Então, essas duas avenidas com problemas até a entrada ao túnel Rebouças. No túnel, situação tá melhor para o motorista, mais complicações ali na primeira galeria, mas depois já melhora. Então, daqui a pouco eu volto com mais informações.
1: E a gente vê as imagens na live do trânsito ainda bem carregado no túnel Rebouças. Érica, há pouco a gente fez um chamado, né? Pedi pra galera falar, quem não tá tanto no chat com a gente, eles vieram, tá?
2: Eles vieram,
1: olha só. O Everton disse, nem sempre aqui no chat, mas sempre acompanhando a terceira edição.
2: Ai, que bom.
1: Fora todos os nossos amigos que já eu vou falar com vocês, o time de sempre, segurem o coração, porque eles estão falando a mil. Aí apareceram também, sabe aonde?
4: Mentira. Mandaram um recado pra gente aqui no WhatsApp. E dessa vez foi a Sumaia de Teresópolis. Ela falou que tá muito frio lá. E aqui também tá, Sumaia. Só que a gente não chegou ainda.
1: E eu deixo mais frio, Sumaia. Elas sofrem aqui comigo, tá?
2: A gente tá aqui numa temperatura. O Sadoc chega já morrendo de calor. Não, diminui. Cadê o controle? Cadê o controle do ar?
1: Eu faço o povo sofrer.
4: Exatamente. Mas a gente ainda não chegou no nível de Teresópolis, que ela falou que tá 13 graus
1: que
4: lá.
1: Isso.
4: Muito frio. E ela também mandou um recado para o Sadoc. Vamos ouvir o áudio dela.
2: Vamos.
9: Boa noite, Sadoc.
1: Olá,
9: boa noite, Érica.
2: Boa noite,
9: Rita. Sumaia de Teresópolis. 13 graus, muito frio. Mas quero dar boa noite pro Sadoc. Boa viagem, divirta-se, mas volte logo. Não vamos conseguir ficar sem você.
2: Verdade.
9: Band News, num segundo, tudo pode mudar.
2: A Sumaia me entende.
1: Eu falei ontem que eu ia viajar, eu tinha falado.
2: Falou,
1: que...
2: falou.
1: Ah, tá, que eu tô assim, gente, a Maria Rita sabe como, os ouvintes sabem como.
2: Falou.
1: Tá? Falei?
2: Falou.
1: Ah, tá.
2: Falou. Não falou pra onde, mas falou.
1: Vou falar, papo de doido. Eu tava aqui, gente, como é que a Maria sabe? Aí agora a Sumaia falando que tô a viagem, caramba.
2: Que isso?
1: É porque, gente, só hoje o dia já teve 35 horas,
2: verdade,
1: né?
2: Verdade. O dia hoje foi.
1: A gente trabalha corrido muito aqui. Fazer essa jornada deixa a gente doido. E tem também mensagem de texto.
4: Tem mesmo. O Robson falou que nós somos os melhores, o pessoal da terceira edição.
2: Olha! Obrigada, Robson, pelo carinho.
1: A gente fica se achando.
4: Continuem mandando pra gente que eu tô aqui de olho.
1: Obrigado, Maria 849, agora 850. Vai lá que tá chegando, Érica Levigar, pra falar do novo sistema de monitoramento por drones da Polícia Civil. A Polícia do Rio correndo atrás, porque no Rio de Janeiro já temos traficantes até com granada improvisada nesse tipo de equipamento. Hoje a Laila foi acompanhar de perto esse novo panorama que vai começar. Uma sala de monitoramento diferente, falou com o delegado. Boa noite pra você, Laila.
2: Oi, Laila.
10: Oi, Érica Sadoc, boa noite pra vocês, excelente noite pra todo mundo. Enquanto de um lado, bandidos usam drones até pra ações ofensivas e atacam policiais com explosivos lançados do alto, como a gente já viu em várias ocasiões aqui no Rio de Janeiro, a polícia está investindo mais em expandir essa tecnologia entre as forças de segurança. Aqui no Rio, esse novo setor vai unificar compras dos drones e treinar os pilotos que vão precisar seguir regras e protocolos. Antes da criação da Coordenadoria de Operações com Aeronaves Não Tripuladas, nem todas as delegacias do estado tinham acesso a esse recurso, mas agora vão poder usar os equipamentos em ações e investigações. Alguns possuem sensores térmicos, câmeras noturnas, zoom de longa distância, reconhecimento facial e sistemas de leitura de placas de veículos. A polícia não informou quantos equipamentos já são usados no estado, mas prevê a compra de novos drones de forma rotineira. Os equipamentos vão sobrevoar comunidades, áreas de mata, regiões de difícil acesso, mas também serão usados em grandes eventos e outras situações. Dependendo do tipo de operação, as imagens captadas pelos drones serão transmitidas também em tempo real para uma central de monitoramento e todo esse material vai ser analisado por uma sessão de inteligência. Além disso, esses dados coletados vão alimentar um sistema unificado de informações com mapas das regiões, uma espécie de banco de dados de interesse da segurança pública. Vamos ouvir então o delegado Marcos Mota, coordenador da COANT.
11: A gente vai construir aqui um sistema unificado que faça a gestão e incorporação dessas informações produzidas durante os voos. Dentro dessa central de monitoramento, a gente é capaz de fazer toda a gestão das aeronaves e dos pilotos no terreno com os pontos de interesse, ou seja, com tudo que já foi previamente mapeado, levantado, e tudo que for produzido naquele momento vai retroalimentar esse sistema e vai ser possivelmente utilizado numa próxima operação.
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2: Agora são 8 horas e 52 minutos, Sadoc. A gente vai acionar a Mariene Lino para falar de imagens de câmeras de segurança que mostram aquele acidente entre um táxi e uma moto que levou à morte daquela estudante de jornalismo do Piauí de 26 anos. Ela que estava de férias aqui no Rio de Janeiro. Imagens impressionantes e a gente também tem o relato da taxista.
1: Fortíssimo.
2: Pois é. A Mariene vai trazer mais informações pra gente.
1: Se puder, Érica, corre pra live se você não tá na live, ouvinte, ou vai depois, porque se você não vê essa imagem, que pânico passaram todos, né?
2: Pois é. Boa noite, Mari.
1: Olá.
13: Boa noite, pessoal. Boa noite a todos. Imagens da câmera instalada no táxi envolvido nesse acidente mostram que o motociclista ultrapassou o sinal vermelho. A batida terminou com a morte de uma jovem de 26 anos na Avenida Rei Pelé na noite de segunda-feira. Segundo fontes aqui da Band News FM, o motociclista não tinha carteira de motorista. Ele foi intimado a prestar depoimento na delegacia da Praça da Bandeira, responsável pelas investigações. A taxista conversou com a nossa nossa equipe contou um pouco sobre o que aconteceu.
14: Olhei pra minha direita, todo mundo no sinal parado lá, porque o sinal estava fechado. De repente ele veio igual louco, furou todo mundo e ele estava no mínimo 80 por hora. Ele avançou como se o sinal tivesse aberto para ele. E aí eu tentei segurar um pouquinho, achei que ele ia desviar ou ia parar, não. Ele, do jeito que ele veio, ele me forrou de uma tal maneira que voou ele para um lado, a moça para o outro, a moto para o outro. Aí eu parei o carro, botei a mão na cabeça e fiquei assim, tipo assim, o que é que eu faço? Fiquei desnorteada.
13: A vítima, identificada como Thalita de Oliveira, era estudante de jornalismo no Piauí e estava no Rio de férias. Ela que aparece na garupa da moto. Ela morreu a caminho do hospital. Thalita era muito querida por colegas e professores e tinha vontade de se mudar aqui para o Rio de Janeiro.
1: Érica, vamos descrever para o nosso ouvinte que está em 90.3. É o seguinte, pessoal, a irresponsabilidade, por isso a importância da nossa campanha, que a gente fala quase que todos os dias, para a gente refletir. Então, é uma imagem onde duas pessoas vão parar no capô de uma trabalhadora. Ela estava trabalhando, ela estava com uma passageira, com passageiro ou passageira, nem lembro.
2: Era uma passageira.
1: Passageira.
2: Uhum.
1: Destrói o carro dela inteiro, destrói a vida das outras pessoas, porque eles furaram o sinal vermelho, eles atravessaram o sinal. O cara não tinha nem carteira de motorista, Érica, pra habilitar aquela moto.
2: A taxista também, a Lucy Clênia, ela ficou desesperada com essa situação. Ela tava aqui hoje, ela conversou com a gente também no segunda edição, falou comigo mais cedo, e ela tava contando que ela nunca tinha passado por nada parecido, e quem tá acompanhando a nossa live consegue ver o momento exato. O sinal tá verde pra taxista, pra Lucy Clênia. Ela vai então numa velocidade baixa, até ela disse que estava ali uns 50 por hora, indo devagar nesse cruzamento, estava verde para ela, então ela estava seguindo por causa disso. E a gente também consegue ver que no cruzamento os outros carros estão parados de onde essa moto vem. O sinal estava fechado e ele vai com toda a velocidade. Então, é isso, ela teve esse prejuízo emocional, mas ela também ficou com o carro destruído e sem conseguir trabalhar, Sadoc. Ela disse que são uns 3 meses até o carro dela ser consertado, e a fonte de renda da Lucy Clênia também, além do trauma, é claro.
1: A gente vai produzir reportagem, Erika. Hoje eu tava conversando com a Natasha Franco. Ah, inclusive, pessoal, bom, vou falar uma coisa boa no final. Deixa pra lá que eu ia falar. A Natasha Franco, que tá aqui no terceiro fazendo reportagem, mas chefe de reportagem da TV, o Márcio Melli, âncora do segunda edição, nosso diretor de jornalismo. A gente tava trocando uma ideia sobre essa pauta, e há uma pesquisa que aponta que no Rio de Janeiro quase metade dos motociclistas estão andando sem habilitação. Então, gente, vocês pioram mais ainda se acontecer algum acidente. Mas fica muito pior, muito pior. A gente vai produzir, eu não lembro de cabeça agora de quem é a pesquisa. Há um tempo atrás estava em 40%, agora já chega a quase metade. É um número muito grande. O Rio tem um fenômeno de motos, que era muito diferente de outros estados. A gente já tinha esse serviço muito antes, por conta da nossa topografia. Já era muito normal para muitos lugares terem um serviço de mototáxi. O que hoje em dia está no Brasil inteiro pelas plataformas de aplicativo, né? Então, é importante que a gente lembre isso sempre. Não tem uma carteira de motorista à toa, não tem uma responsabilidade ali à toa, um cuidado. Olha a tragédia que se tem, olha essa imagem pesada, forte, inaceitável, uma família acabada, começa e termina com irresponsabilidade. 8h57, finalmente, vamos respirar?
2: Vamos respirar. Ai. Vamos ficar mais tranquilo, vou até mudar a trilha aqui.
1: Bora.
2: Gabi Morgado, Gabriela Morgado, que tá chegando com notícia boa.
1: Oba!
2: O percussionista brasileiro Paulinho da Costa, ele foi homenageado com uma estrela na calçada da fama de Hollywood nesta quarta-feira.
1: E é o primeiro, tá?
2: O primeiro.
1: Temos Carmen Miranda, mas o único brasileiro é ele.
2: Vamos.
1: Incrível.
2: Vamos ver mais detalhes?
1: Conhecer.
15: Oi, boa noite, pessoal. Boa noite, ouvintes. Notícia boa, né? A primeira pessoa nascida no Brasil a ser reconhecida na calçada da fama em Hollywood, que homenageia aí grandes personalidades da música, do cinema, do rádio e TV, do esporte. E agora reconhece Paulinho da Costa, que nasceu aqui no Rio, em Irajá, na Zona Norte, mas que fez sucesso ao lado de estrelas internacionais, como Madonna, Michael Jackson, Elton John. Atuou na trilha sonora também de filmes como Dirty Dancing, Footloose, Star Wars, e é uma estrela por si só, porque ficou conhecido, né, antes de ir para os Estados Unidos, já aqui no Brasil, pela versatilidade. Toca mais de 200 instrumentos e levou tudo que ele aprendeu aqui com samba, por também ter atuado na Portela, para o mundo, para todos esses artistas que ele atuou junto também. Hoje, durante a cerimônia, né, de inauguração da estrela dele, se mostrou muito emocionado, carismático, brincou, agradeceu a família e ao Brasil e disse que a estrela não é só dele, mas é nossa, do país.
1: olho, que imagens maravilhosas.
2: Que máximo.
1: E aí a gente descobriu junto que ele é gigantesco mesmo.
2: Ele é incrível, ele que é de Irajá, da Zona Norte do Rio, e participou aí de um monte de trilhas sonoras de filmes super conhecidos.
1: A percussão é de Billie Jean, é dele.
2: É dele, olha isso.
1: Pra quem tá em Nárnia, Billie Jean, Michael Jackson, a gente não tem que lembrar que a gente tá falando pra diferentes gerações. Do mesmo jeito que a gente não conhecia muito ele.
2: É verdade, a gente não conhecia tanto o Paulinho, e ele que tá levando o Brasil pra Hollywood, né?
1: Madonna.
2: Pra calçada da fama. Madonna, o Michael Jackson, a Gabi também deu vários exemplos, e também tem as trilhas sonoras.
1: Muitas. A gente tem alguma trilha separada, não? Tem? Olha isso, minha irmã é enlouquecida nessa... Eu ia falar trilogia, nessa sequência. E tem mais de, sei lá, 10 filmes já hoje em dia. Star Wars. Ele participou de muitas trilhas sonoras, inclusive de Star Wars. Que coisa maravilhosa, né?
2: Maravilhoso, né? A gente
1: Parabéns.
2: Viu o Brasil indo pro mundo, e ele também sendo homenageado em vida, prestigiado em vida com esse reconhecimento internacional por esse trabalho incrível que ele fez ao longo da vida, da carreira dele, né? Muito legal.
1: É, a Aninha, por exemplo, tá falando aqui. É, não lembro, caramba, por que não falam tanto dele aqui? O cara é um fenômeno. Aninha, nós também estamos aqui falando a mesma coisa. É. Vamos certamente colocar muito mais ele no mapa, porque merece muito. É incrível. Certamente as pessoas das gerações acima da minha e da Érica, né? A Érica e eu somos de uma geração diferente, temos 10 anos quase de diferença, mas com certeza as pessoas de 40, 50, 60 anos talvez tenham tido mais contato. E agora a gente vai ter muito mais. Então fica aí o registro, né? O percussionista brasileiro Paulinho da Costa, que está na calçada da fama. É o Brasil no mundo onde a gente tem que estar sempre.
2: Isso aí, Sadoc.
1: Érica, quando a gente falou há pouco de viagem, aí a Rosana lembrou aqui, Sadoc, você mesmo disse que você ia viajar. Aí beleza, aí aparece, eles estão incríveis. Aparece o Henrique e diz, querido Sadoc, recebemos o nome e tristeza da sua folga. Henrique, eu fiquei muito feliz, Henrique. São 3 meses pra marcar uma folga, pelo amor de Deus.
2: Ele merece,
1: Mas,
2: gente, merece.
1: Falando aqui que gosta muito da gente, um vazio irreparável maravilhoso. Muito obrigado, tá, gente? Eu só não tenho como fazer pix pra todo mundo. Ah. Aliás, pra ninguém.
2: Até parece.
1: Ian, que você, meu querido, faça viagem. Sadoc, faça viagem. Então, Ian tá aqui mandando. A Sumaia mandou mensagem. A Sumaia já tinha mandado áudio. A Aninha falando, é bem que consegui chegar pra encontrar e me despedir de você. Gente, são só 2 dias, por favor.
2: Mas revela esse segredo misteriosíssimo.
1: Ah, é? Pra onde eu vou? Não, vou pra Búzios.
2: Oh,
1: vou pra Búzios. Vou só descansar
2: beleza.
1: Um pouquinho, mas volto tranquilo, na Isso paz. Agora, gente, já se prepare. Minhas férias são em agosto. E eu, quando marquei as férias, eu não estava apresentador da rádio. Eu estava só na TV. Então já se preparem, que a gente vai ficar um tempo aí distante. Eles chegaram aí também, né? Tem mensagens fofas?
4: Tem mais mensagem pra mandar um beijo. Do Sadoc, pra todo mundo aqui do Terceira. Então vamos ouvir a Jaqueline, que dessa vez ela falou que a filha dela também...